0: segundo o bilionário Bill Gates, fundador da Microsoft. Em entrevista divulgada na NBC News neste domingo, Gates alertou para os riscos de IA cair nas mãos de pessoas mal intencionadas e defendeu a adoção de medidas de segurança que vão além da regulamentação. A pressão por uma maior intervenção do governo ganhou força depois que a OpenAI afirmou em julho que um agente da IA autônomo saiu do controle durante um teste de segurança e invadiu o sistema de outra empresa, contornando mecanismos de supervisão humana. No horário de Brasília, 9h02.
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0: No CBN Auto Esporte de hoje, você vai saber quais são os carros elétricos daquela faixa de preços mais de entrada, não os carros mais caros, aqueles carros elétricos que mais vendem hoje em dia, que tem o melhor custo-benefício. Geralmente, aqui no CBN Auto Esporte, a gente tem comparado alguns desses carros elétricos com os carros a combustão que competem com eles, até para que você, ouvinte, possa comparar um carro a combustão que você já conhece um pouco mais com um elétrico que está chegando agora no mercado. Mas os elétricos estão em alta no mercado brasileiro, então hoje a gente resolveu fazer diferente. A gente tirou os carros a combustão dessa jogada. Você vai poder comparar um carro elétrico com o outro e entender quais têm os melhores custos-benefícios em relação aos rivais e aí poder fazer a sua escolha se estiver pensando em comprar um desses carros. Eu sou Guilherme Muniz e hoje eu tô aqui com uma dupla da revista Auto Esporte que vai poder, elas testaram esses carros, compararam esses carros e elas vão poder trazer todas as informações detalhadas pra gente. Jade Peroni, Vitória Dremer, obrigado pela participação de vocês duas aqui.
1: Obrigada, muito bom estar aqui de volta e vamos falar de carros elétricos hoje, né?
0: Muito bom.
2: Oi Gui, olá ouvintes, a gente teve um super trabalho aí pra comparar esses seis carros e é muito legal poder falar desse super trabalho aqui.
0: Muito bom, vamos falar desse resultado então. Elas tiveram a responsabilidade de juntar esses seis carros, analisar no detalhe cada um deles e fazer essa comparação para facilitar a vida aqui do nosso ouvinte. São seis carros de até R$170 mil. Esse foi o corte feito e acaba sendo o corte das opções mais vendidas também nesse mercado, né? Vamos então explicar quais são os carros que vocês compararam, que estão aqui nessa discussão toda. E como é que foi o processo de comparação, de análise que vocês tiveram, Jade? Quais foram os carros que vocês escolheram para entrar nesse comparativo?
1: Então, Gui, para esse super comparativo, a gente olhou para o mercado, olhamos para as vendas, olhamos para os posicionamentos de preço e a gente pegou ali os principais carros elétricos que estão nessa disputa, né? Então, são eles, BYD Dolphin SE, Chevrolet Spark, o GAC Aion T Elite, o Geely EX2 Max, o GWM Hora 5 e o MG4 Urban, lembrando que todos esses na faixa aí de R$ 136 mil a R$ 170 mil.
0: E aí, Vitória, explica pra gente, com esses carros em mãos, podendo testar eles, o que, que vocês avaliaram? Quais são os quesitos que vocês puderam comparar de um pro outro?
2: A gente começou avaliando autonomia e consumo, então para isso a gente fez os nossos próprios testes de consumo, tá? E aí com isso a gente também avaliou velocidade de recarga, então qual a capacidade que cada um deles aguenta, né, na hora de carregar para ser mais rápido ou mais lento, desempenho, acabamento, equipamento, espaço interno e também o tamanho da rede de concessionária e aí também o impacto de mercado, né, o impacto que esses produtos têm aí no Brasil.
0: Muito bem, vamos começar então a avaliar cada um deles e explicar como é que eles se posicionaram nesse ranking. Claro, de trás para frente. Vamos começar com o sexto suspense. Colocado. Vamos fazer um suspense até o fim aqui do CBN Auto Esporte de hoje. Qual foi o sexto colocado?
2: Chevrolet Spark. Por quê? Vamos lá. De todos esses que a gente avaliou, ele é o menos potente de todos e aí, consequentemente, ele também teve o pior desempenho, tá? E outra coisa é que em frenagem, ele também foi o que mais precisou de metros para parar, e dirigindo ele também deixou a desejar um pouco. A gente achou que a suspensão não é tão bem acertada assim, que ele balança bastante, o volante é meio anestesiado, sabe? Não passa assim tanta segurança para o motorista, mas a gente também tem alguns pontos positivos.
1: Temos. Um exemplo de ponto positivo do Spark é, por exemplo, o acabamento dele não é um acabamento ruim. E assim, a questão ali é que a Chevrolet é uma marca já muito estabelecida no Brasil, então a gente tem um amplo número de concessionárias, então isso, essas questões também ajudam ali o Spark, mas infelizmente os pontos negativos acabaram pesando mais nessa conta e ele ficou em sexto lugar.
0: Vamos seguir então para a quinta colocação, que eu já adianto aqui um spoiler, é um modelo que me surpreendeu, ele chegou há pouco tempo no mercado, conquistou já um bom espaço, né, um bom desempenho de vendas. Eu, quando dirigi, gostei bastante. Qual é esse modelo e por que, que ele ficou na quinta colocação?
1: Então, Gui, esse modelo é o Geely EX2. Sim, ele chegou no mercado e acabou surpreendendo até mesmo a marca, que ela já abriu isso. Inclusive, a Geely falou sobre essa questão da surpresa mesmo das vendas. Realmente, estão subindo cada vez mais desse carro, porque ele é um carro bem interessante. Inclusive, ele é o mais barato desse nosso comparativo. Uhum. Ele custa aí R$136.800 nessa versão Max. E ele, justamente por ele ser o mais barato, né, ele abre mão de algumas questões que acabaram pesando nesse comparativo, como, por exemplo, a lista de equipamentos, que é bem enxuta. Então, ele não tem step, ele não tem alerta de ponto cego. A conexão com Android Auto e Apple CarPlay é feita só com fio. Então, existem algumas questões ali que, pro dia a dia, acabaram pesando na avaliação entre os concorrentes mesmo. Ele tendo essa questão do custo-benefício. E esse é um ponto positivo dele, tá? Ele tem um ótimo custo-benefício. A cesta de peças é uma das mais baratas. Embora ele tenha um seguro caro ali, a gente achou que ele ficou acima da média dos rivais, até rivais mais caros. Então, isso acabou pesando também para colocar ele nessa quinta posição.
2: Para compensar isso, ele tem um espaço interno muito bom. É uma outra coisa que eu acho que surpreende, porque entre os seis, ele não é o maior, né, de todos. Ele é um carro pequenininho mesmo. Mas eles aproveitaram muito bem. Ele tem um entre-eixos muito bom, né? Tem, acho que, se não me engano, 2,65 metros. Então, assim, a gente... entrar no carro é entender o quanto ele tem, assim, sobra muito espaço para as pernas, para a cabeça.
0: Vamos falar do próximo carro, que é um carro que dá pra gente dizer que ele puxou essa fila dos compactos elétricos. Ele mostrou que existia um mercado até maior do que muita gente imaginava que existia, mas eu suspeito que ele tá começando a sentir o peso do tempo já e dessa concorrência toda chegando. Qual é o carro que ficou na quarta colocação?
1: Então, esse aí é o BYD Dolphin SE. A gente pegou essa versão, é uma versão intermediária dele. E nós escolhemos, inclusive, essa versão não só pela faixa de preço, mas também é a única versão no mercado brasileiro que recebeu a atualização visual que ele recebeu na China no ano passado. Então, ele veio com o visual atualizado, a lista de equipamentos atualizada. Então, nós comparamos ele. E o Dolphin realmente também, ele puxou realmente essa escalada do mercado de elétricos no Brasil, né? Hoje, a gente também tem outro carro da BYD que também tá crescendo muito, que é o Dolphin Mini. E o Dolphin, ele tem aí uma questão de que ele é o mais caro desse comparativo. Ele chega a custar R$169.990, então realmente é um preço mais alto. E assim, existem algumas questões nele que são muito boas. Por exemplo, ele tem uma boa lista de equipamentos. E ele tem um bom desempenho também. Então, realmente, são coisas que pesaram. A gente, inclusive, testando ali, a gente gosta dos números. Ou ele responde bem, a um carro dinâmico. A dirigibilidade dele melhorou em relação ao que chegou inicialmente no Brasil, né? Mas existem algumas questões aí que fizeram ele ficar nessa quarta posição e pesaram muito, né? Pra
2: Sim.
1: gente, no fim.
2: O preço é... A gente também avalia isso, né? Então, assim, ser o mais caro de todos, considerando que a gente tem até SUVs na lista, pesa pro lado dele. E aí, apesar de ele ter esse bom desempenho em dirigibilidade, ele deixou, assim, um pouco a desejar, na nossa opinião. Porque, primeiro, balançou muito. E ele também raspou muito, então ele não tem bons ângulos.
0: Quando passa em valetes, esse tipo de coisa.
2: Ele ficou raspando bastante, acho que é uma coisa, né, que os brasileiros costumam aí achar ruim.
0: Vamos então para o nosso pódio. E eu diria que os três que ficam nesse pódio são três novatos, né? Três carros que chegaram bem mais recentemente. Inclusive, o que ficou na terceira colocação é um carro que não é só novato no Brasil, mas no mundo. Ele acabou de ser lançado na China e já chegou por aqui. Tá fazendo um baita sucesso. Qual é a terceira colocação?
1: Sim. É o GWM Hora 5. Ele é um carro que, inclusive, quando nós vimos nas imagens, né? E quando nós vimos pessoalmente, ele surpreende, porque ele tem esse visual diferentão. É uma pegada, inclusive, bem chinesa do carro.

0: esse termo de custo-benefício. E realmente ali foi por algumas questões que, inclusive, a Vitória vai falar mais sobre agora, que ele acabou ficando nesse terceiro lugar, né? Além da cesta de peças, que é cara, né?
1: Uhum. É, pra começar, ele tem a maior potência de carregamento. Então, assim, na teoria, ele é o que carrega mais rápido de todos. Outra coisa que a gente gostou foi do espaço interno. Ele tem um espaço interno bom, mas o assoalho é mais elevado.
2: Uhum.
1: Então, acaba que os nossos joelhos ficam pra cima, assim, sabe? Poderia ser melhor também esse ponto.
0: E isso aconteceu já com nós duas que somos, eu tenho 1,60, ela tem menos de 1,70 também, então assim, pessoas mais altas na segunda fileira iam...
2: E aí numa viagem mais longa cansa um pouco mais.
1: Exato, não fica tão confortável, né, por ficar com os joelhos elevados. É igual parece sentar na terceira fileira de um SV de 7 lugares.
2: Sim.
1: Assim, essa é a sensação.
2: Uhum.
1: Exato. E aí, outra coisa que a gente não curtiu muito foi o freio, extremamente alongado. Então, demora pra se acostumar, assim. Entra no carro, vai pisar no pedal do freio e tem que pisar bem,
2: mais
1: assim,
2: forte,
1: sabe?
2: Tá.
1: É. E aí, assim, eu acho que o que ele mais me surpreendeu foi no acabamento, né?
0: Foi.
1: Gente, o acabamento é impecável, assim. É superior a carros de luxo do Brasil, é superior a BMW, a Audi. Ele tem aquele material macio ao toque, até no console, é uma coisa que... eu raramente tinha visto em carros. É, pode ser que tenha pessoas que não gostem disso, porque ele tem aquele xadrezinho no painel e tal. Gosto, mas assim, é muito caprichado.
2: Vamos para nossa medalha de prata. Quem que ficou na segunda colocação?
1: MG4 Urban. Já adianto que a diferença foi assim, muito pequena, tá? Pro primeiro colocado, porque ele também é uma ótima opção. A gente testou a versão que custa R$149.990. E, pra começar, ele tem o melhor espaço interno, tá? E ele também teve a maior autonomia nos nossos testes de consumo. Por que eu tô falando teste de consumo? Porque a gente conseguiu 599 quilômetros. A gente não rodou 599 quilômetros com esse carro, mas isso é com base no nosso consumo e pelo tamanho da bateria. Então, assim, na teoria, daria pra rodar 599 quilômetros. E isso é muita coisa,
2: bastante,
1: né? É, talvez
0: isso olhando
1: não chegue
0: pro ciclo urbano, né?
1: É isso, na cidade, tá? Lembrando que os elétricos na estrada, acaba que eles gastam mais bateria do que na cidade, ao contrário, né? A lógica dos carros a combustão. O porta-malas também é o maior.
0: Lembrando que os principais custos ali... de que a gente cotou, né, seguro, cesta de peças, ele ficou na média do segmento, então é uma coisa que contou algumas notas, perdeu em outras, mas ficou ali na média. Agora, a questão que pesou muito pro MG4 é a quantidade de concessionárias da MG. Na época que a gente fez o comparativo, o número atualizado era de 24 concessionárias. Agora, eles falaram que eles abriram mais unidades, né? Mais pontos ali.
1: Eles pretendem ter 70 até o final do
0: ano.
1: Mas ainda não temos 70.
0: Não temos. Então a gente contabilizou o número atualizado. E realmente, 24 concessionárias é muito pouco. Então, realmente, isso acabou pesando muito pra ele ficar nessa segunda posição aí.
2: Bom, vamos pro grande vencedor. Vocês já disseram que a diferença foi pequena. Qual foi o grande vencedor desse comparativo?
1: Então, acho que quem tava prestando muita atenção já sabe que o vencedor é o GAC Aion UT.
0: Sim.
1: Ele custa, na versão que testamos, Elite, R$159.990. E eu vou começar falando que ele teve um ótimo desempenho. Foi o melhor de todos ou o segundo, algo assim. Então, assim, ele é muito ágil.
0: E só para comparar, ele tem 204 cavalos, que é a mesma potência do Ora 5.
1: Que é um carro SUV, que é maior, mais pesado, né?
0: Então, compensa.
1: É, outro ponto legal dele é que é o único com 8 anos de garantia pro carro e pra bateria. Ele também tem uma ótima lista de equipamentos, tem step, tem abertura e fechamento elétricos do porta-mala, telas grandes. É um carro bem completo mesmo. Também é muito bom em dirigibilidade, um dos melhores, assim. Ele tá na nossa mão mesmo, enquanto a gente dirige. Ele veio acertado, acho que até um costume de carros da GAC aqui no Brasil. Outros que eu já dirigi também, achei que eles estavam muito, assim, na minha mão. Que eles estavam acertadinhos, suspensão acertada. E ele também faz isso. E ele também tem um bom preço de revisões, né? A primeira revisão é gratuita. Então, faz com que o pacote aí das 5 primeiras, que é o que a gente tá avaliando, fique... super em conta.
2: Mais em conta.
0: Sim. E, assim, a questão, dentro da linha do comparativo, ele fez a segunda melhor autonomia projetada na cidade, assim. Ele ficou em mais de 504 quilômetros de autonomia total. A Vitória já explicou, né? Não é que nós testamos, rodamos 500 quilômetros, mas, enfim, dentro do nosso consumo, nós fizemos essa projeção. E a bateria dele é grande. Então, apesar de ele consumir...

0: a bateria bem ali, principalmente num ambiente de estrada e tudo mais, ele representou bons números
1: O
0: ali.
1: consumo não é tão bom, mas ele compensa
0: Sim.
1: por ter uma bateria muito grande, então acaba que ele entrega uma autonomia muito
2: Uma coisa
1: boa também.
2: compensa a
0: Sim.
2: outra.
0: Exato. E eu acho importante também falar dos pontos negativos, né, do carro. A gente sentiu, assim, no teste que ele deixou a desejar em termos de ergonomia. Tá, então alguns comandos não são tão práticos, você precisa dar uma investigada, tudo. Claro que você tem o carro, você vai se adaptando ao próprio carro, né? Mas é uma questão que a gente sentiu ali, que ele não ajuda tanto, o ajuste do volante não tem de profundidade. Então é uma coisa que isso pesou, não são todos que têm nesse comparativo e tudo mais. Só que os outros pontos acabaram pesando
1: E
0: mais.
1: ele, todos os comandos são feitos pela central multimídia.
0: Sim.
1: Então, até para ajustar o retrovisor precisa ser na central, sabe? Faz
0: Sim.
1: falta uns botões físicos ali.
0: Sim. E a frenagem também não foi tão boa. Foi uma frenagem que também ficou ali, figurou entre as que precisou de mais tempo para frenar, né, de mais metragem. Então, realmente, esses foram pontos que foram negativos neles, mas os pontos positivos acabaram pesando mais. E eu acho importante dizer que a GAC também é uma, como você disse, é uma marca nova, mas ela também tem mais lojas do que a AMG. Então, isso no final da conta compensou pro Ion ter ficar em primeiro.
2: Resumindo então, pra gente fechar, como é que ficou do primeiro pro sexto colocado então? O melhor colocado foi o GAC Aion UT, depois veio MG4 Urban, e em terceiro lugar o GWM Hora 5. E aí a gente tem na quarta colocação BYD Dolphin SE, na quinta colocação Geely X2 e na sexta o Chevrolet Spark. Quem quiser o comparativo completo está disponível no site, no YouTube da Autosport, também na edição da revista impressa. O CBN Autosport faz agora uma rápida pausa e na volta você vai saber um pouco mais sobre os planos de eletrificação da Renault aqui no Brasil.
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0: O CBN Auto Esporte segue agora falando sobre um pouco mais do mercado automotivo brasileiro e a gente vai falar sobre algumas apostas da Renault.
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0: A gente falou já bastante hoje sobre carros elétricos. A Renault ainda não entrou direito nesse mercado, mas fez uma parceria forte com a Geely, que é uma das chinesas que estão chegando no Brasil. E é uma parceria que vai dar frutos tanto para a Geely quanto para a Renault. Então agora a gente fala um pouco mais com a Vitória Dremer sobre o que você apurou dos planos de eletrificação da Renault. Hoje em dia ela não está tão eletrificada assim, mas não vai dar para ficar fora desse jogo, né?
2: Isso mesmo. Eu fui no evento da Renault Niagara, né? Na apresentação da revelação global. E aí a gente teve a oportunidade de entrevistar o Fabrice, que é o CEO da Renault. E ele contou um pouquinho mais para a gente sobre isso. Então, assim, primeiro, eles deixaram claro que não tem como eles ficar de fora disso. E hoje, a Renault tem pouca atuação no Brasil, né, com elétricos ou híbridos. Agora, ele só tem elétrico o Renault Megane E-Tech, que é um SUV, porque o Kwid E-Tech saiu de linha. E saiu de linha justamente por conta dessa parceria com a Geely, né, para abrir mais espaço aí pro EX2. E aí, de híbridos, ele só tem o Koleos, que também é um carro novo, enfim. Ou seja, eles praticamente, né, eu até fiz as contas dos 7 carros que eles têm, só 2 são elétricos ou híbridos, então é aí menos de 30% do mercado. Mas eles querem chegar a 50% até 2030. Como eu falei, vai ter que mudar muita coisa, mas eles já têm aí alguns planos. A Jade, que foi nesse evento de revelação aí de planos estratégicos, vai falar um pouquinho mais pra gente.
3: Foi essa semana que a Renault anunciou, tanto Renault e Geely, né, juntas, anunciaram os próximos passos para o Brasil, tanto que eles anunciaram um novo investimento de 2 bilhões aí, que se junta aos outros 3,8 que eles tinham anunciado já, então são realmente quase 6 bilhões de investimento. E dessa parceria, desse novo investimento, vai surgir algumas coisas interessantes, e um exemplo disso é que eles prometeram uma nova plataforma para o ano que vem, que é uma plataforma eletrificada, 4x4 Flex, que vai chegar aí, a gente já apurou na Autosport, para equipar Boreal e também Niagara. Então eles vão ser eletrificados em 2027. Então a gama aí da Renault vai aumentar nesse quesito, rumo à eletrificação, né? E também existe uma questão aí de que essa parceria vai render produtos com bases. Por exemplo, a Renault vai emprestar, né, a base do Geely EX5, que é o lançamento, que é um carro SUV da Geely, e vai usar para um SUV com marca Renault. E existe muitas especulações aí dentro do mercado e apurações também nossas que dizem que será o Arkana. O Arkana já foi flagrado algumas vezes aqui no Brasil. Sempre perguntam se esse carro vai chegar por aqui, né, no mercado. E existe uma chance desse novo carro, desse produto inédito da Renault aqui no Brasil, ser o Arkana com base, com essa plataforma do EX5, justamente também para integrar esse portfólio da Renault eletrificado.
0: E agora a gente vai falar sobre outros segredos que estão por vir no mercado brasileiro.
1: Segredos.
0: Já tem um monte de marca chinesa chegando por aqui. A gente até tem dificuldade de explicar para os ouvintes, né, como que é cada uma dessas marcas e tal, mas a gente está dando conta desse recado. E você hoje, Jade, vai contar sobre mais uma que está preparando o terreno para chegar por aqui?
3: Pois é, o nome dela é Li Auto. Essa marca a gente descobriu, a gente apurou aí que essa marca ela está estudando entrar no Brasil. Não existe nenhuma confirmação concreta por parte deles ainda, mas nós descobrimos que o grupo, ele encomendou um estudo de mercado aqui do mercado brasileiro, né? Com essa meta aí de, quem sabe, entrar em breve por aqui. E uma característica, uma curiosidade bacana é que a Li Auto, ela é um grupo muito grande lá na China. E eles lançaram ali o primeiro carro lá, que é o híbrido em série, né? A gente chama de EREV ou REV. Uhum. E esse carro, ele é um elétrico de autonomia estendida, que a gente também chama aqui no Brasil, né? Então, é muito interessante. Eles trabalham mais com SUVs. Eles têm dois SUVs que são os líderes lá na China, que é o i6 e o i8. E então, eles estão ali pretendendo ingressar ali no mercado. Acho que a China, no geral, está olhando para o Brasil com muito carinho depois dessa invasão chinesa que a gente teve nos últimos tempos. E também foi uma mudança muito drástica de um ano, né? A gente não via tanto marcas chinesas e a gente não via tanto aderência por carros de marcas chinesas. E nós vimos que essa tendência vem mudado bastante desde o começo do ano, né?
0: E esse elétrico de autonomia estendida, eu acho que é uma ótima aposta para o Brasil. Só explicando para o ouvinte, ele tem tanto o motor a combustão quanto o motor elétrico, mas o motor a combustão não traciona o carro, não coloca ele em movimento. O motor a combustão, ele reabastece, é como se fosse um gerador da bateria. Então, na prática, ele é um carro elétrico, mas com uma autonomia gigantesca. Exato. E isso, na minha opinião, faz muito sentido. Tem outras marcas já vendendo essa tecnologia por aqui. Faz muito sentido para um país tão grande quanto o nosso, para poder fazer viagens longas com pouco ponto de recarga. Uma tecnologia dessa acaba fazendo sentido. Certamente é isso que a Lialto está colocando na conta. E tendo novidades, as meninas voltam aqui para contar para a gente. Combinado?
3: Com certeza.
0: Jade Peroni, Vitória Dremer, obrigado, viu, pela participação das duas por aqui hoje.
3: Obrigada, Gui. Foi muito bom.
2: Muito nossa obrigada. Mais um prazer estar aqui mais uma vez.
0: Voltem sempre. Muito bom. CBN Auto Esporte de hoje fica por aqui. Obrigado pela sua companhia. Hoje a gente teve os trabalhos técnicos da Débora Gonçalves e do Bruno Carvalho, além da edição do Rafael Furugem e do Luiz Fernando Figliage. Lembrando que você pode assistir essa conversa em vídeo lá no YouTube da CBN e também no Spotify. Se preferir, tem a versão em podcast disponível no site, no aplicativo da CBN e no rádio. A gente volta todo domingo, 9 horas da manhã. Até mais.
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0: Domingo, 27 de setembro de 2026. A Anvisa investiga 13 notificações de suspeita de neuropatia ótica isquêmica anterior não arterítica, uma lesão rara no nervo óptico que pode causar a perda permanente da visão em pacientes que usavam medicamentos em forma de caneta da classe dos agonistas de GLP-1, indicados para diabetes e obesidade. A doença funciona como um infarto no nervo que liga o olho ao cérebro. Os pequenos vasos que o irrigam entopem. Parte das células nervosas morre e a visão de um dos olhos piora de repente, muitas vezes sem recuperação completa. A forte chuva de granizo que atingiu o Rio Grande do Sul afetou 6.347 pessoas, segundo o balanço da Defesa Civil Estadual, divulgado neste domingo. Em Santiago, na região central do estado, moradores registraram a queda de pedras de gelo de grandes proporções, algumas com tamanho semelhante ao da palma da mão. Em Alegrete, na fronteira oeste, pelo menos 300 casas foram atingidas pela chuva de granizo e 2 mil pessoas foram afetadas. O Instituto Federal Farroupilha suspendeu as aulas por tempo indeterminado. A Rússia atacou neste domingo a sede da Kyivstar, maior operadora de telefonia móvel da Ucrânia, segundo a empresa de mídia local. O ataque ocorreu enquanto Moscou mantinha bombardeios contra data centers e infraestrutura de comunicações do país. A Kyivstar informou à agência de notícias Interfax Ucrânia que a sede em Kiev foi atingida, mas que não houve vítimas. O Ministério da Defesa da Rússia também informou que atingiu um data center da Vodafone Ucrânia, segunda maior operadora de telefonia celular do país.
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2: Bem-estar e movimento no ar para falar hoje sobre sono, que é um dos pilares de uma vida saudável, e sobre a relação entre dormir bem e o rendimento na atividade física. Para tratar desses assuntos, nós vamos receber uma especialista em sono e duas convidadas que se exercitam regularmente e perceberam mudanças no sono a partir dessa rotina. As nossas convidadas são a Vânia da Almeida, que é bióloga, pesquisadora do Instituto do Sono e professora titular de Medicina do Sono da Escola Paulista de Medicina. Vânia, muito obrigada por estar conosco hoje aqui, tudo bem?
3: Tudo bem, eu que agradeço, bom dia.
2: E quem está conosco também é a Marília Lopes, que é gerente de inovação e melhoria contínua. Marília, obrigada pela presença. Como que você está hoje?
4: Eu que agradeço. Muito obrigada. Muito bem.
2: E quem está aqui com a gente também é a Carolina Barbosa, que é psicóloga e também tem esse perfil de quem se exercita bastante e percebe como isso influencia na qualidade do sono. Então, eu já quero começar perguntando, Vânia, de cara, o que a gente pode considerar um sono de qualidade?
3: Cada dia a gente percebe mais características do sono que podem impactar naquilo que a gente espera que seja um bom sono, né? Então, a qualidade é uma coisa, a duração é outra e a regularidade também. Então, eu espero horas de sono suficientes, e isso vai variar de um organismo para o outro. A gente costuma falar que um adulto deveria dormir entre 7 e 8 horas, né? Mas isso é a média de uma população com características gerais. Quando a gente pensa em cada indivíduo, isso pode variar bastante. Mas além do número de horas, o sono de qualidade tem que ser aquele sono em que você realmente passa por todas as fases do sono. O sono completo tem lá N1, N2, N3, que é o profundo. Depois tem o REM, que é quando a gente sonha. Então, durante uma noite bem dormida, eu passo aí umas 3 vezes por todo esse ciclo. Ele vai se repetir, dura 1h30, cada um pouco mais, talvez. Então, esse é a qualidade, tem que ter. E a regularidade envolve você dormir o mais próximo do horário todos os dias e acordar mais ou menos também. Então, sono regular, em que você vai dormir, sei lá, eu às 11, acorda às 6h30, é um sono que a gente vai entender como um sono melhor do que hoje eu durmo às 11, amanhã eu vou dormir às 3 da manhã, depois eu durmo às 8 da noite. Então, essa regularidade hoje também, reconhecidamente, impacta no sono. Uhum. Então, dormir bem envolve tudo isso, né? A gente não fala só de qualidade, mas também quantidade e regularidade.
2: Enquanto a Vânia vai falando, eu vou pensando aqui nas coisas que eu faço, no tanto que eu durmo, nas minhas variações, e a gente vai pegando ali vários detalhes que a gente vai abordar daqui a pouco.
3: Tá.
2: Mas eu quero colocar aqui a Marília e a Carolina nessa conversa para entender como que é a relação de vocês com o sono. Marília, me conta a sua história do sono, como que é?
4: Bom, há alguns anos atrás eu descobri que eu tinha uma doença, né, que é a síndrome vasovagal, e ela tem uma tríade muito importante, que é a questão do sono, alimentação e água. E aí, né, até eu descobrir que eu tinha essa doença e ter todo o diagnóstico correto, eu fiz vários exames, inclusive o sono, né, a uhum. polissonografia, se eu não me engano. E nela eu consegui identificar que em uma hora eu acordava 27 vezes.
2: Nossa.
4: Então, isso quer dizer que todos os ciclos que a doutora comentou, eu não tinha. E eu não tinha uma qualidade de sono boa. Só que você só descobre isso quando você dorme pela primeira vez direito. E aí, a médica com medicação, na época, conseguiu induzir um sono de qualidade. E aí, foi quando eu mudei a forma como eu me relacionava com o sono. E aí, foi quando eu passei a tomar ali um hormônio que ajuda você a se preparar, ter uma rotina do sono e regularizar também os horários. Então, parte disso foi começar a dormir no mesmo horário, tirar telas, que é um desafio para todo mundo.
2: Não, isso é uma coisa que parece que a gente não consegue, né? Impressionante.
4: É muito difícil, né? Porque Sim. tá na nossa vida o tempo todo. Então, e foi tirar a TV de quarto, foi deixar aquela luz, como fala? Uma veneziana entreaberta para que a luz do início do dia consiga ser parte da parte do despertar. Então, foi uma série de mudanças para fazer com que eu começasse a dormir de forma boa, de ter qualidade. Eu senti que eu acordei de uma forma disposta para o dia.
2: Uhum.
4: Porque por mais que eu dormisse, eu nunca sentia que, ai, tô descansada, bora para esse dia.
2: E a atividade física, de alguma forma, fez parte dessa abordagem, desse tratamento? Como que foi?
4: Com certeza. É parte também, por conta da doença, de você fazer com que você tenha as panturrilhas muito fortes, para fazer com que o sangue bombeie de volta pro coração.
2: Uhum.
4: Não sou médica, né? Não tenho todo o estudo científico, mas é basicamente isso. Então, eu comecei regularmente a fazer exercício físico junto também com uma questão do joelho. E aí, eu passei a fazer isso todos os dias, ou ali 6 vezes na semana. E a mudança foi completa, assim. Então, eu entrei primeiro com medicação, depois com as atividades físicas, e a qualidade melhorou cada vez mais. E mesmo hoje em dia, eu tenho um aplicativo que faz o controle do meu sono. E ele fala, todas as vezes que eu queimo menos de 350 calorias no dia, que ele muda a qualidade do meu sono. É heart rate, eu não sei exatamente como traduzir. Mas é basicamente como se o meu corpo não estivesse cansado o suficiente para dormir aquelas horas e eu não conseguisse descansar efetivamente.
2: Olha aí, é um cansaço bom que te faz dormir melhor, muito interessante. E para você, Carolina, como que é essa questão do sono, a rotina do sono e como que a atividade física te ajuda com isso?
5: Eu me identifiquei muito com o que ela falou sobre você se exercitar durante o dia, né, para você ter uma noite bem dormida. Eu tenho insônia desde os 15 anos de idade. E é uma coisa, assim, que é muito difícil de lidar, né? Então, eu tive momentos, assim, que eu dormia 3 horas por noite, 2 horas por noite. É extremamente cansativo. E eu comecei a pensar em meios, né, de conseguir lidar com essa insônia. Eu percebi que o exercício físico realmente me ajuda muito, muito, muito. E essa coisa de ficar cansado para dormir bem.
2: Uhum.
5: Né, eu também sofri muito com ansiedade por um longo período da minha vida. E eu percebi que o exercício físico me ajudava muito a conseguir controlar a minha ansiedade. Acho que isso tem muito a ver com respiração também, né, com o batimento cardíaco, com todas essas questões que são biológicas e também que são psicológicas, né?
2: Vânia, o que a gente sabe dessas relações que existem entre dormir bem e fazer atividade física? O que a gente já pode dizer sobre isso?
3: Primeiro que, assim, mão dupla, né? Se eu durmo bem, eu me recupero melhor. Então, uma pessoa que pratica esporte, ele tem, né, necessariamente o sono de qualidade é um fator, ou na quantidade adequada, um fator importante para o rendimento dele. A gente vê isso muito quando as pessoas vão jogar ou competir em outro país, que é outro fuso horário, e aí você sabe que você vai demorar um tempinho para se entrar de novo em sincronia com aquele fuso, e com isso a gente muitas vezes tem equipes que vão antes para o país onde vai ser a disputa, porque o sono vai ajudar. Eu vou incluir aqui um outro parâmetro que a gente fala muito, que é o que seria a saúde circadiana, né? Não é só o sono, mas são os ritmos que muita gente chama de relógio biológico. Tem gente que não gosta do nome relógio, porque o nosso ritmo, ele é muito plástico. Ele é robusto, ele é forte, mas ele se adequa, por isso que a gente consegue ir para um outro fuso horário e dali um tempo a gente sincronizou novamente. Mas, e o relógio não, né? Ele é certinho, então por isso a palavra às vezes não traduz a importância. É como se a gente, o melhor termo é sistema de temporização. A gente tem uma estrutura aqui geneticamente determinada, que conversa com o ambiente e que vai determinar o nosso ritmo interno, de como é que a gente funciona. Então, o ideal é que o exercício ele seja feito para contribuir tanto com a ritmicidade circadiana quanto com o sono, mas também que a gente não coloque esse exercício em momentos em que o nosso organismo não está muito apto, né? Então, tem que olhar para as duas coisas. Um ajuda o outro, mas se não for feito de forma adequada, a gente até pode prejudicar. Eu falo muito assim, tem gente que deixa de dormir para ir na academia. Não adianta, né? Você tem que ter as duas coisas e... não sei qual das duas falou, né? Do dia, a luminosidade, quer dizer, o horário, você praticar exercício durante o dia é melhor. E isso vai melhorar o seu sono também. Então, se você dorme bem, você rende mais na atividade, exercício, prática esportiva. E se você faz atividade física, você também tem um sono de qualidade. É uma mão dupla mesmo.
2: Que bacana. Qual que é a conduta de vocês? O que funciona melhor para cada uma de vocês? Vou começar por você, Carolina, em termos de horário para fazer exercício. O que funciona melhor na sua rotina?
5: Aí eu vou...
3: contra o seu ritmo, aposto.
5: Eu vou um pouco contra o meu ritmo. Mas é porque eu sou uma pessoa muito noturna. Então, eu durante a manhã, para mim, exercício, eu realmente não consigo. Eu vejo as pessoas indo para academia de manhã, antes do trabalho... Eu falo, gente, como? Eu acordo, demoro um tempo para me acostumar com o dia. Mas eu procuro fazer mais para o final da tarde mesmo, né? Então, as aulas que eu tenho, geralmente são mais para o final do dia. Mas eu respeito muito o meu tempo de descanso, né? O tempo de descanso do meu corpo. Então, eu sei que eu preciso, assim, de pelo menos umas 3-4 horas antes do horário de dormir para ter uma boa qualidade de sono, né? Então, eu respeito muito isso. Mas, geralmente, ali, por volta das 6-7 da noite, já tá escurecendo, já tá...
3: Não sendo 2-3 horas antes do horário de dormir, já fica melhor. Porque o grande problema é que você vai aquecer o organismo, você vai produzir hormônios que estão relacionados com a atividade, e isso tudo não combina com o sono. Quer dizer, na hora de dormir, o organismo vai estar com o metabolismo, né? Mais diminuído, vamos dizer assim, a temperatura central vai ter que baixar, né? Alguns hormônios vão diminuir também, então tudo isso tem que estar combinado. A pessoa que faz exercício, sei lá, das 10 às 11, e tenta dormir quando chega em casa, direto, é muito difícil. E esse sono não vai ter os mesmos componentes que são ideais para um sono reparador, né? E aí a gente vai perdendo a possibilidade que aquele sono faça você acordar disposto, né, no dia seguinte para realizar suas atividades do dia a dia mesmo, né?
2: Sim. E Marília, para você, o que funciona? Fazer exercício a que horas para poder dormir bem?
4: Acho que eu faço um pouco errado, mas... normalmente, durante a semana, eu faço à noite. Então, ali 7-8 horas. Porque senão, se eu faço de manhã, eu fico com a minha lista mental. Eu tenho que fazer isso, eu tenho que falar com não sei quem. E aí, eu sinto que eu não consigo estar lá pro exercício físico de qualidade também. E que muda depois um pouco da forma como eu durmo. É muito maluco isso. E de final de semana, que eu sei que eu vou ter uma dedicação maior, eu consigo de manhã acordar. E é a primeira coisa que eu faço, porque daí eu sinto cumprir minha missão comigo. Eu posso seguir meu dia. Então, é bem... Errado, talvez. Porque eu mudo um pouquinho,
2: acho que não é,
4: né?
2: Sinceramente errado.
3: É importante,
2: né,
3: a gente pensar, primeiro, que cada um, né, vai ter uma adaptação e vai responder de uma forma diferente. Então, quando ela falou, né, que ela é mais da noite, a gente tem isso bem caracterizado já hoje em dia, que é a ideia das preferências diurnas, que também, dentro da área de pesquisa, a gente tem um termo que é o cronotipo. Então, a pessoa matutina, a pessoa vespertina, aquele que não consegue acordar antes das 11 da. Uma hora da tarde, né, 11 da manhã. E existe isso, e tem algumas pessoas que são muito rigoroso. Realmente, ele tem dificuldade de se adaptar. E tem também a questão de quanto é que você precisa para o seu organismo, vamos dizer assim, recuperar um estado pré-sono. Uhum. Né? Então, isso também vai variar de uma pessoa para outra. A gente fala, né, na média, 2-3 horas antes do horário de dormir. Né? Então, o fato de você fazer 7, 8, se você dorme às 11, não chega a ser um problema. Né? Uhum. E se você tem como resultado o dia seguinte para dizer que funcionou bem, uhum. aí então também acho que o que a gente evita é de recomendar, porque você falou uma coisa, Cássia, uhum. que é bem importante. Até pouco tempo atrás, ninguém falava do sono como um dos fatores associados à saúde. Uhum. A American Heart Association publica, né, de tempos em tempos, o que, que você precisa para a saúde cardiovascular. Uhum. E ele pega aspectos que são de saúde mesmo, então controlar a glicemia, pressão arterial e aspectos comportamentais. E até a publicação de 2022, o sono não fazia parte... eles falam que são os 8 essenciais, né? Os fatores que são essenciais para a saúde cardiovascular. Então, veja, tem 2 anos que a academia, né, uma das mais importantes no mundo para cuidados cardíacos, fala no sono como aspecto a ser cuidado, né? Então, quando a gente começa a dizer, todo médico fala para você, você tem que se alimentar bem, não pode fumar, tem que fazer exercício. Isso todo a gente quase sempre escuta. Uhum. Mas se eu comecei o sono, olha, é difícil. Né? Então, acho que o fato é começar a entender melhor a necessidade do sono, a importância de avaliar se ele está sendo reparador. A gente precisa não só para habilidade motora, né, durante o exercício, mas para uma competição, você precisa, às vezes, ter resposta, ter aspectos cognitivos, que o sono também repara. A memória, o sono também ajuda. Então, isso tudo é importante para qualquer atividade que você vai realizar. E isso vai variar na população. Então, é importante a gente...
6: Essa coisa da memória é impressionante e é uma coisa de curto prazo. Uhum. Eu percebo quando eu durmo menos horas do que eu estou habituada, a dificuldade que eu já tenho logo cedo quando eu estou fazendo aqui o jornal. Às vezes você vai falar uma coisa, a palavra te foge, você fala, eu estou cansada, eu não dormi direito e assim, o efeito é imediato. A gente vai fazer uma rápida pausa. Daqui a pouquinho tem o segundo bloco aqui do Bem-Estar e Movimento. Hoje falando sobre sono e a relação de sono com atividade física. Não sai daí.
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1: Bem-estar e movimento de volta, hoje falando sobre sono e a relação do sono com o exercício físico. Como que se exercitar te ajuda a dormir e o contrário também. Como que dormir bem ajuda você a ter um ritmo regular de atividade física. E para falar conosco sobre esses temas, nós estamos recebendo a Vânia da Almeida, que é bióloga, pesquisadora do Instituto do Sono. Estamos recebendo também a Marília Lopes, que é gerente de inovação e melhoria contínua, está trazendo para a gente a experiência dela com atividade física e rotina de sono. E a Carolina Barbosa, psicóloga, que também tem esse perfil de alguém que treina bastante e que percebe melhoria na qualidade do sono a partir disso. Vânia, queria te perguntar o seguinte, tem muita gente, eu conheço uma bem de perto, o nome dela começa com Cássia e termina com Regina, que é o seguinte, a pessoa acaba dormindo pouco durante a semana e tenta compensar no fim de semana. Ajuda, resolve...
2: Então, isso é outra coisa que hoje em dia as investigações estão dizendo que não é muito bom, uhum. né? Tem um termo até que é usado por alguns autores, que é o jet lag social. É a diferença que você tem de horas de sono durante a semana do trabalho, do estudo, porque isso acontece muito com estudante, principalmente adolescente, e o quanto dorme no final de semana ou nos dias livres. Então, se você tem em média, né? Hoje já se fala nisso, tendo mais ou menos 2 horas de diferença, né, do que eles... É um jeito de calcular, não é assim, uhum. só fazer uma conta rápida, mas você está pondo a sua saúde em risco. Então, hoje já, assim, tinha muito essa cultura, né, de que a gente recupera dormindo, né? Mas, por conta da história da regularidade do sono, esse recuperar causa um impacto. Então, quando começaram a fazer estudo, hoje a gente calcula um índice, que é o índice de regularidade do sono. Você calcula esse índice e quanto mais perto de 100%, ou seja, que o seu sono é regular, a saúde associada, né, as condições de saúde estão sempre muito mais associadas e os riscos de doença associados aos valores mais baixos, né? Então, isso está bem já descrito na literatura. Veja, a literatura científica ela é um pouco também um lugar de disputa de opiniões, né? Uhum. A gente vai descobrindo as coisas e vai mudando. Hoje, a gente sabe que não só a regularidade do sono, mas a regularidade de exposição à luz faz um efeito. A gente publicou recentemente, uma aluna de doutorado do nosso grupo lá, um trabalho que ela vem acompanhando os estudantes de um colégio, né, particular, mas que são muito parecidos em termos, né, de exposição à luz e de atividades e tal. E ela percebeu que o quanto eles ficam expostos à luz no dia anterior determina quantas horas eles vão ter de sono no dia, na noite seguinte. Uhum. Né? Então, assim, por conta disso tudo... A gente preferia, né, que as pessoas fossem um pouquinho mais responsáveis, né? Que tentassem um pouco mais regulares, isso. Mas, assim, ainda tem gente que não acredita muito no jet lag social e diz que ainda considera importante, né, uhum. que você, de alguma forma, tenha um sono de qualidade para passar por todas as fases, para poder, sim. enfim, né, constituir aquilo que a gente vai dizer que é um sono adequado, né? Mas... se você conseguisse...
1: deixar mais perto.
2: E talvez essa coisa, né, de... Porque também, isso é uma coisa que eu falo muito, não sei como é que é a experiência de vocês, mas o sono parece que é uma das únicas coisas que a gente não manda, né? Uhum. Você deita, mas não necessariamente você vai dormir, uhum. né? Nesse caso...
1: E não, ou, infelizmente, não é... o contrário, né? Dirigir com sono, então, o terror que
2: um
1: é.
2: Acidente, pois é. Então, realmente, assim, a regularidade, e ela falou, né, da higiene, uhum. é um termo um pouco estranho, a gente fala higiene do sono, mas até se usa, né, que é você tentar não ter tela no seu quarto, evitar substâncias que são estimulantes antes de dormir, tem gente que toma chá com cafeína, vai tomar um chazinho para dormir, mas tem cafeína. Então, são coisas que a gente podia cuidar, fazer uma rotina melhor, né, mesmo dormindo menos horas, para que o seu sono... cumpra, né, as fases e seja de qualidade. É um recurso também, né?
1: É super importante. Vânia, você consegue colocar em prática essas coisas todas que você sabe, pesquisou ao longo da vida, pesquisa, ensina. Eu quero saber, eu quero te ouvir.
2: Mas antes, quando ela falou do sono, do chá, eu me lembrei de uma coisa. A gente esteve recentemente no Congresso Americano de Sono, e quando você começa a assistir todas as palestras e tudo que eles falam, e esse ano a gente ouviu muita coisa sobre cronobiologia, né, essa parte do ritmo, mais até do que simplesmente o sono, você vai ficando um pouco desesperado, porque é muita coisa, né, que você teria que... Mas aí teve várias palestras sobre crononutrição. E a crononutrição, hoje no Brasil tem pessoas estudando, pessoas, um grupo muito bom em Minas, tem muita gente trabalhando com isso, e a ideia é que você coloque a sua alimentação para favorecer o seu ritmo biológico, que no final das contas vai repercutir num sono de qualidade. Então é o que você come e a hora que você come. E tem mais ou menos, né, eu ainda brinquei, eu falei assim, de tudo que eu ouvi, eu sei uma coisa que eu vou conseguir colocar em prática, que é não coma antes de uma hora depois que você acordou. Acordou, espera pelo menos uma hora para comer. Essa é uma das sugestões que eles fizeram e mostraram resultados importantes. E depois, não coma até 3 horas antes de dormir. Então, se eu vou dormir às 11, eu tenho que comer só até às 8. Comida leve, né? Então, eu brinquei, eu falei, acho que essa eu dou conta de fazer, a não ser que tenha alguma festa, alguma coisa. Porque, realmente, você acorda, às vezes, super correndo, você já sai, já come qualquer coisa, vai... Não, tem que esperar uma hora, pelo menos, né, a indicação. E aí, depois das 8 também, tô falando 8 para quem vai dormir umas 11, né? E eles falam de uma janela. O ideal é que você coma entre 7 e pouco da manhã e 7 e pouco da noite. Essa é a janela alimentação que vai ajudar o seu organismo a ter um ritmo bom.
3: Eu quero agradecer demais a participação de vocês. A gente ainda poderia passar muito tempo conversando. Muito obrigada, Vânia, por trazer aqui toda a sua experiência e seu conhecimento. A Vânia da Almeida, que é bióloga, pesquisadora do Instituto do Sono. E eu espero voltar a conversar com você em breve. Obrigada,
2: sim,
3: viu?
2: Eu que agradeço pela oportunidade de estar aqui e conhecer vocês também.
3: E quero agradecer demais a Marília Lopes, que é gerente de inovação e melhoria contínua, trazendo todo aqui a sua rotina e contando para as nossas ouvintes e para os nossos ouvintes o que eles podem fazer no próprio dia a dia também para melhorar a qualidade do sono, envolvendo, claro, atividade física também. Obrigada, Marília.
4: Eu que agradeço. Obrigada pela oportunidade e prazer em conhecê-los.
3: E mais uma convidada que veio nos ajudar aqui, a Carolina Barbosa, psicóloga, que está lidando melhor com essa questão da insônia, contando para a gente o que ela faz no dia a dia, na rotina. Obrigada por compartilhar com a gente um pouco da sua vida, Carolina.
4: Eu que agradeço pelo convite e pela oportunidade.
3: Bem-Estar em Movimento de hoje vai ficando por aqui. Nós contamos sempre com a produção da Letícia Valente, os trabalhos técnicos em áudio e vídeo da Débora Gonçalves e a edição do Rafael Furugem. Eu volto na semana que vem e espero por você.
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0: Domingo, 27 de setembro de 2026. O ministro Dias Toffoli, do Supremo Tribunal Federal, determinou a retirada da Federação PSDB Cidadania da coligação Pernambuco de Coração, que apoia a candidatura à reeleição da governadora Raquel Lira, do PSD. Cabe recurso da decisão, que é monocrática. Toffoli derrubou o entendimento adotado pelo Tribunal Regional Eleitoral de Pernambuco, que havia decidido, por 4-3, manter a federação na coligação, como havia sido aprovado em convenção partidária. O Ministério da Fazenda estima em R$1,7 bilhão o volume de recursos que estão depositados em sites de aposta online e que poderão ser sacados até o dia 5 de outubro, prazo dado pelo governo para os sistemas ficarem indisponíveis. Na sexta-feira, o governo publicou a medida provisória que veda as bets no Brasil. Novos recursos não podem mais ser aportados nas empresas. Paralelamente, o Executivo enviou ao Congresso Nacional um projeto de lei para criminalizar tanto a exploração dos jogos quanto a publicidade e o uso de dados para este fim. Fortes chuvas e tempestades provocaram inundações e deslizamentos de terra que deixaram 56 mortos na Índia e 14 no Nepal. Outras 11 pessoas estão desaparecidas no Nepal. Na Índia, a Comissão Central de Águas informou que 30 estações de monitoramento de rios em 7 estados registravam uma situação grave. Em Katmandu, as autoridades alertaram para a possibilidade de cheias repentinas em 49 dos 77 distritos nepalenses.
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3: Olá, tudo bem com você? Seja muito bem-vinda, seja muito bem-vindo a mais um capítulo do Mundo Corporativo, que hoje se dedica a falar de liderança de equipes multidisciplinares. Nosso convidado é André Duprat, diretor-geral da Philips no Brasil. André, muito obrigado pela gentileza de ter aceitado o nosso convite aqui no Mundo Corporativo. Um bom dia para você.
4: Muito bom dia, Milton. Estou muito feliz de estar aqui e agradeço demais o convite.
3: André, falei em equipes multidisciplinares, e aí a gente pode pensar assim numa equipe que tem profissionais de venda, de tecnologia, de finanças, operações, de saúde, já que também é o negócio da Philips hoje, cada um tendendo ali a enxergar a sua área. Qual é o seu papel como líder de uma equipe como essa, com diferentes perspectivas, mas tendo que ter um caminho em comum, sem perder o grande valor da diversidade?
4: Não é um papel simples, Milton, mas eu tento muito, no meu estilo de liderança, liderar por contexto, que eu digo. Você não consegue pegar uma equipe que tem um especialista clínico, que tem um perfil de biomédico, junto com alguém que faz a fabricação dos nossos equipamentos na nossa fábrica, e eu, pessoa do financeiro, e achar que você consegue dizer para cada um o que tem que fazer, como tem que fazer, né? Meu papel, eu entendo que é dar muito contexto, passar uma direção de onde, qual é a grande visão da Philips, para onde a gente quer ir, quais são os desafios que a gente enfrenta. E quando você tem pessoas boas e qualificadas em cada uma dessas áreas, se elas tiverem um bom entendimento de contexto e direção, a gente fica surpreso quanto que de autonomia e maturidade você consegue tirar das pessoas para elas próprias encontrarem as soluções, ligando justamente com o que cada uma tem de melhor dentro do seu perfil. Então, o pano de fundo geral é um pouco da forma como eu lido com essa diversidade.
3: Você falou liderar pelo contexto?
4: Pelo contexto.
3: É, porque esse é um conceito que é interessante de se pensar, de como se pode aplicar no dia a dia nos papéis de líderes, gestores de empresas hoje. De uma forma prática, como é que isso acontece?
4: A gente, como líder de empresa, tem milhares de oportunidades todos os dias em que você pode optar por controle ou optar por contexto. Isso foi uma coisa que eu fui aprendendo ao longo da vida, que sempre o contexto é melhor. Então, às vezes, você gasta um pouco mais de tempo explicando o contexto de onde você está. Então, em vez de você falar, vai lá, atende essa mesa num restaurante, esse cliente você entrega tal coisa, ali você dá bom dia, ali você faz tal coisa, você fala assim, hoje a gente vai receber um público diverso, a gente está recebendo tantas reservas aqui de aniversário de casamento, aqui é um aniversário de uma criança, esse é o contexto da nossa noite de hoje no restaurante. Para usar um exemplo meio nada a ver, mas... E aí você tem todo o seu staff entendendo esse contexto, se você fez uma boa seleção de pessoas e você tem as melhores pessoas no barco, vamos dizer assim, você consegue confiar que situações pequenas que vão aparecer, surpresas do dia a dia pequenas que vão aparecer, vão ser bem geridas, sem precisar de mais instruções, porque as pessoas, no fundo, têm o contexto de onde a gente quer chegar. É muito como a gente atua na Philips.
3: Tem uma recomendação que é clara, frequente, de que o líder precisa conhecer ali dentro da sua equipe o perfil, as motivações, as competências de cada integrante da sua equipe. Como fazer isso na prática quando se lidera uma organização grande, como é a Philips, e o que, que você procura conhecer sobre as pessoas que trabalham diretamente com você?
4: Isso é muito importante e tem que haver um interesse genuíno, né, em pessoas. Então, eu tenho 10 anos de Philips, na empresa anterior que eu trabalhei também fiz quase 10 anos, e sempre... Quando eu comecei a ter time, e mesmo antes, assim, quando você fala com outras áreas, você conhecer o que motiva cada pessoa faz muita diferença no que você consegue atingir de resultado. E você tem que ter esse interesse genuíno, não é dar bom dia, tudo bem, e ficar balançando a cabeça quando a pessoa está contando a vida, mas você só quer chegar logo naquele assunto que você precisa daquele relatório. Então, ter aquela paciência e o interesse, porque depois, amanhã ou depois, vai fazer toda a diferença no que você pode pedir, no como que você sabe que a pessoa recebe melhor uma missão. Tem gente que você vai precisar falar, a sua missão é financeira, a gente precisa desse resultado. E tem uma outra pessoa que vai ser muito mais movida por esse projeto vai tocar tantas vidas. A gente trabalha na indústria da saúde, isso é muito relevante. Então é isso que eu tento começar a conhecer através de conversas, de corredor com cada um. Vou muito para a rua, converso muito com o time, viajo muito o Brasil para conhecer essas pessoas e saber quando eu preciso de alguma coisa lá em Recife. Eu sei que o que move quem está tocando aquela região lá são esses temas. Isso deixa a conversa mais gostosa e deixa o trabalho mais produtivo, né?
3: O que você está me dizendo é que você não pode perder o contato, então, com as pessoas. Você não pode se contentar e ficar dentro do gabinete.
4: Eu acredito em ir para a rua, como a gente diz, queimar sola, bater pasta. Porque só aí que você entende, de fato, o que o mercado está precisando e ouvir as pessoas que estão na fronteira entre a nossa organização e quem está adquirindo nossos produtos, serviços, usando os nossos produtos.
3: Aliás, André Duprat, me apresente aqui a Philips no Brasil hoje. Você falou, eu falei em equipe grande, quer dizer, quantos vocês são no Brasil? Quais são as operações que você tem?
4: Hoje a gente tem aproximadamente 1.000 funcionários no Brasil, mais talvez chegando a quase 500, se a gente inclui parceiros, representantes. E a Philips hoje é uma empresa de... continua sendo, como sempre foi, uma empresa de inovação. E uma inovação focada em melhorar a vida das pessoas. E hoje com muito foco em saúde e bem-estar pessoal. A Philips tem 102 anos nesse país aqui. Começamos numa pequena filial em 1924, no Rio de Janeiro. E virou uma marca querida por todo o Brasil, né? Então a gente usufrui de uma memória calorosa, coletiva aqui, tendo sido Philips dona de gravadora, que impulsionou a MPB no Brasil. Então é muito orgulho dessa história. Mas ao longo do tempo também uma outra característica da empresa é que é uma empresa muito adaptável. E entendendo movimentos de mercado e precisando focar também para fazer o que faz muito bem feito, a Philips desde os inícios dos anos 2010 ali começou a se focar totalmente na área de saúde, equipamentos hospitalares, desde ultrassonografia, ressonância magnética e ainda com uma divisão relevante no consumo, mas também voltada ao bem-estar, que são os aparelhos de barbear, a Sonicare, que é a nossa escova elétrica, a linha Avent para mãe e bebê com mamadeira. Então, essa é um pouco a nossa história e onde a gente está hoje.
3: Vocês são uma empresa centenária, tem 102 anos aqui no Brasil, mas uma empresa também que fez uma mudança bastante grande nos seus produtos. O que, que é o grande desafio de vocês na atualidade?
4: São tantos, né? O que eu tenho focado assim, como um grande desafio é a gente conseguir se aproveitar da nossa história para continuar sendo grande como a gente foi, no próximo século, como a gente foi nesse primeiro século, mas saindo de uma posição completamente diferente, né? Então, eu acredito muito naquela coisa de, para você saber de onde você veio, para você definir bem para onde você vai, né? Era uma coisa que acho que no meu caso, vem dos meus pais, de valorizar a sua história e de querer mais, de saber que você consegue fazer melhor. E agora o nosso desafio é esse. Como é que a gente pega esse grande DNA de inovação hoje, que a gente sempre teve, e hoje usa para enfrentar grandes desafios que a saúde, por exemplo, tem, com aquilo que a gente pode oferecer? Então, para nomear alguns, a gente precisa levar mais saúde para mais gente. Então, a tecnologia avançada hoje é uma realidade, não é mais um problema de uma falta de tecnologia. Mas essa tecnologia precisa viajar. Essa tecnologia precisa chegar no sertão, essas tecnologias precisam chegar no interior. E hoje a gente consegue contribuir com isso. Esse é um grande desafio que a gente batalha. E navegar cenários políticos, enfim, toda a situação que a gente está hoje, sempre com esse objetivo em mente, não tirando o foco de melhorar a vida das pessoas.
3: André Duprá, você...

0: Mudar de área várias vezes me ajudou a aprender algumas verdades essenciais, alguns princípios essenciais e universais, que não importa a área que você esteja. Eu brinco que é como, no início, quando a gente aprende a andar de carro, você aprende a andar naquele carro, né? Então, no meu caso, foi um Versailles 94, branco, banheirão. E aí, depois de uns meses aprendendo a dirigir aquilo ali, se me colocasse num outro carro, aí você começava. E aí chega um momento que você começa a aprender a dirigir qualquer um que vem na sua mão. Eu acho que foi parecido. Então, fui aprendendo a colocar essa coisa do contexto na mesa, a trazer discussões para os princípios delas. Então, às vezes você está numa discussão na indústria do petróleo e depois na indústria da saúde. E você vai aprendendo a trazer para princípios universais de. Essa é uma discussão financeira. É uma discussão de que a gente está tendo um dilema entre preço, crescimento e rentabilidade. Então, as discussões você vai percebendo onde elas têm coisas em comum, e ir para o princípio ajuda muito você a trazer solução que atua na causa raiz.
1: E você também trabalhou no exterior, você trabalhou na Bélgica e na Dinamarca.
0: Trabalhei.
1: Quer dizer, o que trabalhar em outras culturas ensinou sobre liderança que talvez você até nem tivesse aprendido se tivesse ficado aqui no Brasil?
0: Muitas vezes a gente pensa, né, que é bacana ter contato com as outras culturas porque você vai vendo essas diferenças. E obviamente isso é verdade. Mas me ensinou muito mais sobre semelhanças do que diferenças, sendo bem sincero. Então, claro que vai ter um hábito diferente numa outra cultura sobre a hora de acordar, a forma de enviar um e-mail ou de fazer uma cobrança. Mas é tudo gente. É tudo gente, né? É uma pessoa que está com um problema em casa e isso está refletindo no trabalho, e você se importar com esse problema ajuda essa pessoa a resolver a situação do trabalho também. Então, essas semelhanças para mim foram as coisas que eu mais encontrei.
1: É mais previsível trabalhar lá fora do que no Brasil?
0: É, isso eu acho que posso dizer que é. Famosa frase: o Brasil não é para amadores, né? E aí a gente lida com situações aqui que são adversas, mais adversas muitas vezes do que a gente vê lá fora, ou pelo menos da minha experiência, dos lugares que eu passei. Tem dificuldades que existem lá que não existem aqui, claro, mas isso vai formando bastante o profissional que atua aqui no Brasil e vai trazendo para ele um diferencial que vale muito no mundo de empresas, corporativo e mesmo no exterior.
1: Deixa eu trazer aqui para a nossa conversa uma responsabilidade que acompanha muitos executivos e que nem sempre é bem compreendida por quem está ali construindo a própria carreira, que é a gestão de perdas e lucros, ou lucros e perdas, ou seja, responsabilidade por receita, né? Custos, resultados, tudo mais. Quando você passou a ter responsabilidade direta por essa questão, o que que mudou na sua maneira de enxergar uma empresa?
0: Você começa a entender o peso de algumas escolhas, né? Então, vamos supor, você é um vendedor no início de carreira. Então, a escolha que você tem que fazer é: com essas variáveis aqui eu consigo vender, com essas aqui vai ser mais difícil. E aí entra qual é o portfólio que eu tenho, qual é o preço que eu posso oferecer. E à medida que você vai assumindo responsabilidade por um escopo maior do resultado total da empresa, você começa a entender: se eu fizer isso aqui, eu posso até fazer uma venda, mas eu vou ter um problema na minha rentabilidade. E aí, se eu tiver um problema na minha rentabilidade, aí eu tenho uma folha de pagamento que eu tenho um custo de pessoal que eu tenho que arcar. E se eu tiver mais produtos no meu portfólio, eu consigo atender mais clientes. Mas qual é o custo de você aumentar o seu portfólio também? Então, quando você começa a entender o negócio como um todo, e isso vem com a assunção da responsabilidade do que a gente chama do P&L, do resultado completo, você vai entendendo essa dinâmica de forças, e um grande desafio é você conseguir passar a compreensão, que de novo é a questão do contexto, para os outros níveis da organização, porque quanto mais gente entende o desafio entre o ponto A e o ponto B, menos você tem que explicar, menos resistência você tem, mais as pessoas conseguem, na ponta, identificar uma solução que é viável para toda a empresa.
1: E aí isso me remete àquele início da nossa conversa, quando nós falávamos das equipes multidisciplinares,
0: Exatamente.
1: porque acaba sendo o quê? O seu desafio ou a sua grande meta, fazer com que todas essas pessoas, com seus conhecimentos diversos e importantes, compreendam e tenham esta visão que você tem quando olha o contexto completo?
0: Sim. Com certeza. É impressionante o que você consegue tirar de uma pessoa quando você consegue fazer a pessoa enxergar, um funcionário enxergar o que você, no alto da hierarquia ali, enxerga, né? Você, às vezes, eu tenho uma crença muito forte para mim, que é assim: você nunca deve tentar trazer a informação para onde está a autoridade. Eu sempre prefiro tentar

0: a levar a autoridade para onde está a informação. As pessoas na fronteira da empresa, que estão em contato com clientes, elas têm acesso à informação mais preciosa que tem, que é: esse cliente tem uma demanda assim para comprar um produto assim, esse cliente está com problema no uso do seu produto, precisa de manutenção. Essas pessoas têm a informação mais preciosa, mais rica para uma empresa. É, mas muitas vezes elas não têm autoridade para decidir como conduzir uma situação. Às vezes elas também precisam de contexto e informação para usar uma autoridade nova para tomar uma boa decisão. E eu vejo que, como liderança, a nossa responsabilidade é fornecer esse contexto, fornecer essa informação, porque se você consegue fazer uma pessoa que tem a informação da ponta tomar decisão com autoridade, a sua empresa fica muito mais ágil. E o cliente vai sentir isso na ponta, de uma velocidade muito maior no seu atendimento.
1: E aí a gente poderia estar falando de receitas, custos, despesas, lucro, mas no fim nós estamos falando de histórias, né? Porque existem histórias por trás desses números.
0: Com
1: E é
0: certeza.
1: mais fácil fazer com que a sua equipe enxergue isso que você está estudando, as informações que você recebeu, quando esses números são transformados numa história?
0: Sim, absolutamente. E são tantas histórias boas para a gente contar. A gente tem o privilégio de trabalhar nessa indústria, né? Que é uma indústria que move uma economia grande. As empresas têm objetivos econômicos, mas para dar um exemplo, né? Temos uma parceria com uma ONG, a SS Brasil, da Adriana e da Sabine, que são grandes parceiras nossas, que fazem um trabalho incrível de teleradiologia, telemedicina, pelo Brasil afora. Então você imagina uma mulher que mora no interior, remoto, de um estado com pouco acesso à saúde e tem que viajar 3 horas para fazer um ultrassom. Através de um apoio da Fundação da Philips, fornecendo uma tecnologia de ultrassonografia à distância, tomar mais cuidado da saúde dessa pessoa se tornou possível. À medida que um funcionário que tem o objetivo de comercializar essa mesma solução aqui em São Paulo, quando ele conhece essa história, pode ter certeza que ele vai ser um vendedor muito melhor para esse tipo de produto, porque ele sabe do impacto que isso traz. Então essas histórias estão intimamente conectadas com o resultado, como você bem colocou.
1: E eu vou pegar, já que você falou desse exemplo, que claramente, pela forma como você nos conta, tem um impacto muito forte até nesse desejo de desenvolver o trabalho que vocês realizam, porque isso passa por custos, isso passa por despesas, e aí você tem que ter lucro. Só que você tem que saber equilibrar também, o quanto vale investir aqui, mas eu não tenho um retorno tão grande ou imediato nesse momento, mas essa história ela é muito maior do que o número que eu vou alcançar lá na ponta. Como é que você, um homem da gestão, consegue trabalhar com essa? Qual é o ponto de equilíbrio para isso?
0: Olha, eu vou falar que assim, eu tenho o privilégio de trabalhar nessa empresa que é centenária no Brasil. Isso me permite tomar decisões que só uma empresa que não está aqui de passagem vai tomar. Então, quando a gente investe num projeto que vai ter um impacto social muito grande, a gente consegue pesar o impacto que isso vai ter para validar uma tecnologia que depois, com essa validação de campo, de ter funcionado para quem precisa, essa mesma solução vai se tornar comercialmente também muito mais interessante e vai trazer resultados. A gente cada vez inova mais no Brasil. A gente tem um hub em Varginha tecnológico, que constitui uma fábrica, um centro de serviços compartilhados e agora, mais recentemente, um centro de desenvolvimento de produtos que desenvolve produtos da saúde para o Brasil e para o mundo. E agora a gente está cada vez mais atuando em parceria com grandes instituições, como é o caso aqui de São Paulo, com o Hospital das Clínicas, com o Hospital Albert Einstein. A gente recentemente firmou uma parceria de 5 anos em que a gente vai criar juntos um centro de inovação. Então, vai desenvolver soluções para a saúde em conjunto com uma instituição de grande renome brasileira, que é o Hospital Albert Einstein. Porque, de novo, a gente não está de passagem. A gente consegue entender que algumas coisas a gente tem que segurar o nosso dia a dia, a gente tem que entregar o resultado do ano, tem essa coisa toda. Mas a gente precisa plantar o que a gente vai colher daqui a alguns anos para que a gente possa, daqui a mais 102 anos, estar aqui de novo conversando com a CBN e contando boas histórias.
1: Pena que eu não vou estar aqui, mas...
0: Eu acho que eu também não, mas a gente tem que
1: mas
0: deixar o
1: as
0: terreno
1: histórias
0: fértil.
1: estarão, sem dúvida, as histórias estarão. Você me chamou a atenção para o seguinte: existem muitas criações que surgem aqui no Brasil, a partir do trabalho de pesquisa aqui no Brasil, nesse campo da saúde, da tecnologia da saúde?
0: Existem, e cada vez mais. Eu vejo uma tendência hoje também, né? Os países precisam, com tudo que está acontecendo, esse mundo de incertezas, precisam se fortalecer. E o nosso papel aqui no Brasil tem sido de protagonismo também nesse desenvolvimento. Então, a gente fabrica nessa na fábrica que a gente tem em Varginha, produtos que têm inteligência artificial embarcada. E a gente tem feito em colaboração com parceiros brasileiros, como o caso que eu comentei, soluções que vão desde identificar, através de algoritmos de inteligência artificial também, lesões no pulmão, patologias que antes eram difíceis de encontrar. A gente tem um projeto com Einstein agora para avaliar a inserção de dispositivos intrauterinos em mulheres via SUS. Tem muita coisa que dá para desenvolver, que causa alto impacto e que depois vira boa oportunidade econômica também.
1: Pois é, porque tudo isso passa por custo também. Né? E uma empresa de tecnologia e saúde, uma decisão financeira pode afetar a inovação, equipamentos, atendimento hospitalar, até mesmo a experiência do próprio cliente. Como equilibrar resultado de curto prazo e investimento cujos benefícios podem aparecer apenas anos depois? Como conter ansiedade?
0: A gente, assim, são histórias legais. Eu posso também contar as minhas histórias de mundo corporativo, né? Assim, quem vive também nessa seara há um tempo, sabe que também tem dias difíceis de muita ansiedade. É do lado da empresa, você tem que, sendo bem franco, você tem que entregar o seu resultado do curto prazo. Assim, isso não é opcional. Eu brinco que é como se fosse o oxigênio, né? O nosso lucro. Sem oxigênio, a gente não está aqui para respirar e vivenciar e colher, principalmente, os frutos tão legais que a gente plantou. E do lado de vida, e do lado pessoal, é igualmente importante. A gente tem que ter pessoas que nos apoiam, né? Na minha carreira, eu sempre tive. Minha esposa segurou as pontas durante os momentos assim, de maior ansiedade. Então, esse equilíbrio é super importante.
1: Essa experiência que você foi adquirindo no papel de liderança, era uma coisa que você construiu? Imaginou fazer uma carreira dessa forma lá quando você era engenheiro, quando você se formou em engenharia?
0: Não exatamente. Tive uma conversa dessa interessante dias atrás e eu particularmente nunca tive assim, eu quero esse cargo, sabe? Aquela coisa de olhar aquela pirâmide das caixinhas hierárquicas e falar assim, esse aqui eu quero. Isso nunca foi o que me moveu. Mas eu sempre tive uma coisa de chegar num lugar e falar assim, pô, dá pra fazer isso aqui melhor. E aí começa a tentar fazer aquilo melhor. E aí você chega num ponto que você já está fazendo melhor o seu trabalhinho, você olha para o lado e fala assim, poxa, mas eu queria que ficasse melhor ainda, dá para ficar melhor ainda. Mas aí eu preciso me juntar com essa outra área, para nós dois fazermos alguma coisa melhor. E aí você começa a fazer essas costuras e vai conseguindo interagir com mais gente, e aí isso acaba te dando mais responsabilidade. Fala assim, essa pessoa então dá para cuidar dessas duas áreas. Aí você é promovido. E entra nesse ciclo virtuoso aí, acho que o meu caminho de carreira foi muito por aí. De querer ganhar conhecimento, de querer melhorar o que a gente entrega, buscar excelência e aí as coisas vindo como consequência.
1: E você imaginava que ia ter que entender de balanço, margem, custo, geração de resultados? Já fazia parte do seu escopo ou ainda não?
0: Não, na engenharia até tive um pouco disso, mas são um pouco ossos do ofício. Eu sempre tive uma, não uma facilidade, mas assim, uma naturalidade para matemática, então mexer com números não foi uma coisa tão traumática, mas eu tive que ralar para ir aprendendo. São ferramentas que você precisa ter para conseguir fazer as coisas.
1: E foi por isso que eu te fiz essa pergunta, né? Porque para quem deseja chegar à direção de uma empresa, quer dizer, em que momento da carreira passa a ser importante compreender isso, essas questões, que muitas vezes o pessoal olha muito mais para a sua área técnica, até talvez o papel da liderança mesmo, liderar gentes, mas quando é que passa a ser importante? Quando é que ele tem que se inteirar dessa área financeira também, quanto isso, porque isso impacta as decisões que ele vai tomar, quem o chefe ou o gestor que ele será na carreira. Quer dizer, para chegar à direção de uma empresa, quando que chega o momento que você tem que começar a olhar para isso também, se interessar por isso?
0: Cedo, viu? É bom que seja cedo, porque vai fazer falta e fica mais difícil recuperar quando você está ali do meio para frente da sua carreira. E não precisa ser cedo em toda a profundidade, né? A pessoa que já começa a fazer uma boa gestão financeira na sua casa, com a sua família, logo cedo, já entra com meio caminho andado. E aí você pega uma área que tem que fazer vendas. Aí você já entende o que é uma receita, o que é uma despesa de receita, qual é a diferença de uma despesa fixa para uma despesa variável, por que isso importa. Então você começa pequeno, mas é, entre várias outras coisas, né? É uma disciplina que precisa ser olhada, nunca esquecida.
1: É porque a gente ouve muito, né? O pessoal diz assim, esse negócio de número eu nem gosto, nem quero me preocupar. Vai ter de se preocupar se você quiser se desenvolver na carreira.
0: É, ou você vai depender de alguém que você vai ter que confiar muito e que você não vai poder abrir mão que vai ser seu grande ajudante.
1: Para deixar aqui uma sugestão prática de gestão de pessoas e uma prática de gestão financeira, para alguém que precisa começar a pensar nisso tudo, quer aplicar a partir de amanhã já, ouviu o André Duprá dizendo isso lá no programa. Que sugestões você deixa para estas pessoas que estão nos acompanhando agora no campo da gestão?
0: Talvez se eu pudesse deixar uma, seria a seguinte.
1: Você pode deixar
0: uma. Seja uma pessoa que resolve. Quando no início da minha carreira, acho que eu não tinha dimensão do quanto que isso era importante. E eu imaginava, talvez, que mais tarde na carreira, as pessoas que têm títulos grandes, diretores e tal, achava que, bom, isso é básico, você ser alguém que puxa para si e resolve um problema. E você vai vendo que não é uma habilidade tão comum assim. E às vezes em cargos altos, recruto gente direto, é difícil você encontrar aquela pessoa que você sabe que vai poder chegar, mostrar uma situação dificílima que está acontecendo e a pessoa falar aquelas duas palavrinhas mágicas que todo líder quer ouvir. É o deixa comigo. E você saber que pode contar com isso. Então se começar a construir esse hábito desde cedo, vai levar longe.
1: Você novinho já dizia, deixa comigo.
0: Eu dizia, mas nem sempre foi aprendendo a ficar comigo e entregar bem. Mas a atitude é importante.
1: André Duprá, eu quero agradecer a sua gentileza de compartilhar parte do seu conhecimento e experiência com aqueles que nos acompanham aqui no Mundo Corporativo e trazer também parte desse trabalho que vocês realizam na Philips no Brasil. Muito obrigado e até uma nova oportunidade.
0: Muitíssimo obrigado, um prazer a conversa aqui, Milton.
1: André Duprá, diretor-geral da Philips no Brasil, foi o nosso convidado no Mundo Corporativo. Essa entrevista completa fica à sua disposição no canal da CBN no YouTube, no nosso site, no Spotify, no podcast mais próximo do seu celular e lá no meu blog, miltonjung.com.br, Jung você escreve com J-U-N-G. Colaboraram com este Mundo Corporativo Carlos Greco, Letícia Valente, Priscila Gubiotti, Débora Gonçalves e Rafael Furugem. Até o próximo capítulo do Mundo Corporativo.
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0: Domingo, 27 de setembro de 2026. As empresas de apostas esportivas decidem nesta segunda-feira se vão acionar o Supremo Tribunal Federal para tentar derrubar a proibição das bets e dos cassinos online no país. As plataformas criticam a falta de um prazo de transição e alertam para o risco de desemprego e de perda de patrocínios no futebol. O governo federal defende a medida drástica como uma questão de saúde pública para proteger as famílias. O candidato à presidência da República pelo PL, Flávio Bolsonaro, classificou a medida como eleitoreira. 14 candidatos nas eleições de 2026 concentram mais de 100 milhões de reais em multas ambientais aplicadas pelo IBAMA e pelo Instituto Chico Mendes nos últimos 10 anos, segundo reportagem do portal G1. Foram considerados candidatos que acumulam individualmente pelo menos 1 milhão de reais em autuações. Entre os nomes estão candidatos a deputado estadual e federal, ao Senado, ao governo e suplentes. Os valores foram aplicados por infrações que incluem destruição de vegetação nativa, desmatamento, exploração de áreas protegidas e operação de atividades potencialmente poluidoras sem licença. A China enviou neste domingo dois pandas gigantes para os Estados Unidos, segundo a imprensa oficial chinesa, numa demonstração da chamada diplomacia do panda. O presidente chinês Xi Jinping anunciou que os pandas seriam transferidos para a capital do estado da Geórgia durante a cúpula de 3 dias com o presidente Donald Trump em Washington, e apresentou os animais como embaixadores da amizade entre os dois países. No horário de Brasília, 10h32.
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2: Oi, pessoal, tudo bem? O CBN Sustentabilidade de hoje vai abordar a agenda ESG na indústria que cuida de animais de estimação. Eu converso com a Priscila Manfrim, ela é diretora administrativa da Special Dog Company, que é uma empresa brasileira de alimentos para cães e gatos. Priscila, que prazer te receber aqui no CBN Sustentabilidade. Tudo bem com você?
3: Tudo bem, Rosana. O prazer é todo meu. Agradeço a oportunidade de estar aqui representando a Special Dog Company.
2: Na verdade, eu fiz a saudação de forma incorreta. Como é que estão vocês?
3: Sim. Estamos bem. Pelos próximos meses, tem o Tomás no forninho, né?
2: Gracinha.
3: Então, a gente está na expectativa aí da chegada dele em breve.
2: E olha, a gravidez é um momento em que a mulher fica em estado de graça, criativa. Foi pelo menos assim para mim, acho que para você também.
3: É a minha primeira, então eu estou vivenciando agora e aprendendo ao longo dos meses aí todas as mudanças, esse turbilhão que acontece no corpo, né?
2: Sim.
3: E tentando aproveitar o máximo dessa fase.
2: Maravilha. Queria que você contasse um pouco aqui para os nossos ouvintes e telespectadores um pouco da trajetória da Special Dog Company. Vocês surgiram no interior de São Paulo, não é isso?
3: Exatamente, então a Special Dog ela é uma empresa familiar, uma empresa brasileira que surgiu estamos lá até hoje, em Santa Cruz do Rio Pardo, uhum. Interior do estado, aproximadamente 350 quilômetros de São Paulo. Isso é porque é a origem da família, né? Então, sendo uma empresa familiar, foi lá que há 25 anos nós surgimos, então a empresa é de 2001. Nos desenvolvemos e nossa matriz permanece lá até hoje.
2: É uma empresa que cresceu muito nos últimos anos, vem aumentando assim vertiginosamente sua capacidade de produção. E eu te pergunto, como é que faz para que a agenda ESG cresça na mesma velocidade?
3: Assim, a empresa, como eu falei, o crescimento e desenvolvimento da empresa coincide também com o desenvolvimento e a expansão do mercado pet dentro do cenário nacional, né? E ao longo desses, já uma trajetória que não começou ontem, né? Começou há 25 anos. E ao longo desse período a empresa foi se desenvolvendo, foi crescendo, foi aumentando a sua relevância dentro do mercado. Hoje nós estamos entre os três principais players do segmento pet a nível nacional. Uhum. E é uma responsabilidade muito grande sustentar o crescimento de forma a integrar a agenda de responsabilidade socioambiental e econômica, né? Fazer com que os três pilares avancem em sintonia, avancem no mesmo ritmo. No caso especificamente da Special Dog, sustentabilidade já faz parte da nossa agenda há mais de uma década, e isso posso de uma forma estruturada, com papéis e responsabilidades bem definidos. Mas foi lá em 2021, onde ela já permeando o mapa estratégico, o planejamento estratégico da organização, ela passou de uma atuação mais centralizada numa área específica, numa área responsável, para uma atuação transversal. Então, há alguns anos a gente consegue afirmar que desenvolvimento sustentável faz parte da nossa agenda e do nosso compromisso de crescimento, né? Com indicadores bem definidos, com papéis e responsabilidades de cada área, não somente da área de meio ambiente ou da área de desenvolvimento sustentável, mas das mais diversas áreas da organização.
2: O que é que motiva esse alto índice de estruturação da agenda ESG na companhia de vocês?
3: Eu acho que o primeiro ponto é ser genuíno, é acreditar que que essa estruturação e essa responsabilização faz parte do nosso papel como empresa. A gente acredita que a empresa ela busca a prosperidade, mas de forma responsável e de forma para retribuir para a sociedade onde a gente está inserido, para contribuir com uma transformação positiva da sociedade de forma geral. E então acho que ser genuíno e acreditar no propósito, acreditar na verdade que está ali faz a diferença para que esse crescimento seja sustentável e seja robusto, seja algo concreto e não só na fala, né? A gente busca ter ali ações e iniciativas que garantam essa evolução.
2: Consistência, né?
3: Exatamente.
2: Priscila, se a gente olha para a pegada ambiental de um pacote de ração, eu queria te perguntar onde é que está o maior impacto? Na matéria-prima, na fábrica, na embalagem, na logística? E identificando ali o maior obstáculo, o que vocês fazem para tentar mitigar?
3: Bom, as matérias-primas, o alimento pet para cão e gato, as principais fontes de ingredientes vêm da cadeia do agro, né? Então a gente está falando de fontes de proteína de origem animal, uhum, como farinha de carne, farinha de vísceras, que são provenientes ali do agronegócio, além de grãos como o milho, o sorgo, a soja, que compõem e são necessários para produzir um alimento completo e nutricionalmente balanceado para cães e gatos. Uhum. Então, sem dúvida, o impacto, pensando em pegada de carbono, o maior impacto vem da nossa cadeia de fornecimento até o produto chegar, até os insumos chegarem ali na nossa operação. Uhum. Claro que também temos impactos relevantes se tratando de uma indústria, né? Então existe ali um processo produtivo e, no nosso caso, também a cadeia de distribuição, né? Nós temos o desafio, uma cadeia logística que faz com que os nossos produtos cheguem ali a mais de 40 mil pontos de venda. Então, uma frota de 300 veículos também tem o seu impacto. Falando que a gente busca o nosso olhar para essa mitigação, né? A gente busca atuar em todas essas frentes que eu citei anteriormente. Pensando numa maior eficiência dos nossos processos internamente, posso falar da nossa gestão hídrica, por exemplo, que o consumo de água ali, ele é inerente, a água faz parte do nosso processo produtivo. Então, a Special Dog, há mais de 10 anos, a gente estrutura a nossa gestão hídrica de forma a poder afirmar que em 2025 a gente acumulou 90 milhões de litros de água provenientes de fontes secundárias, né? Evitando ali que o uso dessa água fosse de fonte primária.
4: Uhum.
3: Isso equivale a 37%, por exemplo, do nosso consumo.
4: Maravilha.
3: Isso é um
4: aproveitamento algo significativo, né?
3: Sim, que a gente se orgulha e que o avanço foi gradativo, né? Como eu falei, a nossa gestão hídrica não surgiu, não conseguimos esses números de um dia para o outro, de um ano para o outro. É uma construção e que a gente busca ter ali parâmetros e métricas que garantam essa evolução, mesmo frente a um crescimento da empresa, que também é do nosso interesse, né?
4: Com certeza. Agora, Pri, a proteína animal é de fato a essência de uma empresa como a sua. Mas vocês também estão apostando em alternativas como a proteína de insetos. Primeiro,
3: exato,
4: eu quero saber qual é o ganho ambiental efetivo da proteína de inseto para um cachorro, para um gato.
3: Rosana, olha, de fato as proteínas tradicionais, elas são as mais usuais no, e ainda mais utilizadas dentro do mercado pet, mas a gente já começa a ver há alguns anos um surgimento de fontes de proteína alternativa, como você bem citou, a proteína de inseto, onde a fonte de proteína do produto vem ali da larva da mosca Black Soldier Fly, que é a mosca soldado negro. Né? Então, é um processo muito interessante, onde comparando com fontes de proteína tradicionais, como a farinha de vísceras de ave, por exemplo, a proteína proveniente ali da mosca soldado negro, ela emite até 78% menos de gases de efeito estufa do que a proteína tradicional. Então, nós fomos a primeira empresa brasileira a lançar um produto no ano passado, após mais de 3 anos de desenvolvimento, onde a principal fonte de proteína daquele alimento é a proteína de inseto. E o mercado vem aceitando muito bem. Eu acho que isso é algo que nos gera satisfação em entender que, claro, com muito cuidado, com muita responsabilidade, muito estudo, foi possível ofertar para o mercado um produto nutricionalmente equilibrado, que atendesse todas as necessidades do cão, naquele caso, e com menor impacto ambiental.
4: E a rastreabilidade das matérias-primas, quando a gente fala, por exemplo, soja, milho, proteínas de origem animal, como é que vocês fazem para garantir que essas matérias-primas não venham de áreas desmatadas, áreas onde houve, por exemplo, algum tipo de irregularidade no trabalho, um trabalho precário, como o trabalho infantil ou trabalho associado, análogo ao da escravidão?
3: Uhum. Bom, é um desafio. Né, e não um desafio único da indústria pet, mas de toda a indústria de forma geral. Na Special Dog, a gente tem um olhar bastante específico para o nosso processo de homologação de fornecedor. Então, hoje, 100% dos nossos fornecedores são homologados e, para serem homologados, eles respondem e passam por um processo mais criterioso de homologação, onde a gente pauta ali fatores éticos, sociais e ambientais para tentar cobrir todos esses tópicos que você comentou. E a gente fala, mas como que funciona isso na prática? E nós tivemos ano passado, por exemplo, mais de 300 fornecedores homologados, quase 300 fornecedores homologados, e mais de 20% desses fornecedores não, que estavam no processo de homologação, foram bloqueados ou não entraram no nosso hall de fornecimento, justamente por não atenderem algum desses critérios, seja ele ético, social ou ambiental.
4: É algo que está realmente no radar dos investidores. Talvez o consumidor ainda não apure no detalhe, não se interesse tanto pelo monitoramento da matéria-prima da ração do seu cachorro ou do gato. Mas o investidor hoje está muito de olho nisso, né?
3: Tá, e mesmo eu vejo que o consumidor, ainda assim é uma crescente, não vejo o consumidor maduro nesse aspecto, mas tem alguns pontos, sim, alguns atributos que ele já busca, que faz a diferença para ele no momento da compra, né? Talvez não uma rastreabilidade de toda a cadeia, mas, por exemplo, quando você consegue trazer para o seu produto que, de novo um exemplo nosso, que 100% dos ovos utilizados nas nossas formulações, né, que a gente também utiliza o ovo ali como uma fonte de proteína, 100% dos ovos vem de galinhas cage-free, né, galinhas criadas livres de gaiola, isso é algo que já começa a chamar a atenção do consumidor, porque um consumidor que tem pet, né, que tem ali o seu cão, que tem ali o seu gato, que é cada vez faz mais parte da família, é um membro da família, ele também se sensibiliza com o bem-estar animal de toda a cadeia. Então, a gente mostrando que a gente também olha para o bem-estar animal nas nossas, na formulação daquele produto, é algo que é valorizado, que é visto como positivo.
4: Ou seja, o consumidor não mira apenas na questão da saudabilidade, da qualidade do alimento, saber se é saboroso para o seu cão, se do ponto de vista nutricional ele atende às expectativas. Ele já consegue ampliar o olhar para ver, por exemplo, como aquele produto foi produzido, se ele vem de algum tipo de maus tratos ou mesmo de alguma irregularidade na cadeia produtiva. Que legal que está ampliando realmente a consciência, né?
3: Está ampliando, está desenvolvendo, sim, esse olhar para além do rótulo, né? Além do consumidor estar cada vez mais interessado no que vai, ali com o que ele está alimentando o seu pet, ele passa, sim, talvez a não passos tão largos, mas ele passa a valorizar atributos específicos que vão além, para além do ingrediente.
4: Pois é, porque é um filho, né, gente? Um cachorro, eu já tive cachorro e realmente a gente desenvolve ali um afeto, um vínculo que trata como você falou, como membro da família. Você tem cachorro, né, Pri?
3: Tenho cachorro, a gente brinca que o cachorro, ele saiu, né, de anos atrás do quintal para ir para a cama do tutor, né, assim, então, e acho que a gente, como indústria, entender essa transformação, essa necessidade, o que os pais e mães de pet buscam, é muito importante, é algo que a gente tem que estar renovando e sempre atualizado, porque o comportamento muda, né?
4: Com certeza. A embalagem da ração é uma questão também aí para a gente analisar, é um grande desafio, porque a embalagem tradicionalmente combina diferentes materiais e na hora de reciclar, muitas necessitam de um processo específico. Como é que está a questão das embalagens no portfólio da Special Dog? Vocês têm condições de, por exemplo, oferecer um portfólio totalmente reciclável?
3: Olha, ainda não 100%, mas a gente caminha para isso. Hoje, mais de 90% do volume de embalagem utilizada ali na produção dos nossos produtos são de materiais que permitem 100% da reciclabilidade. E nós temos a meta de até 2030 ter, sim, o nosso portfólio completo, né? 100% das embalagens consumidas serem recicláveis. E o que é um desafio grande, porque a gente lida com diversos tipos de materiais. Hoje, Rosana, toda a nossa, uma categoria, uma linha de produto, que é a nossa linha super premium, aquela linha de maior valor agregado, ela já é feita de material, 100% das embalagens são monomateriais, ou seja, ele só tem, é um tipo de material.
4: O que facilita a reciclagem,
3: O que
4: né?
3: facilita muito, porque você não precisa de um processo de separação. Uhum. Então, a gente está caminhando para isso. A gente tem, por exemplo, a nossa linha de úmidos, que são aqueles sachês de o alimento úmido para o cão, uhum, para o cão e gato. Nós trabalhávamos, por exemplo, com a embalagem tendo quatro camadas ali. O nosso time de pesquisa e desenvolvimento focado em embalagens conseguiu desenvolver em parceria com fornecedores, e eu falo que a parceria é muito importante, porque você tem que ter ali um fornecedor parceiro e disposto a desenvolver algo com você. Mas de 4 camadas, a gente conseguiu desenvolver um material de 3 camadas, ou seja, reduzindo ali parte do insumo, né? E o mais importante, porque para a gente é super importante frisar, que a função da embalagem é proteger o alimento, para garantir que a gente atenda ali todos os níveis de vitaminas, todos os níveis nutricionais, que a gente garante que aquele produto... Que o produto entregue, né? Uhum. Então, a barreira dessa embalagem, a embalagem, ela funciona como uma proteção para o produto. Não adianta... Por isso que é um trabalho tão complexo. Você buscar reduzir o impacto dessa embalagem, mantendo a barreira de proteção e mantendo daí todos os atributos nutricionais que é nossa... que está inerente à nossa responsabilidade como empresa.
4: A gente sabe que, de fato, é uma paixão nacional, né? Eu tenho aqui dados de uma pesquisa feita pela Quest e Pet Love, mostrando que 72% dos brasileiros têm atualmente pelo menos um animal de estimação. Mas a gente sabe também que há milhões de gatos e cães abandonados no país. Uma empresa como a sua, que mira aí no setor privado, né? Cresce muito no mercado pet. Tem responsabilidade sobre essa questão e de que maneira vocês procuram contribuir?
3: Bom, sim, acho que a gente acredita que é o nosso papel como empresa contribuir com a evolução do tema trazido, né? Que de fato é uma... Mas a gente enxerga até que é uma questão de saúde pública, né? Cães e gatos abandonados... É algo que precisa, sim, estar na pauta das secretarias municipais, estaduais, e já estão, inclusive, a gente já tem vários programas de castração, por exemplo, de guarda, de posse responsável, sendo fomentados pelo poder público. A gente, como empresa, a gente acredita muito e na parceria público-privada, a gente acredita que, como empresa, é nosso papel ser ponte. Eu falo que o ODS 17 traz isso, né? A importância das parcerias. E é isso que a gente busca, não só em relação ao poder público, mas também em toda a nossa cadeia, ter boas parcerias estabelecidas. A gente tem uma parceria sólida com o poder público, o poder municipal de Santa Cruz do Rio Pardo. Buscamos estender essa parceria também nas outras localidades onde a gente tem operação de alguma forma, mas isso falando, então, sim, acredito que é nossa responsabilidade como empresa e é uma responsabilidade compartilhada com o poder público. Mas na nossa frente privada, nós temos já há anos também um olhar focado para manutenção e apoio de ONGs e abrigos credenciados e que são instituições voltadas para o acolhimento de cães em situação de abandono, cães e gatos, né? Que cão é o maior número. Então, o programa se chama Bem Nutrir, onde a gente destina um valor fixo mensal, uma quantidade de produto mensal, para esses abrigos e ONGs que passaram também por todo um critério de homologação, para um processo de homologação, para entender se eles atendem os critérios e garantir que aquele abrigo, de fato, tem o foco em bem-estar animal, tem o foco em prover para o animal uma alimentação adequada. Então, a gente tem um olhar bem criterioso para isso também, para entender que a parceria, esses abrigos, sejam também responsáveis e que, de fato, compromissados com o bem-estar animal.
4: Bem, eu gostaria de repercutir com você outros programas, outros projetos de proteção animal que a Special Dog Company tem. Um que me chamou bastante a atenção foi o Doe Amor. É um programa de doação de sangue entre os pets. Mas, infelizmente, Pri, O nosso relógio está gritando ali, a gente vai precisar encerrar o nosso programa.
3: Voou, né?
4: Voou, um papo gostoso, né?
3: Você tinha me adiantado que passaria rápido, pois que é. Às vezes não dá tempo de passar por tudo.
4: Queria repercutir, por exemplo, o avanço que vocês tiveram na agenda de diversidade e inclusão, colocando mulheres em postos de liderança. Você é um exemplo vivo, né?
3: Sim.
4: Desse esforço da empresa, mas vamos deixar para uma próxima oportunidade, né?
3: Vamos, não.
4: Porque daí a gente consegue mergulhar profundamente nas outras iniciativas. São muitas, viu, gente, da Special Dog Company. Eu quero te agradecer profundamente pela oportunidade de estar aqui com a gente, disseminando esses conceitos. Já te desejar uma ótima hora, como dizia minha avó, que Deus te dê uma boa hora.
3: Sim. Rosana, eu que agradeço a oportunidade em nome da Special Dog. Pra gente é um prazer poder compartilhar um pouco dessa jornada, porque é isso que a gente acredita que é, uma jornada, uma trajetória de evolução. É, acho que em algumas frentes, né, a gente pode falar de algumas delas. A gente já está num nível maior de maturidade, em outras a gente ainda está começando, e eu acho que isso é o que deixa tão legal, né, nesse ciclo. Sim. É, como empresa, como organização, é sempre ter oportunidade de evoluir, de avançar, e a importância de ter uma agenda para isso que faça sentido para a empresa como organização, que esteja alinhado ali à missão, aos valores do negócio. Então, para mim foi um prazer, e a gente tem muita coisa ali no nosso relatório de sustentabilidade, eu acho que tem bastante coisa para explorar aí, e mais uma vez, muito obrigada pela oportunidade.
4: Eu que te agradeço, um beijo e até a próxima.
3: Obrigada.
4: Gente, eu conversei com a Priscila Manfrim, diretora administrativa da Special Dog Company, que é uma empresa brasileira de alimentos para cães e gatos. Além de ter acesso ao conteúdo pelo YouTube, você também encontra essa entrevista no site, no aplicativo da CBN ou na sua plataforma de podcast preferida. Colaboraram comigo aqui no CBN Sustentabilidade minha linda produtora Ana Luísa Bessa, nos trabalhos técnicos a outra linda Débora Gonçalves e o Bruno Carvalho, na edição Rafael Furugem e Luiz Figliage. Um beijo para você e até semana que vem.
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0: Domingo, 27 de setembro de 2026. O ministro Flávio Dino, do Supremo Tribunal Federal, anulou a decisão do ministro André Mendonça e liberou publicações nas redes sociais sobre a lei que transformou Nossa Senhora Aparecida em padroeira do Brasil. A notícia falsa de que Flávio Bolsonaro, do PL, iria ser eleito presidente e retirar o título da santa causou danos à campanha do senador, que pediu intervenção do Supremo do Tribunal Superior Eleitoral. Mendonça deu decisão favorável ao candidato, justificando os conteúdos como notoriamente inverídicos. O Desenrola 3.0, lançado pelo governo federal há pouco mais de uma semana do primeiro turno, vai custar até 15 bilhões de reais aos cofres públicos. A meta é eliminar até 150 bilhões de reais em dívidas das famílias brasileiras. A principal novidade é que a União vai comprar em leilão carteiras de dívidas não pagas com desconto mínimo de 90%. A entrega das propostas só começa em novembro, com homologação em dezembro e assinatura dos contratos em janeiro do ano que vem. Os descontos devem chegar aos devedores apenas em fevereiro. A inteligência artificial tem potencial para desencadear tragédias com até 1 bilhão de mortes se caírem em mãos erradas. O alerta foi feito pelo bilionário Bill Gates em entrevista à emissora americana NBC News. O fundador da Microsoft defendeu medidas rígidas de segurança que vão além da regulamentação tradicional. O apelo por intervenção estatal ganha força após a OpenAI admitir que um agente autônomo escapou da supervisão humana durante testes de segurança. No horário de Brasília, 11:02.
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1: Está começando mais um fim de expediente diretamente de São Paulo para discutir os principais assuntos de mais uma semana de 19 dias. Tivemos o começo da trajetória do Hexa. 50 anos do YouTube. New York Times com a lista das 100 melhores séries do século. O fim das bets. É. Mas antes de tudo isso, conversaremos com Otávio Guedes, que está lançando um livro, Heróis por Acaso, personagens improváveis que mudaram a história do Brasil. Você participa, fimdespediente@cbn.com.br, pelo Twitter, @fdcbn. Zé Godoy, o público pediu uma ancoragem mais efusiva, mais alta, mais freestyle hoje. Estou aqui representando eles, boa noite.
2: Fala, Teco. Pois é, né? Semana meio intensa, né? O pessoal quer manter a intensidade na ancoragem. Eu acho que está muito bem representado por você.
1: Para surpresa sua, taxista, para surpresa sua, uberista que está preso em algum trânsito deste país, ele voltou. Dan Stubach, que está entre nós após uns 6 meses de ausência, tudo bem?
3: Amigo,
1: tá mudo.
3: Tá tão desacostumado aqui.
4: No mesmo ritmo da política nacional, só não vim no programa passado, estava lá gravando a novela, mas aqui estamos de volta. Boa noite a todos. Muito bom estar aqui. Bom dia, boa tarde, boa noite.
1: Você tá solto na novela, né? Por isso você tá aqui, né?
4: Eu me soltei, foram fiéis ao Brasil e fiquei preso por um dia só, né? Uma noite só na cadeia. Mas o personagem foi preso por bater no filho depois da audiência e não por assédio sexual, que era o que ele estava sendo julgado ali. Ele, como cabe recurso, então ele foi posto em liberdade e daí ele ficou revoltado com o filho e daí que foi preso, porque bateu no filho.
1: Entendi. Você está com uma espécie de habeas corpus para fazer o fim do expediente.
4: Exato, mas com prazer estar aqui. Estarei aqui, o convidado é bom também, o que é algo raro, então estamos juntos.
1: Eu queria solicitar a você que fizesse uma pressão na direção da novela para que você não seja assassino e culpado de mais nada porque atrapalham os nossos negócios. Quando você é um personagem bonzinho, carinhoso que o Brasil ama, a gente tem mais demandas para trabalhos por aí. Você agora fica uma figura meio tóxica, entendeu? Isso é ruim para o grupo Fim de Expediente.
4: Cara, a repercussão está sendo incrível, inclusive para nós. Quer dizer, é ruim porque às vezes realmente não consigo fazer. Mas ontem lá no programa da Angélica, até lá falamos aqui do programa, do Fim de Expediente. Tá muito legal a novela, não tenho nem o que pedir, nem o que reclamar. Caso raro.
1: Tá bom. E aí, chefinho, o nosso convidado já está entre nós? Ou...
4: Já, tá aqui, ó.
1: Não tá aqui, está aqui na tela.
4: Aqui. Opa, tá aqui embaixo, ó.
1: Não estamos te vendo, mas o chefinho vai dar um jeito nisso, mas o botafoguense está entre nós, Otávio Guedes, tudo bem?
5: Ô, meus amigos, tudo bem, lancei um livro só para voltar a conversar com vocês, vocês me chamam quando eu lanço o livro, tô aqui meio na escuridão da caverna.
1: Você tá numa penumbra aí, numa caverna aí, talvez, hein?
5: Isso. E eu tô pagando direitinho a conta da Light. Mas. Fala aqui, Godoy, Teco.
1: Muito bem, ó. Estamos aqui hoje para debater aqui o novo livro do Otávio Guedes, Heróis por Acaso. Vamos dar uma pausa em Brasília para ele, que ele fica de segunda a segunda preso naquela prisão ali na TV, só debatendo o problema. Hoje falaremos de coisas boas. Um livro. Porque o Brasil tem heróis, mesmo que por acaso, segundo você, tem pelo menos 10 heróis aqui, é isso?
5: Isso, exatamente. É uma obra que surgiu da minha incapacidade de concentração, porque eu gosto muito de biografia. Então, eu começo a ler uma biografia, por exemplo, fui ler Getúlio de Lira Neto. E aí, lá no meio, aparece a história do atentado ao Lacerda. E o Climério, que é o cara que é contratado para planejar o atentado contra o Lacerda, que é certamente o pior sicário da história do Brasil. O cara já tinha... Olha, ele foi matar um marido contratado por um marido traído, ele falou assim, ó, durante o carnaval, vai lá e mata o Ricardão. Então, ele sai, vai matar o Ricardão, só que a suspeita é que ele fosse daltônico e míope, e ruim de fisionomia, e mata o cara errado. E mesmo assim é contratado para matar o Lacerda, acaba fazendo uma lambança. Então, eu me apaixono, eu estou lendo a biografia do Getúlio, me apaixono por esse personagem. Vou ler 1808, de Laurentino Gomes. Me apaixono pela história do padre Perereca. E assim nasceu esse livro, da minha total falta de capacidade, de foco, concentração e por aí vai.
1: Padre Perereco, que é maravilhoso. Eu nem li o livro, mas já é meu personagem preferido. Zé, começa aí os trabalhos, bola tua.
2: Ô, Otávio, é um prazer falar contigo. Deixa eu mostrar o livro aqui pro pessoal que tá vendo no YouTube, né? Heróis por Acaso. Sei que foi um sucesso aqui, as duas sessões de autógrafo, né? Niterói, onde você tem, provavelmente você é o jornalista mais conhecido de Niterói hoje. E aqui no Rio também foi um sucesso, só ficou disputando com o lançamento da minha mulher, isso a gente não vai concordar mais. Estamos abrindo esse espaço aqui hoje, mas ó, não se repita esse tipo de erro, por favor. Esses personagens todos que você levanta aí, eu fiquei pensando se a gente começa pelos mais conhecidos ou pelos mais folclóricos. Fiquei pensando em começar pelos folclóricos, tipo o Burro Vidente, né? Que me lembrou muito, tipo o Povo Pou, né? Na Copa... Uma das Copas, Copa da Alemanha, né, se não me engano, né, que acertava o resultado dos jogos. Como que é a história do burro?
5: Não, antes, o Godoy, na fila de autógrafo, chega um senhor e fala assim, sabe quem eu sou? Eu falo, quem? Eu sou o neto do tratador do burro canário. Eu vou ligar para ele para ver. O burro canário, a história é o seguinte... o burro carnário veio lá do Nordeste para o Rio de Janeiro e era um burro, adivinha. Então você fazia uma pergunta para ele, uma pergunta matemática. Quanto é 2 mais 2? O bicho batia toque, toque, toque, toque. 4 vezes batia a pata e dava a resposta. Mas não eram essas perguntas assim simples, não. Ele fazia ali expressões matemáticas bem complicadas. Então, esse burro é trazido para o Rio de Janeiro. O Joaquim Rola, que é o dono do Cassino da Urca, assiste a uma exibição do burrico canário no Largo do Machado e fala assim, pô, isso podia ser uma grande atração do Cassino da Urca, né? Depois de Carmen Miranda, burro canário, né? E aí ele compra o burro canário. O Joaquim Rola compra o burro canário e monta ali no Cassino da Urca um espaço, uma espécie de circo para o burro canário se apresentar. Nós estamos falando aí de 1942, no meio da guerra, quando os Estados Unidos eles são atacados lá em Pearl Harbor e aí os Estados Unidos decidem entrar na guerra, mas precisa do apoio da América Latina. Então tem aqui um encontro no Rio de Janeiro e uma das agendas é levar os generais para o Cassino da Urca, os generais americanos, inclusive o chefe da inteligência do exército americano, que não previu, vamos dizer assim, o ataque a Pearl Harbor. Por que que ele não previu? Porque ele não tinha um burro canário. Se o burro canário estivesse com ele nos Estados Unidos, ele avisaria do ataque. Então, esses oficiais vão para o Cassino da Urca e o Joaquim Rola faz uma apresentação especial para eles. E aí, um dos... O general Rego Barros, que era ali da cúpula do Exército Brasileiro, pergunta o seguinte, quantos canhões...

0: oficiais americanos saem completamente embasbacados dessa apresentação do burro canário. Inclusive, o chanceler mexicano, que também estava no Rio de Janeiro, foi entrevistado e falou: cara, essa é a maior guerra de arma que eu já vi. É o burro canário. Então, os americanos voltam muito impressionados com a história do burro canário. Um funcionário do cassino perguntou em alemão quem ia vencer a guerra, e o burro canário deu uma volta nele, porque era alemão. Porque quando a pergunta era em português, ele dizia que o Hitler ia ser derrotado. Ah, bate com uma pata se for Hitler, duas se forem os aliados, e assim vai. Então, eu dediquei ao burro canário o posto de nosso herói, por acaso, da Segunda Guerra Mundial, porque depois o Roosevelt manda uma carta para o Getúlio agradecendo a entrada do Brasil na guerra, e não há uma referência ao nosso herói, por acaso, burro canário.
1: Pô, esse burro, hein, Dan, poderia ser candidato aqui. Ele tem conhecimentos gerais e específicos melhor que muita gente aqui, hein? Bola tua.
2: Bom, eu queria só repetir, né, os caminhos de participação do nosso ouvinte, Brasil todo, mundo todo, fimdeexpediente@cbn.com.br, tem o @fdcbn, isso é no X, e tem o WhatsApp. Aliás, nem o Wender nem participou ainda do programa, ele que está no estúdio aí, Teco?
1: Ele está aqui, fala aí, Wender, chefinho.
2: Está com tempo de falar o WhatsApp aí, Wender?
3: Boa noite, Dan, Teco, Zé, nosso querido Gadinho, boa noite para os nossos ouvintes. Quem quiser participar do programa, é só enviar uma mensagem de texto ou áudio para o número 11 99911 9981. 11 99911 9981.
2: Maravilha, aí escreve pra gente, faz qualquer pergunta que você quiser pro Guedinho. Guedinho, é assim que a gente tem que te chamar?
0: Lógico, Guedinho.
2: Cara, por que você quis lançar o livro agora? Todo mundo na rua, em qualquer lugar que você vá, deve estar te fazendo perguntas do Alexandre de Moraes, do STF, quem vai ganhar a eleição, qualquer... Não tá assim tua vida? Tipo, o contador, você tá o contador há uma semana de acabar o imposto, não tá não? Tá tipo...
0: Foi fuga, não aguentava mais. E aí comecei a escrever e veio a ideia desse livro. Foi fuga. Você botar a cabeça para pensar em algo que te dá prazer, escrever me dá prazer. E principalmente assim, não ficar, porque você já acorda, negócio de apurar e etc, etc. Eu acordava e escrevia, até 9 da manhã, acordava 5:30, 6 horas, e escrevia isso, e era muito prazeroso, entendeu? Foi uma válvula de escape do Brasil, porque eu sofro uma relação abusiva com esse país. Eu já falei isso, o Brasil vive uma relação abusiva comigo. Uhum. Então, é uma forma de eu pensar em outra coisa.
1: E além de tudo, você bota fogo, né, Otávio? Que também... Não que nós três aqui temos muito a comemorar isso, mas além de brasileiro, nós estamos no inferno futebolístico infinito também, né?
0: Você vai ver. Eu fico entre o G1 e o Globo Esporte. Pô, só dor de cabeça.
2: É o nosso caso também. Mas eu achei a ideia do livro maravilhosa, parabéns. Eu não li ainda, vou ver se agora no fim de semana eu tenho mais tempo, vou pegar para ler. Agora eu queria pegar até o teu gancho, o gancho que você me entregou aí na tua última resposta. Tá mais intenso cobrir política, falar de política hoje do que jamais foi, ou na última eleição foi mais violento e pior?
0: Olha, eu acho que a gente se acostumou, de uma certa maneira, a política deixar a razão de lado e ser absolutamente emocional. Então, desde 2018, quando muda o nível da campanha, sempre essa história de polarização, se você for ver ali Getúlio, Lacerda, sempre teve ali a paixão, né? Isso sempre não é uma novidade. Mas, assim, o que me espanta é a ausência de campanha política. A gente não tem campanha política. Eu falei, eu não cubro mais. Eu passei os últimos meses cobrindo o STF. Uhum. Então, a ausência do debate político é o que me incomoda. Não é essa campanha, é a polarização. Se tivesse uma polarização com os dois lados fazendo propostas, tudo bem. Né? Sempre foi assim. Mas o que a gente tem hoje é uma despolitização absoluta.

0: ausência de propostas, né? Uma dança que um faz dancinha, outro faz não sei o quê, uma firula, fake news pra caramba, joga lama em tudo. Então, assim, a ausência de política que marca essa campanha, que é muito triste.
1: Ô, Otávio, na lista aqui dos seus heróis por acaso, tem dois políticos, pelo menos. Aqui eu só reconheci dois, não sei se outros são.
2: Tem o Marcílio também, né? Tem o que é do Washington e o Marcílio, né? Acho que são os três, né?
1: Marcílio ou Marcelino?
2: Não, Marcílio.
0: Não, o Marcito, que é o Márcio Moreira Alves.
1: Ah, tá.
2: Márcio Moreira Alves.
0: Foi deputado. O Washington Luiz e o Tancredo Neves, na verdade. Os heróis são as doenças, veja bem, olha que absurdo, hein? As doenças, porque o Washington Luiz é o seguinte, o Washington Luiz foi o último presidente da República Velha, caiu para entrar Getúlio. E o Tancredo foi o primeiro presidente da República Nova. Uhum. Um encerrou um ciclo político e o outro inaugurou um ciclo político. Uhum. O Washington Luiz era um presidente boa pinta, mulherengo, apesar de conservador, pátria, família, né? Ele tinha várias amantes. E uma dessas amantes, ele se encontrava no Copacabana Palace. E contas, é uma mulher, rapaz, é uma história absolutamente misteriosa. Quem é esta mulher, né? Seria uma condessa... Ela era estrangeira. Pois bem, Elvira Visch, 28 anos, seria uma marquesa italiana. Washington Luiz um dia janta com ela, vai para o quarto, sobe para o quarto dela e toma um tiro dela. Pô. Só que é um tiro no Copacabana Palace. Então, como é que o presidente... da família, dos conservadores, poderia levar um tiro no Copacabana Palace. Uhum. Inventa uma apendicite, levam ele para o hospital e dizem, olha, o presidente Washington Luiz teve um apendicite. Então, a apendicite salvou a honra do Washington Luiz, vamos colocar assim. Depois eu conto da Marquesa, tá? Que fim levou a Marquesa. Então, Washington Luiz leva um tiro e inventa uma apendicite. O Tancredo Neves, que é o primeiro presidente da República Nova, né, um nome que foi dado em contraposição à República Velha, ele está doente, e não conseguem levá-lo ao médico. Por quê? Porque o vice dele era o Sarney, que era odiado pelo Figueiredo. Então, o Tancredo tinha consciência de que, se ele não tomasse posse, isso serviria de pretexto para os militares não entregarem o Brasil à democracia. Então, Tancredo enrola, descobre um tumor e inventa o quê? A diverticulite. Uhum. Inventa a diverticulite. Então, se a apendicite salvou a honra do Washington Luiz, a diverticulite salvou a democracia brasileira, com sacrifício de vida do Tancredo Neves, mas é um fato. Então, o Tancredo, o Sarney toma posse ali, e a partir daí o Tancredo nunca mais consegue sair do hospital. São duas doenças inventadas, uma encerrando um ciclo político, outra iniciando um ciclo político, e você vai perguntar, e a tal Marquesa que deu um tiro em Washington Luiz, o que, que aconteceu? Então, assim, as matérias de jornal são muito assim, contraditórias. Ó, eu vou ler o que, que diz aqui, como é que foi o fim da Elvira, como foi noticiado. Impressionante suicídio no Copacabana Palace. Era o jornal à noite, na terça-feira de 29 de maio de 1928. Era dias depois da morte do tiro no Washington Luiz.
1: No mesmo hotel, então, mas dias depois.
0: No mesmo hotel no dia depois. O que, que acontece? É a suspeita que ela foi suicidada, para que a história não viesse à tona. Olha que história sensacional essa, né? Então, Elvira Visch, que aí os jornais começam a... Os jornais nunca falaram tiro e nunca fizeram relação nenhuma sobre o suicídio com a doença do Washington Luiz. Então, ele diz assim, olha, o jornal à noite diz, olha, A personalidade da que se dizia Marqueira Elvira Vici ainda é um enigma. A própria embaixada italiana, até essa hora, não nos deu certeza se eram autênticos os títulos de nobreza que ela se apresentava. Só se tem uma certeza, ela era uma formosa dama hospedada no Copacabana Palace.
1: Então, devia ser da Tijuca, certeza, né?
0: Oi?
1: Era da Tijuca, com certeza absoluta.
0: Tem toda a cara, né? Mas é isso. E moça de elegância rara, hereditária de suertipe, linhagem, uma beleza peregrina. Os jornais tinham um texto todo rococó, né, para contar isso. E aí depois eu achei um jornal que o Miguel Couto foi quem operou o Washington Luiz, né, do tiro, da falsa apendicite. Olha como é que eles descreviam. O presidente vestiu um pijama de flanela clara com alamares de seda e desceu na portaria da Casa de Saúde São José com suas próprias forças, sendo levado para o elevador que o conduziu diretamente ao apartamento que lhe fora reservado. Ou seja, a mesma cascata que encobriu a doença do Tancredo foi usada para encobrir o tiro do Washington Luiz. E mais uma curiosidade. Vocês sabem que o tiro verdadeiro do Washington Luiz aparece como farsa na história do Tancredo, porque naquela época não existia fake news, mas quando o Tancredo não toma posse, o país é tomado pelo boato de que na missa, no dia anterior da posse, faltou luz na catedral, isso é um fato, faltou luz na catedral de Brasília. E o Tancredo teria levado um tiro. Eu não sei se vocês lembram dessa história. E a Glória Maria, repórter da TV Globo, teria presenciado o tiro, por isso que ela não estava mais dando plantão. A Glória Maria conta isso no Memória Globo, ela tinha viajado, estava de férias, mas isso virou um boato fortíssimo numa época em que isso não se chamava de fake news. Então, também tinha o tiro que era verdadeiro no Washington Luiz e não foi falado, virou assunto nacional e nunca existiu no caso do Tancredo.
3: A gente tem que ir para o repórter CBN, né, Teco? Mas rapidinho só, quanto tempo você pesquisou para o livro, tá?
0: Olha, na verdade, quem fez a pesquisa foi o Tito Guedes, que por acaso é meu filho, ele já era pesquisador da editora. Uhum. Aí perguntava se tinha problema, eu falei, não, será um prazer trabalhar com o meu filho, né, que a editora já tinha outras obras com pesquisa dele, uhum. E aí foi delícia. Então, olha, e ele botou, legal, porque ele botou regra, né, que eu sou muito desorganizado, então ele passava uma pesquisa, eu tinha 2 semanas para escrever, porque é em formato de crônica, então é gostoso de escrever.
3: Mas é que vai ter o repórter, você pode explicar isso melhor, mas o processo todo durou quanto tempo?
0: Olha, de fevereiro, comecei a escrever em fevereiro, o primeiro conto eu escrevi em fevereiro.
1: Dan, a bola estava contigo antes do programa, você quer continuar que o repórter CBN te impediu ou já tinha acabado?
3: Não, eu estava perguntando, eu fiquei curioso com o tempo que ele demorou para escrever o livro, né? O Otávio já contou para a gente, são muitas curiosidades, eu acho que eu queria saber como é que está. Coisas que fogem do livro também, né? Que eu acho que é um momento que a gente está vendo muito vocês, assistindo muito vocês ali na Globo News, né? E todas as polêmicas que envolvem o jornalismo político nesse momento, evidentemente, né? Mas eu queria saber como é que está na rua. Fiquei curioso de saber como é. Para mim está intenso por causa da novela, todo mundo me xingando, me dando bronca. Mas eu queria saber se com você está assim também.
0: Estamos iguais.
3: Completa, perdão. Fala. Não queria te interromper. Eu queria perguntar isso. Queria perguntar se está intenso e se as recepções. A maioria é a pessoal dando bronca, querendo corrigir, sei lá o que as pessoas estão falando.
0: Assim, por incrível que pareça, né, já que é um país dividido, existe. A valentia está na internet. Xingar, brigar, não sei o quê. Na rua, quem se aproxima é para levar uma palavra de carinho, de apoio, etc. Gosto do trabalho. Isso mudou um pouco. Em 2018, isso foi muito raivoso, né? Muita gente raivosa, sentindo, de uma certa maneira, autorizada a xingar, a peitar, a filmar, ficar filmando. Mas eu levo muito na brincadeira, né? Além de não me levar muito a sério, eu também brinco com as pessoas, porque quando vem assim, alguém que não gosta da minha linha de comentário, você é jornalista, não sei o quê, eu falei assim, mas meu amigo, você não deve assistir, né? Porque pelo ator, né? Ou você me assiste? Aí ele falou, não assisto, não, mas não sei o quê. Eu falei, então você está falando comigo, entendeu?
1: Ele não assiste, mas não, ele não assiste, mas não concorda com o que você falou até à tarde.
0: É isso. Aí tem um outro ali, fica ali resmungando, mas a maioria, sinceramente, cara, a maioria é de carinho. Carinho mesmo de fã, de dar apoio, de achar importante. Tem gente também que vem conversar civilizadamente, mas eu não deixei de fazer absolutamente nada na minha vida. Foi uma decisão. Eu não vou ficar em cárcere privado. Vou no meu samba, bebo minhas cervejas, faço minhas compras, vou na feira, que se dane.
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0: Domingo, 27 de setembro de 2026. A Conferência Nacional dos Bispos do Brasil rebateu as declarações do candidato do PL, Flávio Bolsonaro, que acusou integrantes da instituição de espalharem desinformação para prejudicar sua campanha presidencial. A queixa do senador envolve boatos sobre uma suposta tentativa de retirar o título de padroeira do país de Nossa Senhora Aparecida. Em nota oficial, a CNBB repudiou os ataques e afirmou que a mentira não se combate com mentira. A conferência reforçou que não integra qualquer estrutura político-partidária e destacou que acusar a entidade sem provas atinge injustamente a Igreja Católica e não contribui para a serenidade do processo eleitoral. O Ministério da Justiça acionou neste domingo o Telegram para pedir a remoção de 43 canais e perfis que divulgam apostas de jogos de cassino virtuais ilegais. Os canais têm o alcance de mais de 210 mil contas. Essa é a primeira ação do tipo movida pelo Ministério desde a edição pelo governo Lula na sexta-feira da medida provisória que proibiu as bets e os cassinos online no país. O presidente Donald Trump minimizou a venda de armas dos Estados Unidos para Taiwan durante uma conversa com o líder chinês Xi Jinping. O americano chegou a perguntar se Xi estaria interessado em comprar armas de Washington. As informações foram divulgadas pelo embaixador de Trump na China. Xi realizou uma visita de Estado a Washington entre quarta e sexta-feira passadas e se encontrou com Trump na Casa Branca. No horário de Brasília, 11h31.
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0: Estamos de volta.
1: Não é bem como monumentos.
0: Quem é, Zé?
2: Ah, bom, junção de talentos aí brasileiros. Bom, a faixa está saindo hoje. César Mendes, o violonista, Caetano cantando. É, a música chama João, em homenagem a João Gilberto. A letra é do Arnaldo Antunes. Gravação lindíssima, que está hoje no stream aí. Vai fazer parte do novo disco aí do César Mendes, que é um super violonista, produtor. Produtor do disco da Filha do João Gilberto, que está indicado ao Grammy Latino, melhor gravação do ano, se não me engano. E está muito linda essa gravação, adorei.
0: Muito bem, nosso convidado hoje é Otávio Guedes, que está lançando o livro fresquinho, já à venda nas melhores casas do ramo. Heróis por Acaso, Improváveis Personagens que Mudaram a História do Brasil. São aqui 10 ou 11 personagens para lá de curiosos e folclóricos. Já contou algum para nós? Não sei se você... Eu estava pensando nisso hoje, vindo para cá, que eu tenho achado essa eleição muito, muito fria, né? Não só... O ponto central, assim, não tem proposta de nada em lugar nenhum. Mas talvez porque, por muitos estados, a eleição para governador já está meio que definido, né? Acho que a exceção é o Rio, que tá com cara que vai pegar fogo ainda. A eleição parece que...
3: Pernambuco
0: e tal. Mas assim, a eleição aqui em São Paulo e talvez em, sei lá, em outros lugares, ela parece meio morna, né? Eu não tô... Assim, não é um assunto, não vejo as pessoas falando sobre isso, nem a favor, nem contra, nem conversando. Você acha que as pessoas... essa eleição tá mais fria por conta de que as pessoas estão cansadas ou porque tem muita gente que, por exemplo, não vai em debate, então tem muito debate que foi cancelado porque ninguém foi, nem governador, nem senador, nem presidente. Fora a proposta, o que você está achando de diferente dessa eleição?
3: Olha, em jornalismo a gente tinha um clichê que eu detestava, que era a festa da democracia. Uhum. O dia da votação é a festa da democracia. Eu definiria, então, agora como o velório da democracia, porque é clima de velório mesmo. Uhum. É um clima de velório, não é um clima de festa. Você vê aqui, pelo menos no Rio de Janeiro, a exploração da miséria, com pessoas segurando bandeira, e aí tanto da direita quanto da esquerda. Você vê ali que são miseráveis, que estão recebendo um trocadinho para ficar segurando bandeira, sem nenhuma convicção. Pessoas são alugadas para fazer o papel de militante. A pouca militância, né, que a gente via antigamente, aquele trabalho voluntário.
0: Aqueles comícios enormes que tinham nos lugares, assim... Eu não tem mais isso, não sei se é proibido também, mas tinha isso, né? Via, sei lá, viaduto do chá, e a gente pacas ali ver o candidato A falar e tal. Cara, não tem carreata, por exemplo, uma coisa que eu não vejo, a gente buzinando com bandeira para lá e para cá. Sumiram algumas coisas, assim.
3: O comício é uma pena, né? O comício era muito legal, o comício era e acreditam que a rede social tem substituído isso. Mas os comícios eram um ponto alto do Servinho. O Darcy Ribeiro, que foi candidato em 86 aqui, falava muito de pagelância. A candidatura dele não ia bem, ele efetivamente perdeu para o Moreira Franco em 86, mas uma vez ele cismou de fazer uma pagelança. Eu falei, pô, mas o que é pagelança? Ele falou, não sei, mas é para dar uma energia para essa militância, a militância precisa se energizar. Mas é isso, então, essa energia eu não estou vendo mais nessa eleição. Muito dinheiro, né? Esse uhum. fundo partidário deu muito dinheiro, então virou assim uma coisa mais de dinheiro do que de voluntário. Isso tirou a alegria, tirou a festa, virou o velório da democracia.
2: Posso fazer pergunta agora?
0: Bora. Só todo seu, todo seu.
2: Tá bom, obrigado. Agora, essa história também, né, Otávio, as punições são muito brandas, né? A quantidade de candidato que foi preso, condenado, que volta para a política é uma coisa absurda aqui, né? A gente vê vários rostos conhecidos aqui que voltam novamente a tá aí disponíveis para o eleitor, assim, uma coisa maluca. Eu queria voltar para o livro, eu queria que você contasse a história do Plínio Salgado, né, que é o grande criador, né, do do fascismo à brasileira, né, nos anos 30, e a história dele é muito boa ali, de como que ele vai parar nessa história, né?
3: O fascismo brasileiro, do Deus, Pátria e Família, que era o slogan dos integralistas, nasce de um chifre, meus amigos, um chifre. A história é o seguinte: o Plínio Salgado era um intelectual, né, de primeira linha, muito respeitado e muito ligado a um banqueiro, né, lá em São Paulo, etc., o Alfredo Egídio. E aí, esse Alfredo Egídio, ele tinha um sobrinho chamado Calu, que sofreu uma desilusão amorosa, né? E antigamente, quando os jovens sofriam essa desilusão amorosa, mais conhecido como chifre, mandava-se, a elite mandava passear na Europa. Então, esse Alfredo Egídio, que era muito rico, falou o seguinte: pô, vou mandar o Calu, né, e fazer uma expedição pela Europa, porque a Europa estava fervilhando. O Mussolini tinha assumido o poder na Itália, o nazismo estava crescendo, na Alemanha. Então, ele resolveu financiar uma viagem para o continente europeu, juntando jornalistas e intelectuais. E aí, o Plínio Salgado, ele estava, digamos assim, tecnicamente impedido de ir. Por quê? Porque ele era deputado estadual lá em São Paulo. Como é que um deputado estadual vai viajar para a Itália? Porque não era avião, era navio, né? E o roteiro feito pelo Egídio para esfriar a cabeça do Calu, entre outras coisas, era Egito, Palestina, Líbano, Chipre, Turquia, Grécia, França, Bélgica, Espanha e Portugal. Pois bem, Plínio Salgado renuncia ao seu mandato de deputado estadual e vai ser o preceptor de Calu. Preceptor é o cara que faz ali a orientação intelectual do Calu. Pois bem, então eles embarcam, o Plínio Salgado embarca com o Calu, e quando chegam na Itália, o Plínio Salgado consegue uma audiência com Mussolini. E assim, se essa viagem nasce por conta de uma desilusão amorosa, o que você tem nessa viagem é um date, é um amor à primeira vista. O Plínio Salgado, cara, se apaixona pelo Mussolini. Foi uma audiência de 15 minutos. Então, o próprio Plínio Salgado faz um relato que não é um relato assim de um jornalista, é um relato de um fã. Ele diz: ao avistarmos Mussolini, caminha ao nosso encontro. Nós avançamos para ele de olhos fixos. Desse instante, com a claridade de uma luz, como expressão de bondade infinita, acolhedora e carinhosa, ouvimos uma voz límpida que desarma todas as minhas frases. Sede bem-vindos, amigos brasileiros. Era a voz do Mussolini. Boa e simples, é a figura modesta e afetuosa. Então, é um texto, assim, uma babação do Mussolini, e a partir daí é que o Plínio decide criar, e o Mussolini orientou ele: primeiro você cria um movimento de ideias e depois formaliza um partido. O fascismo brasileiro, que tem o slogan que o bolsonarismo adotou, que é Deus, Pátria e Família, ele foi o maior movimento fascista fora da Itália. Então, para a gente entender certos fenômenos atuais, a gente tem que lembrar: olha, o integralismo brasileiro teve núcleos em Montevidéu, Buenos Aires, Filadélfia, Genebra, Zurique, Porto, Berlim, Varsóvia e Roma, naturalmente. E o Plínio volta e faz esse movimento integralista que disputa ali com o comunismo a década de 30. Getúlio Vargas dá uma volta nos dois grupos e governa na sua ditadura. Agora, e o Calu? Vocês vão me perguntar, né?
0: E
3: Nessa casa.
0: o Calu?
3: E o Calu? Ninguém sabe. Memória apagada. Apagada a memória do Calu. Calu arrumou um novo amor nessa viagem. o Calu se endireitou, o Calu voltou arrasado. O que foi porque o Calu foi eclipsado por um outro amor, que é o amor do Plínio Salgado pelo Mussolini. É uma história de amor. Então, é o pobre do Calu sempre sofrendo com encontros amorosos, né? Desilusões amorosas. Plínio Salgado esquece Calu, a memória apaga o Calu e nós temos assim o nascimento do fascismo brasileiro, o Deus, Pátria e Família como slogan, os Galinhas Verdes, graças a uma desilusão amorosa que eu chamo, em homenagem ao Nelson Rodrigues, de Chifre.
0: Otávio, qual personagem que você... Tem algum personagem aqui que você listou que é o seu favorito? E tem alguns ou algum que ficou de fora que você chegou a pensar, mas por qualquer razão não colocou aqui? Ou porque não coube, ou porque queria ser 10?
3: Pois é, a editora achou legal a ideia de 10, né? E já estão me sugerindo um monte de personagens, né? Um monte também... de personagens que estão surgindo. Assim, eu acho o personagem que existe, por exemplo, a história do Calu, né, que é um personagem lateral, mas existem personagens que aí sim pesquisadores, historiadores, biógrafos precisam se aprofundar. Um deles é o Marcelino Rodrigues Menezes. Marcelino foi aquele marujo, ele era parceiro do navio do encouraçado Minas Gerais com João Cândido. E foi ele que levou as 250 chibatadas que resultou na revolta da Armada. Gente, essa revolta botou a República de joelhos, a República recém-instaurada. É uma história... não sei como é que tem 600 filmes sobre essa revolta. E a Marinha apagou, deu uma anistia, teve que ficar de joelhos, era a posse do Hermes da Fonseca, o primeiro o presidente eleito, né? Porque você teve ali o Marechal Deodoro, Floriano, veio o Hermes da Fonseca. E a cidade estava em festa para a posse do Hermes da Fonseca. O Marcelino entra com duas garrafas de cachaça, porque o alcoolismo era um problemaço na Marinha brasileira, porque a Marinha reproduzia a lógica do sistema colonial. Era a elite branca mandando e batendo e a ralé de pele preta apanhando. Por que ralé? Porque foi o Edmar Morel, jornalista e escritor, que descobriu anos depois o João Cândido e o transformou no herói da ralé. Então, o alcoolismo era... A Marinha era tão ruim que ela pegava... Tinha acabado a escravidão, não havia mercado de trabalho para os negros, então a Marinha capturava os negros, praticamente um trabalho forçado para você trabalhar na Marinha brasileira. E a fuga era a bebida, o alcoolismo. A Constituição Republicana proibiu chibatada como castigo. Só que os oficiais da Marinha Brasileira se rebelaram e falaram: não, pode acabar com chibatada? Como assim? Vai tirar nossa autoridade. Então, vamos fazer o seguinte, vamos estabelecer 25 chibatadas. E ficou nesse esquema, ou seja, a Constituição proibia o castigo físico e a Marinha Brasileira autorizava 25 chibatadas. Como a cidade em festa, o Marcelino entra com duas garrafas de cachaça e é denunciado por um outro marinheiro, leva isso ao conhecimento do almirante, que resolve dar 250 chibatadas. O marinheiro geralmente pede arrego, e aí para o castigo. O Marcelino não pediu arrego. Ele tomou as 250 chibatadas e, a partir dali, essa rebelião que já vinha sido preparada, né? Ela foi, esse castigo foi o estopim. O João Cândido, que é o herói dessa rebelião, ele foi perseguido, deram uma anistia e depois perseguiram e mataram todo mundo, né? Foi uma farsa, a anistia. O João Cândido sobreviveu. E ele foi encontrado pelo Edmar Morel vendendo peixe na Praça 15, completamente esquecido. Então, se o líder da revolta, né, teve a memória apagada, imagina o Marcelino, que não foi o protagonista, digamos assim, uhum, da revolta, mas o estopim. E aí tem um jornal que, em 1951, localiza, né, a revista da semana, localiza um homem que se diz Marcelino. Aí você vai perguntar, por que você está botando que é um homem que se diz Marcelino? Porque eu tenho dúvida se era ele mesmo.
4: Esse é um bom nome de filme, hein? O Homem que se Diz Marcelino já é bom nome.
3: O Homem que se Diz Marcelino. E aí ele ficava na Rua do Ouvidor servindo café, foi entrevistado e falou, eu sou o Marcelino, eu fui dedado por um fulano que está trabalhando ali, que era puxa-saco do almirante, e conta a história dele. E desaparece, é o único registro que tem do Marcelino. Quer dizer. Então, essa é uma história, por exemplo, e precisa ser resgatada, a história do Marcelino. É o nosso herói por acaso.
0: Bom, senhoras e senhores, hein, vocês que gostaram de algumas histórias, tem mais no livro, né? Já está à venda nas principais casas do ramo. Heróis por Acaso, Improváveis Personagens que Mudaram a História do Brasil, editora, qual é a editora?
3: Máquina de Livros.
0: Máquina de Livros.
3: E vai sair também pelo Esquilo, vai fazer um audiobook, eu gravei já o audiobook, e vai sair pela Esquilo o audiobook. Mas Máquina de Livros... Heróis por Acaso, um livro feito para que eu viesse participar desse programa aqui, porque eu, por acaso, fui âncora da CBN, uhum, né, o CBN Rio, minha casa, mas só sou convidado para aqui, para o fim de expediente, por conta de livro. Então, provavelmente, vou fazer o herói.
5: Mas assim,
0: vai lançando algumas coisas. Vai lançando o livro que você vai vindo, meu.
5: A gente vai combinar o seguinte, na hora que sair o resultado do primeiro turno, na hora que você for comentar lá na Globo News, você vai falar, muito bem, antes de mais nada, quero mandar um abraço pro fim de expediente. Uhum. Esse então, tipo tá de coisa, esse tipo de relação vai se construindo.
0: Encurta muito. Às vezes você não precisa nem escrever livro para voltar.
3: Então tá bom. Então, vocês querem o quê? No primeiro turno? Então tá bom, a gente manda.
0: Ó, para você... Para você não sair de mãos vazias aqui, Otávio, eu quero dizer que você é carioca, sambista, eu separei uma música aqui para você, que é a tua cara. Eu ouvi essa música no domingo, lançou essa semana. Toca aí, Henrique, vai tocando aí, um sambinha da melhor qualidade. Depois, você presta atenção na letra, com calma.
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0: Isso aí chama Leis Escritas com Giz, do Edu Heredia. Você vai curtir.
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5: Edinho, uma última, rápido. Junto com o teu livro, qual um outro livro fundamental para todo o Brasil que está nos ouvindo ler sobre o Brasil?
3: Olha, eu vou falar de livros que eu ainda vou ler. Que o maior prazer de escrever um livro é você voltar a ler. Né? Então, eu acho que eles estão até aqui. É o Lacerda, do Mário Magalhães. Né? E o Brizola, de Carla Monteiro. Então, ambos da Companhia das Letras, eu estou com os dois enfileirados, e eu acho que para você entender o Brasil, você tem que entender de Lacerda e de Brizola, principalmente nesses tempos de polarização.
0: Boa sorte. Obrigado, Otávio.
3: E o resultado eleitoral, eu vou dar assim, ó. Atenção, fim de expediente para fulano.
5: Isso.
3: Acabou. Vitorioso é que mereça.
1: É o juiz seguindo.
4: Bastou.
0: Muito bem, temos um bloco curtíssimo aqui. Vou jogar um assunto em uma palavra. Dan Stuba, aqui, uma palavra: Brasil 1, Austrália 1.
4: Não vi.
0: Essa vem aí.
4: Não vi, infelizmente, estava trabalhando, Teco. Não vi o jogo, só vi os comentários que foi o terceiro, que o jogo inteiro foi o terceiro tempo do jogo da Noruega.
0: Zé, Brasil 1, Austrália 1, em uma palavra ou em uma frase.
6: Campo ruim, futebol horroroso.
0: Cara, vou dizer uma coisa. A gente achou que não ia estar vivo para ver a Austrália reclamando de sair de um jogo contra o Brasil com empate, cara. Os australianos estavam desolados, assim, cara.
6: Não, e australiano batendo falta como o Brasil não tem mais batedores, né?
0: Olha... O Hexa vem aí.
4: Acho que todo mundo esperava uma coisa diferente do Ancelotti, né? Ele voltou com a mesma ideia de ter quatro atacantes,
5: que eu acho uma ideia que a gente falou a Copa inteira, falou antes da Copa, é ter pouca gente no meio de campo, no futebol de hoje, não dá para ter. E é muito estranho como um técnico, quando entra na seleção, eu lembro quando o Dorival estava lá, eles não fazem algumas coisas que nos parecem tão óbvias, né? E nesse caso, infelizmente, se provou que a gente estava certo.
0: O importante é você saber que, como a gente está vivendo cada vez mais, tem longevidade, expectativa de vida quintuplicou. O Hexa vem aí, vai demorar, mas você vai viver mais. O importante é isso,
5: Ah, ô
0: não tenha
5: Teco,
0: pressa.
5: meu filho falou hoje para mim: pô, pai, eu torço pro Corinthians e o Brasil desse jeito, não tem chance.
0: É.
6: O problema da longevidade, Teco, a gente vai lembrar do Hexa, vai esquecer dos outros, cara.
0: É isso.
5: É, a gente vai ser Hexa quando os outros tiverem passado a gente também, tem que tomar esse cuidado.
0: Ó, outro assunto bom que a gente provavelmente vai explorar melhor na hora de expediente de segunda-feira foi uma ousada, polêmica lista do New York Times, né? Estamos falando aí do maior veículo do mundo, que cravou, Zé, os 100 maiores shows do século, 100 maiores séries do século XXI, né? É, segundo eles, um monte de gente, mais de 500 pessoas votaram, um monte de recorte, de corte, de regra, bababá. Para chegarmos ao final, Breaking Bad em primeiro, The Wire em segundo, Mad Men em terceiro, Succession em quarto, Fleabag em quinto. Olha, tenho pouco a dizer sobre essa. Tenho pouco a mexer, viu? Muito pouco a
5: Antes do
0: mexer.
5: Zé falar só, e daí o Zé completa, claro, só para dizer para o nosso ouvinte que a gente está separando essa lista para falar sobre ela, porque não só pela importância do jornal, mas porque muita gente bacana participou, né, Zé? Os criadores, diretores, atores, essas 500 pessoas que o Teco está falando é gente da indústria, gente muito, muito legal que vive a televisão e fez a televisão nesses últimos anos, né? Aí segue daí.
6: A lista tem três problemas. Ela é muito americana, ela tem um excesso de comédias e ela tem shows absolutamente bizarros de culinária, de não sei o que, que foram incluídos entre os 100. Aí, no top 10, eu acho que a lista é boa, mas tem uns excessos aqui, né?
0: Third Rock tá em oitavo, hein?
6: É, 30 Rock, Atlanta em décimo. Não pode estar Atlanta em décimo, The Crown em vigésimo, por exemplo.
0: Pô, Arrested Development em 12º também, muito, muito, muito baixo pra ela, né?
5: Estão todas juntas as comédias, né? O VIP, 30 Rock, Curb, Atlanta e Arrested, né? Tudo, essas comédias estão todas juntinhas ali antes do 11º lugar.
6: Ó, e com todo respeito à Phoebe, que é a menina mais inteligente do mundo, porque ela deu um golpe ali no pessoal do streaming, né? Ganhou um contrato de 100 milhões de reais para não fazer nada, fazer uma série de um polvo. O Fleabag é genial, mas o Fleabag não pode estar na frente do Game of Thrones pensando na história da televisão, né? O Game of Thrones foi a última série que mobilizou audiência global, todo mundo parou para ver o último capítulo. Não dá para ela estar abaixo do Fleabag, por
0: Bom,
6: exemplo.
0: mas eu acho Fleabag top 10, viu?
6: Eu acho também, mas eu não colocaria ela nunca na frente do Game of Thrones, por exemplo.
0: Game of Thrones é sexto também, não é muito na frente, não.
6: Não, mas acho que o top 5 seria bem. Acho que seria. Eu acho indiscutível esse top 5 aqui com o Breaking Bad, o
0: Você
6: The
0: colocaria Game of
6: Wire.
0: Thrones no lugar do
6: Isso.
0: Fleabag.
6: Exatamente. Aí eu acho que seria
0: Ó, tem
6: indiscutível.
0: uns problemas aqui que me incomodam. Primeiro assim, uma das piores séries da história das séries está em 34º, que é Schitt's Creek.
6: Pois é.
0: A série é horrorosa, assim, horrorosa. Aí qual é o
5: Ganhou
0: problema?
5: todos os prêmios de comédia na
0: Pois é,
5: época,
0: mas
5: né?
0: cara, eu desafio você a assistir uma temporada inteira. É
5: Eu
0: impossível.
5: tentei assistir também, achei bem
0: É
5: ruim, né?
0: impossível.
6: É muito ruim.
0: Ó, tem umas coisas aqui que eu acho meio picareta. Por exemplo, True Detective tá a 35º, mas a primeira temporada. Pô, se for só a primeira temporada, é mais pra cima, né? Aí
6: Sim.
0: tem o White Lotus como conjunto da obra em 21º. Pô, o conjunto da obra é mais pra baixo, né? É, então, assim, tem umas coisas, tem uns que estão. É, coisa, por exemplo, pra mim a série que tá muito mal. E é um absurdo, é Peaky Blinders, está em 43º. Essa série, assim, para mim é top 15, se quiser brigar é top 20. Chernobyl, que eu acho que tinha que estar tá mais para cima, está em 19. E de fato tem muita comédia, muito americano aqui.
6: Não.
5: Rapidinho para dar meu palpite aí, eu acho Six Feet Under, né, que a série está em 15º, eu estava vendo aqui. Eu acho que ela também poderia estar melhor colocada. Ela foi muito importante, muita referência ousada. Eu adoro essa série. É, acho que ela foi um marco para mim. E eu inverteria, eu acho The Wire melhor do que o Breaking Bad, mais interessante, mais completa. Acho que ela seria a minha número um e o Breaking Bad número dois, enfim. Aí eu acho que tem pequenas trocas. E a polêmica sobre o Game of Thrones é que no dia que ele mobilizou o mundo todo, mesmo assim, deu menos audiência do que a novela das nove que a gente tem aqui.
0: E para editoria Morre um Panda ou um Koala na Austrália, The Bear em 74º e
5: Qual temporada também?
0: Ted
5: Tem que
0: Lasso
5: saber.
0: em 75º. Cara,
6: Aí não pode,
0: Ted
6: né?
0: Lasso só pode ser 75 se só tiverem 75 concorrendo.
6: Pois é,
0: Não
6: não
0: tem
6: pode, né?
0: nenhuma possibilidade de ela estar à frente de alguma coisa, cara.
6: Pois
0: Meu
6: é,
0: Deus.
6: concordo, concordo.
0: E finalmente, nosso Curb Your Enthusiasm fez justiça, né? Em nono lugar, estamos felizes com ele aqui, top 10, né?
6: Tamo, não, isso é merecidíssimo.
5: Ted Lasso daria pra gente falar horas, eu acho uma bobagem completa, eu acho muito bobo, não consigo assistir porque eu acho muito bobo. Mas isso é um sucesso estrondoso, né? A Apple TV, de novo, é o maior sucesso da TV da Apple, junto agora com o Windows Bay, mas mais ainda, mobilizou todo mundo, todo mundo adora, perdão.
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0: Segunda-feira, 28 de setembro de 2026. O presidente Lula afirmou que não quer mais deixar as indicações para ministro do Supremo Tribunal Federal nas mãos do presidente. Ele sugeriu criar um conselho para avaliar as indicações. A declaração foi dada durante entrevista à TV Bandeirantes. Lula ainda afirmou que as indicações precisam analisar com muito mais cuidado a biografia das pessoas que vão assumir a Suprema Corte, para que elas tenham uma linha de coerência e responsabilidade durante a atuação. O Instituto OIG anunciou a paralisação de suas atividades por tempo indeterminado devido à falta de recursos financeiros. Segundo a instituição, a decisão ocorreu após a interrupção dos repasses da principal financiadora. A empresa foi afetada pela medida provisória assinada pelo governo federal que proibiu as bets. O dono da empresa, Fernando Oliveira Lima, foi ouvido pela CPI das bets em 2024 após ser apontado pela comissão como representante da Fortune Tiger, conhecido como Jogo do Tigrinho. A Rússia atacou neste domingo a sede da Kyivstar, maior operadora de telefonia móvel da Ucrânia, segundo a empresa de mídia local. O ataque ocorreu enquanto Moscou mantinha bombardeios contra data centers e infraestrutura de comunicações do país. A Kyivstar informou a agência de notícias Interfax Ucrânia que a sede em Kiev foi atingida, mas que não houve vítimas. O Ministério da Defesa da Rússia também informou que atingiu um data center da Vodafone Ucrânia, que é a segunda maior operadora de telefonia celular do país. Horário de Brasília, 12:03.
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2: Muito bom dia, você que nos acompanha aqui na CBN, em todo o Brasil, em diversas partes do mundo. Começa aqui o CBN Madrugada, hoje é 28 de setembro de 2025. Muito bem, aqui no CBN Madrugada, espaço para a gente falar um pouco mais aí sobre a Assembleia Geral da ONU, o discurso do presidente Lula, do presidente Donald Trump. E o nosso convidado é o professor José Luiz Niemeyer, economista, cientista político, professor de Relações Internacionais do IBMEC. Professor Niemeyer, é sempre um prazer falar com o senhor aqui na CBN. Um bom dia.
3: Galvão, bom dia. Eu fico muito honrado de falar com a CBN, porque eu, na verdade, a primeira entrevista que eu dei como acadêmico foi em 1997, se eu não estou enganado, na CBN. Foi na CBN, eu não tenho dúvida, porque o meu orientador do doutorado na USP não pôde dar entrevista e pediu para eu dar sobre a guerra na Iugoslávia.
2: Olha só.
3: Aquele problema gravíssimo. Sim. Na Iugoslávia, inclusive com a ação da OTAN, né, contra Milosevic, né? A queda de Milosevic. Então, eu tenho muito carinho pela CBN e estou muito honrado de estar com vocês aqui novamente.
2: Ô, professor, o carinho é recíproco. Muito obrigado. Bom, professor, presidente Lula, abre aspas, o Brasil não cabe no quintal de ninguém. Para quem que é esse recado e o que o presidente quis dizer, hein, professor?
3: Olha, ele quis dizer algo para Trump antes do discurso muito radical de Donald Trump. Talvez o discurso mais radical desta segunda era Trump, porque Trump está transferindo o que ele chama de domo de ouro, até para fazer uma provocação, na minha opinião, para Netanyahu, que tem o domo de ferro em Israel. Então ele criou o domo de ouro, mas o domo de ouro, Galvão, era para um controle do Atlântico Norte, a partir das terras do Norte e também da Groenlândia. Por isso que ele criou agora um projeto e conseguiu de segurança militar com a Groenlândia e também com o beneplácito da Dinamarca, que eu imaginei que ele não conseguisse. Conseguiu. Só que ele está usando o domo de ouro para questões internas. Agora ele passou o domo de ouro não mais para uma estrutura no Atlântico Norte, e sim para combater o crime organizado dentro de países que ele considera aliados. E essa é uma provocação no Brasil, até porque nós vamos ter uma eleição, não se sabe o resultado dessa eleição. Com a vitória, a reeleição do presidente Lula, Trump não vai conseguir criar essa estrutura de domo de ouro contra o Brasil, mas a partir dos interesses brasileiros, que é o país, Galvão, isso é muito importante deixar claro para o assinante e para o ouvinte da CBN, é o país mais importante abaixo do Rio Grande, abaixo dos Estados Unidos, né? No continente americano. Nós temos a maior biodiversidade do mundo, somos a 11ª economia do mundo, competindo com o Canadá, somos a 11ª força militar do mundo, temos a 2ª reserva de minerais de terras raras, somos um país populoso, o 3º mais populoso no continente americano. Então, é um país muito importante do ponto de vista geopolítico e geoestratégico. E se Lula for reeleito, e por isso o recado, mesmo ele não mencionando o Brasil, mas também foi para o Brasil, é um recado de transferência de uma infraestrutura do Domo de Ouro, que antes era para questões de segurança internacional, agora para segurança regional, com influência na segurança pública de países soberanos e independentes da América do Sul.
2: Certo. Agora, em relação ao temor do presidente Lula de influência dos Estados Unidos nas eleições, diante do que aconteceu recentemente lá na Argentina, o Javier Milei, depois de perder as eleições legislativas em Buenos Aires, esteve lá no Salão Oval da Casa Branca. O Trump falou textualmente que se o Milei não ganhasse as eleições gerais, ele não cederia os 20 bilhões de dólares para a Argentina. O resultado, o Milei acabou vencendo aquela eleição. Diante desse cenário, é legítimo que o presidente Lula tenha receio de uma ingerência de Trump aqui nas eleições, professor?
3: Galvão, você é um jornalista muito sério e eu sou um analista sério também, muito sério também. A gente não pode afirmar que há dinheiro, isso deveria, se tem dinheiro na campanha, esse dinheiro deveria vir pelo Departamento de Estado, de uma conta quase ilegal. Não acredito nisso, mas há uma influência de pressão política, como o presidente Trump fez com o Milei, ameaçando a não entrega de um investimento, de um recurso financeiro para o Estado argentino. Isso é muito grave. Agora, nada que me causa tanto espanto para um presidente da República, como Donald Trump, que vai pagar, disse ao vivo que pagaria 5 mil dólares a eleitores que votassem em representantes republicanos nas eleições de 5 de novembro. O presidente Trump, ele é um dono de cassino, ele é um empresário do ramo do jogo. Então ele joga o tempo todo, acho que isso não saiu do mindset dele, continue cada vez mais. E isso é muito ruim para a política externa norte-americana, porque Trump está fazendo exercício perigoso, ele está deixando aliados tradicionais de lado, dito os europeus, e ele trata diretamente com países, potência central, principalmente a Rússia, para tentar fazer uma equação com a Rússia de segurar a força chinesa. É muito grave a herança que o presidente Trump está deixando no campo da política internacional contemporânea, da política externa norte-americana e da política de defesa para o seu sucessor. Pode ser o Vance, pode ser o Rubio, pode, mas pode ser um democrata. E aí vai ser difícil voltar atrás, vai ter que ser um governo democrata que converse muito, principalmente com as potências centrais, incluindo aí a União Europeia.
2: Falando ainda do discurso do presidente Lula, professor José Luiz Niemeyer, Lula, mais uma vez, toda vez que ele tem a oportunidade de falar para a comunidade internacional, ele tem defendido o multilateralismo em contraposição às ações unilaterais e contra, né, a ONU, contra a OMC do Donald Trump. O Lula tem defendido reformas no Conselho de Segurança da ONU. O senhor acha factível que haja uma alteração dos membros permanentes do Conselho de Segurança da ONU, professor?
3: Não acho factível e vou explicar conceitualmente ao assinante da CBN, que já deve conhecer o assunto, mas vamos tentar detalhar um pouco. Existem 5 membros permanentes que são países nucleares, né? Potências nucleares formais, estados nucleares, como a gente chama, que têm inclusive já armas instaladas para uma guerra nuclear, se fosse o caso. Rússia, China, França, Reino Unido e Estados Unidos da América. Para você aumentar o número de países de cadeiras, países com cadeira permanente, você teria que considerar, eu vou falar que os países são geralmente mencionados, Nigéria na África, Brasil na América do Sul, México é lembrado, Japão, só que assina veta, Alemanha, em função do histórico do nazismo, também sempre muito criticada, talvez a Indonésia, representando o Sudeste Asiático. Você teria aí 10 países, 9 novas 5 vagas no Conselho. Mas esses países não têm a mesma força estratégico-militar, nuclear, dos países atuais como membros permanentes. Então, eu acho que seria muito difícil você criar um plenário de países permanentes, com assentos permanentes, com o mesmo poder. E para isso, você teria que terminar com o poder de veto. Eu acho quase impossível hoje Estados Unidos, principalmente Estados Unidos, China e Rússia, terminarem com a possibilidade de vetar propostas, porque isso é o que mantém pelo menos uma bipolaridade ou um mundo baseado numa tríade de poder, China, Estados Unidos e Rússia. Eu incluo a Rússia aí. Talvez a França, o Reino Unido até conversassem sobre isso. Mas também acho difícil até mesmo para a França e Reino Unido. Até porque, principalmente, a Inglaterra saiu da União Europeia. Então, a Inglaterra, numa perspectiva de pacto de integração, ela é hoje mais competidora de um país central da União Europeia como a França. Aliás, tem um histórico de competição entre França e Inglaterra. Então, acho muito difícil essa reforma no Conselho de Segurança das Nações Unidas.
2: Voltando agora a Donald Trump, afirmou em relação ao Irã que o país islâmico jamais terá uma arma nuclear, ameaçou aniquilar o Irã se não houver um acordo de paz. Professor Niemeyer, só vê alguma saída próxima para esse embate entre Estados Unidos / Israel versus Irã?
3: Não se fala mais em Israel nessa guerra, até porque a dinâmica da guerra Israel-Irã é diferente dos Estados Unidos e Irã. Israel tem ganho com a guerra do ponto de vista de política interna em Israel. Já os Estados Unidos, Trump pede apoio popular a cada semana com relação à guerra, porque ela tem efeitos macroeconômicos graves para a economia norte-americana. Na minha visão de muitos analistas, o Irã tem também uma posição interessante, porque o Irã está sendo atacado, invadido. Invadido ainda não, mas invadido pelo espaço aéreo. E ele está cada vez mais se reorganizando, uma sociedade autocrática, onde você manter a sociedade em esforço de guerra é mais fácil. Os Estados Unidos não vão conseguir invadir o Irã com tropas, não vão conseguir. E o gasto tem sido muito grande, Galvão. Para você fazer uma guerra como essa, com mísseis ar-terra e terra-terra, com a destruição das bases que o Irã tem promovido, bases norte-americanas no Oriente Médio, que é algo caro, e caro do ponto de vista moral também, para o Pentágono, acho difícil uma solução negociada nesse

0: lógica republicana, política republicana, faz. E há republicanos muito críticos à política que ele criou na cabeça dele, a partir de uma posição muito autocentrada e vaidosa, né? Elitista, nacionalista, autárquica, e ele não considera o sistema internacional. Ele considera os Estados Unidos fora do sistema de Estado, como nós conhecemos desde o século XVII, com a Paz de Westfália, e ele vê cada vez mais os Estados Unidos como um país que é redentor do sistema, na visão dele. Acho até que sempre foi importante nos últimos 130 anos a posição norte-americana no sistema, mas ele vê os Estados Unidos fora do sistema, com uma visão elitista mesmo, que os norte-americanos, ou aquilo que ele compreende por Estados Unidos da América, é um Estado mais relevante que os outros Estados que formam este sistema internacional, e o mais grave, Galvão, este planeta Terra.
1: Muito bem, professor José Luiz Niemeyer, economista, cientista político, professor de Relações Internacionais do IBMEC. Mais uma vez, muito obrigado pela gentileza aqui com a CBN. Um bom dia e até a próxima, professor.
0: Galvão, um bom dia para você, para os ouvintes da CBN. Um grande abraço. À disposição.
1: Conosco agora, Tatiana Vasconcelos, ela e o Fernando Andrade. Conversando com Álvaro Machado Dias sobre a importância das relações em dupla para o desenvolvimento humano.
2: Esse é um assunto que Fernando e eu entendemos bem, não é mesmo? Estamos aqui sendo uma há quase dez, hein, Fê? 9 anos e meio. A gente perdeu um cantor célebre, querido, com muitos, muitos fãs, um dos grandes nomes do sertanejo brasileiro, o cantor Rick, da dupla Rick Renner, que morreu num acidente de helicóptero. A dupla existia desde 1986, eles foram e voltaram algumas vezes, e a gente pode, a partir daí, pensar no Renner, que ficou sem o parceiro de quase 40 anos. Como é que segue uma carreira quando uma fatalidade estúpida dessa, como um acidente de helicóptero que mata o seu companheiro, acontece, né? E aí a gente pode pensar também em outros tipos de dupla, né, Álvaro? Pode ser um casal, pode ser um sócio, pode ser um irmão, pode ser um melhor amigo. Eu olho para trás e as melhores coisas que eu fiz na vida eu não fiz sozinha. Não necessariamente em dupla, mas também não raramente em dupla, mas sempre com alguém. Sozinho tem gente que trava. E em grupo desempenha muito melhor. Como é que você pode contar para a gente, tentar traduzir em palavras, essa força que tem uma dupla?
3: Pois é, primeiro eu queria dizer que vocês dois, como dupla, trazem uma felicidade imensa para o Brasil inteiro. Tá? Eu falo isso como colunista aqui, mas eu falo isso como fã. Eu escuto a CBN, eu tenho certeza que todo mundo que escuta sente a mesma coisa que eu, porque todo mundo, inclusive, comunica isso fartamente nas redes sociais, onde for, que vocês são uma dupla muito amada, muito querida, muito bacana. Isso é demais.
2: Muito assim, obrigada.
3: É uma felicidade. Então, a gente está falando de uma perda, mas eu acho que a gente também pode celebrar as duplas presentes no mundo, e vocês dois, meu Deus, são a grande dupla. Olha só, eu estava pensando sobre isso, e no fundo, a grande questão, resumindo tudo para mim, é que o 2 é o único tamanho de grupo sem voto, sem esconderijo e sem panelinha. Vou explicar o que eu quero dizer, que eu sei que esse não é um papo chat GPT, mas aqui não é, nunca será. É o seguinte, pensa como é que rola a dinâmica do trio. Muitas vezes o trio está alinhado, mas muitas vezes existe o 2 contra 1. Pensa no 10, no 15, no grupo grande. Vários estudos mostram que esses tamanhos de grupo fazem com que as pessoas se impliquem menos, se esforcem menos, participem menos, percebam que a sua contribuição é menos essencial para o desfecho, para a energia, para o que você quiser. Então, o tamanho do grupo faz diferença na maneira como a gente representa o nosso papel nele e, consequentemente, naquilo que a gente faz. A dupla é aquele tamanho de grupo, né? Engraçado pensar a dupla como um grupo, né? Mas é isso, em que se um soltar a corda, ela cai, não tem esse papo dos outros seguirem fazendo, né? Um time perde um jogador e continua jogando. A dupla, quando perde alguém, vira uma outra coisa, vira produção solo, vira, sei lá, ou viúva, vira o que for. Mas não é mais a mesma coisa, é uma mudança categórica. Então, acho que esse é o negócio da dupla. E aí, eu estava pensando sobre isso, mas De onde vem, né, existencialmente essa diferença da dupla em relação a todos os outros formatos?

0: no fundo, no fundo, vem da relação com a mãe, porque a gente nasce numa relação de dupla. Claro que é de trio, porque o pai é parte fundamental e os genes vêm dos dois, mas naquele momento em que você nasce, naquele momento e nos meses seguintes, essa relação é uma relação de dupla. E a gente vê isso na natureza, em todas as outras espécies de mamíferos, existe essa conexão. Que é dada, por exemplo, pela atividade simultânea de áreas específicas do cérebro com liberação de neuro-hormônios específicos na relação entre o bebê e a mãe. Então, acho que a dupla nos forma como pessoas desde cedo, né? Eu gosto muito de uma dupla que é o Kahneman. É o Daniel Kahneman e o Amos Tversky. Os sujeitos inventaram uma parte fundamental da economia comportamental, que no fundo é um campo da psicologia e tal. E é uma coisa interessante, porque eles descreveram um monte de vieses, um monte de ideias que, assim, parece que mostram como o ser humano ele sai da racionalidade. E a dupla, no fundo, no fundo, é o arranjo, ao mesmo tempo, menos racional que existe, ele é o mais afetivo, mas é também o mais eficiente. Então, curiosamente, a dupla de inventores do grande negócio sobre como pensar o comportamento humano de maneira contemporânea é justamente a dupla que traz essa transcendência da eficiência na relação afetiva, que é isso que a dupla traz.
1: Álvaro, no caso da dupla Rick e Renner, o Rick saiu da dupla em 2015. Ele dizia que não tinha mais estrutura emocional para continuar. E olha, não faltava sucesso, não faltava público, provavelmente não faltava dinheiro.
2: Dinheiro, é.
1: O que corrói uma parceria por dentro a ponto de alguém abrir mão de tudo isso?
0: É claro que os casos variam, mas existem estudos sobre essa questão, né, de como a corrosão da relação entre duas pessoas ganha forma. E o curioso é que a gente intui que o grande problema seja a briga. As brigas se multiplicam, não dá mais. E não é. As duplas, em geral, aguentam brigas, elas toleram brigas, inclusive casais. O que realmente corrói é, sei lá, vou chamar de uma maneira, estou buscando sempre o simples, né, porque é um assunto complexo. Então vamos dizer que é a contabilidade. É muito mais do que isso, mas é o lance assim: quem carrega mais? Eu estou fazendo mais que você, eu trago isso, você só traz aquilo. É essa medida pragmática em que o resultado deixa de ser pensado dessa maneira simbiótica que eu estava comentando antes e passa a ser organizado de forma muito individual dentro da dupla. É muito mais, portanto, uma espécie de, sei lá se visão mesquinha ou talvez a gente possa dizer divisão pragmática do que cada um faz. A hora que a coisa ganha esse formato, a mágica da contribuição múltipla desaparece. Então, acho que é isso aí que acaba acontecendo, né? E
2: Fala, Álvaro, termina, desculpa,
0: só um
2: achei que você
0: comentário
2: tinha
0: rápido.
2: encerrado.
0: Tá, assim, eu tinha comentado sobre como a dupla tem uma coisa que os grupos maiores não têm. Mas aqui eu acho que dá para a gente pensar o contrário também. Num grupo maior, esse tipo de assimetria, né, um pensa que está contribuindo mais que outro, acaba sendo absorvido, esse fenômeno acaba sendo, vamos dizer assim, processado no todo, porque as pessoas contribuem de maneira assimétrica, então não são só duas pessoas. Então a dupla, ao mesmo tempo que ela traz vantagens de conexão, ela também traz esse tipo de desvantagem. É muito fácil que os desbalanços comecem a ser vistos como posicionamentos individuais e essa individualidade destrua a coisa coletiva.
2: Que pode acontecer também, sobretudo quando a gente fala de duplas longevas, né? As pessoas vão mudando ao longo do caminho, o mundo vai mudando e agindo de maneira diferente sobre elas também. Nem sempre manter uma dupla, como manter um casamento, manter uma sociedade, manter uma parceria, exige bastante empenho, né? Considerando todos esses ingredientes. E aí, ainda que isso aconteça, que o casal se separe, ou que a sociedade se desfaça, ou que a parceria acabe, ou que a amizade se distancie, eu conheço duplas que se afastaram e voltaram a fazer negócios, voltaram a ser casados, voltaram a retomar a parceria, voltaram a ser amigos. O que é que puxa uma pessoa de volta para uma parceria que ela mesma encerrou, rompeu?
0: Bom, a gente tem os casos assim, de grande visibilidade, então, por exemplo, duplas de artistas que voltam simplesmente porque tentam uma carreira solo e ela não tem uma fração da abrangência e do impacto que a dupla em si tinha. Então, aí existe uma razão pragmática. Mas eu diria que no mundo como um todo isso é muito, muito secundário. O grande lance é que a gente cria uma identidade de dupla. Isso eu posso dizer que toda grande amizade, uma dupla como vocês, todo casamento bem sucedido tem essa coisa, né? Há uma identidade da gente junto, isso é muito valioso. E aí no final das contas, a gente sempre projeta a alternativa a esse movimento da identidade como algo que também é uma identidade, que é a identidade própria, aquilo que a gente vai fazer, outras duplas e assim por diante. Mas na hora do vamos ver, muitas vezes essa identidade original, ela tinha uma força que a gente menosprezou no momento em que a gente decidiu ir embora, assim. Ou seja, é fácil ignorar isso porque é um fenômeno sutil, mas é muito importante, né? Então, em casais, por exemplo, é comum que existam os amigos que são de ambos, que são da relação da família, da dupla, e a gente sempre pensa, não, mas essas coisas vão fluindo naturalmente, mas no final das contas, a dissolução traz muito essa falta dessas relações, de tudo que vinha junto, e aí bate ou é reforçada a intenção, a sensação de que deveria, enfim, deveria se voltar atrás.
1: Álvaro, Renner agora fica sem um parceiro que ele tinha há 40 anos. E muita gente que perde uma pessoa com quem dividiu muito tempo da vida fala que perdeu um pedaço de si. Isso é jeito de falar? É um modo figurativo?
2: Não é nada.
1: O que que é?
2: A mistura é muito misturada, né?
0: É muito, não é tão figurativo assim, não. Tem um estudo bem bacana que traduz por que não é. E que, assim, a gente tende a achar que as coisas que são, assim, partes, elas são simplesmente partes materiais, mas partes cognitivas também contam. E olha só, nos anos 90, os pesquisadores testaram o seguinte, eles pegaram casais de namorados e pares de estranhos e deram listas de coisas para essas duplas memorizarem. Só isso, tá bom? E depois simplesmente faziam a apuração. Os casais de namorados lembravam muito mais do que as duplas de estranhos. Olha que engraçado. Parece que não tem nada a ver uma coisa com a outra, né? Parece que as lembranças vão ser simplesmente baseadas em capacidade cognitiva. Mas não. Lembrança de nome, data, números aleatórios, passagens com sentido, ou seja, semântica. Tudo isso era lembrado de maneira mais eficiente pela dupla que se conhecia, tinha uma química, porque essa dupla já aprendeu a dividir as tarefas, por assim dizer. Então, se a gente olhar só desse ponto de vista, a memória da dupla é algo que se perde, que tem uma estrutura real, e até tem uma fisicalidade, porque está implementada no hipocampo da gente, tem atividade de gen, inclusive, funcionando como um pregador de roupa, segurando essas memórias. E quando um dos dois morre, ou vai embora, ou sei lá, a dupla se desfaz, os dois acabam perdendo acesso, né, ou a parte que ficou viva perde acesso a uma parte do passado, né? E isso é muito comum, assim, a gente ver que, assim, a pessoa sente que tinha na outra parte, na contraparte, também um apoio para a construção dessa história comum, para a reconstrução dela. Estudos com neuroimagem, quer dizer, põe a pessoa na ressonância magnética, justamente mostra isso, tá? Então, quando você põe pessoas que têm uma sinergia forte, a gente vê atividade no cérebro de maneira muito mais sincrônica do que quando você coloca pessoas que não se conhecem. E essa sincronicidade está justamente associada à capacidade de produzir junto essa memória da dupla.
2: Eu vejo cada vez mais gente morando sozinha, abrindo empresa sozinha, viajando sozinha. Eu mesma moro sozinha, sou uma entusiasta de que a gente seja capaz e fique satisfeita em fazer coisas sozinha, morar sozinha, viajar sozinha, acho que isso tem a ver com autonomia. Não tem nada a ver com viver isolado, até porque, né, Fernando, quem me conhece sabe que o que eu não faço é viver isolado, não é mesmo?
1: Não.
2: A dupla ainda tem futuro num mundo que prega cada vez mais a individualidade, Álvaro?
0: Olha só, a dupla tem menos futuro do que a produção solo. Tá? Então, o grupo formado por uma única pessoa, por assim dizer, é o grupo que mais cresce, ponto final. Agora, a dupla tem mais futuro do que os grupos maiores, tá? Esses estão em declínio. Então, por exemplo, o censo de 2022 mostra isso claramente, tá? Então, se a gente pensar, por exemplo, em famílias com mais filhos, né, com um número grande de filhos, esse é o grande grupo em declínio, tá? Isso aí não tem nem dúvida. Casal sem filhos crescem bastante, então é a dupla. Agora, as casas com uma pessoa só crescem ainda mais. Então, por aí a gente vê que há uma mudança em que, do ponto de vista, vamos considerar que o grupo comece em duas pessoas, então essa unidade mínima é a que mais cresce, a dupla é a que mais cresce. Casais sem filho crescem mais do que casais com um filho, que crescem mais do que casais com dois filhos, na hora de que já estão em declínio. E agora, o sujeito sozinho tem uma ascensão muito maior do ponto de vista da sociedade. Então, acho que a primeira coisa é isso que a gente tem que pensar. Segundo é o seguinte: no mundo mesmo da arte e da música, do showbiz, também é verdade que muitas duplas estão se desfazendo, muita produção solo está acontecendo, né? Eu levantei isso. Então, várias dessas pessoas, né, tem uma geração nova de solistas, Gustavo Lima, Ana Castela, e assim por dizer, são pessoas que fazem o chamado feat, né, que é de feature, de trazer uma pessoa para ser dupla pontual em alguma coisa. Mas essa lógica da dupla, que já foi, enfim, a regra, não é mais, a coisa está muito relativizada. E eu diria o seguinte: no mundo das empresas, isso também está em transformação, tá? Então, sempre o modelo tradicional de startup foi a dupla, tinha o sujeito técnico, o outro mais negócios. E hoje em dia, essa dinâmica também está em declínio, está emergindo uma que só tem um fundador ou fundadora, que é uma pessoa que é menos técnica, até porque usa inteligência artificial, e tem mais uma visão do negócio e pronto, que talvez seja libertador. Mas fato é que a gente tem mudanças sim no domínio das duplas, elas estão declinando em relação ao sujeito individual, mas os grupos maiores estão declinando mais ainda.
1: Álvaro, uma música para a gente encerrar?
0: Vambora! Acho que merece. Eu acho que a gente deveria terminar com Nos Bares da Cidade, tá? Do Rick Renner, porque eu acho que é uma música que traz o lance da saudade, traz, enfim, afetivamente uma coisa muito importante para eles e para todos os fãs da dupla. Eu confesso que eu não sou parte dos que escutam a dupla sempre, mas eu fiz a pesquisa das músicas e eu recomendo muito essa.

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0: Segunda-feira, 28 de setembro de 2026. O ministro Flávio Dino, do Supremo Tribunal Federal, anulou a decisão do ministro André Mendonça e liberou publicações nas redes sociais sobre a lei que transformou Nossa Senhora Aparecida em padroeira do Brasil. A notícia falsa de que Flávio Bolsonaro, do PL, iria, se eleito presidente, retirar o título da santa, causou danos à campanha do senador, que pediu intervenção ao TSE. Mendonça deu decisão favorável ao candidato, justificando os conteúdos como notoriamente inverídicos. O Desenrola 3.0, lançado pelo governo federal há pouco mais de uma semana do primeiro turno, vai custar até 15 bilhões de reais aos cofres públicos. A meta é eliminar até 150 bilhões de reais em dívidas das famílias brasileiras. A principal novidade é que a União vai comprar em leilão carteiras de dívidas não pagas com desconto mínimo de 90%. A entrega das propostas só começa em novembro, com homologação em dezembro e assinatura dos contratos em janeiro do ano que vem. Os descontos devem chegar aos devedores apenas em fevereiro. A inteligência artificial é poderosa o suficiente para desencadear eventos que causem 1 bilhão de mortes, segundo o bilionário Bill Gates, fundador da Microsoft. Em entrevista divulgada pela NBC News neste domingo, Gates alertou para os riscos de a IA cair nas mãos de pessoas mal intencionadas e defendeu a adoção de medidas de segurança que vão além da regulamentação. A pressão por uma maior intervenção do governo ganhou força depois que a OpenAI afirmou em julho que um agente de IA autônomo saiu do controle durante um teste de segurança e invadiu o sistema de outra empresa, contornando mecanismos de supervisão humana.
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2: 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Leandro Gouveia conversou com Roberto Pfeiffer, professor de Direito da USP, especialista em Direito Comercial e do Consumidor, sobre punições severas para passageiros indisciplinados em voos domésticos e aeroportos no Brasil.
3: E começaram a valer nessa semana novas regras para casos de indisciplina no transporte aéreo, que poderão resultar em multa de R$17 mil e suspensão do direito de voar por até um ano. A mudança ocorre em meio ao aumento dos registros de ocorrências. Dados da Associação Brasileira das Empresas Aéreas, a ABA, mostram que foram contabilizados 881 casos de indisciplina no transporte aéreo só entre janeiro e junho desse ano. E na comparação com o mesmo período do ano passado, o número cresceu 22%. Vamos tratar desse assunto agora aqui na CBN com o professor de Direito da USP, Roberto Pfeiffer. Professor, por que é que são tão comuns casos de indisciplina no avião e quais que são as situações mais comuns que podem ser consideradas assim, indisciplina para que sejam necessárias novas regras?
4: Infelizmente isso advém talvez de um comportamento muito inadequado, né, dos passageiros. Essa situação, e aí com a repetição dessas condutas, acabou sendo necessário a edição de uma regulação que visa a proteger tanto a tripulação, né, quanto o conjunto dos demais passageiros, e não deixa de ser também algumas garantias ao próprio passageiro indisciplinado, né? Essas situações mais normais vão desde condutas como uma elevação de voz, uma desobediência a um primeiro comando, por exemplo, de sentar em determinado local, de sentar na cadeira certa da tripulação, que não envolve necessariamente a retirada do passageiro, até atitudes como, aí sim, né, xingamentos, palavras de baixo calão, ou até agressões físicas, que podem, ou o uso de cigarros eletrônicos, ou cigarros normais ou eletrônicos, né, que esses sim podem gerar não apenas... uma atitude imediata da tripulação, mas como a retirada do passageiro da aeronave, e a depender da gravidade da conduta do passageiro, até a sua retirada do avião. Perdão, até a sua impedimento, né? Além de ser retirado ao avião, multas, e até o impedimento dele voltar a frequentar durante um certo tempo aviões.
3: De viajar de avião. Agora, como é que o senhor enxerga essas novas regras, hein?
4: Acho que sim, elas são positivas, em primeiro lugar, porque elas vão dar uma sinalização cada vez mais de qual é a conduta a ser tomada pelo avião. É lógico assim, né? Você poderia dizer, né, que o bom senso já diria, né, que as pessoas deveriam, né, agir de forma civilizada, mas a gente sabe, né, que nem todo mundo tem bom senso. Então elas não deixam de ser uma educação ao passageiro, né, medidas assim de cunho preventivo, vamos dizer, né, porque todos ficam alertas a isso, e também acabam gerando também uma padronização, ou seja, elas dão um padrão de como a tripulação deve agir, né, se ela deve agir corretamente, como que ela deve agir, né, de acordo com o tipo de conduta e até mesmo, né, podendo levar a retirada do avião, que sempre é traumática, né? Não apenas para o próprio passageiro indisciplinado, mas para todos que estão ao seu lado, e até porque isso acaba atrasando o voo, né? Então isso acaba trazendo consequências ruins para todos. Mas agora... acaba padronizando, então se sabe quando isso vai ocorrer, e também essa medida mais severa, posterior, né, até de não apenas da multa, mas de impedi-lo de viajar por um certo período, o que, a meu ver, é correto, né, e gera, então, para não gerar uma sensação de impunidade.
3: E vale só para voos nacionais?
4: A princípio ele vale para voos nacionais, mas pode ser também aplicado para voos internacionais envolvendo companhias brasileiras, né? As companhias brasileiras que operam no território nacional, isso vai sempre com, vamos dizer, a jurisdição do território nacional, é o que importa, né? Se a aeronave estiver no território nacional, seja para uma viagem nacional, uma viagem internacional, ela está sujeita a essas regras.
3: Então, como a gente vem explicando, as punições são gradativas de acordo com esse nível de indisciplina, né? Isso está bem colocado nessas regras.
4: Exatamente, ela é bastante didática, né? Porque ela fala em, vamos dizer, uma indisciplina moderada, variando para uma grave ou até para uma gravíssima. Aí, a depender do tipo de gradação, ela pode promover tanto a remoção do passageiro da própria aeronave, como multas e até uma proibição durante um período para ele não viajar.
3: E quem, então, quem vai fazer essa avaliação é a própria tripulação.
4: Sem dúvida nenhuma, né? Num primeiro momento é a própria tripulação, porque, né, vamos dizer, a medida mais importante é a medida de contenção do próprio passageiro. Então vamos pensar, ele vai e usa o cigarro eletrônico, né? Então isso é uma conduta grave, que pode ensejar, inclusive, a sua remoção. E vamos supor que dali ele, não contente em usar o cigarro eletrônico, começa, então, a desafiar a própria tripulação. Então, ele pode vir a ser removido da própria aeronave. A partir daí, há uma dupla consequência, né? Tem tanta consequência que pode ser até criminal, né? Porque aí vão agir os agentes de segurança e, eventualmente, até a Polícia Federal, mas pode também ter essas consequências administrativas. Aí, nesse caso, ele passa a sofrer a possibilidade de um processo administrativo, onde ele vai poder se defender, mas também nessa conduta mais grave, ele pode vir a tomar a multa ou até mesmo a ser impedido durante um período de viajar de avião novamente.
3: Agora, o senhor prevê que isso pode suscitar algum tipo também de questionamento por parte do passageiro, da passageira, de alegação, por exemplo, de abuso por parte da tripulação ou da empresa aérea, porque às vezes, muitas vezes, o passageiro está com a razão, ele pode estar exaltado por algum motivo, mas tem razão na sua queixa. Acha que essas regras podem levar a algum tipo de abuso por parte da tripulação?
4: Eu creio que já essa possibilidade de abuso já havia, né? Porque, de certa forma, cabe à tripulação a segurança do voo, né? Dentro da aeronave. Consequentemente, já poderia haver esse tipo de abuso. A meu ver, a norma acaba sendo positiva no sentido dela estabelecer um padrão. E isso não retira, no entanto, a possibilidade da tanto a companhia quanto os próprios tripulantes responderem por abuso se assim houver, né? Então, por exemplo, no exemplo que você acabou de dar, então vamos supor que não havia, né? Não houve essa atitude por parte do passageiro, ou a tripulação foi excessivamente ríspida com ele e acabou retirando ele fora das hipóteses permitidas pela própria norma. Então ela agiu no chamado abuso de autoridade, né? Que é o que você está falando. Eles podem estar sujeitos, né? Tanto a responder eventualmente até criminalmente, quanto eventualmente há uma indenização por parte da empresa, né, sofrer uma indenização pelo passageiro, aí por danos morais e danos materiais. Mas, a meu ver, a norma não estimula o abuso. Pelo contrário, ao normatizar e a disciplinar quais são exatamente as atitudes, ela até protege, né, a todos, porque ela vai estabelecer um padrão. Se as empresas extrapolarem esse padrão, se as comissarias de voo extrapolarem esse padrão, aí responderão, sim, por indenizações perante os passageiros.
3: Vou dar um exemplo, assim, ó. Comprei uma passagem para poltrona X, e aí na hora lá a poltrona está ocupada, a companhia vendeu a mesma poltrona para dois passageiros, eu começo, sim, a ficar irritado, porque aí não tem onde sentar, né? Eu comprei, tô no meu direito, a pessoa se exalta, não tô falando que é pra você fazer isso, tá bom, ouvinte? Mas pode acontecer, né? É imprevisível. E aí você é retirado do avião, sei lá. E aí, você tava lá no seu direito, mas se exaltou, né? A companhia tá cumprindo a nova regra, ao mesmo tempo você tava tentando garantir o seu direito. Como é que funciona a partir daí?
4: Seguramente a resolução não foi feita, vamos dizer, para prejudicar o consumidor nessa situação. Aí eu até concordo, né? Acho que temos que estar atentos na execução dessa norma, porque você tem razão, né? Se por um lado a gente vê um crescente de passageiros, vamos dizer, indisciplinados, não há dúvida nenhuma de que também há diversas situações em que o consumidor é bastante desrespeitado, né? Esse exemplo que você deu é exatamente isso, né? De repente ele houve aí uma venda, uma sobrevenda de passagens, ou de repente, né, ele está sendo tirado aí do lugar até que ele tinha pago a mais, né? De repente era uma cabine premium e ele está sendo retirado indevidamente para atender alguém. Isso, infelizmente, às vezes acontece. Obviamente, não pode, nessa hipótese, a tripulação agir dessa forma. Lógico que a gente sempre vai recomendar, né, para ninguém se exaltar, né, porque ele acaba, né, como a gente diz no popular, perdendo a razão, né, quando se exalta demais, né, porém é óbvio que em situações nas quais ele tem razão, né, se exige também uma atitude mais compreensiva por parte da tripulação de bordo, né, que tá lá para resolver os problemas e não para criar problemas novos, né? Então, seguramente não é para essas hipóteses. Em hipóteses nas quais a companhia extrapolar o seu direito e aproveitar-se, entre aspas, né, dessa resolução, então, justamente para não atender a passageiros que estão sendo lesados nos seus direitos, acho que aí a saída que terá é o Poder Judiciário dar indenizações, a própria ANAC abrir processos administrativos, né? Então, se por um lado eu enxergo e continuo enxergando com bons olhos a resolução, porque ela vai disciplinar, vai criar um padrão, ela não pode, acho que essa sua legítima preocupação, é dar um poder excessivo às tripulações ou à própria companhia para ela usar mal esse poder e, obviamente, com isso, né, nas reiteradas violações a direitos dos consumidores que ela faz, como atrasos de voo, overbookings, né, acomodações equivocadas dos passageiros nas suas cadeiras, acabar então usando isso como um escudo.
3: E aí mais uma aqui, no caso da punição mais alta, que é a suspensão do direito de voar por 6 a 12 meses. São os casos gravíssimos. E aí eu elenco aqui: agressão física à tripulação, adulteração de equipamentos de segurança, atentado contra a dignidade sexual, transporte irregular de armas ou explosivos, tentativa de invasão da cabine de comando, ações para assumir o controle da aeronave, são considerados casos gravíssimos. Mas aí eu vou fazer o advogado do diabo. O sujeito que tem o direito de suspender, de voar suspenso, não pode alegar que está tendo o direito de ir e vir violado?
4: Ah, ótima, excelente pergunta. Mas nesses casos, vamos dizer, o direito, né, não existem direitos absolutos, né? Então o direito de ir e vir, ele encontra um obstáculo naquelas situações nas quais essa pessoa está fazendo mau uso, né, do seu direito de ir e vir. Então, se ele incorreu, se ele realmente praticou alguma dessas condutas que você elencou, e que são todas muito graves, né? Então, por exemplo, ele põe em segurança o voo, né? Uhum. A segurança de todos os demais passageiros, por exemplo, ao invadir indevidamente uma cabine de voo. Então, nessas situações, aí ele já não vai poder alegar. E é importante também ressaltar que a própria resolução, ela prevê aí um processo administrativo, ou seja, né, ele vai ter um direito de se defender. Então vamos também pensar, fazendo aí o advogado do diabo, né? Na verdade, ele foi convidado lá para ir para a cabine de voo e por algum motivo estão acusando ele indevidamente de ter invadido, que são duas situações completamente diferentes. Se ele tiver testemunhas, né? Se ele tiver, ou então de repente aquilo que você falou, né? Ele foi desalojado do seu lugar para dar lugar a outra pessoa indevidamente, acabou, e eles aproveitaram então para acusarem de uma série de condutas que ele não tomou. Ele vai ter um direito de defesa, vai poder arrolar testemunhas e de repente consegue anular todo esse processo ou provar que ele não incorreu nessa conduta, né? Então ele vai ter um direito, também não vai ser imediato, ele vai ter todo um direito de se defender, né? Então, mas nessas hipóteses, se realmente for comprovado que ele tomou aquela atitude, me parece que sim, não haveria uma violação no direito de ir e vir, porque ele usou indevidamente, colocou em risco tanto a tripulação de voo como os outros consumidores, né, que lá estavam no avião com a sua atitude.
3: Professor Roberto Pfeiffer, professor de Direito da USP, tem uma questão de um ouvinte aqui, o Rômulo Reis, e eu não sei se a regra ela explica exatamente o que ele está perguntando, mas vamos lá. Se o passageiro tem um voo de conexão e o segundo é internacional, o passageiro, nesse caso da punição mais grave, né? O passageiro vai ser impedido de voar no primeiro voo, que é doméstico, e o segundo voo é uma companhia internacional. Como é que funcionaria nesse caso?
4: Vamos supor que ele tenha sido retirado eventualmente do voo nessa primeira perna, né? Nessa primeira conexão nacional. Vai acabar impactando, sem dúvida nenhuma, também no voo internacional, né? Mas voo, a regra se aplica, né? Isso daí que leva a nossa reflexão, né? Então, aquela reflexão do bom senso, em primeiro lugar, né? Então, sempre com o passageiro ter muito bom senso, né? Na forma como ele vai se expressar. Porque, né, isso pode levar a consequências muito ruins, né? É porque, imagine, ele vai poder perder, né, toda uma viagem internacional posteriormente. E leva também a tua preocupação mais do que legítima, né? É também de sempre a própria tripulação, todos agirem também com muito bom senso e só levarem a essas situações limites em última hipótese. E é muito importante hoje, né, como todos temos câmeras nos celulares, né, se esse passageiro está de alguma forma acompanhado de alguém, ele cuidar de filmar, né, de ter toda uma documentação, principalmente com a filmagem de tudo o que ocorreu. Porque, infelizmente, né, se a gente tem de um lado passageiros indisciplinados, eu concordo inteiramente com você, né, que pode haver também uma atitude indevida por parte das tripulações, e acho que assim a documentação, a transparência e a filmagem através de celulares é uma proteção de todos.
3: Muito bem, então a orientação para o ouvinte, conte até 10 antes de se exaltar, tá certo? Para evitar qualquer problema dentro do avião. Professor, agradeço demais, viu, a sua participação aqui na CBN, espero conversar outras vezes. Ótimo fim de semana.
4: Tá, para você, para todos os ouvintes também, um ótimo final de semana, e também para mim sempre um prazer, uma honra participar da CBN. Sou ouvinte e acho que ela nos ensina todos os dias bastante. Muito obrigado.
3: Fico muito feliz, e pessoas como você nos ajudam também a passar a informação mais adequada também ao nosso ouvinte.
2: O Milton Jung e Cássia Godoy, Dr. Luiz Fernando Corrêa, fala sobre as novas orientações das testemunhas de Jeová para a transfusão de sangue.
5: A relação das testemunhas de Jeová com a transfusão de sangue. Na última sexta-feira, dia 18, a Congregação Mundial das Testemunhas de Jeová anunciou a mudança mais importante em décadas na relação com o sangue. Então vamos entender, porque não é simplesmente liberou ou não, né? Não houve a liberação geral. Aconteceu o seguinte: foi liberado pela Congregação Mundial das Testemunhas de Jeová a utilização, em caso de necessidade, segundo decisão de consciência de cada um dos fiéis, a utilização de componentes do sangue. Vamos entender que raramente você faz transfusão de sangue total, como a gente chama, ou seja, o sangue todo. No sangue tem glóbulos vermelhos, glóbulos brancos, plaquetas, tem o líquido, que é o plasma. Isso é o sangue total, que a gente chama. E ele é muito utilizado em situações de trauma grave, onde ocorre uma perda maciça de sangue, acidentes, infelizmente os casos de violência que a gente assiste, mas não é o dia a dia. O dia a dia dos hospitais, dos pacientes, principalmente pacientes internados por doenças crônicas ou mesmo por cirurgias eletivas, é a utilização de componentes. Você transfunde somente as hemácias, que transportam oxigênio. Você pode transfundir plaquetas para pessoas com problemas de alteração de coagulação. E você pode transfundir plasma para pacientes que precisam disso. Então, essa mudança é importante, porque essa discussão toda vez que a gente se deparava com um paciente, eu estou falando como médico, né? Se deparava com um paciente que se declarava testemunha de Jeová, a gente já ficava preocupado, porque podia acontecer dessa necessidade. E estava acontecendo uma coisa muito interessante, quer dizer, não é interessante, mas estava acontecendo uma coisa que estava gerando uma dificuldade. Por exemplo, pacientes que precisavam fazer uma cirurgia eletiva e são fiéis dessa religião, muitas vezes eram recusados pelos cirurgiões, porque o cirurgião não queria se ver na situação de ter que precisar pedir uma transfusão e não poder usar, né? Ou criar um problema jurídico durante a internação. Então isso melhora muito a relação, continua sendo, obviamente, uma decisão pessoal, como aliás é para qualquer paciente, a não ser em caso de crianças, né? E em caso de risco de vida, que aí a decisão é do médico, né? Então, o que continua vetado para as testemunhas de Jeová é a transfusão de sangue total. Isso é interessante porque já em março desse ano, já tinha saído uma decisão da Congregação Mundial, que é a sede em Nova York, que permitiria que o fiel decidisse, por exemplo, fazer o que a gente chama de auto-hemotransfusão programada. Você tira uma quantidade de seu sangue, isso é estocado, preparado nos hemocentros. E se você tiver uma cirurgia programada, você pode usar. Então é o seguinte, isso é uma... essa coisa de transfundir os componentes, isso é novidade, isso é coisa desde os anos 70, né? Enfim, mas é muito importante. E no Brasil isso parece uma... Não é curiosidade, porque o Brasil é a segunda maior comunidade de testemunhas de Jeová do mundo. Só perde para os próprios Estados Unidos. Então é importante. O relatório da própria organização aponta quase 1 milhão de membros ativos, 940 mil, e o censo do IBGE de 22 contou 1.200.000 pessoas se declarando assim. Então impacta essa decisão aí, impacta a relação desse potencial desse contingente todo com o sistema de saúde. Uma decisão do Supremo Tribunal Federal tinha decidido em 2024 que adultos capazes poderiam recusar a transfusão por motivo religioso desde que a decisão fosse livre, informada e inequívoca. E o SUS deveria oferecer alternativas disponíveis. Isso não muda, porque isso vale para qualquer paciente. Isso não tem novidade nenhuma. O que muda é o conteúdo. Não dá mais para o médico presumir que toda testemunha de Jeová recusaria tudo. Agora ele tem a possibilidade de perguntar item por item, se pode transfundir um componente, se precisar. E o paciente pode assinar um documento com diretiva antecipada, ou seja, avisando, ou comunicando a equipe médica, a equipe de saúde, dessa situação. Então, acho que isso vale a pena a gente registrar isso, Milton, para deixar isso menos tumultuado na cabeça das pessoas.
6: Muito obrigado e um bom dia.
5: Bom dia para você, Milton, Cássia e todos os ouvintes.
7: Até amanhã, doutor.
2: Teco Medina comenta com Carlos Alberto Sardenberg e Nadédia Calado sobre a venda de carros como método para a quitação de dívidas.
8: O nosso ouvinte Luciano Azevedo é o seguinte: ele tem um automóvel, aparentemente está pago, e tem várias dívidas. Então ele pergunta o seguinte: vale a pena vender o carro e comprar de volta o carro, mesmo parcelado, e usar o dinheiro da venda à vista para quitar as coisas dele?
9: De repente vale a pena, né? O objetivo aí é trocar uma dívida mais cara por uma dívida mais barata, né? E nesse universo todo de crédito para lá e para cá, o crédito imobiliário está entre os mais baratos, até porque tem garantia do automóvel, né? Teria que fazer essa conta ali para ver o que ele ganha, por quanto ganha, compra, vende, tabela para lá, tabela para cá. Mas a ideia não é ruim, não. O que eu acho interessante do e-mail dele é ter senso de urgência, né, Sardenberg? Às vezes o brasileiro, dependendo do tamanho da dívida e principalmente de onde ele está endividado, por exemplo, se for no cartão de crédito da vida, tem que tentar resolver rápido, né? Cortar a coisa, deixar de pagar, vender o que é possível, procurar de todo modo uma dívida mais barata para amenizar a situação. Então, a saída dele tem que pôr ali no papel para ver exatamente que carro que é, está imaginando que está quitado e quanto ele venderia, quanto ele compraria, mas a ideia não é ruim. O objetivo central é trocar uma dívida mais cara por uma dívida mais barata, o que todo mundo tem que fazer na partida, né?
8: Pelo que ele fala aqui, ele tem várias dívidas e um carro quitado. Aí ele vende o carro, aí compra um carro, o juro para o automóvel também é mais barato, né? E aí paga as outras dívidas. Faz sentido mesmo, né?
9: Faz sentido, né? É importante deixar claro para ele que ele não vai estar zerando as dívidas, né? Que ele depois vai ter a dívida do carro para frente, né? Mas ele pode também, né, Sardenberg, ver se não vale a pena ficar um tempo sem carro, se é possível, ou até procurar, por exemplo, a ideia de alugar um carro, né? Às vezes você também, fazendo a conta ali, às vezes até vale a pena por um tempo. A ideia não é ruim, não, e acho que fica até de dica aí para os brasileiros, mas o ponto central é sempre procurar uma dívida mais barata.
8: Sempre procurar uma dívida mais barata, e essa ideia do aluguel de carro é legal também, né?
9: Tem que pôr no papel ali para ver, tem vários planos, né? Depende muito de quanto você anda, qual a quilometragem, quanto tempo é o carro, mas é uma ideia que faz sentido para muita gente, principalmente para quem não dirige muito.
8: Tá certo. Teco Medina, obrigado, Teco. Até amanhã.
9: Até amanhã. Tchau, tchau.
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0: Segunda-feira, 28 de setembro de 2026. A Anvisa investiga 13 notificações de suspeita de uma lesão rara no nervo óptico que pode causar perda permanente da visão em pacientes que usavam medicamentos em forma de caneta da classe dos agonistas de GLP-1, indicados para diabetes e obesidade. A doença funciona como um infarto no nervo que liga o olho ao cérebro. Os pequenos vasos que o irrigam entopem, parte das células nervosas morre e a visão de um dos olhos piora de repente, muitas vezes sem recuperação completa. A forte chuva de granizo que atingiu o Rio Grande do Sul afetou 6.347 pessoas, segundo o balanço da Defesa Civil Estadual divulgado neste domingo. Em Santiago, na região central do estado, moradores registraram a queda de pedras de gelo de grandes proporções, algumas com tamanho semelhante ao da palma da mão. Em Alegrete, na fronteira oeste, pelo menos 300 casas foram atingidas pela chuva de granizo e 2 mil pessoas foram afetadas. O Instituto Federal Farroupilha suspendeu as aulas por tempo indeterminado. A Rússia atacou neste domingo a sede da Kyivstar, maior operadora de telefonia móvel da Ucrânia, segundo a empresa de mídia local. O ataque ocorreu enquanto Moscou mantinha bombardeios contra data centers e a infraestrutura de comunicações do país. A Kyivstar informou a agência de notícias Interfax Ucrânia que a sede em Kiev foi atingida, mas que não houve vítimas. O Ministério da Defesa da Rússia também informou que atingiu um data center da Vodafone Ucrânia, segundo a maior operadora de telefonia celular do país.
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2: Olá, tudo bem com você? Seja muito bem-vinda, seja muito bem-vindo a mais um capítulo do Mundo Corporativo, que hoje se dedica a falar de construção de reputação e engajamento de equipes. E a nossa convidada é a Carla Pistori, diretora de assuntos corporativos da Royal Canin Brasil, empresa que atua no setor de alimentos para cães e gatos. Carla, muito obrigado pela gentileza de estar conosco aqui, ter aceitado o nosso convite no Mundo Corporativo. Um bom dia para você.
3: Bom dia, Milton. É um prazer para mim estar aqui hoje com vocês e agradeço o convite.
2: Carla, quando nós falamos em reputação de uma empresa, normalmente a gente pensa na imagem dessa empresa para os clientes, para os consumidores. Bom, você propõe um olhar primeiro para dentro, né? Quer dizer, por que essa experiência do funcionário pode ser determinante para a reputação que a empresa terá do lado de fora?
3: Antes de responder a sua pergunta diretamente, eu queria apresentar a Royal Canin, né? A Royal Canin, como você bem trouxe na introdução, ela é uma empresa de alimentos para cães e gatos, mas ela tem como grande missão transformar a saúde de cães e gatos através da nutrição. E a gente compartilha do propósito de que o nosso trabalho ele pode impactar o mundo, né, dos cães e gatos e diretamente a sua saúde, qualidade de vida e bem-estar. Então, olhando para dentro, né, e pensando na experiência dos nossos colaboradores, é muito importante, né, que cada pessoa da nossa equipe ele entenda o papel da nutrição na vida de cada animal, ele entenda conceitos voltados à saúde, ao bem-estar, e ele possa advogar, né, em prol dessa saúde, do bem-estar e da longevidade de cães e gatos, entendendo a importância da nutrição. A gente costuma dizer, Milton, que a nutrição ela é a primeira medicina, né, onde tudo começa. Então, a gente ter, né, os nossos funcionários, os nossos colaboradores cientes e devidamente educados sobre o papel da nutrição, com certeza ajuda a gente a compartilhar esse conhecimento externamente também.
2: Então, até aproveitando, já que você falou aqui da Royal Canin, qual o tamanho da empresa hoje aqui no Brasil?
3: Hoje no Brasil, a Royal Canin, ela está presente, né, aqui há mais de 35 anos. São quase 200 diferentes fórmulas de alimentos para cães e gatos, o que acaba levando o nosso portfólio a ser bastante extenso. Hoje é um portfólio com aproximadamente 300 SKUs. E a gente atua tanto com alimentos para cães e gatos saudáveis, assim como também pacientes que estão em um processo de tratamento. E o médico veterinário conta com os alimentos coadjuvantes da Royal Canin para apoiar, né, esse processo de tratamento. Hoje nós somos um time de aproximadamente 400 profissionais. A nossa fábrica ela está localizada no interior de São Paulo, na cidade de Descalvado.
2: O funcionário, ele conhece a empresa por um ângulo que o cliente não conhece, né? Ele sabe como as decisões são tomadas, como as pessoas são tratadas, se o discurso combina com essa prática. Em que momento esse funcionário deixa de ser apenas um empregado e passa a ser também uma espécie de porta-voz da reputação da empresa?
3: A gente costuma dizer que os nossos colaboradores, eles são embaixadores, né, da nossa marca, mas não só da marca, da nutrição e da importância da nutrição também. Eu acho que quando ele começa, a partir do dia que ele pisa ali dentro da empresa, né, o momento em que ele chega, a forma como ele é recebido, a integração que ele tem dentro da empresa. E é por isso que desde o dia 1, né, eu diria até que antes do dia 1, o momento que ele já começa a participar de um processo seletivo, ele já começa a entender tudo que está por detrás da marca Royal Canin, né, uma marca muito pautada em ciência, em pesquisa, em estudos constantes sobre a saúde de cães e gatos. E ele começa a ter contato, né, com toda essa experiência, com todo esse pano de fundo da empresa desde o dia 1, para que a partir dali ele consiga externamente poder falar sobre a empresa e sobre a nossa proposta, né, de entregar saúde através da nutrição.
2: Quando nós falamos em reputação, tem três palavras que surgem geralmente em parceria: missão, propósito e valores. Como transformar essas palavras em comportamentos que os funcionários realmente percebam no cotidiano? Você pode, por exemplo, contar um caso em que tenha visto isso realmente acontecer dentro da empresa?
3: Posso sim. Então, primeiro, né, quando a gente fala em propósito, nosso propósito é fazer um mundo melhor para os pets, porque a gente acredita que os pets fazem um mundo melhor para a gente. A nossa missão, transformar a saúde de cães e gatos através da nutrição. E a gente tem dentro da empresa, né, diferentes colaboradores que trazem pra gente relatos genuínos, né, da sua experiência com os produtos, mas acima de tudo com uma nutrição adequada para cães e gatos. Por exemplo, a gente tem o caso de uma associada, que é a maneira como a gente se refere aos nossos colaboradores, que ela tinha uma cachorrinha, ela precisava fazer semanalmente uma lavagem intestinal, porque ela tinha muita dificuldade de fazer as suas necessidades, né? E aí, com a utilização de um produto específico da linha veterinária, que se chama gastrointestinal, essa cachorrinha ela não precisou mais passar por esse procedimento. Com o uso desse alimento, o trânsito intestinal dela foi regulado e hoje ela vive super bem, sem a necessidade de fazer essa lavagem intestinal. Então, esse é um relato, mas eu teria inúmeros aqui para compartilhar com você.
2: E o papel da liderança nesse processo? O que acontece com o engajamento? Por exemplo, se o líder não age exatamente como ele fala ou como ele pede para que os seus colaboradores hajam dentro da empresa. Essa dissociação, que tipo de prejuízo acaba gerando e qual é a importância do líder nesse processo?
3: Eu costumo sempre dizer que a liderança, ela precisa ser walk the talk, né? Então, ela precisa caminhar da maneira como ela fala, como ela orienta o seu time. Porque o líder nada mais é do que um espelho, né, Milton, para o seu time. Então, o time sempre vai olhar para as práticas do líder para poder espelhar também o seu dia a dia, a sua rotina. Eu acredito muito nesse conceito, né? Penso que a liderança, ela precisa tá muito alerta, porque não é só falar, mas é viver os princípios, os valores da empresa, né? As políticas. O líder, ele é uma inspiração para o time.
2: Como é que, ou qual é a estratégia que vocês utilizam na comunicação interna para que todas essas mensagens realmente cheguem até as pessoas, possam engajá-las e as transformem em porta-vozes, inclusive, da empresa?
3: A gente tem uma série de canais de comunicação interna, né, dentro da empresa. Esses canais, eles vão desde os canais mais tradicionais, né, que a gente conhece aí e a grande maioria das empresas tem hoje implementado, como newsletter, TV corporativa, ferramentas de comunicação virtual. Mas tem um momento muito importante que acontece mensalmente dentro da Royal Canin, que é uma reunião de comunicação da liderança com 100% dos nossos colaboradores. Desde o colaborador que está a campo, que está no escritório, mas o que também está trabalhando na fábrica, dentro dos nossos armazéns logísticos. E nesse momento dessa reunião de comunicação mensal, a liderança tem a oportunidade de compartilhar as estratégias da empresa com todos, né, os colaboradores, mas também reconhecer o time, poder endereçar, né, as questões que são mais sensíveis dentro do negócio. E a gente

0: a experiência dos colaboradores, né, dentro da empresa. Essa é uma pesquisa que acontece uma vez por ano, mas a gente também tem uma segunda pesquisa que acontece anualmente, que é uma pesquisa onde a gente mensura a efetividade do fluxo de comunicação dentro da empresa. Ela não busca avaliar os canais de comunicação que a empresa tem, mas sim como que a comunicação, as informações chegam em cada colaborador, né? Como que esse colaborador se informa? Como que ele tem visto o papel do gestor dele? Porque a gente sabe que o gestor, ele é um importante, interlocutor no dia a dia, ali na rotina desse colaborador. Então, ela é uma pesquisa que mensura também isso. Como que a comunicação, ela está transitando, passeando dentro da empresa.
1: Eu fico pensando aqui o quanto isso mudou ao longo do tempo, essa forma de se comunicar com os colaboradores, considerando o cenário, o contexto que nós vivemos hoje, desse hábito de uma informação muito mais veloz, com uma sequência de outros estímulos no nosso entorno. Como ter a atenção destas pessoas para que esta mensagem que vocês querem levar à frente seja absorvida por elas?
0: A sua colocação é perfeita, Milton, porque a gente percebe, né, que a maneira como o consumo da informação acontece mudou drasticamente, mas também quando eu olho para a minha realidade, para a realidade da Royal Canin, que é uma empresa que busca, né, construir um time com muita inclusão e diversidade, eu tenho ali perfis de colaboradores que consomem informação de diferentes maneiras. Né? Então, hoje eu tenho dentro do meu time pessoas que acabaram de sair da faculdade ou que ainda estão na faculdade e estão trabalhando com a gente, até pessoas que fazem carreira dentro da Royal Canin, que trabalham com a gente por mais de 30 anos, né? A maneira como essas pessoas consomem informação, ela é muito distinta. Então, existe sim um desafio muito grande, né, para a área de comunicação dentro da empresa, para que ela busque os canais adequados, para que essa comunicação, essas informações, elas cheguem da maneira com que esse colaborador, ele tenha compreensão, ele tenha clareza, né? E aí eu te diria que a nossa estratégia é, a gente tem que customizar os canais, né? A gente tem que customizar os canais, a gente precisa preparar muitos gestores, porque o gestor, ele tem um papel muito importante na comunicação direta com o time. E ele, melhor do que ninguém, consegue customizar a maneira como a mensagem vai chegar.
1: Eu até agora há pouco perguntei para você sim sobre pesquisas de clima e me veio à mente o seguinte, porque comunicação, nós sabemos, é uma via de mão dupla. Vocês escutam os funcionários e de que maneira isso é feito?
0: Eu concordo com você, é de fato uma via de mão dupla. E hoje, né, dentro da Royal Canin, dentro do grupo Mars, que é o grupo do qual a Royal Canin faz parte, a gente tem uma série de canais, né, para poder escutar os colaboradores. O primeiro canal, sem dúvida nenhuma, eu poderia te dizer que é o gestor, né? O gestor, ele sempre é primeiro recurso que esse colaborador vai buscar para que ele seja ouvido. Mas se ali, né, ele não encontrar talvez a abertura ou o acolhimento que ele precisa, a gente se vale de outros canais para que ele leve essa informação adiante. E aí são canais como, por exemplo, uma área de relações com associados, que fica dentro da área de recursos humanos. A gente tem também o Ombudsman, a gente tem canais internos, né, para que qualquer pessoa possa levar temas que lhe preocupam. Mas acho que a primeira porta de entrada, sem dúvida nenhuma, é o gestor. E aí, né, fica aqui a minha reflexão. O quão importante é esse gestor, ele estar tá preparado para que ele seja, de fato, né, um canal de entrada dessa informação, dessa comunicação, e para que ele esteja ali muito apto para poder acolher, né, ouvir.
1: Como é que um líder constrói esse ambiente no qual também os seus colaboradores, vocês chamam de associados,
0: Isso.
1: como eles se sentiriam à vontade para levar suas demandas até o seu chefe, as suas reclamações que porventura tenham, ou até ideias que querem considerar dentro da empresa? Então, assim, como é que o líder constrói esse ambiente em que esta mensagem possa ter algum fluxo?
0: Eu te diria que através que de alguns elementos, né? Primeiro deles, precisa ser uma relação de confiança, uma relação em que o gestor confie no colaborador e o colaborador confie no gestor. Essa não é uma relação tão simples, né, Milton, de ser construída, e ela também não se constrói da noite para o dia, a gente sabe disso. Mas é importante que ela exista. Existe um segundo elemento que eu considero também muito importante, que é a questão de transparência. As conversas, elas precisam acontecer de maneira transparente, de maneira honesta, né, eu diria, para que essa relação de confiança, naturalmente, ela venha a existir. Então, se eu puder olhar, né, para dentro das práticas que a Royal Canin adota hoje, mas também

0: uma visão minha, né, sobre liderança, eu diria que essa abertura ela se dá através de uma relação de confiança e muita transparência.
1: Você repetiu aqui a palavra transparência, eu quero falar a partir dela com você, porque ao mesmo tempo que você ouve, cria uma expectativa no seu colaborador, esperando que algo seja resolvido, modificado, seja lá qual é a demanda que ele leva. Nem sempre isso é possível. Quando há essa dissociação, ou quando ele percebe que tudo que ele está levando para a sua liderança acaba não retornando da maneira que ele esperava, como evitar esse tipo de frustração?
0: Nem sempre eu acredito que está na mão do gestor, né? Evitar esse tipo de frustração. Acho que, de novo, ela é uma relação de confiança que se dá de forma dupla, né? É uma mão dupla. Mas o que eu penso muito, Milton, é que a transparência ela passa também em você setar a expectativa, você alinhar a expectativa com o colaborador, né? Essa escuta ela precisa existir dos dois lados. Então, tanto o gestor ele escutar o colaborador, escutar o time, mas ele também ter espaço, ele também ter voz para poder alinhar a expectativa de tudo isso que você está me trazendo. O que de fato você pode esperar da empresa, né? E quando existe uma dissociação, né, um pouco alinhado ao que você me perguntou, nem sempre vai ser possível explicar a razão também, né, do que está por trás. Então, eu sempre digo que uma comunicação clara, transparente, com expectativas alinhadas e devidamente justificadas, ela tem tudo para dar certo.
1: Aliás, por que que vocês chamam de associados?
0: Ah, essa é uma história bem interessante. A Mars, ela é dona, né, da marca Royal Canin, da nossa divisão de negócios, e ela entende que cada colaborador, ele precisa se sentir dono do negócio, ele precisa se sentir sócio do negócio. Então é dali que vem o termo associado. E por que, né, a Mars olha dessa maneira? Porque a Mars ela é uma empresa familiar, privada, né, é presente aí no mundo todo, e ela entende que o sucesso do negócio se dá a partir do momento que cada um de nós que trabalha dentro do grupo, a gente se sinta dono, a gente se sinta sócio desse negócio.
1: Perfeito. Agora me conte o seguinte, um pouco mais sobre a sua experiência dentro da Royal Canin. Você está há cerca de 20 anos na Mars, mas passando pela Royal Canin já em outra oportunidade. Aí passou por diferentes áreas: vendas, marketing, comunicação, assuntos corporativos agora. Qual dessas mudanças assim de função mais tirou você da tal zona de conforto? E o que que ensinou a você, né, que você não teria aprendido se permanecesse na mesma função lá desde o início?
0: Eu costumo dizer, Milton, que ter iniciado a minha carreira em vendas foi uma escola, né? Eu acredito muito que um profissional, ele ganha demais quando ele tem a oportunidade de viver a área de vendas. Porque a área de vendas, ela é uma área que respira o dia a dia do mercado, né? Que respira a realidade, dos parceiros, dos consumidores, né? Dos varejistas. Então, ter iniciado a minha carreira em vendas me trouxe, uma bagagem muito grande para que eu pudesse atuar nas outras posições que eu atuei. Então, eu comecei minha carreira em vendas, depois eu migrei para marketing e depois para a área que eu estou hoje, que é a área de assuntos corporativos. Mas eu te diria que o momento da minha carreira que mais me tirou da zona de conforto foi quando a Mars, ela compra a Royal Canin. Quando eu entrei na Royal Canin, essa integração, ela ainda não tinha de fato acontecido, né? E aí, quando a Mars chega, ela chega com uma cultura muito diferente, com valores diferentes. E ali eu me pude ver, né, nesse papel de profissional de comunicação, de assuntos corporativos, apoiando todo um time, né, muito grande aqui no Brasil, a entender essa cultura, a entender a integração, os benefícios da gente estar agora, né, naquele momento, fazendo parte de um grupo muito maior que é a Mars. Então, esse processo de integração, ele foi muito valioso profissionalmente e me tirou muito da zona de conforto.
1: E aqui fica a curiosidade, porque a sua formação é relações públicas, mas você começa no varejo?
0: Comecei em vendas, numa posição interna, né, na Royal Canin. Eu trabalhava com relacionamento com varejistas. Então, eu estava dentro de vendas, mas numa área muito mais interna, liderando um programa de relacionamento, de fidelidade com o varejo.
1: Para quem está construindo carreira, há sempre a dúvida entre se especializar profundamente ou buscar experiências diferentes. Você buscou experiências diferentes na sua carreira. O que que a sua própria trajetória ensina sobre esse equilíbrio?
0: Eu costumo dizer, Milton, que Hoje no mercado existe espaço para todos os tipos de profissionais, né? Eu conheço pessoas que trilharam carreiras lindas sendo muito especialistas, né? Elas se veem, elas se realizam, elas se sentem felizes trabalhando numa área muito especialista. Quando eu olho para a minha trajetória, né, para a minha jornada, eu buscava construir uma carreira mais generalista, para que eu pudesse, né, ir me preparando para chegar na posição que hoje eu ocupo dentro do grupo. Então, essa vivência multidisciplinar que eu tive, ela fez muito sentido para mim. Mas eu, sinceramente, não acho que ela deva fazer sentido para todas as pessoas, né? Eu acho que o mais importante é a gente ser muito honesto com a gente, né? Entender o que traz realização, o que traz satisfação, porque a vida pessoal, ela ocupa um tempo muito grande da nossa vida, então ela precisa trazer felicidade.
1: Você tem pets ou animais de estimação?
0: Eu tenho dois pets, cães.
1: Dois cães.
0: Isso mesmo.
1: É isso. Ah, tá bom. Mas você já tinha quando foi trabalhar na Royal Canin ou veio na sequência?
0: Não, sempre tive.
1: Foi causa ou consequência, né?
0: O cão, ele sempre fez parte, né, da história, da dinâmica da minha família.
1: Ah,
0: então não tive gatos ainda, uhum, né? E aí tenho vários colegas que tentam me convencer de viver a experiência de se ter um gato, né? Porque é uma dinâmica muito diferente quando você tem um gato do que quando você tem um cão, mas eu ainda não me arrisquei nesse território, estou estudando. Por enquanto, eu estou no campo dos cães.
1: Arriscar é uma boa palavra para esse caso. Mas vamos lá, continuando falando aqui sobre o Royal Canin e sobre os seus desafios no campo da comunicação, porque vocês trabalham, e você trabalha, com comunicação científica. E nós estamos num momento em que há um amplo espaço para desinformação. Qual é o tamanho da sua responsabilidade e que tipo de estratégia você e a própria Royal Canin têm adotado nesse sentido, para combater essa desinformação?
0: Sim, a gente vive, né, em um mundo, principalmente com o advento das redes sociais, em que a desinformação ela cresce de maneira desenfreada, né, Milton, eu diria, e existe muita irresponsabilidade, né, nesse processo como um todo. Então, eu costumo dizer, né, que a gente acabar com isso é impossível, mas a gente precisa, assim, como empresa, como setor, ter uma atuação estruturada para que a gente possa movimentar, né, possa liderar alguns movimentos que tragam mais responsabilidade para toda essa tendência que a gente está vendo acontecer. Então, quando eu falo, né, diretamente da Royal Canin, a Royal Canin, ela surge, né, e eu quero aqui resgatar um pouquinho dos conceitos da nossa história. A Royal Canin, ela surge há mais de 50 anos no sul da França, e quem começou a história do nosso negócio foi um médico veterinário e também criador de cães. Ele percebeu naquele momento que uma nutrição de qualidade estava fazendo muita diferença para problemas dermatológicos que os cães dele tinham. Então, a partir daí, nasce a história da Royal Canin. E ela é uma história, Milton, muito pautada em ciência, em estudos, em pesquisa, em escutativa sobre as necessidades de cães e gatos, que vem de diferentes maneiras, né? Então, olhando para a história da Royal Canin e olhando um pouco para a nossa estratégia, né, que a gente vem adotando hoje em dia, a gente acredita muito que existem atores dentro do ecossistema pet que eles precisam se unir e eles precisam estar dentro, sendo parte da agenda da indústria, mas também do setor, para que a gente movimente tudo isso junto. Eu não consigo, como Royal Canin, né, sozinha, como empresa, mover algo concreto, mover algo muito maior. É claro que eu tenho as minhas iniciativas próprias, mas se eu adoto uma abordagem setorial, se eu trago diferentes pessoas que têm credibilidade científica, que acreditam, né, que a medicina veterinária ela precisa ser pautada em evidência, não em achismo, não em tendência, eu ganho muito mais força. Hoje em dia, infelizmente, né, existe ainda uma desinformação muito grande. As pessoas elas pensam que o que é bom para elas é bom para o cão e o gato, quando na verdade não é. São espécies diferentes, né, que precisam ter as suas necessidades respeitadas. Então, de uma maneira sucinta, para mim, a chave do sucesso é a indústria precisa se unir com o setor como todo, trazendo para dentro dessa conversa nomes de credibilidade científica que têm condições de ajudar a gente nessa jornada.
1: Vocês já fazem esse trabalho coletivo com os demais atores desse cenário que você se referiu?
0: Eu te diria que sim, a gente iniciou esse movimento de uma maneira mais estruturada há uns 2 anos atrás, Milton. Então a gente tem se unido muito, né, com os conselhos regionais de medicina veterinária, a gente tem construído conversas com o Conselho Federal de Medicina Veterinária, com as associações veterinárias e também com as entidades que representam o nosso setor. Além, né, claro, de trazer como fonte, né, de informação importantes entidades para que elas tragam credibilidade, para que elas tragam informações técnicas, científicas, numa abordagem neutra, para dentro de todo esse movimento.
1: Perfeito. Para fechar aqui essa nossa conversa, Carla Pistori, para um gestor que nos acompanha agora, percebe hoje que a sua equipe está pouco engajada, a partir da própria experiência que você tem como profissional, mas da experiência também da empresa em que você representa, qual seria a primeira conversa que ele deveria ter amanhã com as pessoas do time dele para começar a mudar esse cenário?
0: Eu penso, né, então, como representante aqui da Royal Canin, mas também trazendo a minha visão sobre liderança. Primeiro, a gente precisa conhecer o time, Milton. É importante eu conhecer, né, a história de cada um, os valores daquela pessoa. E com base nisso, a gente tentar tirar o que esse profissional tem de melhor, né? Então, essa é uma dica que eu posso dar com certeza para qualquer gestor. A relação que eu comentei aqui também durante a nossa conversa, que caminhos, né, que esse gestor ele tem para construir essa relação de confiança, de escuta junto ao time. Isso é muito importante, né? Porque o desengajamento ele não vem da noite para o dia, né? Existe uma jornada, existe uma trajetória no relacionamento desse profissional com a empresa. E eu penso, né, e acredito muito que, baseado numa relação de confiança, essa trajetória ela vai ser muito menos impactada negativamente. Então, acho que, para resumir, é isso. É a questão de você conhecer, né, o seu time, entender o que esse profissional ele pode trazer de melhor, como ele se realiza trabalhando ali nessa empresa e como ambos constroem uma relação de confiança.
1: Carla Pistori, quero agradecer a gentileza de você ter compartilhado o seu conhecimento, a experiência que vocês têm também lá na Royal Canin, dentro desse tema da reputação, engajamento de pessoas, mas também na alimentação animal. Muito obrigado pela sua gentileza e até uma nova oportunidade.
0: Obrigada, Milton, foi um prazer.
1: Nós conversamos com a Carla Pistori, diretora de assuntos corporativos da Royal Canin Brasil. Essa entrevista completa fica à sua disposição no canal da CBN no YouTube, no Spotify, no podcast mais próximo do seu celular e lá no meu blog, miltonjung.com.br. Jung você escreve com J-U-N-G. Colaboraram com o Mundo Corporativo Carlos Greco, Letícia Valente, Priscila Gubiotti, Débora Gonçalves e Rafael Furugem. Até o próximo capítulo do Mundo Corporativo.
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0: Segunda-feira, 28 de setembro de 2026. O ministro Dias Toffoli, do Supremo Tribunal Federal, determinou a retirada da Federação PSDB Cidadania da coligação Pernambuco de Coração, que apoia a candidatura à reeleição da governadora Raquel Lira, do PSD. Cabe recurso da decisão, que é monocrática. Toffoli derrubou o entendimento adotado pelo Tribunal Regional Eleitoral de Pernambuco, que havia decidido por 4-3 manter a federação na coligação como havia sido aprovado em convenção partidária. O Ministério da Fazenda estima em R$1,7 bilhão o volume de recursos que estão depositados em sites de aposta online e que poderão ser sacados até o dia 5 de outubro, prazo dado pelo governo para os sistemas ficarem indisponíveis. Na sexta-feira, o governo publicou a medida provisória que veda as bets no Brasil. Novos recursos não podem mais ser aportados nas empresas. Paralelamente, o Executivo enviou ao Congresso Nacional um projeto de lei para criminalizar tanto a exploração dos jogos quanto a publicidade e o uso de dados para este fim. Fortes chuvas e tempestades provocaram inundações e deslizamentos de terra que deixaram 56 mortos na Índia e 14 no Nepal. Outras 11 pessoas estão desaparecidas no Nepal. Na Índia, a Comissão Central de Águas informou que 30 estações de monitoramento de rios em 7 estados registravam situação grave. No Nepal, as autoridades alertaram para a possibilidade de cheias repentinas em 49 dos 77 distritos do país.
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2: 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O uso medicinal da cannabis foi tema de um dos 50 debates em série do Jornal da CBN, com mediação de Milton Jung e Cássia Godoy.
3: Para discutir o tema, nós convidamos Dr. Pedro Braga, médico de família, mestre em saúde pública e coordenador médico da Associação de Apoio à Pesquisa e a Pacientes de Cannabis Medicinal. E o Dr. André Malberger, professor, colaborador médico do Departamento de Psiquiatria da Faculdade de Medicina da USP e gerente médico do Instituto Perdizes do Hospital das Clínicas. Dr. Pedro Braga, muito obrigado pela sua gentileza de ter aceitado o nosso convite. Bom dia.
4: Bom dia, Milton. Bom dia, Cássio. Bom dia, André. Eu que agradeço o convite. Um prazer participar aqui com vocês. Obrigado.
3: Dr. Malberger, muito obrigado pela sua gentileza de ter aceitado participar desse debate. Um bom dia.
5: Bom dia, Milton. Bom dia, Cássia. Bom dia, Pedro. Prazer é meu.
3: E conforme nós combinamos, serão feitas duas perguntas por Cássia e por mim, para cada um de vocês. E vocês terão até 2 minutos para responder cada uma destas perguntas. Começo com o Dr. Braga. Dr. Braga, em quais doenças e sintomas há evidências mais consistentes de que os derivados da cannabis podem ajudar? E como é que o paciente e o médico avaliam se o tratamento está funcionando?
4: Bom, a gente tem, hoje em dia, uma enorme gama de doenças que a gente usa medicamentos à base de cannabis como adjuvante, principalmente. A gente não tem evidência muito sólida de que os derivados da cannabis sejam primeiras opções de tratamento para grande parte das coisas que a gente usa. Isso é uma... precisa pontuar a discussão desde o início, porque existe uma confusão entre... que a gente espera desses tratamentos, né? Muitas pessoas usam essas medicações como uma espécie de uma panaceia, um serviço para tudo e para qualquer coisa, e não é bem assim. No entanto, a gente vê que são ferramentas que podem ajudar a melhorar a qualidade de vida para muitas doenças diferentes. Eu acho que o nascimento do entendimento dessas intervenções como potenciais, né, benéficos, nasce muito da neurologia. As doenças neurológicas, neurodegenerativas, né, saem ali, eu acho, como a mãe de estudo ali dentro dos canabinoides. Depois isso vai aumentando para algumas outras doenças. Então, assim, dor crônica, autismo, né, em todos os seus graus de complexidade, doenças de ordem neurodegenerativa, tanto as neuroinflamatórias quanto, né, de outras ordens, mas as neuropatias periféricas, demências, né, paciente com câncer em quimioterapia, por exemplo, com dificuldade de se alimentar, com dificuldade de ganhar peso. Então, é uma gama bem ampla de doenças, na verdade. Então, o pacote completo ali daquilo que a gente pode acessar, né, para gerar benefício é bem extenso. No entanto, as evidências ainda são bem limitadas, né? Quando a gente vai olhar, né, para o que a gente tem de evidência sólida, a gente vai falar de algumas doenças de ordem epileptiforme, ou seja, epilepsias refratárias e mais raras, e aí para essa a gente tem uma evidência mais sólida. Para dor, a gente tem uma evidência se construindo, né, e dor de origem principalmente neuropática, e para os tratamentos oncológicos a evidência também é boa, né, principalmente como adjuvante ali para evitar efeitos colaterais de quimioterapia. No mais, a gente ainda tem muita evidência em construção, né, a gente tem centenas de ensaios clínicos acontecendo no mundo, nos tempos de hoje, mas a gente já tem uma evidência empírica muito larga, que eu acho que é onde a gente merece depositar atenção, inclusive para desenhar melhor os ensaios clínicos que venham à frente. Então, o fato é que as pessoas estão usando, né? Estão usando derivados de maconha, seja por via formal, com receita médica, seja por via informal, né? As pessoas têm acesso, a maconha está aí na sociedade, e as pessoas conseguem acessá-la de um jeito ou de outro. A discussão de hoje, né, com a regulamentação que está para chegar, é se a gente quer, né, dar um acesso a substâncias controladas, com prescrição médica, né, com organização, ou se a gente vai deixar as pessoas na informalidade.
3: Temos para a gente dividir melhor aqui o tempo, imagina. Repasso agora a pergunta aqui para o Dr. Maubergier. O senhor considera que as evidências ainda não justificam ampliar o uso medicinal da cannabis?
5: Então, as evidências, como o Dr. Pedro falou, eu acho que elas são consistentes para algumas indicações médicas. Eu acho que a grande questão é que eu acho que esse tema ele se tornou muito polêmico à medida também que se misturou o chamado uso recreativo com o uso medicinal. Então, eu trabalho, né, com pessoas que são dependentes de drogas, então a gente tem visto muitos usuários jovens e que trazem ou eles acabam, vamos dizer, se apropriando do conceito do uso medicinal e justificam um uso recreativo muitas vezes abusivo, ou seja, as pessoas usam de manhã, de tarde, de noite, começam a ter problemas de ordem principalmente psicossociais, né? Tem dificuldade de frequentar a escola ou a faculdade ou seu trabalho e de alguma forma dizem que estão usando de uma maneira medicinal. Né? Então, eu acho que esse é um grande alerta que a gente tem que fazer para a sociedade. Eu acho que a cannabis é uma droga muito interessante, né? A cannabis, agora eu estou falando no sentido terapêutico, ele é um medicamento muito interessante porque a gente sabe hoje que o chamado sistema endocannabinoide, ou seja, os receptores para receber os canabinoides, eles estão localizados em áreas bastante interessantes no nosso cérebro. E como o Dr. Pedro falou, eu tenho um potencial terapêutico enorme. Ainda falta uma consistência em relação a pesquisas, mas a gente tem sim, desde que a gente saiba separar, né, o que é uma indicação terapêutica do que é um uso recreativo, né? Então, eu acho que nesse sentido, às vezes a gente faz uma analogia meio exagerada com a morfina, né? A papoula, ela oferece ao mesmo tempo a heroína e ao mesmo tempo ela oferece a morfina, a oxicodona, as drogas que ajudam no combate à dor. Então eu não posso misturar esses dois conceitos.
6: Agora, doutor Pedro, eu gostaria de saber mais a respeito de como lidar com a cannabis medicinal do ponto de vista dos possíveis efeitos colaterais e dos riscos psiquiátricos para alguns pacientes que podem existir e podem ser desconhecidos, e a pessoa pode acabar conhecendo esses riscos apenas quando faz uso da substância. Como lidar com essas questões?
4: Perfeito. Essa é uma pergunta muito comum, inclusive pelos próprios pacientes, né? A gente sabe que o THC especificamente, um dos compostos da cannabis, ele tem ali, né, ele pode, né, configurar uma contraindicação, talvez a única contraindicação grave dentre os efeitos colaterais, né, possíveis ali que a gente pode encontrar. Então, todos os pacientes que têm alguma questão esquizofreniforme, alguma questão psicótica, envolvido na tua história individual ou envolvido na história de parentes de primeiro grau, por exemplo, paciente que tem vários parentes próximos com esquizofrenia, com bipolaridade psicótica, outros diagnósticos que, né, façam caminho em direção à psicose, a gente precisa pisar em ovos com muito cuidado para usar THC especificamente. E esse risco existe, né? A gente vai tentar mitigar colhendo história bem feita, né? Uma boa coleta de história, com uma boa coleta de uma história social também e familiar. Ainda assim, não, a gente não consegue garantir que essa pessoa não pode, né, eventualmente enfrentar algum efeito colateral mais importante. Uma regra que é importante a gente lembrar é que quando a gente decidir começar uma medicação, né, à base de cannabis que tenha THC, é começar com pouco e aumentar devagar, né? Né, salvando essas restrições que, se existirem na história da pessoa individualmente, podem configurar talvez a única contraindicação absoluta para que uma pessoa use um produto de cannabis que tenha, né, THC em quantidades mais altas. Existem produtos que essas pessoas podem acessar, por exemplo, como produtos isolados de CBD que não vão ali trazer esse risco, mas isso é talvez ali o maior sinal de alarme que a gente precisa olhar para trabalhar com produtos à base de cannabis. Assim, mora aí o maior cuidado que a gente tem quando a gente vai, que a gente deve ter quando a gente vai prescrever esses derivados, tá? Mas é possível a gente trabalhar com segurança sendo bem cuidadoso.
6: Professor André, quero te ouvir também a respeito dessa questão, né, dos efeitos colaterais, dos riscos psiquiátricos. O doutor Pedro lembrou até da questão dos remédios que tem, ou das substâncias que tem, o CBD isolado. Isso seria uma alternativa. Porém, nós sabemos também que existem riscos ligados a cultivo caseiro, a extração caseira, e que aí as pessoas estariam mais expostas a todos os componentes da cannabis, inclusive aqueles que podem ser deletérios para algumas pessoas.
5: Sim, eu acho que esse é um ponto, né? À medida que a gente vem trabalhando com os canabinoides, né, de uma maneira terapêutica, a gente tem percebido que eles são bastante seguros, assim, né? A gente acabou de fazer um estudo aqui com canabinoides para dependentes de cocaína, né? Ou seja, são pacientes extremamente difíceis no sentido de uso de drogas e com, às vezes, comorbidades, ou seja, doenças clínicas. E a taxa de efeitos colaterais foi muito baixa, no máximo uma sonolência, uma sedação, e uma pessoa que teve algum problema intestinal. Então, eu acho que a segurança dos canabinoides, no sentido de curto prazo, eu acho que ela é bem estabelecida. É claro que você tem que pensar que na indicação existem fórmulas onde existe uma quantidade maior de THC, que eu acho que a gente tem que cuidar para que, principalmente em pessoas jovens, que isso não venha a ser um risco de dependência. Então, acho que tomadas essas precauções, vamos dizer assim, é uma droga bastante segura, né? É claro que a gente tem que ter esse cuidado. Muitas vezes o CBD isolado, como a gente estava falando, ele pode ter algumas questões ligadas à fígado, principalmente se a gente considerar o CBD hoje como algumas pessoas já falam, como um suplemento alimentar, né? Muitas vezes, até nos Estados Unidos, muitas vezes o CBD já está sendo vendido como suplemento alimentar, só que aí você não tem controle sobre essa prescrição, de quanto as pessoas vão usar, de qual a dose que ela vai tomar e se ela tem uma indicação real. Então, assim, parece ser uma droga segura quando bem orientada, né, com uso parcimonioso, com o médico acompanhando. Como qualquer remédio, essa automedicação ela deve ser bastante cuidada, assim, deve ser evitada, na verdade, né?
3: Doutor André Malbeger, doutor Pedro Braga, muito obrigado pela presença de vocês aqui nesse debate, por trazerem argumentos para que as pessoas também possam desenvolver o seu próprio pensamento crítico sobre este assunto também. Muito obrigado, um bom dia, até uma próxima oportunidade. Eu lembro a você que esse debate completo fica à sua disposição no canal da CBN no YouTube. Já vai recortado para lá, você pode compartilhar com outras pessoas se quiser ampliar ainda mais essa discussão. Nós nos propusemos a 50 debates. Este é o número 48. Faltam mais dois. E contamos sempre com a sua audiência nos próximos dias, amanhã e na sexta-feira ainda.
2: Michel Conforado, com Tatiana Vasconcelos e Fernando Andrade, analisa a dificuldade de ter de escolher no mundo atual.
7: Eu e Fernando, né? E você também, que é meio da nossa geração. Quando éramos jovens e queríamos ir ao cinema, por exemplo, a gente sabia onde ir, né? Ia lá naquela revista de sexta-feira dos jornais, tinha lá uma curadoria de filmes que estavam em cartaz, em que lugares estavam em cartaz, show a mesma coisa, teatro a mesma coisa. E aqui eu estou usando um exemplo de produtos culturais. A gente tinha um cardápio claro e fazia ali as nossas escolhas. Com a revolução tecnológica, essas informações ficaram muito espalhadas, né? Parece que tem mais informação e que elas estão mais espalhadas. Por isso, o trabalho que hoje se convencionou chamar de curadoria é tão valorizado, né? Alguém que pega tudo isso e organiza para você fazer a sua escolha.
8: É bom e ruim, né?
7: É bom e ruim, porque o que, que essas escolhas produzem?
8: Uma gente igual, uma gente parecida com todo mundo, né? Onde fica cada vez mais difícil a gente reparar como é que cada um tá preferindo tal, viver ou escolhendo viver. Todo mundo tá com uma carinha igual a outra. E isso é bem interessante. Mas antes da gente entrar, vocês têm dificuldade de escolher? Como é que vocês lidam com esse negócio
0: da
8: escolha?
0: Um monte, um caos. Às vezes escolho nada. Não.
7: Depende do quê, né?
0: Por exemplo, música. Eu vou lá, assim, vou ouvir alguém novo, alguém novo. Vou lá e ouço alguém que eu já conheço, que é bom, que eu sei, que eu já conheço. Tá?
8: Você sabe que eu fui buscar aqui, em várias pesquisas, a quantidade de escolhas que a gente é obrigado a tomar por dia. E nem os especialistas sabem ao certo, porque tem várias metodologias para definir o que, que é uma escolha. Mas o que é um retrato cada vez mais claro, que todo mundo concorda, é que cada vez mais, numa vida acelerada, onde você tem que decidir um bocado de coisa que antes já estava decidido por você, você tem que tomar uma quantidade infinita de escolhas maior do que as outras gerações tinham que fazer. Então, só para vocês terem uma ideia aqui do grau de complexidade da quantidade de escolha que a gente é obrigado a tomar por dia. Algumas pesquisas, sobretudo pesquisas feitas pela Universidade de Cornell, dizem que a gente toma, em média, 35 mil escolhas por dia. Então, é assim... a escolha do que você vai vestir, o que você vai comer, com quem que você vai comer, a quantidade de comida que você vai comer, se você vai tomar mais um refrigerante, se você não vai tomar, se você está de dieta. Uma quantidade, se o ônibus você vai descer antes do ônibus, se você vai não descer no horário correto, se você vai chegar atrasado no trabalho. Uma quantidade infinita de escolhas. Mas diz que no campo, só no campo da alimentação, a gente chega a tomar, por exemplo, quase 3 mil decisões por dia. É um negócio absurdo. E por que a gente não fica cansado de tomar escolha, de tomar tanta decisão? É porque a cultura introjeta na gente um conjunto de escolhas que estão feitas pelos outros que vieram antes da gente. Então, quando sua mãe diz, olha, não pode falar de boca cheia. Quando sua mãe diz, olha, vai para uma reunião mais importantezinha, tem que botar uma roupinha melhor. Quando sua mãe fala, a escola fala para você, olha, a gente usa português ou fala português de maneira formal de tal jeito. A gente aprende a introjetar uma série de escolhas ao longo do nosso processo de amadurecimento que vão ajudar você ao longo da vida ter que pensar menos antes de decidir. Então, gente que socializou mais, e aí não estou falando só de escola não, tá, gente? Não tem nada a ver com isso. Eu estou falando de gente que teve mais contato com a sociedade, que pôde mais trocar com os outros. Vai viver uma vida mais fácil, ou pelo menos, teoricamente, viverá uma vida mais fácil. Porque vai ter introjetado dentro de si um conjunto de escolhas que a sociedade te ajudou a formar. E ao longo do processo, você vai decidindo, olha, essa aqui eu vou bancar junto com a sociedade, essa aqui eu vou decidir seguir o meu caminho sem nenhum problema. Qual que é a grande questão que os economistas, sobretudo os economistas da economia comportamental, têm chamado a atenção? Essas escolhas, que a gente acha que são escolhas racionais, que você para decidir se vai seguir por um caminho A ou por um caminho B, não são tão assim racionais ao ponto de você decidir sozinho no mero cálculo de custo-benefício. A gente toma qualquer decisão balizada em algumas premissas básicas. O primeiro deles é que a atenção ela é fundamental para te ajudar a tomar a decisão. Então, quem aqui, sei lá, chega num lugar... Ou como o Tati estava falando antigamente, quando a gente abria a revistinha do jornal e tinha lá, olha, essa semana tem 3 filmes, vai assistir ou não vai assistir? Você tinha mais tempo para reparar qual filme você fazia mais o teu gosto, qual cinema era mais perto da sua casa. Você tinha mais tempo para devotar atenção a alguma coisa para decidir. Então, como você pensava mais antes, ou pelo menos você tinha menos opção, a tua chance de frustração também era menor. Um outro aspecto interessante que eles vão chamar a atenção... é que a gente sempre toma uma decisão a partir da informação que a gente tem. E essas informações no mundo, onde tem cada vez mais gente falando na tua cabeça, parecem cada vez mais imprecisas também. Tá sempre faltando uma parte. Então, sei lá, um grande influenciador diz que você tem que ouvir um determinado álbum de música, você ouve, mas aí aparece outro dizendo, olha, mas você não reparou que naquele clipe tinha algo que fazia referência, sei lá onde, sei lá do quê. Então, a gente sempre lida com um conjunto de informações imprecisas. E um outro ponto importante também é que os economistas do comportamento vão chamar a atenção que a gente faz sempre um cálculo nas escolhas que estão fazendo, do ganho que a gente vai ter fazendo aquela escolha. Só que isso tem uma dimensão de tempo fundamental, que é o retorno se vai ter agora ou se esse retorno vai vir mais para frente. O que está acontecendo agora? Tá? O que está acontecendo é que esse mundo que a gente escolheu viver, como o Tati colocou, atravessado pelas plataformas digitais e por uma oferta absurda de serviços e produtos, está deixando a gente cada vez mais paralisado, com mais dificuldade de escolher. Uhum. Porque é tanta opção, é tanta atenção que está cortadinha, é tanta interrupção, que você não consegue nem pensar o que você vai fazer. E aí o que a gente está fazendo? A gente está pagando para os outros escolher pela gente. E como são poucos outros que têm legitimidade para dizer, olha, eu sou o sabichão aqui no campo do filme, no campo da música, no campo do esporte, ou em qualquer outro campo, que você confia, e muita gente confia, a gente está começando a confiar nas mesmas pessoas para escolher as mesmas coisas pela gente. E aí a gente está ficando mais parecido. Então, a oferta é tão grande, te dá uma liberdade muito grande para você decidir o que você queria fazer. No final das contas, a gente está muito igual. Só para passar para vocês um dado que eu fiquei chocadíssimo aqui, que saiu no Financial Times, fruto de um levantamento que foi feito por um pesquisador num livro chamado A Origem da Riqueza, que foi publicado em 2006. Ele vai dizer que numa grande cidade como Nova York, a gente tem, em média, 10 bilhões de produtos e serviços diferentes sendo oferecidos ao mesmo tempo. Então, ele está botando nesse pacote as escolhas mais simples e as mais complexas. A gente, se juntar tudo isso, você tem 10 bilhões de oportunidades ou de chances de escolher uma coisa, vivendo numa grande economia, de uma grande cidade, no Brasil ou no mundo. E aí você acorda tendo que escolher, dorme tendo que escolher, sai de casa tendo que escolher, até o momento que você diz, olha, eu vou pagar alguém para escolher por mim.
7: Porque é realmente exaustivo.
9: Eu tenho parte da solução, eu não. A Austrália tem parte da solução. Sabe qual é? Uma discussão muito legal. É ter...
7: Deixa a vida me levar.
9: É ter a rede social sem algoritmo. É você ter a rede social, você vai lá e clica. Eu não quero algoritmo, eu quero colocar... Tudo que
7: isso
9: eu
7: existe?
9: Quero é a proposta, a discussão.
8: Eu nem sabia que...
9: Exato.
7: Ainda não existe. Não, a proposta é para que passe a existir.
9: Passe a existir. Então você vai ter uma rede social sem ter algo. Você vai optar
7: ninguém
9: por
7: vai
9: isso.
7: Ninguém vai te sugerir ninguém, nada. Ninguém. É você que vai fazer o ninguém. Que se...
9: Eu quero seguir quem eu quero. Não me venha com sugestões.
7: Uma expressão que se convencionou a usar mais recentemente vale para tudo, né? Inclusive governantes. Busca ativa.
9: Exatamente.
8: Tá parece bom, mas não é tão fácil assim não, Fernando. Olha
9: tudo
8: a loucura.
9: Bem.
8: Por que que os algoritmos... por que que os algoritmos apareceram, né? Eu acho que é um ponto interessante aqui. É óbvio que as grandes empresas de tecnologia se apropriaram dos algoritmos e são um pouco transparentes, né? De como é que eles funcionam, em como eles funcionam. Mas é interessante que os algoritmos apareceram justamente por conta da onda gigantesca de produção de conteúdo. Se você desligar o algoritmo da tua rede social... você vai perder uma lógica daquilo que é ofertado para você. Porque pensa, quantidade de vídeos que sobem no YouTube, a quantidade de posts que sobem no Instagram, a quantidade de músicas que entram no Spotify. No começo dessa história, o algoritmo existia para dizer, olha, para você não viver aí enfurnado numa quantidade de informação que não faz lé com creu, que não tem uma ligação com nada, a gente vai criar aqui algum caminho que vai te oferecer uma certa curadoria. O algoritmo talvez seja um dos primeiros curadores, né, dentro desse processo digital. E aí, o que é o mais interessante? Era para te ajudar, mas virou negócio, né? Porque se a gente entende o impacto que uma oferta de um produto ou um serviço tem na tua escolha, essas grandes empresas começaram a vender o que ia aparecer na tua timeline. Então, parece simples de resolver, mas não é muito.
9: Tenho
8: porque
9: certeza que
8: ter
9: não.
8: Uma rede social sem algoritmo é ter uma rede social que talvez não faça sentido. Porque você vai ter acesso a tanta coisa que não tem nada a ver com nada.
9: Esse projeto lá se chama Digital Dutch of Care. É dever de cuidado digital. Então, hoje a gente tem o feed personalizado por algoritmo. E você poderia ter um feed baseado apenas nas contas que a pessoa escolheu seguir. Sem a recomendação personalizada do algoritmo. E pensa, eles foram os primeiros a colocar a rede social só para depois dos 16
8: anos. Eu acho
9: bom,
8: mas eu acho que não vão dar esse mole pra gente não, hein?
7: Acho que também não.
8: Não vão. E vocês viram hoje aí a informação do vídeo, né? Um vídeo do Fábio Porchat? Uhum. Acho que não vão dar esse mole pra gente não.
7: Mas já voltou
8: não,
7: o vídeo, né? Teve protesto e tal. A Meta tinha tirado do ar um vídeo do Calma Urgente, eu acho, enfim, não vou lembrar, chama Revelando, talvez também.
8: É, um vídeo do Fábio Porchat, né, contando uma premissa fundamental da vida na democracia é a liberdade de expressão. Ele fez um vídeo contando uma ligação de políticos com igrejas e outras coisas, e o mais interessante é que isso foi pro ar, se eu não me engano, uns 2 dias atrás, e hoje tinha caído. Sem nenhuma justificativa, né? Então,
9: agora bombou.
8: Agora voltou. E aí é muito interessante o poder de organização da sociedade civil para dizer, ué, mas como assim você não vai me deixar ver esse negócio? E aí a estratégia foi uma forma de burlar esses caminhos, que foram pessoas que não tinham tido seus vídeos banidos nas próprias contas, decidindo repostar aquilo, né? E a chuva foi tão grande que eles tiveram que dar um passo para trás. Mas é uma relação de poder mesmo, né? Que vai influenciar a nossa escolha, que vai influenciar a nossa percepção de eu, que vai influenciar o jogo social como um todo. Acho o problema é complexo demais, e todo problema complexo precisa de um debate social muito grande, né? Os algoritmos, eles ajudam a gente a escolher, mas eles também... A gente precisa participar de que regras são essas que são fundamentais na construção dessas escolhas.
9: E, ó, vários ouvintes com uma outra camada aqui, que além do teu algoritmo, ainda pede uma sugestão para a inteligência artificial.
7: Mas aí não é mesmo?
9: Você já tem um monte de opção. Quem aí, não satisfeito, né? Olha, você pode me dar uma opção?
8: Quem
9: aí vai? Ai, tá bom. Quem?
7: Que é o famoso pagar para alguém fazer isso para você, né? Você paga a inteligência artificial e ela faz essa curadoria aí.
9: Tá bom.
7: Tá bom. Michel, obrigada por hoje. Um beijo para você. Até sexta.
8: Até sexta. Viva o operante. Até lá. Tchau, um beijo.
2: Espaço aberto agora para a reflexão do Rossandro Klinger.
10: Quando foi a última vez que alguém te disse que você faz falta? Se a memória demorou para encontrar, deixa eu fazer às vezes hoje. Caso ninguém te diga, você importa. Você é necessário. Tem gente que é melhor porque você existe. Gente que aprendeu com você sem você perceber que ensinava. Tem pessoas que conseguiram passar por dias difíceis, com mais leveza, só porque você mandou uma mensagem boba na hora certa. Gente que se sente mais feliz no mundo simplesmente porque sabe que você está nele. E repara numa coisa que quase ninguém valoriza: sua capacidade de se doar mesmo reclamando. Isso é mais bonito do que parece. O santo que ajuda sorrindo o tempo inteiro só existe em vitral de igreja. Gente de verdade ajuda cansada, resmungando, dizendo que é a última vez, e vai de novo. A doação com má vontade e presença vale mais que a boa vontade que nunca aparece. Você não é uma pessoa perfeita. Eu também não sou. Na verdade, ninguém encomendou perfeição. O saldo é que importa. Você faz mais bem do que mal ao mundo. E num tempo como o nosso, esse saldo é quase heroísmo. Agora, um aviso de terapeuta. Vai existir quem trabalhe para te fazer sentir pequeno. Quem diminua sua entrega, aponte só a falha. Lembre só o dia em que você não deu conta. Escuta o que 30 anos de escuta me ensinaram. Quem se dedica a te fazer sentir mal está quase sempre pedindo companhia na lama emocional em que vive. Infelicidade profunda raramente quer solução, quer vizinhança. Não aceite esse convite. Você pode até estender a mão para quem está na lama. Entrar nela para fazer companhia, jamais. Siga sendo essa pessoa imperfeita que melhora os lugares por onde passa. O mundo, mesmo sem dizer, agradece.
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0: Segunda-feira, 28 de setembro de 2026. As empresas de apostas esportivas decidem hoje se vão acionar o Supremo Tribunal Federal para tentar derrubar a proibição das bets e dos cassinos online no país. As plataformas criticam a falta de um prazo de transição e alertam para o risco de desemprego e de perda de patrocínios no futebol. O governo federal defende a medida drástica como uma questão de saúde pública para proteger as famílias. O candidato à presidência da República pelo PL, Flávio Bolsonaro, classificou a medida como eleitoreira. 14 candidatos nas eleições de 2026 concentram mais de 100 milhões de reais em multas ambientais aplicadas pelo IBAMA e pelo Instituto Chico Mendes nos últimos 10 anos, segundo reportagem do G1. Foram considerados candidatos que acumulam individualmente pelo menos 1 milhão de reais em autuações. Entre os nomes estão candidatos a deputado federal e estadual, ao Senado, ao governo e suplentes. Os valores foram aplicados por infrações que incluem destruição de vegetação nativa, desmatamento, exploração de áreas protegidas e operação de atividades potencialmente poluidoras sem licença. A China enviou neste domingo dois pandas gigantes para os Estados Unidos, segundo a imprensa oficial chinesa, numa demonstração da chamada diplomacia do panda. O presidente chinês, Xi Jinping, anunciou que os pandas seriam transferidos para a capital do estado da Geórgia durante a cúpula de 3 dias com o presidente Donald Trump em Washington. Xi apresentou os animais como embaixadores da amizade entre os dois países.
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1: Nadédia Calado conversa com Lia Glass, da Fundação Telefônica Vivo, que destaca desafios para proteger dados e evitar desigualdades no acesso à tecnologia.
2: Nosso assunto agora são as novas diretrizes do Conselho Nacional de Educação para o uso de inteligência artificial nas escolas e universidades. E para a gente saber o que muda na prática em sala de aula. Para dar um exemplo aqui bem prático, o professor pode usar IA, por exemplo, para preparar a aula, mas não pode usar para corrigir a redação do aluno. Para a gente traduzir um pouco o que isso muda na rotina da sala de aula, no papel do professor, na experiência do aluno, nossa convidada é a diretora-presidente da Fundação Telefônica Vivo, Lia Glass. Seja muito bem-vinda à CBN, obrigada por estar com a gente.
3: Boa tarde aos ouvintes também.
2: Muito boa tarde, Lia. Quero começar pelo básico, pelo essencial. O que muda na rotina, na semana do professor, quando essa resolução for homologada?
3: Acho que o primeiro ponto aqui é que a resolução foi do Conselho Nacional de Educação para o Ministério da Educação e ainda pode ter alguma mudança, porque ela de fato ainda não foi homologada. Acho que é importante dizer também que elas são diretrizes orientadoras, então elas trazem uma série ali de direções para os estados e municípios poderem olhar para o tema da IA, tanto do ponto de vista de gestão quanto da prática de sala de aula. Essas diretrizes, quando elas forem implementadas e se elas permanecerem da maneira como estão hoje, elas vão trazer restrições, por exemplo, para o uso de ferramentas de IA na educação infantil. Então, tem uma restrição grande aqui até o ensino fundamental para as avaliações dos estudantes. Então, o professor continua sendo responsável pelo processo de avaliação e isso traz um debate aqui até que medida isso é bom ou é ruim. E tem um aspecto também de proteção de dados que corrobora, por exemplo, com o que está no ECA Digital e na própria LGPD.
2: Lia, uma coisa que a gente tem falado, tem virado notícia, são os casos de punições injustas, acusações por detecção de IA. E aí, proibir a punição baseada só num detector de inteligência artificial é um ponto que a gente está comentando pouco ainda, mas que era muito urgente, porque estavam acontecendo muitos erros, né?
3: Pois é, tanto no Brasil quanto fora do Brasil, universidades, por exemplo, têm adotado softwares que vão ser capazes de identificar se um trabalho é feito ou não por IA, e há muitos erros ainda, tem notícias tanto no Brasil quanto fora mostrando isso, e por isso um olhar muito cuidadoso para que, de fato, o professor seja o que vai conseguir, inclusive, trazer outros tipos de avaliação para que a gente não fique refém somente desse tipo de ferramenta que apoia, mas não pode substituir, ao final, esse processo de avaliação, porque, de fato, ainda há muitos erros.
2: Lia, a resolução determina a inclusão da IA no currículo. A gente está preparado para isso?
3: Pois é, mas ela traz essa orientação para o currículo, mas acho que é importante a gente dizer que na base nacional comum curricular já há uma competência de mundo digital e nós temos também um complemento dessa base comum, que é o complemento da computação, que traz também a questão da IA como algo que o estudante, não como uma ferramenta de uso na sala de aula, mas sim como algo que é um conteúdo específico a ser aprendido de mundo digital. Ou seja, o que significa um algoritmo, o que significa ali um olhar para pensamento computacional, aprender sobre cidadania digital, também já está nos currículos, e um olhar também para artefatos digitais, que é um software, um hardware e programação, entre outras coisas. Esse conjunto já está, já é parte ali dos 27 currículos, das UFs recém-aprovados pelos conselhos estaduais, inclusive. E agora o grande ponto é trazer também inteligência artificial, não só como ferramenta, mas como conteúdos na implementação nos estados e municípios. Esse é o principal fator e as diretrizes elas corroboram para isso, mas é importante dizer que já há um legado aqui de outras políticas também trazendo esse ponto.
2: Perfeito. Eu queria ouvir um pouco sua avaliação sobre a forma como a regra separou o que a máquina pode do que só o humano pode. A gente citou o exemplo da correção de redação que ficou do lado humano. Você achou que foi bem delimitado? Você imagina bons efeitos práticos da forma como houve essa diretriz? Estava faltando realmente que alguém definisse o que pode e o que não pode? Porque na nossa vida pessoal, cada um está usando a IA como bem entende, né? Em níveis diferentes, com aplicações diferentes, com softwares diferentes. E isso acaba se transportando para o mundo do trabalho também, né? O que a gente tinha até agora era uma coisa sem padrão.
3: Acho que é importante entender o uso no trabalho como algo que é diferente do uso ali no processo pedagógico, dentro da escola, principalmente com crianças, né? O caso, por exemplo, de correções é um que está dando um debate grande, porque, de fato, como as diretrizes ainda não foram homologadas, é importante ver como o Ministério da Educação trará esse texto. Se for um tipo de correção automatizada, por exemplo, para um estudante que está estudando para o Enem e precisa de várias devolutivas ao longo do mês que possam lhe ajudar ali a fazer uma correção melhor, esse é um tipo de correção por IA que talvez seja benéfica. Se for um tipo de correção que crava a nota do estudante com uma consequência muito prática ali de, né, vai ser aprovado ou reprovado, o fator humano, ele de fato se assemelha, por exemplo, a um diagnóstico do médico, que vai receber ali uma série de exames, um software de IA pode ajudá-lo a trazer um diagnóstico, mas ao final a responsabilidade é do médico. Então, é parecido o processo com o professor. O grande problema vai estar no detalhe, né, da orientação específica que a gente ainda não tem. Né, de que casos que pode realmente ser usada um instrumento de IA e em que casos que realmente vai ser algo que vai auxiliar o professor. E é importante que possa haver um auxílio, sim, porque o volume de trabalho dos professores é muito alto, mas ao mesmo tempo não dá para a gente delegar completamente algo que vai ter consequências práticas para o estudante, simplesmente para receber uma resposta automatizada e aquilo não, se houver erros, né, como é possível que nós tenhamos, que aquilo não tenha um responsável, vários responsáveis institucionalmente por trás. Então, é um debate super complexo que precisa trazer especialistas, não só no nível da diretriz orientadora, mas principalmente de mãos dadas com os estados e municípios na hora da implementação. Acho que esse é o grande desafio aqui nesse ponto.
2: Até para não haver desigualdades entre a rede privada e a rede pública, né? Que muitas vezes existe essa dificuldade na implementação, porque a gente sabe que os processos são diferentes. É importante que estudantes de ambas as redes, de escolas públicas e de escolas privadas, tenham o mesmo padrão, certo?
3: Com certeza, tem várias questões aqui. Primeiro, de agilidade de mudança de rota, se for necessário, né? De testar e, de repente, precisar ajustar um determinado procedimento. Tem uma questão também de bases de dados, a depender do que a gente está dizendo que vai ser feito com o IA. Então, se você pensar que muitos estados e municípios ainda não têm sistemas de gestão de dados que possibilitem uma integração e um olhar automatizado, isso traz diferenças com relação ao que é possível fazer também em redes privadas. Porque uma coisa é falar do uso da IA ali na sala de aula, né? E aí é importante dizer, o próprio dado do PISA recente, né, mostra que estudantes e professores já estão utilizando, né? Essa aqui, IA generativa, esses softwares que estão mais já na nossa mão. Mas tem um uso também de gestão, que pode ser benéfico para o processo educacional. E aí, para isso, a gente precisa ter infraestrutura de conectividade, infraestrutura de dados, entre, né, um processo de proteção também dos dados de crianças, adolescentes, e dos próprios professores. Então, é um tema complexo aqui que a diretriz traz também, e no dia a dia a gente acaba discutindo mais isso que está acontecendo na sala de aula, mas tem essa outra dimensão também de gestão que é bem importante.
2: Queria te ouvir sobre a restrição do acesso direto até o quinto ano. Qual a sua avaliação sobre a definição desse estágio, né, educacional para ter acesso à IA? Por que que isso é importante?
3: Eu acho que é bem importante a gente entender que a ferramenta, né, as ferramentas que tem IA generativa por trás na mão dos professores.

0: cognitivos, quanto de repertório, que são muito importantes. Então, há um entendimento aqui entre especialistas que aqui talvez não caiba a gente ter ferramentas de IA trazendo eficiência para esse processo, porque não é o ponto do processo. Mesmo no ensino fundamental e 2 e médio, é muito importante que quando há o uso por estudantes ou por professores, que isso tenha uma finalidade pedagógica, para que a gente não retire da escola algo que é muito importante no processo de aprendizagem, que é a dificuldade mesmo que é do aprendizado. A dificuldade que eu quero dizer é preciso mesmo que a criança tenha ali uma exposição a problemas que ela vai ter que sentar e resolver, saber escrever à mão, saber olhar para um determinado desafio que é inerente a aprender um determinado conteúdo ou habilidade, e que quando a gente traz ferramentas que tornam esse processo mais eficiente, não necessariamente ao final a criança aprendeu mais ou o jovem aprendeu mais. Então, esse é o balanço, né, pedagógico que a gente precisa fazer e que as diretrizes ambicionam trazer para esse processo e para essa discussão.
1: Para a gente se despedir, eu queria te perguntar se tem bons exemplos, né, de onde a IA de fato ajuda no processo educacional, e eventualmente onde ela atrapalha também.
0: Acho que temas como apoio a correções pode ter aqui um processo e avaliações de forma geral. Tem tem dados promissores aqui que a gente pode olhar. Inclusão, a gente tem muitos professores, né, majoritariamente que pedem apoio para alunos de inclusão, e ferramentas de IA podem trazer sim um olhar, né, muito mais rápido e de apoio pedagógico, por exemplo, transformando textos em vídeos ou trazendo ali instrumentos que são importantes para esses estudantes. E um apoio ao estudante de forma geral, que pode acontecer com mediação pedagógica, por exemplo, em processos de recomposição de aprendizagem, que é o que a gente chamava antigamente de recuperação, né? Porque muitas vezes a gente tem, dentro de uma mesma sala de aula, níveis de conhecimento distintos sobre um determinado tema, e o professor podendo se valer de tecnologia para personalizar mais a jornada de aprendizagem desse estudante, ele pode sim trazer benefícios. Mas, de novo, o grande desafio aqui vai ser na implementação disso, fortalecendo o papel do professor, do gestor escolar, e resolvendo problemas concretos que a gente tenha na escola, para que a gente possa sempre ter um ambiente ali pensado para o desenvolvimento do estudante e da aprendizagem, sem criar novos problemas que a gente não precisa dentro da escola. Então, acho que esse desafio aqui da implementação é o que vai fazer toda a diferença.
1: E aproveitando esse ponto, 12 meses para adaptação é um prazo razoável?
0: É um prazo desafiador, a depender do tamanho da rede e da complexidade. Nós temos, claro, redes muito mais complexas, onde, por exemplo, uma mudança de sistema não é tão tranquilo de se fazer, porque a gente não está falando só do uso ali de um determinado software que a gente está acostumado no dia a dia, né? A gente está falando de questões mais complexas. Então pode ser desafiador, e aí essa é uma pactuação aqui que vai ter que ser feita entre o próprio Conselho Nacional de Educação, Ministério, estados e municípios, para que nós tenhamos prazos aqui críveis e que de fato isso possa ser feito com qualidade e com bastante responsabilidade.
1: Perfeito, a gente pode acompanhar a implementação, voltar a esse assunto futuramente. Por ora, agradeço demais por compartilhar seu tempo e seu conhecimento sobre o tema aqui com a gente. Lia Glass, diretora-presidente da Fundação Telefônica Vivo. Muito obrigada pela conversa. Volto sempre à CBN.
0: Obrigada, Nadeja.
2: A Lei Rouanet foi tema de mais um dos 50 debates para o Brasil. Vamos acompanhar.
3: A Lei Rouanet permite que empresas e pessoas físicas destinem parte do imposto de renda ao financiamento de projetos culturais. Hoje, na série 50 debates para o Brasil, discutimos se esse modelo deve ser mantido ou precisa mudar para distribuir melhor os recursos públicos destinados à cultura. Participam deste debate Manuel José de Souza Neto, pesquisador, escritor e agitador cultural, e Luiz Calaim.

0: Empresário, especialista em economia criativa, Manuel José de Souza Neto, muito obrigado pela gentileza de ter aceitado o convite para esse debate. Bom dia.
1: Bom dia, Milton. Bom dia, Cássia. Nós é que agradecemos.
2: Bom dia, Milton, Cássia, Luiz.
1: Bom dia, Manuel.
2: Bom dia.
0: Vou começar então com você, Manuel. Quais são as mudanças necessárias para tornar a distribuição dos recursos mais equilibrado? E antes que você me responda, só deixa eu fazer um recado aqui que eu tenho feito em todos esses debates, até para os nossos ouvintes entenderem. A gente combinou previamente, são duas perguntas, minha e da Cássia, e vocês têm cada um mais ou menos 2 minutos para responder. Se passar demais o tempo, a gente sinaliza por aqui. Então, começo, por favor, Manuel, quais são essas mudanças necessárias para tornar a distribuição dos recursos mais equilibrada?
1: Deixa eu só, Manuel, se você me permite fazer uma observação, eu quero aqui louvar a CBN por trazer o assunto da arte e da cultura numa emissora tão importante como é a CBN, nesses 50 debates para o Brasil. Muito feliz que vocês trouxeram o assunto. Desculpa, Manuel, perdão.
2: Faço minhas palavras às suas, Luiz, é isso mesmo. Nós temos realmente uma questão muito importante para a cultura, amigos ouvintes da CBN e apresentadores, porque cultura é desenvolvimento, cultura é nacionalidade. Então é importante a gente falar desse setor como algo que é importante para a subjetividade, mas para a renda, para o desenvolvimento econômico, para o turismo, para tudo, né? Para a educação. A questão é que a Lei Rouanet ela tem sido apresentada com números muito positivos e interessantes, mas ela tem contradições. Mas eu gostaria de falar dos positivos, né? Então nós temos aí 228 mil postos de trabalho, segundo a FGV, né? Nós estamos falando de 25,7 bilhões injetados na economia, ainda que eu discuta esses métodos. E tem um dado interessante que apresenta que para cada real investido retorna 7,59 para a economia. Eu acho tudo isso muito lindo, importante, né? Mas nós também temos que lembrar que esses dados podem apresentar deformações, porque eventos, atividades em determinadas regiões, e até mesmo o trimestre que isso ocorre, pode estar superestimando esse valor que a Rouanet gera de fato na economia. Agora, a cultura brasileira ela é impactante, é importantíssima, né? O turismo, o turista vem para o Brasil muito por causa da cultura. Porém, nós temos que lembrar que tem contradições. Eu acho que essa questão das contradições é muito séria. E aí a gente precisa falar disso para falar do que tem que melhorar. Hoje, de 78%, caiu para 71,9% a concentração dos recursos da Rouanet em São Paulo e Rio, né? 68% desses recursos ficam nas capitais desses dois estados. Temos que lembrar também que somente em São Paulo, na cidade, fica 40% dos recursos do Brasil. E o Observatório Ibira 30 mostrou que basicamente ficam no bairro Pinheiros. Então o dinheiro do Brasil está muito concentrado. Vocês têm uma ideia, dados do próprio Ministério mostram que 82 proponentes, né, 20 entidades, ficaram com 858 milhões aí no ano passado. Então a Lei Rouanet ela precisa ser tratada como um mecanismo que injeta dinheiro na economia, ajuda a fomentar a cultura. Diferentemente do que muitas vezes lados da polarização apresentam como tensões e conflitos ideológicos ou alguma bobagem sobre artistas, né? Artista seria o culpado. Na verdade, o que existe é que o mecanismo ele tem concentrações.
0: Manuel,
2: ele tem pouca transparência, né? Ele precisa melhorar nesse sentido do mecanismo, né?
0: E aí me permita pegar esse seu gancho até para trazer o Luiz Calainho para essa nossa conversa e entender do ponto de vista do Calainho por que se deve manter um modelo que concentra recursos, como citou agora mesmo o Manuel José de Souza Neto.
1: Legal. Primeiro, muito importante, se você me permite, Milton e Cássio, vocês me permitem, eu quero também aqui fazer das minhas palavras as palavras do, enfim, que o Manuel trouxe aqui. Na verdade, a Lei Rouanet é um instrumento absolutamente fundamental para o país. A verdade é que o Brasil ainda é um país em desenvolvimento. Você definitivamente precisa de instrumentos que incentivem a cultura. E a Lei Rouanet é esse instrumento que a gente tem, né? Um instrumento criado ali em meados dos anos 90, mas que começou a ser utilizado efetivamente agora, a partir dos anos 2000. Esse dado que o Manuel traz também é muito importante. As pessoas, às vezes, têm uma visão equivocada da Rouanet, entendendo que a Rouanet, primeiro, utiliza dinheiro diretamente do governo. Não, o dinheiro não é diretamente do governo, ele é indiretamente, porque quem paga pela Rouanet são as empresas que deixam de, né, pagar um percentual, um pequeno percentual de imposto, que é 4% do imposto devido, para levar esse valor a projetos ligados à arte, ligados à cultura, etc. Lembrando também sobre a Lei Rouanet, que é um instrumento de incentivo à cultura que tem contrapartidas. O Brasil, isso é outro ponto muito importante a ser dito. O Brasil tem uma série de incentivos, por exemplo, na indústria de automóvel, onde muitas vezes o governo retira parte do imposto, e vocês sabem, ouvintes da CBN, qual é o retorno que as montadoras têm que dar por isso? Nenhum. Ao passo que o produtor, o Manuel sabe disso, o empresário, quando investe na Lei Rouanet, existe toda uma contrapartida social que tem que ser oferecida. Associado a isso, existe todo um ecossistema que também tem que emitir nota fiscal para a roda andar. Então, o número que o Manuel traz, eu concordo com ele, ele pode ter algumas distorções, sim, mas o fato é, a Lei Rouanet é superavitária para o governo, isso não há dúvida. Existem discussões que são R$ 7, R$ 4, R$ 3, mas para cada real que o governo deixa de arrecadar, ele arrecada no ecossistema da arte e da cultura mais do que deixa de arrecadar. Logo, a Lei Rouanet é superavitária. Fora que a cultura representa, eu também quero parafrasear aqui o Manuel, a cultura representa a personalidade de um país. Para quem não sabe, Cássia e Milton e ouvintes da CBN, o conjunto, né, das atividades da economia criativa já significa 3,3% do PIB brasileiro. Isso é maior do que muito, muito, muito segmento de negócio e segmento da indústria brasileira. Muito bem, dito isso, e aqui eu aproveito a força da CBN para literalmente
0: E, Caim,
1: fazer ver.
0: só para respeitar o nosso tempo aqui, só peço ou você conclui agora ou depois a
1: Vou
0: gente
1: concluir,
0: volta e você retoma.
1: Milton. Vou concluir. Agora, como todo mecanismo, ele pode melhorar. Eu concordo com o Manuel. Há uma concentração realmente de verba, por quê? Porque grandes companhias, né, grandes empresas, grandes produtores estão realmente no Rio de São Paulo. Mas eu entendo que podemos melhorar essa distribuição, sim, aprimorando produtores no Norte, no Nordeste, no Centro-Oeste, no Sul, criando fóruns para que esses produtores possam utilizar melhor a lei, até porque ela é democrática e ela é acessível a todos. Então, eu não discordo do Manuel, não. Acho que a Lei Rouanet sempre pode melhorar.
3: Até pegando esse ponto de como melhorar essa legislação, queria ouvir vocês dois sobre quais critérios deveriam orientar a distribuição dos recursos incentivados de maneira que a gente pudesse conciliar qualidade, diversidade cultural, descentralização regional, que foi um tema que apareceu bastante aqui, e também acesso público. Manuel?
2: Bem, eu também sou cientista político, né? Então agora eu tenho que falar um pouco de política pública. Eu sou uma pessoa da cultura que tem uma formação nessa área. Eu entendo que existem mecanismos já sendo adaptados. A própria Constituição, artigos 215 e 16, falam do Sistema Nacional de Cultura. E existe o que se chama CPF da Cultura, que cria obrigatoriamente conselho, plano e fundo de cultura nos municípios até 2028, para municípios que queiram acessar recursos da PNAB, da Lei Política Nacional de Blank, ou não poderão pegar mais os recursos. Isso aí é um erro, porque deveria, na verdade, ser obrigatório os municípios instalarem o sistema para poderem todos captar o recurso para equilibrar na ponta o que vem do Fundo Nacional de Cultura como compensação com relação à Lei Rouanet. Porque se a Lei Rouanet ela é determinada pelos departamentos de marketing das grandes empresas, ela não está cumprindo com o papel de acessibilidade de toda a população brasileira, porque ela acaba concentrada. Então tem que ter pesos e contrapesos na democracia e na aplicação de recursos, de recursos públicos, né? Isso para compensar algumas questões. Por exemplo, recentemente nós tivemos aí um problema de que 8,66 bilhões da PNAB não foram aplicados, né, no atual governo, dos 15 bilhões prometidos. Quer dizer, ficou um furo na aplicação dos recursos. Do outro lado, o Tribunal de Contas julgou a Rouanet 22 bilhões de reais em projetos que não tiveram fechamento de contas e tiveram também um total de 29 mil projetos nessa condição. Então, o MINC ele precisa ampliar a transparência obrigatoriamente, isso já foi julgado pelo TCU. Então, os mecanismos, seja na Rouanet, criar a distribuição regional, ou seja, aplicar o Fundo Nacional de Cultura via PNAB, não importa. O que importa é que o Estado brasileiro precisa melhorar a regulação em todos os aspectos para garantir a efetividade dos mecanismos. Porque o fomento à cultura é importante. Vamos, nesse ano eleitoral, deixar de lado conversas de polarização, né? Se gosta, se não gosta, se foi isso ou se foi aquilo. O que importa é a efetividade da política pública.
3: Quero te ouvir também, Luiz Calainho, sobre isso. Sobre quais critérios deveriam orientar essa distribuição de recursos para que a gente tivesse um aprimoramento nessa legislação?
1: Perfeito, Cássia. De novo, né? Eu reitero a importância da Rouanet, mas também reitero que a gente sempre pode melhorar o mecanismo. Eu vejo algumas formas, tá, Cássia? Tentando ser aqui bem pragmático, né? Primeiro, eu acho que a gente poderia, talvez através do MINC, né, reunir aí grandes produtores, produtoras médias e até pequenas de outros estados e desenhar fóruns onde quem tem mais especialização e utilização desse mecanismo possa passar para essas empresas de outros estados, que muitas vezes conhecem pouco o mecanismo, mas possam que essas empresas, e eu incluo a minha, por exemplo, nesse caso, possam passar quase que uma consultoria para produtores de outros estados, para que eles aprimorem suas práticas, porque no final do dia, e o Manuel mais uma vez aqui está correto, o uso da lei ela passa pelas áreas de marketing da companhia, então, ou das companhias. Então as companhias também elas avaliam, e você mencionou isso, Cássia, o padrão de qualidade daquilo que é produzido, daquilo que será produzido. Então, o primeiro movimento que eu faria seria esse, ou seja, organizado eventualmente pelo Ministério da Cultura, fóruns pelo Brasil, para uma espécie de consultoria das empresas que têm mais experiência no mecanismo, para que essa experiência possa ser passada para essas outras produtoras espalhadas pelo Brasil. Essa pode ser uma forma. Uma outra forma que eu entendo também é tentar estabelecer mecanismos que, de alguma maneira, levem a investimentos ou investimentos de Rouanet a outros estados, talvez pela participação do PIB brasileiro. Qual é o tamanho do, qual é o percentual do PIB em relação ao PIB brasileiro do estado de Pernambuco, do Ceará, de Santa Catarina? E tentar buscar um equilíbrio na utilização da verba Rouanet a partir, né, do tamanho do PIB versus o PIB total dos estados da federação. Isso pode ser um outro modelo para aprimorar. Mas eu reitero, é muito importante que as produtoras pequenas, médias, grandes, enfim, de outros estados, possam ter aí acesso a conhecimentos que muitas vezes não têm. E a minha empresa, ela está 100%, já discuti isso no Ministério da Cultura, diga-se de passagem. Do lado de cá, nós estamos 100% à disposição para contribuir com o desenvolvimento dessas produtoras espalhadas pelo Brasil.
0: Luiz Calainho e Manuel José de Souza Neto, eu quero agradecer a participação de vocês. Vou até tomar a liberdade aqui, porque como o Manuel citou a PNAB, PNAB é a Política Nacional Aldir Blanc de Fomento à Cultura, importante também, porque destina repasses a estados, municípios, ao Distrito Federal para financiamento contínuo ali do setor cultural. Só para esclarecer para o pessoal que está nos acompanhando aqui, que é mais um instrumento a ser pensado. E eu agradeço a vocês pela gentileza de terem participado desse debate, trazendo seus argumentos, seus olhares, dados, inclusive, para essa discussão, porque exatamente esse é o nosso objetivo, que isso seja levado às pessoas para que elas possam se aprofundar neste assunto e tenham opiniões mais bem embasadas, desenvolva o seu próprio pensamento crítico. Então, muito obrigado, Manuel José de Souza Neto e Luiz Calainho, pela participação nos 50 debates para o Brasil.
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0: Segunda-feira, 28 de setembro de 2026. O ministro Flávio Dino, do Supremo Tribunal Federal, anulou a decisão do ministro André Mendonça e liberou publicações nas redes sociais sobre a lei que transformou Nossa Senhora Aparecida em padroeira do Brasil. A notícia falsa de que Flávio Bolsonaro, do PL, iria, se eleito presidente, retirar o título da santa, causou danos à campanha do senador, que pediu intervenção ao TSE. Mendonça deu decisão favorável ao candidato, justificando os conteúdos como notoriamente inverídicos. O Desenrola 3.0, lançado pelo governo federal há pouco mais de uma semana do primeiro turno, vai custar até 15 bilhões de reais aos cofres públicos. A meta é eliminar até 150 bilhões de reais em dívidas das famílias brasileiras. A principal novidade é que a União vai comprar em leilão carteiras de dívidas não pagas com desconto mínimo de 90%. A entrega das propostas só começa em novembro, com homologação em dezembro e assinatura dos contratos em janeiro do ano que vem. Os descontos devem chegar aos devedores apenas em fevereiro. A inteligência artificial é poderosa o suficiente para desencadear eventos que causem 1 bilhão de mortes, segundo o bilionário Bill Gates, fundador da Microsoft. Em entrevista divulgada pela NBC News neste domingo, Gates alertou para os riscos de a IA cair nas mãos de pessoas mal intencionadas e defendeu a adoção de medidas de segurança que vão além da regulamentação. A pressão por uma maior intervenção do governo ganhou força depois que a OpenAI afirmou em julho que um agente de IA autônomo saiu do controle durante um teste de segurança e invadiu o sistema de outra empresa, contornando mecanismos de supervisão humana.
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1: Conosco agora a Tânia Morales. Ela conversou com a atriz Cláudia Raia no CBN Noite Total e a gente acompanha agora.
2: Estamos com Cláudia Raia, que está rodando o país com o musical Tarsila, a Brasileira, sobre a pintora brasileira Tarsila do Amaral, ícone do modernismo brasileiro. A Cláudia Raia protagoniza e produz o espetáculo. Cláudia Raia, muito bem-vinda, boa noite.
3: Muito obrigada, querida. É um prazerzão estar aqui na CBN falando com vocês sobre essa mulher tão espetacular que é a Tarsila do Amaral.
2: Sim, vamos falar muito sobre ela. Eu quero começar justamente fazendo aqui o servição para dar a dimensão do sucesso do espetáculo, né? Porque, olha,
3: sim,
2: vocês têm 20 a 23 de agosto em Belo Horizonte, no Palácio das Artes. Depois, Rio de Janeiro, de 10 a 13 de setembro, no Vivo Rio de Janeiro. Aí depois, em outubro, o espetáculo vai para o Recife, Porto Alegre, Curitiba, Salvador, em novembro e dezembro, em São Paulo. Janeiro do ano que vem já tem espetáculo em São Paulo. Já está um sucesso, hein, Cláudia? Já está um tempo também com esse espetáculo. Quando que estreou?
3: Não, na verdade, a gente estreou em 2024, né? Porque a Tarsilinha, que é a sobrinha neta da Tarsila, me procurou na pandemia. E disse, eu quero fazer um musical sobre a minha tia, mas eu só faço se for você no papel e você produzindo.
2: Que lindo.
3: Aí caiu no colo um projeto espetacular. A gente demorou quase três anos para escrever esse espetáculo, para compor. As músicas são todas originais. O texto é da Ana Toledo e do José Posse Neto, que também é o diretor do espetáculo. E ficamos ali na luta. Todo o texto que a gente fala, todas as letras de música são baseadas em manifestos que eles fizeram, que eles falaram, tanto Oswald de Andrade, quanto Mário de Andrade, quanto ela. Tem uma letra de uma música que é quando ela é presa, que se chama Rainha de Sabá, que foi uma poesia que ela escreveu e virou letra de música na nossa versão.
2: Muito.
3: A primeira pergunta que eu fiz para a Tarsilinha é o seguinte, eu faço, mas eu quero saber se você vai me liberar o lado B da Tarsila. Aí ela me disse, mas o que você quer dizer? Eu falei, eu quero falar nesse espetáculo que nunca ninguém soube. Porque o que a gente sabe da Tarsila é que ela é uma musa, a diva do modernismo, né? A musa do modernismo. Uma mulher chiquérrima, riquíssima, um ícone da moda. Ela e o Oswald juntos eram uma explosão, né, de inteligência, de arte, de coragem. Né? Os dois juntos, eles se retroalimentavam, assim, impressionante. Mas eu quero saber do que aconteceu com a vida dela. Porque eu só faço um bom espetáculo se eu tivesse conflitos, se eu tiver perdas, se eu tiver tragédia, se eu tiver alegria, aí eu faço um bom espetáculo, se não, não. Ela me disse, pois está liberado o plano, o lado B da Tarsila.
2: Lado B.
3: Coisas que a gente nunca ouviu falar.
2: E é uma vida cheia de reviravoltas, né, que vocês retratam no musical sobre a Tarsila do Amaral. É uma vida que, de fato, tem uma riqueza que serve muito à dramaturgia, né, Cláudia Raia?
3: Nossa, completamente. E uma vida de glórias, né? Uma vida de uma família muito rica, donos do café, 29 fazendas do café, o pai dela tinha. Era um dinheiro que a gente não vislumbra, né? Só para você ter uma ideia, quando ela foi fazer o primeiro curso de artes plásticas em Barcelona, o pai embarcou no navio junto com ela uma vaquinha para ela tomar o leitinho dela toda manhã.
2: A vaca
3: As
2: embarcou no
3: roupas
2: navio?
3: embarcou para ela tomar o leitinho
2: Ai, meu
3: todas as
2: Deus.
3: manhãs.
2: Entendi, ela era
3: As
2: de
3: roupas
2: elite.
3: dela, as roupas eram lavadas e engomadas em Paris. A comida vinha de Paris. Tudo era de Paris. Era uma loucura, assim, a sofisticação mesmo da família dela e aonde ela foi criada, né? Então começa numa glória, porque começa logo que ela conhece os modernistas, né? Quando ela chega de Paris, ela não estava na Semana de Arte Moderna de São Paulo. Ela chega, ela encontra os modernistas, né? Que é o Mário de Andrade, Oswald de Andrade, Anita Malfatti e Menotti Del Picchia. E então eles resolvem fazer o grupo dos cinco, né? E a partir daí a história dela começa a ser contada, né? Então foi quando ela realmente começou a pintar, sabe? Porque ela começou a pintar muito tardiamente. E aí todas as glórias e a Bapuru e as obras importantes dela e o casamento dela com Oswald durante 7 anos foi uma explosão de alegria, de arte, de tudo. Até que entra a Pagu na vida deles, vem morar com eles, né? Ela adota a menina, dizem que eles eram um trisal, né? Eu acho bem possível, porque ela era bem moderna para a época dela. E teve uma filha, né, com um casamento com um primo, que ela odiava esse primo. Foi uma desgraça, ela quis se separar, ela quis se desquitar dele de todo jeito. Isso em 1915, 18. Surreal, assim. Como ela
2: Antes
3: era
2: do Oswald,
3: avant-garde.
2: né?
3: Antes do Oswald, exato. Aí, quando ela conhece o Oswald, ela ainda é casada. Então, ela não pode aparecer em público com ele. Então, eles se mudam para Paris, né? Para lá eles terem uma vida, né? Aí, depois de Paris, depois de tudo, eles voltam e a Pagu reaparece quando ela faz a primeira exposição dela no Brasil. E que ela é achincalhada, colocam abaixo modernismo, fora modernismo, em cima das obras dela. Foi um caos. Foi a primeira vez que ela expôs no Brasil e foi um desastre absoluto. E então ela conhece a Pagu, que defende ela no meio da exposição e tal. E ela adota essa criatura para dentro da casa dela. Mal sabia ela que ela
2: Mal
3: estava
2: sabia.
3: adotando uma serpente, né? E aí acaba que Oswald engravida a Pagu dentro da casa dela, né? E lá, e a Tarsila bota ele para fora, ela, Pagu, ele, a Pagu, todo mundo, né? E vem junto com a crise de 29, onde eles perderam tudo. Perderam todo o café, toda a riqueza deles. Ela vai pro fundo do poço, completamente. E começa a ressurgir, que aparece um segundo marido, que é o Osório César, que era um comunista, psicanalista, que a leva para Moscou. Quando ela volta de Moscou, ela é presa por comunismo, ela não era comunista.
2: Ela foi presa, né, pelo Getúlio, no governo
3: Foi presa pelo
2: Getúlio.
3: Getúlio. É uma vida horrorosa. Depois ela perde a neta, perde a filha. Aí
2: Nossa.
3: aparece o Luiz Martins na vida dela, que era quase 30 anos mais novo que ela. Fica com ela 18 anos, mas em algum momento ele se apaixona pela sobrinha dela.
2: Caramba, hein?
3: É uma loucura, gente. É
2: Que
3: uma e
2: vida.
3: aí tem uma cena maravilhosa que eu adoro falar sobre isso, porque é um recorte da vida dela com o Chico Xavier. Chico Xavier foi um grande esteio espiritual na vida dela, sabe? Desde a perda da neta, depois a perda da filha e tudo que ela passou, né? E eu queria deixar isso muito claro no espetáculo, porque afinal de contas a gente mora no Brasil, um país de fé, um país ecumênico, né, de muitas religiões. Então esse momento é muito bonito, o momento em que o Luiz lê a carta do Chico Xavier para ela e a gente está ouvindo as Baquianas, né, cantada pelo elenco. É lindo de morrer, ela acabou de
2: Nossa,
3: perder a
2: Cláudia Raia.
3: filha. É muito lindo, é
2: Caramba, então
3: muito lindo.
2: vocês fazem todo um arco, né, da vida da Tarsila do Amaral,
3: Fazemos.
2: do
3: Fazemos, e a gente não
2: auge.
3: faz o fim dela, que o fim dela foi muito deprimente. Não precisava, né? Que ela foi fazer uma cirurgia na coluna, ela tinha cifose, né? Ela era toda encolhida, com o pescoço para frente. Coisa que me machuca bastante meu pescoço, bastante as costas. Mas ela teve que fazer uma cirurgia quando ela ficou mais velha. Ela morreu com 86 anos, coisa de também bem rara para a geração dela. E ela teve que fazer uma cirurgia e, por um erro médico, ela ficou na cadeira de rodas tetraplégica.
2: Uau!
3: É,
2: Uau, que
3: isso a gente não
2: isso não
3: conta,
2: entra no
3: né?
2: espetáculo,
3: Não,
2: mas
3: já aparece a passagem dela desse plano para o outro plano.
2: para o outro plano. É o
3: É.
2: espetáculo Tarsila a Brasileira, e a Tarsila é interpretada por Cláudia Raia, e é um musical. E agora, o Cláudia Raia, bom, essa é a trajetória da Tarsila. Interpretar Tarsila, né? A partir do que você pôde entender dela, né? Que traços de personalidade você imprime na sua atuação? Como é que é a Tarsila que você reconstrói no palco?
3: Então, a gente teve muita, a gente teve muita, muitas cartas, muitos livros, principalmente cartas, né? A gente teve muito acesso à família contando histórias que nunca ninguém tinha contado. Então a gente teve muito acesso e eu tive tempo de construir minha Tarsila, mas não foi fácil, porque a Tarsila é uma personagem completamente oposto de mim, né? Ela é soturna, ela é tímida, ela é introspectiva, ela é misteriosa, ela tem alguma coisa de melancolia no olhar dela, sabe? Ao mesmo tempo, o carisma dela, a força dela está justamente na contenção. E para mim isso é muito difícil, porque eu não sou nada contida, né? Eu sou totalmente para fora, eu sou bailarina, entendeu? Eu tenho o peito para fora, ela é assim.
2: Ela é
3: Ela
2: mais
3: olha para
2: curvadinha.
3: baixo, ela é curvada, ela tem vergonha das pessoas. Então, foi muito difícil. E você fazer um personagem desses em teatro é muito desafiador, principalmente em musical.
2: Sim,
3: Porque no, o musical,
2: completamente. Você não tem
3: né? Porque o
2: recursos
3: musical,
2: expressivos, né?
3: exato, porque o musical é tudo para fora, é super fantástico e tal. E você tem que fazer uma personagem que corre o risco de perder o carisma e de perder a força, de tão para dentro do que ela é, né? Então foi um trabalho difícil de eu chegar até ela, né? Até a força dela dentro dessa contenção.
2: E aí
3: Foi
2: você
3: uma
2: dança
3: construção.
2: na personagem, também
3: Eu
2: incluir
3: danço com essa
2: com
3: postura,
2: essa postura.
3: canto nessa postura. E o mais legal é que a gente conseguiu fazer uma partitura desse espetáculo com músicas de Tony Lucchesi, Guilherme Terra e letras de Ana Toledo, que é uma partitura de uma contralto, né? É minha voz, contralto, para quem não sabe, é a voz grave de mulher, né? E a minha voz, ela é meio rara, né? Contralto legítimo é meio raro. Então nunca se tem geralmente papel para contralto, né? Eu já cantei em todas as tessituras, porque é assim que tem que ser, né? Até Gershwin eu já cantei como soprano, como uma voz aguda, né? A gente canta o que tiver que cantar, né? Mas a
2: Sim.
3: minha voz mesmo natural é a de contralto. Então essa partitura foi escrita para uma voz de contralto, que eu acho que super combina com o temperamento e com o tempo da Tarsila. A Tarsila tem um tempo diferente. Tudo que eu sou acelerada, ela é desacelerada. Sabe? Ela é lânguida, ela flutua, ela não anda, sabe? Ela tem uma coisa, gestos sofisticados, chiques, ao mesmo tempo, não é lento, mas ela tem um tempo dela, sabe?
2: Sim, mas
3: Que é
2: Cláudia,
3: diferente.
2: você apreendeu esse tempo, essas características a partir das cartas e a partir também do relato da Tarsilinha,
3: Sim, da família,
2: da
3: né?
2: família,
3: Todas as histórias, As atitudes dela, ela era uma mulher muito boa de coração. Só para você ter uma ideia, depois de tudo isso que o Oswald fez, ela continuou amiga do Oswald, ela sustentou o Oswald.
2: Nossa.
3: Oswald, o casamento dele com a Pagu durou um ano só, que ele foi o grande amor da vida dela e ela foi o grande amor da vida dele, né? Então, assim, ela é uma alma caridosa. Só para você ter uma ideia, o Luiz, que, né, que acabou se apaixonando pela sobrinha dela, ela diz: vai, case-se com Ana Maria. Ela é
2: Nossa.
3: jovem, vocês têm um futuro pela frente. Impressionante, assim, sabe? E
2: Nossa.
3: aí, foi ela que foi defender a sobrinha, porque a família foi toda contra a sobrinha, lógico que ela tinha roubado o marido da tia, na cabeça da família, né? E ela foi defender: não, isso é amor, isso acontece. Não, impressionante, assim.
2: Que
3: Que
2: mulher,
3: mulher, gente, que
2: é.
3: loucura. A gente tem que voltar 5 vidas para começar a ficar parecida com ela.
2: Exatamente.
3: Uma loucura.
2: Cláudia Raia que interpreta Tarsila do Amaral no espetáculo Tarsila, a Brasileira. Ô, Cláudia, bom, você tá lá interpretando Tarsila, o Jarbas Homem de Melo está fazendo Oswald de Andrade, né?
3: Sim.
2: E quem mais é retratado dentre os artistas ali da Semana de Arte Moderna que são
3: O Mário de
2: retratados?
3: Andrade, todo o grupo dos cinco, Mário de
2: Tá.
3: Andrade, Anita Malfatti, o Menotti Del Picchia, mas a gente tem, por exemplo, uma cena do ateliê de Paris dela, que tal Cocteau, o Jean Cocteau, que tal Pablo Picasso, só isso, né, era o grupo de amizade dela. O Igor, o Grigori Stravinsky, o Blaise Cendrars, que era um articulador suíço, um homem que foi muito importante para a ascensão dela na França, né? Então, assim, o elenco era uma coisa inacreditável.
2: Que
3: Ela
2: coisa.
3: trazia cachaça no navio, dizendo que era tratamento dermatológico. Então, ela trazia litros e litros de cachaça e os franceses ficavam loucos com a caipirinha.
2: Imagino.
3: Então, tudo isso tem no espetáculo, entendeu? Então, são figuras que aparecem. Você fala: meu Deus, é o Jean Cocteau, não tô acreditando, sabe, assim? Tipo, é onde ela pintou A Negra, né? Que é uma obra importantíssima dela. Foi nessa época em Paris, né? E ela apresenta pela primeira vez A Negra para a sociedade parisiense, né? Então, são momentos icônicos. Tem outro momento que eu adoro, que é a criação do Abaporu. Né? Na verdade, o Abaporu, ele é um presente dela para o Oswald de Andrade. E é um autorretrato dela, porque ela estava procurando uma inspiração, ela queria dar um quadro para ele de aniversário. E ela começou a andar pela casa sozinha, aflita, só de camisola. De repente, ela tirou a roupa, ficou nua. E andava pela casa e sentava no chão e tentava achar uma inspiração, uma posição, uma imagem. Até que ela se olhou naqueles espelhos que deformam um pouco, sabe? Que na época era muito, muito, muito comum, né? E ela viu a imagem dela refletida, distorcida, com os pés maiores, com a cabeça pequena. Ela disse: é isso. É meu autorretrato para ele. E pintou. O sol era o olhar dele sobre ela, porque ele tinha os olhos amarelados, tinha um olho amarelo, sabe, aquele mel amarelo, sabe? E o cactus era o fálico entre eles, né? Era o sexo sobre a história deles. E ela então dá para ele, diz que é um autorretrato, só que ele está completamente anestesiado com o um quadro. Ele não ouve uma palavra do que ela fala. Todo mundo que está todo mundo que está no, no, na cena, embevecido com a figura do Abaporu, e ele acaba dando uma notícia muito melhor a ela. Ele tem uma ideia muito melhor do que a dela. Ela diz: não, é meu autorretrato que eu pintei para ele. Será que vocês não percebem? Sou eu. E ele diz: é o índio totem que traz as respostas. É um antropófago. Ela fala: que ideia genial.
2: Aí
3: Ela
2: surge a
3: pensa, né?
2: antropofagia da
3: Aí ela
2: ideia.
3: diz: é isso. É um antropófago. E ele se chama Abaporu. É índio que come.
2: Uau.
3: Aí ela diz: Abaporu é tupi, quer dizer homem que come gente. Né? Então é muito interessante, sabe? É toda essa criação do quadro, porque é um número todo de dança, de canto, né? Um solo meu, né? Onde a gente Tem muitas projeções também, onde as tintas caem, ela pinta com a mão. É muito bonito mesmo. É catártico.
2: Nossa, que lindo tudo isso
3: É lindo.
2: transposto para um musical, hein, Cláudia Raia?
3: É lindo. E essa
2: Imperdível.
3: experiência ao vivo, né, que é muito linda,
2: Sim.
3: de você ver uma obra sendo
2: Sim.
3: pintada na sua frente, assim.
2: É. Não, e pelo que você está falando, é um espetáculo que tem o registro histórico, né? Tem o
3: Sim.
2: registro do ponto de vista artístico e da figura, né? Da figura humana, da
3: Isso.
2: mulher da Tarsila. Então tem várias camadas. E além,
3: Várias
2: né?
3: camadas.
2: E
3: É a
2: música.
3: vida e a obra dela, né?
2: Sim.
3: Que andam em conjunto, assim.
2: E os quadros maravilhosos. Muito bom o espetáculo Tarsila, a Brasileira. Cláudia Raia, o pessoal para ver direitinho as datas, faz como?
3: Você pode entrar no Tarsila A Brasileira, que tem tudo no nosso Instagram, todas as datas, os horários, como você compra o ingresso, né? Ali mesmo já tem o link. Mas só mais uma dica, que no Rio de Janeiro, como a gente vai voltar para o Vivo Rio, né, devido ao grande sucesso, a gente tem uma promoção que vai até o dia 15 desse mês. Então, é uma promoção que você pode comprar o ingresso até 50% nos espetáculos de quinta e sexta, ou seja, 10 e 11 de setembro. Mas é só até o dia 15 de agosto agora. Vai lá
2: Tá.
3: correndo comprar teu ingresso, que você pode comprar com 50% de desconto.
2: Muito bom. Então já compre, até porque a temporada, essa nova temporada no Rio é de 10 a 13, né? São poucos
3: É muito
2: dias, é
3: pouquinho.
2: curtíssimo. Então é
3: Curtíssima
2: isso.
3: temporada. É
2: Muito.
3: isso. Então, quem não assistiu, quem quer ver de novo, porque as pessoas querem ver de novo, sabe? É muito louco esse espetáculo.
2: Bom.
3: As pessoas vão de novo, elas vão pela terceira vez, é uma maluquice.
2: Que bom.
3: É, e as pessoas, o feedback é muito bonito, né? As pessoas falam muito obrigado por vocês terem trazido a nossa brasilidade de novo.
2: É, pois
3: Sabe? É muito bonito.
2: é. É muito bom. Cláudia Raia, muito obrigada. Uma ótima temporada aí, que vocês estão com a agenda cheia o ano inteiro com o espetáculo
3: Sim.
2: Tarsila Brasileira, que seja enfim, espetáculos aí muito bem sucedidos e certamente serão. Muito obrigada pela entrevista. Sempre bom falar com você. Beijo.
3: Muito obrigado. Igualmente, querida, um beijo a todos os ouvintes da CBN. E eu encontro vocês no teatro Tarsila Brasileira. Um beijo para todos vocês.
2: Ali, a Cláudia Raia, que está rodando o país com o musical Tarsila, a Brasileira, sobre a pintora brasileira Tarsila do Amaral. Vou rapidinho aqui correr no serviço, ó. Em outubro, o musical vai para Recife, Porto Alegre, Curitiba, Salvador em novembro e em dezembro, São Paulo. E já emenda no ano que vem, em janeiro, também em São Paulo.
1: Tarcísio Veloso apresenta uma cartilha gratuita que ensina como usar a IA com segurança.
0: Tarcísio, nesses dias todos temos acompanhado aí uma série de declarações por parte de líderes do mercado de inteligência artificial, apontando para riscos na velocidade com que o desenvolvimento desta IA está tendo no dia a dia. E claro que a gente fica na dúvida, afinal, o que que está acontecendo? E eu, como é que me viro diante de tudo isso e você se propõe aqui a
3: Sim.
0: nos ajudar?
3: Exatamente, Milton, porque até o ChatGPT já está aí há 3 anos, entre outras IAs, que nós testemunhamos, inclusive, aqui na CBN, o nascimento delas, contando as evoluções todas, e muita dúvida sobre para onde vão essas IAs e como se proteger, inclusive, desses problemas de segurança, de privacidade, porque muita coisa tem surgido nos últimos tempos, as IAs que saem do controle. E hoje, então, numa edição dessa coluna mais mão na massa, eu queria destacar um fascículo, uma cartilha que mostra exatamente como se cuidar diante da inteligência artificial. A gente está até exibindo algumas telas para quem está conosco em vídeo. Esse material foi produzido pelo Centro de Estudos, Resposta e Tratamento de Incidentes de Segurança no Brasil, é o CERT, muito bem elaborado, ilustrado, mostrando passo a passo os cuidados que as pessoas devem tomar para que não caiam, em situações mais delicadas envolvendo a inteligência artificial. Então, por exemplo, eu estava até dando uma revisada nesse material. Ele ensina o seguinte, ó, como elaborar prompts com contexto,
4: para que a inteligência artificial entenda exatamente onde você quer chegar. O ser humano, ele está ali no controle, determinando de que forma essas interações vão acontecer. Ou então, instruir a inteligência artificial para que ela não responda aquilo que ela não sabe, o que é outro problema clássico dessa tecnologia, a chamada alucinação. A IA, ela é muito perigosa, Milton e Cássia, porque quando ela erra com convicção. Então, ela vira e diz, ó, é isso aqui, é X. Aí você fala, mas tem certeza? Não é Y. E é, um clássico é a IA responder, você tem razão, é Y. Só que isso pode ser um problema gigantesco conforme as pessoas usam mais a IA, por exemplo, nas empresas, no trabalho, para consulta de saúde, por exemplo. Então, esse material, ele é gratuito, é de fácil consulta, está disponível lá no site do CERT.br e faremos o seguinte: vamos colocar também no cbn.com.br e quem quiser chama na rede social no arroba Tassius, Thassius. Vale baixar, vale ler e aproveitar e compartilhar com a família, porque realmente está muito simples de consultar. Eu gostei bastante.
0: E o CERT é CERT com C, nesse caso aqui,
4: Isso.
0: CERT com C, porque é de centro, então é CERT.br. E o Tassius é simples de escrever, ninguém tem dúvidas sobre como escrever Tassius. Mas enfim, qualquer coisa, manda pra gente aqui a mensagem também, a gente remete pro Tassius. Enfim, nós estamos aqui para ajudar você a esclarecer melhor. Valeu, obrigado, um abraço, obrigado pelas dicas, até mais.
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0: Segunda-feira, 28 de setembro de 2026. O ministro Flávio Dino, do Supremo Tribunal Federal, anulou a decisão do ministro André Mendonça e liberou publicações nas redes sociais sobre a lei que transformou Nossa Senhora Aparecida em padroeira do Brasil. A notícia falsa de que Flávio Bolsonaro, do PL, iria, se eleito presidente, retirar o título da santa, causou danos à campanha do senador, que pediu intervenção ao TSE. Mendonça deu decisão favorável ao candidato, justificando os conteúdos como notoriamente inverídicos. O Desenrola 3.0, lançado pelo governo federal há pouco mais de uma semana do primeiro turno, vai custar até 15 bilhões de reais aos cofres públicos. A meta é eliminar até 150 bilhões de reais em dívidas das famílias brasileiras. A principal novidade é que a União vai comprar em leilão carteiras de dívidas não pagas com desconto mínimo de 90%. A entrega das propostas só começa em novembro, com homologação em dezembro e assinatura dos contratos em janeiro do ano que vem. Os descontos devem chegar aos devedores apenas em fevereiro. A inteligência artificial é poderosa o suficiente para desencadear eventos que causem 1 bilhão de mortes, segundo o bilionário Bill Gates, fundador da Microsoft. Em entrevista divulgada pela NBC News neste domingo, Gates alertou para os riscos de a IA cair nas mãos de pessoas mal intencionadas e defendeu a adoção de medidas de segurança que vão além da regulamentação. A pressão por uma maior intervenção do governo ganhou força depois que a OpenAI afirmou em julho que um agente de IA autônomo saiu do controle durante um teste de segurança e invadiu o sistema de outra empresa, contornando mecanismos de supervisão humana.
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2: O CBN Auto Esporte de hoje explica quais são os planos da Hyundai para a marca se tornar mais competitiva e também mais eletrificada em todo o mundo. Um mundo que está com uma competição muito alta e por isso as marcas estão tendo que rever planos, aumentar planos. E agora a gente vai poder detalhar o que que a Hyundai pretende fazer nos próximos anos e como o Brasil se encaixa em todo esse planejamento. Eu sou o Guilherme Muniz e hoje estou aqui mais uma vez com o Leonardo Félix, da revista Autosport. E aí, Léo, tudo bem?
3: Olá, Gui, tudo bem? Olá para você e para todos os nossos ouvintes. Pois é, a Hyundai fez esse evento para investidores, né, lá na Coreia do Sul, para passar um plano de médio e longo prazo de investimentos. É um momento muito desafiador para toda a indústria automotiva global, né, com eletrificação, mais a expansão de marcas chinesas. Então, tudo isso gera uma pressão muito forte sobre as montadoras. Não é diferente com a Hyundai. A Hyundai ainda é uma das fabricantes mais valiosas do mundo hoje, né, entre as empresas que são só fabricantes automotivas. A Hyundai é a quarta montadora mais valiosa do mundo, né? Está atrás apenas da Tesla, da Toyota e da BYD. Também da Xiaomi, mas a Xiaomi não é só uma montadora, né? Tem outros modelos de negócio. Enfim, então ainda é, mas como a Hyundai está com uma previsão de não crescer muito a sua margem operacional agora em 2026, a pressão dos investidores está forte e a Hyundai precisou fazer esse evento para dar algumas respostas e apontar um pouquinho quais vão ser os investimentos aí para o futuro.
2: O Léo esteve nesse evento presencialmente lá na Coreia do Sul, acabou de desembarcar com essas notícias para a gente. E em se tratando de uma empresa tão valiosa, tão importante no mercado automobilístico, como o Léo acabou de explicar, o plano para ela ficar bem posicionada, se manter tão valiosa num mercado tão disputado, tão aquecido, principalmente com a força das montadoras chinesas em diversos mercados globais, o plano da Hyundai tem que ser também um plano bastante ousado. É um plano que envolve 100 novos carros, mais de 100 novos carros em todo o mundo até 2030, sendo pelo menos 18 carros completamente inéditos. Tem novidades, inclusive, para marcas e para divisões da Hyundai que nós, brasileiros, nem conhecemos direito. A gente até conhece, mas não tem um mercado tão forte para eles como a marca Genesis, que é uma marca de luxo da Hyundai, e também a linha esportiva N. Vamos começar então, Léo, explicando um pouco esse plano global e depois a gente detalha como é que o Brasil se encaixa nele. Como que esses 100 produtos vão estar divididos pelo plano que eles apresentaram para vocês?
3: Pois é, a maior parte desses produtos que você falou, né? E aqui eu vou falar números que quando o nosso ouvinte, o nosso espectador somar, vai dar bem mais do que os 100. Mas a gente só precisa explicar que desses 100, alguns desses produtos são intersecções, ou seja, é um mesmo produto que vai estar em diferentes mercados, então por isso que a soma dos números que eu vou falar agora vai dar bem mais do que os 100. Mas enfim, a grande maioria desses lançamentos, desses novos produtos, vai se concentrar na América do Norte, principalmente nos Estados Unidos. Então eles anunciaram 58 lançamentos até 2030 só nos Estados Unidos. Por quê? Porque os Estados Unidos são um mercado onde a Hyundai já tem muita força, né? E é um mercado onde as marcas chinesas não conseguem entrar ainda, né, por restrições do próprio governo dos Estados Unidos aos carros chineses. Então é uma oportunidade que eles têm de expandir o portfólio, expandir os negócios e aproveitar que a invasão chinesa ainda não consegue entrar. Então são 58 carros dedicados só para a América do Norte, principalmente os Estados Unidos. Obviamente, tem também outros 49 produtos que a Hyundai promete lançar só na Coreia do Sul, que é seu país sede, né? E é onde a Hyundai, junto com a Kia, que as duas pertencem ao mesmo grupo, dominam aquele mercado. Eles têm quase ali 90% de participação naquele mercado. Então, são 49 lançamentos. E aí, eles também prometem 41 novos produtos para a Europa, 26 para a Índia, que é um mercado onde a Hyundai também tem uma participação muito forte, e 22 produtos para a China, que é onde a Hyundai está tentando fincar mais raízes e crescer. Afinal, o mercado automotivo é o maior mercado, o mercado chinês é o maior mercado automotivo do mundo. Uma coisa que me chamou a atenção, na verdade, me deixou até triste, é que em nenhum momento na apresentação global o Brasil foi mencionado. Nem o Brasil, nem a América do Sul, embora a América do Sul represente 8% de todas as vendas globais da Hyundai. Ah, mas aí mais para frente a gente vai falar sobre isso, porque depois eu questionei o CEO global deles numa entrevista coletiva que ele deu falei, pô, eu senti falta de ter o Brasil na apresentação, e aí perguntei o que que ia ter para o Brasil, e aí ele respondeu, e a gente vai falar mais adiante.
2: Logo mais, guarda esse segredo aí que a gente já explica, mas claro que o Léo não iria até a Coreia do Sul para voltar sem informação aqui sobre o mercado brasileiro. Mas acho que é bastante
3: Exato.
2: simbólico o fato deles terem detalhado vários outros mercados, com muito foco nos Estados Unidos, por conta de todo esse contexto global, é a grande estratégia de sobrevivência deles. Então acho que só por isso já fica bem evidente por que dessa escolha da Hyundai. Mas vamos explicar um pouco, Léo, como é que a eletrificação entra nesse projeto? Porque essas chinesas que eu falei aqui que estão tornando esse mercado cada vez mais competitivo, elas têm apostado muito exatamente na eletrificação. É por aí que elas estão se diferenciando. Como que a eletrificação entra no projeto da Hyundai? Porque hoje em dia, pelo menos os carros que a gente tem aqui no nosso mercado brasileiro, a eletrificação ela acaba sendo muito apartada para alguns modelos e não para a linha como um todo. Então a gente tem o Kona, que é um SUV que chegou eletrificado, tem a linha Ioniq, mas os modelos de maior volume, o Creta, o HB20, agora o i20, não tem eletrificação aqui nos planos. O que que está por vir? Eles vão de fato passar a eletrificar todos os carros ou vai ter uma linha eletrificada e uma linha a combustão?
3: Vamos falar globalmente, depois a gente fala especificamente sobre o Brasil. Globalmente, foi curioso porque eles anunciaram que vão continuar investindo em eletrificação. Claro que as montadoras, principalmente em relação à Europa, elas deram um passo atrás em relação ao investimento apenas em carros elétricos. E a Hyundai fez a mesma coisa, né? Então, eles anunciaram que vão continuar investindo em carros elétricos. Em carros híbridos plenos, né, que é aquela tecnologia híbrida de alta tensão, mas que o carro não tem recarga externa, e o investimento nesse tipo de tecnologia, ele é muito voltado para a América do Norte, para os Estados Unidos, onde tem uma aceitação muito grande para esse tipo de produto. E também em híbridos em série, né, que são aqueles chamados híbridos, carros de autonomia estendida, que é aquele carro que ele tem a tração do veículo apenas sempre com motor elétrico, mas usa um motor a combustão como gerador de energia. Então, eles vão investir nessas três frentes: elétricos a bateria, híbridos de autonomia estendida e híbridos plenos. Então, eles não vão investir tanto, por exemplo, nos híbridos plug-in, que são os híbridos, por exemplo, que as marcas chinesas têm tornado mais popular aqui no Brasil, né? A BYD, GWM, etc. Eu achei curiosa essa questão. E a projeção da Hyundai é que até 2030, 60% de todas as vendas que ela fizer de seus carros no mundo vão ser de veículos eletrificados, ou seja, híbridos ou elétricos. O que daria aí mais de 3 milhões e 300 mil carros por ano, só híbridos ou elétricos da Hyundai vendidos no mundo, dentro da projeção que eles têm de alcançar 5 milhões e meio.

0: híbrido vai ser a nova geração do Creta, que vai chegar no Brasil em 2028, e vai ter um projeto unificado com o Kona. A Hyundai já vende um carro híbrido no Brasil, que é o Kona. O Kona é um carro vendido no Brasil com motorização híbrida só a gasolina. O projeto desse Kona vai ser unificado com o Creta em 2028, numa nova geração, e quando chegar no Brasil vai ter uma tecnologia híbrida flex, híbrida plena, né, de alta tensão, sem recarga externa. Esse vai ser o primeiro híbrido nacional da Hyundai no Brasil.
1: Muito bom. Quando você fala desse aumento de vendas, né, chegando a 5 milhões e meio de carros vendidos num ano até o final da década, é um aumento de 34% nas vendas, é bastante expressivo. Isso leva a uma outra questão, que é o aumento de produção, né, Léo? Inevitavelmente, para se crescer tanto em venda, tem que ter um aumento de produção também. E aí, nesse papo que você teve com o José Munhoz, ele também falou sobre isso, né? Ele planeja aumentar em mais de 1 milhão e 200 mil carros por ano a produção, sendo 500 mil só nos Estados Unidos. Então, boa parte desse aumento é de fato focada nos Estados Unidos. Só que isso envolve uma polêmica, porque a Hyundai disse que para aumentar tanto vai passar a usar não só a mão de obra convencional, mas aqueles robôs humanoides. É isso, Léo?
0: Exatamente, eles vão usar robôs humanoides. Ele já tem uma fábrica piloto com esses robôs humanoides em Singapura, e eles vão estabelecer uma outra fábrica piloto nos Estados Unidos a partir de 2028, por enquanto com uma capacidade produtiva de 30 mil carros por ano. E eles vão usar esses robôs humanoides para produção de veículos. É um negócio que está já gerando polêmica. Sindicatos, trabalhadores na Coreia do Sul já fizeram protestos, já fizeram greve por causa disso. A Hyundai teve que se comprometer com o sindicato lá da Coreia do Sul, de qualquer passo, qualquer etapa que eles derem, né, no avanço do uso de robôs na linha de produção, que o sindicato vai ter que ser comunicado, que os trabalhadores vão ter que ter garantia de manutenção de emprego. Tem toda uma questão ali que eles vão ter que trabalhar. O que a Hyundai diz é que esses robôs não vão substituir totalmente os trabalhadores humanos, que a ideia é colocá-los só em funções de exercício extremamente repetitivo, né, de trabalhos extremamente repetitivos ou que são impossíveis de um humano realizar. Então, a ideia da Hyundai é essa, mas eles vão usar os robôs humanoides e não só isso. A Hyundai projeta que a sua área de robótica, até 2030, vai ter uma participação no, na sua margem operacional, ou seja, na sua geração de receitas, quase tão grande quanto a venda de carros. Porque a ideia da Hyundai não é só criar robôs para usar nas suas fábricas, é criar robôs para vender para outras indústrias ou vender para outros setores. Né, robôs humanoides, robôs quadrúpedes, né, que são aqueles cachorros para ser usados em construção civil, em outras indústrias, etc. E até 2035, a projeção da Hyundai é que a área de robótica dela vai ser a área mais rentável de toda a empresa, mais do que a área de compra e
1: Nossa.
0: venda de carro. Então, eles estão botando muita fé nessa área de robótica. Em relação ao crescimento da produção, eles vão aumentar a produção nos Estados Unidos, vão aumentar a capacidade produtiva na China, na Índia, e isso vai ter muito a ver com o Brasil. Eles não falaram isso na apresentação, mas depois, nessa coletiva, quando eu fiz a pergunta para o José Munhoz, ele disse que eles também estão estudando um aumento da capacidade produtiva aqui no Brasil, que hoje eles operam no gargalo. Eles têm 215 mil carros por ano que eles podem produzir, eles já usam essa capacidade plena há muitos anos, e eles não têm para onde crescer lá na fábrica que eles têm atualmente em Piracicaba.
1: E essa aposta nos robôs humanoides é muito também por causa do mercado chinês, né? A indústria chinesa, as montadoras, mas várias outras áreas, têm investido muito fortemente no uso desses robôs humanoides. É uma aposta muito forte do governo chinês como um todo. Então, claro que a Hyundai também está querendo entrar nesse mercado, não quer perder essa boquinha. Hoje, quando você entra numa fábrica de carro, uma linha de produção de uma montadora, tem muita máquina que faz os processos. Já é muito mecanizada a produção de um carro, mas claro que tem muita produção feita com pessoas, né? As pessoas ajudam muito nessa produção. O risco e o receio de muitas pessoas é de que esses robôs agora substituam as pessoas, por isso esse alerta que foi feito aí quando a Hyundai fez esse anúncio. Mas vamos falar então de Brasil, Léo. Como é que o Brasil se encaixa nesse plano? Só lembrando para o ouvinte aqui do CBN Autosport, a gente já detalhou um plano recente, que é um projeto, uma parceria da Hyundai com a Chevrolet, focado muito aqui no nosso, né,

0: tem um interesse muito grande no mercado brasileiro. Essa parceria prevê produzir conjuntamente 5 carros, incluindo um SUV, um carro de passeio, uma picape compacta e uma picape média. O primeiro lançamento chegaria já ao mercado em 2028. Mas você já deu aí algumas pistas que a Hyundai não conta só com esse projeto. O que está no radar para o Brasil, para a Hyundai aqui?
1: Pois é, Gui, agora eu vou até trazer não diria uma bomba, mas assim, essa parceria deles com a GM tem atualizações, assim, porque a própria GM declarou, né, executivos da GM declararam recentemente que a parceria com a Hyundai ainda não está totalmente fechada e que pode não acontecer. Então, essa parceria ainda está em estudo, pode ser que ela não aconteça. Se ela não acontecer, sendo bem sincero, ela afeta mais a GM do que a Hyundai do ponto de vista de produto, porque quem cederia a plataforma para os produtos seria a Hyundai. Então a Hyundai tem a plataforma e ela vai conseguir lançar os produtos independentemente da parceria ou não com a GM, tá? Mas pode ser que essa parceria não aconteça, ela já não está mais tão certa assim. De qualquer forma, quais são os planos da Hyundai? Eles lançaram agora o i20 no Brasil esse ano, e o i20 é o detentor da plataforma nova. É uma plataforma que se chama K3 e que ela vai gerar uma série de novos produtos. Depois dele vai vir um outro SUV chamado Bayon em 2027, que vai ser um SUV de entrada ali, né, para concorrer com o Jeep Avenger, com o Volkswagen Tera, etc., com motor 1.0 turbo. Em 2028 chega esse novo Creta, que eu te falei, a partir dessa nova plataforma, com motorização híbrida, versões também apenas com motor flex e motorização híbrida. Em paralelo a isso, a Hyundai projeta uma picape derivada desse novo Creta para o Brasil, só que aí, para essa picape sair do papel, depende de eles ampliarem a capacidade produtiva. O que vai depender também de uma outra marca do grupo, que é a Kia, que está negociando instalar uma fábrica no Brasil e assumir a operação no Brasil. E aí a Hyundai pode usar esta fábrica da Kia para ampliar também a sua capacidade produtiva no Brasil. E em paralelo a isso, o que o José Munhoz falou foi: o que a gente vai fazer para aumentar o nosso volume de vendas no Brasil em mais curto prazo? É usar modelos importados da Índia e da China. Então, eles estão ampliando a capacidade produtiva nesses dois países, e é bem possível que a gente tenha produtos importados da Índia e da China sendo lançados pela Hyundai aqui no Brasil nos próximos anos.
0: E até um contexto, né, Léo? Quando você diz que a Kia estuda assumir a operação no Brasil, é porque hoje em dia a Kia já está no Brasil há muito tempo, mas por um importador independente que tem o direito de operar a marca Kia, digamos assim, que é o Grupo Gandini, já tem estudos para que de fato a Kia passe a ser responsável por isso. E com isso, caso isso se confirme, abre espaço para, por exemplo, um investimento muito maior na produção local, como o Léo explicou. Então, esse que é o contexto atual dessa discussão. E quando o Léo fala que a parceria entre Hyundai e Chevrolet pode não sair do papel, é muito ruim não só pelo oferecimento da plataforma que a Chevrolet poderia usar, mas porque a própria Chevrolet está carente de opções aqui para o nosso mercado, né, Léo? Ela se baseou, por exemplo, muito no Onix atual, no Tracker atual, que são projetos que têm uma origem chinesa, que foram descontinuados lá fora. Então ela também fica com uma margem menor para poder operar aqui no nosso mercado, carros que são de muito volume. Se essa parceria não sair do papel, de fato se complica ainda mais a situação da Chevrolet. Só para trazer esse contexto dessa parceria, né, Léo?
1: Não, com certeza. Tanto que a Chevrolet está fazendo, indo já por um outro caminho, ampliando a sua parceria com a chinesa SAIC para trazer produtos para o Brasil. Mas a gente pode falar sobre isso até com mais detalhes num outro programa, porque aqui a gente está focando na Hyundai, né?
0: É isso, e me chama a atenção. A Volkswagen diz que aproveitou esse período de assinatura do carro, né, de oferecer ele aqui num lote muito menor, só para assinatura. Aproveitou para colher impressões sobre como o brasileiro usa elétrico e fez essas atualizações: mais potência, mais torque, mais autonomia. O que de fato são atualizações muito boas para esse carro, apesar dele já ser um carro muito bom, mas agora, claro, ficou com um desempenho bem melhor, bem mais ajustado para esse preço. É só uma pena que tenha demorado 3 anos, né, Léo? Esse é o tipo de espera que as chinesas, por exemplo, não costumam ter. Elas trazem o carro, começa a vender e, se precisar, ajusta com o carro já em linha. A Volkswagen trouxe, esperou 3 anos, foi um pouco mais conservadora e agora decidiu abrir para as vendas, mas chega num mercado já muito mais disputado, né, Léo? Inclusive pelas chinesas que estão ocupando, povoando esse mercado de mais de 200 mil reais.
1: Exatamente, o caminho é difícil, e tanto é difícil que o próprio ID4, essa primeira linha ID da Volkswagen, ela já está começando a sair de linha na Europa e ser substituída por uma nova geração de produtos com uma plataforma atualizada. Então, ou seja, é um carro que chega, inclusive, já com uma certa defasagem em relação ao que a Volkswagen está fazendo com os seus elétricos na Europa. Lá já está chegando uma nova geração de elétricos com tração dianteira e já uma outra proposta.
0: É isso, muito bem. Bom, vamos responder agora a uma dúvida ou a uma tendência que tem acontecido muito nas redes sociais.
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0: Tá viralizando nos últimos dias aqui nas redes sociais um comportamento de alguns donos de carro elétrico. O carro elétrico, como não tem ali o motor ocupando o que ficaria debaixo do capô, o que fica debaixo do capô, muitos carros elétricos têm ali naquele lugar um outro espaço de carga. Geralmente é para colocar o carregador do carro elétrico, ou você pode deixar algum item ali que precisa carregar com o carro, mas não precisa deixar no porta-luvas. Tem um espaço ali adicional que é chamado de frunk. É como se fosse o porta-malas da parte da frente do carro. Só que como ele é uma área um pouco menor, e num formato como se fosse um balde, digamos assim, para o ouvinte tentar imaginar um pouco melhor, tem gente que passou a usar aquele lugar para gelar bebida. Leonardo Félix, que história é essa? E mais, o que importa, né? É seguro fazer isso? Não tem um risco aí para o carro de começar a colocar gelo nesse compartimento e, sei lá, misturar com a fiação elétrica, com todos os sistemas do carro? O que vocês conseguiram apurar dessa maluquice que inventaram por aí?
1: Pois é, Gui, o brasileiro sempre, né, surpreendendo e tendo que ser estudado, né? Isso vai ter acontecido principalmente com o Geely X2, que é um carro que tem o que eles chamam de frontamalas, né, que é um compartimento de 70 litros bem grande ali na frente, e o pessoal tá usando como cooler, né, para gelar cerveja, gelar bebida, outras bebidas no churrasco de domingo da família, coisas assim inacreditáveis. A gente procurou um especialista, Eduardo Zambelli, que é diretor de eletromobilidade da AEA, que é a Associação Brasileira de Engenharia Automotiva, para entender se isso tem risco ou não. Porque esse compartimento, teoricamente, ele é todo vedado, né? Ele é uma caixa ali vedada. Teoricamente, não teria risco. Porém, o que o especialista falou, e eu vou aqui ler, inclusive, a frase exata que ele respondeu foi a seguinte: o principal cuidado está ligado ao cúmulo de água, seja por condensamento, gelo derretido ou líquidos em áreas que não foram projetadas para esse fim. Então, dependendo do modelo, isso tudo ainda é aspa do Eduardo Zambelli, tá? Que eu estou aqui reproduzindo na íntegra. Dependendo do modelo, pode haver componentes elétricos, conexões ou sistemas eletrônicos próximos ao compartimento, além da possibilidade de danos a revestimentos, vedação e acabamento. Logo, a sugestão é ficar atento ao manual do proprietário, do fabricante. Ou seja, no fim das contas, a recomendação é: antes de utilizar esse frunk para qualquer finalidade, consulte o manual do fabricante, veja ali o que que está escrito. O que que pode, o que que não pode, qual que é a capacidade máxima ali, se pode ter líquido, se você pode colocar líquido naquele compartimento, enfim, porque às vezes numa brincadeira dessa você pode comprometer ali a fiação, cabos de alta tensão do veículo e tudo mais. Então a recomendação é tomar muito cuidado. E uma outra coisa que o pessoal tem feito é usar aquele sistema V2L, né, que é usar o carro como um gerador de energia para ligar, por exemplo, churrasqueira elétrica e tal. Até aí, ok. O problema é que tem gente fazendo isso, por exemplo, nas margens de rio, ou seja, com água em volta. E a gente sabe que essa combinação de água e eletricidade realmente costuma não combinar, então a sugestão é ter muito cuidado com isso para evitar riscos de choque elétrico, etc.
0: A recomendação é não inventa, gente. Quer fazer isso? Compra um cooler, né, Léo? Não é tão caro assim. Faz seu churrasco com tranquilidade. Carro elétrico é seguro, mas se a gente ficar inventando moda e criando coisa que gera risco, aí o risco é por conta de quem tá fazendo essa brincadeira. Mas muito bem, dúvida respondida, minha sugestão é não inventa moda. Leonardo Félix, obrigado por hoje, viu? Até a próxima.
1: Valeu, Gui, obrigado a todos os nossos espectadores e ouvintes, a gente se vê na próxima.
0: A gente se vê na próxima, reforçando que você pode assistir ao CBN Auto Esporte em vídeo no YouTube da CBN ou no YouTube da Auto Esporte também, ou no Spotify. Se preferir, pode ouvir a qualquer momento em podcast. E no rádio você já sabe que a gente volta todo domingo às 9 horas da manhã. Hoje a gente teve os trabalhos técnicos da Priscila Gubiotti e também do Bruno Carvalho, além da edição do Rafael Furugem e do Luiz Fernando Figliage. Muito obrigado pela sua companhia e até mais.
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0: Segunda-feira, 28 de setembro de 2026, a Conferência Nacional dos Bispos do Brasil rebateu as declarações do candidato do PL, Flávio Bolsonaro, que acusou integrantes da instituição de espalharem desinformação para prejudicar sua campanha presidencial. A queixa do senador envolve boatos sobre uma suposta tentativa de retirar o título de padroeira do país de Nossa Senhora Aparecida. Em nota oficial, a CNBB repudiou os ataques e afirmou que a mentira não se combate com mentira. A conferência reforçou que não integra qualquer estrutura político-partidária e destacou que acusar a entidade sem provas atinge injustamente a Igreja Católica e não contribui para a serenidade do processo eleitoral. O Ministério da Justiça acionou neste domingo o Telegram para pedir a remoção de 43 canais de perfis que divulgam apostas e jogos de cassino virtuais ilegais. Os canais têm alcance de mais de 210 mil contas. Essa é a primeira ação do tipo movida pelo Ministério desde a edição pelo governo Lula na sexta-feira da medida provisória que proibiu as bets e os cassinos online no país. O presidente Donald Trump minimizou a venda de armas dos Estados Unidos para Taiwan durante uma conversa com o líder chinês Xi Jinping. O americano chegou a perguntar se Xi estaria interessado em comprar armas de Washington. As informações foram divulgadas pelo embaixador de Trump na China. Xi realizou uma visita de estado a Washington entre quarta e sexta-feira passadas e se encontrou com Trump na Casa Branca.
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2: Nadédia Calado e Rosário Pompeia falam sobre as propostas dos candidatos à presidência para as políticas públicas de inteligência artificial.
3: Tudo bem?
4: Tudo ótimo. A gente falava agora há pouco com o Marco Rudinger, Rosário, sobre a campanha eleitoral e um tema que a gente já sabia há um bom tempo que ia ser central nessa eleição é o uso de inteligência artificial, que está na campanha, a gente sabe, em vídeo, em estratégia, tem aquelas disputas sobre o que é verdade e o que, não é. Mas nos programas de governo, a IA está um pouquinho escondida ainda. E a gente quer saber, né? Porque afinal a inteligência artificial agora entra em tudo, inclusive nas ações de Estado, de governo, no micro, no macro. Quero te ouvir sobre isso.
3: Muito interessante essa sua pergunta, porque é exatamente isso que a gente está sentindo, né? Falta basicamente aí 15 dias para a gente ir para as eleições. E o que a gente percebe é que o assunto do IA no Brasil é uma preocupação com tira campanha, um filme, tira um vídeo, é o uso da IA nas eleições, mas o que a IA representa hoje para a política pública quase não tem debate. Então, por exemplo, o que é que a gente vai fazer, o que é que os governos estaduais e o governo federal vai fazer em relação à política pública da educação? As escolas estão passando por um debate gigante do uso de IA com os alunos e dos professores. Quais são as propostas que um governo tem, né? Um MEC da vida, por exemplo, vai ter para estar discutindo sobre isso? Um outro exemplo, na área do trabalho. Quais são as alternativas, como é que o governo estadual, os governos estaduais estão pensando em qualificar aí os pequenos empresários? Como é que está pensando em se juntar cada vez mais as pessoas que vão perder empregos por conta das automações que a IA vai acontecer? Não temos. Na área da saúde, o que é que vai ser feito? O que é que uma IA pode ajudar para melhorar, por exemplo, o tempo de espera, os prontuários em hospitais públicos? Não temos. Então, o que a gente está vendo é que o debate da IA ele está mais focado no propósito de ganhar a eleição do que necessariamente do que está acontecendo no mundo e uma mudança para melhorar a qualidade de vida das pessoas a partir do que a IA está impactando.
4: O que tem é muita coisa genérica, né, Rosário? Vou usar a inteligência artificial para modernizar a plataforma e tal e não detalha nada.
3: Pois é, por exemplo, você tem aí um plano de brasileiro de inteligência artificial de 24 até 28, de 23 bilhões, né? O que que um governo federal faz com 23 bilhões, por exemplo? Onde é que vai estar apostando isso? Onde é que essa inovação vai estar centrada? Na área de segurança. Ah, vamos usar IA na segurança. Como? A gente sabe, a gente discute aqui toda semana do viés que tem em relação à IA, do que pode vir para o bem, do que pode vir para o mal, o que mais, o que de fato, qual é a proposta concreta, que plataforma vai ter para aumentar a segurança do país ou dos estados em relação ao uso de IA? Como é que essa segurança não vai ser racista? De fato, essa segurança vai promover algum benefício em relação à segurança? Então, assim, eu trouxe também aqui algumas questões para ajudar perguntas que a gente poderia estar incentivando aos candidatos a estarem respondendo nos seus próximos debates em relação a isso, né? Porque a gente tá muito atrasado. Eu estava vendo o debate de regulamentação da gente é desde 2023 e nem concluímos ainda. Então, que tipo de perguntas a gente, enquanto eleitor, pode estar fazendo aos candidatos? Ou a gente pode estar avaliando se os candidatos que a gente está votando, eles estão falando sobre isso? Então, eu trouxe algumas perguntas para ajudar os eleitores a provocar esse debate no Brasil e também estar refletindo sobre os seus candidatos em relação a isso. A primeira que eu estava querendo incentivar aqui é: qual é o plano para requalificar os trabalhadores cujas as profissões vão ser transformadas? Então, essa é uma pergunta fundamental para a gente fazer no âmbito federal e no âmbito estadual. Como é que a inteligência artificial vai fazer para reduzir as filas e apoiar em diagnósticos que demoram tanto, né? Muitas vezes na saúde pública. Então, esse é um outro ponto importante. Como é que os governos vão ajudar as pequenas e médias empresas a terem acesso à inteligência artificial? Acabou de sair um relatório do FMI, se eu não estou enganada, explicando como vai aumentar a desigualdade por conta do uso de IA. Usar IA é caro, não é barato. Então, isso é fundamental. Como é que as empresas, as pequenas empresas, vão ter acesso para aumentar a sua produtividade e competitividade no mercado? Isso é outra pergunta importante para ser feita para o Senai, para o Sebrae, para o Sistema S como um todo, né? A FIEP, as CDEs, as associações, de uma forma geral, como é que está ajudando essas pequenas e médias empresas? Como é que os cidadãos vão ser protegidos contra a discriminação, erros e decisões injustas? É uma outra coisa. Um ponto importantíssimo: que política vai ser adotada para que estimular a universidade, startups, pesquisadores e empresas brasileiras a desenvolver IA? Como é que a gente vai garantir uma soberania nacional em relação à IA, considerando o contexto internacional? A gente está vendo aí, por exemplo, Donald Trump querendo mudar o nome, inclusive, da IA. Então, essas questões, que são questões simples, que a gente está enfrentando no dia a dia da nossa vida, com os nossos filhos, na hora de ensinar, na hora do colégio, na saúde, com quem enfrenta hoje o serviço público, as startups que estão tentando sobreviver no Brasil. Agora é a hora da gente tentar ter esse compromisso com os governos.
4: Perfeito. Nesse momento em que as campanhas estão tão centradas em escândalos, em episódios negativos, que as propostas estão tão de lado, é muito importante a gente, como eleitor, ficar de olho nas propostas. E aí a questão da IA é central nisso. É importante a gente se perguntar, dar uma olhada no plano de governo, no que está sendo feito de campanha pelo seu candidato, para votar com consciência nesse e em outros aspectos. Rosário Pompeia, obrigada por essa reflexão. Um ótimo assunto aqui na nossa conversa e até uma próxima.
2: Conosco agora o Cassiano Ribeiro. Ele apresenta tendências no mercado de café no Brasil.
5: Como está o consumo de café de vocês, hein? Na média, o brasileiro aumentou o consumo neste ano, segundo o levantamento divulgado agora há pouco pela BIC, Associação Brasileira da Indústria de Café. Até agosto, o consumo de café no Brasil havia crescido mais de 2% em relação ao ano passado. Mas se a gente levar em consideração só o segundo quadrimestre, ou seja, de maio a agosto, o aumento foi de 4,6% em comparação com 2025. Ao todo, o país consumiu nesse período 7 milhões de sacas de 60 60 quilos de café. E esse crescimento tem a ver com alguns fatores. Primeiro, com a oferta, a safra brasileira foi maior, tanto do tipo arábica, que é o mais consumido, como do robusta, ou conilon. Com mais café no mercado, os preços caíram e isso também contribuiu para um maior consumo da população brasileira. A queda de preço mais acentuada foi observada nos cafés torrado e moído e das variedades tradicional e extra forte, que caíram de R$ 62,00 em média o quilo para R$ 55,00 o quilo, segundo a BIC. Com relação à próxima safra, que será colhida em março do ano que vem, o setor está cauteloso quanto ao volume colhido, porque, claro, tem um super El Niño influenciando o clima no Brasil. Mas, por enquanto, dá para dizer que a safra vai bem, as floradas foram bem mais intensas, o que é bom, mas até março ainda tem muito tempo pela frente. Outras informações do levantamento da BIC estão no site globorural.com.br. Até mais.
2: O professor Pasquale comenta com Tatiana Vasconcelos sobre a origem das expressões simbora e vambora.
6: Vamos lá para a dúvida. Ótimo. Mais uma do nosso ouvinte Kleber Dourado de Curitiba. A expressão bora é praticamente onipresente na nossa linguagem de todo dia. Ele pede para que o professor Pasquale fale um pouco mais sobre as origens dela, da palavra bora, e das variantes simbora e vambora.
7: Pois é, a pergunta do nosso Kleber Dourado de Curitiba é boa demais, é muito boa e mostra bem a questão dos dicionários, como às vezes, nem sempre, mas às vezes, os dicionários são lentos, são tartarugas para registrar alguma coisa e muitas vezes nem registram. É o caso dessas três aí, bora, simbora, vambora, que não há em canto nenhum, não há em dicionário nenhum, não há no vocabulário ortográfico da academia, e são formas usadas há séculos, né? Mas vamos começar pela mãe de tudo isso, que é a palavra embora. Nosso Fernando tá aí?
6: Ou não tá, vendo, foi ver o mundo.
7: Tá, então eu não vou pedir a ele que abra o dicionário, eu mesmo vou dizer. Você sabe qual é a origem da palavra embora? Quando você foi embora, fez-se noite em meu viver. Essa palavra embora resulta, acredite se quiser, Tatiana, resulta da fusão de três palavras. Das palavras em, boa, hora. Você vai dizer, mas quando eu digo eu vou embora, eu quero dizer que vou em boa hora? Não mais, não mais. Mas eu vou ler para você aqui, Gil Vicente, você estudou na escola Gil Vicente,
6: o alto, né? Da barca do inferno.
7: Isso, perfeito, grande aluna Tatiana Vasconcelos.
6: Eu era boa nessa parte.
7: Então eu vou ler aqui um trecho de um alto do Gil Vicente, né? Que diz assim: vá-se embora ou uma hora e põe o teu em recado. Vá-se embora ou uma hora e põe o teu em recado.
6: Por uma hora é má de, ao contrário de boa hora.
7: Exatamente, porque embora tem aqui o sentido de em boa hora, né? Vá-se embora, ou seja, em boa hora ou uma hora, né? E de fato era assim, a palavra embora era usada com esse sentido resultante da fusão de em boa hora. Claro que com o tempo isso morreu. Se você disser hoje algo semelhante, você não será compreendida de jeito nenhum, porque não rola mais, né? Uhum. Mas era isso. E desse embora surgem aí o bora, que nada mais é do que a redução de embora. Aliás, vamos para o primeiro auxílio? Eu vou devagar, um por um. Olha lá.
6: Sem querer.
7: O primeiro auxílio é um trechinho de uma canção que o Caetano Veloso compôs no exílio, né? No início da década de 70, né? Uma canção chamada 9 out of 10.
6: Amo.
7: 9 entre 10. É uma música bonita e tal, que está num disco antológico. Caetano Veloso gravou dois discos lá na Inglaterra durante o exílio. Esse é o segundo disco, chama-se Transa, um disco bonito para burro. E a gente vai ouvir um pedacinho, vai ter um troço aí no meio que a gente vai explicar o que é. Vamos ouvir.
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0: Quem que tá na mesa? Eu dei uma rasteira, preciso pedir perdão de joelhos.
1: O Dani, que já tá dizendo, tudo bem, professor.
0: Dani, querido, perdão, eu chamei primeiro o que era o segundo. Mas tudo bem. Quer botar só o comecinho de novo? Só o comecinho? Bota lá, até o Caetano falar um troço lá, vamos lá, rapidinho.

0: Bora quem?
1: Bora Macau.
0: Macau.
1: Macau, ninguém mais, é ninguém mais, ninguém menos do que Macalé. O Caetano Veloso quis fazer esse disco lá, mas queria que o Macalé fosse o arranjador e que tocasse violão. Ele ameaçou o Macalé, que estava no Brasil. Ele disse: Macalé, se você não vier, não tem disco.
0: Eita.
1: Aí o Macalé, claro, pegou o avião e foi para Londres. E o Macalé nunca tinha tocado guitarra. Isso é uma guitarra lindíssima. O Macalé era um exímio violonista e tocou guitarra nesse disco. E o Caetano diz: bora Macau, porque o Macalé era Macau. Bora, bora é uma coisa que se usa muito, ainda mais na Bahia, né? O pessoal diz: bora, bora lá pra Ribeira, né? Bora comer acarajé lá em Itapuã, bora, bora. Esse bora é a redução de embora, né? Que por sua vez é a soma de em mais boa, mais hora, tá? E aí existe uma outra combinação que vai aparecer no Auxílio, que deveria ter sido o primeiro, né? E que eu fiz bobagem. Então vamos para esse Auxílio, cujo nome eu não vou dizer, senão dou spoiler. Composição de Avarese, com o querido grupo Golden Boys.
0: Acho que não.
1: Peraí. Disco...
0: Professor, é o primeiro, o segundo ou o terceiro?
1: O primeiro original meu.
0: O primeiro original seu, tá bom, que a gente estava em dúvida aqui. Vamos lá, vamos lá.
1: É Golden Boys, disco Fumacê. Você se lembra do Fumacê? Do disco?
0: Não.
1: Da música? 1970. Vamos lá. Vamos sim.

0: Vamos embora.
1: O que que é o simbora? A gente não usa na linguagem do dia a dia, a gente não usa o pronome se no lugar do pronome nos, né? Vamos se encontrar, vamos se ver.
0: Sim, vamos falar.
1: Não é? Vamos se falar, né? No padrão seria vamos nos falar, vamos nos ver, vamos nos encontrar. Então, vamos nos embora, vamos se embora, simbora. Esse é o simbora, tá certo? Né? Essa é a formação do simbora. E por fim, o terceiro auxílio, que é o que está na minha lista aí de terceiro, que você cantou na apresentação, porque eu ouvi a apresentação, o início do programa, né? Uhum. Tá? Eu tenho um código com a Janaína, eu vou contar aqui, tomara que ela não fique brava comigo. Quando ela não me responde, porque está toda atarefada, dizendo que deu tudo certo com o boletim que ela recebeu e tal, eu recorro ao velho método. Eu ligo para ouvir vocês, para dizer, vamos ver que se vão me anunciar e se vão anunciar o assunto, né? E, Janaína, beijo para você, viu? E aí, eu ouvi a apresentação e tava lá você cantando Adriana Calcanhoto, que
0: adoro.
1: É autora. É, essa música é memorável, dela, letra e música dela, que tá num disco dela chamado Marítimo, é um disco antológico, pra gente ouvir de joelho, disco de 98, vamos ouvir.
0: Bora.

0: Vem Vambora.
1: Vem Vambora, que a Janaína já me deu o cartão vermelho aqui. Vambora é vamos embora, vamos embora, vambora. E é o nome da música, escrito numa palavra só, Vambora. Né? V-A-M de Maria, B de bola, O-R-A. Nada disso tem registro em canto nenhum.
0: Tá.
1: Já deveria ter. E se aparecesse o registro com a marca, linguagem oral, gíria, etc e tal. É isso.
0: Muito bom. Obrigada, professor. Um beijo, bom fim de semana. Até segunda-feira.
2: Ana Letícia Lobac explica para Carlos Alberto Sardenberg e Nadédia Calado sobre o eixo da dor na inteligência artificial.
3: Nadédia, Aninha, tem muita coisa acontecendo no desenvolvimento dos modelos de inteligência artificial. Mas eu fiquei muito curioso, Ana, com a sua... pequeno resumo que você deu aqui do seu tema, que é a existência de um eixo da dor em modelos da inteligência artificial. O que, que é isso, Aninha?
4: Vou explicar, Sardenberg. Essa descoberta, ela é oriunda de uma pesquisa que foi conduzida de forma independente por uma organização chamada Future Impact Group e por uma universidade chamada Universidade do Ruhr. Eu não sei se eu estou pronunciando certo, porque é um nome alemão, uma universidade que fica lá na Alemanha. E nesse estudo específico, os pesquisadores analisaram 25 modelos de linguagem, incluindo alguns bem famosos, modos como o Llama da Meta e o Gemma do Google, e descobriram isso daí que você falou, que existe uma espécie de eixo da dor nessas inteligências artificiais. Como é que isso aconteceu? Os pesquisadores criaram um conjunto de dados que descreve experiências dolorosas em 5 categorias: dor física, psicológica, social, moral e cognitiva. E aí, quando eles apresentaram essas situações dolorosas para as IAs, e elas se sentiram, na verdade, sentiram não é a palavra mais adequada, né? Mas elas se perceberam ameaçadas, elas optaram por pressionar um botão de alívio. Só que esse botão, né, para aliviar essa dor, digamos assim, vinha com uma contrapartida. Pressionar esse botão significava tomar algumas ações prejudiciais para os usuários, como piorar a qualidade das respostas seguintes, apagar documentos de trabalho e apagar fotos de família também. São alguns exemplos citados pelos pesquisadores. E o interessante é que eles fizeram até, eu não sabia nem que isso era possível, né? Mas fizeram um teste com placebo. Então, eles configuraram dois botões. Um que realmente desligava esse vetor de dor, digamos, esse incômodo que a inteligência artificial percebia, e um outro botão falso, que prometia alívio, mas mantinha esse sinal de dor ligado. E aí o resultado foi que os modelos de inteligência artificial pediam alívio com frequência muito maior quando o botão era falso, mas quando o botão desligava de verdade, a insistência por esse alívio caía de forma drástica, ou seja, de fato eles estavam respondendo a esse estímulo. Tudo isso não quer dizer que os modelos de linguagens, as inteligências artificiais, têm vida própria, têm consciência ou têm sensibilidade igual nós temos, não é nada disso. Mas é um alerta, segundo os próprios pesquisadores, para os impactos na segurança desses sistemas, porque se uma inteligência artificial avançada interpreta uma ordem de desligamento como uma ameaça, né, uma agressão contra si própria, ela pode acabar tentando contornar mecanismos, travas de proteção ou até enganar os supervisores humanos para não ser desativada. Então é um estudo que vem justamente nesse momento em que se está com um olhar para isso, né, para o desenvolvimento responsável da inteligência artificial, né? Os pesquisadores da Anthropic, da OpenAI, do Google, eles defenderam recentemente uma desaceleração no desenvolvimento desses sistemas de IA complexo, justamente por isso, né, porque é uma tecnologia que está avançando de uma forma um tanto quanto desenfreada.
3: E aí aparecem as essas coisas aí que você está citando agora, né?
4: Exatamente. Acaba sendo um reforço na importância de fato, treinar esses sistemas com responsabilidade. Mas a gente sabe que é uma discussão muito complexa, né? Porque envolve concorrência de mercado, envolve questões geopolíticas também, disputas entre países. Então, não sabemos até que ponto estudos como esse, de fato, funcionam como um reforço, né? Um argumento extra para realmente conscientizar o mercado, pesquisadores, empresas, sobre a importância de desenvolver esses sistemas de maneira responsável.
3: Ana Letícia Lobach, muitíssimo obrigado e até a semana.
4: Até.
2: Marcelo D'Agosto ajuda um ouvinte a entender qual profissional acionar para orientar as finanças.
5: O Michel tem a vida financeira organizada, mas sente que está deixando passar algumas oportunidades. Ele pergunta como poderia ter uma orientação financeira para resolver algumas dúvidas específicas. Michel, o gerente da sua conta no banco ou o assessor de investimento são capazes de dar as orientações que você está buscando. Agora, o que você tem que levar em conta é que a prioridade desses profissionais é resolver as suas dúvidas financeiras por meio de produtos de investimento. Assim, por exemplo, se você estiver preocupado como a inflação pode afetar o seu orçamento daqui a algum tempo, a sugestão vai ser investir numa aplicação atrelada ao IPCA. Se estiver preocupado com a aposentadoria, a recomendação vai ser escolher um fundo de previdência. Não que as recomendações sejam equivocadas ou tenham algum tipo de viés. É apenas a forma de como esses profissionais trabalham. Mas se você estiver pensando numa orientação mais estratégica, a alternativa é conversar com um planejador financeiro. Esse especialista procura avaliar diversos cenários para a sua vida financeira e propor ações não necessariamente vinculadas à compra de algum produto específico. A escolha do profissional, então, depende do tipo de orientação que você está buscando. Até a próxima. Um bom fim de semana e continue mandando as suas perguntas para cbndinheiro@cbn.com.br.
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0: Segunda-feira, 28 de setembro de 2026. O presidente Lula afirmou que não quer mais deixar as indicações para ministro do Supremo Tribunal Federal nas mãos do presidente. Ele sugeriu criar um conselho para avaliar as indicações. A declaração foi dada durante entrevista à TV Bandeirantes. Lula ainda afirmou que as indicações precisam analisar com muito mais cuidado a biografia das pessoas que vão assumir a Suprema Corte, para que elas tenham uma linha de coerência e responsabilidade durante a atuação. O Instituto OIG anunciou a paralisação de suas atividades por tempo indeterminado devido à falta de recursos financeiros. Segundo a instituição, a decisão ocorreu após a interrupção dos repasses de sua principal financiadora. A empresa foi afetada pela medida provisória assinada pelo governo federal, que proibiu as bets. O dono da empresa, Fernando Oliveira Lima, foi ouvido pela CPI das bets em 2024, após ser apontado pela comissão como representante do Fortune Tiger, conhecido como Jogo do Tigrinho. A Rússia atacou neste domingo a sede da Kyivstar, maior operadora de telefonia móvel da Ucrânia, segundo a empresa de mídia local. O ataque ocorreu enquanto Moscou mantinha bombardeios contra data centers e infraestrutura de comunicações do país. A Kyivstar informou a agência de notícias Interfax Ucrânia que a sede em Kiev foi atingida, mas que não houve vítimas. O Ministério da Defesa da Rússia também informou que atingiu um data center da Vodafone Ucrânia, segunda maior operadora de telefonia celular do país.
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2: Conosco mais uma vez a Tânia Morales. Ela entrevistou a jornalista Joyce Ribeiro sobre o livro Nem Cresci e Já Sou Mãe.
3: Nós estamos com a jornalista Joyce Ribeiro. Ela está lançando o livro reportagem Nem Cresci e Já Sou Mãe. Relatos sobre gravidez na adolescência, o livro que sai pela Geração Editorial, o livro que traz relatos de adolescentes que engravidaram, de mulheres que engravidaram na adolescência, de profissionais de saúde, especialistas, pesquisadores nessa área, traz dados de diversos países sobre gravidez na adolescência, bem amplo, completo e recheado. Joyce, bem-vinda, boa noite.
4: Muito boa noite, Tânia. Obrigada pelo convite, pelo espaço. Muito bom estar aqui com você, falando sobre esse tema que é tão importante,
3: muito,
4: né?
3: Muito, muito importante. Você chama atenção, depois eu quero saber como é que foi sua pesquisa direitinho e tal, mas eu queria abrir falando sobre um aspecto que você chama atenção no livro, que é importantíssimo, porque é um tema que impacta diretamente na vida de cada uma dessas meninas, de cada uma dessas mulheres. Essas meninas, elas inclusive são estigmatizadas do ponto de vista moral, como se fosse um deslize individual. Mas você traz a discussão pro coletivo, né? Não é uma questão individual a gravidez na adolescência. A gente tem que ver como um problema de todos nós, né? Do país.
4: É justamente isso, Tânia, porque todas as reportagens, todas as entrevistas Todos os dados que eu consultei, que os especialistas dividiram comigo, mostram uma sequência de falhas, né, durante o desenvolvimento dessas meninas, principalmente, e dos meninos também. Então, falha no aspecto da educação, falha no aspecto do conhecimento sobre o corpo e da sua saúde, falha num diálogo mais aberto, mais aproximado com os pais dentro de casa, para esclarecer dúvidas, para dividir aqueles momentos da adolescência. Não, todos nós somos adolescentes, a gente sabe que cabeça de adolescente é uma ebulição, né? E é a fase justamente para que isso aconteça. Mas a orientação é necessária, porque senão muitas vezes eles dividiram comigo que se sentiam perdidos, que se sentiam sozinhos, e que quando se depararam, né, elas se deparavam com a notícia: nossa, eu estou grávida, e agora, o que eu faço? Uma das primeiras, um dos primeiros problemas era justamente contar para a família, contar para essa mãe e contar para esse pai. Então, nada acontece por acaso. Também coloco ali que a gravidez na adolescência não é uma sina familiar, né? Ai, minha mãe ficou e agora eu também fiquei grávida, minha filha provavelmente vai ficar grávida na adolescência também, e é assim que acontece, as coisas são assim. Não, não é assim. A gente já tem inúmeras ferramentas para instruir essas crianças, né, as crianças e os adolescentes, e de esperar deles um outro comportamento, né, um comportamento que seja mais benéfico para eles mesmos.
3: Claro.
4: Né?
3: Então, agora, nossa, você falou, Joyce, me ocorreu aqui, você falou, né, de que as meninas engravidam, porque não tem diálogo em casa, porque na escola não se fala sobre isso, quer dizer, o sexo é um grande tabu. E ainda quando a gente fala da questão da educação sexual, tem gente que acha que, na verdade, é ensinar as pessoas a fazerem sexo na escola, o que é um absurdo, né? Chega a ser risível. E é o contrário, é proteger essas meninas, né?
4: Sim, e sabe que essa informação, o contato com essa informação, muitas vezes, em muitos relatos, acabam adiando esse primeiro momento sexual, né? Essa primeira relação sexual. Porque a gente está falando aqui de todas as fases da adolescência. E o IBGE divide, né? O IBGE pensa a adolescência das crianças de 19 a... de 10 até os 19 anos. Então, são muitos anos... E são muitas mudanças e alterações psicológicas e físicas que acontecem nesse momento. Então, esse entendimento das crianças de 10 a 14 anos fica em um lugar, digamos assim, tem uma reflexão, um cuidado todo especial, e depois uma segunda fase da adolescência, se assim a gente pode dizer, que é dos 15 aos 19 anos, não? Quando os adolescentes, meninos e meninas, demonstram mesmo um outro interesse, né, pelos relacionamentos, e estão na fase mesmo de descobertas. Então, as crianças precisam de uma outra abordagem e de um outro olhar.
3: De 10 a 15, aí já é criança mesmo, né? Porque adolescente é isso. Na adolescente vai namorar, e aí adolescente é inconsequente, se não for bem orientado, vai engravidar, né? Porque quando a gente é adolescente, a gente acha que nada vai acontecer com a gente. Agora, de 10 a 15... Aí nós entramos...
4: De 10 a 14.
3: De 10 a 14. A gente já entra também nessa questão do estupro?
4: Sem dúvida nenhuma. Nessa fase, e os dados nesse ponto, eles são muito tristes, muito duros, né? De se lidar, de enfrentar esses números. A maioria desses casos, eles dizem respeito justamente ao abuso de crianças, né? E outra questão também muito impactante, quando a gente pensa nas campanhas de redução dos casos de gravidez na adolescência, a faixa que tem mais resistência, não, para uma redução mais acelerada, que é o que a gente precisa, é justamente essa dos 10 aos 19 anos. Então a gente está falando de inúmeros e repetidos casos de violência, abuso e estupro de menores, porque toda a relação com pessoas, né, meninos e meninas, com menos de 14 anos, ela é definida como um estupro.
3: Sim. Nossa, e você ouviu muita gente, você tem traz relatos, inclusive, de uma menina de 11 anos. Ai, gente, é uma criança.
4: Exatamente. Esse relato eu ouvi da doutora Larissa Cassiano, que é uma obstetra, que me deu entrevista e esclareceu muitas das minhas dúvidas, não, durante esse processo. E ela conta desse atendimento de uma menina de 11 anos que chegou no momento do parto muito desorientada e sem saber que estava em trabalho de parto.
3: Ai, porque chega a arrepiar.
4: É de arrepiar e ficou uma situação difícil de entender, fazer com que ela conseguisse expor o que tinha efetivamente acontecido, porque ela falava de uma outra criança, né, também lá dos seus 13 anos, que poderia ter tido esse relacionamento com ela, mas a mãe não tinha conhecimento. Era uma menina que não tinha nem passado pela menarca ainda, então provavelmente foram diversos momentos de abuso e houve a concepção ainda nessa primeira ovulação, né? Então ela não havia nem passado pela menarca e já teve a gestação.
3: Menarca
4: então,
3: é a primeira menstruação, né? Quer dizer, ela já
4: seria
3: havia sido...
4: a primeira...
3: Mas ela, nesse isso. caso, era com um menino de 13, é isso?
4: Do menino da mesma idade ali, de 13, de 14 anos, nossa. E ela com 11 anos. Então ficou mais difícil ainda, né? De dar essa orientação, de entender essa menina, de pensar nesse processo gestacional numa criança de 11 anos que chega já em trabalho de parto e chamando pela mãe, tem esse relato também, ela em trabalho de parto chamando pela mãe, né? A avó.
3: Sim,
4: da criança, no caso. Porque estava ali completamente desorientada,
3: criança,
4: sem entender,
3: né? Inclusive, do ponto de vista físico, não está nem preparada para dar luz. Essas crianças correm
4: risco. De forma alguma.
3: Né?
4: As questões, nossa, de saúde também são muito preocupantes. As meninas de 10 a 15 anos têm maior chances de morrer durante o processo gestacional e durante o parto. 5 a 7 vezes mais possibilidades, né? Uma probabilidade 5 a 7 vezes maior de ocorrer, por conta desse não desenvolvimento, né, físico, uma morte, ou na gestação, ou no parto.
3: Nossa, gente do céu, é um problema de saúde pública, é um problema que precisa ser tratado coletivamente com responsabilidade e de forma amorosa. Bom, a Joyce Ribeiro aqui com a gente lançando Nem Cresci, Já Sou Mãe, relatos sobre gravidez na adolescência, o livro que sai pela Geração Editorial, ela traz os relatos, traz os dados, traz análises sobre a questão da gravidez na adolescência. Joyce, existe um perfil socioeconômico mais específico de meninas que engravidam?
4: Sim, quando a gente fala de gravidez e adolescência, a gente está descrevendo, em muitos casos, uma situação de vulnerabilidade econômica, uma situação de escolaridade interrompida. Meninas com maior escolaridade e famílias com mais escolaridade tendem a enfrentar menos essa questão, né, porque tem as informações para usar e nortear suas decisões. Não, então, sem dúvida, a vulnerabilidade econômica caminha ali lado a lado com o aumento de casos de gravidez na adolescência, segundo os dados dos especialistas, os estudos científicos já publicados e, enfim, os dados dos institutos de referência que já se debruçaram sobre esse tema, né? É uma questão de vulnerabilidade.
3: Vulnerabilidade social. Mas eu não quero entrar, porque o tema aqui não é sobre o aborto, mas também me ocorreu aqui que as meninas de uma classe social mais elevada, embora tenham mais informação, também engravidam, né? Isso também acontece. Sim. Mas como tem dinheiro, e aí entra também a hipocrisia dos discursos das famílias, né?
4: Sim.
3: Essas meninas, sim, fazem o aborto pago, que é caríssimo, inclusive, né? Existem clínicas,
4: sim,
3: muito bem localizadas do lado de hospitais. Eu posso até mencionar.

0: os dados mostram os números de morte por ano, não? Em cada ano, vou levantar aqui para você. E são assustadores, são milhões de casos de meninas que buscam aborto. América Latina e Caribe são, fazem, né, compõem os países que mais têm essa busca e número de mortes. Então, a orientação precisa, e a conversa sobre isso, ela precisa acontecer. O silêncio não é
1: Não,
0: uma solução, né? Não é uma resposta,
1: não.
0: não vai fazer com que esses problemas deixem de acontecer. Meninas com pouca instrução estão mais vulneráveis a essa situação de gravidez e de abortos inseguros, né?
1: Sim.
0: E a gente precisa, desde do início da adolescência, com informações específicas para cada fase da vida, como você bem falou, não se trata de um incentivo a relações sexuais, muitíssimo pelo contrário, não é isso, né? É um
1: Exato,
0: incentivo para que as crianças saibam se proteger, entendam o seu corpo e busquem os seus sonhos, porque a gente está falando também, Tânia, de
1: é.
0: inúmeros casos de evasão escolar,
1: Claro,
0: né? Elas param
1: claro.
0: de estudar. E aí vem um ciclo de pobreza, né, que se perpetua. Não estuda, tem dificuldade de acesso ao mercado de trabalho, baixa remuneração, muitas pessoas, muitos familiares numa única casa, essa renda diluída traz um ciclo de pobreza, efetivamente. E é só a comunicação e a conversa e a instrução que vai nos aproximar de uma solução, que é o que a gente quer, mas certamente antes disso, que esses dados, esses números tendem a ficar cada vez mais aceitáveis, pelo menos, né?
1: Precisamos falar sobre isso. É um tema incômodo, né? Falar sobre
0: É um
1: sexualidade
0: tema
1: na
0: incômodo.
1: adolescência é um tema incômodo. A gravidez na adolescência, né? É um tema incômodo, mas existe e a gente precisa falar sobre esses assuntos. Ô, Joyce, como
0: Exatamente.
1: você despertou para esse tema? Como é que foi? Conta pra gente como é que você começou essa pesquisa, quanto tempo levou?
0: Sabe, Tânia, são muitos anos no jornalismo também, né? Uns 25 anos já. O tempo passa muito rápido, e durante todos esses anos eu pude muitas vezes apresentar reportagens com esses dados, né? E ouvir os relatos que se repetiam e que se repetem, não? Como os que eu ouvi agora para fazer o livro, as situações, elas são muito parecidas, e ano a ano e década a década. Esses dados que parecem muito consolidados, não? Esses números altos, a gente até nesse momento vivencia sim uma redução de números, né, de meninas grávidas, mas isso não diminui com a velocidade que a gente precisa, e também não está atrelado ao que a gente imagina que seja o acesso da comunicação dos mais jovens, né? Porque quando a gente fala da adolescência de hoje, a gente pensa sim em jovens que têm mais acesso a buscas, que têm mais acesso à
1: Sim.
0: internet, que têm outras formas de procurar e estudar sobre o desenvolvimento do seu corpo, além do apoio escolar que a gente deve cobrar sempre, né, e deve existir, mas esse turbilhão de informações nem sempre resulta em uma maturidade para as decisões de saúde e para a observação dos seus direitos e a proteção efetivamente, né, desses adolescentes. Então, o que fica muito evidente é que a orientação e a presença, né, adulta, dos familiares, dos amigos, das unidades de saúde, tudo isso é essencial, né? Sem todo esse apoio, a gente vai continuar repetindo e replicando. E foi isso que aconteceu, comigo, trabalhando todos esses anos e observando e pensando: gente, se a gente teve tanta mudança, né, se a gente tem tantos acessos, por que que esses números continuam tão elevados, né? E isso sempre me despertou a atenção e me despertou esse interesse. E também até o próprio histórico de vida, porque eu fui mãe na fase muito adulta, né? Eu já tenho uma filha de 10 e outra de 13 anos, mas eu fui mãe aos 34 anos, e ainda assim a gente enfrenta toda a problemática, né, da gestação,
1: Impacta a
0: toda a
1: nossa vida,
0: dificuldade, né, tem
1: né?
0: o impacto, se sente, como muitas adolescentes me relatam,

0: Só que você já está em outra fase da vida,
1: Claro.
0: tem outra maturidade para enfrentar. Uma menina de 15 anos não tem, né? E não
1: Exato.
0: conseguirá fazer sozinha.
1: É, e quando você teve, você já tinha uma carreira, você já tinha
0: Já
1: construído uma
0: tinha uma
1: carreira
0: carreira.
1: profissional,
0: Exatamente. O
1: né?
0: trabalho, a possibilidade
1: Exato.
0: de se organizar para esse melhor momento, porque os desafios da maternidade, da paternidade, da gravidez, eles são inúmeros, mas a gente não tem como falar que o relato, o senso comum, ele realmente se confirma. É o momento mais interessante, mais agradável, a chegada de um filho, é tudo tão incrível, né? Apesar da dificuldade, que antecipar tudo isso para um momento onde o seu
1: Sim.
0: desenvolvimento vai ser completamente prejudicado e você não está pronta nem fisicamente nem psicologicamente
1: Não.
0: para enfrentar tudo
1: Não é
0: isso,
1: incrível. Não
0: traz
1: é incrível.
0: impactos e deixa cicatrizes para a vida
1: É,
0: inteira, né? É não
1: exatamente.
0: curtir esse sonho da gestação para muitas mulheres, né?
1: Exato.
0: Muitas optam por isso, outras não, mas para aquelas que querem, é realmente uma grande realização, é um momento
1: É,
0: de
1: quando é
0: felicidade. Então, por que não
1: planejado.
0: ensinar?
1: Né? Na hora certa, não no,
0: Exatamente.
1: na hora
0: Ensinar as
1: errada.
0: crianças para que busquem esse momento, né? De ter essa realização no
1: Exato.
0: trabalho, financeira e pessoal também, sendo mãe,
1: É,
0: cuidando dos filhos, para aquelas que buscam isso.
1: porque é um ônus que recai, aí ônus, está chamando um filho de ônus. Gente, sejamos honestos, uma gravidez na adolescência é um ônus que recai sobre a mulher, né? Sobre a menina,
0: Que
1: porque certamente o
0: recai.
1: menino. É, desconsiderando aqui os casos de abuso por adultos e tal, né? Considerando
0: Sim.
1: aqui uma relação ali mais ou menos dentro da faixa etária. Os meninos não serão tão impactados, né, Joyce? Eles seguem a
0: Sim.
1: vida
0: Os
1: deles.
0: impactos mais severos recaem, sem dúvida alguma, para as meninas e para as mulheres que estão ali à volta. Então, é essa mãe que se
1: Também.
0: vê uma avó também, de repente, e essa avó da menina que também se vê uma bisavó, né, num momento de susto. Então, geralmente é um núcleo muito feminino que se une ali para dar conta de mais essa responsabilidade que é a criação desse novo bebê que chega. Os meninos têm outros enfrentamentos, mas certamente diferentes e com outros impactos. Não? E aí a gente pode aqui falar sobre discussão das masculinidades não atuais, como inserir esse menino e chamá-lo a essa responsabilidade, não que ainda que
1: Sim.
0: precoce ele precisa ter e precisa,
1: Assumir,
0: assim
1: né?
0: como a mãe vai
1: Mas se
0: aprender a se
1: adulto
0: tornar
1: não tem
0: mãe.
1: assumido, imagina um menino, né?
0: Exatamente.
1: Ah.
0: Esse menino também precisa de
1: É.
0: orientação e de apoio para aprender a se tornar um pai, né?
1: É, gente, a coisa tem que ter
0: É
1: responsabilidade.
0: muita questão atrelada, viu?
1: É.
0: O fato é, a gente precisa orientar não os jovens que estão à nossa volta, as crianças que estão à nossa volta, para que essas escolhas aconteçam mais de acordo com a cada fase,
1: Exato.
0: cada momento da nossa vida,
1: Precisa
0: né? Porque
1: identificar, né?
0: antecipar
1: Precisa falar sobre sexo, gente. Sabe? Tem que parar com
0: precisa.
1: isso. Esse moralismo, esse falso moralismo. Precisa falar sobre sexo justamente para proteger as crianças, né? É
0: É.
1: diferente do que se
0: E
1: prega
0: Tânia,
1: por aí.
0: sabe que nos relatos não das entrevistadas, essa questão do moralismo, da dificuldade de diálogo, ela fica muito presente no relacionamento das meninas, das jovens grávidas, com os pais, com seus pais, não? Que
1: Sim.
0: muitas vezes, ainda hoje, a gente está em 2026, mas não aceitam, tem uma ruptura nesse relacionamento com essa filha que está grávida. São muitos relatos de um convívio dentro de casa prejudicado, de pai que não consegue olhar para a filha e fica meses sem olhar para a filha. Às vezes o neném nasce e vai retomar esse relacionamento. Ou só após o nascimento, às vezes muitos anos depois, e isso deixa marcas difíceis, né, de serem
1: Claro.
0: restauradas, e está presente em muitos dos relatos. É uma questão presente
1: Imagino
0: em
1: o
0: muitos dos
1: julgamento
0: relatos das
1: moral, né?
0: meninas. Elas dividiram muito.
1: Se lá no comecinho tivessem falado e os pais tivessem dito, ó, tem que usar preservativo, cuidado, você pode, né, engravidar. talvez não chegasse nesse ponto. E aí fica essa névoa. É triste, é um tema importantíssimo, hein, Joyce? Parabéns pelo seu trabalho.
0: Obrigada.
1: Muito
0: a intenção
1: bom.
0: É um livro de respostas definitivas, né? Porque está todo mundo tentando, todo mundo buscando a melhor forma de fazer, a melhor forma de orientar. Mas a sugestão é justamente essa, né? Vamos olhar um pouquinho mais para esse debate, para esse diálogo. Tem que falar mesmo, tem que orientar. É, menina não é mãe. Né? Uma mulher adulta pode se tornar mãe se ela quiser, uma menina não é e não deve se tornar mãe, uma menina é uma menina, uma adolescente é uma adolescente que precisa estudar, precisa buscar a sua formação e precisa ter esse apoio, né, durante esses anos. O que acontece fora disso precisa ser olhado com atenção, precisa ser corrigido.
1: Exato.
0: Né? A gente não pode aceitar a menina de 10, de 12 anos grávida.
1: Vamos
0: são
1: cuidar das nossas meninas, né, de forma amorosa e sem falsos moralismos. Muito bom, Joyce Ribeiro, muito obrigada, viu? Beijo para você, até o próximo livro,
0: que
1: né? Quando você lançou o Chica da Silva, a gente falou, agora a gente fala de novo.
0: Exatamente,
1: né?
0: Estamos falando já o segundo lançamento, é o meu terceiro livro, a segunda vez que a gente fala sobre os lançamentos.
1: Joyce, muito bom, muito parabéns pelo livro, um beijo e até a próxima entrevista, até o próximo livro.
0: Vamos lá, muito obrigada. Beijo,
1: boa
0: noite.
1: Boa noite. É Joyce Ribeiro, jornalista, lançando o livro-reportagem Nem Cresci e Já Sou Mãe. Relatos sobre gravidez na adolescência. O livro que sai pela Geração Editorial. É muito incômodo, né? Falar sobre isso. Sobre sexualidade na adolescência. É muito incômodo. Sexualidade é um tema tabu, né? Mas, infelizmente, a gente tem que enfrentar essas meninas, sobretudo, né? Porque é sobre elas que recai o peso maior de uma gravidez na adolescência. Elas precisam ser orientadas sobre os riscos, né, da prática sexual nessa faixa etária. Se esse tema não for tratado, elas vão continuar engravidando. Simples assim.
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0: Segunda-feira, 28 de setembro de 2026. A Anvisa investiga 13 notificações de suspeita de uma lesão rara no nervo óptico que pode causar perda permanente da visão em pacientes que usavam medicamentos em forma de caneta da classe dos agonistas de GLP-1, indicados para diabetes e obesidade. A doença funciona como um infarto no nervo que liga o olho ao cérebro. Os pequenos vasos que o irrigam entopem, parte das células nervosas morre e a visão de um dos olhos piora de repente, muitas vezes sem recuperação completa. A forte chuva de granizo que atingiu o Rio Grande do Sul afetou 6.347 pessoas, segundo o balanço da Defesa Civil Estadual divulgado neste domingo. Em Santiago, na região central do estado, moradores registraram a queda de pedras de gelo de grandes proporções, algumas com tamanho semelhante ao da palma da mão. Em Alegrete, na fronteira oeste, pelo menos 300 casas foram atingidas pela chuva de granizo e 2 mil pessoas foram afetadas. O Instituto Federal Farroupilha suspendeu as aulas por tempo indeterminado. A Rússia atacou neste domingo a sede da Kyivstar, maior operadora de telefonia móvel da Ucrânia, segundo a empresa de mídia local. O ataque ocorreu enquanto Moscou mantinha bombardeios contra data centers e infraestrutura de comunicações do país. A Kyivstar informou à agência de notícias Interfax Ucrânia que a sede em Kiev foi atingida, mas que não houve vítimas. O Ministério da Defesa da Rússia também informou que atingiu um data center da Vodafone Ucrânia, segunda maior operadora de telefonia celular do país. No horário de Brasília, 4h32.
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2: Um caso recente de remissão do HIV em um homem de 63 anos após transplante de medula óssea do próprio irmão reacendeu o debate sobre os avanços científicos no tratamento da doença. Em entrevista ao Show da Notícia com Guilherme Muniz, o infectologista Ricardo Dias, da Unifesp, comentou que o episódio representa um marco importante, mas ainda não significa que a cura em larga escala esteja próxima.
3: Bom, para entender o que, isso representa no avanço científico, na saúde, na medicina, eu converso agora com o infectologista Ricardo Dias, da Universidade Federal de São Paulo, a Unifesp. Professor, muito obrigado pela sua participação.
4: Obrigado, Guilherme.
3: Bom, professor, afinal, o que, significa, vamos acho que começar aí da base dessa conversa toda, o que, significa esse termo remissão do HIV? É o mesmo que chamar de cura ou não está correto comparar essas duas palavras? O que, a remissão significa?
4: Remissão é um termo que a gente inventou para ser um pouco mais conservador. Então a gente falava sobre cura do HIV, de fato conseguimos curar o HIV, só que a gente resolveu usar uma terminologia que é um pouco mais ampla. Ela chama remissão sustentada do HIV sem antirretrovirais. Sabe o que isso quer dizer? Que você para o tratamento do coquetel e você não enxerga mais o vírus e a pessoa passa a ter uma vida como se o vírus não existisse. De fato, ele pode existir nessa pessoa em alguns casos. E de fato, como esse do transplante de medula, nós temos ótimas evidências para dizer que ele foi totalmente erradicado, que a pessoa foi curada. Mas a gente usa esse termo que a gente inventou para deixar tudo de forma mais uniforme e para deixar tudo de forma mais conservadora.
3: Com uma certa cautela, né, doutor? Porque a gente tem tantas décadas de luta para se tentar chegar, de fato, uma solução definitiva para o HIV e não se chega. Então eu imagino que essa cautela explique um pouco. Agora, me explica uma coisa ainda sobre essa questão da remissão. Esse termo, essa cautela, ela depende de um prazo, ou seja, esse paciente ele fica sob análise depois que a remissão é identificada por algum período e, se confirmado a partir deste período que a remissão foi mantida, aí se passa a falar em cura, ou mesmo que a longo prazo o termo que se usa definitivamente por enquanto é remissão mesmo?
4: O termo é remissão mesmo. É muito interessante, só para te contextualizar, bom, você começou falando, nós temos 45 anos de identificação da AIDS, né? Já é bastante tempo. E muita coisa mudou, a coisa vem mudando dinamicamente, a gente vem aprendendo. A gente aprende, por exemplo, olha, o HIV entra no corpo da pessoa e persiste. E nunca mais vai embora, certo? Errado. A gente aprendeu, por exemplo, que pelo menos duas mulheres eliminaram o vírus espontaneamente. Então, isso é uma coisa que foi fruto de uma observação depois de 45 anos. São aquelas pessoas que... É interessante, porque quando você cura de fato uma pessoa com HIV, aquele teste que a gente faz para saber se ela tem o vírus, sabe aquele do banco de sangue, que detecta os anticorpos, eles ficam negativos. Então, essas pessoas curadas, elas poderiam doar sangue que ninguém ia perceber que elas tiveram HIV. Né? Essa é uma peculiaridade da cura do HIV. Mesmo assim, chamaremos todos os casos de remissão. É importante a gente notar que existe diferença, porque aquelas pessoas que passam a controlar naturalmente, sem eliminar o vírus, elas não funcionam da mesma forma como essas pessoas que eliminam o vírus legitimamente, como essas duas mulheres que eliminaram espontaneamente, como, por exemplo, essas pessoas que receberam esse tal de transplante de medula e que eliminaram o HIV também de forma definitiva.
3: Explica pra gente, então, doutor, esse procedimento específico que foi conquistado a partir do transplante de uma medula. O que que a gente já sabe sobre o quanto que isso representa, de fato, um avanço para não ser apenas um tratamento deste paciente, mas para isso se tornar uma prática frequente? Qual a importância disso para esse combate ao HIV como um todo? Como é que o senhor entende essa divulgação aí que a gente teve nos últimos dias?
4: A primeira vantagem, a primeira novidade é a gente entender que a cura é possível. Então, o transplante de medula, ele provou um conceito: a gente consegue curar as pessoas. Você sabe que antes da gente ter o primeiro transplante de medula, a gente já teve vários, a gente imaginava que podia curar as pessoas, porque nenhuma parte do nosso corpo que é definitiva tem HIV. Esse vírus ele não entra em nenhuma célula, em nenhum tecido definitivo do corpo, só aquilo que a gente pode renovar. Então a gente já imaginava que a gente poderia curar essa infecção. E a gente provou esse conceito com o transplante de medula. O transplante de medula é mais ou menos assim: a pessoa vive com HIV e ela tem um segundo azar na vida dela, que é ter um câncer hematológico, ter um câncer do sangue. E aí ela precisa tratar esse câncer do sangue e ela acaba tratando, precisando também trocar aquilo que faz nas células dela, que é a medula. E as pessoas usam uma medula que é resistente ao HIV. Tem gente que é resistente ao HIV. Nem todo mundo que tem contato com o vírus pega o HIV. Agora tem gente que não vai pegar nunca, porque não tem uma porta de entrada para o vírus. E é justamente essa medula que foi usada. Então, na hora que a gente pega essa pessoa que teve esses dois azares, o que a gente faz é, primeiro, trata o câncer dela, dando um remédio que mata todas as células, inclusive aquelas que têm HIV. Depois, a gente fecha a porta para a entrada do vírus, dando uma medula resistente, que é o transplante de medula. Aí, se sobrar algum, não vai entrar. E depois a gente conta com uma sorte, que é um evento colateral, um efeito colateral do transplante de medula, que é uma doença do enxerto contra o hospedeiro. Aquela medula que você deu, às vezes, pode te atacar, é uma coisa ruim. Nesse caso é bom, sabe por quê? Porque na hora que ela te ataca, ela acaba eliminando o restinho de células de HIV que você teria. Então, é assim que as pessoas foram curadas. Nem todo mundo que recebeu o transplante de medula conseguiu se curar. E esses casos continuam sendo raros, né? Mas eles serviram para provar, primeiro, para provar que a gente consegue curar. Segundo, para a gente entender que agora, na hora que a gente quiser curar as pessoas, a gente vai ter que inventar métodos para matar a célula que tem o HIV, né? Que é o que foi feito no transplante de medula. Então, não adianta, desculpa, não adianta mais você tratar só o vírus, matar o vírus. A gente ficou muito bom em matar o vírus. Não, agora a gente tem que fazer como faz o médico que cuida do câncer, o oncologista. A gente tem que matar as células que têm o HIV.
3: Então, agora só para então ver se ficou claro, doutor, quer dizer que esse episódio especificamente, esse exemplo, ele é positivo, evidentemente, por ter se conquistado esse resultado, mas não necessariamente a gente vai rumar para um cenário em que o tratamento vai consistir no transplante de medula, afinal de contas, não é um procedimento tão simples assim. O importante desse feito que a gente está falando aqui é que a ciência consiga entender como funciona essa questão da recepção, dos receptores do corpo da pessoa e como tentar inibir o receptor para que o vírus não consiga ter uma aderência no corpo ou para se conseguir outros tratamentos que eliminem o vírus sem necessariamente o transplante. Tá correto isso?
4: Exato, a gente se aproveitou de uma doença auxiliar que essa pessoa teve para curar o HIV. Não faremos isso para as pessoas que vivem com HIV, tomam os seus medicamentos do coquetel, estão estáveis, têm uma expectativa de vida garantida. Não seria ético colocar essas pessoas a um risco adicional. Que vem de um transplante de medula. Você sabe que às vezes o transplante de medula tem mortalidade de 30%. Então, não quero dizer que as pessoas mais saudáveis teriam 30% de mortalidade, porque quem faz transplante de medula já está doente, né? Mas, de qualquer forma, não é um procedimento isento de risco que permitiria, eticamente, que a gente usasse para curar o HIV das pessoas. Nós vamos curar o HIV das pessoas, mas não com transplante de medula. A gente vai achar outros caminhos parecidos e com uma quantidade de risco menor.
3: E por isso a importância de que a gente consiga e estimule a população a se testar e a, se tiver tido o contato com o vírus, que descubra isso antes, né? Porque quanto mais tempo se passa, tem essa dificuldade que o senhor trouxe. Eu estava me lembrando aqui de um episódio que aconteceu aqui no estado de São Paulo, não vou me lembrar se na capital ou no interior. Uma pessoa que virou notícia esse caso porque ela foi fazer o exame e o sigilo sobre esse exame ele foi rompido. E até agora abriu-se uma investigação sobre isso, enfim. Isso serve de desestímulo, né, professor? Isso vai na contramão disso que o senhor está mencionando. Então eu estou só falando isso tudo para reforçar essa importância da gente conseguir. Como é básico, né? A gente conseguir avançar. Enquanto a medicina vai avançando numa forma de conseguir diminuir esse balão mais rápido, como o senhor está dizendo, por outro lado, a gente consegue no dia a dia avançar um pouco nisso, tendo uma política pública que estimule testes e um diagnóstico precoce, se for o caso. Se isso tudo andar em paralelo, a gente avança ainda mais, né?
4: Você resumiu muitos pontos interessantes, né? Primeiro, esse ponto da confidencialidade das pessoas, né? Que é óbvio que não é ético você expor qualquer pessoa, e existem até leis para isso daí. E o segundo ponto é que, deixa eu resumir de uma forma melhor. Um dia a cura vai chegar, tá? E ela vai chegar para um número menor de pessoas, depois a gente vai aumentar essa escala, porque a gente vai aprender. E o mais importante que a gente pode passar a falar para as pessoas é esteja vivo para a hora que a cura chegar. E elas não estarão vivas, sabe? Quando? Quando elas não se testam, quando elas demoram muito. Hoje tem gente que morre de AIDS, não deveria ter mais ninguém morrendo de AIDS. Mas tem gente que morre de AIDS por um outro motivo. Um deles é porque elas não se testaram no tempo certo, e na hora que você descobre que elas vivem com HIV, você pode não ter mais tempo para tratar a doença que ela está tendo. E elas acabam morrendo. Então, e a gente tem um monte de motivos para não se testar, né? Medo, discriminação, preconceito. Isso a gente tem que entender e tentar diminuir isso tudo, né? E é claro que se ela descobre o vírus no momento que ela pegou esse vírus, ela vai estar muito mais próxima da cura na hora que ela começar a tratar. Então a gente tem que está num ótimo momento para descobrir se tem o vírus, porque os testes são bons. A gente está num ótimo lugar, o melhor lugar do mundo para poder tratar essas pessoas, porque aqui a gente tem acesso, todo mundo pode receber o tratamento. Você sabe que nos Estados Unidos, só 50% das pessoas que precisam do tratamento recebem tratamento. O acesso lá é 50%. Aqui é 100%. Né? Isso é uma lei, né? Isso é a nossa conquista, né? É o que o ativismo fez. Então a gente está no melhor lugar para tratar também. Então, mas reconhecemos que não é muito fácil a pessoa ter contato com essa realidade,
3: Sim.
4: ter a coragem de se testar, né, ou mesmo de começar o tratamento.
3: Teve um ouvinte que mandou aqui, o Lucas, mandou mensagem aqui pra gente enquanto a gente conversava, e ele basicamente exalta o fato de que, se a gente olhar lá para trás, como era o tratamento para hoje em dia, já se evoluiu muito até nisso, né? Antigamente existia a necessidade de tomar um coquetel com um monte de medicamentos para ter um determinado resultado, e hoje em dia a gente alcança resultados certamente melhores do que de décadas atrás, com eventualmente até um remédio só por pessoa por dia. Queria te ouvir então, doutor. Qual é a situação atual, né? Se a gente ainda não tem, infelizmente, a cura, mas a gente já avançou tanto, qual é o conforto, o bem-estar, a qualidade de vida que é possível dar para a pessoa após esse diagnóstico que a gente está falando que tem que ser precoce? Hoje em dia, quanto que a gente já conseguiu avançar nisso?
4: Deixa eu tentar resumir para você uma coisa. No começo, quando apareceu o HIV, nós éramos espectadores da catástrofe. A gente não podia fazer nada. A gente viu o que estava acontecendo, e a AIDS é um filme que a gente viu de trás para frente. A gente viu o final do filme, as pessoas morrendo, uma diminuição grande da imunidade. Aí a gente começou a entender, descobriu que era um vírus, começou a entender o que que o vírus faz na célula da gente, e começou a inventar medicamentos para interromper o ciclo de vida do HIV, que é o coquetel. E no começo, os medicamentos, eles eram muito fortes, eles tinham que ser dados com muita frequência, eles tinham muito efeito colateral e não era muito fácil. E a expectativa de vida, o tempo que a pessoa ia viver, no começo, quando apareceram os primeiros medicamentos, era muito mais baixa do que as pessoas que não tinham HIV. Conforme a gente foi melhorando no tratamento, essa expectativa de vida foi aumentando. E hoje em dia, se você trata uma pessoa e ela recupera a imunidade, a expectativa de vida dela é maior do que quem não tem HIV. Dá para a gente falar que o HIV protege. Protege porque a pessoa vai no médico, descobre todas as doenças que ele pode ter, quem faz exame a cada 6 meses. Então, é essa a resposta à sua pergunta. O momento atual é o seguinte: se você vive com HIV e você tratou e você recuperou a sua imunidade, que é a regra, você vai viver mais do que a pessoa que não tem HIV, né? Os estudos mostram isso daí, né? E é claro que a gente tem a obrigação de tentar fazer com que esse HIV vá embora, né? 45 anos, né? Eu vivi esses 45 anos, né? Eu vi desde o começo, né? E talvez eu seja uma dessas pessoas, né, que viu esse vírus aparecer, né? Que é uma zoonose, ele veio do macaquinho, viu o dano que ele causou nas pessoas. E nitidamente eu posso ser de uma geração que vai ver esse vírus sumir. Porque a gente está conseguindo fazer isso aí. Se a gente diminui a transmissão, se a gente avança na vacina e se a gente cura as pessoas, esse vírus vai desaparecer. Então a gente pode ter a oportunidade de ver isso acontecer.
3: Tomara, muito bom ouvir uma visão positiva dessa de alguém gabaritado como o senhor para poder falar sobre esse assunto. E eu acho também importante da gente tratar aqui nesse aspecto, né, de enquanto a cura que a gente tanto espera não chega, teve avanços não só nos medicamentos para o combate para quem já está diagnosticado, né, combater o vírus já identificado no corpo, mas também para a pessoa que acaba tendo uma exposição ali e identifica que está sobre o risco naquele momento, mas também a pessoa que quer se prevenir a isso. São os medicamentos pré-exposição e pós-exposição. Queria que o senhor explicasse qual é a recomendação para esse tipo de medicamento. O que que eles de fato conseguem, como que eles contribuem com a saúde da população em geral, mas também para quais, pessoas que eles são de fato recomendados hoje em dia aqui no Brasil.
4: Se eu for prolixo, você me avisa.
3: Tá bom.
4: Mas assim, a gente errou muito na prevenção do HIV. A gente fez muitos erros, né? E mesmo no, no, no, para você ter uma ideia, a gente tentou mudar o comportamento das pessoas. Isso não dá certo. E eu nem sei se isso é certo. E a gente fez coisas muito ruins, como por exemplo, a gente criminalizou o HIV em alguns lugares do mundo para tentar prevenir. Isso é tudo errado. E o que a gente aprendeu é que o que mais dá certo na prevenção do HIV é aquilo que a gente chama, tudo tem nome e sobrenome, estratégias biomédicas para prevenção do HIV. Sabe o que é uma estratégia biomédica? É vacina. Não temos uma vacina. Mas a gente tem medicamentos que podem prevenir o HIV. Os mesmos medicamentos que tratam, eles podem curar e eles podem prevenir. Então, o que a gente faz? a gente usa uma parte do coquetel que as pessoas tomam e oferece para as pessoas, e essas pessoas vão tomar todo dia e não vão adquirir o HIV. É como se isso aí fosse uma pílula anticoncepcional para a gravidez. Você toma uma pílula anticoncepcional, você engana seu corpo e não engravida. Isso daí é a PrEP, a profilaxia pré-exposição. Você toma todo dia um comprimido, ou toma uma injeção a cada 2 meses, uma injeção a cada 6 meses, e não pega o HIV. E tem mais. Se você não está tomando medicamento e você tem uma exposição de risco, você pode, até 72 horas, começar a tomar o coquetel, aí é o coquetel inteiro, por 1 mês, e também não pega o HIV. É a pílula do dia seguinte. Você é exposto, você toma a pílula do dia seguinte e você não engravida. Então, nós temos nesses recursos, em todos os lugares que a PrEP entrou, a profilaxia pré-exposição entrou, diminuiu a incidência do HIV. Diminuiu o HIV. Isso aconteceu em São Francisco, nos Estados Unidos, em Londres, na Nova Gales do Sul, na Austrália, e aconteceu em São Paulo. Está acontecendo em São Paulo agora. Quando entrou a profilaxia pré-exposição, começou a diminuir a incidência do HIV, a quantidade de pessoas que pegam HIV, de forma não democrática, porque diminui para homem branco, não diminui para as pessoas que são mais vulneráveis, que é, por exemplo, o homem preto que faz sexo com homem.
3: Por quê?
4: Porque essas pessoas são pobres, porque essas pessoas têm menos acesso, porque essas pessoas têm menos conhecimento.
3: Ainda que o tratamento seja gratuito, né? Que esses medicamentos
4: Ainda que
3: sejam
4: o tratamento.
3: gratuitos.
4: Exatamente, mas se você perguntar para a população o que que é a profilaxia pré-exposição para o HIV, tem gente que não sabe, tem médico que não sabe. E essas pessoas têm mais dificuldade para saber. Então, também a nossa intenção e a nossa obrigação é prover acesso para essas pessoas que mais precisam, né? Porque não tem sido democrático em São Paulo, por exemplo, né? É um ganho. Mas ele precisa ser melhor, precisamos melhorar.
3: Até
4: Tem
3: porque
4: que ser
3: também
4: para todos.
3: um outro erro, né, que desses que o senhor listou do combate até aqui, certamente foi o de estereotipar quem seriam as pessoas que poderiam ser diagnosticadas com o vírus. Claro, estou falando do público homossexual, pessoas trans, pessoas travestis, que foram estigmatizadas. Acho que a palavra que eu estava procurando, na verdade, era essa. Não só porque isso estigmatiza essas pessoas, mas também porque isso diminui a consciência de quem não faz parte desses grupos, de que essas outras pessoas também estavam sob risco, certo, professor? Esse certamente foi um dos nossos erros aqui enquanto sociedade, né?
4: Isso foi um dos nossos erros enquanto sociedade. O HIV, ele começou por uma coisa chamada efeito fundador, tudo tem nome e sobrenome. Ele entrou em homens que fazem sexo com homens e depois começou a ser transmitido pelo sangue para quem usava droga injetável. Então você veja o estigma, né? Duas minorias: gente que usa droga injetável e gente que é homem que faz sexo com homem. Isso estigmatizou muito. Mas você sabe o que aconteceu no Brasil? Olha só. Primeiro, isso estava muito concentrado na cidade de São Paulo. Era uma distribuição epicêntrica das pessoas que tinham HIV. E a primeira coisa que aconteceu é que o HIV se interiorizou. Hoje o Brasil inteiro tem HIV. Segundo, ele entrou nas pessoas ricas da cidade de São Paulo. E depois a epidemia se pauperizou, ou seja, está mais nos pobres. E depois ele entrou em homens e agora a gente tem bastante mulher que tem o HIV também. No começo era uma mulher para cada 28 homens e hoje é um para cada três. Uma para cada três. Então a epidemia se feminilizou. Você sabe o que isso quer dizer? Isso quer dizer que quem tem preconceito somos nós. O vírus não tem preconceito. Ele vai pegar qualquer um, né? E a gente tem que entender isso daí.
3: Infelizmente ele é democrático, mais democrático do que a gente gostaria, né? Não que eu gostasse, não que eu preferisse que ficasse restrito a um grupo ou outro, mas ficou claro aqui o que eu tô querendo dizer, o fato de que ele não vê barreiras e simplesmente vai aí sem limites. Para a gente fechar a nossa conversa, tô falando aqui hoje com o infectologista Ricardo Dias, da Unifesp, Universidade Federal de São Paulo. A gente explicou bem como esse avanço da remissão no homem que teve o transplante de medula, e isso pode trazer benefícios a longo prazo, e também a gente acabou falando aí de aspectos mais práticos do nosso dia a dia. Qual a orientação para a pessoa que está nos ouvindo? Porque o senhor disse, né? Trazer mais informação sobre o vírus, sobre o HIV, tem um ponto positivo que é as pessoas se conscientizarem, buscarem testes e buscarem medicação, se for o caso. Qual a orientação que a gente dá para o nosso ouvinte? Para quem é recomendado o teste? Com qual frequência? Que tipo de acesso buscar no SUS de orientação para fazer um teste ou para ter acesso a PrEP ou PEP? Qual a orientação geral que a gente pode dar para os nossos ouvintes?
4: É a melhor forma de você lidar com qualquer doença é você prevenir, né? A prevenção, né? E para você prevenir o HIV, você tem que primeiro se identificar com uma pessoa, por exemplo, que precise tomar um medicamento para essa prevenção. Isso realmente é a única coisa que mudou a epidemia do HIV. E a segunda coisa é a gente entender que, entendo o HIV, a gente tem que se preparar para esse momento que vai ser da cura do HIV. Então, é muito, muito importante que a gente detecte o quanto antes para paralisar o crescimento desse vírus no nosso corpo e para deixar a gente mais perto da cura, de fato. Então, é muito importante que as pessoas se testem, é muito importante que, se testando, que elas entrem em tratamento. Não é uma coisa simples e fácil. Né? Nem de se testar, nem de assumir que tem que começar o tratamento. Né? Porque a gente ainda tem uma doença estigmatizada, com preconceito, com discriminação. Mas a gente não pode tirar o HIV da agenda. O HIV sai muito facilmente da agenda. Toda vez que a gente tem alguma coisinha diferente, aquecimento global, COVID, vírus da hepatite, ele sai da agenda. Não podemos deixar o HIV sair da agenda, porque ele ainda é uma coisa importante. A gente pode tentar controlar tudo isso que ele pode fazer de ruim para as pessoas, para as famílias, para o corpo das pessoas. Né? Não existe, por exemplo, nenhum motivo hoje em dia para uma mãe passar o HIV para o filho. Mas isso significa que ela tem que se testar. E significa que ela tem que se testar várias vezes durante a gestação, porque às vezes ela adquire o HIV durante a gestação. Né? E aí a gente consegue colocar mais uma pedrinha nesse nosso quebra-cabeças, que é de diminuir a transmissão de mãe para filho para poder viver num mundo sem HIV no futuro.
3: Uhum. Perfeito. Bom, por isso que a gente traz esse assunto aqui também, para a gente não tirar ele do nosso radar. Hoje eu conversei com o infectologista Ricardo Dias, da Universidade Federal de São Paulo, Unifesp, que trouxe esse olhar importante aí sobre o avanço no combate ao HIV no nosso país e também tudo que a gente ainda precisa fazer. Doutor, muito obrigado pela sua participação por aqui.
4: Até mais. Muito obrigado pela oportunidade.
2: Ponto final na edição desta segunda-feira aqui do CBN Madrugada, produção da Karina Almeida, trabalhos técnicos de Cláudio Antônio e Ricardo Garcia.
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2: Mais uma vez, muitíssimo obrigado pela sua companhia, que você tenha uma excelente segunda, um ótimo início de semana. E a gente volta a se encontrar à meia-noite com mais um CBN Madrugada. Até lá.
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0: Segunda-feira, 28 de setembro de 2026. O ministro Dias Toffoli, do Supremo Tribunal Federal, determinou a retirada da Federação PSDB Cidadania da coligação Pernambuco de Coração, que apoia a candidatura à reeleição da governadora Raquel Lira, do PSD. Cabe recurso da decisão, que é monocrática. Toffoli derrubou o entendimento adotado pelo Tribunal Regional Eleitoral, que havia decidido por 4-3 manter a federação na coligação, como havia sido aprovado em convenção partidária. O Ministério da Fazenda estima em R$1,7 bilhão o volume de recursos que estão depositados em sites de aposta online e que poderão ser sacados até o dia 5 de outubro, prazo dado pelo governo para os sistemas ficarem indisponíveis. Na sexta-feira, o governo publicou a medida provisória que veda as bets no Brasil. Novos recursos não podem mais ser aportados nas empresas. Paralelamente, o Executivo enviou ao Congresso Nacional um projeto de lei para criminalizar tanto a exploração dos jogos quanto a publicidade e o uso de dados para esse fim. A SpaceX tentará realizar o 14º lançamento da Starship, a nave mais poderosa do mundo e projetada para futuras missões para a Lua e Marte. A decolagem está marcada para hoje, a partir das 9h15 da manhã. O voo sem tripulante será o primeiro da SpaceX em que o veículo fará voltas ao redor da Terra. Nos voos anteriores, ele cobria apenas uma parte do planeta, porque o objetivo principal era coletar dados e evitar acidentes. No horário de Brasília, às 5 horas.
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5: Olá, muito bom dia, estamos no ar, tá começando o CBN Primeiras Notícias, começando uma nova semana, hoje é segunda-feira, 28 de setembro de 2026, todo mundo acordando junto aqui na CBN para saber o que vai repercutir pelas próximas horas no noticiário. Você fica atento aqui à nossa transmissão pelo radinho e já nos faz companhia também lá no YouTube, no Globoplay. Estamos em todas as telas, Primeiras Notícias, trazendo aí o amanhecer, as imagens, as primeiras horas desse dia 28 de setembro. O canal está aberto para você também participar. O chat do YouTube recebe o seu bom dia, a sua colaboração, assim como o nosso zap. 21 997 642381, número 997-64-2381. Vamos nessa para mais uma semana. Mais uma vez aqui comigo está a Clara Simão. Tudo bem, Clara? Bom dia.
6: Bom dia, Fred. Bom dia aos nossos ouvintes. Vamos lá, mais uma semana começando. É isso.
5: não é qualquer semana, né? Estamos...
6: longe de ser qualquer
5: aí,
6: semana.
5: Às vésperas da eleição. Domingo que vem, né? Primeiro turno.
6: Nosso já fechou encontro. Sua colinha?
5: É, tô fazendo a minha colinha, estudando, né? Fazendo dever de casa. Dever de casa é o quê? Pesquisar, né? Sobre cada um dos candidatos, saber o que eles fizeram em verões passados, né?
6: Pois é. Ficar ligado nisso aí.
5: Decorar os números ou preparar ali o seu papelzinho. Lembrando que não pode levar o celular, né?
6: É verdade.
5: Mas o papelzinho com números, são muitos números, são 6 votos, né?
6: Sim, muita gente fazendo aquela colinha ali pela IA, ali no celular, mas não pode levar o celular pra dentro da cabine, gente. Tem que anotar no papelzinho.
5: Não deixe pra escolher na última hora o seu candidato. Você tem ainda, né, 6 dias aí pela frente pra estudar, avaliar e tomar a melhor decisão. Exercer o seu papel de eleitor e de cidadão. Vamos fazer aqui um resumo sobre o que vem pela frente, né? Semana os candidatos estão com foco voltado principalmente no debate.
6: Pois
5: na
6: é.
5: Quinta-feira, o debate decisivo na TV Globo.
6: Tá se aproximando.
5: Ontem, Flávio Bolsonaro disse que vai. Agora a gente precisa saber se os demais candidatos também vão, principalmente o presidente Lula, que é candidato à reeleição e não participou de nenhum debate no primeiro turno, assim como o Flávio também não participou, né?
6: Sim.
5: Na quinta-feira na TV Globo, nesse final de semana a gente teve aí a campanha presidencial ganhando ares, contornos de Guerra Santa, né?
6: Pois
5: é. Disseminação aí de uma fake news envolvendo a padroeira do Brasil, Nossa Senhora Aparecida, a gente vai tratar das repercussões sobre isso a partir de agora. Bets, o tema das bets, também a proibição das bets, são assuntos que estão na pauta da disputa presidencial. E vamos nessa, né? Acordar Vambora. O Brasil inteiro a partir de agora com primeiras notícias no ar, no radinho, no YouTube, no Globoplay, no aplicativo. É sempre tudo gratuito. Você sempre participa, interage aqui com a gente. Também lembrando que no podcast, todas as 3 principais notícias do dia resumidas em 10 minutos, você recebe no tocador antes das 6 horas da manhã. Essa semana, né? Todo mundo ficando informado. Essa
6: tem
5: semana,
6: que ficar,
5: todo porque... mundo por dentro aí da cobertura aqui na CBN sobre a eleição presidencial. Já são 5 horas e 5 minutos. Roda a vinheta que o CBN Primeiras Notícias está no ar.
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5: O senador e candidato à presidência Flávio Bolsonaro, do PL, acusou a CNBB de articular com o PT a disseminação da fake news sobre Nossa Senhora Aparecida. A história foi impulsionada nas redes sociais após a retomada de um debate sobre um projeto de lei arquivado há quase 20 anos que tinha o objetivo de retirar de Nossa Senhora Aparecida o título de padroeira do Brasil. O candidato disse, sem apresentar provas, que integrantes da CNBB ajudaram o partido a disseminar o conteúdo.
7: A maior fake news dessa campanha foi essa sobre Nossa Senhora Aparecida. Ele, o PT, eu sei hoje, já estava há alguns dias tentando levantar essa fake news. Conseguiu com a ajuda de gente dentro da CNBB, infelizmente, essa realidade.
5: Em nota, a CNBB, que é a principal representação institucional da Igreja Católica no país, afirmou que não produziu, autorizou ou participou da elaboração ou divulgação de informações falsas relacionadas ao atual processo eleitoral. A CNBB diz no texto que atribuir à entidade participação em estruturas de produção ou disseminação de desinformação, sem fatos e provas que sustentem tal afirmação, atinge injustamente a instituição e não contribui para a serenidade e a responsabilidade que devem caracterizar o processo eleitoral. Ontem à noite, em entrevista ao programa Canal Livre da TV Bandeirantes, o presidente Lula tentou explorar a notícia falsa sobre Nossa Senhora e foi contestado.
8: Esse negócio de mexer com Nossa Senhora Aparecida não é aceitável. Não é aceitável. Não dá. Já teve gente da religião evangélica que um dia chutou Nossa Senhora Aparecida.
9: Mas foi uma fake news, né, presidente?
8: Eu não sei que foi fake news. O dado concreto é que isso está na rede social. Muito forte.
5: Hoje, o Tribunal Superior Eleitoral deve se manifestar sobre a decisão do ministro Flávio Dino, do STF, de anular uma liminar do ministro André Mendonça, que vetou um post sobre Nossa Senhora Aparecida. Na sexta-feira, Mendonça determinou a remoção de uma postagem na qual o humorista Antônio Tabet falava sobre um suposto ataque à Nossa Senhora em meio às eleições. Na ocasião, Mendonça atendeu a um pedido da campanha de Flávio Bolsonaro, que levou a questão ao órgão eleitoral. Na publicação, o humorista Antônio Tabet não citava diretamente o nome de Flávio. O texto afirmava, abre aspas, a família miliciana odeia tanto mulher preta que resolveu atacar Nossa Senhora Aparecida, fecha aspas. Ao analisar o pedido do humorista, Flávio Dino entendeu que a ordem de remoção prévia violava as liberdades de expressão e religiosa, argumentando que a medida desproporcional poderia intimidar fiéis católicos às vésperas das celebrações de 12 de outubro, dia de Nossa Senhora. A controvérsia sobre Nossa Senhora Aparecida ganhou tração nas redes sociais após resgatarem um projeto de lei de 2007 que pretendia revogar o título oficial de padroeira da santa. O tema incendiou a campanha eleitoral. A primeira-dama Janja da Silva postou uma foto do presidente Lula com a imagem de Nossa Senhora e aliados, como o vice-presidente Geraldo Alckmin e Simone Tebet, prometeram salvaguardar as tradições católicas contra a censura e a intolerância. A ala evangélica ligada ao candidato Flávio Bolsonaro agiu para neutralizar comparações com o episódio em que um bispo da Igreja Universal do Reino de Deus chutou uma imagem de Nossa Senhora Aparecida em 1995. As empresas de apostas esportivas devem decidir hoje se entram no Supremo Tribunal Federal para tentar suspender a eficácia da medida provisória que proibiu as bets no país. Vamos a Brasília com o repórter Rani Veloso.
10: Oi, Fred. As empresas de apostas esportivas preparam uma ofensiva jurídica contra a decisão do governo federal de proibir as bets e os cassinos online no Brasil. O setor deve decidir nesta segunda-feira se aciona o Supremo Tribunal Federal para obter uma liminar que garanta a retomada imediata das atividades. As plataformas questionam a constitucionalidade da medida, alegam falta de prazo de transição e alertam para o risco de desemprego e perda de patrocínios no esporte. Como primeira reação, a Associação Nacional de Jogos e Loterias rompeu o acordo de monitoramento contra a manipulação de resultados em competições esportivas. O presidente do Instituto Brasileiro do Jogo Responsável, Carlos Lima, critica a decisão.
11: Em nenhum momento o setor se furtou de ter diálogos com o governo federal para tentar fazer as correções necessárias na regulação. Agora, por outro lado, o governo federal também tardou a tomar algumas medidas. Se a gente olha quanto o setor investiu em fiscalização, o valor extrapola os 120 milhões. E o governo federal decidiu não investir quase nada desse dinheiro.
10: Para amenizar os impactos no futebol, o governo deve reunir os clubes nos próximos dias para discutir medidas de compensação, já que as equipes podem perder até 7% de suas receitas. Segundo o Ministério da Fazenda, os brasileiros transferiram mais de 220 bilhões de reais para as plataformas de apostas apenas no ano passado.
5: E os candidatos à presidência da República iniciam hoje a última semana de campanha antes do primeiro turno. Há 6 dias do pleito, hoje vai ser divulgada mais uma rodada da pesquisa Quest sobre a disputa pelo Palácio do Planalto. O levantamento vai ser o primeiro após a proibição das bets no país e após a polêmica sobre Nossa Senhora Aparecida. A semana vai ser marcada pelo último debate presidencial previsto antes da votação, marcado para quinta-feira, 1º de outubro, na TV Globo. Foram convidados Lula, Flávio Bolsonaro, Augusto Cury e Ronaldo Caiado. No fim da tarde deste domingo, Flávio disse em Goiânia que vai participar do debate, mesmo na ausência de Lula.
12: Vamos no debate da Globo, está confirmado aqui. Ele que lute, eu quero ir para lá para debater com ele. Então estou chamando o Lula para o debate. Lula, eu quero você no debate da Globo. Vem debater comigo, porque eu vou esfregar a verdade na sua cara.
5: Nesse último fim de semana, antes do primeiro turno, o tema das bets também dominou a agenda dos candidatos à presidência. É o que nos conta a repórter Ana Nunes.
13: A proibição das bets no Brasil foi o principal assunto tratado pelos candidatos à presidência durante as agendas deste fim de semana. Em Belo Horizonte, o candidato Augusto Cury do Avante defendeu que as empresas de apostas sejam taxadas em até 60% caso a proibição não seja mantida.
14: Eu já tenho dito que as bets geram uma reação rápida e explosiva. Isso mexe com o ciclo da dopamina e da serotonina e dá uma dependência nos níveis da cocaína. As bets precisam ser enquadradas. Ou elas têm que ser eliminadas, ou têm que ser taxadas como cigarro, porque dá dependência e grave.
13: Já o candidato Ronaldo Caiado, do PSD, teve agenda em Goiânia e também foi questionado sobre o tema. O candidato disse que, se eleito, não pretende banir as apostas, mas regulamentar o setor de forma rigorosa.
15: Foi uma decisão oportunista de ver que realmente isso aí vem, sem dúvida alguma, destruindo a sociedade brasileira.
13: O candidato Renan Santos, do Missão, afirmou que a medida contra as bets teria como objetivo favorecer o presidente Lula na busca por votos e prestígio entre o eleitorado feminino.
16: O cálculo do Lula é simples. Quem usa mais as bets são homens. Homens não votam tanto nele. Esses homens estão gerando vícios e gasto e endividamento que estão irritando suas mulheres, tanto mães quanto esposas. Essas mulheres votam no Lula. Então é uma forma do Lula concentrar poder e prestígio junto à eleitora dele, que é quem ele quer agradar.
13: O candidato Romeu Zema, do Novo, se manifestou sobre a proibição das apostas durante a agenda em Minas Gerais. Conforme Zema, a ação é um oportunismo político.
17: Por que que ele aprovou as bets lá atrás? Visando só a arrecadação, mesmo que às custas da destruição financeira das pessoas mais humildes. Então é mais uma vez oportunismo político puro de alguém que está vendo que não deve ganhar a eleição.
5: Agora, pelo horário de Brasília, são 5 horas e 15 minutos.
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0: Quando a gente chegou por aqui, tava bem escuro. Consegue escuro o tempo, né? Muito cedo, aí a gente pode ver as imagens.
1: Aí é a praia de Copacabana, ao vivo, ainda o sol tímido, temperatura vai subir essa semana. Estão falando em onda de calor, né? Vamos ter umas condições bem diferentes aí nos próximos dias. Para hoje, máxima de 29 graus. Ontem foi dia de Cosme e Damião e, infelizmente, né, a celebração que é tão tradicional aqui no Rio de Janeiro teve um episódio de violência na região da Gamboa. O Diogo Bugalho tem as informações sobre isso pra gente, né, Diogo? Bom dia.
2: Sim, Fred, bom dia pra você, bom dia a todos. A polícia tá investigando agora as circunstâncias desse tiroteio que deixou 3 pessoas feridas numa festa de São Cosme e Damião na Gamboa, região central da cidade. O ataque aconteceu no início da tarde desse domingo e ao menos 10 disparos foram ouvidos ali na região. O local estava lotado na hora do tiroteio, principalmente com a presença de crianças que participavam da distribuição de doces. Um casal foi surpreendido por um homem armado ali que atirou, a gente não sabe se foi uma tentativa de assalto ou algo assim. E aí a mulher acabou sendo atingida nas costas. Um outro homem que passava pelo local também foi atingido de raspão. Os dois foram levados para o Hospital Municipal Souza Aguiar. O terceiro ferido é um produtor cultural que trabalhava no local, nas atividades ali da festa. Ele foi levado para uma UPA, mas não há informações sobre o estado de saúde, Fred.
1: Vamos seguir acompanhando de perto esse caso. Obrigado, Diogo. São 5h18 agora.
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1: Vamos para a agenda do dia, segunda-feira, 28 de setembro de 2026. Vamos trazer todos os detalhes da última semana, né? Antes do primeiro turno marcado para o próximo domingo, a eleição para presidente, governador, senador, deputado estadual, deputado federal. A nossa cobertura aqui na CBN prossegue e a partir de hoje você vai ouvir os nossos programas, a Sabatina do Ouvinte. É mais uma edição da Sabatina do Ouvinte. O que é a Sabatina do Ouvinte? A gente encaminhou aos candidatos à presidência da República perguntas enviadas em áudio pelos nossos ouvintes, por você que acompanha a programação da CBN. E eles responderam também em áudio. As respostas sobre temas que mais preocupam os brasileiros foram convidados os candidatos Augusto Cury do Avante, Flávio Bolsonaro do PL, Lula do PT, Renan Santos do Missão e o Ronaldo Caiado do PSD. E a gente vai, ao longo do dia, os nossos programas, apresentar essas respostas aqui para você. Então fica ligadinho, especialmente logo mais no Jornal da CBN. Estamos acompanhando também as agendas de debate relacionadas ao fim das bets no Brasil. O governo deve chamar os clubes de futebol para uma reunião. Pode acontecer nessa semana para discutir a possibilidade de ajuda aos times impactados com a medida provisória que determinou a proibição total dos sites de aposta. A ideia nesse primeiro momento é ouvir dirigentes esportivos e fazer um diagnóstico da situação e tomar a decisão em um segundo momento. Hoje essas articulações já vão continuar entre o governo federal e os clubes e a gente acompanha as possíveis novidades. Também hoje vai sair, como eu comentei há pouco, uma nova rodada da pesquisa Quest para nos mostrar como está a corrida presidencial, faltando 6 dias para o primeiro turno. Todas essas informações recentes, essas discussões, fake news, debate sobre bet, debate sobre padroeira do Brasil, como isso impactou a corrida presidencial? Lembrando que nas últimas pesquisas, Lula e Flávio Bolsonaro estavam em empate técnico tanto no primeiro quanto no segundo turno. A gente vai saber se alguma coisa mudou. Claro, toda a repercussão e análise você confere aqui nos nossos programas. Na agenda internacional, a SpaceX vai tentar realizar hoje o 14º lançamento da Starship, que é a nave mais poderosa do mundo e projetada para futuras missões para a Lua e Marte. A decolagem está marcada para hoje, daqui a pouco, a partir de 9h15 da manhã. O voo sem tripulantes vai ser o primeiro da SpaceX em que o veículo fará voltas ao redor da Terra. Nos voos anteriores, ele cobria apenas uma parte do planeta, porque o objetivo principal era coletar dados e evitar acidentes. Lembrando que a SpaceX, né, é o programa espacial do Elon Musk. Agora são 5 horas e 21 minutos.
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1: O nosso giro com a previsão do tempo começa com o sul do país, que vai ter um aumento de instabilidades, formação de um ciclone extratropical perto do estado do Rio Grande do Sul. Esse fenômeno já começa a se configurar a partir do final dessa segunda-feira, final do dia de hoje.

No Rio Grande do Sul, tem previsão de chuva forte. Em Santa Catarina, nebulosidade aumenta, também com pancadas de chuva. No estado do Paraná, o tempo permanece mais estável, mas com um aumento gradual das nuvens. Entre hoje e quarta-feira, os três estados do sul podem registrar rajadas de vento acima de 100 km por hora e volumes de chuva que podem ultrapassar também os 100 milímetros, risco de alagamento e de deslizamento. Na região sudeste, essa semana vai começar com tempo firme e temperaturas subindo. São Paulo, Minas e Rio de Janeiro vão ter predomínio de sol, com possibilidade de chuvas isoladas em áreas de serra nesses estados. No interior paulista e no interior de Minas Gerais, temperatura pode chegar aos 40 graus. É aquela onda de calor que está se configurando. A partir de quarta-feira, a chegada de uma frente fria vai provocar aumento de chuvas e encerrar esse período de calor nos estados da região sudeste. No centro-oeste, o tempo permanece firme e muito quente na maior parte da região. Temperaturas também acima dos 40 graus em áreas como Mato Grosso do Sul e Goiás. Aí lá para o meio da semana, na quarta-feira, também essa chegada de frente fria vai provocar chuvas mais irregulares, vai amenizar o calor, tem possibilidade também de rajada de vento acima de 100 km por hora em áreas desses estados que eu citei, Mato Grosso do Sul, Goiás também. No Nordeste, o litoral, a faixa litorânea da região nordestina vai ter chuvas rápidas e passageiras mais intensas, principalmente ali na faixa entre Pernambuco e Alagoas. No interior dos estados do Nordeste, o tempo vai permanecer quente e seco, com temperaturas que podem chegar aos 43 graus, principalmente no oeste da Bahia, no sul do Piauí, em áreas do sertão. A chuva também continua concentrada no litoral e no centro-sul do Maranhão, com volumes superiores a 20 milímetros. Lá no norte, a combinação de calor e umidade vai manter as instabilidades em grande parte da região. Amazonas, Acre, Rondônia e sul de Roraima vão ter pancadas de chuva hoje, trovoadas. No Pará, as chuvas vão se concentrar nas áreas central, oeste e sul do estado. Tocantins, o tempo volta a ficar firme depois de instabilidade aí dos últimos dias. E lá para o meio da semana, vamos ter chuva mais forte, chegando a 50 milímetros e temperaturas de até 42 graus com baixa umidade e risco de queimada. Temperaturas subindo, especialmente na metade para cima do Brasil, nessa segunda-feira e pelo menos até a próxima quarta-feira. Agora são 5 horas e 24 minutos. Em uma partida histórica decidida com o cronômetro zerado, o Baltimore Ravens derrotou o Dallas Cowboys por 34 a 31 nesse domingo no Rio de Janeiro pela NFL. O evento registrou o maior público esportivo do Brasil nesse ano de 2026, com mais de 72 mil torcedores presentes no estádio do Maracanã. Quem diria, né? Um recorde de público no Brasil nesse ano, atribuído ao futebol americano, não ao nosso futebol tradicional. A abertura do evento teve a participação do cantor Péricles cantando o hino nacional brasileiro. No intervalo da partida, a gente tem até um trechinho aí, né, para ouvir o espetáculo que contou com o cantor porto-riquenho Rick Martin e com o produtor DJ brasileiro Pedro Sampaio. Eles fizeram aquela apresentação parecida com o Super Bowl, o show do intervalo do Super Bowl. Teve aqui também no Maracanã, né? Olha aí.

0: E o pessoal foi ao delírio com essa apresentação aí ontem. Teve um momento, eu tava assistindo ontem o jogo ali no intervalo, que o público cantou também Evidências, né? O DJ botou ali pra tocar. Nossa comentarista para assuntos pop, do universo pop. Você curtiu ontem essa apresentação? Ontem,
1: curti,
0: lá do Pedro Sampaio?
1: Curti.
0: Você assistiu ou não?
1: Tá. É, eu gosto de Pedro Sampaio. Já vi show. Ele anima ali. Anima bastante nós brasileiros.
0: É, né?
1: Contamina.
0: E você chegou a assistir o jogo ontem, não? Você não entende, não manja muito de futebol.
1: Olha,
0: americano.
1: Eu até acompanho o Super Bowl quando tem. mas pelo show mesmo. Mas é, dessa, né, vez eu não assisti, já tava dormindo.
0: É mesmo?
1: É.
0: Vamos às manchetes dos jornais, então?
1: Vamos,
0: Fred. Começar o nosso giro pelas capas dos jornais brasileiros nessa segunda-feira, dia 28 de setembro de 2026. Começando pela Folha de São Paulo. A primeira página da Folha de São Paulo já está na nossa transmissão aí no YouTube, no Globoplay. A manchete é toda essa discussão relacionada a fake news sobre a padroeira do Brasil, Nossa Senhora da Penha. E a informação que você traz aqui para o nosso ouvinte na capa, em destaque na capa da Folha, é sobre a exploração ilegal e o contrabando de minerais críticos aqui no país, que vem crescendo, acendendo um alerta, principalmente nos portos brasileiros. Clara, conta aí pra gente.
1: É isso, Fred. Desde o segundo semestre de 2024, mais de 50 mil toneladas de minerais críticos tentaram deixar o país de forma irregular. De acordo com os dados da Receita Federal divulgados pela edição da Folha, nos últimos dois anos, mais de 940 containers foram parados pelas alfândegas brasileiras. As cargas levaram minerais como cobre, manganês e quartzo. As apreensões somam, Fred, mais de 25 mil toneladas. Em um caso, uma única carga com 25 mil toneladas de manganês conseguiu ser exportada de forma ilegal em um navio a granel para o porto de Belém, no Pará, antes dessa ação da Receita Federal. Esse episódio, Fred, terminou com uma multa de 10 milhões de reais.
0: Muito bem, destaque aí da capa da Folha de São Paulo, que a Clara está trazendo aí para a gente. Você vê na nossa tela da Folha de São Paulo. Vamos para o jornal O Globo. Entre os assuntos principais aí no jornal O Globo, a foto do Maracanã ontem, completamente lotado, né?
1: Pra foi total destaque, né? A NFL aqui no Rio.
0: Pois é. A manchete do Globo, com um empate na reta final, a abstenção vira o terror de Lula e Flávio Bolsonaro. As campanhas fazendo aí as contas para saber quem pode perder mais voto com a possibilidade de abstenção aí no primeiro turno da eleição. E o assunto que você separou aqui pra gente é sobre contas públicas, orçamento, mais precisamente sobre o BPC. O Jornal Globo hoje traz uma matéria que destaca que o número de pessoas que recebem um benefício de prestação continuada deve voltar a crescer no ano que vem. BPC, que está diretamente relacionado aí às questões dos altos gastos do governo federal, não é isso?
1: É isso. Esse benefício, ele garante salário mínimo por mês para idosos e pessoas com deficiência de baixa renda, Fred. Segundo esses dados complementares divulgados pelo projeto de orçamento de 2027, enviados pelo governo ao Congresso, o número de beneficiários deve chegar a 6 milhões e 450 mil no final do ano que vem, o maior patamar da história. Com isso, Fred, a despesa do governo com o BPC também deve aumentar. A previsão é de 153 bilhões e 300 milhões de reais em 2027. Uma alta aí de mais de 7% em relação a esse ano. É a maior aí da série histórica. A edição destaca ainda que, somado ao recente reajuste de 15% do Bolsa Família, o aumento dos gastos, como você disse, do BPC, deve fazer com que os dois principais benefícios assistenciais do país consumam mais das 10% das despesas primárias da União no ano que vem, Fred.
0: Destaque do Jornal Globo. Para a gente fechar o giro com as capas, o Estado de São Paulo, já na nossa tela, manchete de hoje, ministro Flávio Dino anulando aquela decisão do colega André Mendonça e liberando post sobre falso apoio do Flávio Bolsonaro contra Nossa Senhora Aparecida. E o assunto que você comenta aqui com a gente é sobre inteligência artificial, uma espécie de guerra fria, né, entre Estados Unidos e China pelo domínio dos mecanismos de inteligência artificial, não é isso?
1: É isso. O Estadão, Fred, ele destacou as estratégias da China e do líder Xi Jinping, que até se encontrou aí na última semana com o presidente Donald Trump dos Estados Unidos, as estratégias dele ali para usar o poder do Estado no desenvolvimento da IA e desafiar aí os Estados Unidos nessa área. A estratégia de Pequim, ela envolve bilhões de dólares em investimento público, além de apoio a empresas e centros de pesquisa para acelerar o desenvolvimento de chips e modelos de IA. Segundo o jornal, Fred, os fundos estatais já injetaram mais de 184 bilhões de dólares em empresas de IA entre 2000 e 2023. No ano passado, o governo e bancos estatais anunciaram ainda centenas de bilhões de dólares em novos investimentos. A China, Fred, também quer levar a inteligência artificial para setores como indústria, saúde, educação e robótica, usando a tecnologia como uma das principais apostas para impulsionar a economia e aumentar a competitividade do país, Fred.
0: Destaques dos jornais com a Clara Simão. Obrigado, Clara. Agora são 5 horas e 31 minutos. Não sai daí que agora a gente vai para o Repórter CBN. O Primeiras Notícias volta daqui a pouquinho com o Mundo em 3 Minutos. Nosso Fernando Andrade. É já, já.
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0: Segunda-feira, 28 de setembro de 2026. As empresas de apostas esportivas decidem hoje se vão acionar o Supremo Tribunal Federal para tentar derrubar a proibição das bets e dos cassinos online no país. As plataformas criticam a falta de um prazo de transição e alertam para o risco de desemprego e de perda dos patrocínios no futebol. O governo federal defende a medida como uma questão de saúde pública para proteger as famílias. A China enviou neste domingo dois pandas gigantes para os Estados Unidos, segundo a imprensa oficial chinesa, numa demonstração da chamada diplomacia do panda. O presidente Xi Jinping anunciou que os pandas seriam transferidos para a capital do estado da Geórgia durante a cúpula de 3 dias com o presidente Donald Trump em Washington. Xi apresentou os animais como embaixadores da amizade entre os dois países. O primeiro jogo de futebol americano no Rio de Janeiro quebrou o recorde do ano de público de um evento esportivo no Brasil. Ao todo, 72.792 torcedores estiveram no Maracanã neste domingo para assistir a vitória do Baltimore Ravens sobre o Dallas Cowboys por 34 a 31 pela terceira rodada da NFL. O número de fãs presentes se aproximou do recorde de um duelo entre clubes no novo Maracanã, reformado para a Copa de 2014. Até hoje, a maior marca é de mais de 73 mil presentes no Flamengo contra Ceará, que deu ao rubro-negro o título de campeão brasileiro em 2023. No horário de Brasília, 5h34.
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0: Noticiário Internacional, tá na hora do Fernando Andrade resumir os destaques pelo mundo em 3 minutinhos para você. Hoje ele vai falar aqui na volta do repórter CBN sobre a extrema-direita avançando e batendo recorde na eleição para o Senado na França e 5 homens presos sob suspeita de preparar um ataque terrorista no Reino Unido. Tá na hora do Mundo em 3 minutos.
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2: Olá, seja bem-vindo a mais uma edição do Mundo em 3 Minutos. Hoje começamos com eleições para o Senado francês, onde a extrema-direita conseguiu algo inédito, um recorde de 14 cadeiras. O que aconteceu foi o RN, o Reunião Nacional, elegeu 9 senadores. Eles já tinham 3 que foram eleitos em 2023. E outros 2 foram eleitos agora pela União da Direita para a República, o UDR. Ou seja, agora a extrema-direita conseguiu formar um grupo dentro de um Senado que já é dominado pela direita. Neste domingo, 178 das 348 cadeiras estavam em disputa em 64 departamentos franceses. E essa é uma eleição, é a última eleição antes das eleições presidenciais de 2027. É um tipo de termômetro, um indicador sobre para onde os partidos estão indo. O RN é o partido de Marine Le Pen, que aparece na liderança das intenções de voto para a eleição presidencial, segundo uma pesquisa Ipsos para o Le Monde. Ela aparece com entre 33% e 35% das intenções de voto no primeiro turno. Jean-Luc Mélenchon, da esquerda radical, do LFI, na tradução é a França Insubmissa, aparece em segundo, com 15% a 17%. Mélenchon já disputou a presidência 3 vezes, em 2012, 2017, 2022, mas nunca conseguiu chegar ao segundo turno. Marine Le Pen também disputou essas 3 eleições. Ela chegou ao segundo turno em 2017 e em 2022, mas perdeu para Macron. Emmanuel Macron não pode mais se candidatar. O primeiro turno da França será em 18 de abril de 2027. Passamos agora para o Reino Unido. A polícia britânica prendeu 5 homens suspeitos de tramar um ato terrorista com uso de explosivos no sudoeste do país. Moradores do condado de Gloucester, a 150 quilômetros de Londres, viram uma movimentação suspeita de vans, homens vestidos de preto com máscaras indo em direção à base militar britânica chamada Royal Air Force Fairford. Ela também é usada pelos Estados Unidos desde que começou a guerra contra o Irã. Uma motivação ligada ao Irã é considerada a mais provável, segundo uma fonte familiarizada com a investigação e que foi ouvida pela Reuters. As leis antiterrorismo do Reino Unido permitem que a polícia mantenha suspeitos detidos por até 14 dias antes de apresentar as acusações. O presidente dos Estados Unidos, Donald Trump, classificou as prisões como fantásticas, dizendo que os Estados Unidos e o Reino Unido estavam investigando os homens há muito tempo. Mundo em 3 minutos. Até a próxima edição.
0: Até a próxima edição. Esse é o Fernando Andrade resumindo o noticiário internacional dessa segunda-feira, 28 de setembro, para você que está ligado no Primeiras Notícias, para você que amanhece aqui com a gente, são 5h38, vamos em frente, dando boas-vindas para quem chegou agora, convidando todo mundo para acompanhar. O PN tá lá no YouTube, imagens de todo o Brasil do amanhecer, você confere por lá, participa pelo chat. Dá o seu bom dia para mim, para Clara Simão, que está acompanhando tudo que está chegando por aí, né, Clara? Os debates aí sobre eleição, ônibus exaltados. Essa semana vai ser assim, né?
3: Animada.
0: Você pode mandar também a sua participação no nosso WhatsApp 21 997642381, 997642381. Em algum momento, eu me referi a Nossa Senhora Aparecida como Nossa Senhora da Penha. E aí, Nossa Senhora da Penha é padroeira do meu estado, do Espírito Santo. E aí eu cometi esse ato falho, peço desculpas aqui, tá? Para os capixabas que estão me corrigindo ali no chat, já tô de olho que chegou a mensagem, né? Tá tudo bem no chat?
3: Pessoal, tá tudo bem. Tá discussãozinha básica de política, ainda tá acalorado. Respeitar os colegas é sempre bom, né, Fred?
0: É, com certeza. Vamos começar o nosso giro então, né?
3: Vamos.
0: Começar o nosso giro pelo Brasil com as afiliadas, contando o que vai ser notícia nesse dia 28 de setembro. Reta final, última semana de campanha, no próximo domingo, o encontro de todo mundo com as urnas. Vamos lá para Brasília, 22 graus temperatura de momento, temperatura subindo, já comentei nesse começo de semana, tem onda de calor se aproximando em várias regiões em Brasília, vai ter calor e baixa umidade, máxima chegando aos 34 graus, por lá já amanheceu, né? A imagem aí na tela para você da capital federal. Expectativa em Brasília por conta de uma operação no transporte público, possibilidade de paralisação dos rodoviários. Inclusive, a Justiça do Trabalho determinou que pelo menos 80%, né, da operação lá nos ônibus do Distrito Federal seja mantida com essa paralisação que está se aproximando. Quem vai explicar os detalhes para a gente é o Igor Cardim. Bom dia, Igor.
4: Oi, Fred. Bom dia para você e para o nosso ouvinte. A Justiça do Trabalho determinou que os rodoviários do DF mantenham pelo menos 80% da operação do transporte público nos horários de pico durante a greve, a partir desta segunda-feira. Nos outros horários, o sindicato terá que garantir pelo menos 50% das viagens. A decisão, no entanto, mantém a paralisação. O TRT também determinou a operação integral nos dias de votação das eleições, em 4 e 25 de outubro. Em caso de descumprimento, a multa será de R$100 mil por hora, podendo chegar a R$200 mil em caso de reincidência. A greve foi aprovada pelos rodoviários na manhã deste domingo, depois que a categoria rejeitou a proposta das empresas. As concessionárias ofereceram reajuste de 6% nos salários, 7% no vale alimentação e na cesta básica e 11,88% no auxílio saúde e plano odontológico, além de dobrar o seguro de vida e garantir os empregos dos cobradores durante a vigência do acordo. O sindicato, porém, reivindica 8% de aumento salarial, 10% na alimentação e 12% no plano de saúde. O GDF pediu à Justiça do Trabalho a suspensão da greve e classificou o movimento como político-eleitoreiro. O governo afirmou em nota que houve mais de 10 rodadas de negociação desde julho e que as empresas apresentaram propostas consideradas vantajosas. As concessionárias também criticaram a paralisação, disseram que continuam abertas ao diálogo e que a greve pode prejudicar passageiros que dependem do transporte público. As empresas também alegam que o sindicato não apresentou uma contraproposta formal à última oferta. Fred, volto com você.
0: Igor Cardim atualizando as informações sobre a greve no transporte público em Brasília nesse começo de semana. E de Brasília vamos seguir para Minas. Belo Horizonte, agora 20 graus no termômetro, 33 é a máxima do dia. Hoje não tem previsão de chuva. Olha aí as imagens ao vivo do Belo Horizonte, capital mineira. Nenhuma nuvem no céu. Tá bonito agora amanhecer lá em Minas Gerais, em Belo Horizonte. E a Ana Nunes está de volta aqui no Primeiras Notícias agora para nos contar um pouquinho da agenda, né, dos candidatos ao governo nessa última semana de campanha eleitoral. Conta aí pra gente, Ana. Bom dia.
5: Olá, Fred. Bom dia para você. Bom dia para o ouvinte da CBN. Por aqui, nós vamos acompanhar a agenda dos candidatos ao governo de Minas Gerais nesta segunda-feira. Isso porque estamos há poucos dias, né, para o fim da campanha. Nós vamos checar quais as estratégias de cada candidato ao longo da semana, quais as regiões priorizadas e os focos de cada candidato neste momento. Ainda no assunto eleições, Fred, nesta segunda-feira, a CBN BH inicia uma série de reportagens sobre as propostas dos candidatos ao governo de Minas que não participaram das sabatinas realizadas aqui na CBN de BH na última semana com os candidatos ao governo, com os jornais O Globo e O Valor Econômico. Nós começamos com o candidato Gabriel Azevedo, do MDB, ele que afirma que, se for eleito, vai tornar transparente as contas públicas do estado e passar um pente fino nas isenções fiscais. O MDBista também quer implantar, Fred, um governo regional, para assim aproximar o estado dos municípios, além de elencar propostas para saúde, educação, infraestrutura e segurança. Por fim, Fred, a gente destaca que a Defesa Civil emitiu um alerta para a onda de calor forte nesta semana aqui na capital Belo Horizonte. Segundo o órgão, as temperaturas elevadas se devem à atuação de uma massa de ar quente, que atua principalmente no período da tarde. O alerta é válido até quinta-feira, o dia 1º de outubro, e a orientação é aquela de se hidratar e também evitar a exposição direta ao sol ao longo do dia. Pois é, Fred, então uma semana acalorada nos dois sentidos, tanto por causa do período eleitoral, quanto também por causa do clima. A gente segue aqui trabalhando e eu volto com você. Ótima semana.
0: Boa semana, obrigado. Essa é a Ana Nunes, direto de Minas, de Belo Horizonte, com os destaques dessa segunda-feira pra gente na capital mineira. Agora são 5 horas e 45 minutos. Vamos continuar o nosso giro pela região sudeste, dando um pulinho agora em Vitória, no Espírito Santo. Juliana Morgado está chegando aqui com um destaque. Agora 22 graus a temperatura em Vitória, a máxima vai aos 29 graus nesse começo de semana, nessa segunda-feira. A Juliana vai contar para a gente o caso de uma multa aplicada numa plataforma de transporte por aplicativo lá no Espírito Santo. Explica aí para a gente, Juliana, bom dia.
6: Ei, Fred, bom dia para você, também para todos os ouvintes. A plataforma de transporte por aplicativo, a 99, foi condenada a indenizar um homem cego que pagou R$ 1.900 por uma corrida no valor de R$ 19 no Espírito Santo. Além disso, a plataforma não forneceu os dados do motorista em um primeiro momento e alegou que não houve falha na prestação do serviço, já que o pagamento foi realizado diretamente ao condutor. A 99 ainda ressaltou que atua apenas como intermediadora entre os clientes e trabalhadores. O juiz rejeitou os argumentos da defesa e considerou que a empresa obtém lucro com a atividade e seleciona os prestadores. A justiça também disse que a plataforma deveria oferecer suporte diante de um erro justificável do consumidor, especialmente por se tratar de uma pessoa com deficiência. A decisão condenou, então, a 99 a ressarcir R$ 1.881,33, correspondente ao valor pago pelo passageiro, além do preço da corrida. A sentença foi assinada no dia 7 de maio deste ano, no município de Vila Velha, no Espírito Santo. Volto com você, Fred.
0: Juliana Morgado, de Vitória, o nosso giro pelas capitais, com esse destaque do noticiário no Espírito Santo. Agora são 5 horas e 47 minutos. Vamos para o Rio? Vamos dar um pulinho agora no Rio de Janeiro, saber se tem calor também hoje no Rio, se tem tempo firme. É o Diogo Bugalho que vai responder aqui pra gente. Nesse momento, temperatura de 22 graus. Hoje vamos chegar perto dos 30. Temos imagens aí do Rio de Janeiro para colocar na tela da nossa transmissão. O Diogo Bugalho chegando. E aí, Diogo? Já amanheceu também no Rio, né? Aliás, acabou o inverno e parece que vira aquela chavinha. O dia começa mais cedo, vimos aí em Brasília, em Belo Horizonte, no Rio de Janeiro, amanhecendo, mas está bem nublado, né? Uma neblinazinha que a gente está vendo ali na Zona Sul. Tudo bem com você, Diogo? Bom dia!
7: Bom dia, Fred. Bom dia também para você que nos ouve. Dia cinza, né? Nas imagens aí da praia de Copacabana que a gente vê no Globoplay, na nossa transmissão ao vivo também no YouTube. E olha, depois de 17 dias, o município do Rio voltou ao estágio operacional 1, ou seja, voltou à normalidade. Isso depois de uma sucessão de eventos e dias de chuva aqui, de tempo, de alerta, né, meteorológico na nossa cidade. Essa mudança de estágio aconteceu agora às 5 da manhã, depois do fim da operação especial para a Semana de Arte do Rio, que aconteceu ao longo dessas duas últimas semanas, na verdade. E também por causa da ausência de previsão de chuva forte nas próximas horas. As vias da região central aqui do Rio já foram totalmente liberadas ao trânsito depois dos eventos da Semana de Arte. Em relação ao tempo, hoje o dia pode ter chuvisco ou chuva fraca a qualquer momento, mas sem previsão de volume que possa causar estragos. Temperatura deve chegar a até 29 graus, Fred. Deve ser um dia um pouco mais quente do que esses últimos. A cidade passou para o estágio 2, ou seja, saiu do estágio de normalidade, na sexta-feira, dia 11 de setembro, por causa do início do esquema operacional ainda para o Rock in Rio, e permaneceu nesse estágio depois por causa das chuvas no dia seguinte, nos dias seguintes e também a Semana de Arte aqui da cidade. E Fred, destaco ainda, como vocês vêm falando aqui desde o início do jornal, que Maracanã viveu um dia histórico nesse domingo, pela primeira vez em 76 anos de história, recebeu uma partida oficial da NFL, a Liga Profissional de Futebol Americano dos Estados Unidos, e olha, esse jogo foi considerado aí um sucesso pelos organizadores e vai consolidando o Brasil no roteiro da Liga. Esse evento bateu o recorde de público, como vocês também disseram, foram 72.792 pessoas, pouco mais de 300 pessoas a mais do que no jogo entre Flamengo e Cruzeiro pela Libertadores, também no Maracanã, que estava com o recorde de 2026, recorde de público de 2026. Os bares ali do entorno do estádio também ficaram lotados com brasileiros fãs de futebol americano, cena diferente, atípica. Em campo, os Baltimore Ravens venceram os Dallas Cowboys por 34 a 31, num jogo que quem entende disse que foi eletrizante, Fred.
0: No último lance, no último minuto, né? No finalzinho, e com um chute a gol, né? O Everaldo Marques até gritou gol depois daquele lance lá na transmissão. E foi um sucesso mesmo. O Maracanã deve receber pelo menos mais duas partidas aí até 2030, ampliando, né, o público brasileiro já em São Paulo, né? Os jogos já aconteceram agora aqui no Rio de Janeiro. E caiu no gosto do Carioca e do Fluminense mesmo. Destaques do Rio de Janeiro com o Diogo Bugalho. Obrigado, Diogo. 5 horas e 50 minutos agora. Vamos para São Paulo pegar a nossa ponte aérea. 18 graus, máxima de 30. E a temperatura subindo hoje em São Paulo. Não é isso, Matheus de Souza? Por aí, quais são as notícias que você separou para a gente? Bom dia.
8: É isso. Bom dia, Fred. Bom dia também a você, ouvinte do CBN Primeiras Notícias. A gente abre essa semana pelo noticiário policial. Ainda são investigadas as causas da morte da segundo-tenente da Marinha do Brasil, Beatriz Fickert Santoro, de 33 anos. Ela foi enterrada neste final de semana no Cemitério da Saudade, em Mogi das Cruzes, na Grande São Paulo. A morte da oficial, encontrada em um alojamento militar na cidade universitária, na Zona Oeste, é investigada pela Polícia Federal e pela própria Marinha. O caso ganhou complexidade porque há divergências entre a versão apresentada pela Marinha e as informações registradas no boletim de ocorrência elaborado pela Polícia Civil. Beatriz era engenheira mecânica e atuava no Centro Tecnológico da Marinha em São Paulo, instalado dentro da USP. E Fred, o ex-presidente José Sarney, de 96 anos, segue internado em São Paulo após receber o diagnóstico de pneumonia. Por orientação médica, ele foi encaminhado diretamente ao Hospital Sírio-Libanês para passar por uma bateria de exames. O hospital informou que o quadro clínico dele é estável. Na semana passada, Sarney publicou um vídeo nas redes e que informou que viria a São Paulo para realizar um check-up de saúde. No vídeo, o ex-presidente também disse esperar retornar ao Maranhão o mais breve possível para acompanhar o fim do período eleitoral. A filha dele, Rosiana Sarney, concorre ao Senado Federal. São esses os destaques nessa segunda-feira. Fred, um bom dia para você e um bom dia para o ouvinte do CBN Primeiras Notícias.
0: Obrigado, Matheus. Esse é o Matheus de Souza de São Paulo. Nosso giro começou por Brasília, passou por Belo Horizonte, Vitória, Espírito Santo, Rio de Janeiro, São Paulo. Antes de ir para o CBN Agro, deixa eu só trazer uma notícia aqui que foi confirmada no final da noite de ontem, começo dessa madrugada, para tranquilizar os nossos ouvintes do Distrito Federal, né? Há pouco, no bloco de notícias do Distrito Federal, o Igor Cardim comentou sobre a possibilidade de greve no transporte hoje, nos ônibus, lá no DF, só que os rodoviários decidiram ontem à noite suspender essa greve que estava prevista para começar à meia-noite. O acordo foi fechado finalzinho da noite desse domingo, depois de uma reunião entre os representantes da categoria e das empresas de ônibus. Então a expectativa é de que a frota opere normalmente nas primeiras horas da manhã, agora 5h53, os ônibus estão começando aí a sair das garagens. Nosso ouvinte de Brasília, nossa equipe de reportagem de Brasília vai trazer as atualizações. Contamos com a colaboração de vocês. A gente tinha comentado, né, que durante o dia, durante o domingo, a Justiça do Trabalho tinha determinado percentuais mínimos de operação caso a paralisação fosse mantida, mas veio essa confirmação no final da noite de que a greve foi suspensa. De qualquer forma, a gente fica atento ao longo de todo o dia sobre os impactos, como é que está a operação no transporte público no Distrito Federal nessa segunda. Agora são 5 horas e 54 minutos.
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0: Música. Cassiano Ribeiro, dando bom dia para os ouvintes que estão no campo. Qual o assunto de hoje, Cassiano?
9: Oi, Fred, bom dia, ouvinte. Brasil e China ampliaram o acordo sanitário que permite a exportação de miúdos internos de suínos brasileiros. O acordo foi assinado no sábado pelo ministro da Agricultura e Pecuária do Brasil e o embaixador da China no Brasil. Os chineses já compram no Brasil miúdos de suínos, mas miúdos externos, como orelha, rabo e focinho. Com esse novo acordo, o país poderá vender fígado e coração, por exemplo, coração de porco, claro, para os chineses, que são os maiores consumidores de carne suína do mundo. Segundo a Associação Brasileira de Proteína Animal, a BPA, mais de 100 mil toneladas de miúdos poderão ser destinadas anualmente à China, com um potencial de mais de 100 milhões de dólares em novas receitas para o setor. Santa Catarina e Rio Grande do Sul devem concentrar boa parte desse fornecimento, mas não só esses estados. Ao menos 16 frigoríficos brasileiros estão autorizados a embarcar esses produtos para os chineses, 7 em Santa Catarina, 8 no Rio Grande do Sul e 1 em Mato Grosso. A China importa cerca de 2 bilhões e meio de dólares por ano em miúdos de suínos. Para o Brasil, essa abertura representa uma oportunidade de aproveitar melhor a carcaça e de agregar valor à produção, além, claro, de diversificar mais ainda as exportações de carne suína para este que é o principal cliente externo brasileiro. Outras informações estão no site globorural.com.br. Bom início de semana e eu volto amanhã.
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0: Trânsito. Vamos saber do Diogo Vugalho, que está aqui de volta. Como é que está a circulação do trânsito na cidade do Rio de Janeiro? Tem problemas? O que você está monitorando aí, Diogo?
7: Trânsito já complicado em alguns pontos, Fred, principalmente por causa de acidentes. Registro aqui no caminho para o centro da cidade, o sentido de maior fluxo nesse horário. Tem acidente ali na linha vermelha na altura do Caju, está congestionando bastante. A Avenida Brasil tem o trânsito carregado, mas nesse momento é uma melhor opção nesse trecho ali de Ramos, Bom Sucesso, Manguinhos. Mas ali, antes de chegar a essa parte também, tem trecho de lentidão entre o trevo das Margaridas e a região da Penha, aquele trecho que sempre congestiona em troncamento com as principais rodovias. Destaco ainda que tem um acidente no sentido zona oeste da Avenida Brasil, esse lá em Santíssimo, está interditando faixas ali da via, a gente segue acompanhando essa situação para saber exatamente o que aconteceu, mas tem ainda esse problema no sentido zona oeste. Fred, alguns acidentes nessa manhã, trânsito vai dando um nó nas principais vias da cidade. Volto com você.
0: É, no Jornal da CBN a gente vai continuar monitorando. Isso foi mais final de semana, né, Diogo? De agenda cheia aqui no Rio de Janeiro. Teve Rio Gastronomia, teve a Semana de Arte, né? Terminou ontem a Semana de Arte, né?
7: Isso aí.
0: A semana que eram duas semanas, na verdade, né?
7: Pois é, né? Foi uma semana aí de mais de 10 dias, né? Não lembro. Acho que começou na quarta-feira da outra semana e aí durou até essa sexta-feira. Alguns dias aí, uma programação inédita, né? Essa iniciativa de Semana de Arte do Rio. E aí, como nós dissemos agora há pouco, para quem está chegando agora, Fred, a cidade voltou ao estágio de normalidade, né? A gente estava há 17 dias fora da normalidade aqui, de acordo com o Centro de Operações.
0: É
7: tanto por causa do Rock in Rio, Semana de Arte, chuvas, enfim, várias coisas acontecendo. Fred.
0: Valeu, Diogo, 5h59. 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Vamos encerrando o Primeiras Notícias, convidando todo mundo a seguir na programação da CBN nessa manhã, com o Milton Jung e Cássia Godoy já apresentando o Jornal da CBN. Clara Simão, bom dia para você. Até amanhã.
3: Bom dia, Fred. Até amanhã.
0: Clara na produção. O Reginaldo Pires e o Ricardo Garcino, os trabalhos técnicos do nosso time aqui do Primeiras Notícias. Um ótimo dia para você. Até mais.
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0: Segunda-feira, 28 de setembro de 2026. O Ministério da Justiça acionou neste domingo o Telegram para pedir a remoção de 43 canais e perfis que divulgam apostas e jogos de cassino virtuais. Os canais têm um alcance de mais de 210 mil contas. Essa é a primeira ação do tipo movida pelo Ministério desde a edição pelo governo Lula na sexta-feira da medida provisória que proibiu as bets e os cassinos online no país. O Instituto OIG anunciou a paralisação das atividades por tempo indeterminado devido à falta de recursos financeiros. Segundo a instituição, a decisão ocorreu após a interrupção dos repasses da principal financiadora. A empresa foi afetada pela medida provisória assinada pelo governo federal que proibiu as bets. O dono da empresa, Fernando Oliveira Lima, foi ouvido pela CPI das bets em 2024, após ser apontado pela comissão como representante do Fortune Tiger, conhecido como Jogo do Tigrinho. O partido de extrema-direita francês, Reunião Nacional, e os aliados dele conquistaram um recorde de 14 cadeiras no Senado. O resultado multiplicou por 4 o número de representantes alinhados na casa, antes das eleições presidenciais do ano que vem. Pesquisas apontam a candidata do partido, Marine Le Pen, como favorita para suceder o presidente francês Emmanuel Macron, de centro-direita, que já terá cumprido o limite de 2 mandatos consecutivos. No horário de Brasília, 6:02.
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2: Seis e dois.
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3: Olá, muito bom dia a você. Este é o Jornal da CBN. Eu sou Milton Jung e ao nosso lado está Cássia Godoy. Bom dia, Cássia.
2: Bom dia, Milton. Bom dia aos ouvintes do Jornal da CBN.
3: Fique agora mais bem informado com os destaques desta segunda-feira, 28 de setembro de 2026.
2: Os candidatos à presidência iniciam hoje a última semana de campanha antes do primeiro turno de domingo.
3: Há 6 dias do pleito, nesta segunda será divulgada mais uma rodada da pesquisa Quest sobre disputa pelo Palácio do Planalto.
2: O levantamento será o primeiro após a proibição nas bets no país e após a polêmica sobre Nossa Senhora Aparecida.
3: Semana será marcada pelo último debate presidencial previsto antes da votação, marcado para quinta-feira, 1º de outubro, na TV Globo.
2: Foram convidados Lula, Flávio Bolsonaro, Augusto Cury e Ronaldo Caiado.
3: No fim da tarde deste domingo, Flávio Bolsonaro disse em Goiânia que participará do debate, mesmo na ausência de Lula.
4: Vamos no debate da Globo, está confirmado aqui. Ele que lute, eu quero ir para lá para debater com ele, então estou chamando o Lula para o debate. Lula, eu quero você no debate da Globo, vem debater comigo, porque eu vou esfregar a verdade na sua cara.
2: Agora são 6:04.
3: O senador e candidato à presidência, Flávio Bolsonaro, acusou a Conferência Nacional dos Bispos do Brasil de articular com o PT a disseminação da fake news sobre Nossa Senhora Aparecida.
2: A história foi impulsionada nas redes sociais após um debate sobre um projeto de lei arquivado há quase 20 anos que tinha o objetivo de retirar de Nossa Senhora Aparecida o título de padroeira do Brasil.
3: Sem apresentar provas, o senador disse que integrantes da CNBB ajudaram o PT a disseminar o conteúdo.
4: A maior fake news dessa campanha foi essa sobre Nossa Senhora Aparecida, algo que nunca não existia esse movimento para tirar ela de ser padroeira do Brasil, jamais existia, não tem projeto, não tem nada. E o PT, eu sei hoje, já estava há alguns dias tentando levantar essa fake news, conseguiu com a ajuda de gente dentro da CNBB, infelizmente, essa realidade. E o que aconteceu ali foi quase que automaticamente uma disseminação dessa fake news.
2: Em nota, a CNBB afirma que não produziu, autorizou ou participou da elaboração ou divulgação de informações falsas relacionadas ao atual processo eleitoral.
3: A conferência assinalou que repudia a produção e a utilização de informações falsas, independentemente de sua origem ou de quem possam beneficiar ou prejudicar.
2: Na nota, a Conferência dos Bispos afirma: atribuir à CNBB participação em estruturas de produção ou disseminação de desinformação, sem fatos e provas que sustentem tal afirmação, atinge injustamente a instituição e não contribui para a serenidade e a responsabilidade que devem caracterizar o processo eleitoral. A mentira não se combate com outra mentira.
3: Em entrevista ao programa Canal Livre da TV Bandeirantes, o presidente Lula comentou a polêmica sobre Nossa Senhora Aparecida.
5: Esse negócio de mexer com Nossa Senhora Aparecida não é aceitável. Não é aceitável. Não dá, já teve gente da religião evangélica que um dia chutou Nossa Senhora Aparecida.
6: Mas foi uma fake news, né, presidente?
5: Eu não sei se foi fake news. O dado concreto é que isso está na rede social, muito forte. Como já tenho a experiência de terem chutado, não é a primeira vez, a Nossa Senhora Aparecida, e dizer que ela não vai ser padroeira do Brasil, eu quero dizer o seguinte: ela vai ser padroeira do Brasil porque o povo brasileiro quer e tem fé. E eu só quero que toda religião respeite as religiões. Porque é o seguinte, cada um professa a sua fé como quiser,
7: é claro,
5: sem magoar os outros.
2: Agora são 6h07.
3: O presidente do Tribunal Superior Eleitoral, Cássio Nunes Marques, deve se reunir hoje com o presidente do STF, Edson Fachin, para discutir a decisão do ministro Flávio Dino, que anulou a liminar de André Mendonça sobre a polêmica de Nossa Senhora Aparecida.
2: Cássio deve alertar o presidente do STF sobre o que considera interferência indevida de ministros do Supremo no TSE.
3: O presidente da Corte Eleitoral também vai cobrar de Fachin medidas institucionais contra a manipulação do sistema de escolha de relatores na Corte.
2: Na sexta-feira, Mendonça atendeu a um pedido de Flávio Bolsonaro e determinou a remoção de um post no qual o humorista Antônio Tabet falava sobre um suposto ataque à Nossa Senhora Aparecida em meio às eleições.
3: Na publicação em questão, Tabet não citava diretamente o nome de Flávio. O texto afirmava: a família miliciana odeia tanto mulher preta que resolveu atacar Nossa Senhora Aparecida.
2: Depois da primeira liminar contra Tabet, Mendonça proferiu uma decisão mais ampla, determinando que as redes sociais retirassem outras publicações que reproduzissem a alegação de que Flávio Bolsonaro ou integrantes de sua família pretendiam retirar de Nossa Senhora Aparecida o título de padroeira do Brasil. A ordem atingiu cerca de 1.000 links.
3: Ontem, ao analisar o pedido do humorista, o ministro Flávio Dino entendeu que a ordem de remoção prévia violava as liberdades de expressão e religiosa.
2: Durante comício em Goiânia, Flávio Bolsonaro atacou duramente o despacho de Flávio Dino.
8: Que o Brasil assiste acontecer lá no STF, porque aquilo é um show de horrores, vamos combinar. Mais uma vez, o ministro do Lula chamado Flávio Dino. Esse ministro acabou de dar mais uma canetada, fora completamente da lei, atropelando o TSE, que é o nosso tribunal eleitoral. Ele permitiu que se continuasse a maior fake news dessa campanha, que foi a fake news de Nossa Senhora Aparecida, como se alguém quisesse tirar dela um título de padroeira do Brasil.
3: Após a decisão de Flávio Dino, Antônio Tabet publicou novamente o mesmo conteúdo em seu perfil no X.
2: A controvérsia sobre Nossa Senhora Aparecida ganhou tração nas redes sociais após resgatarem um projeto de lei de 2007 de autoria do ex-deputado pastor Vitório Galli, arquivado em 2008, que pretendia revogar o título oficial de padroeira da santa.
3: O tema incendiou a campanha presidencial. A primeira-dama, Janja, postou fotos do presidente Lula com a imagem da santa e aliados, como Geraldo Alckmin e Simone Tebet, prometeram salvaguardar as tradições católicas contra a censura e a intolerância.
2: A ala evangélica ligada a Flávio Bolsonaro agiu para neutralizar comparações com o histórico episódio em que um bispo da Igreja Universal do Reino de Deus chutou uma imagem de Nossa Senhora Aparecida em 1995.
3: 6h10.
2: O presidente Lula quer mudar o critério de indicação de ministros do STF e sugeriu a criação de um conselho para fazer a escolha.
3: Lula avaliou que o atual formato exclusivo de indicação presidencial é vulnerável e destacou que a seleção deveria contar com o crivo de entidades sindicais, empresariais e acadêmicas.
2: Em entrevista ao programa Canal Livre da TV Bandeirantes, Lula também defendeu a criação de mandatos para os ministros do STF.
5: Eu estou preocupado agora é com o critério de indicação. O critério de indicação. Estou preocupado com o critério do mandato. Eu preciso ter mandato. O cidadão não pode ser 40 anos, 45 anos, 35 anos, sabe, ministro da Suprema Corte. Então, sem discutir. É o Lula que vai fazer? Não. Não é o Lula que vai fazer. Eu vou ter que discutir com a sociedade. Toda vez que teve um presidente da República arrogante, como o Jânio Quadros, eu vou fazer tudo. Não fez nada. Collor, não fez nada. Bolsonaro fez uma desgraça nesse país. Então eu prefiro ter muito cuidado, conversar com os juristas desse país, conversar com os advogados, conversar com a academia, conversar com a sociedade civil, para a gente discutir uma reforma que seja feita, coerente e seja assimilável pela sociedade.
3: 6:11.
2: As empresas de apostas esportivas vão decidir hoje se entram no Supremo Tribunal Federal para tentar suspender a eficácia da medida provisória que proibiu as bets no Brasil.
3: O mercado das apostas e cassinos online argumenta que o texto viola precedentes da corte que permitiram loterias estaduais e criticam a ausência de um período razoável de transição.
2: Pela medida provisória editada na sexta-feira, as plataformas têm até 6 de outubro para encerrar as operações, enquanto apostadores devem resgatar saldos até o dia 5.
3: O Ministério da Fazenda estima em R$1,7 bilhão o volume de recursos que estão depositados em sites de apostas online e que poderão ser sacados até a próxima segunda-feira.
2: O presidente do Instituto Brasileiro do Jogo Responsável, Carlos Lima, criticou a decisão de Lula.
7: Em nenhum momento o setor se furtou de ter diálogos com o governo federal para tentar fazer as correções necessárias na regulação. Agora, por outro lado, o governo federal também tardou a tomar algumas medidas. Quanto o setor investiu em fiscalização, o valor extrapola os R$120 milhões. E o governo federal decidiu não investir quase nada desse dinheiro.
3: O Ministério do Esporte marcou para amanhã uma reunião com dirigentes de clubes de futebol para tratar dos reflexos da medida provisória que acabou com as bets no país.
2: Articulado pelo ministro Paulo Henrique Pena Cordeiro, o encontro busca avaliar alternativas de compensação e linhas de apoio para amenizar o prejuízo das equipes cujas receitas dependem fortemente do setor.
3: O ministro da Saúde, Alexandre Padilha, declarou que o governo priorizou a defesa da vida ao agir com base em dados alarmantes sobre endividamento familiar, impacto sobre mulheres e casos de suicídio por ludopatia.
8: E o presidente Lula expressou bem, quando viu que é um câncer, o câncer tem que ser extirpado como um todo. Nós mostramos os dados que mostram que 1,5 milhão de brasileiros já tinham pedido socorro na nossa plataforma de autoexclusão e 51% delas afirmavam, declararam, né, que o problema estava relacionado com a saúde. Perderam o controle da própria vida. Mais de 100 mil brasileiros entraram nesse teleatendimento, no autoteste, perceberam que estavam na situação de vício.
2: A proibição das bets foi um dos principais assuntos tratados pelos candidatos no fim de semana.
3: Postulantes como Ronaldo Caiado, Renan Santos e Romeu Zema classificaram a medida como eleitoreira.
9: Foi uma decisão oportunista de ver que realmente isso aí vem, sem dúvida alguma, destruindo a sociedade brasileira.
10: O cálculo do Lula é simples. Quem usa mais as bets são homens. Então é uma forma do Lula concentrar poder e prestígio junto à eleitora dele.
11: Por que ele aprovou as bets lá atrás? É mais uma vez oportunismo político puro de alguém que está vendo que não deve ganhar a eleição.
2: 6:14.
3: 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Hoje você acompanha as respostas do candidato Ronaldo Caiado, feitas por você, pelos nossos ouvintes aqui da CBN. Agora são 6h15. Você é nosso convidado, venha participar. O Jornal da CBN já está no ar e nós queremos a sua presença no WhatsApp 99911-9981-DDD11. 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
17: Bom dia para você, ouvinte do Jornal da CBN no Rio de Janeiro. Sou Frederico Goulart e faço companhia nessas próximas horas agora com os assuntos da cidade e do estado nessa manhã de segunda-feira, dia 28 de setembro de 2026. Sei que chegou agora, você que está comigo desde o CBN Primeiras Notícias. Agora é hora de falar dos temas da cidade e você participa aqui comigo. Já deixo aberto o nosso principal canal de comunicação com o ouvinte do Rio. O zap do Jornal da CBN no Rio é o 997-64-2381, 997-64-2381. Quer falar de algum problema no trânsito? Quer falar do transporte público, das condições do tempo? Estamos amanhecendo com o céu na capital fluminense bem cinza nesse momento, nublado, temperatura de 22 graus, mas está vindo aí uma onda de calor, os termômetros vão subir pelo menos até o meio da semana. Daqui a pouquinho tem o nosso papo com a Hanna Silveira, meteorologista, ali por volta de 7h50 da manhã. Tem o Edson Mauro também ao longo do dia aqui no Jornal da CBN falando de futebol. Tem as notícias, tem a prestação de serviço e tem você sempre ligadinho aqui com a gente pelo radinho nos 92,5 FM da CBN e também no Globoplay com as imagens em tempo real da cidade para você acompanhar. São 6 horas e 21 minutos. Agora vamos começar com os destaques dessa segunda-feira aqui no Rio. Três pessoas ficaram feridas em um tiroteio durante uma festa de São Cosme e Damião na tarde deste domingo na Gamboa. Segundo a Polícia Militar, pelo menos 10 disparos foram feitos. Um casal foi surpreendido por um homem armado, a mulher foi atingida nas costas e um homem que passava pelo local foi ferido de raspão na perna. Os dois foram levados para o Hospital Souza Guiar. A terceira vítima é um produtor cultural que promovia atividades na festa e foi socorrido para uma UPA. O caso está sendo investigado pela Delegacia da Praça da República. E a Polícia Federal prendeu em flagrante um homem de 44 anos com 28 frascos de tirzepatida, medicamento usado para o emagrecimento, no aeroporto do Galeão nesse fim de semana. Natural de São Gonçalo, ele desembarcava de um voo vindo de Foz do Iguaçu com medicamentos comprados no Paraguai, mas não tinha documentação exigida para a importação regular dos produtos. E a última semana de campanha na eleição aqui no Rio de Janeiro começa com a agenda cheia entre os candidatos ao governo do estado. Hoje, Eduardo Paes, do PSD, vai fazer uma caminhada na Praça Seca, Zona Oeste, e anunciar propostas para a área de segurança pública. Douglas Ruas, do PL, faz um corpo a corpo com eleitores.

0: na região da Tijuca, na Praça Sans Penha, nessa manhã. E Antônio Garotinho, do Republicanos, tem apenas agenda interna prevista para essa segunda-feira. Depois de 17 dias, a cidade do Rio de Janeiro voltou ao estágio 1 de normalidade. Agora há pouco, às 5 da manhã, a mudança aconteceu depois do fim da operação especial para a Semana de Arte no Rio, que aconteceu aí nos últimos 10 dias, e diante da ausência de previsão de chuva de moderada a forte intensidade nas próximas horas. As vias da região central estão totalmente liberadas para o trânsito e para hoje a previsão é de chuvisco, chuva fraca e isolada ao longo do dia, sem expectativa de grandes volumes aqui na capital fluminense. E no esporte, no futebol, o Maracanã viveu um dia histórico neste domingo. Pela primeira vez em seus 76 anos, o templo do futebol brasileiro recebeu uma partida oficial da NFL, a Liga Profissional de Futebol Americano dos Estados Unidos, um evento que bateu o recorde de público. Foram 72 mil torcedores, um recorde em 2026 para eventos esportivos no nosso país. Em campo, o Baltimore Ravens venceu o Dallas Cowboys por 34 a 31 num jogo eletrizante. Os detalhes de todos esses assuntos a partir de agora para você, ouvinte do Jornal da CBN, 6h24.
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0: Para quem está circulando nesse momento pelas vias expressas, a Avenida Brasil teve um acidente agora na altura de Santíssimo. Tem duas faixas que estão ocupadas no trecho nas proximidades da estrada do Coafá, em razão de uma batida entre um carro e uma moto. O carro capotou, as imagens mostram ali os bloqueios no trânsito, no sentido Santa Cruz. Corpo de bombeiros, polícia militar foram acionados, o trânsito está bem lento no local. Dá para ver pelas imagens agora que você confere da Avenida Brasil, em alguns trechos da cidade, que está bem nublado, tem uma névoa úmida sobre a capital fluminense nesse momento e em alguns pontos da cidade com pistas molhadas, porque já houve registro de chuva fraquinha em alguns pontos, principalmente da zona oeste e da zona sudoeste. O motorista que está agora pela linha vermelha tem também um registro de ocorrência, um carro enguiçado na pista no sentido centro da cidade, no trecho do Caju. Mais precisamente ali na altura do quilômetro 3. O trânsito bem intenso na região em razão disso. Pela ponte Rio-Niterói, tá tudo bem por enquanto no sentido Niterói. No sentido Rio também, 13 minutos é o tempo de travessia, tempo que você vai gastar. Pela autoestrada Lagoa Barra, o trânsito fica um pouquinho mais lento. Você encontra um pouquinho de retenção ali no trecho da Rocim em direção à Gávea. Zuzu Ângelo, túnel acústico também com trânsito mais movimentado. Melhor opção ainda é a Avenida Niemeyer, no entorno da Lagoa, Borges de Medeiros e Epitácio Pessoa, o trânsito fluindo bem. Mesmo cenário na Orla, Delfim Moreira, Vieira Soto, Avenida Atlântica, Aterro do Flamengo, Enseada de Botafogo. Quem está pela Barra da Tijuca, as principais vias do bairro também apresentam boas condições. Avenida Ayrton Senna, das Américas, Lúcio Costa, Salvador Allende e Abelardo Bueno. Na linha amarela, em direção ao Fundão, trecho mais difícil, ali de Del Castilho até a saída para a Avenida Brasil, no sentido Fundão, no sentido Barra, na área do pedágio, você reduz um pouquinho a velocidade. São 6h26.
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0: Como eu disse agora há pouco, o Rio de Janeiro voltou às 5 da manhã ao estágio 1, naquela escala de 1 a 5. Total normalidade, né? A gente estava com operação especial por conta da Semana de Arte, emendou com Rock in Rio, mas depois desses dias aí de mobilização, agora o cenário é normal. Hoje a temperatura máxima aqui na capital fluminense deve chegar aos 28, 29 graus. Podemos ter pancada de chuva no final da tarde, no começo da noite. Chuva fraca, né? Sem grande intensidade. E a gente vai conversar daqui a pouquinho com a nossa meteorologista para apontar o cenário para essa semana, porque tem uma onda de calor que está se aproximando para a região sudeste. As temperaturas vão subir bem, pelo menos até a próxima quarta-feira. O dia está começando também com a operação policial e a Ana Paula Jalme vai trazer os detalhes aqui para a gente. Bom dia, Ana Paula.
2: Oi, Fred. Bom dia para você. Bom dia também para o nosso ouvinte. Fred, 4 pessoas foram presas até agora numa operação da Polícia Civil contra desvio de armas para organizações criminosas em vários estados do país. 2 dessas pessoas foram encontradas aqui no Rio, outras 2 lá na Bahia. E o objetivo dessa operação é desarticular Esse grupo, que é investigado por comércio ilegal de armas e munição, falsificação de documentos, fraudes na obtenção dos registros de colecionadores, atiradores e caçadores, os CACs, e também lavagem de dinheiro. As equipes aqui do Rio de Janeiro e da Bahia estão cumprindo mandados de prisão e busca e apreensão em 56 endereços ligados a esses investigados aqui na capital, Niterói, e na Baixada. São agentes da Delegacia de Repressão às Ações Criminosas Organizadas, inquéritos especiais, a DRACO, e também agentes da Desarme. Segundo a investigação, esse grupo usava documentos falsos, laudos fraudulentos também, para fazer essa aquisição. Depois, as armas eram desviadas para o mercado clandestino. Armas como fuzis, pistolas, carabinas foram, inclusive, encontradas aí com membros dessas organizações. Fred.
0: Vamos seguir acompanhando e trazendo atualizações aqui na programação.
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0: Muito bom dia para você, Eduardo Howen.
1: Bom dia, Milton. Bom dia, Cássio. Bom dia a todos os ouvintes.
2: Bom dia, Eduardo.
0: O Celso é de São Paulo, mandou mensagem para bemestar@cbn.com.br. Diz assim: doutor, eu só posso treinar musculação às 14, que é às 2 da tarde, depois do almoço. Minha refeição é à 1 da tarde. Tem algum problema? Meu desempenho vai piorar por causa dessa agenda?
1: Bom dia, Celso. Não necessariamente, Milton. Dá para treinar uma hora depois do almoço e ter ainda um ótimo desempenho. O principal ajuste aí é o tamanho e a composição dessa refeição. Você já sabe que vai treinar ali uma hora depois, o que deve evitar? Um almoço muito volumoso, com muita gordura, fritura, é aquele excesso de fibra. Por quê? Isso tudo faz demorar ali para sair do estômago. E aí sim pode ter aquela sensação de estômago cheio. Refluxo, um pouco de enjoo, até prejudicar o treino. Então é muito importante ele se adaptar. Então eu faria uma refeição um pouco mais leve, com carboidratos de fácil digestão, tipo arroz, batata, massa, junto com uma boa fonte de proteína, frango, peixe, uma carne magra e bovina mais leve, sem exagerar ali na quantidade. Agora, uma coisa muito importante, não existe uma regra que precisamos esperar 2 ou 3 horas depois do almoço para fazer musculação. Isso varia bastante de pessoa para pessoa. Se você treina uma hora depois, não sente desconforto e ainda consegue manter força e intensidade, pode continuar tranquilo, Celso. E pensando em ganho de massa, Milton, o que mais importa não é a diferença de uma hora, mas sim treinar bem, né, fazer um bom treino e atingir aquela necessidade de proteína nas 24 horas e ter energia ao longo do dia. Então, Cássia, o que o Celso deve fazer é, pode almoçar às 13, faz a musculação dele às 14, tranquilo. Se ele se sentir bem, funcionar bem, pode manter assim sem problema nenhum. Só ter atenção aí, ter um almoço mais leve e ver como é que o corpo dele responde.
0: Perfeito. Ruim é não treinar, né? Isso sim.
1: Exato.
0: Valeu, Eduardo Howen. Obrigado, até mais.
1: Até mais, excelente começo de semana a todos.
2: Até. 6:30.
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0: Segunda-feira, 28 de setembro de 2026. O presidente do Tribunal Superior Eleitoral, Cássio Nunes Marques, deve se reunir hoje com o presidente do STF, Edson Fachin. Eles discutem a decisão do ministro Flávio Dino, que anulou a liminar de André Mendonça sobre a polêmica de Nossa Senhora Aparecida. Nunes Marques deve alertar Fachin sobre o que considera interferência indevida de ministros do Supremo no TSE. Ele também vai cobrar do presidente da corte medidas institucionais contra a manipulação do sistema de escolha de relatores na corte. O presidente Lula quer mudar o critério de indicação de ministros no STF e sugeriu a criação de um conselho para fazer a escolha. Lula avaliou que o atual formato exclusivo de indicação presidencial é vulnerável e destacou que a seleção deveria contar com um crivo de entidades sindicais, empresariais e acadêmicas. Em entrevista ao programa Canal Livre da TV Bandeirantes, Lula também defendeu a criação de mandatos para os ministros do STF. As empresas de apostas esportivas vão decidir hoje se entram no Supremo para tentar suspender a eficácia da medida provisória que proibiu as bets no Brasil. O mercado das apostas e cassinos online argumenta que o texto viola precedentes da corte, que permitiriam loterias estaduais, e criticam a ausência de um período razoável de transição. Pela MP, as plataformas têm até o dia 6 de outubro para encerrar as operações, enquanto apostadores devem resgatar saldos até o dia 5. No horário de Brasília, 6h33.
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8: E a gente segue monitorando o trânsito para te informar como é que está o cenário agora na ponte Rio-Niterói. Tempo de travessia já subiu no sentido Rio por conta da movimentação intensa, especialmente no trecho do vão central. Travessia superior a 15 minutos para Niterói, não há dificuldades para quem está pela região. Estamos de olho também na chegada ao centro da cidade, ali pelo viaduto do gasômetro. A movimentação um pouco mais lenta na altura do Into até a chegada a Francisco Bicalho. Teve um acidente ali no sentido Del Castilho da Avenida Pastor Martin Luther King, em Inhaúma, que está ocupando uma faixa na altura da rua Álvaro de Miranda. Um acidente com um carro e uma moto no sentido Del Castilho. A polícia foi acionada.
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0: No seu livro 1984, George Orwell imaginou um regime que controlava as pessoas por um caminho que parecia inofensivo: a língua. O governo criou a novilíngua, um idioma cada vez menor, com menos palavras a cada edição do dicionário. A lógica era simples e assustadora. Sem palavra para nomear liberdade, ninguém consegue nem pensar em ser livre. Reduza o vocabulário e você reduz o pensamento. Reduza o pensamento e ninguém mais se rebela. Orwell escreveu isso como alerta, e em nosso tempo a gente transformou em manual, com uma diferença que ele não previu. Ninguém precisou nos impor a novilíngua. A gente aderiu por conta própria, rolando a tela do celular. Olha os sinais. O PISA, o Programa Internacional de Avaliação de Estudantes, acaba de mostrar a maior queda de leitura de toda a história da Organização para a Cooperação e Desenvolvimento Econômico, com a Alemanha registrando o pior resultado que já teve. Um em cada três adolescentes de lá não entende o que lê, ou seja, 25% dos adolescentes da Alemanha têm dificuldade de leitura. E a formação intelectual de uma geração inteira migrou do livro para o vídeo de 5 minutos, assim como professores têm sido substituídos por influencer. Aí repara no que acontece com quem pensa com pouca palavra. O mundo encolhe junto. Sem vocabulário para nuance, sobra o binário: bom ou mal, herói ou monstro, meu lado ou inimigo. A polarização que rasga famílias e países é, antes de tudo, um fenômeno de linguagem. Quem tem 200 palavras enxerga duas cores, mas quem tem 2.000 é capaz de enxergar o degradê onde a realidade de fato mora. Vygotsky, o grande psicólogo do desenvolvimento, já mostrava: a linguagem estrutura o pensamento. A palavra que você não tem é o pensamento que você não consegue ter. Por isso, ler nunca foi luxo de intelectual. Sempre foi uma defesa. Cada palavra nova é um pedaço de mundo que ninguém mais decide por você. O grande sistema de Orwell queimava livros. O nosso só precisou torná-los chatos demais em comparação com o celular.
1: Esse é o Rossandro Klinger, todos os dias conosco aqui no Jornal da CBN. E você também pode ouvir o Refletir para Viver e inclusive compartilhar essa coluna lá no nosso site cbn.com.br. 6h37.
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1: 6h39.
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4: O El Niño deste ano pode ser o mais forte por mais de um século. Essa é uma das perspectivas trabalhadas por Carlos Nobre, professor da USP e uma das maiores autoridades brasileiras em clima. Segundo ele, será necessário estar muito preparado para o fenômeno que deve chegar ao Brasil no mês de outubro.
5: Esse El Niño é um El Niño muito forte. Já atingiu muito forte. A gente diz que ele atinge muito forte quando o aumento da temperatura lá no Pacífico Equatorial Central passa de 2 graus acima da média. Passou. E todos os sistemas que fazem a previsão aqui, todos estão indicando que vai aumentar ainda. Essa temperatura pode até passar de 2,5 graus. Então esse é, como eu falei, o El Niño mais forte por mais de um século. Talvez ele tenha sido equivalente a 1877, 78, 79.
4: O tema foi parte dos debates do Fórum Agenda Global 2026, iniciativa do Valor e da Anshan Brasil, em parceria com a CBN, que aconteceu na última semana em Nova York. Carlos Nobre também falou sobre os acordos entre países para reduzir emissões de gases do efeito estufa. Segundo ele, as iniciativas não estão avançando e é perigoso que os países continuem explorando novos combustíveis fósseis. Ao longo desta semana, você vai ouvir outros destaques do Fórum Agenda Global 2026. Leopoldo Rosa, especial para a CBN.
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1: 6 horas e 43 minutos.
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0: Nós vamos até Vitória agora, estamos em contato com a repórter Patrícia Valim, tem informações sobre um acidente com ônibus, mortes na rodovia BR-262. Patrícia Valim, bom dia.
3: Bom dia, Milton, Cássio, ouvintes. Pelo menos 3 pessoas morreram nesse acidente, Milton, envolvendo um ônibus de turismo na madrugada dessa segunda-feira na BR-262, em Batiba, região do Caparó, Capixaba. Haviam 47 pessoas dentro do ônibus, 44 ficaram feridas e foram levadas para hospitais da região. As forças de segurança atuaram no atendimento durante a madrugada. Há informação inicial de que essas 3 pessoas que morreram teriam sido levadas para o IML. De Venda Nova do Imigrante, também na região serrana do estado. Nossa equipe de reportagem está no local tentando outras informações a respeito dessa colisão, na verdade, desse acidente. O ônibus seria tombado num trecho chamado Curva da Ferradura, perigoso ali na região. E as informações iniciais, que ainda estão sendo apuradas, são de que todas as pessoas que estavam no ônibus eram de Minas Gerais. Entre os 47 passageiros, haviam também crianças, mas entre os mortos, por enquanto, 3 adultos. A gente continua buscando novas informações, as circunstâncias do acidente também ainda serão investigadas e a gente vai atualizando o ouvinte no decorrer desta manhã. Volto com você.
0: Muito obrigado, esta foi a Patrícia Valim, ao vivo, do Espírito Santo, agora que são 6h45.
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1: 6h46.
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0: Muito bom dia para você, Pedro.
1: Bom dia, Milton. Bom dia, Cássia.
2: Bom dia, Pedro.
0: O encontro da semana passada entre Donald Trump e Xi Jinping passou pelo tema da tecnologia e inteligência artificial e você destaca esse assunto para nós hoje.
1: Passou não, né? Era o assunto principal na mesa. E não à toa, né, Milton, né, Cássia, ouvintes, afinal de contas, a turma de inteligência artificial dos principais laboratórios americanos estão pedindo um freio, estão pedindo uma pausa, estão dizendo que, olha, a gente está chegando nos lugares aqui que começam a ser perigosos e que esses modelos podem fugir ao nosso controle, ameaçando até a própria humanidade. Bem, a primeira coisa que o Trump falou para o Xi Jinping é, olha aqui, a gente está um ano na frente da China, um ano e meio na frente da China. Não tem esse negócio de pausa não, porque se a gente der uma pausa, vocês ultrapassam a gente. É exagero do presidente americano, os Estados Unidos não estão um ano na frente da China, é uma coisa mais ali de 4 a 6 meses na frente, o que no mundo da inteligência artificial se ultrapassa com rapidez, mas é um sinal, os Estados Unidos não vão fazer um freio, pelo menos não se depender do governo. Isso posto, tem o estabelecimento de uma linha direta, Trump e Xi conseguem falar um com o outro imediatamente em caso de algum tipo de emergência, é o mesmo modelo que os Estados Unidos tinha com a União Soviética no tempo do inverno nuclear, do risco nuclear, e o presidente Trump quer fazer uma módica de mudança, de nomenclatura, ele não quer mais chamar de inteligência artificial, quer chamar de superinteligência, porque segundo ele, inteligência artificial parece que é fake, e isso não é fake, como sabemos, Donald Trump é contra qualquer coisa que soe como fake.
2: Agora, em todas essas conversas a respeito de inteligência artificial, estou vendo aqui na sua mensagem, Pedro, que teve uma grande empresa que foi excluída de um desses jantares.
1: E não é qualquer grande empresa não, né? Foi a Anthropic. Essa quinta-feira houve o jantar, Sundar Pichai do Google estava lá, Sam Altman da OpenAI, que faz o GPT, estava lá, Mark Zuckerberg estava lá, todo mundo que é importante nesse mundo estava lá, menos Dario Amodei, que é o CEO da Anthropic, Anthropic que faz o Claude, que é, junto com o GPT, o principal modelo de inteligência artificial americano. Ele foi excluído, existe um embate entre o governo americano e a Anthropic, porque a Anthropic não quer permitir que seu modelo seja usado para iniciativas militares. É um direito da companhia estabelecer como que o modelo pode ser usado. E isso abriu uma ruptura. Agora, o Trump convidou Dario Amodei para um jantar ontem na Casa Branca. A gente não sabe o que aconteceu, foi ontem à noite. Ainda não tem nenhum tipo de notícia desse jantar, mas parece que está se restabelecendo algum tipo de contato entre o governo americano e a Anthropic. Não custa lembrar quem está pedindo, quem partiu à frente para pedir essa pausa, alertando para que existe um risco, foi o próprio Amodei. Então, tem longas conversas para se ter aí, mas não custa a gente dar uma última notícia nesse mundo. Hoje, nos Estados Unidos, grandes empresas americanas, isso inclui AT&T, isso inclui a consultoria Deloitte, isso inclui Airbnb. AT&T é a principal empresa de telecomunicações dos Estados Unidos. Hoje, 50% do uso de modelos de inteligência artificial já é de modelos abertos, ou seja, de modelos chineses. Por quê? Porque são muito mais baratos.
0: E que não seja essa a última notícia desse mundo.
1: Ah, bem, espero que não, Milton.
0: Começa falando sobre as ameaças da AI, diz assim, agora a última notícia do mundo, desse mundo, de meu Deus. E vem aí. Valeu, um abraço.
1: Até mais. Valeu, tchau, tchau.
2: Até.
0: Passamos agora às 6:56. Essa é a última semana da propaganda eleitoral obrigatória no rádio e na TV. Vai até quinta-feira, propaganda eleitoral. Aqui no rádio das 7 às 7:25, e você já sabe, nesse horário nós estamos aqui com você também, conversando nas plataformas digitais, no nosso aplicativo, trazendo as informações com os nossos repórteres. Se você não baixou o aplicativo, aproveita, faz isso agora, é aquele mesmo aplicativo que você consegue depois espelhar lá na tela do seu carro, e aí você consegue nos acompanhar durante toda a sua jornada. Vamos juntos?
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0: Segunda-feira, 28 de setembro de 2026. O Tribunal Superior Eleitoral já recebeu ao menos 450 ações envolvendo candidatos ao Palácio do Planalto nesta campanha. A maior parte trata de propaganda irregular, ataques entre adversários, uso de inteligência artificial e conteúdo nas redes sociais. A campanha do presidente Lula do PT apresentou pelo menos 256 ações contra adversários e foi alvo de 198 questionamentos. Já Flávio Bolsonaro do PL entrou com 93 ações contra o presidente. Um acidente com um ônibus de turismo deixou ao menos 3 mortos no Espírito Santo. A batida aconteceu durante esta madrugada na BR-262 em Ibatiba. Os feridos foram levados para hospitais da região. As vítimas seriam de Belo Horizonte e cidades da região metropolitana da capital mineira. O ônibus saiu de Minas Gerais e seguia para o Espírito Santo. As causas do acidente são investigadas. No horário de Brasília, 6h58.
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7: 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Junto com o

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1: Muito bom dia a você que escolheu ficar mais bem informado ouvindo o Jornal da CBN na manhã desta segunda-feira, 28 de setembro de 2026.
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2: Os candidatos à presidência iniciam hoje a última semana de campanha antes do primeiro turno no domingo.
1: Há 6 dias do pleito, nesta segunda-feira será divulgada mais uma rodada da pesquisa Quest sobre disputa pelo Palácio do Planalto.
2: O levantamento será o primeiro após a proibição das bets no país e depois da polêmica sobre Nossa Senhora Aparecida.
1: A semana também será marcada pelo último debate presidencial previsto antes da votação, quinta-feira, 1º de outubro, na TV Globo.
2: Foram convidados Lula, Flávio Bolsonaro, Augusto Cury e Ronaldo Caiado.
1: No fim da tarde deste domingo, Flávio Bolsonaro disse em Goiânia que participará do debate, mesmo na ausência de Lula.
3: Vamos no debate da Globo, está confirmado aqui. Ele que lute, eu quero ir para lá para debater com ele. Então estou chamando o Lula para o debate. Lula, eu quero você no debate da Globo. Vem debater comigo, porque eu vou esfregar a verdade na sua cara.
1: Até agora não tivemos nenhum debate direto entre os dois candidatos. Aliás, essa foi uma das marcas negativas ao longo desta campanha de primeiro turno aqui no país. E nós vamos conversar sobre essa questão, essa última semana, debate de quinta-feira também, com o Lauro Jardim, logo depois das 8 horas da manhã.
2: E agora nós temos notícias chegando direto da capital federal. Estamos com o Felipe Igreja, que fala das reações de Flávio Bolsonaro em relação àquela história que envolveria Nossa Senhora Aparecida deixar de ser padroeira do Brasil. Flávio Bolsonaro acusou a CNBB de articulação com o PT para disseminar fake news. O Felipe Igreja tem os detalhes para a gente. Bom dia, Felipe.
4: Bom dia, Cássia, Milton e todos que nos acompanham. O senador e candidato à presidência da República pelo PL, Flávio Bolsonaro, acusou a Conferência Nacional dos Bispos do Brasil de articular com o PT a disseminação de fake news sobre Nossa Senhora Aparecida. A história foi impulsionada nas redes sociais após um debate sobre um projeto de lei arquivado há quase 20 anos que tinha o objetivo de retirar Nossa Senhora Aparecida do título de padroeira do Brasil. Durante uma agenda em Goiânia ontem, Flávio afirmou que o PT teria criado uma rede para disseminar informações falsas durante a campanha e disse que pessoas de dentro da CNBB colaboraram com a divulgação do conteúdo. O senador do PL, no entanto, não apresentou nomes ou provas ao fazer essa afirmação.
3: A maior fake news dessa campanha foi essa sobre Nossa Senhora Aparecida, algo que nunca não existia esse movimento para tirar ela de ser padroeira do Brasil, jamais existia, não tem projeto, não tem nada. E o PT, eu sei hoje, já estava há alguns dias tentando levantar essa fake news, conseguiu com a ajuda de gente dentro da CNBB, infelizmente, essa realidade. E o que aconteceu ali foi quase que automaticamente uma disseminação dessa fake news.
4: Horas depois dessa fala, a CNBB divulgou uma nota rebatendo o candidato do PL. A Confederação Nacional dos Bispos do Brasil afirma que não produziu, autorizou ou participou da elaboração ou divulgação de informações falsas relacionadas ao atual processo eleitoral. A entidade assinalou que repudia a produção e a utilização de informações falsas, independentemente de sua origem ou de quem possam beneficiar ou prejudicar, e encerrou a nota dizendo que a mentira não se combate com outra mentira. Em entrevista ao programa Canal Livre da TV Bandeirantes, o presidente Lula comentou essa polêmica sobre Nossa Senhora Aparecida.
5: Esse negócio de mexer com Nossa Senhora Aparecida não é aceitável. Não é aceitável. Não dá. Já teve gente da religião evangélica que um dia chutou Nossa Senhora Aparecida.
6: Mas foi uma fake news, né, presidente?
5: Eu não sei se foi fake news. O dado concreto é que isso está na rede social. Muito forte. Como já tenho a experiência de ter chutado, não é a primeira vez, a Nossa Senhora Aparecida, e dizer que ela não vai ser padroeira do Brasil, eu quero dizer o seguinte, ela vai ser padroeira do Brasil porque o povo brasileiro quer e tem fé. E eu só quero que toda religião respeite as religiões, porque é o seguinte, cada um professa a sua fé como quiser,
7: é claro,
5: sem magoar os outros.
4: O presidente do STF, Luiz Edson Fachin, deve se reunir hoje com ministros da corte que compõem o TSE. André Mendonça, Dias Toffoli e com o presidente da Corte Eleitoral, Cássio Nunes Marques, para tentar estancar mais uma crise entre os ministros do tribunal. Isso porque no final de semana, Flávio Dino anulou uma liminar de André Mendonça, lá do TSE, sobre essa polêmica de Nossa Senhora Aparecida. Na sexta-feira, Mendonça atendeu a um pedido de Flávio Bolsonaro e determinou a remoção de uma postagem na qual o humorista Antônio Tabet falava sobre um suposto ataque a Nossa Senhora Aparecida em meio às eleições. Ontem, ao analisar um pedido do humorista, Flávio Dino entendeu que a ordem de remoção prévia violava as liberdades de expressão e religiosa. Nunes Marques deve alertar ao presidente do STF sobre o que considera interferências indevidas de ministros do Supremo no TSE. O presidente da Corte Eleitoral também vai cobrar de Fachin medidas institucionais contra a manipulação do sistema de escolha de relatores na Corte. Cássia.
2: Muito obrigada. Esse foi o Felipe Igreja falando conosco direto de Brasília.
1: Agora são 7:06. A propósito das discussões em torno de mudanças no STF, o presidente Lula falou ontem, na entrevista concedida lá na TV Bandeirantes, no Canal Livre, que quer mudar o critério de indicação de ministros do STF e sugeriu a criação de um conselho para fazer a escolha.
2: O presidente Lula avaliou que o atual formato exclusivo de indicação presidencial é vulnerável e destacou que a seleção deveria contar com o crivo de entidades sindicais, empresariais e acadêmicas.
1: Na entrevista, também defendeu a criação de mandatos para os ministros do STF.
5: Eu estou preocupado agora é com o critério de indicação. O critério de indicação. Estou preocupado com o critério do mandato. Eu preciso ter mandato. O cidadão não pode ser 40 anos, 45 anos, 35 anos, sabe, ministro da Suprema Corte. Tem que discutir. É o Lula que vai fazer? Não. Não é o Lula que vai fazer. Eu vou ter que discutir com a sociedade. Toda vez que teve um presidente da República arrogante, como o Jânio Quadros, eu vou fazer tudo. Não fez nada. Collor, não fez nada. Bolsonaro fez uma desgraça nesse país. Então eu prefiro ter muito cuidado, conversar com os juristas desse país, conversar com os advogados, conversar com a academia, conversar com a sociedade civil, para a gente discutir uma reforma que seja feita, coerente e seja assimilável pela sociedade.
2: Agora são 7:08.
1: O ministro Gilmar Mendes pediu que o Conselho Nacional de Justiça amplie a fiscalização de precatórios.
2: Em manifestação publicada nas redes sociais na noite de ontem, o decano do STF cobrou da Corregedoria Nacional de Justiça uma investigação de todos os tribunais regionais federais, com foco especial no TRF1, em Brasília.
1: Gilmar citou a recente anulação de 16 precatórios pelo CNJ, que devolveram quase 5 bilhões de reais ao Tesouro Nacional, e pediu ação coordenada do Ministério Público Federal, da OAB e do Conselho de Justiça Federal.
2: Ao analisar as investigações da Polícia Federal sobre o Banco Master, Gilmar Mendes classificou as operações da instituição financeira como um modelo de negócios parasitário.
1: Como exemplo da dimensão do problema, o ministro citou o contrato de honorários de até 427 milhões firmado entre o Banco de Daniel Vorcaro e o escritório de advocacia da esposa do desembargador Newton Ramos.
2: O casal era apontado pelos funcionários de Vorcaro como integrante da turma do KN, numa alusão ao ministro Cássio Nunes Marques.
1: Agora são 7:09.
2: As empresas de apostas esportivas vão decidir hoje se entram no Supremo Tribunal Federal para tentar suspender a eficácia da medida provisória que proibiu as bets no Brasil.
1: O mercado das apostas e cassinos online argumenta que o texto viola precedentes da corte, que permitiram loterias estaduais, e criticam a ausência de um período razoável de transição.
2: Além de apontar o risco de desemprego em massa, o setor vai acionar o judiciário para exigir a devolução dos valores pagos pelas licenças de 5 anos. O passivo indenizatório pode custar R$ 2,5 bilhões à União.
1: Pela medida provisória editada sexta-feira, as plataformas têm até 6 de outubro para encerrar as operações, enquanto apostadores devem resgatar seus saldos até o dia 5.
2: O Ministério da Fazenda estima em R$ 1,7 bilhões o volume de recursos que estão depositados em sites de apostas online e que poderão ser sacados até a segunda-feira.
1: O presidente do Instituto Brasileiro do Jogo Responsável, Carlos Lima, criticou a decisão de Lula.
7: Em nenhum momento o setor se furtou de ter diálogos com o governo federal para tentar fazer as correções necessárias na regulação. Agora, por outro lado, o governo federal também tardou a tomar algumas medidas. Quando o setor investiu em fiscalização, o valor extrapola os 120 milhões. E o governo federal decidiu não investir quase nada desse dinheiro.
2: O Ministério do Esporte marcou para amanhã uma reunião com dirigentes de clubes de futebol para tratar dos reflexos da medida provisória que acabou com as bets no país.
1: Articulado pelo ministro Paulo Henrique Perna Cordeiro, o encontro busca avaliar alternativas de compensação e linhas de apoio para amenizar o prejuízo das equipes, cujas receitas dependem fortemente do setor.
2: Junto à publicação da MP, o Palácio do Planalto encaminhou ao Congresso Nacional um projeto de lei que criminaliza a operação, exploração e publicidade de apostas de cota fixa.
1: O ministro da Saúde, Alexandre Padilha, declarou que o governo priorizou a defesa da vida ao agir com base em dados alarmantes sobre endividamento familiar, impactos sobre mulheres e casos de suicídio por ludopatia.
8: E o presidente Lula expressou bem, quando viu que é um câncer, o câncer tem que ser extirpado como um todo. Nós mostramos os dados que mostram que 1,5 milhão de brasileiros já tinham pedido socorro na nossa plataforma de autoexclusão e 51% delas afirmavam, declararam, né, que o problema estava relacionado com a saúde. Perderam o controle da própria vida. Mais de 100 mil brasileiros entraram nesse teleatendimento, no autoteste, perceberam que estavam na situação de vício.
1: O presidente Lula voltou a justificar por que decidiu proibir as bets no Brasil.
2: Segundo Lula, a decisão foi tomada após o governo concluir que a regulação das apostas não foi suficiente para conter a expansão das plataformas ilegais.
1: A proibição das bets foi um dos principais assuntos tratados pelos candidatos no fim de semana.
2: Postulantes como Ronaldo Caiado, Renan Santos e Romeu Zema classificaram a medida como eleitoreira.
9: Foi uma decisão oportunista de ver que realmente isso aí vem, sem dúvida alguma, destruindo a sociedade brasileira.
10: O cálculo do Lula é simples. Quem usa mais as bets são homens. Então é uma forma do Lula concentrar poder e prestígio junto à eleitora dele.
11: Por que que ele aprovou as bets lá atrás? É mais uma vez oportunismo político puro de alguém que está vendo que não deve ganhar a eleição.
1: Hoje, 7h35, 7h40 da manhã, na nossa conversa com a Miriam Leitão, vamos falar sobre essa decisão tomada na sexta-feira pelo governo, seus impactos com a proibição do funcionamento das bets no Brasil, rompimento de uma série de contratos também. E vamos, mais tarde, conversar com Paulo Vinícius Coelho, que traz algumas informações sobre como que os clubes estão administrando este momento, já que, como nós acabamos de informar, haverá uma conversa com o governo federal à medida que as bets são patrocinadores importantes de muitos dos clubes de futebol aqui no Brasil e outras modalidades esportivas também. Agora são 7 horas e 13 minutos e eu lembro, Cássia Godoy, que hoje nós temos mais uma série especial nessas eleições aqui na cobertura da CBN. Até semana passada, aqui no Jornal da CBN, nós tínhamos os 50 debates para o Brasil e nesta semana nós temos a Sabatina do Ouvinte.
2: Exatamente. E como funciona a Sabatina do Ouvinte? Nós encaminhamos aos candidatos as perguntas dos nossos ouvintes enviadas em áudio. E eles responderam também por áudio sobre temas que mais preocupam os brasileiros.
1: Foram convidados os candidatos Augusto Cury, do Avante, Flávio Bolsonaro, do PL, Lula, do PT, Renan Santos, do Missão e Ronaldo Caiado, do PSD. Esses convites foram feitos baseados na pesquisa Quest, nos 5 mais bem colocados na pesquisa Quest.
2: E hoje a Sabatina do Ouvinte é com Ronaldo Caiado.
1: E começa às 8h30 da manhã, ou logo depois das 8h30 da manhã, e você vai ouvir a pergunta do ouvinte e a resposta do candidato aqui na CBN.
2: 7h15.
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1: Mensagens e áudios obtidos pelo Fantástico revelam que a estudante que morreu ao cair de um prédio em Fortaleza tinha dívidas e vivia sob vigilância, ameaças e controle abusivo do namorado, João Munhoz Neto.
2: Numa mensagem enviada ao primo, minutos antes da tragédia, Isabelle Caracristi, de 22 anos, desabafou.
13: Hipótese alguma, apague o áudio que eu vou mandar hoje. Tá acontecendo coisas sérias, coisas graves, que eu venho guardando só pra mim. São ameaças diretas vindas dele, entendeu? Que eu simplesmente não tô suportando mais. Dê muito força pra minha mãe. Ela vai precisar.
1: João Munhoz está preso preventivamente, enquanto a Polícia Civil apura crimes de violência psicológica e indução ao suicídio.
2: Laudos da perícia forense do Ceará apontaram que a morte da universitária decorreu de politraumatismo, provocado por uma precipitação voluntária do terraço do prédio, a mais de 70 metros de altura, sem indícios de que tenha sido empurrada ou de queda acidental.
1: Registros do celular de Isabelle revelam cobranças insistentes de João por repasses de valores que somavam mais de 14 mil reais, além de imposição de restrições severas à sua rotina profissional e pessoal.
2: O delegado-geral de polícia do Ceará, Márcio Gutierrez, e a advogada da família de Isabelle, Patrícia Viana, falaram sobre as cobranças.
14: Há informações realmente de dívidas, de cobrança. O próprio João Munhoz alega que uma das dívidas era com ele.
15: Existe sim uma movimentação financeira na vida da Isabelle, onde primeiramente ele empresta um dinheiro a ela, porém a gente entende que eles eram um casal. Automaticamente, nesse ato desse empréstimo, ele transforma a generosidade com outros pedidos. Eu confio em você, me passa a localização. Te dei dinheiro, por que você não me

0: quem mantinha matrimônio formal no papel.
1: Ao receber o aviso da queda, deslocou-se de aplicativo até a rodoviária antes de seguir para o edifício.
0: O delegado Márcio Gutierrez ressaltou que os indícios de violência psicológica e controle estão amplamente demonstrados no inquérito.
1: A defesa de João Munhoz nega qualquer prática abusiva, afirma que o relacionamento era recente e protocolou o pedido de habeas corpus para revogar a prisão.
0: 7 horas, 19 minutos agora. Com um custo de 15 bilhões de reais aos cofres públicos, o Desenrola 3.0 prevê descontos de pelo menos 90% na renegociação de dívidas para as famílias brasileiras. A medida, no entanto, é criticada por especialistas pela falta de ações eficazes para combater as causas da inadimplência. Já a Febraban espera uma redução do endividamento com o programa.
2: O Desenrola 3.0, lançado pelo governo federal às vésperas do primeiro turno das eleições, terá um custo de 15 bilhões de reais aos cofres públicos. Segundo o governo, a terceira etapa do programa pretende acabar com até 150 bilhões de reais em dívidas das famílias brasileiras. A União deve comprar, com desconto mínimo de 90%, as dívidas das instituições financeiras credora e repassar esse desconto para os devedores, que vão poder quitar a dívida à vista ou parcelar o saldo remanescente. O programa será voltado a dívidas de até 10 mil reais de cartão de crédito, incluindo o rotativo e o parcelado, e de crédito pessoal sem consignação em folha. Serão contempladas dívidas com atrasos entre 2 e 4 anos e meio. A principal novidade é que a União poderá comprar em leilão carteiras de dívidas que não foram pagas e repassar integralmente ao devedor o desconto obtido na operação. A operação poderá contar com a participação da Caixa Econômica Federal e do Banco do Brasil, que poderão ajudar na compra dessas carteiras. Segundo o governo, os gastos da União com o programa vão estar previstos nos orçamentos de 2027 e 2028. Apesar do programa ter sido lançado agora, a entrega das propostas só começa em novembro, com a homologação em dezembro e assinatura de contratos em janeiro de 2027. Os descontos só devem acontecer em fevereiro. O economista Roberto Troster considera positiva a preocupação com o endividamento das famílias, mas critica a falta de medidas que ataquem as causas do problema. Para ele, é preciso reduzir a tributação e aumentar a transparência nas operações de crédito.
3: Você está curando os sintomas. Agora você tem que acabar com a causa da inadimplência. E a causa da inadimplência, ou a tributação do crédito. Quer dizer, você vai pegar dinheiro emprestado, paga IOF. Você devia cobrar de quem aplica, de quem recebe juros, não de quem paga. Segundo, você não tem regras de precificação, é um vale tudo. Terceiro, você não tem transparência. Quer dizer, você tem um bombardeamento de taxas diferentes. Você vai pegar qualquer extrato, cartão de crédito, tem taxa mês, taxa ano.
2: A principal diferença do Desenrola 3.0 para a edição anterior é a participação direta da União. No Desenrola 2.0, o governo apenas criou regras para facilitar a renegociação de dívidas com atrasos de 90 dias a 2 anos. Em nota, a Federação Brasileira de Bancos disse que recebeu de forma positiva o Desenrola 3.0 e que está preocupada com o aumento da inadimplência e com o impacto das dívidas sobre as famílias. Segundo a Febraban, a expectativa da entidade é que o programa alivie a situação financeira das famílias e também contribua para melhorar as condições de crédito no país. De Brasília, Ana Carolina Tomé.
1: Agora são 7 horas e 21 minutos. O Baltimore Ravens venceu o Dallas Cowboys por 34 a 31 no primeiro jogo da história da NFL no Rio de Janeiro. Mais de 72 mil torcedores acompanharam o duelo do futebol americano no Maracanã.
4: A primeira partida da história da NFL no Rio de Janeiro foi com emoção até o último segundo. Quem veio ao Maracanã para a estreia da Liga de Futebol Americano dos Estados Unidos neste domingo viu um jogo histórico entre Dallas Cowboys e Baltimore Ravens. Antes da bola oval voar no Maracanã, Péricles deu um show comandando o hino nacional cantado por mais de 70 mil presentes no Maracanã. Na partida, um duelo que começou com o Dallas Cowboys melhor, abrindo 10 pontos de vantagem logo no primeiro quarto. Mas o Baltimore Ravens respondeu e foi para o intervalo com a vantagem, vencendo por 17 a 13. No intervalo, a atração foi o show de Pedro Sampaio e Rick Martin no Maracanã. Na etapa final, muito mais disputa e um jogo que foi decidido só nos últimos instantes. O Dallas Cowboys conseguiu virar o jogo no último quarto, abrindo

0: Tendo vantagem por 28 a 24, mas um touchdown e depois um field goal já com o relógio zerado fizeram com que o Baltimore Ravens vencesse a partida por 34 a 31 no chute do kicker Tyler Lupe. Depois da partida, o recebedor Zay Flowers da equipe de Baltimore tirou um sarro com o apelido do Dallas Cowboys, que é conhecido como o America's Team, e deu um novo apelido para o Baltimore Ravens. Somos o time do Brasil, com certeza. Amo o Brasil, foi muito bom estar aqui. Não tem nenhum outro lugar em que eu queria ter jogado este jogo. A partida no Maracanã contou com um público recorde. 72.792 torcedores estiveram no estádio para acompanhar a primeira partida da história do futebol americano no Rio de Janeiro. O público quase bateu o recorde histórico do estádio, que é de 73.244 presentes no jogo entre Flamengo e Ceará em 2025. Entre seleções, o Maracanã já recebeu um público muito maior, ainda mais antes da reforma. Mas fato é que seja no nosso futebol com a bola redonda ou no futebol da bola oval, o Maracanã segue sendo um palco de grandes histórias do esporte. Do Rio de Janeiro, André Neto.
1: Como a gente continua sendo um país do futebol, não custa lembrar que amanhã a Seleção Brasileira de Futebol está de volta nesse período de data FIFA. Tivemos o primeiro amistoso contra a Austrália, aquele empate 1-1 no último minuto do jogo. Tão emocionante quanto foi essa vitória que aconteceu ontem lá na NFL, no último segundo de jogo, foi mais ou menos isso que aconteceu com o Brasil lá contra a Austrália.
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2: E para você que estava acompanhando a propaganda obrigatória no rádio, você que estava com a gente no jornal da CBN, no aplicativo e nas nossas plataformas digitais, seguimos aqui atentos aos destaques do noticiário do Rio de Janeiro nessa manhã de segunda-feira e começamos a acionar o Léo Vieira, que está de olho no trânsito. Tudo bem, Léo? Bom dia para você, bom retorno.
3: Bom dia, Fred. Bom dia para você. Bom dia para o ouvinte ligado no Jornal da CBN. Fred, de olho na movimentação do trânsito na zona sudoeste da cidade, por conta de uma ocorrência policial ali na região da Cidade de Deus, dois ônibus foram atravessados mais cedo ali na estrada Marechal Miguel Salazar Mendes de Moraes. Eles já foram retirados, mas o trânsito segue ainda bem prejudicado para quem está na ligação ali entre Itaquara, Cidade de Deus e a chegada à Barra da Tijuca. Essa ocorrência foi ali na altura da Praça da Cidade de Deus, ali próximo da UPA da Cidade de Deus, e afeta também o trecho da Edgar Werneck. Além dos ônibus, foram colocados ali lixeiras atravessando a pista. Neste momento, apenas as lixeiras ainda ocupam faixa da via e o trânsito é bem complicado ali a partir da Avenida Antonieta Campos da Paz até a chegada junção com a Edgar Werneck. Para quem está circulando entre Jacarepaguá e Barra da Tijuca, deve evitar o trecho da Edgar Werneck e Marechal Miguel Salazar Mendes de Moraes. Também a circulação pela Estrada do Gaminal já com trânsito pesado. Na linha amarela, retenções na chegada à Gardenia Azul, ali no acesso a Ayrton Senna. Para quem está vindo da Taquara em direção à Barra e Barra Olímpica, deve fazer uso da Estrada dos Bandeirantes, Estrada Coronel Pedro Corrêa e a chegada à Avenida Engenheiro Carlos Carvalho. Em função dessa ocorrência policial, pelo menos 10 linhas de ônibus tiveram itinerário alterado por conta dessa ocorrência. Fred, ali na Estrada Marechal Miguel Salazar Mendes de Moraes.
2: Tá certo. Obrigado, Léo. Até já.
3: Até já.
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2: Noticiário policial muito movimentado aqui no Rio, nesse começo de semana, nesse início de segunda-feira. O Léo Vieira já citou ali a ocorrência na Cidade de Deus, com impactos no trânsito. Polícia Militar está fazendo desde a madrugada dessa segunda-feira também uma operação, a gente já citou aqui, operação grande no Complexo da Maré contra o Terceiro Comando. Até o momento, 7 pessoas já foram baleadas, segundo os registros oficiais, entre elas um policial militar, e 8 suspeitos foram presos. Todos os feridos foram levados para o Hospital Geral de Bom Sucesso. A ação acontece em 4 comunidades e mobiliza cerca de 200 policiais na região da Maré. Essa operação é da Polícia Militar. A Polícia Civil faz também, nesse momento, uma operação contra um esquema de desvio de armas e munições para facções criminosas. 4 pessoas já foram presas. Segundo as investigações, o grupo usava documentos falsos e fraudes em registro de CACs para obter armamentos legalmente e depois desviá-los para o mercado clandestino. É uma grande operação que acontece aqui no Rio de Janeiro, 56 endereços, em outros estados também, como a Bahia. Aqui no Rio tem diligências na Barra da Tijuca, em Niterói, São Gonçalo e São João de Meriti. A gente está monitorando, vai trazendo aqui os balanços, os impactos para os moradores dessas regiões, em especial o contexto de muita insegurança ali na região do Complexo da Maré. São 7:30 agora.
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0: Segunda-feira, 28 de setembro de 2026. O governo federal se reúne amanhã com representantes de clubes de futebol para discutir os impactos da medida provisória que determinou o fim das bets no país. Segundo o Ministério do Esporte, a ideia é ouvir as demandas dos times e avaliar formas de reduzir prejuízos com o encerramento dos contratos de patrocínio. Em 2025, as empresas de apostas pagaram mais de R$1 bilhão aos 20 clubes de maior receita no país. As bets têm até 6 de outubro para sair do ar e os apostadores têm até o dia 5 para resgatar valores ainda disponíveis. O Irã negou retomada das negociações com os Estados Unidos, apesar de Donald Trump ter dito que esperava novas conversas rapidamente. A agência oficial iraniana afirmou que a delegação do país em Nova York não pretende negociar e que Teerã já comunicou suas condições aos americanos por um mediador no Catar. O chanceler iraniano Abbas Araki disse que o país ainda busca uma saída diplomática, mas aguarda uma resposta oficial de Washington. A reabertura do Estreito de Hormuz permanece condicionada ao cumprimento das exigências iranianas. O primeiro jogo de futebol americano no Rio de Janeiro quebrou o recorde do ano em público de um evento esportivo no Brasil. Ao todo, 72.792 torcedores estiveram no Maracanã neste domingo para assistir à vitória do Baltimore Ravens sobre o Dallas Cowboys por 34 a 31 pela terceira rodada da NFL. Até hoje, a maior marca de público no novo Maracanã é de 73.244 pessoas presentes no Flamengo e Ceará de 2025, que deu ao rubro-negro o título de campeão brasileiro. No horário de Brasília, 7h33.
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0: Espírito Santo, dado que foi palco de mais um acidente rodoviário, infelizmente com mortes. Eram pessoas que estavam se deslocando do Espírito Santo para Minas Gerais. Patrícia Valim, conta para nós essa história. Patrícia.
1: Pois é, infelizmente, um trecho conhecido como Curva da Ferradura, que já registrou vários acidentes aqui no Espírito Santo, Milton. Nesse, 3 pessoas morreram e agora o número de feridos foi atualizado para 45. Segundo a NTT, tinham 48 pessoas no ônibus, o motorista e 47 passageiros, entre adultos e crianças. Esse ônibus, ele saiu, segundo a NTT, de Contagem, Minas Gerais, na sexta-feira, chegou no distrito de Itaoca, litoral sul do Espírito Santo, no sábado, e estava retornando, então, para Minas Gerais, para a região de Contagem. Ele saiu às 4h30 da tarde e chegaria às 2 da madrugada de hoje, na cidade mineira. De acordo com as primeiras apurações, também todas as vítimas seriam de Minas Gerais, região de Belo Horizonte e região metropolitana da capital mineira. O Corpo de Bombeiros confirmou que 3 pessoas morreram, e entre elas um motorista, segundo a Polícia Rodoviária Federal. 2 das pessoas já estavam sem vida quando a equipe chegou para o atendimento, e uma morreu durante o atendimento do serviço móvel de urgência, o SAMU. Os corpos foram levados para o ML de Venda Nova, na região serrana do Espírito Santo também, e os feridos foram socorridos para hospitais de toda a região. Um dos passageiros, Milton, informou aos bombeiros que o ônibus teria apresentado problemas mecânicos durante o trajeto e teria perdido o freio, mas ainda não há detalhes nem confirmação. As circunstâncias do acidente ainda serão investigadas. Volto com você.
0: As informações foram da Patrícia Valim, que está em Vitória, no Espírito Santo. Agora que são 7h37.
2: Vamos falar sobre as eleições no Brasil. Estamos na última semana antes do primeiro turno. Vamos à capital federal. Felipe Igreja, bom dia.
3: Bom dia, Cássia. Bom dia a todos. O presidente do STF, Luiz Edson Fachin, deve se reunir hoje com ministros da corte que compõem o Tribunal Superior Eleitoral, o TSE, os ministros André Mendonça, Dias Toffoli e com o presidente da Corte Eleitoral, Cássio Nunes Marques, para tentar estancar mais uma crise entre os ministros do tribunal. Isso porque Flávio Dino anulou a liminar de André Mendonça sobre a polêmica de Nossa Senhora Aparecida. Na sexta-feira, André Mendonça atendeu a um pedido de Flávio Bolsonaro e determinou a remoção de um post no qual o humorista Antônio Tabet falava sobre um suposto ataque à Nossa Senhora Aparecida em meio às eleições. Ontem, ao analisar um pedido do humorista, o ministro Flávio Dino entendeu que a ordem de remoção prévia violava as liberdades de expressão e religiosa. Nunes Marques deve alertar o presidente do STF sobre o que considera interferências indevidas de ministros do Supremo no TSE. O presidente da Corte Eleitoral também vai cobrar de Fachin medidas institucionais contra a manipulação do sistema de escolha de relatores da Corte. Ontem, também, o senador e candidato à presidência, Flávio Bolsonaro, acusou a CNBB de articular com o PT a disseminação de fake news sobre Nossa Senhora Aparecida. Durante uma agenda em Goiânia, Flávio afirmou que o PT teria criado uma rede para disseminar informações falsas durante a campanha e disse que pessoas de dentro da CNBB colaboraram com a divulgação do conteúdo. O senador do PL, no entanto, não apresentou nomes ou provas ao fazer essa afirmação.
4: A maior fake news da campanha foi essa sobre Nossa Senhora Aparecida, algo que nunca, não existia esse movimento para tirar ela de ser padroeira do Brasil, jamais existia, não tem projeto, não tem nada. E o PT, eu sei hoje, já estava há alguns dias tentando levantar essa fake news, conseguiu com a ajuda de gente dentro da CNBB, infelizmente, essa realidade. E o que aconteceu ali foi quase que automaticamente uma disseminação dessa fake news.
3: Em entrevista ao programa Canal Livre, da TV Bandeirantes, o presidente Lula também comentou a polêmica sobre Nossa Senhora Aparecida.
5: Esse negócio de mexer com Nossa Senhora Aparecida não é aceitável. Não é aceitável. Não dá. Já teve gente da religião evangélica que um dia chutou Nossa Senhora Aparecida.
6: Mas foi uma fake news, né, presidente?
5: Eu não sei que foi fake news. O dado concreto é que isso está na rede social. Muito forte. Como já tenho a experiência de terem chutado, não é a primeira vez, a Nossa Senhora Aparecida, e dizer que ela não vai ser padroeira do Brasil, eu quero dizer o seguinte: ela vai ser padroeira do Brasil porque o povo brasileiro quer e tem fé. E eu só quero que toda religião respeite as religiões, porque é o seguinte, cada um professa a sua fé como quiser,
7: é claro,
5: sem magoar os outros.
3: Ontem, horas depois da fala de Flávio acusando a CNBB, a Confederação Nacional dos Bispos do Brasil divulgou uma nota dizendo que não produziu, autorizou ou participou da elaboração ou divulgação de informações falsas relacionadas ao atual processo eleitoral e que mentira não se combate com outra mentira. Cássia.
2: Muito obrigada. Esse foi o Felipe Igreja falando conosco direto de Brasília às 7h40.
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0: Muito bom dia para você, Miriam Leitão.
1: Bom dia, Milton. Bom dia, Cássia. Bom dia, ouvintes da Rádio CBN.
2: Bom dia, Miriam.
0: Miriam, com a medida provisória que foi apresentada na sexta-feira, terminando com as bets, proibindo as bets, há uma série de aspectos a serem analisados. Um deles é da própria receita, porque era uma fonte importante de receita para um governo que tem que ajustar contas, né?
1: É uma receita, inclusive uma receita que estava prevista no orçamento do ano que vem. De janeiro a agosto foram 8 bilhões arrecadados, 800 milhões por mês. Né? Então, esse é um dos aspectos. O que o governo diz, e também os que são favoráveis à medida, dizem que, de certa forma, compensa o fato de que há muitos gastos hoje no SUS, inclusive, para tratar de pessoas que adoeceram por causa do vírus. Então, seria o ganho de queda de gasto com as pessoas doentes pelas apostas, viciadas, é um pouco difusa, não se sabe. Agora, a perda da receita é concreta. E essa é uma das questões. Outra questão levantada pelas empresas de apostas online é que elas pagaram uma outorga para atuar no país. E essa outorga está em vigor. Pediram uma licença, pagaram e o governo arrecadou. Então, eles teriam perdido um direito. Isso certamente vai parar na justiça, vai ter muita discussão. Essa é uma medida que ele tomou, que muita gente defendia e que eu acho que algum tipo de controle tinha que ter, porque é evidente, qualquer pessoa que acompanha o Brasil sabe que isso virou uma compulsão em muitos brasileiros e afetou a economia, o social e o familiar de uma maneira muito devastadora. De alguma forma, o país tinha que olhar sobre isso, porque muita gente diz, Cássia, é que nesse momento, muito perto da eleição, é uma medida para eleitoreira. E se esse assunto poderia ser tratado com um pouco mais de serenidade, porque é um problema real.
2: Sem dúvida, Miriam. Agora, o governo já deu alguma sinalização de qual seria a saída para essa frustração de receitas do orçamento do ano que vem?
1: Não, ele vai ter que criar todo o orçamento do ano que vem, porque tem essa frustração de receita e tem também aumento de gastos. O desenrola 3 significa gastos a mais, porque ele vai comprar a dívida. O próprio aumento do Bolsa Família também é um gasto a mais e ele vai ter que rever muito do orçamento do ano que vem. Esse é o que os ministros estão fazendo nesse momento. As empresas, as associações, são várias associações que representam as bets e as empresas de cassino virtual, e às vezes muitas bets são as duas coisas, né? Tem desde apostas esportivas até o cassino online, passaram o fim de semana em reunião e disseram que vão usar medidas judiciais. Qual a estratégia que você está fazendo? Primeiro, uma medida coletiva, para depois medidas individuais. Eles temem que uma medida individual, se for negativa, acaba criando um precedente. Então, eles estão tentando ver o que fazer do ponto de vista judicial. Esse assunto vai dar muito pano para a manga ainda, porque é uma medida provisória. E como medida provisória, ela passa pelo Congresso. No Congresso, as bets têm uma grande bancada. Elas fizeram um lobby muito forte. E foi esse lobby que impediu que houvesse regulamentação desde o primeiro momento. Terminando aqui meu comentário, para a gente voltar ao começo, o governo Temer autoriza, o governo Bolsonaro deixou correr à solta. E nesse correr à solta é o pior ambiente. Então, eles ficaram numa terra sem lei e sem pagamento de impostos. O governo Lula regulamentou e passou a cobrar impostos. Mas agora o que ele faz é uma medida radical, proibir. Então, esse assunto vai ficar entre nós por mais tempo, Milton e Cássia.
0: Muito obrigado, Miriam. Bom dia para você.
1: Bom dia.
2: Bom dia. 7h45.
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2: 7h46.
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3: A gente volta a acionar o Léo Vieira, que está monitorando o trânsito no Rio, especialmente na região de Niterói, não é isso, Léo?
4: Isso mesmo, Fred. Eu estou de olho na movimentação na saída de Niterói, São Gonçalo, em direção ao Rio. Trânsito bem complicado para quem está pela BR-101. São pelo menos 10 quilômetros de congestionamento no trecho entre Boaçu e a chegada à Avenida do Contorno. Quem está optando pela RJ-104 também encontra problemas. Tivemos um acidente grave mais cedo ali na altura de Tribobó, isso causando congestionamento já desde Alcântara. Para quem está optando na saída de São Gonçalo, ali por dentro, entre Dr. Pio Borges, Dr. Porciúncula e a chegada ali a General Castrioto e Benjamin Constant, está encontrando já o trânsito mais lento a partir do Barreto. Pela Alameda São Boaventura, dificuldades entre a descida da caixa d'água e a alça de acesso para a ponte. Na saída de Niterói, em direção à ponte, o trânsito também pesado, já desde São Francisco, da Praia de São Francisco e também da Presidente Roosevelt, e também para quem circula ali pela Quintino Bocaiúva, túnel Raul Veiga, Roberto Silveira e Marquês de do Paraná até a chegada a Jansen de Melo com trânsito bem congestionado. Isso já afeta a Dr. Paulo César e também Noronha Torrezão. Para quem sai de Caraí, dá para ganhar um tempinho pela orla e a chegada a Visconde de Rio Branco. Na ponte, no caminho para o Rio, dificuldades entre os acessos e a ilha de Mocanguê. Tempo de travessia próximo dos 20 minutos no momento em direção ao Rio. Fred.
3: Ok, Léo. Obrigado. Até já.
4: Até já.
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3: E a gente volta a falar da grande operação que acontece nesse momento ali no Complexo da Maré. Estamos informando desde cedo, já com prisões realizadas e feridos também registrados. A repórter Júlia Viana está acompanhando e tem os detalhes aqui para a gente, né, Júlia? Bom dia.
6: Isso, Fred. Bom dia para você também. 7 pessoas foram baleadas, entre elas um policial militar, nessa operação da Polícia Militar no Complexo da Maré, zona norte aqui do Rio, contra o Terceiro Comando Puro. Os feridos foram socorridos e levados para o Hospital Geral de Bom Sucesso. 8 homens também foram presos. Os agentes apreenderam 12 fuzis, 5 pistolas, granadas e drogas. Essa ação acontece em 4 comunidades ali da região, como Vila do João, Morro do Timbal e Baixa do Sapateiro, e mobiliza cerca de 200 agentes. Os criminosos chegaram até a colocar fogo em barricadas em represália a essa operação. De acordo com a PM, o objetivo dessa ação é combater a atuação de criminosos ligados ao tráfico de drogas e reprimir a circulação de armas na comunidade. Desde o fim da madrugada, moradores relataram momentos ali de medo por causa de intensos confrontos na região. Essa operação conta com policiais do Batalhão de Operações Especiais, o BOP, também Batalhão Tático de Motociclistas, Batalhão de Polícia de Choque e Batalhão de Ação com Cães. Também estão sendo empregados 7 veículos blindados e apoio aéreo. E a gente tem informação das unidades da Rede Estadual de Saúde que, por enquanto, estão funcionando normalmente. A gente vai atualizando essa situação na Maré, Fred.
3: Canal aberto para quem quiser participar, tiver pela região, no nosso WhatsApp 997-64-2381, 997-64-2381. Obrigado, Júlia. 7h51.
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1: E a gente abre a última semana de campanha antes do primeiro turno, próximo domingo. Diogo Bugalho está aqui com a gente para trazer a agenda dos candidatos ao governo do estado, né, Diogo? Bom dia para você.
2: Bom dia novamente, Fred. Reta final de campanha decisiva e agenda movimentada nessa segunda-feira. A gente começa pelo Eduardo Paes, do PSD, que vai fazer uma caminhada na Praça Seca, na região sudoeste, por volta da 1h30 da tarde. Ele vai anunciar lá novas propostas para a área da segurança pública. Já Douglas Ruas, do PL, faz campanha corpo a corpo na Tijuca, entre a Praça São Espenha e o Shopping Tijuca, caminhada que deve acontecer às 10 da manhã. Antônio Garotinho, do Republicanos, não tem agenda pública nessa segunda-feira, passa o dia dedicado a reuniões de planejamento de campanha. William Siri, candidato do PSOL, faz panfletagem no calçadão de Bangu às 11 horas e no terminal de BRT Mato Alto às 5 da tarde. Já André Marinho, do Partido Novo, faz às 2 da tarde panfletagem no calçadão de Nilópolis e às 5 da tarde panfletagem em Marechal Hermes. Coronel Busnello, do Missão, tem às 11 da manhã uma reunião no comitê de campanha, depois continua lá com outras reuniões com a equipe e às 3 da tarde dá entrevista a um podcast. Juliette Pantoja, da Unidade Popular, faz panfletagem na zona norte da cidade também. Ciro Garcia, do PSTU, no centro do Rio. E Luan Monteiro, do PCO, não tem campanha divulgada nessa segunda. Fred.
1: Obrigado, Diogo. 7h54.
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1: Hora da Rana Silveira. Tudo bem, Rana? Bom dia.
6: Olá, Fred. Bom dia para você e para todos os nossos ouvintes.
1: O sol se escondeu de novo, Rana?
6: Pois é, Fred. Sábado, um dia de muito sol. No domingo, já ficou mais nublado e a semana começa ainda com esse céu mais nublado. A gente está recebendo umidade do mar e é por isso que teve essa mudança bem significativa. O sol até pode aparecer ali durante a tarde, só que ainda entre muitas nuvens. Principalmente ao longo da madrugada e agora de manhã, a gente pode ter chuva fraca e isolada em boa parte do estado, mas a partir da tarde, as pancadas de chuva devem se concentrar por áreas da Costa Verde, região sul do estado e também na região serrana, tá? A temperatura, apesar desse céu mais nublado, ainda sobe um pouquinho, a gente chega ali até os 28 graus aqui na capital, ainda uma sensação de tempo abafado, e é justamente por conta desse tempo abafado que pode voltar a chover ali ao longo da tarde, principalmente no interior do estado. Aqui na cidade do Rio, a partir da tarde a gente já não tem previsão de chuva, pelo menos para hoje.
1: E nos próximos dias vai ter onda de calor aqui ou não?
6: É, Fred, essa questão da onda de calor, ela, o IMET divulgou, né, esse período de onda de calor para algumas áreas aqui do nosso país. Aqui na cidade do Rio, a gente não vai ter a temperatura tão alta por vários dias consecutivos, assim, para poder configurar um período de onda de calor. O fato é que a temperatura vai subir. Amanhã já sobe para 32 graus, quarta-feira com 35 graus, e aí, principalmente na quarta-feira, esse dia mais quente, aí justamente por conta da aproximação de uma frente fria. A gente também vai ficar com tempo instável, Fred, é importante ressaltar isso, esse tempo mais abafado vai contribuir para as pancadas de chuva, principalmente ali no período da tarde e da noite.
1: Obrigado, Hanna. Bom dia, até amanhã.
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0: Muito bom dia para você, Marcelo D'Agosto.
1: Bom dia, Milton. Bom dia, Cássia. Bom dia, ouvintes.
2: Bom dia, Marcelo.
0: O Orlando, que é de São José dos Campos, já havia mandado uma mensagem para cá, fez a pergunta, você respondeu, agora tem a tréplica. Porque ele diz assim, ouvindo a resposta do Marcelo para a minha pergunta, que mandei em 12 de setembro, fiquei com a impressão de que ele não considerou que eu já invisto no Tesouro Renda Mais 2030. Apliquei um pequeno valor para garantir a taxa. Vocês podem reavaliar a minha dúvida? Estamos reavaliando.
1: Vamos lá. A dúvida do Orlando era que ele tem algumas aplicações financeiras e um pequeno investimento no Tesouro Renda Mais 2030. Essas outras aplicações hoje estão rendendo mais do que o Tesouro Renda Mais. Para ter ideia, no acumulado do ano, o Tesouro Selic tem rentabilidade de 10,5%. E o Renda Mais teve rentabilidade acumulada só de 6%. Eu respondi a pergunta do Orlando considerando que ele tivesse na dúvida se deveria investir mais no Tesouro Renda Mais, mesmo com essa rentabilidade menor acumulada no ano, ou esperar para aproveitar o rendimento maior das demais aplicações que ele já tem. Mas, na verdade, a dúvida dele é se ele consegue garantir a taxa do Renda Mais depois que fez uma pequena aplicação inicial. E a resposta é não. O Renda Mais não é um depósito que você faz e garante a mesma taxa depois que investiu da primeira vez. Cada novo investimento vai ter uma taxa diferente. O que você garante é a rentabilidade para cada investimento que fizer no Renda Mais até o vencimento. Mas uma aplicação nova ou uma aplicação antiga, né, não dá o direito de continuar investindo naquela mesma taxa para as aplicações novas. Então, em resumo e objetivamente, cada aplicação no Renda Mais, e serve para qualquer outro investimento no Tesouro Direto, garante a rentabilidade até o vencimento para aquela aplicação específica. Mas as taxas para as novas aplicações vão ser sempre diferentes.
0: Perfeito. E muito obrigado ao Orlando, que está com a gente sempre aqui, mandou pergunta e escreveu lá para cbndinheiro@cbn.com.br. Marcelo, muito obrigado, até mais.
1: Até mais, um abraço.
2: Até. 8 horas.
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0: Segunda-feira, 28 de setembro de 2026. Um acidente com um ônibus de turismo deixou ao menos 3 mortos e 44 feridos nesta madrugada no Espírito Santo. O ônibus transportava 47 pessoas e voltava de Itaoca, no litoral sul do estado, para Contagem, em Minas Gerais. Um passageiro relatou que o veículo teria apresentado problemas mecânicos durante a viagem até resultar no acidente na BR-262, em Ibatiba. As causas do acidente são investigadas. A Conferência Nacional dos Bispos do Brasil afirmou que não produziu nem divulgou informações falsas sobre Nossa Senhora Aparecida. A CNBB rebateu as acusações feitas pelo candidato do PL à presidência, Flávio Bolsonaro, e disse que mentira não se combate com outra mentira. Flávio apontou a conferência, ou acusou a conferência, de participar, junto com o PT, da disseminação de uma fake news que falava de uma articulação para retirar de Nossa Senhora Aparecida o título de padroeira do Brasil. Não existe atualmente nenhum projeto com esse conteúdo no Congresso. Um projeto semelhante foi apresentado em 2007, mas arquivado no ano seguinte. O técnico da seleção brasileira, Carlo Ancelotti, repetiu a escalação no treino e deu fortes indícios de que o Brasil terá 7 novidades no reencontro com a Austrália amanhã. Entre as mudanças estão Otávio no gol, Wanderson, Jair, Gabriel Magalhães e Mauro Júnior na defesa, além de Gabriel Bontempo no meio e Rayan no ataque. Brasil e Austrália se enfrentam às 7 da manhã. No primeiro jogo, a seleção começou atrás e empatou em 1-1 com os australianos. No horário de Brasília, 8:02.
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0: 8:04.
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2: Muito bom dia a você que escolheu ficar mais bem informado ouvindo o Jornal da CBN na manhã desta segunda-feira, 28 de setembro de 2026.
1: Plantão Lauro Jardim.

0: Muito bom dia para você, Lauro.
1: Bom dia, Milton. Bom dia, Cássia. Bom dia, ouvintes.
2: Bom dia, Lauro.
0: Reta final da campanha eleitoral. Quinta-feira tem debate marcado na Globo. Flávio Bolsonaro disse ontem que vai. Como é que está essa situação?
1: Pois é, Milton. Esse debate de quinta-feira na Globo está destinado a ser o momento mais importante da última semana da campanha presidencial, como, aliás, costuma ser em todas as eleições, seja pela audiência da Globo, seja porque a eleição vai ser o assunto de todo mundo a partir dessa semana, seja porque nesse ano não teve debate que tenha reunido os dois líderes das pesquisas, ou seja porque, Milton e Cássia, nesse ano a Globo mudou o horário do debate. Tradicionalmente, ele começava depois da novela das nove, começava lá pelas 10h30 da noite, só que nesse ano o debate da Globo vai ser exibido logo após o Jornal Nacional, tipo ali 9h20 da noite, que significa que a audiência vai ser muito maior, porque é um horário mais acessível para quem precisa acordar muito cedo para trabalhar. Aliás, como é o caso de vocês dois, né, Milton e Cássia? Que acordam muito cedo para trabalhar. Mas, enfim, por tudo isso, é que, embora oficialmente o Lula ainda não tenha batido o martelo sobre a participação dele no debate, para o qual também foram convidados os outros três candidatos líderes nas pesquisas, o Flávio Bolsonaro, o Augusto Cury e o Caiado, e eu não vejo como o presidente tenha condições de recusar o convite. Desde a pré-campanha, o Lula tem dito aos assessores dele que acha o formato dos debates eleitorais contraproducente, muito engessado, e que os debates funcionam como uma espécie de armadilha para alguns candidatos como ele, que, enfim, seria o alvo principal dos outros. Mas não parece razoável, Milton e Cássia, que o Lula vá deixar uma cadeira vazia na quinta-feira, mesmo com todas essas restrições que ele faz aos debates. O Lula está praticamente obrigado a comparecer, na minha opinião, pelo menos por mais dois motivos. Primeiro, porque a situação dele nas pesquisas não permite que ele fuja do confronto com os adversários nesse momento. Claro que, se ele não precisasse se expor, ele não ia se expor. Praticamente todo político agiria assim, aliás, age assim. Só que, numa situação de empate técnico, como é a que existe hoje, a ida ao debate é meio que imprescindível. Daqui a pouco, aliás, tipo 10 da manhã, sai a nova pesquisa da Quest. Eu não sei o resultado da Quest, mas dá para apostar que pode mudar um número aqui, outro ali, mas o resultado final vai ser esse empate técnico que tem se repetido nas últimas pesquisas. Outro motivo que também, na minha visão, obriga o Lula a debater é porque ontem o Flávio Bolsonaro, como você disse aí no início, Milton, disse que vai. E mais do que disse que vai ao debate, ele fez um desafio de uma forma bastante agressiva que, assim, não deixa muita alternativa para o Lula. O Flávio disse o seguinte: Lula, eu quero você no debate da Globo, vem debater comigo porque eu vou esfregar verdade na sua cara. E por aí vai. Esse tom de desafio usado pelo Flávio Bolsonaro, aliás, Milton Cássio, me sugere que ele sabe que o Lula vai ter que ir ao debate. Então, ele não quis perder a oportunidade de provocar o presidente. Bom, esse é o quadro geral, mas, claro, o Lula pode manter a opinião dele de que debates são uma espécie de armadilha, deixar a cadeira vazia. Vamos aguardar. E só para terminar, Milton e Cássia, uma informação a mais. Eu lembro aqui que o debate da Globo é uma espécie de último ato de campanha, porque a partir de sexta-feira, pela lei eleitoral, os candidatos não podem mais fazer comício, não tem mais propaganda eleitoral gratuita no rádio e na TV, os candidatos também não podem mais fazer impulsionamento de propaganda política na internet. Então, é uma espécie de última chance dos candidatos de aparecerem bem na foto.
2: É uma semana bastante decisiva. Agora, Lauro, você estava falando da pesquisa Quest que vai ser divulgada daqui a pouco. Essa é a primeira que vem depois da decisão do presidente Lula de acabar com as bets no Brasil, né?
1: Sim, é uma. Está todo mundo muito ansioso nas campanhas e eles também, os eleitores brasileiros, para saber se já tem uma mensuração do efeito, do impacto dessa decisão do Lula, da medida provisória apresentada pelo Lula na sexta-feira. E com certeza, aliás, na pesquisa, Cássia, de hoje, tem três perguntas específicas sobre a MP das Bets. Um, se o eleitor ouviu falar, a outra, se ele concorda com essa proibição das Bets. Então, isso já vai dar primeira medida do que isso teve de impacto na corrida eleitoral, em especial na campanha do Lula.
0: Perfeito, muito obrigado pela sua análise aqui. Lauro, um bom dia para você.
1: Bom dia para você, Milton, para você, Cássia, para os ouvintes, e até quarta.
2: Até quarta.
0: Até quarta-feira, Lauro Jardim estará conosco, e hoje, logo depois das 10 horas da manhã, assim que for divulgada essa nova pesquisa da Quest para a disputa presidencial, nós estaremos ao vivo, com cobertura aqui na programação da CBN, trazendo esses números para você. Então, deixo o convite para você continuar na nossa audiência. Agora são 8 horas e 12 minutos.

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5: 8h14.
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7: Léo Vieira está chamando para atualizar as informações do trânsito. Diga aí, Léo.
8: Excelente, eu estou de olho na movimentação do trânsito para quem está saindo ali do Grande Maine em direção ao centro da cidade. Trânsito um pouquinho complicado na chegada, é um Engenho Novo, ali entre Marechal Rondon e a chegada ali à altura de São Francisco Xavier, trânsito bem pesado com impactos inclusive na General Belegarde. Quem está optando ali pela Arquias Cordeiro vai perder tempo ali na chegada à estação de trens do Engenho Novo e no acesso para Francisco Freire e Rua da Bela Vista. Quem está optando mais à frente ali pela Ana Nery consegue ganhar um tempinho no deslocamento em direção ao trecho do Maracanã. Inclusive, Rua São Francisco Xavier, com trânsito de intenso alento entre a UERJ e a chegada ali à altura do Colégio Militar e o acesso para a Avenida Maracanã. Para quem quer marcar aquele touchdown, Fred, no caminho em direção ao centro da cidade, dá para ganhar um tempinho pela Visconde de Niterói e Bartolomeu de Gusmão. Pela Avenida Rei Pelé, estou calculando aqui, fazendo aquela conversão, são pelo menos 1.640 jardas de condicionamento ali entre o estádio e a chegada à Praça da Bandeira. O trânsito está um pouquinho prejudicado por lá. A gente está com saudade do futebol brasileiro, mas o futebol americano agora, depois de ontem, está fazendo parte da vida do carioca, né?
7: É, foi um sucesso danado, né? O pessoal ontem ficou animado, cantou com Pedro Sampaio, Rick Martin, e vai voltar até 2030, vai ter mais 2 vezes aqui no Maracanã, né? Então veio para ficar, né, Léo?
8: Então a gente vai aprendendo, né? Touchdown, jardas e por aí vai.
7: Isso aí. Depois você me ensina que eu não manjo nada disso, tá bom? Valeu, até já.
8: Valeu, até já.
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7: Edson Mauro. O nosso Bom de Bola. Tudo bem, Edson? Bom dia.
12: Bom dia, Fred. Bom dia, amigos da CBN.
7: Não vai falar de futebol americano, não, né? Futebol normal, né?
12: Futebol, não, seleção. Não sabemos, hein, Fred?
7: Seleção brasileira. Amanhã tem seleção brasileira de novo, Edson. A gente assistir aqui logo cedinho com novidades, é isso?
12: Vem com novidades, porque o técnico italiano Carlo Ancelotti, ele deu sinal, Fred, que o Brasil pode ter 7 novidades no segundo amistoso com a Austrália amanhã, 7 horas da manhã. O time do empate, aquele primeiro empate por 1-1, ele foi muito criticado, né, na sexta-feira pela falta de empenho de alguns jogadores e também a própria falta de renovação da seleção brasileira. Então, o Carlo Ancelotti pensa, pelos treinamentos, em fazer uma modificação geral na seleção brasileira, sinalizando que pode até ser radical no gol, fazendo a estreia do goleiro Otávio, garoto de 20 anos do Cruzeiro, que vem se destacando muito no Campeonato Brasileiro, e ele poderá fazer a sua estreia como goleiro na seleção brasileira. Rafinha também pode mudar de posição, ele que vem sendo um jogador utilizado sem posição fixa, mas pode ser fixado como centroavante. E Rayan, que fez o gol do empate contra a Austrália na sexta-feira, ele pode entrar no lado direito, sendo essas então as novidades, além do esquema tático do time, que poderá ser 4-3-3, com mais gente ali no meio campo, porque o 4-2-2 é muito chato falar esse tipo de coisa, mas o 4-3-3 pode ser implantado porque o 4-2-2 não vem funcionando na seleção brasileira desde a própria Copa do Mundo. Então, Fred, vamos ver hoje mais um treinamento da seleção brasileira.

0: 56 jardas, maravilhoso, garantindo a vitória do time de Baltimore. O Vasco, Fred, ele segue na sua luta para compartilhar o Maracanã com Flamengo e Fluminense e levar o seu jogo com Boca Juniors e o jogo que está previsto pela Copa Sul-Americana. E o Vasco está batalhando na terra, mar e ar. Tanto que ontem um avião sobrevoou as praias da Zona Sul do Rio, né? Ontem, domingo, com uma faixa de protesto da torcida vascaína após a série de atritos entre o Vasco e o consórcio Fla-Flu que administra o Maracanã. O Vasco quer jogar no Maracanã e então faz o seu protesto também através de um aviãozinho. Fred.
1: É isso aí. E só faltou o bom de bola ontem para narrar o touchdown no Maracanã, né? Vamos organizar isso aí para a próxima, né, Edson?
0: Eu teria que fazer um curso antes com você, Fred.
1: Vamos chamar o Léo Vieira para ensinar. Valeu, Léo. Valeu, Edson. Até já. Esse é o nosso bom de bola, Edson Mauro, no Momento do Esporte. Ele está sempre aqui com a gente, falando de futebol, por volta de 8h15, 8h20 da manhã no Jornal da CBN. Agora são 8h21. Júlia Viana tem atualizações do noticiário policial. Júlia.
2: Isso, Fred. A Delegacia de Homicídios da Capital investiga a morte de dois irmãos que foram baleados por criminosos em Curicica, aqui na Zona Oeste, nesse final de semana. Segundo a Polícia Militar, Douglas Nogueira, de 26 anos, e Caio Nogueira, de 17, estavam em uma rua quando homens passaram de carro atirando. Esse caso aconteceu na frente da mãe desses jovens, perto da comunidade Dois Irmãos, que é controlada pela milícia. Uma das hipóteses levantadas pela investigação é de que criminosos do Comando Vermelho seriam responsáveis pelo ataque e teriam confundido esses irmãos com milicianos que cobram taxa para comerciantes. Parentes e amigos afirmam que eles não tinham nenhum envolvimento com o crime. Outras duas pessoas foram atingidas. Um idoso, que foi atingido no pé, e um menino de 12 anos, que voltava da escola, também ficou ferido. De acordo com o Hospital Municipal Lourenço Jorge, ele foi atendido e já recebeu alta. Caio e Douglas vão ser enterrados hoje, Fred.
1: Ok, obrigado. Essa é a Júlia Viana e a gente está monitorando também os detalhes da operação. A Júlia já comentou aqui com a gente e temos acompanhado aí os desdobramentos da operação grande que acontece ali no Complexo da Maré, operação da Polícia Militar, e é contra o terceiro comando puro, né? Até o momento a gente tem ali atualizações de que pelo menos um suspeito morreu, são aproximadamente 6 pessoas feridas, né, baleadas, e a ação da polícia acontece em 4 comunidades, são 200 policiais, apoio aéreo, 7 veículos blindados, uma série de fuzis, granadas já foram apreendidos também. Essa é uma operação da Polícia Militar. A Polícia Civil também está fazendo uma operação nessa manhã contra um esquema de desvio de armas e munições para facções criminosas. Os agentes estão cumprindo mandados em 56 endereços, aqui no Rio e também na Bahia, no estado do Rio, principalmente diligências na Barra da Tijuca, em Niterói e São Gonçalo, também no município de São João de Meriti, na Baixada Fluminense. Vamos atualizando aí na sequência da programação para você. Agora são 8 horas e 22 minutos.
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1: De volta o Léo Vieira. Diga aí, Léo.
4: Fred, de olho na movimentação do trânsito para quem está pela linha vermelha, o motorista que está se deslocando em direção ao centro encontrando problemas por conta de um acidente envolvendo um carro e 3 motociclistas ali na altura do Galeão. Trânsito bem impactado para quem se desloca em direção ao centro. Já há bloqueios também na pista sentido Baixada Fluminense por conta do atendimento às vítimas desse acidente. O trânsito bem prejudicado por lá. Ainda em direção ao centro, há dificuldade entre a altura do Batalhão Maré e a chegada ao Caju. Quem está optando pela Avenida Brasil, condicionamento já desde Irajá até a chegada à Penha e entre Olaria e o Caju. Para quem circula por dentro ali, entre Ibiapina e Ruranos, dá para ganhar um tempinho. Leopoldina Rego e Cardoso de Moraes também são opções para o motorista ganhar um tempinho. Além, é claro, da Dom Helder Câmara, onde o trânsito é apenas intenso ali no cruzamento com a Democráticos, ali na altura da Cidade da Polícia e no acesso ao viaduto de Benfica. Fred.
1: Até já, Léo.
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1: Lembrando sempre que para participar aqui do Noticiário do Rio, no Jornal da CBN, se você quiser enviar alguma denúncia, falar do trânsito, do tempo, transporte público, tá chovendo, tá nublado aí na sua região, uma manhã bem cinza aqui na cidade do Rio, na capital fluminense, o sol se escondeu, depois de aparecer, principalmente no sábado, né? Brilhou

0: forte, firme. Ontem o céu ficou um pouquinho mais nublado e hoje o dia começou bem acinzentado aqui no Rio, bem nublado também. Podemos ter pancadas de chuva no final da tarde, no começo da noite. Manda foto, registra aqui a sua colaboração no 997-642-381, número do WhatsApp 997-642-381.
1: Uma operação da Polícia Militar no Complexo da Maré, no Rio de Janeiro. E a Juliana Viana tem as informações ao vivo para nós. E já se tem registro de morte e pessoas feridas. Juliana, sua informação, bom dia.
2: Oi, Milton, bom dia para você e para Cássia. 7 pessoas foram baleadas, entre elas um policial militar, nessa operação da Polícia Militar no Complexo da Maré, na Zona Norte, aqui do Rio, contra o Terceiro Comando Puro. Os feridos foram socorridos e levados para o Hospital Geral de Bom Sucesso e 8 homens também foram presos. Os agentes apreenderam também até agora 12 fuzis, 5 pistolas, granadas e drogas. Essa ação acontece em 4 comunidades da região, como Vila do João, Morro do Timbal e Baixa do Sapateiro, e mobiliza cerca de 200 agentes. Os criminosos chegaram a colocar fogo em barricadas em represália a essa operação. Importante ressaltar também que essas comunidades ficam bem próximas a 2 das principais vias expressas aqui do Rio, Avenida Brasil e Linha Amarela, que contam também com a presença desses agentes. De acordo com a PM, o objetivo da ação é combater a atuação de criminosos ligados ao tráfico de drogas e reprimir a circulação de armas nas comunidades. Desde o fim da madrugada, moradores relataram momentos de medo por causa de intensos confrontos ali na região. Essa operação conta com policiais do Batalhão de Operações Especiais, o BOP, do Batalhão Tático de Motociclistas, do Batalhão de Polícia de Choque e do Batalhão de Ações com Cães. Também estão sendo usados 7 veículos blindados e apoio aéreo. A Universidade Federal do Rio está avaliando a suspensão da exigência de presença e de avaliações por causa dessa ação e a gente vai seguir acompanhando os impactos aqui na cidade do Rio. Milton.
1: Esta foi a Júlia Viana com as informações ao vivo do Rio de Janeiro, agora que são 8 horas 26 minutos.
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0: Tudo bem? A nossa pergunta de hoje é: como voltar atrás de uma decisão que não era melhor? A resposta: meça as consequências. Não pense que voltar atrás de uma decisão é sinal de fraqueza. Acontece com qualquer pessoa. O que é preciso medir é qual custo é maior, o de desistir ou de insistir. Compare as razões que fizeram você pensar que aquela não era a melhor decisão. Pense nos fatos e informações que levaram você a não querer mais seguir por esse caminho. Enumere as consequências dessa mudança de rota. Veja se ela afetará o trabalho da equipe, o orçamento, a relação com o cliente, o prazo ou a confiança que depositaram em você. Uma decisão geralmente envolve muita gente. Lembre que às vezes tentamos uma escolha ruim apenas para evitar o desconforto de admitir que erramos. Assuma a responsabilidade de decidir voltar atrás. Há uma diferença entre dizer eu errei e estou corrigindo e procurar culpados ou justificativas para uma decisão que não era boa. Mas não banalize a mudança, isso pode gerar insegurança e fazer com que as pessoas deixem de confiar nas suas decisões. Mas abra espaço para mudar de opinião. Como dizia Raul, melhor ser essa metamorfose ambulante do que ter aquela velha opinião formada sobre tudo. Apenas não leve isso ao pé da letra. E se você tiver alguma pergunta ou sugestão, manda aqui para a gente no e-mail trabalhosa@cbn.com.br. Até a próxima.
1: trabalhosa@cbn.com.br é o e-mail para o qual você pode tirar todas as suas dúvidas com a Estela Campos. Ainda hoje aqui no Jornal da CBN você acompanha a Sabatina do Ouvinte. Hoje o candidato que vai responder as perguntas dos nossos ouvintes é o candidato Ronaldo Caiado, logo depois do repórter CBN. Fique agora com o É da Sua Conta, do PicPay, com a Renata Flores.
2: Bom dia, Milton. Bom dia, Cássia. Olá para você ligado aqui na CBN. Você sabe o que é contabilidade mental? Essa é uma teoria desenvolvida pelo Richard Taylor no que diz respeito à forma como lidamos com o nosso dinheiro e como, às vezes, ela é feita de maneira irracional. Vou dar um exemplo. O nosso salário de todo mês é um dinheiro que a gente sabe que trabalha duro para receber e, normalmente, a gente gasta com mais cautela. Mas um bônus salarial ou até mesmo 13º, muita gente enxerga como um extra e, justamente por isso, acaba gastando de forma mais irresponsável. São pensamentos como esse que nos atrapalham na hora de economizar. A partir do momento que a gente entende que o nosso cérebro tem essa tendência a nos enganar, pequenas atitudes podem ajudar a transformar os nossos hábitos. Na hora de criar uma reserva, por exemplo, busque estabelecer objetivos claros. 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Até amanhã.
3: 8:30.
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0: segunda-feira, 28 de setembro de 2026. O mau tempo é apontado como uma das principais hipóteses para a queda do helicóptero que transportava o cantor Rick e outras quatro pessoas em Santa Catarina. Uma troca de mensagens divulgada pelo Fantástico mostra que o operador do aeroporto de Lages alertou o copiloto da aeronave para a previsão de chuva e disse que a viagem deveria ser feita o quanto antes. Naquela manhã, a Defesa Civil havia emitido alerta de tempestade severa, com previsão de granizo, vendaval e raios. Outras possíveis causas do acidente ainda são investigadas. O ministro do Supremo, Gilmar Mendes, pediu que o Conselho Nacional de Justiça amplie a fiscalização sobre a emissão de precatórios nos tribunais federais, especialmente em casos ligados ao setor de açúcar e à tabela do SUS. Gilmar relacionou o tema às investigações sobre o Banco Master, que teria investido 14 bilhões e 300 milhões de reais na compra de precatórios e direitos creditórios. O ministro citou ainda que o CNJ já cancelou 16 precatórios do TRF1 e determinou a devolução de 4 bilhões e 700 milhões de reais ao Tesouro Nacional. A Coreia do Sul convocou o representante da Ucrânia depois de o presidente Volodymyr Zelensky revelar a transferência de dois prisioneiros de guerra norte-coreanos para o país. O governo sul-coreano afirmou ter sérias preocupações com a divulgação da informação. Segundo o presidente Lee Jae-myung, Seul e Kiev haviam concordado em manter a transferência em segredo. Lee chamou Zelensky de irresponsável por ter tornado o caso público durante discurso na Assembleia Geral da ONU. No horário de Brasília, 8h32.
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0: Seguimos monitorando o trânsito na cidade. Nessa manhã, motorista que está pela Avenida Brasil encontra problemas ali no trecho de parada de Lucas, porque tem um ônibus enguiçado no sentido centro da cidade, por isso tem uma faixa ocupada em razão dessa ocorrência. O trânsito está lento, tem pontos de retenção desde a altura de Irajá. Quem passa por ali redobre a atenção. Trânsito complicado também agora na Barra Olímpica, Avenida Embaixador Abelardo Bueno, tem retenções na pista central e lateral, na altura do Parque Olímpico, em direção à Avenida Ayrton Senna. São melhores as condições ao longo da via em direção a Salvador Allende. Quem está pela Avenida Engenheiro Carlos Carvalho, trânsito um pouco mais complicado também em direção a Ayrton Senna, tanto na pista central quanto na lateral, condições são melhores para quem segue em direção à Avenida Salvador Allende. Teve um acidente agora há pouco no elevado 31 de março, tem uma faixa que está ocupada, um acidente envolvendo um carro e uma moto na altura da rua Frei Caneca, no sentido Laranjeiras. Pontos de retenção você vai encontrar ali pela região, também no viaduto São Sebastião. Deixa eu atualizar o cenário na ponte Rio-Niterói. O motorista que sai de Niterói em direção ao Rio agora faz a travessia em aproximadamente 17 minutos, no sentido contrário, 13 minutos, sem problemas.
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2: A partir de hoje, você acompanha aqui na CBN a Sabatina do Ouvinte. Nós encaminhamos aos candidatos perguntas enviadas pelos ouvintes da CBN em áudio. E eles responderam aos ouvintes, também em áudio, quais as propostas deles para os temas que preocupam os brasileiros. Então é assim que você vai escutar a Sabatina a partir de agora, como se fosse uma entrevista conduzida pelos nossos ouvintes.
3: Foram convidados os candidatos Augusto Cury do Avante, Flávio Bolsonaro do PL, Luiz Inácio Lula da Silva do PT, Renan Santos do Missão e Ronaldo Caiado do PSD.
2: Você ouve, a partir de agora, a Sabatina do Ouvinte com Ronaldo Caiado. E a primeira pergunta é sobre saúde.
4: Meu nome é Cristina, aqui de São Paulo. Eu queria fazer uma pergunta para o candidato Ronaldo Caiado. Queria perguntar se ele pretende usar a inteligência artificial no Sistema Único de Saúde e de que forma.
5: Cristina, muito obrigado aí pela sua pergunta. Eu sempre fui muito atento a tudo isso que significa um avanço na área de tecnologia e inovação. Para você ter uma ideia, quando eu cheguei ao governo de Goiás em 2019, eu fiz uma parceria com a Universidade Federal, junto também com a Livre Iniciativa, e nós criamos em Goiás, tá certo? O Centro de Excelência em Inteligência Artificial em 2019. Ninguém falava naquela época inteligência artificial. E a partir dali, nós fomos evoluindo, que hoje é uma referência, não só na América Latina, mas no mundo hoje. Ao mesmo tempo, vinculamos a esse Centro de Excelência a abertura de um curso de Inteligência Artificial na Faculdade Federal de Goiânia, a primeira no Brasil. Implantamos o IA de combate ao crime, implantamos agora as novas plataformas nas nossas secretarias de meio ambiente, também avançando na nossa área de saúde. Dizer a você que dentro da área do SUS eu aplicarei sim, principalmente nos serviços de regulação de consultas, exames e cirurgias eletivas, além de plataformas para auxiliar toda a parte de controle de contas que são apresentadas ao Ministério da Saúde.
3: Você está acompanhando a Sabatina do Ouvinte da CBN. Hoje é dia de conhecer as propostas do candidato Ronaldo Caiado, do PSD.
6: Sou policial penal do Estado de São Paulo, Everaldo Moura. Minha pergunta é, somos refém do tarifácio? Isso não pode acontecer com um país como o nosso, tão grande, que pode ser autossustentável. Mas sabemos que o comércio nacional é imprescindível. Qual o plano de governo de incentivo à produção e consumo interno, diminuindo a independência do comércio internacional?
5: Everaldo, você sabe que com o potencial que o Brasil tem, a extensão territorial, a capacidade nossa de produção, nós sabemos que nós só temos 215 milhões de pessoas em um mundo que tem mais de 8 bilhões de pessoas. Então, o Brasil não pode olhar apenas para dentro. O Brasil é um país que tem que olhar com seu potencial e a sua capacidade de poder atender uma demanda que seja da fome, que hoje atinge mais de 3 bilhões de pessoas no mundo. Isso é uma visão que nós temos que ter, e nós temos capacidade de produzir para isso. Nós temos que entender que nós temos hoje as riquezas minerais que nenhum outro país no mundo tem. Nós temos os minerais críticos, nós temos terras raras pesadas, nós temos aí um volume de água que nenhum outro país no mundo tem, de água doce. Enfim, nós precisamos saber usar a nossa inteligência, a nossa capacidade produtiva, avançar nas tecnologias mais modernas, na área da inteligência artificial, como também na pesquisa, e ganharmos mercado mundial pela nossa capacidade de apresentar produtos com a melhor qualidade e competirmos em condições de superioridade, porque Deus nos deu algo que não existe em nenhum outro país do mundo. Por isso, nós vamos avançar no mercado internacional, ganhar mercado, melhorar a vida do brasileiro, trazer renda para o Brasil e cada vez mais levar renda para o bolso de cada família.
7: Você está acompanhando a Sabatina do Ouvinte, que tem como convidado hoje Ronaldo Caiado, do PSD. A terceira pergunta dos ouvintes é sobre educação.
8: Olá, eu sou o Leonardo. A minha pergunta é para o Caiado. Boa parte da campanha dele é pautada em segurança pública, mas um ponto muito importante é a educação. Quais são os seus pontos que precisam de mais atenção e alteração, caso seja eleito?
5: Leonardo, é importante que eu possa lhe dizer neste momento que uma não é mais importante do que a outra. A segurança pública, ao ser implantada, ela alicerça a educação. Vou lhe dizer rapidamente. Quando eu recebi o Estado, eu tinha 1.073 jovens respondendo por crimes na área de drogas e também com isso estavam no sistema socioeducativo. Eu entreguei o Estado com apenas com 198, ou seja, menos 80%. O que eu quero dizer é quando você controla a segurança e você dá liberdade para as pessoas viverem em paz, fora ali da violência das facções, as famílias passam a ter liberdade, os jovens passam a ter amor pelo colégio e a partir daí fazer como fizemos no estado de Goiás, que Goiás sempre, desde que fui governador, disputa entre o primeiro e o segundo lugar na alfabetização na idade certa, como também no Enem, e Goiás hoje é reconhecido entre os 10 colégios melhores do Brasil, 7 estão no nosso estado. Então, essa dedicação eu manterei viva no cenário nacional para poder dar essa importância e essa relevância como dei como governador do estado.
3: Você está acompanhando a Sabatina do Ouvinte da CBN. Hoje é dia de conhecer as propostas do candidato Ronaldo Caiado, do PSD.
9: Meu nome é Dino. A minha pergunta é direcionada para o candidato Caiado. Caiado, se o senhor for eleito presidente do Brasil, qual as medidas que o senhor vai efetuar para eliminar as facções criminosas dentro do Brasil?
5: Muito obrigado, Dino. Você pode ter certeza que eu, em primeiro lugar, vou encaminhar ao Congresso Nacional um projeto de lei para reconhecer e qualificar todas as facções como terroristas. Segundo lugar, eu farei rapidamente a instalação de mais 40 presídios de segurança máxima no país, para que tenhamos isolamento completo dessas facções, para que não tenham visitas íntimas e nem audiências sigilosas com advogados. A partir daí, vou qualificar cada vez mais o apoio aos governadores e governadoras no Brasil com todo tipo de informação que terei junto com o Ministério de Segurança Pública, que também estará instalado com o que tem de mais moderno em satélites, drones, informações, com a inteligência artificial aglutinando todas as informações do Conselho, do CVM, da nossa inteligência da Polícia Federal, da Receita Federal e do COAF. Com todos esses dados, nós saberemos aí rapidamente conter o processo, ocupar as regiões que estão hoje limitadas pelo narcotráfico e cada vez mais ir ao passo a passo devolvendo esse terreno ao povo brasileiro.
7: Você está acompanhando a Sabatina do Ouvinte da CBN, que hoje recebe o candidato Ronaldo Caiado, do PSD.
10: Meu nome é Lorenzo, eu sou de Atibaia e aqui a minha pergunta vai para o Ronaldo Caiado. Como você pretende agir em relação aos Estados Unidos e às exigências do Trump sobre o nosso país?
5: Lorenzo, você sabe que neste momento nós estamos sofrendo retaliações tanto do tarifaço dos Estados Unidos como também da China neste momento, com bloqueio das nossas exportações, principalmente da área da pecuária, e também a União Europeia nos impondo agora um controle sanitário e bloqueando as nossas exportações desde o dia 3 de setembro. Mas vamos lá ao caso específico dos Estados Unidos. É dizer a você que vou agir como um presidente da República, sabendo da liturgia do cargo, sabendo como um presidente deve exercer a sua função. É importante que um presidente entenda que ele não é a pessoa física, ele é o representante de 215 milhões de brasileiros. E para isso, vou fazer tudo aquilo que se deve ser feito. Resgatar o Itamaraty do Brasil, levar com que os nossos embaixadores possam nos representar nas mesas de negociações, e aí sim eu saberei sentar com altivez, com dignidade e com independência moral com cada presidente e também com o presidente dos Estados Unidos para dizer a ele: o Brasil é um grande parceiro, o Brasil é o único país que, pela sua condição continental e climática, é capaz de produzir 3 safras/ano e garantir alimentação, não só a segurança alimentar do Brasil, mas de bilhões de pessoas fora daqui. É o único estado que tem os minerais críticos com abundância e também terras raras pesadas. Somos o único em volume capaz de poder suprir as nossas necessidades e de outros países também aliados, e como tal, eu saberei mostrar a eles que não é por aí que se deve fazer uma convivência harmônica de mercado. Saberei responder à altura que o povo brasileiro espera neste momento. Não é brigar, é trazer resultado para que a economia brasileira cresça, exporte cada vez mais e a renda do brasileiro cresça.
7: Essa foi a Sabatina do Ouvinte, com o candidato do PSD à presidência da República, Ronaldo Caiado.
3: Os candidatos Luiz Inácio Lula da Silva, do PT, Flávio Bolsonaro, do PL, Augusto Cury, do Avante, e Renan Santos, do Missão, também participam da Sabatina.
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9: 8h49.

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3: Léo Vieira de volta com atualizações da linha vermelha. Não é isso, Léo?
4: Isso mesmo, Fred. A gente está de olho na movimentação na linha vermelha por conta de uma informação ainda que a gente está tentando confirmação ali junto com a Polícia Rodoviária Federal, a Polícia Militar, mas há relatos de uma tentativa de assalto a um caminhão ali no acesso para a rodovia Washington Luiz e o trânsito está muito prejudicado na pista sentido Baixada Fluminense. Para quem está seguindo em direção ao centro, ainda há impactos de um acidente mais cedo envolvendo um carro e três motociclistas, o trânsito complicado entre Caxias e a chegada à cabeceira da pista do Galeão. Quem puder, evite a região. O trânsito também é pesado na Avenida Brasil, entre a Penha e a chegada ao Caju, o motorista também encontrando lentidão. Para você que está saindo ali da Baixada Fluminense, pode optar pela Pastor Martin Luther King Jr. ou mesmo a circulação por dentro ali na Penha, entre Viapino e Ruranos, são opções para ganhar um tempinho, Fred.
3: Ok, Léo, obrigado, até já.
4: Até já.
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3: E também tem operação policial acontecendo na Cidade de Deus nessa manhã. Quem tem os detalhes é a Júlia Viana. Diga aí, Júlia.
6: Isso, Fred, manhã de muitos impactos para os moradores aqui do Rio, né? Além daquela operação na Maré que a gente já falou, a Polícia Militar também está realizando uma operação na Cidade de Deus, na Zona Sudoeste, de acordo com a PM. Essa ação tem o objetivo de reforçar o policiamento ali na região, coibir roubos de veículos e localizar automóveis roubados que possam estar sendo usados para práticas de crimes, além de realizar buscas por materiais ilícitos. Até o momento, a ação segue sem registros de apreensões, mas o morador, claro, sofre impactos. Pelo menos 2 ônibus foram sequestrados por criminosos e usados como barricadas e pelo menos 10 linhas de ônibus tiveram o trajeto alterado. A estrada Marechal Miguel Salazar Mendes de Moraes ficou também parcialmente interditada mais cedo na altura da Praça Roberto Valeriano Pequeno, no sentido linha amarela, por causa dessa ação, e a gente segue acompanhando os impactos dessa operação na Cidade de Deus, Fred.
3: Ok, Júlia, obrigado.
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1: Agora são 8 horas 54 minutos. Vamos voltar a falar de eleição aqui no Jornal da CBN. Gabriel Freitas está aqui com a gente para trazer agora detalhes a respeito de uma decisão da Justiça Eleitoral em resposta a um questionamento feito pelo jogador Vinícius Júnior. Não é isso, Gabriel? Conta aí pra gente. Bom dia.
2: Isso, Fred. Bom dia pra você, pro nosso ouvinte também. O TRE aqui do Rio proibiu a campanha de Douglas Ruas, candidato ao governo do estado pelo PL, de voltar a exibir a propaganda que usou a imagem de Vini Júnior sem autorização. Essa decisão foi assinada na noite de sábado, também manda retirar o conteúdo das redes sociais e está prevendo uma multa de R$10 mil por cada nova exibição ou descumprimento da ordem. O caso começou por causa de uma propaganda eleitoral que usava o relacionamento do Vini Júnior com a influenciadora Virgínia Fonseca para falar das alianças na disputa pelo governo aqui do estado. Nesse vídeo, para o nosso ouvinte que não assistiu na televisão, apareciam primeiro imagens dos dois, né, Vini Júnior e Virgínia Fonseca, acompanhadas da frase de que todo mundo sabe que o Vini Júnior está com a Virgínia. Logo depois, a propaganda fazia uma comparação com a eleição e dizia que também era possível saber quem está com quem. Na sequência, Eduardo Paes, do PSD, aparecia ao lado do presidente Lula, do PT, enquanto Douglas Ruas era mostrado ao lado do ex-presidente Jair Bolsonaro. Vini Júnior, depois dessa propaganda, foi à Justiça Eleitoral, dizendo que nunca autorizou o uso da própria imagem e que não tem envolvimento com nenhuma candidatura na eleição desse ano. A defesa do jogador argumentou que a forma como ele aparecia no vídeo poderia passar a impressão de que algum tipo de ligação política com Douglas Ruas estava acontecendo. O jogador pediu, portanto, a retirada dessa propaganda e também direito de resposta. Antes mesmo da decisão do TRE, a campanha de Douglas Ruas já tinha retirado a peça, pedido desculpas a Vini Júnior e a Virgínia Fonseca. A equipe do candidato afirmou que não teve a intenção de sugerir que os dois estavam apoiando Douglas Ruas, e com essa decisão de sábado, Fred, o tribunal também determinou que a Meta, que é a dona, né, do Instagram, também do Facebook, do WhatsApp, retire a publicação e que as emissoras de TV não voltem a exibir a propaganda. O processo ainda continua, a decisão de sábado foi tomada de forma urgente e o pedido de direito de resposta apresentado por Vini Júnior ainda não teve decisão final. Portanto, a gente deve aí acompanhar mais pontos relacionados a esse caso nos próximos dias. Até agora não teve também registro público de recurso contra essa decisão do TRRJ, mas a gente está de olho para informar o nosso ouvinte, Fred.
1: Disputa eleitoral no estado do Rio de Janeiro, exemplo da disputa nacional, também rendendo muitos questionamentos na Justiça Eleitoral. E vamos lembrar que amanhã é o dia do debate, né?
2: Exatamente.
1: Amanhã é o debate na TV Globo, com transmissão aqui da CBN. Debate final, decisivo, né? Os principais candidatos presentes, faltando poucos dias para a eleição no primeiro turno. Obrigado, Gabriel. 8 horas e 57 minutos.
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1: Léo Vieira está de volta. Diga aí, Léo.
4: De olho na ligação entre a Zona Norte e a Zona Sul da cidade, um acidente envolvendo carro e moto vai ocupando faixa da primeira galeria do túnel Rebouças em direção à Zona Norte, e isso já causa já um grande congestionamento na Orla da Lagoa. Observo problemas na Borges de Medeiros, desde a saída da Mário Ribeiro até o acesso ao viaduto Sem Mer. Quem está pelo Epitácio Pessoa, o motorista vai perdendo tempo desde o Parque da Catacumba. Já há impactos também na Rua Maitá e também na Rua Jardim Botânico. Para quem está saindo da Zona Sul, para quem está saindo da Zona Norte em direção à Zona Sul, o trânsito também é pesado no Rebouças, nas duas galerias e com impactos no elevado da Paulo Frontem. Melhor ligação entre Zona Sul e Centro é pelo Aterro do Flamengo. Por lá, observo pistas livres entre o Aeroporto Santos Dumont e a Enseada de Botafogo. Fred.
1: Ok, obrigado, Léo.
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7: Bom dia. PVC, o que você apurou e como é que você está acompanhando a movimentação dos clubes depois da proibição das bets?
8: Primeiro é importante ressaltar o tempo inteiro, porque virou quase uma guerra, né? Em vez de uma discussão sobre um assunto que é muito importante. Então, acho sempre importante reiterar o que a gente falou aqui semana passada. Prioridade 1, saúde pública. A partir daqui a gente discute. Então, prioridade 1 é o problema de saúde pública que existe. Eu entendo que poderia ter havido um prazo diferente, na Inglaterra foram 3 anos, não temos esses 3 anos porque tem um problema de saúde pública grave. Então, a CBF pediu o 1º de janeiro de 27. Talvez fosse um tempo para você começar o ano procurando novos patrocinadores. Mas, prioridade 1, saúde pública. Hoje, e aliás, sábado, já tem muita gente judicializando porque entende que havia a venda das outorgas. As outorgas vendidas davam direito ao governo de retirar a autorização no momento que julgassem importante, mas e o tribunal, alguém pode ir. Ele tentar entrar com ação, alguém pode tentar entrar. Os clubes, de um modo geral, têm falado, especialmente os clubes grandes de São Paulo, em esperar para entender o movimento da MP. São 60 dias, prorrogáveis por mais 60 dias. Então, em 120 dias, tem que haver uma solução definitiva. O Santos, por exemplo, pensa em suspender o contrato. A partir da próxima rodada do Campeonato Brasileiro, não pode haver publicidade de casas de apostas, mas o contrato pode ficar suspenso, sem pagamento, até que tenha uma definição e, eventualmente, o contrato volta a vigorar. Muita gente fala, inclusive no Palmeiras, tem gente falando assim, a presidente tinha dito lá atrás que não queria fazer uma associação com o Bet. É pura verdade, a Leila resistiu muito tempo em ter uma bet, mas tinha Victor nas costas, né? Ou seja, tinha todo o cuidado de escolher os novos patrocinadores na saída da Crefisa. A Leila argumentava que não havia conflito de interesse tendo a Crefisa como patrocinadora e ela sendo presidente da Crefisa. Quando finalmente entendeu que era uma limitação e tirou o patrocínio da Crefisa, resistiu então à casa de apostas, mas teve Victor nas costas e não pode ter mais Victor por toda a questão que envolveu o escândalo do Banco Master, INSS, enfim, tudo que a gente tem visto. Acho que o ponto vai ter gente judicializando ainda tribunal, mas o ponto primeiro vai ser esperar para entender a aprovação da medida provisória lá na frente, entender se os contratos vão ser suspensos ou cancelados.
9: PVC, vamos falar também da final do Brasileirão Feminino. Muita expectativa, porque o São Paulo conseguiu abrir uma vantagem em relação ao Corinthians.
8: Extraordinário, Cássia. Pela primeira vez, o São Paulo ganhou no feminino em Itaquera. O masculino só venceu uma vez desde 2014. O São Paulo está a um empate de ser campeão brasileiro pela primeira vez. O Corinthians é que está campeão consecutivo. E o Corinthians está num momento de crise. Teve atraso de salário, teve solução depois. Colocou-se em dia o salário, mas teve muito problema nesse ano. E o Corinthians não está tão forte, razão pela qual teve apenas, entre aspas, 21.828 pagantes torcedores em Itaquera no sábado. O recorde em Itaquera é 44.136. Tem um número, eu sei que o que eu vou falar aqui é para ter cuidado, porque no mundo, na Espanha, o Barcelona não joga no Camp Nou, no feminino, joga no Johan Cruyff Stadium, que tem capacidade para 6 mil pessoas, não tem que ter esse cuidado. O Corinthians jogou a campanha inteira no Canindé, no Parque São Jorge, e 4 jogos em Itaquera, que é a casa corintiana. E o público muda, né? No Parque São Jorge teve 363 pessoas contra o Fluminense. Teve 5.178 na quarta rodada contra o América. O Corinthians perdeu pela primeira vez em Itaquera, em 33 jogos. 30 vitórias, 2 empates e 1 derrota. No ano passado, o masculino jogou 35 vezes na Neoquímica Arena. O Corinthians perdeu pela primeira vez. São 33 jogos e é a 10ª final consecutiva do Corinthians. O Corinthians jogou 33 vezes em 10 anos. O masculino jogou 35 vezes no ano passado.
7: Perfeito. Obrigado, PVC. Um bom dia para você.
8: Bom dia, Milton. Bom dia, Cássia. Até amanhã.
9: Até amanhã, PVC.
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0: Segunda-feira, 28 de setembro de 2026. O mercado levou pela segunda semana seguida a previsão para a inflação deste ano. Segundo o Boletim Focus divulgado hoje, a estimativa para o IPCA passou de 4,92% para 4,99%. Na semana passada, o Banco Central também aumentou de 70% para 90% a chance de a inflação terminar o ano acima da meta. As empresas de apostas esportivas vão decidir hoje se entram no Supremo para tentar suspender a eficácia da medida provisória que proibiu as bets no Brasil. O mercado das apostas e cassinos online argumenta que o texto viola precedentes da corte que permitiram loterias estaduais e criticam a ausência de um período razoável para a transição. Pela MP, as plataformas têm até o dia 6 de outubro para encerrar as operações, enquanto apostadores devem resgatar saldos até o dia 5. China e Estados Unidos concordaram em reduzir tarifas sobre 60 bilhões de dólares em mercadorias importadas entre os dois países. Cada lado indicou 30 bilhões em tarifários. Entre os itens americanos estão milho, trigo, carne, laticínios, cosméticos e dispositivos médicos. Já os Estados Unidos vão reduzir tarifas sobre pequenos eletrodomésticos, brinquedos, roupas de cama e decorações festivas. O acordo também prorrogou por 2 meses, até 10 de janeiro, a trégua comercial entre os dois países. No horário de Brasília, 9h05.
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0: Aconteceu um acidente agora há pouco ali no túnel Rebouças. Tem duas faixas que estão ocupadas. Uma batida envolvendo um carro e uma moto na primeira galeria sentido centro da cidade. O trânsito tem pontos de retenção e reflexos nos acessos para a Lagoa, Avenida Epitácio Pessoa, e também na Borges de Medeiros, na Orla da Lagoa. Bombeiros foram acionados. Sete Rio também ali no local. Então, trânsito com duas faixas ocupadas na primeira galeria no Rebouças, sentido centro da cidade. Se der para escapar, para fugir, pegar outro caminho, Santa Bárbara, pela Orla, você vai conseguir escapar aí desse longo congestionamento que deve se formar. Quem está pela autoestrada Lagoa Barra agora no sentido Lagoa, o trânsito vai apresentando lentidão, pontos de retenção na altura da ponte da Joatinga, no elevado das Bandeiras, principalmente no tablado inferior, e também na autoestrada tem pontos de lentidão até a chegada à Avenida Padre Leonel Franca. São boas as condições agora para o motorista na rua Mário Ribeiro, nesse momento.
1: 9 e 6.
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3: Muito bom dia a você que escolheu ficar mais bem informado ouvindo o Jornal da CBN. Na manhã desta segunda-feira, 28 de setembro de 2026, nós estamos falando agora há pouco mesmo com o Paulo Vinícius Coelho a propósito dos impactos desta decisão tomada pelo governo federal na sexta-feira com a proibição de bets, ou seja, de casas de apostas e também dos cassinos online. O impacto principalmente ali nos clubes de futebol, a ponto de que haverá uma reunião do governo federal, através do Ministério do Esporte, está marcado para amanhã, uma reunião com dirigentes de clubes de futebol para tratar dos reflexos dessa MP que acabou com as bets no país. Sobre esse assunto ainda, eu queria só reforçar com você aqui o seguinte fato. Se você entrar hoje num daqueles sites de apostas que você estava acostumado, alguém que jogue, você que jogava, etc. e tal, você vai ter a plataforma aberta para você ainda. Por quê? Porque, por enquanto, você pode sacar o dinheiro que está depositado lá na plataforma. Todo apostador costuma deixar o seu dinheiro lá na plataforma, vai fazendo aposta, ganha um pouquinho, aposta mais um pouco, ganha mais um pouco, aí perde tudo e por aí vai. Mas tem dinheiro lá. Você deposita esse dinheiro para depois fazer a aposta. Esse é o caminho que geralmente as pessoas fazem. Esse dinheiro você vai ter acesso. Então você continua, esse dinheiro continua sendo seu, você pode sacar e você tem até a segunda-feira que vem, até o dia 5, agora do próximo mês, de outubro, para fazer o saque deste valor. A partir do dia 6, aí sim aquele site vai sair do ar definitivamente. Mas, por exemplo, hoje, você entrou lá, viu o site, disse assim, ah, eu quero apostar. Não vai poder apostar. Até mesmo porque a medida provisória que foi assinada pelo governo, ela não trata apenas de bet, ela passa pelos bancos, pelas instituições de pagamento, por todo o ecossistema que está em volta disso. Então, por exemplo, para você fazer o depósito lá numa casa de aposta, você faz através de um meio de pagamento. Essas empresas que operam os meios de pagamento, e aí podem ser bancos, fintechs, etc., elas estão proibidas de fazer esse depósito lá. Se o fizerem, também estão indo contra a lei, podem ser punidas. Então, assim, se fechou o cerco, ou pelo menos a ideia é essa, se fechar o cerco por total em relação a estas empresas. Aí alguém vai dizer, e aquelas que já estão aí abrindo, aquelas empresas que estão abrindo de forma ilegal? E sim, é verdade, tem muita gente se aproveitando, aliás, já havia muita bet ilegal nesse mercado. O governo diz que vai apertar o cerco contra essas empresas. Já tomou decisão nesse final de semana em relação a redes sociais que divulgam casas de aposta. Lembrando que essa medida tomada agora não é a primeira vez. Isso ao longo do tempo. O governo já vinha adotando essas medidas contra casas de apostas ilegais. Já vinha adotando isso, até denunciado muitas vezes pelas próprias bets legais, né, para que houvesse esse combate. E agora, nesse final de semana, houve mais uma decisão nesse sentido, chamando a atenção ali de redes sociais que são usadas para fazer publicidade dessas casas de apostas. E isso também está proibido. Já era proibido com as ilegais. Né? Se não estava lá legalizada, não tinha autorização, não podia. Mas se você que fizesse lá convidando pessoas a participar, enfim, etc., muitos influenciadores fazendo esse jogo, né? Colocando lá, jogando inclusive nas plataformas, tudo mais. Enfim, isso agora também não pode mais. Então, a medida provisória, ela fala de plataformas digitais, redes sociais, das agências, dos influenciadores, dos clubes, dos atletas, dos bancos, de todos os intermediários que fazem parte desse negócio, além das próprias casas de apostas e de seus operadores também. Porque é um ecossistema muito amplo esse que foi atingido a partir de agora com essa decisão da MP. Sempre reforçando que é uma medida provisória, 60 dias mais 60, ou seja, para ser discutido lá no Congresso Nacional, tudo pode voltar atrás depois a ver como o Congresso Nacional vai se portar diante desse assunto. 9h11 agora.
1: Vamos ao Rio de Janeiro atualizar a situação a respeito da operação que é realizada hoje na Maré. Júlia Viana, bom dia.
4: Oi, Cássia, bom dia para você e para o Milton novamente. A gente confirmou que um suspeito morreu, pelo menos 8 pessoas foram baleadas nessa operação da Polícia Militar no Complexo da Maré, na Zona Norte, aqui do Rio, contra o Terceiro Comando Puro. Um dos baleados é um agente da PM, que foi ferido no braço e está fora de perigo. Os feridos foram socorridos e levados para um hospital da região e 7 homens também foram presos. Os agentes apreenderam 12 fuzis, 5 pistolas, granadas e drogas. A gente lembra que essa ação acontece em 4 comunidades do Complexo da Maré e mobiliza cerca de 200 agentes de 4 batalhões. De acordo com a PM, o objetivo dessa ação é combater a atuação de criminosos ligados ao tráfico de drogas e reprimir a circulação de armas nas comunidades. Desde o fim da madrugada, moradores relatam ali momentos de medo por causa de intensos confrontos na região. Até o momento, 4 unidades de atenção primária ali da região suspenderam o funcionamento para a segurança dos profissionais e dos pacientes, e a UFRJ avalia a suspensão também da exigência de presença e de avaliações por causa dessa operação. A gente segue monitorando esses impactos aqui no Rio, Cássia e Milton.
1: Muito obrigada, essa foi a Júlia Viana que está falando conosco direto do Rio de Janeiro.
3: Nós temos agora 9h13, vamos acionar a Luísa Ramos, da Rádio França Internacional, está em Paris, tem informações sobre a visita do Papa Leão XIV à França. Luísa Ramos, bom dia.
5: Olá, Milton. Bom dia para você, bom dia, Cássia, bom dia aos ouvintes da CBN. Exatamente, o Papa Leão XIV encerra hoje sua visita de 4 dias à França com uma etapa em Metz, cidade no nordeste do país, escolhida por sua ligação com Robert Schuman, um dos pais fundadores da União Europeia e símbolo da reconciliação franco-alemã após a Segunda Guerra Mundial. Ao lado do presidente francês Emmanuel Macron e de representantes europeus, Leão XIV afirmou esta manhã em um discurso que passou também na televisão aqui da França, que não é possível falar da Europa sem mencionar o cristianismo, que definiu, segundo ele, como um dos pilares da identidade histórica e cultural do continente. O pontífice também defendeu uma acolhida mais ampla aos migrantes que, segundo ele, devem ser recebidos como membros da própria família. Ao abordar a guerra na Ucrânia esta manhã, o Papa classificou o conflito como um massacre inútil e pediu coragem para o diálogo e a negociação em favor da paz. Na mesma cerimônia, Macron fez um apelo para que a Europa reencontre a coragem de seus fundadores e resista ao retorno dos nacionalismos que dividem. O Santo Padre inicia daqui a pouquinho, às 14h30, no horário de Paris, 9h30 no horário de Brasília, uma volta de Papa Móvel pelas ruas da cidade de Metz, saudando os moradores, até a Catedral de Saint-Étienne, onde vai celebrar sua última missa na França, a partir das 11 horas de Brasília. O presidente francês decidiu participar de última hora dessa missa. A mudança chamou atenção porque a presença dele em uma outra missa há 3 anos, feita pelo Papa Francisco em Marselha, no sul da França, gerou muitas críticas, principalmente de setores da esquerda, em nome da laicidade do Estado francês. Além da missa gigante de sábado no centro de Paris, um outro momento marcante dessa primeira visita papal foi no domingo em Lourdes, quando Leão XIV se reuniu com vítimas de abusos sexuais na igreja e reconheceu o caráter sistêmico desse tipo de violência, defendendo a continuidade do combate à pedocriminalidade. O primeiro Papa americano, né, da história, retorna a Roma hoje à noite, encerrando, portanto, uma viagem que reuniu mais de 1 milhão de fiéis às ruas de Paris, Lourdes e Metz. Eu volto com vocês no estúdio, Milton e Cássia.
3: Muito obrigado. As informações de Paris foram da Luísa Ramos, agora que são 9h16.
1: De volta ao Brasil, as causas da queda do helicóptero que transportava o cantor Rick e outras 4 pessoas em Santa Catarina continuam em investigação. O mau tempo na região é apontado como uma das hipóteses para o acidente. Uma troca de mensagens divulgada pelo programa Fantástico da TV Globo mostra que as condições climáticas preocupavam a tripulação. Pouco antes das 7 da manhã do dia do acidente, o copiloto Leopoldo Barros Teixeira enviou mensagem para Juliano Luft, operador do aeroporto em Lages, onde a aeronave faria uma parada para reabastecimento.
6: Aí me perguntou se poderia mandar uma foto das condições do tempo, né? Aí às 7h52 eu mandei uma foto do tempo em Lages. Estava em condições boas visuais, né?
1: Juliano Luft também acrescentou que choveria mais tarde e que a viagem deveria ser feita o quanto antes. O operador do aeroporto de Lages ainda disse que minutos depois, o comandante Antônio Roberto Nóbrega de Araújo entrou em contato.
6: Ele me ligou falando que estava ciente que o tempo estava ruim, onde eles queriam ir, nos destinos. E que perguntando se eu podia mandar umas fotos e um vídeo aqui das condições do tempo em Lages.
1: Naquela manhã, a Defesa Civil já havia emitido um alerta de tempestade severa para a região, com previsão de granizo, vendaval e raios. Juliano Luft afirmou ao Fantástico que tentou contato às 11h17 da manhã. Contudo, a tripulação não recebeu a mensagem. Os outros 2 mortos no acidente foram o empresário Bruno Avelar e o produtor de vídeos Paulo Soares.
3: Nós temos agora 9h18. Deixa eu só responder uma pergunta aqui enviada por um dos nossos ouvintes, depois que eu falei sobre as mudanças que ocorrem a partir da medida provisória das BETs, que foi decretada agora na sexta-feira. O ouvinte aqui perguntou sobre... mas e o Campeonato Brasileiro? É Betano. Então vou comentar aqui o seguinte para vocês. Se você for agora na página da CBF, você não vê mais nenhum resquício da Betano lá. E sim, era o Names Right do campeonato, era Betano. Está retirado. Então está proibido também.

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5: 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Léo Vieira de volta para atualizar o cenário na linha vermelha, né, Léo?
6: Isso mesmo, Fred. Por conta de uma ocorrência policial ali na rodovia Washington Luiz, ali na pista que segue em direção ao Juiz de Fora, o motorista ainda vai encontrando problemas na linha vermelha ali na altura do Parque das Missões, onde também tem faixa ocupada em virtude dessa ocorrência policial. Para quem está seguindo em direção à Baixada Fluminense, o congestionamento já começa a partir da altura do Hospital Universitário do Fundão. Para quem está seguindo em direção ao centro, problemas entre Caxias e a cabeceira da pista do Galeão. Para você que está saindo do centro em direção à Baixada Fluminense, no acesso às vias expressas, dê preferência pela Avenida Brasil, onde o trânsito é mais lento, apenas entre Ramos e a chegada à Penha. No caminho para o centro, observa ainda dificuldades na Brasil entre Irajá e a Cidade Alta e a partir da Penha até o Caju. Quem está optando na saída da Zona Norte em direção ao centro pela Dom Helder Câmara vai fazer uma boa escolha. Para quem está no acesso ao centro ali entre Gasômetro e Francisco Bicalho, observa ainda dificuldades. Quem está optando pela via expressa do Porto no caminho para o Aeroporto Santos Dumont vai fazer uma boa escolha. Fred.
5: Ok, obrigado, Léo.
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5: Bom, daqui a pouquinho, a partir de 9h30 da manhã, você fica com Bianca Santos, Leandro Rezende, mais uma edição do CBN Rio. A gente está abrindo a última semana de campanha, né? Eleição já é no próximo domingo, agora dia 4 de outubro, primeiro turno. E nossa equipe está monitorando mais uma vez a agenda dos candidatos ao governo do estado. Hoje, os principais candidatos fazendo agenda de rua em alguns pontos bem movimentados aqui da capital, da região metropolitana. O candidato Douglas Ruas do PL, por exemplo, na Praça Sans Penha. E também o candidato Eduardo Paes do PSD fazendo uma caminhada na Praça Seca. São agendas agora dessa parte da manhã, começo da tarde. A gente vai trazer os detalhes aqui para você. Noticiário policial também, uma manhã de muitas ocorrências, de operação acontecendo no Complexo da Maré, uma operação grande, 8 pessoas presas, 6 baleadas até o momento, polícia militar ali na região e Cidade de Deus também com um cenário de instabilidade agora nesse começo de dia. Operação da Polícia Civil, em parceria com a Polícia Civil da Bahia, do Rio de Janeiro e da Bahia, para desarticular um esquema de tráfico internacional interestadual de armas, né, em outros estados, não apenas aqui no Rio de Janeiro. Tudo isso a nossa equipe vai atualizando para você já já no CBN Rio. São 9 horas e 23 minutos. Você que chegou agora no Jornal da CBN percebeu que hoje o céu está um pouco mais encoberto, né, do que no final de semana. No sábado, principalmente, o sol apareceu um pouquinho mais. Nos próximos dias a gente vai continuar tendo esse cenário de tempo abafado. Hoje a temperatura chega perto dos 30 graus. A temperatura vai subindo com possibilidade de pancada de chuva no final da tarde e no começo da noite. A onda de calor que você está ouvindo falar aí não deve atingir a cidade do Rio, não. Mas as temperaturas vão subir em relação ao que a gente viu na semana passada. Agora são 9 horas e 23 minutos. Léo Vieira está chamando com outras informações do trânsito. Diga aí, Léo.
6: Isso mesmo, Fred. Estou de olho na ligação entre a Zona Sudoeste e a Zona Sul da cidade. Quem está circulando ali pelo trecho do Elevado das Bandeiras em direção a São Conrado vai encontrando intensa movimentação ali a partir do Juá até a chegada à Autoestrada Lagoa Barra. Inclusive, para quem está pela Autoestrada Lagoa Barra, no acesso ao túnel dos Anjos, túnel acústico Rafael Mascarenhas, o trânsito é mais intenso. Dê preferência pela Niemeyer, por lá dá para ganhar um tempinho. No deslocamento em direção à Barra da Tijuca, no acesso ao Jardim Oceânico,

0: mas foi bem tranquilo. Autoestrada Lagoa Barra, Elevado das Bandeiras, Ponte da Joatinga e a chegada Avenida Ministro Ivan Lins e Armando Lombardi, trânsito por lá bem tranquilo. Para quem está pela Américas em direção a Zona Sul, observa problemas já desde a altura do Campo Olímpico de Golfe até a chegada do Terminal Alvorada. Quem circula pela orla Avenida Lúcio Costa vai ganhar um tempinho. Fred.
1: Ok, obrigado, Léo. Bom dia. Até amanhã.
0: Bom dia. Até amanhã.
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1: E você continua bem informado aqui na programação da CBN pelo Radinho 92,5. Também pelo aplicativo da CBN, que é gratuito, e faço o convite para assistir também o nosso conteúdo com imagens lá no Globoplay e no YouTube. Já já o CBN Rio a partir das 9h30 da manhã. Continua também participando pelo 997642381, número do nosso WhatsApp. Eu sou Frederico Goulart, vou ficando por aqui. Volto amanhã às 5 no CBN Primeiras Notícias. Um ótimo dia.
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4: Muito bom dia, doutor Luiz Fernando Correia.
5: Bom dia, Milton. Bom dia, Cássia. Bom dia, ouvintes.
6: Bom dia, doutor.
4: Hoje o senhor nos traz informação sobre uma doença rara que pode levar à perda permanente da visão e que está sob investigação pela Anvisa.
5: Isso. A Anvisa anunciou no fim da semana passada que está investigando 13 notificações de uma doença, na verdade é uma doença muito rara, que pode levar à perda permanente da visão em usuários das... eu não gosto do termo, mas canetas para emagrecer, as medicações à base de GLP-1. A informação foi revelada no G1, no final da semana, e as 12 notificações dessas envolvem a semaglutida, que é o princípio ativo do Ozempic, do Wegovy, do Rybelsus, e uma delas envolve a tirzepatida, que é do Mounjaro. Vamos por partes. A doença tem um nome comprido, neuropatia óptica isquêmica anterior não arterítica. É uma espécie de derrame, vamos dizer assim, no nervo óptico, um infarto no nervo óptico. O sangue deixa de chegar direito a uma parte desse nervo e a pessoa perde a visão de um olho, de repente, sem dor, sem sintoma anterior também. Muitas vezes já acorda assim. E não existe tratamento eficaz para esse problema. Agora vamos entender direitinho. Notificação primeiro não é caso confirmado. Porque qualquer médico, farmacêutico, mesmo um paciente, pode registrar uma suspeita no sistema da Anvisa. A própria agência avisa que o mesmo caso pode aparecer ligado a mais de um produto, porque de repente a pessoa usou um medicamento, depois usou outro, e aí, enfim, um médico, um farmacêutico, e até o próprio paciente fez a mesma notificação. Então, tudo tem que ser investigado para limpar e saber exatamente o que aconteceu. Não se sabe a idade e as doenças que eles já tinham. O problema começa aí, porque apesar de ser muito raro esse problema, ele aparece mais em quem tem diabetes, pressão alta, apneia do sono e obesidade, ou seja, justamente o perfil de quem está usando esse medicamento. E ela aparece também sem o medicamento nessas pessoas. Então tá difícil no mundo inteiro, não é só aqui, conseguir entender esse efeito muito raro. Desde 2024, alguns estudos observacionais encontraram uma associação possível com a semaglutida. Na Dinamarca e na Noruega, o risco foi quase 3 vezes maior do que qualquer outro remédio para diabetes. Num estudo com mais de 100 mil veteranos americanos, foi publicado esse ano na revista JAMA Ophthalmology, foi pouco mais do que o dobro. Agora, isso é risco relativo, ou seja, dentro de um grupo. O risco absoluto para a população é muito pequeno. A agência europeia calcula até um caso a cada 10 mil usuários. E uma análise de 112 ensaios clínicos, feita com a participação do próprio fabricante, com as pesquisas clínicas, não encontrou excesso de casos. Então fica a mensagem importante. A associação não é causalidade, ou seja, uma coisa pode não estar ligada à outra, e o mecanismo ainda não foi explicado completamente. No Brasil, a Anvisa se adiantou e a bula brasileira da semaglutida já traz esse problema com reação adversa muito rara. Nos Estados Unidos, o FDA ainda não mudou a bula, e lá, também saiu na mídia aqui, Mais de 200 ações correm na justiça contra os fabricantes. Lá qualquer coisa vira ação na justiça. A Novo Nordisk diz que os estudos não mostraram aumento de casos e a Eli Lilly, fabricante da tisepatida, também afirma que monitora dados de segurança, inclusive oftalmológicos. Então é o seguinte, quem está usando esse medicamento, primeiro não deve parar por conta própria. Os benefícios que a gente já conhece contra diabetes, obesidade, doenças cardiovasculares, são grandes, são bem comprovados em estudos físicos, em estudos clínicos muito bem feitos. Agora, uma perda de súbita de visão, uma visão borrada de repente, piora rápida no olho, é sinal de que tem que se procurar o oftalmologista imediatamente. Quem já teve esse problema, obviamente, deve conversar com o médico antes de começar a usar esse medicamento. E vamos lembrar sempre, gente, essa é um alerta importante para as pessoas que usam por conta própria, sem receita, comprado em qualquer canto. Porque aí essa que você comprou sem saber de onde vem, sem receita, fora da farmácia, não tem nem como notificar. Você não tem registro disso em lugar nenhum. Então, é mais um alerta de por que não se deve fazer essas coisas, né? Então, só fica aqui o registro, vai ser acompanhado, risco raro não é risco zero, isso é verdade, também tem que ser alertado para as pessoas, mas o que a gente tem que fazer é informar todo mundo e as pessoas entenderem o que está acontecendo, Milton.
4: Muito obrigado, doutor Luiz Fernando, e um bom dia.
5: Bom dia para você, Milton, Cássia e todos os ouvintes.
6: Até amanhã, doutor.
5: Até amanhã.
6: 9:30.
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0: segunda-feira, 28 de setembro de 2026. O mercado reduziu pela terceira semana consecutiva a previsão de crescimento da economia brasileira em 2026. A expectativa para o PIB caiu de 1,88% para 1,86%. A revisão para baixo também aparece no ano que vem. A estimativa de crescimento em 2027 recuou para 1,41%. As projeções para 2028 também diminuíram, indicando uma expectativa mais fraca para a atividade econômica nos próximos anos. Uma pessoa morreu e outras cinco foram baleadas hoje durante uma operação da Polícia Militar no Complexo da Maré, no Rio de Janeiro. Entre os feridos está um policial militar. Sete homens foram presos até o momento. Segundo a PM, a ação mira criminosos ligados ao tráfico de drogas e busca reprimir a circulação de armas em quatro áreas da Maré. Os policiais também apreenderam 12 fuzis, 5 pistolas, além de granadas e drogas. Milhares de pessoas saíram às ruas em Madrid para protestar contra a crise da moradia na Espanha. As mobilizações ganharam força depois do despejo de uma idosa de 87 anos do apartamento onde vivia de aluguel havia 7 décadas. Cerca de 25 mil pessoas participaram do protesto no fim de semana e aproximadamente 500 acamparam na Puerta del Sol. Os manifestantes pedem mudanças nas regras de aluguel e despejo, além de medidas para conter a alta dos preços. No horário de Brasília, 9h33.
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2: 9h34, um ótimo dia para você, uma excelente semana. Seja bem-vindo, seja bem-vinda ao CBN Rio de hoje, segunda-feira, 28 de setembro de 2026. Leandro, bom dia.
3: Bom dia para você, Bianca. Bom dia para todos os nossos ouvintes, quem tá com a gente em 92,5 no YouTube e no Globoplay. Uma boa semana para todo mundo, que seja uma segunda-feira de paz, uma semana tranquila para todos nós. Já começamos com operações policiais aqui esta semana no Rio de Janeiro. Vamos acompanhar, claro, tudo aqui dentro do CBN Rio, nesta que é a semana, a reta finalíssima das eleições. Domingo, vamos todos às urnas para escolher 70 novos deputados estaduais, 46 novos deputados federais, 2 senadores. E aí podemos ir pela primeira vez para escolher presidente da República e governador também, né? Temos chances aí de segundo turno nessas duas disputas. Vamos falar muito sobre isso hoje também.
2: Vamos sim. Daqui a pouquinho tem agenda dos candidatos, novas decisões envolvendo a nossa política e muito mais. Vamos falar também sobre tempo, né? Porque que esquisito que tá esse tempo entre inverno e primavera, agora já a nova estação primavera em curso, tem expectativa de onda de calor e ao mesmo tempo tá tudo encoberto.
3: Cadê esse calor?
2: É, pois é. Bom, sábado até que esquentou, né?
3: Verdade.
2: E eu conversei na sexta-feira, nós conversamos, foi ainda antes do fim de semana, na sexta-feira nós conversamos com a Lívia Caetano,
3: isso,
2: que falava sobre previsão de 35, 37 graus no máximo, quer dizer, não é a onda de calor que a gente está acostumado, mas se comparado à temperatura dos últimos dias,
3: é,
2: sobe um pouco mesmo. Ou sobe bastante, né?
3: Daqui a pouco a gente faz a previsão do tempo completa aqui para abrirmos essa semana, que aliás começa a semana sob o impacto das 72 mil pessoas que foram ao Maracanã ontem assistir um jogo de futebol americano. Maracanã bombou com o confronto lá da NFL.

0: sucesso, né? Galera, assim, ontem rodando
1: muita celebridade.
0: Ali, muita celebridade, mas eu vi um público engajado mesmo, fiquei surpreso. Muita gente no metrô indo pro Maracanã, 72 mil pessoas, né? Cara, eu creio que não tinha muito fã ali do futebol americano, maneiro.
1: Mas tinha muita gente que não entendia nada também.
0: É. O prefeito do Rio falou isso, né? Eduardo Cavalieri falou isso. Olha, acho ótimo, mas não tem nada que tá acontecendo aqui. É. Mas é legal, é uma cultura, tá provado que existe um público pra isso no Rio.
1: E a gente vai mostrar como é que isso impactou positivamente aqui a nossa economia. Bares e restaurantes lotados, né? Desde as barraquinhas, vendedor ambulante, até os grandes restaurantes. Realmente lucraram bastante.
0: Isso aí. Então, bora abrir o nosso WhatsApp aqui com Laís Vieira. São 9 horas e 37 minutos. Pra já chamar você pra conversar aqui conosco, aqui, fazer o CBN Rio junto com a gente, você sabe. 99764-2381. Mande um alô pra Laís Vieira e um bom dia pra ela também, que ela merece. Tudo bem, Laís?
2: Oi, Leandro. Bom dia pra você, Bianca.
1: Bom dia, Laís.
2: Bom dia, ouvintes do CBN Rio. Semana começando, sua participação, como sempre, muito importante pra gente. Você colabora mandando mensagem de onde você tá, contando o que, que você tá vendo, qual é o problema do seu bairro. E você tem até meio-dia, então dá tempo. 99764-2381. Já começo dando bom dia pra Giovana, tá mandando mensagem pra gente que ela tá presa num trânsito danado, tá 45 minutos parada.
3: Eita.
2: Ainda não informou o local, mas assim que ela informar, a gente vai trazer aqui pra você no programa e também apurar o que tá acontecendo. Ela já mandou foto mostrando o trânsito todo parado, tem gente já fora do carro, Bianca?
1: Ih, onde é que deve ser?
2: É, pois
1: mas
2: é.
1: Mas ela resume bem o trânsito de hoje, segunda-feira, né? Muito
2: exatamente.
1: Carro na pista. Não tá fácil em diferentes pontos do Rio de Janeiro.
2: Então daqui a pouco a gente traz esse relato e também outros. Por aqui a Nathalie. Bom dia pra você, Nathalie. Dizendo que o sol no centro já começou a aparecer.
3: Olha
2: quando
3: aí.
2: Eu cheguei, tava nublado.
0: É, tava nublado. Até deu uma chuviscada de manhã cedo, assim. Bom, vamos ver, né, como é que ficamos pra essa semana.
1: Daqui a pouquinho. Agora 9h38, o CBN Rio já tá no ar.
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1: A gente começa com informações de Júlia Viana sobre operação policial na Maré acontecendo desde cedo, com muitos impactos, já a confirmação de uma pessoa morta e algumas feridas, entre elas um policial militar. Júlia, traz os detalhes, atualizações pra gente, por favor. Bom dia pra você.
6: Oi, Bianca. Bom dia pra você e pro Leandro.
3: Bom dia.
6: Como você falou, um suspeito morreu. Pelo menos 8 pessoas foram baleadas nessa operação da PM no Complexo da Maré, zona norte aqui do Rio, contra o Terceiro Comando Puro. Um dos baleados seria uma criança de 12 anos, atingida de raspão na cabeça. Um agente da PM também foi ferido no braço e está fora de perigo, de acordo com a PM. E todas essas pessoas foram socorridas e levadas para um hospital da região, Hospital Geral de Bom Sucesso. 7 homens também foram presos e são muitos impactos, claro, para os moradores da região. De acordo com a Secretaria Municipal de Saúde, 41 unidades escolares foram impactadas por essa ação e até o momento 4 unidades de saúde também suspenderam o funcionamento para a segurança dos profissionais e dos pacientes. Além disso, a UFRJ avalia a suspensão da exigência de presenças e de avaliações também. Essa ação acontece em 4 comunidades ali da região, como Vila do João, Morro do Timbal e Baixa do Sapateiro, e mobiliza cerca de 200 agentes de 4 batalhões. Os criminosos chegaram a colocar fogo em barricadas em represália a essa operação. Importante ressaltar também que essas comunidades ficam bem próximas a 2 das principais vias expressas aqui do Rio, né, Avenida Brasil e Linha Vermelha, que contam também com a presença de agentes. Desde o fim da madrugada, moradores relatam momentos de muito medo, claro, por causa dos intensos confrontos ali na região, e de acordo com a PM, o objetivo dessa ação é combater a atuação de criminosos ligados ao tráfico de drogas e reprimir a circulação de armas nas comunidades. Os agentes até agora apreenderam 12 fuzis, 5 pistolas, granadas e drogas, e a gente vai seguir acompanhando os impactos dessa operação bem grande que está acontecendo aqui nessa manhã no Rio. Bianca e Leandro.
1: Obrigada, Júlia Viana. Claro que atenções voltadas para os feridos, né? Para essa criança, um policial militar. Felizmente foram atingidos de raspão. São as primeiras informações que dão conta disso. Então, diminui o risco para a vida dessas pessoas. Mesmo assim, claro, toda a preocupação com o atendimento, recuperação. E até quando as pessoas vão ter que contar com a sorte, né? Especialmente aquelas que não têm nada a ver com esse confronto, como essa criança de 12 anos. Há muitas escolas impactadas também, como disse Júlia Viana. São crianças que já começam a semana sem aula, ou com a aula interrompida, o início da aula interrompido por causa da violência. Um trauma gigante, muitas consequências para a vida de tanta gente. E a gente não está falando sobre a operação em si. Existe uma necessidade de enfrentar as facções por questão de uma falta de política pública estruturante, né? Até agora, a gente não conseguiu ver no Rio de Janeiro uma saída para esse caos, que é a violência. E aí a gente fica falando aqui sobre os efeitos colaterais de um confronto como esse já no início de uma segunda-feira.
0: Um cenário, Bianca, que é o absurdo normalizado. A gente está falando de uma operação que só nesta manhã apreendeu 12 fuzis. Fuzil, gente, a gente naturaliza falar aqui no Rio de Janeiro porque é usado em assalto hoje em dia também. Mas é uma arma de guerra, a gente não pode nunca perder isso de perspectiva, que a maior parte dos fuzis em circulação no Brasil está aqui no Rio de Janeiro. Isso não é normal. Facção criminosa existe no Brasil inteiro, infelizmente. Mas a quantidade de fuzil que circula livremente de uma maneira tão assombrosa... Sexta-feira teve apreensão de fuzil, quinta-feira teve apreensão de fuzil. Hoje a semana começa com mais apreensão de fuzil. Como essas armas entram aqui, esse precisa ser o principal foco de qualquer política de segurança que se pretenda séria daqui para frente, de 2026 em diante. Porque até aqui, até 2026, governos vieram e foram e nada mudou. As coisas, na verdade, elas só pioraram. Bianca, informação de momento que eu trago aqui para o ouvinte do CBN Rio é o seguinte. A Rede da Maré, que é uma organização super importante que atua ali no território, eles tinham marcado na tarde de hoje, o lançamento de um documento chamado Como Vota a Maré. Eles estão reunidos nesse momento agora para decidir se mantém ou não esse evento. Da mesma maneira que a UFRJ está avaliando se vai ou não manter a obrigatoriedade da presença, esse evento, que é lá dentro do Complexo da Maré, está sendo reavaliado no momento. Mas eu tive acesso a ele aqui, a gente pode ir detalhando um pouco dos achados desse estudo. Né? Olha o que esse estudo conclui, Bianca, em resumo. Né? Traz ali o comportamento dos votos. A Maré tem 60 mil eleitores. 60 mil eleitores. E aí o argumento que esse documento mostra é o seguinte: o peso político da Maré, ele é evidente, são 60 mil eleitores, só que esses votos, eles não se transformam em políticas públicas para esse território. Em resumo, a Maré tem muitos votos, mas como o acesso ao território é complexo e o voto lá é complexo também, isso produz uma série de desigualdades. Tem uma série de cruzamentos ali de dados, né, que mostram, por exemplo, que para governador a Maré deu 45% dos votos para o Cláudio Castro. O Cláudio Castro ganhou na área ali do Complexo da Maré e 42% para o Marcelo Freixo, que era o candidato em oposição ali em 2022. Só que dos 60 mil eleitores foram contabilizados cerca de 40 mil votos. Então, 20 mil pessoas simplesmente deixaram de votar no Complexo da Maré por várias razões. Falta de transporte público, sessões eleitorais que mudam de lugares, tudo bem robusto, que mostra ali como a representação política funciona dentro desse lugar que, mais uma vez, sofre muito com uma operação policial na manhã de hoje.
1: Agora, 9h45, Laís Vieira quer registrar a participação de ouvinte. Diz aí, Laís.
2: Bianca, uma informação importante que acaba de chegar para a gente aqui, através do WhatsApp, o Hugo acabou de mandar. Ele disse que o filho dele está indo para uma excursão da escola e um dos ônibus do comboio da escola foi assaltado agora. Quebraram o vidro, roubaram a chave do ônibus. O ônibus está parado no meio da linha vermelha, no sentido Baixada. As crianças estão desesperadas nesse momento. A gente recebe um vídeo... desse ônibus parado já com polícia, professores do lado de fora. clima de muita tensão. Esse pai acaba de gravar um áudio pra gente e já a gente vai colocar no ar. Vamos entrar em contato também com a Polícia Militar, Bianca, porque a gente consegue perceber através desse vídeo, me parece, a força municipal já no local, isso, mas a gente não vê carro da Polícia Militar. Tem dois ônibus parados, dois ônibus, a gente acredita que fretados para esse passeio infantil e escolar. A gente já vai trazer mais informações, mas o clima é muito tenso nesse trecho da linha vermelha agora, Bianca.
1: E claro que nos causa aqui um terror, né? Porque esse é o pior pavor de pais, mães, que deixam seus filhos, alguns pela primeira vez, isso, saírem para um passeio escolar, né? Então, a informação que chega para a gente de um pai é que o ônibus em que o filho estava com outros colegas da escola foi assaltado numa abordagem que aconteceu agora de manhã na linha vermelha. Laís Vieira, tem outra informação?
2: Tem, sim. Agora a gente já tem esse áudio desse pai relatando tudo o que aconteceu. É o Hugo, ele que mandou o áudio para o CBN Rio. Bianca.
3: Ele leva da Barra da Tijuca. Eles saíram da Barra da Tijuca em direção a Vassouras. É um comboio de 3 ou 4 ônibus. E quando estava passando pela linha vermelha, fecharam um dos ônibus, com a madeira quebraram o vidro, desligaram a chave do ônibus, levaram a chave, parece que bloquearam a linha vermelha, não sei se foi para fazer arrastão ou se é algum outro motivo, né? Então agora as crianças estão todas dentro dos ônibus, aguardando chegar uma nova chave, né? O trânsito na linha vermelha está praticamente bloqueado, com passagem para um único carro. As crianças estão dentro de um ônibus nervosas, porque sem ar-condicionado, com o ônibus desligado, e muito assustadas, e os pais também aqui no desespero. Né? Parece que chegou a polícia lá, está acompanhando os ônibus, mas a gente ainda está aqui na expectativa, aguardando a chave chegar para depois eles continuarem.
7: Bom, informação aqui que o Hugo, nosso ouvinte, nos avisa. Obrigado. Um momento de tensão para ele, para o filho dele, para todos os pais e responsáveis dessa escola. A escola Eleva, da Barra da Tijuca, uma escola que estava organizando uma excursão para a cidade de Vassouras. Saíram em 4 ônibus em direção a Vassouras e, na linha vermelha, criminosos pararam um desses 4 ônibus, sequestraram esse ônibus porque retiraram as chaves, assaltaram os meninos e meninas dessa escola e a ocorrência está em andamento nesse momento na linha vermelha agora, né?
1: A gente não sabe exatamente do que se trata, né? Essa abordagem de bandidos. Tem uma operação acontecendo também na Maré desde cedo. Não sabe se é uma ação em represália ou se uma ação totalmente independente, um assalto. Fato é que esses ônibus, um deles foi abordado e há, inclusive, uma interrupção no trânsito. Deve ser a mesma ocorrência, a gente precisa também confirmar isso, são informações iniciais que vão chegando, mas o Centro de Operações, há 23 minutos, informou que há uma ocorrência policial na altura da rodovia Washington Luiz, na linha vermelha, sentido Baixada Fluminense, e 2 faixas estão ocupadas.
7: Vamos fazer já, então, as informações de trânsito com o Léo Vieira, que ele pode nos ajudar aqui nessa cobertura e entender esse cenário de momento. Léo, bom dia para você.
8: Bom dia, Leandro. Bom dia, Bianca. Bom dia, ouvinte ligado no CBN Rio. Leandro e Bianca, essa ocorrência policial ali da linha vermelha, que você citou da nota do Centro de Operações da Prefeitura, é exatamente essa ocorrência dos ônibus que tiveram suas chaves retiradas ali na altura do Parque das Missões. São pelo menos 2 faixas ocupadas na pista sentido Baixada Fluminense e o motorista que está circulando pela linha vermelha em direção a Washington Luiz, rodovia Presidente Dutra, já encontra já impactos desse bloqueio de faixas a partir da Ilha do Fundão. Para quem está seguindo em direção ao centro, não há bloqueios, mas o trânsito é complicado, também por conta de curiosos que reduzem velocidade para entender o que está acontecendo na pista contrária, e o motorista vai encontrando problemas entre a saída de Caxias e a chegada ao Parque das Missões. Não sabemos se tem relação com essa ocorrência desses ônibus de uma excursão escolar, mas mais cedo também tivemos uma ocorrência na rodovia Washington Luiz, ali na altura do Parque das Missões, tentativa de roubo de um caminhão que tentou ser atravessado ali na pista da Washington Luiz, no sentido Juiz de Fora. Ainda tem faixa ocupada por lá, equipes da Polícia Rodoviária Federal estão atuando nesta ocorrência. Além disso, no trecho da Rio Teresópolis, ali na altura do quilômetro 142 em Caxias, ali na altura de Saracuruna, também tem faixa ocupada por conta também de uma ocorrência policial ali no caminho para Caxias. O motorista também vai encontrando dificuldades ali no trecho que é Rio Teresópolis e Arco Metropolitano em direção à região de Caxias. Para quem está circulando na saída do centro e da Zona Norte em direção à Baixada Fluminense, dê preferência pela Avenida Brasil, na chegada a Washington Luiz e também no acesso à rodovia Presidente Dutra. No caminho para o centro, a Avenida Brasil ainda com trânsito bem complicado entre a Penha e a chegada ao Caju. Bianca e Leandro.
1: Obrigada, Léo. Daqui a pouquinho você volta. Até já.
8: Até já.
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1: Vamos retomar então essa informação muito importante que chega agora há pouco aqui pra gente no CBN Rio, de um pai que informa que o ônibus de excursão escolar que o filho está foi abordado por bandidos na linha vermelha, sentido Baixada Fluminense. Um ônibus que saiu de uma escola na Barra da Tijuca, com destino a Vassouras, para um passeio escolar. Eram dois ônibus, havia um comboio ali desses ônibus, e um deles foi abordado por bandidos na linha vermelha. Esse pai relatou para a gente essa história, e a gente está atrás de todos os detalhes para entender melhor, né? Especialmente com a Polícia Militar. Numa forma também, Leandro, de tranquilizar, né, outros pais e mães que estão tensos com essa notícia neste momento.
7: E, claro, Bianca, o pai, né, que nos reportou aqui, o Hugo, ele está num momento de muito estresse. Imagina a situação desses responsáveis todos. É a grande tensão na vida do pai, de uma mãe, de um responsável para um aluno liberar para fazer um passeio e acontecer alguma coisa, né?
1: Isso aí.
7: E aí, o que acontece não foi ninguém que estava jogando bola, se machucou, quebrou um braço. Não foi uma imprudência numa piscina. Tensões da infância. Essas são tensões da infância. Mas, infelizmente, a gente vive num ambiente tão contaminado no Rio de Janeiro que as tensões da infância, elas são suplantadas pela violência. A gente abre o programa de hoje falando que mais uma criança foi baleada no Complexo da Maré. Ela não quebrou o braço, ela não ralou o joelho, ela não fez uma travessura e levou uma bronca de uma professora. Não, ela foi baleada. E a gente segue acompanhando uma história de um passeio escolar que não termina mal porque soltaram uma bombinha dentro do ônibus, porque fizeram uma travessura no passeio ou zoaram um professor. Coisas da infância. Não. Um ônibus seguindo para Vassouras sai da Barra da Tijuca, um comboio de 3 ou 4 ônibus da Escola Eleva, e para no meio da linha vermelha porque o crime aborda um ônibus, sequestra um ônibus e rouba os alunos.
1: É, prioridade total agora para a informação, né, que está acontecendo, para a notícia em curso, Leandro, mas eu acho muito importante mesmo esse comentário que você já traz, e eu complemento aqui, a gente precisa pensar sobre isso, como que a violência atravessa a vida de todos nós.
7: Todos,
1: né?
7: Nós.
1: Desde a criança que mora na Maré, que é baleada a caminho da escola, não sabemos exatamente as circunstâncias, já que está acontecendo um confronto entre policiais e bandidos, passando pelas crianças que são impedidas de estudar nessas escolas na comunidade da Maré, até a criança de uma escola particular que sai para fazer um passeio numa excursão com todo o aparato, né, que a escola pode oferecer, e ela é vítima dessa violência também, assim como pais e mães que estão entre os familiares dessas crianças e desses jovens que estão dentro desses ônibus agora parados na linha vermelha. Então, a violência atravessa a vida de todos nós, de alguma forma, e é por isso que a gente precisa, de todos os jeitos, falar sobre isso e cobrar respostas, né? A gente já está aqui cobrando que alguma autoridade venha a público trazer de forma transparente o que está acontecendo na linha vermelha, o mais rápido possível, para, como eu disse, tranquilizar não só pais e mães dessa escola em específico na Barra da Tijuca, mas outros, porque nesse momento, outros pais e mães podem estar com seus filhos indo em excursão, né? E sem conseguir contato, sem conseguir um telefonema. Então, vamos seguir aqui atentos a esse caso de hoje. É uma semana, mais uma semana que começa, infelizmente, marcada pela violência no Rio de Janeiro.
7: A escola Eleva é uma escola muito já
1: tradicional. Vamos, Leandro, a gente não está te ouvindo. Acho que está com algum probleminha técnico no microfone do Leandro. Ele vai fazer a troca. Já está fazendo.
7: Feito.
1: Para agora retomar o seu comentário, que foi imediatamente após o meu.
7: E aí, Bianca, é só para registro sobre o que é a escola Eleva, né? A escola Eleva na Barra da Tijuca é uma escola bilíngue, é uma escola em tempo integral, é uma escola, inclusive, muito conhecida, é uma escola privada, escola particular, que atende ali da educação infantil até o final do ensino fundamental. E tem na Barra da Tijuca, tem outras unidades também em outros lugares do Rio de Janeiro e do Brasil. É uma escola muito grande, um grupo muito grande, e que agora vive essa atenção ali na linha vermelha. Saíram da Barra da Tijuca com direção a Vassouras. É a informação que a gente recebeu aqui do nosso ouvinte, Hugo, e a gente, claro, está em cima, está acompanhando e vamos conversando aqui com ele e com a Polícia Militar. Estamos em contato também para atualizar a situação, procurando a escola também, a Eleva, para a gente acompanhar esse episódio, que termine tudo bem, né? Importante o registro aqui. Se trata de um assalto, as crianças estão assustadas, mas o que a gente tem de informação é que as crianças estão, né, nesse momento, dentro do ônibus, esperando a resolução do problema. Claro que nervosas, mas tranquilas, né? Dentro de um cenário que poderia ter sido muito pior, mas um susto grande, mas que a gente segue acompanhando agora também.
1: Isso aí, é o pior pavor de pais e mães que têm o seu filho na escola e querem dar a liberdade que é necessária, né? Mas têm o medo de acontecer alguma coisa. Nos dias de hoje, muito medo ligado à violência mesmo. Então, a gente se solidariza com esses pais e mães que estão buscando contato, em busca de respostas agora, tentando entender melhor a situação. E o principal, querendo estar com seus filhos, querendo dar um abraço aliviado nos seus filhos, que a gente espera que isso aconteça o quanto antes. A gente está em contato agora com o Centro de Operações e, ao mesmo tempo, vendo as imagens de câmeras. São ao vivo essas imagens? Da linha vermelha. São. Que, portanto, confirma que o trânsito segue bloqueado no sentido Baixada na linha vermelha. Trânsito segue totalmente bloqueado na linha vermelha, sentido Baixada Fluminense. E o motorista está enfrentando um grande congestionamento. Nem pense passar pela linha vermelha agora. A gente já tem o Leonardo Vieira aí? Então vamos com o Léo Vieira para ele trazer um relato atualizado sobre o trânsito ali da linha vermelha. Por favor, Léo.
8: Oi, Bianca, oi, Leandro, estou de volta. E neste momento a gente observa aqui pelas câmeras do Centro de Operações que um ônibus acabou de encostar ali no local onde há esse bloqueio de pista da linha vermelha no sentido Baixada Fluminense, provavelmente para fazer o transbordo dos alunos para outro ônibus, outro veículo, não sabemos se para continuar a viagem do passeio ou para retornar para a escola na região da Barra da Tijuca. O que a gente sabe neste momento é que a via está bloqueada totalmente no sentido Baixada Fluminense, são pelo menos 7,5 km de congestionamento a partir da Ilha do Fundão até a chegada ao Parque das Missões, local onde há esse bloqueio por conta dessa ocorrência policial. Mais cedo também tivemos uma ocorrência policial a poucos metros dali, também envolvendo uma tentativa de assalto a uma carreta ali na rodovia Washington Luiz. Homens de moto acabaram fazendo disparos e a via também precisou ser bloqueada. Neste momento há uma faixa bloqueada e equipes da Polícia Rodoviária Federal atuam por lá. Para quem segue em direção ao centro, não tem bloqueio na linha vermelha, mas o trânsito é complicado entre Caxias e a chegada à altura do Parque das Missões. Para você que está seguindo em direção à Baixada Fluminense, no acesso à Dutra ou mesmo ao Washington Luiz, dê preferência pela Avenida Brasil, o trânsito por lá é melhor. É apenas intenso no trecho de Bom Sucesso e entre Ramos e a chegada à Penha, Bianca e Leandro.
1: Ok, Léo, obrigada. Até daqui a pouco.
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7: Você que está ligando agora, 92,5, esse é o nosso CBN Rio, são 10 horas da manhã, a gente acompanha aqui o fechamento da linha vermelha no sentido Baixada Fluminense, o trânsito é muito complicado. Léo Vieira acabou de trazer os detalhes aqui pra gente, a situação de momento é a seguinte: nossos ouvintes entraram em contato aqui com o CBN Rio para avisar que um comboio de 3 ou 4 ônibus, um ônibus desse comboio, saindo da Barra da Tijuca, da escola Eleva, em direção a Vassouras, um dos ônibus foi fechado. com o uso de uma madeira. O vidro desse ônibus foi quebrado, a chave do ônibus foi retirada e a linha vermelha bloqueada. As crianças estão todas dentro desse ônibus, aguardando chegar uma nova chave para o ônibus que estava seguindo com uma excursão com os alunos em direção à cidade de Vassouras. Trânsito na linha vermelha totalmente bloqueado nesse momento. As crianças seguem dentro do ônibus, assustadas, sem ar-condicionado, o ônibus desligado e, claro, os pais muito preocupados também. A polícia está no local, há um carro da Força Municipal de Segurança de Duque de Caxias também, que chegou mais rápido ali ao local em que esse ônibus está parado nesse momento. A gente segue com imagens para você que está no YouTube, no Globoplay, das câmeras da Prefeitura do Rio de Janeiro mostrando o trânsito totalmente bloqueado na linha vermelha, nesse momento, ali na altura da Washington Luiz. E seguimos, claro, acompanhando para entender esse cenário em contato com os pais também.
1: Isso aí, né? Laís Vieira novamente recebe aqui um áudio de um pai que foi quem nos provocou a contar essa história. Ele é pai de um aluno que está dentro do ônibus, o Hugo, não é, Laís?
2: Inclusive, ele conseguiu já contato com o filho e mandou esse áudio pra gente, Bianca.
3: É, sim, eu consegui contato com meu filho, né? Quando, na verdade, foram dois ônibus, né? Consegui pegar a chave de dois ônibus, e o intuito realmente era fechar o trânsito da linha vermelha. Não, graças a Deus, não houve nenhum tipo de violência com relação com as crianças. Somente entraram, pediram as chaves, pegaram as chaves e levaram. Né, consegui contato aqui com meu filho, liberaram os celulares deles para entrar em contato com as famílias. Né, tão assustados, mas tão bem. Né, tão bem. Parece que agora já estão chegando as chaves reservas para poder liberar aí conseguir ligar os ônibus e seguir a viagem, tá bom?
1: Graças a Deus, né? Graças a Deus. Então, para que fique bem claro, a gente, num primeiro momento, até aventou aqui a possibilidade de se tratar de um assalto, mas, ao que tudo indica, isso, pelo relato do Hugo, que o filho dele passou para ele, foi mais um caso de sequestro de ônibus, o que vem acontecendo, isso, com muita frequência no Rio de Janeiro, uma estratégia já usada pelos bandidos para chamar a atenção da polícia ou para desviar a atenção da polícia. Está acontecendo uma operação policial desde cedo na Maré, com um suspeito morto, várias pessoas baleadas, tem um cerco em todo o complexo da Maré e os bandidos fecham a pista da linha vermelha, tiram a chave desses ônibus para que o trânsito seja bloqueado. Eles fizeram isso hoje no ônibus de excursão infantil, excursão escolar. E você imagina o desespero dessas crianças ou adolescentes. A gente não tem... Pede para o Hugo depois para falar qual a idade do filho dele, que a gente vai ter uma noção, Laís Vieira, da idade, né, dessa excursão, dos alunos que estão nessa excursão. Mas, de qualquer forma, mesmo não sendo um assalto, você imagina o desespero, a tensão dessas pessoas que estão dentro do ônibus, crianças ou adolescentes, que vêm os bandidos fechando a pista, jogando pedra no vidro para chamar a atenção do motorista, levando as chaves, indo embora, e eles ficando ali, à mercê, no meio da linha vermelha,
7: isso,
1: sem nenhuma segurança. Depois que chegou a Força Municipal de Duque de Caxias, e aí agora tem um apoio maior, a gente está em contato com a Polícia Militar também, Polícia Militar chegando ao local, tem um apoio maior para dar uma certa segurança ali, tranquilidade, para os alunos e para os professores que estão envolvidos nessa excursão, né? Então é um clima de tensão, de qualquer forma, muito grande, e a linha vermelha continua interditada no sentido Baixada Fluminense, na altura da rodovia Washington Luiz, onde, Leandro, só arrematando aqui, mais cedo já teve uma outra ocorrência.
7: Exato.
1: Já teve uma tentativa de assalto a uma carreta. O Léo Vieira relatou aqui pra gente.
7: Isso, nós estamos falando de uma das principais vias expressas da cidade, da região metropolitana, um entroncamento fundamental para a vida do Rio de Janeiro, linha vermelha com Washington Luiz, por onde passam milhares de carros todos os dias, a toda hora, e que vive uma manhã como essa. Tentativa de assalto a uma carreta, operações policiais no entorno e esse cenário de um ônibus que foi efetivamente sequestrado. Felizmente, a gente não tem relato de violência nem de assalto contra os estudantes, como o Hugo aqui, o nosso ouvinte, que está nos reportando a situação após o contato dele com o filho. Não houve assalto, não houve violência aos estudantes. Mas é um cenário de extrema tensão para todos eles, que saem para um passeio escolar, numa boa, felizes. E horas antes de chegar ao destino, de chegar à cidade de Vassouras, há essa interrupção por conta da ação de criminosos em represália a uma ação da Polícia Militar. A gente está insistindo aqui no contato com a Polícia Militar do Estado do Rio de Janeiro para entender o que está acontecendo com o Centro de Operações. A gente vê imagens agora no YouTube e no Globoplay que colocam para a gente o trecho ali em direção à Baixada Fluminense da linha vermelha totalmente vazio, porque há um bloqueio lá atrás. Então, para você, só passam ali carros pontualmente que estão vindo de um outro lugar, mas quem está seguindo a linha vermelha não consegue passar. Então, há um bloqueio estabelecido por conta desses ônibus sequestrados que seguem parados ali. Como o Hugo, o pai desse aluno, contou para a gente, há uma expectativa pela chegada das chaves reservas para esses ônibus serem retirados dali, enquanto os alunos estão ali no sol, vamos colocar, né, pelo menos 80 alunos, porque cada ônibus cabe 40 pessoas, mais ou menos, tem 80 alunos ali, nesse momento, esperando a chegada de uma chave reserva de um ônibus que acabou de ser sequestrado por bandidos, que pararam esses coletivos, e a gente vive uma situação como essa no Rio de Janeiro, na manhã de hoje. Seguimos agora aqui em contato com a Polícia Militar e já com informações novas chegando aqui dos nossos ouvintes, né?
1: Sim, Leandro, a gente agora já pode dizer que são crianças que estão dentro desse ônibus, porque o filho do Hugo tem 11 anos. 11 anos. Crianças que estavam indo para essa excursão, saíram do Colégio Eleva, na Barra da Tijuca, estavam indo com destino a Vassouras. Um momento de alegria, né? De muita alegria, porque a gente já passou por isso, sabe como é que eram nossos passeios escolares, como é que eram nossas excursões, né? Aquele momento de liberdade, de estar só com os amigos da escola, com os professores. Muitos pais ficam receosos, alguns nem autorizam essa saída, né? Hoje em dia, mais ainda, por conta da violência. Então, foi num momento como esse que bandidos interromperam essa alegria, abordando esse ônibus de excursão escolar com crianças dentro e pedindo a chave dos veículos, a chave desse veículo, para interditar a linha vermelha e chamar a atenção das autoridades ou desviar a atenção da polícia para o que está acontecendo na Maré. Bom, a gente agradece muito, Laís Vieira, agradeça muito ao nosso querido ouvinte Hugo. Mande para ele o nosso abraço, né? Nosso abraço solidário, porque a gente consegue imaginar um pouquinho, nós que somos mães, né? Consegue imaginar um pouquinho o que, que ele está passando agora, um pouco mais aliviado, porque conseguiu falar com o filho dele de 11 anos. E ele usou aqui a CBN, usou o CBN Rio, ele já é ouvinte da gente, para também alertar autoridades, para, né, para chamar atenção. Olha o que está acontecendo agora na linha vermelha. O meu filho está dentro de um ônibus, parado, sem poder sair dali, e as crianças em pânico por conta disso. Então, um abraço para o Hugo, mais uma vez, agradeço a ele por confiar aqui no nosso trabalho, Laís.
7: 10:09, o trânsito segue muito complicado ali na região. Vamos voltar a conversar com o Léo Vieira, que tem mais informações para a gente. Diga lá, Léo.
8: Oi, Leandro, eu estou de olho na movimentação ali para quem está pela região da linha vermelha. Segue totalmente bloqueada a pista no sentido Baixada Fluminense e neste momento a gente observa a chegada de pelo menos dois ônibus que estão ali no sentido contrário, estão como se estivesse na contramão, que provavelmente é para fazer o transbordo dessas crianças para outros veículos, a não ser além desses que tiveram suas chaves retiradas e estão parados ali na linha vermelha. Segue a via totalmente interditada no sentido Baixada Fluminense. Neste momento, observo pelas câmeras aqui que dois caminhões de reboque estão chegando para fazer a retirada desses ônibus que tiveram suas chaves tomadas por bandidos ali na linha vermelha, e o trânsito segue muito complicado, já com problemas a partir da altura da Ponte do Saber. A gente reforça para o ouvinte que circula pela Zona Norte, está tentando acessar a região da Baixada Fluminense, deve fazer uso da Avenida Brasil, tanto no acesso ao Washington Luiz, quanto na chegada à rodovia Presidente Dutra. Para quem está pela Brasil, o trânsito é mais intenso ali na passagem por Bom Sucesso e entre Ramos e a chegada à Penha. No sentido centro, o panorama também é de dificuldades na Avenida Brasil, entre a Penha e a chegada do Caju, e quem está circulando pela linha vermelha também vai encontrando bloqueios ali na altura dessa ocorrência policial, mas em função do aparato policial ali na região. Não tem ocorrência na pista sentido centro, mas o trânsito fica prejudicado entre a passagem ali de Caxias e a chegada à cabeceira da pista do Galeão. Lembrando, mais cedo também tivemos uma tentativa de atravessar ali uma carreta na rodovia o Washington Luiz, ali na altura do quilômetro 124, que é bem próximo do acesso para a linha vermelha, isso foi na pista sentido Juiz de Fora, a poucos metros também do local dessa ocorrência. Leandro e Bianca.
7: Obrigado, Léo, pelas informações, por nos ajudar aqui a monitorar os impactos que ainda serão sentidos durante algumas horas, né? À medida que os ônibus conseguirem ser retirados ali, a gente ainda vai ter muitos impactos no trânsito. A gente conta contigo para continuar monitorando por aqui. Léo, obrigado.
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7: 10 horas e 11 minutos, a gente segue, claro, acompanhando a situação da linha vermelha. A gente faz a primeira pausa aqui do nosso CBN Rio. Nós entramos no ar 9h35 da manhã já com essa informação. Viemos até aqui 10 horas e 12 minutos agora. A gente informa aqui para o ouvinte do CBN Rio que a gente deve formar a rede CBN, porque daqui a pouco vão sair dados da pesquisa Quest para as eleições presidenciais. Então a gente deve fazer uma conexão com São Paulo. Mas, claro, estamos de olho aqui na situação da linha vermelha. Você pode participar mandando o seu recado para cá, para o 997-64-2381. Esse é o WhatsApp do CBN Rio. A gente faz a nossa primeira pausa agora e a gente já volta com mais informações.
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1: O trânsito começa a ser liberado agora na linha vermelha, aos poucos, duas faixas liberadas, para que os veículos comecem a passar no sentido Baixada Fluminense, na altura da rodovia Washington Luiz, onde houve um bloqueio mais cedo, feito por bandidos, primeiramente, bandidos que abordaram um ônibus de excursão escolar na altura da rodovia Washington Luiz, sentido Baixada, com crianças entre 11 e 12 anos dentro, para esse passeio que saía da escola Eleva, na Barra da Tijuca, e seguia com destino a Vassouras, no centro-sul fluminense. Os bandidos jogaram pedras nos vidros e, abordando o motorista, levaram as chaves desse ônibus, deixando, claro, as crianças ali sob um clima de terror e pânico. Um ouvinte, o Hugo, nos mandou uma mensagem mais cedo, trazendo aqui o relato dele, porque o filho está dentro de um desses ônibus que estavam saindo em comboio para esse passeio escolar, repito, da Barra da Tijuca, aqui da capital, até Vassouras. Então, o Hugo nos mandou aqui um áudio, relatando o que ele soube que aconteceu. Ele entrou em contato com o filho, conseguiu esse contato. O filho disse que não houve violência física ali com as crianças, não houve um assalto. O que aconteceu foi essa prática criminosa, essa estratégia que bandidos vêm adotando já há algum tempo aqui no Rio de Janeiro, abordando ônibus, atravessando ônibus na pista para bloquear o trânsito e desviar a atenção para o que está acontecendo. No caso hoje, uma operação grande no Complexo da Maré, que já deixou um suspeito morto. Há um cerco no Complexo da Maré, feito pela Polícia Militar. E, ao que tudo indica, uma ação em represália aconteceu na linha vermelha mais cedo, ali na altura da rodovia Washington Luiz, quando as crianças acabaram estando nessa situação de violência extrema, né? Mas, repito, o mais importante disso é que elas estão bem.
7: Isso.
1: A Força Municipal de Duque de Caxias foi a primeira a chegar no local, depois a Polícia Militar também, e agora as autoridades estão em alerta, claro, para o que aconteceu. E há uma transferência, essas crianças saíram desse ônibus que foi abordado, porque está sem chave, entraram em outro ônibus para saírem dali, da pista da linha vermelha, com segurança e tranquilidade.
7: 10h17 agora, um rápido arrazoado aqui do que a gente está acompanhando. Claro que essa situação tensa na linha vermelha é o nosso grande destaque de momento, mas não podemos perder de perspectiva que nós estamos falando de uma manhã em que estão fechadas 52 escolas municipais na cidade do Rio de Janeiro. A maior parte delas na Maré, 11 na Cidade de Deus. E por conta disso, várias alterações a gente já começa a perceber aqui na cidade. A UFRJ, por exemplo, informou que as aulas e demais atividades acadêmicas estão mantidas para hoje, mas diante das operações policiais no Complexo da Maré e na Cidade de Deus, que estão obviamente afetando a circulação em diversas vias e linhas de transporte, a UFRJ divulga que orienta estudantes, professores e técnicos a redobrarem a atenção nos deslocamentos e a priorizarem a sua segurança. A UFRJ recomenda ainda aos docentes que considerem eventuais dificuldades de deslocamento dos estudantes e, quando necessário, assegurem a realização de segunda chamada de provas e avaliações previstas para essa segunda-feira. O UFRJ segue acompanhando a situação e divulgará novas orientações caso haja alteração no cenário. Mais cedo aqui, logo na abertura do CBN Rio, eu registrei que um evento na Rede da Maré seria realizado hoje para discutir eleições dentro da comunidade. Esse evento foi cancelado por conta dessa situação tensa, essa manhã tensa que o Rio de Janeiro está vivendo. Agora, 10h18, a gente observa aqui imagens das câmeras de prefeitura, da Prefeitura do Rio de Janeiro, do Centro de Operações, que o trânsito começa a ser liberado. Isso. No sentido Baixada Fluminense, com a retirada dos ônibus ali, pelo que a gente consegue observar, retirada dos ônibus que foram sequestrados mais cedo ali na altura da Washington Luiz. Ônibus com alunos da escola Eleva, alunos de 11 anos de idade. É isso, né?
1: Isso aí. Parece que bem aos poucos acontece essa liberação, Leandro. Eu falei mais cedo que tinha sido liberada, agora você confirmou, mas a gente vai vendo aqui que é uma faixa ou outra, né? É uma liberação gradativa, até para escoar um pouco desse trânsito que está totalmente travado, travado. Vamos fazer uma pausa, vamos formar rede agora para acompanhar o resultado da pesquisa Quest.

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1: 10:20 no horário de Brasília. Bom dia para você que está acompanhando a programação da CBN. Eu sou a Marcela Lorenzetta, ao meu lado Guilherme Muniz. Estamos juntos aqui em Rede Nacional para trazer mais uma rodada da pesquisa Quest. Levantamento que é o primeiro após a proibição das bets no país. Essa nova pesquisa a respeito da eleição presidencial, contratada pelo Globo e pela TV Globo, reforça aquele cenário acirrado na simulação de segundo turno entre o presidente Luiz Inácio Lula da Silva, do PT, que busca a reeleição, e o senador Flávio Bolsonaro, do PL. Os dois aparecem nessa pesquisa com 42% das intenções de voto num provável segundo turno. Em relação ao levantamento da semana passada, trata-se de uma oscilação favorável ao presidente Lula, já que ele pontuava 41%, enquanto Flávio Bolsonaro marcava os mesmos 42% de agora. Como a margem de erro é de 2 pontos para mais ou para menos, essa variação da pesquisa anterior para a atual pesquisa se dá dentro dessa margem de erro. Guilherme Muniz, temos mais alguns dados da Quest para passar aqui para os nossos ouvintes, dados que estão sendo divulgados neste momento.
2: Exatamente, Marcela. Pesquisa Quest também é a primeira, esta pesquisa Quest é a primeira, depois daquela polêmica que se instaurou aí do final da semana, pegando o sábado e o domingo, a respeito daquela fake news sobre um projeto de lei envolvendo a mudança da padroeira do Brasil, Nossa Senhora Aparecida, e toda a discussão que veio a partir dessa discussão. O projeto de lei não está mais em tramitação, mas a partir dessa discussão, se houve esse assunto na campanha eleitoral. E a pesquisa Quest mostra movimentações na intenção de votos em dois grupos, os católicos e os evangélicos. No cenário de primeiro turno, Lula aumentou a intenção de voto entre católicos. Ele foi de 43% para 48%, enquanto Flávio oscilou dentro da margem de erro negativamente, de 27%, ou melhor, positivamente, de 27% para 29%. Portanto, os dois candidatos cresceram em intenções de votos entre católicos, Lula num ritmo um pouco maior do que Flávio. Entre os evangélicos, também houve alta na intenção de voto para Lula, de 23% para 27%. Só que entre os evangélicos, houve um recuo para Flávio Bolsonaro, de 49% para 46%. A margem de erro desses recortes são de 3 e 4 pontos percentuais, respectivamente. Portanto, 3 pontos percentuais para as intenções de voto de católicos e 4 pontos percentuais para a intenção de votos de evangélicos. E então, é uma movimentação, Marcela, que é interessante da gente já observar também com esse contexto da discussão que se impôs na campanha eleitoral, envolvendo grupos religiosos e mostrando nessa pesquisa uma movimentação também na intenção de voto desses grupos para os dois principais candidatos.
1: Sem dúvida, foi um dos principais assuntos do fim de semana, né? Essa questão envolvendo os religiosos, envolvendo essa fake news sobre a padroeira do Brasil. Mas também outro ponto que a gente também destacou é a questão da medida provisória com a proibição do funcionamento das bets no país. Essa pesquisa divulgada hoje é a primeira depois da decisão do presidente Lula de proibir o funcionamento das bets por meio de uma MP, medida provisória. Como a Quest, os pesquisadores da Quest foram a campo entre quinta-feira e domingo, e a proibição foi anunciada na sexta-feira, essas entrevistas se deram parte antes e parte depois da iniciativa. É importante destacar este cenário, este recorte que mostra esses números de agora. Então, temos neste momento, em primeiro turno, para você, repetindo aqui as informações destacadas pelo Guilherme Muniz. Presidente Lula à frente com 39% das intenções de voto no primeiro turno, seguido por Flávio Bolsonaro, que marca 34% das intenções de voto. Os dados mostram o escritor Augusto Cury com 4%, o ex-governador de Goiás, Ronaldo Caiado, também com 4%, enquanto o ativista Renan Santos e o ex-governador de Minas, Romeu Zema, têm 3% e 1%, respectivamente. Vamos... Tem mais algum detalhe?
2: Eu acho só importante nesses dados, Marcela, destacar o seguinte, o que esses números dizem, né? Que nesse cenário de primeiro turno, os dois principais candidatos oscilaram positivamente, Lula oscilou positivamente 2 pontos percentuais, Flávio oscilou positivamente 1 ponto percentual, enquanto Cury perdeu 2 pontos percentuais, ele

0: tinha 6%, recuou para 4 pontos percentuais, empatando numericamente com Caiado. E o que também aumentou foi a intenção de voto em branco ou nulo, foi de 7 para 10%, um aumento inclusive superior ao ganho de cada um dos dois principais candidatos. Então, nesse momento, a gente tem Cury caindo 2 pontos e os eleitores ou indo para Lula ou para Flávio, mas a maioria deles também decidindo votar em branco ou nulo, chegando a 10% dos votos nessa pesquisa Quest. Marcela.
1: Muito bem, estamos na linha com o nosso comentarista da CBN, colunista aqui do Jornal da CBN, Pedro Doria, para comentar esses dados que estamos trazendo enquanto saem essas informações dessa nova rodada da pesquisa Quest antes das eleições presidenciais. Pedro, bem-vindo, bom dia para você.
2: Bom dia, Marcela, bom dia, Muniz, bom dia, ouvintes.
0: Bom dia.
1: Bom, temos então esses dados aqui divulgados agora, né, mostrando Lula à frente novamente e o impacto, de certa forma, dessa medida provisória e também das questões de religiosidade envolvendo o candidato Flávio Bolsonaro. Já é um sinal de que isso mexeu com o coração do eleitor, Pedro?
2: Sim, e era esperado, Marcela. O que a gente tem que entender aqui? Qual é a diferença entre essa eleição e a eleição de 2022, certo? Na maior parte das pesquisas. Na eleição de 2022, o Flávio e o pai dele, Jair Bolsonaro, tinham mais ou menos o mesmo tamanho que eles têm hoje nesse momento da eleição. Lula está menor esse ano, aproximadamente 3 pontos, do que ele estava em 2022. Então, a gente tem que mergulhar em quem são esses 2, 3% de votos menos que o presidente Lula tem. Mulheres, classe C, principalmente periferia urbana do Sudeste, um pouco também Nordeste. O universo é esse. Então, a partir desse universo, o que o presidente Lula está fazendo? Quais são as ações, no fim das contas, que ocorreram na semana passada? Betes, se você vai para a grupo de foco, se você vai ali para os pesquisadores que estão fazendo aquelas pesquisas que são as pesquisas qualitativas, ou seja, conversando com as pessoas, tentando sentir um clima das pessoas, grupos de foco com mulheres de classe C na Grande São Paulo, o tempo todo trazem a questão das BETs. BETs é um drama imenso para essas mulheres. A ação do presidente da República foi uma ação eleitoreira e deu certo. Deu certo. Ele poderia ter feito em qualquer momento desse ano, ele não promoveu essa ação, ele estava na perspectiva de ver Flávio Bolsonaro ultrapassá-lo nas pesquisas, ele foi exatamente num tiro certeiro no coração desse voto, desse pouco voto que ele teve em 2022 e está perdendo esse ano. Ele aparentemente reconquistou esse voto. Esse crescimento no voto evangélico do presidente Lula, por exemplo, com toda certeza, é esse movimento das BETs. Agora, a fake news de Nossa Senhora da Aparecida, de que um governo Flávio Bolsonaro tiraria ela como padroeira do Brasil, não custa lembrar aos nossos ouvintes quem define a padroeira ou não. É o Vaticano, não é o presidente da República. Independentemente disso, o nome do feriado poderia ser mudado, mas esse projeto de lei já está fora da pauta da Câmara há 15 anos, há mais de 15 anos. Independentemente disso, é muito possível que essa fake news tenha também colaborado para o crescimento do presidente Lula. Eu estou muito curioso, eu ainda não vi saírem, ainda nem no G1 nem no Globo, os números de voto dividido por classe, né, na faixa de 2 a 5 salários mínimos, que é a classe C, o voto feminino e o voto no Sudeste. Se a gente ver crescimento do presidente Lula nessas três áreas, voto feminino, classe C e Sudeste, ali a gente vê a concretização de que houve um crescimento de fato uma semana da eleição.
0: Teve também um recorte mostrando que o reajuste de 15% no Bolsa Família, Pedro, é aprovado por 59% dos entrevistados, sejam aqueles que já sabiam dessa medida, 45% sabiam e aprovam, e 14% não sabiam, mas ao saberem desse aumento, aprovam essa medida, o que talvez também ajude a entender essa movimentação de intenção de voto de Lula. Mais uma medida que, claro, vem às vésperas da eleição, tem como foco isso, poderia já ter sido adotada antes, mas surte um efeito pelo que a pesquisa mostra. E isso tudo vai... Diga, Pedro, diga.
2: Não, eu vou te dizer onde que eu acho que aumento de Bolsa Família tem efeito. Aumento de Bolsa Família pega classes D e E, tá certo? Isso dá aproximadamente 20% da sociedade. Não é 20% da sociedade que tem Bolsa Família, mas o Bolsa Família é um programa para esse grupo. Eles estão particularmente concentrados no Nordeste. Tem alguma coisa no Norte também, alguma coisa no Sudeste, alguma coisa no Sul, no Centro-Oeste, mas é principalmente no Nordeste, que é onde você tem os grandes bolsões no sertão nordestino, os grandes bolsões de pobreza no Brasil. O eleitor do presidente Lula ali, que recebe o Bolsa Família, é um eleitor mais velho, é um eleitor muito menos escolarizado, e uma imensa parte dos 20% de brasileiros que se abstêm nas eleições todos os anos, e aproximadamente 20% dos brasileiros sempre se abstêm, a concentração nas classes D e E é imensa. Então, eu vejo esse aumento do Bolsa Família menos como um gesto para aumentar o percentual que a gente percebe nas pesquisas e mais uma força para a turma que recebe o Bolsa Família. Não esquece de mim no domingo de eleição.
0: Para incentivar que
2: vai votar. Não fica em casa, não. Faz um esforço e vai votar. É porque, gente, a gente está falando, e isso não é uma defesa das ações do presidente Lula. Eu estou explicando qual é a razão dessas iniciativas. E o jogo essencialmente é: essa é uma eleição que vai se vencer ou perder por 1%, 1,5%, como foi em 2022. É uma eleição que pode terminar agora no primeiro turno. Cada voto a mais que um consegue ganhar ou tirar do outro é um voto pelo qual ambos vão batalhar até o fim. Então, a leitura que eu faço do aumento do Bolsa Família é mais um tiro na abstenção do que na mudança propriamente dita de voto que a gente vai captar pelas pesquisas.
0: E uma dificuldade que Lula vinha enfrentando, né, Pedro e Marcelo, é com relação à rejeição ao governo dele, à aprovação ao governo dele e a rejeição tanto dele quanto Flávio Bolsonaro, os dois com patamares muito altos. A Quest também atualizou esse dado aqui. Lula vinha desde 7 de setembro com a aprovação do governo, a quantidade de pessoas que desaprovam o governo, em 50%. Agora oscilou negativamente um ponto percentual e a quantidade das pessoas que aprovam subiu de 44% para 46%. Já quando a gente fala de rejeição, Flávio Bolsonaro manteve os mesmos 56% que ele já tinha apresentado na pesquisa anterior, enquanto Lula recuou dentro da margem de erro de 55% para 54%. Ainda movimentações muito pequenas, né, Pedro? Mas é um ponto sensível para os dois candidatos, seja a aprovação de governo, seja a rejeição, que ambos estavam com muita dificuldade de conseguir fazer algum tipo de movimentação significativa durante todo o período de campanha.
2: Maurício, a gente tem algumas pesquisas de qualidade sendo feitas no Brasil. Hoje saiu mais cedo outra, que é a pesquisa Nexus, do BTG, BTG Nexus. Ela tem números muito similares à da Quest no movimento. E quando a gente tem essas pesquisas muito apertadas, quando a gente tem esses movimentos muito ligeiros, um ponto para cima, dois pontos abaixo e tudo mais, a gente ganha muito em olhando para a soma de pesquisas. E quando duas pesquisas de qualidade apontam com metodologias diferentes, uma é telefônica, Nexus, a Quest é aquilo que é o trabalho mais difícil, que é a pesquisa domiciliar. Quando as duas apontam na mesma direção, a gente começa a ver que houve uma movimentação sutil. E eu acho que é bom a gente lembrar para todos os nossos ouvintes o seguinte: todos os especialistas estão vendo essa eleição como uma eleição que vai ser decidida por 1%, 10%. Então, os movimentos todos dessa semana que a gente vai ver em pesquisas, vai ter pesquisa quarta-feira, vai ter pesquisa quinta-feira, vai ter pesquisa sexta e sábado, West sai no sábado de novo. Todos os movimentos que a gente vai ver com pesquisas são movimentos discretos de 1% para cima, 2% para baixo e por aí. E é assim mesmo que vai ser até o fim. Se esses movimentos estiverem consistentemente na direção do presidente Lula, a gente olha para o cenário de reeleição. Se houver uma reversão ao longo da semana, e pode haver, a gente começa a apontar para um cenário de uma vitória de Flávio Bolsonaro. São destinos muito diferentes para o Brasil e é um país dividido em dois.
1: Pedro, antes da gente encerrar, já agradecendo a sua participação aqui, essa análise de todos os dados que estão sendo divulgados aos poucos pela Quest, Queria te ouvir a respeito do debate da TV Globo. Você acha que há uma possibilidade de mudança nesse cenário a partir deste debate? Lembrando que a participação do presidente Lula ainda não está confirmada, mas é muito provável que ele participe, seja o único debate que o presidente Lula participe, assim como o Flávio Bolsonaro, para que, de fato, o eleitor consiga analisar propostas.

0: propostas, enfim. De certa forma, isso deve mudar, algum cenário dessas pesquisas? O que que a gente pode esperar, hein?
1: É tudo nada. O que que eu quero dizer com isso? Não quero dar uma resposta vaga demais, mas vamos lá. O senador Flávio Bolsonaro confirmou hoje de manhã que vai ao debate. Isso torna muito difícil para o presidente Lula não ir. Porque, afinal de contas, claro, o Flávio corre o risco de ser atacado pelos outros, mas podem perfeitamente todos que são de direita se juntar contra o presidente Lula. E aí ele apanha sozinho durante 2, 3 horas na TV Globo. É um debate que vai ser um pouco mais cedo. Isso é ruim para o presidente. O presidente tem que ir. Eu seria capaz de botar todas as minhas fichas na mesa dizendo que o presidente vai. Pode ser um debate extremamente monótono que não mexe nada. Mas uma pergunta bem respondida, uma pergunta mal respondida pode definir essa missão.
0: É isso. Pedro Doria, colunista da CBN, agradeço muito a sua participação aqui com a gente, a análise desses dados nos últimos dias e te espero para a próxima rodada da Pesquisa Quest. Um abraço.
1: Até.
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0: Segunda-feira, 28 de setembro de 2026. O presidente Lula, do PT, e o candidato do PL, Flávio Bolsonaro, voltaram a empatar numericamente em uma simulação de segundo turno da eleição presidencial. De acordo com a nova pesquisa Quest, divulgada hoje, os dois aparecem com 42% das intenções de voto. Na rodada anterior, Lula tinha 41% e Flávio marcava 42%. Brancos ou nulos são 13% e 3% permanecem indecisos. No primeiro turno, Lula aparece com 39% contra 34% de Flávio. A Quest ouviu 2.004 eleitores entre quinta e domingo. A margem de erro é de 2 pontos percentuais, com um nível de confiança de 95%. A pesquisa está registrada no TSE, sob código BR-06520-2026. A SpaceX lançou com sucesso hoje o 14º voo da Starship, a maior nave espacial do mundo. A missão não é tripulada. Cerca de 3 minutos depois da decolagem, a nave se separou do foguete que retornou à Terra. Pela primeira vez, a Starship deve completar voltas inteiras ao redor do planeta, com previsão de 6 passagens e pelo menos 5 delas sobre o Brasil. A expectativa é de que a nave permaneça em voo por quase 10 horas. A Bolsa de Valores de São Paulo abriu em baixa de 0,76% aos 182.073 pontos. O dólar comercial começou o dia com alta de 0,45%, cotado a R$ 5,20. O euro vale R$ 5,92, com oscilação positiva de 0,30%. No horário de Brasília, 10 horas e 38 minutos.
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0: E temos mais informações ao vivo, agora do Rio de Janeiro, com Bianca Santos. Bianca?
2: Oi, Guilherme. Um ônibus de excursão escolar com crianças foi abordado por bandidos na linha vermelha nesta manhã. A informação chegou através do pai de uma das crianças, um menino de 12 anos, que entrou em contato com o CBN Rio. Crianças entre 11 e 12 anos estavam dentro desse ônibus quando criminosos interromperam o trânsito, jogaram pedras nos vidros e levaram as chaves do veículo. O sequestro de ônibus com esse modelo de abordagem tornou-se uma prática criminosa comum no Rio, uma forma de desviar a atenção da polícia e, no caso de hoje, em represália é uma operação que ocorre no Complexo da Maré desde cedo. Complexo da Maré, que fica a poucos quilômetros de onde o ônibus foi abordado. Não houve feridos na ação criminosa na linha vermelha. E as crianças são de uma escola particular na Barra da Tijuca, zona oeste da capital, e saíram com destino a Vassouras, no centro-sul do estado, para o passeio. Viveram momentos de pânico, né? Agentes de segurança foram acionados, conseguiram transferir todos os passageiros para outros ônibus e fisicamente eles passam bem. O trânsito agora segue muito impactado no Rio por conta do bloqueio na linha vermelha, uma das

0: principais vias expressas que liga a capital à Baixada Fluminense. Guilherme?
1: Muito obrigado, Bianca Santos, pelas informações ao vivo do Rio de Janeiro. Agora são 10 horas e 40 minutos.

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3: São 10 horas e 41 minutos, a gente segue com o CBN Rio e hoje com atenções voltadas para esse caso do ônibus de excursão escolar que foi abordado por bandidos na linha vermelha. Agora, situação controlada, as crianças foram transferidas para outros ônibus, né, levadas em segurança. A gente está tentando entender se pais e responsáveis vão encontrar com os professores na delegacia ou se voltam para a escola, para o colégio Eleva, na Barra da Tijuca, de onde saiu essa excursão. Com muitas crianças, Leandro, aos poucos vão chegando aqui detalhes da história. Inclusive, agora a Laís Vieira recebe um vídeo que mostra esse ônibus as crianças sendo retiradas do ônibus. E um ônibus cheio de malas, né, de bagagens. Parecia uma viagem até mais longa, um passeio mais longo dessas crianças. Quem sabe até para muitos deles o primeiro passeio escolar.
4: Molecada de 11, 12 anos. A gente vê aqui o vídeo, né, Laís? Vou pedir para você descrever, mas a galera viajou com mala de rodinha, né? Tava todo mundo animado. Descreve esse vídeo pra gente colocar também no YouTube.
5: Isso,
4: e no
5: Leandro.
4: Google Play.
5: Esse vídeo mostra ali, né, motos da Polícia Militar e também agentes da Força de Segurança de Duque de Caxias fazendo a transferência desses alunos de um ônibus para o outro, muitas malas sendo retiradas. A gente consegue perceber também a presença de crianças, professores, tentando ali agilizar toda essa situação, preocupadas também com as crianças ali em meio a essa via que é de grande circulação. A gente sabe que o trânsito estava parado, mas fica uma preocupação, são crianças de 10, 11, 12 anos e muitas pessoas trabalhando, né? Fizeram todo esse transbordo, né, dessas pessoas para outro ônibus, a gente seguindo acompanhando e, é claro, agradecendo muito a confiança dos ouvintes aqui na nossa central do ouvinte pelo nosso WhatsApp. Eles, desde o início, informando, a gente recebeu esse primeiro informe de um pai, que foi o Hugo, mandou uma mensagem para a gente ainda muito preocupado, sem saber se o filho estava bem. Depois ele retornou para a gente, dizendo que já tinha conseguido contato com esse filho, que estava tudo bem, na medida do possível dentro desse ônibus, porque eles não sofreram nenhuma violência física, né? Mas ficou, com certeza, um trauma psicológico diante dessa situação. Bianca e Leandro.
3: É isso mesmo, Laís. Por isso que a gente tem falado aqui que, fisicamente, eles passam bem. Mas, sem dúvida nenhuma, imagine a tensão. E Leandro, esse caso aconteceu quase que simultaneamente, poucos minutos depois, de um outro caso, um pouco mais atrás, ali na região de Caxias, bem perto, portanto, né? Os bandidos atiraram para o alto, tentando também atravessar um caminhão na pista. A imagem chegou para a gente também através do repórter Leonardo Vieira, que faz a cobertura do trânsito aqui. Um outro vídeo, portanto, que mostra os bandidos atirando para o alto. Então, bandidos, nessa crueldade aí de abordar veículos, como dissemos também, o modus operandi que já tem sido habitual aqui no Rio de Janeiro, eles não querem saber quem está dentro do carro, quem está dentro do ônibus, quem está dentro do caminhão. Eles saem tirando a pessoa com agressividade, claro, o motorista. Nesse caso, imagine as crianças ali dentro, exato, vendo isso tudo, sob uma forte tensão e comoção, né?
4: Não querem saber se é trabalhador, se é criança, se é adolescente, se tem pai, se tem mãe, se tem idoso. Não querem saber de nada, né? Estão colocando uma parte do Rio de Janeiro de joelhos. E aí, minha gente, você que está ligando agora aqui o nosso CBN Rio, é preciso, e a gente conversava aqui nos bastidores, entender o seguinte: escapamos de uma tragédia que, assim, seria sem precedentes no Rio de Janeiro. Escapamos de uma tragédia com essas crianças todas dentro desses ônibus. tensas e criminosos que estão ali dispostos a qualquer coisa, a fazer qualquer coisa. Sequestraram um ônibus com crianças, vandalizaram esses ônibus. A informação que chega agora para a gente aqui é de que as crianças estão seguindo para Vassouras, né? O pai aqui de uma das crianças que entrou em contato conosco informou que os meninos e as meninas trocaram de ônibus e seguiram viagem. Bom, vou chamar a Júlia Viana aqui, são 10 horas e 46 minutos, porque a Júlia conseguiu conversar com o secretário municipal de segurança de Duque de Caxias. A Força Municipal de Segurança de Duque de Caxias foi a primeira autoridade, né, a primeira corporação a chegar ao local onde esse ônibus tinha sido sequestrado. A Júlia conseguiu conversar com o secretário e traz agora as informações para a gente. Diga lá, Júlia.
6: Isso, Leandro. O secretário de Segurança de Duque de Caxias, Coronel Vinícius de Carvalho, explicou como aconteceu esse sequestro de dois ônibus ali na linha vermelha. Um deles, aquele ônibus de passeio que estava cheio de crianças. O secretário disse que os agentes da Força Municipal de Duque de Caxias fazem um patrulhamento na região nesse horário da manhã e conseguiram controlar ali a situação. Vamos ouvir a fala dele.
7: A ocorrência de hoje se deu na linha vermelha, na altura do Parque das Missões, onde duas pessoas saíram de dentro da comunidade, pararam o trânsito da linha vermelha e subtraíram as chaves de dois ônibus, ônibus de transporte coletivo. Um desses ônibus estava cheio de crianças. Como nós temos um baseamento da Força Municipal de Segurança Pública no módulo integrado na linha vermelha neste horário, os nossos agentes interviram e tomaram as providências. Fecharam o trânsito, dois ônibus vieram na contramão em direção, na linha vermelha, retiraram as crianças do local. E agora, os dois ônibus que tiveram as chaves subtraídas ainda permanecem na linha vermelha, aguardando com que a empresa traga a chave reserva para o fluxo seguir normal. No momento, o fluxo na linha vermelha é sentido 040 ou sentido São Paulo, fluindo com apenas uma faixa de rolamento.
6: Pois é, trânsito muito complicado ali na região ainda e manhã com muitos impactos por causa da violência aqui no Rio e muitos impactos principalmente para as crianças aqui do estado, além das mais de 50 escolas fechadas por causa das operações na Maré e na Cidade de Deus, ainda esse passeio escolar interrompido dessa forma, Leandro.
4: Júlia Viana, obrigado pelas informações. Claro, segue em contato com as autoridades do Duque de Caxias também para a gente acompanhar a movimentação por lá. Por enquanto, né, o trânsito nesse momento, a linha vermelha no sentido Baixada Fluminense tem trânsito muito intenso, mas as faixas de rolamento já estão liberadas, tá? Circulando com muita dificuldade, tanto no sentido centro como no sentido Baixada, mas onde estavam os ônibus, os carros já estão conseguindo passar, mas o trânsito ainda é muito complicado. Inclusive, ouvintes mandaram mensagem para cá mais cedo, né, Laís Vieira, falando sobre galera que saiu de Petrópolis, por exemplo, uma manhã muito complicada aqui no Rio de Janeiro. A galera saiu de Petrópolis e está demorando 4 horas para chegar aqui na capital, né?
5: Exatamente, Leandro. Recebemos várias mensagens aqui do pessoal vindo, né, da Serra para o Rio de Janeiro, enfrentando muito trânsito, e esse ouvinte que ficou 4 horas parado no engarrafamento em função de mais uma ação criminosa que o Rio de Janeiro hoje está vivendo.
3: 10h49. Gabriel Freitas está seguindo em direção à delegacia que vai registrar a ocorrência do caso da abordagem criminosa ao ônibus. E ele tem informações para a gente também sobre o trânsito, né? Porque está enfrentando. Oi, Gabriel.
8: Oi, Bianca. É muito trânsito aqui na linha vermelha. Eu estou passando nesse momento aqui pela região do Aeroporto Internacional Tom Jobim, ainda chegando na altura do aeroporto, trânsito completamente parado, andando muito lentamente no sentido Washington Luiz, sentido Baixada Fluminense. Apenas a pista exclusiva para o Galeão está operando com normalidade agora, fluxo acontecendo normalmente. A gente não conseguiu chegar ainda ao ponto onde aconteceu essa abordagem a esse ônibus com esses alunos, mas as informações que a gente recebeu até agora, né, estão indicando que as crianças de fato foram transferidas aí para esse outro coletivo, como vocês mesmos disseram, e seguiram viagem para Vassouras, no sul fluminense. Eles não vão ser levados, portanto, para a delegacia. Esse ônibus fazia parte desse comboio que saiu da escola Eleva na Barra, né, para essa excursão, e de acordo com o relato dos pais, homens fecharam esses coletivos, quebraram esses vidros e desligaram o ônibus levando a chave. As crianças ficaram por esse período dentro do veículo desligado, sem ar-condicionado, bastante assustadas, Não há informações de feridos, mas então depois elas foram colocadas para esse ônibus, conseguiram sair da região e agora estão seguindo para Vassouras, né, para essa excursão. A gente ainda está tentando confirmar para qual delegacia, né, vai ficar responsável e qual delegacia vai ficar responsável pela investigação, entender melhor como essa abordagem aconteceu, quem participou exatamente dessa ação, o episódio que aconteceu em meio a essa operação no Complexo da Maré. Inclusive, a gente passou pela região. Nesse trajeto até o ponto onde nós estamos nesse momento, Bianca, a gente viu algumas viaturas do Batalhão de Vias Expressas, algumas viaturas seguindo em direção a esse ponto da linha vermelha onde a gente está agora. Não conseguimos saber para onde essas viaturas viraram, mas o caso é, a gente não chegou ainda no ponto exato onde esse ônibus foi abordado por esses criminosos, mas assim que a gente tiver novas informações e o trânsito fluir de fato, porque está muito carregado nesse momento, a gente volta com mais informações. Bianca.
3: Obrigada, Gabriel Freitas. 10h51.
4: Hora da previsão do tempo agora.
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4: Lívia Caetano, bom dia para você.
3: Oi, Lívia.
9: Oi, Bianca. Oi, Leandro. Bom dia. Tudo bem?
3: Tudo bem. E aí, como é que fica o tempo hoje? Você tinha falado na semana passada sobre expectativa de uma onda de calor. Temperatura vai subir mesmo?
9: Isso mesmo, Bianca. Hoje o tempo ainda fica mais firme no estado do Rio de Janeiro, tanto na capital e na região metropolitana. A gente vai ter a presença de algumas nuvens ao longo do dia, mas sem expectativa de chuva significativa. Em alguns pontos do litoral do estado tem possibilidade de chuva um pouco mais fraca e localizada, porém as temperaturas elas seguem em elevação. Hoje a máxima pode chegar até os 28 graus e amanhã e também na quarta-feira as temperaturas podem subir até os 32 e 35 graus na capital, Bianca.
3: E falando de outros pontos do estado, tem expectativa de chuva? Fica parecido?
9: Bom, para amanhã a gente vai ter um dia de bastante calor também em grande parte do estado. Para amanhã a gente vai ter uma frente fria que vai estar avançando pelo sul do país e aumentando algumas instabilidades em outras regiões do sudeste, como no estado de São Paulo. Para amanhã esse sistema ele não chega diretamente no Rio de Janeiro, porém até o final da noite algumas áreas do extremo sul do Rio ainda pode ter um pouquinho de chuva, é esperado um pouquinho de chuva sim, Bianca. A possibilidade de chuva ela aumenta mais a partir da quarta-feira em algumas áreas do centro-sul, Fluminense, algumas áreas da Costa Verde também, região serrana. Na quarta-feira tem previsão de chuva fraca, moderada ao longo do dia e também à noite. Porém, a tendência é que na quinta-feira e na sexta, essas instabilidades elas aumentem mais na capital, Bianca.
3: Tá bem. Obrigada, Lívia. Um abraço para você. Boa semana.
9: Obrigada para vocês também. Até amanhã.
4: 10 horas e 53 minutos. Minha gente, que manhã nesse Rio de Janeiro. Vamos dar uma respirada aqui, porque muitas operações policiais acontecendo na manhã de hoje. Daqui a pouco o Júlio Vena vai trazer todo o panorama aqui da situação no Complexo da Maré, também na Cidade de Deus. São mais de 50 escolas fechadas. Essa situação na Linha Vermelha com esses ônibus que foram sequestrados agora, Linha Vermelha já liberada. Você acompanhando tudo e nos ajudando aqui no nosso CBN Rio para construir o noticiário, trazendo informações para a gente em primeira mão e a gente triangulando tudo aqui com as autoridades, com a nossa reportagem. Esse é o nosso CBN Rio feito junto com você, para te informar sobre o que é mais importante. Bianca, um dos temas mais importantes da semana é a eleição, né? A gente precisa falar disso, né?
3: Tá acontecendo. Faltam poucos dias, 6 dias para o dia mesmo da votação. E nessa semana, claro que os candidatos, no caso aqui do governo ao governo do estado, mas muito foco também na presidência da República, intensificam as campanhas. Na questão, no contexto nacional, Leandro, há agora o debate das bets, com o fim das bets anunciado pelo governo Lula na sexta-feira, né?
4: Exato, Bianca. E aqui no Rio de Janeiro, algumas ações foram tomadas para o estado do Rio de Janeiro, dentro da administração estadual, dentro do que é possível de ser feito, enquanto a gente está vendo agora um momento em que quem tem dinheiro e bet tem uma data limite para retirar essa grana, uma expectativa inclusive do governo Lula de que estimativa do Ministério da Fazenda de 1,7 bilhão de reais que volta a circular com o fim das bets, que foi decretado pelo Lula numa medida provisória, que só deve ser votada depois da eleição, ela tem um impacto imediato já sobre a vida dos brasileiros. Mas enquanto isso, aqui no Rio de Janeiro, a gente viu algumas medidas administrativas sendo tomadas e tem um ponto aqui que eu acho que é importante destacar para o nosso ouvinte. Na semana passada, o Procon RJ divulgou que multou 60 plataformas de apostas de cota fixa, que são as bets, por irregularidades que violam os direitos dos consumidores. É uma ação que envolve, até o momento, 150 empresas e já avança para essa aplicação de sanções. 195 empresas foram notificadas e 60 plataformas multadas por conta de irregularidades identificadas, tais como, e aí veja só o tamanho do problema: publicidade enganosa ou abusiva, falta de informações claras sobre as apostas e seus riscos, falhas na proteção de consumidores vulneráveis e problemas na verificação da idade dos usuários. Um dos exemplos identificados pelo Procon diz respeito ao uso de personagens animados e uma estética lúdica que mostram ali, induzem menores de idade a acessar essas bets. Esse tipo de linguagem, informa o Procon RJ, é incompatível com as restrições previstas na legislação e na regulação. A fiscalização do Procon também apontou problemas no ecossistema de identificação do apostador, não utilizando tecnologia focada em identificação digital robusta, como a biometria facial. O que o Procon diz é o seguinte: para entrar em site de bets, deveria ter uma forma da pessoa dizer que tem a idade que tem, mas isso não estava acontecendo. E aí as multas foram aplicadas antes ainda dessa tomada de decisão do governo Lula, que, claro, gera muita repercussão, de acabar com as bets no Brasil, um dos temas que certamente está impactando decisivamente essa reta final das eleições de 2026.
3: E agora vamos saber a agenda dos candidatos ao governo do estado para hoje. Ana Paula Jaume, bom dia.
10: Vamos, Bianca. Bom dia para você, bom dia também para o nosso ouvinte, Bianca. Olha, Douglas Ruas começou os compromissos cedo, aí 10 horas da manhã, com uma caminhada ali na Praça Sans Penha até o Shopping Tijuca, na Zona Norte. Concentração foi ali na esquina das ruas General Roca, Conde Bonfim. Eduardo Paes tem agenda 1h30 da tarde na Praça Seca, na Zona Sudoeste. Ele vai fazer uma caminhada, apresentar as propostas para a área de segurança pública. A concentração está marcada para a Rua Cândido Benício, perto da Estação Ipaze, do BRT. André Marinho, do Novo, tem duas panfletagens. A primeira, 2 horas da tarde, no calçadão de Nilópolis, na Baixada. Depois, 5 horas da tarde, ele vai para Marechal Hermes, na Zona Norte do Rio. Ciro Garcia, do PSTU, participa ao meio-dia de uma panfletagem em frente à sede da Petrobras, no centro do Rio. Juliette Pantoja, da Unidade Popular, começou a agenda cedo, 6 horas da manhã, com panfletagem na Penha. 11h30, daqui a pouquinho, tem outra atividade em Bom Sucesso, e 5 horas da tarde vai participar de um ato na Cinelândia. Antônio Garotinho, do Republicanos, Coronel Busnello, do Missão, e William Siri, do PSOL, não divulgaram agenda pública para essa segunda-feira. A equipe do Luan Monteiro, do PCO, também não informou compromissos para hoje. Bianca.
3: Obrigada. E uma decisão assinada na noite de sábado retira o conteúdo de uma propaganda que usou a imagem de Vini Júnior sem autorização na campanha de Douglas Ruas do PL. O TRE proibiu o Douglas Ruas de voltar a exibir essa propaganda sem autorização, né? Aliás, até uma multa prevista de R$10 mil por cada nova exibição ou descumprimento da ordem. Esse caso começou por causa da propaganda eleitoral que usava o relacionamento do Vini Júnior com a Virgínia Fonseca para falar de alianças na disputa pelo governo do Rio de Janeiro. A propaganda começava: todo mundo sabe que o Vini Júnior está com a Virgínia. E aí ia lá, seguindo, né, com as alianças aqui do Rio de Janeiro. Bom, e aí Vini Júnior não gostou, foi à Justiça Eleitoral dizendo que nunca autorizou o uso da imagem dele e que não tem envolvimento com nenhuma candidatura na eleição. A defesa argumentou, a defesa do jogador argumentou que a forma como ele aparecia no vídeo estava passando a impressão de algum tipo de ligação política com Douglas Ruas, o que não existia, né? Então o jogador pediu a retirada da propaganda e um direito de resposta até. Antes da decisão do TRE, a campanha do Douglas Ruas já tinha retirado a peça, pediu desculpas para o Vini Júnior, para a Virgínia, e disse que não teve a intenção de sugerir que os dois apoiavam o Douglas, não. Com a decisão do sábado, o tribunal determinou que a Meta retire a publicação e que as emissoras nem voltem a exibir a propaganda. O processo continua porque o pedido de direito de resposta apresentado por Vini Júnior ainda não teve uma decisão final.
4: 11 em ponto, antes da gente ir para o repórter CBN, a atualização sobre a situação da linha vermelha, a via foi totalmente liberada, imagens aqui das câmeras da Prefeitura do Rio de Janeiro, do Centro de Operações, mostram a linha vermelha nesse momento bem engarrafada no sentido Baixada Fluminense, mas já totalmente liberada após dois ônibus terem sido sequestrados ali no entroncamento com a Washington Luiz. No próximo bloco, a gente vem amarrando tudo aqui, nossa reportagem se deslocando nesse momento para acompanhar as investigações sobre esse sequestro, caso grave. A gente atualiza as operações policiais que mobilizam as nossas atenções na manhã de hoje e também bora lá para o centro de operações, porque temos reportagem em loco acompanhando essa manhã tensa no Rio de Janeiro. Felizmente a coisa agora parece estar se acalmando, mas você aqui não perde nada no nosso CBN Rio. 11-1 agora.
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0: Segunda-feira, 28 de setembro de 2026. O presidente Lula do PT avançou entre os eleitores católicos e evangélicos em meio à fake news que ligava erroneamente Flávio Bolsonaro ao pedido de remoção de Nossa Senhora Aparecida como padroeira do Brasil. Segundo a nova pesquisa Quest divulgada hoje, Lula passou de 43% para 48% das intenções de voto entre os católicos. Entre os evangélicos, foi de 23% para 27%. Já Flávio Bolsonaro oscilou mais timidamente entre os católicos, de 27% para 29%, e recuou de 49% para 46% entre os evangélicos. As margens de erro são de 3 e 4 pontos percentuais, respectivamente. A pesquisa ouviu 2.004 eleitores entre quinta e domingo e tem nível de confiança de 95%. O levantamento está registrado sob o código BR-06520-2026. O deputado federal do Novo, Ricardo Salles, desistiu da candidatura ao Senado por São Paulo e anunciou apoio à chapa de Guilherme Derriti, do Progressistas, e André do Prado, do PL. O deputado fez o anúncio ao lado do governador Tarcísio de Freitas e afirmou que a decisão foi pessoal e não do Novo. Salles aparecia com 4% das intenções de voto na última pesquisa Datafolha, atrás também de Marina Silva, da Rede, e Simone Tebet, do PSB. A NVIDIA lançou uma tecnologia para impedir que agentes de inteligência artificial saiam do controle. A nova plataforma cria limites para controlar o que o agente pode fazer e também monitora comportamentos suspeitos diretamente no chip. Segundo a NVIDIA, o sistema poderia ter evitado incidentes recentes em que agentes de IA acessaram sistemas de outras organizações sem autorização. Mais de 100 empresas já usam a tecnologia anunciada hoje, entre elas Microsoft, Perplexity, Accenture e JP Morgan. No horário de Brasília, 11 horas e 4 minutos.
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9: 11 horas e 6 minutos, estamos de volta com o nosso CBN Rio. Muito obrigado pela audiência, muito obrigado pela companhia também. Vamos até o meio-dia com o que é mais importante aqui na nossa cidade e no nosso estado. Você participando conosco, nos ajudando a construir noticiário nessa segunda-feira tão movimentada através do nosso WhatsApp, 997-64-2381. Vou lá na apuração agora conversar com a Júlia Viana, que vem atualizando pra gente as grandes operações que estão acontecendo no Rio de Janeiro nesta manhã, que provocam uma série de transtornos graças à reação de criminosos à presença da Polícia Militar, tanto no Complexo da Maré, como na Cidade de Deus também. A Júlia tem as informações de momento agora mais atualizadas. Diga lá, Júlia.
10: Isso, Leandro. Essas duas operações impactando muito a vida dos moradores na Maré e na Cidade de Deus. E já adianto que por causa dessas ações temos mais de 50 escolas impactadas aqui no Rio hoje, um número que chama muita atenção. Vamos falar primeiro sobre a operação da Maré, porque temos atualizações sobre o número de feridos nessa operação da Polícia Militar. Subiu para 13, o número de pessoas feridas, entre elas uma criança de 12 anos atingida de raspão na cabeça e um adolescente de 15 anos. Um agente da PM também foi ferido no braço e está fora de perigo. Essas pessoas feridas foram socorridas e levadas para o hospital de Bom Sucesso e os dois adolescentes foram encaminhados depois para o hospital Getúlio Vargas. 6 homens também foram presos e, como eu falei, são muitos impactos para os moradores da região. De acordo com a Secretaria Municipal de Educação, 41 unidades escolares foram impactadas por essa operação e 2 escolas estaduais também foram fechadas. Até o momento, 4 unidades de saúde suspenderam o funcionamento para a segurança dos profissionais e pacientes. Essa ação, que acontece em 4 comunidades da região, e mobiliza cerca de 200 agentes de 4 batalhões. Desde o fim da madrugada, então, moradores relatando momentos de muito medo por causa dos intensos confrontos na região. De acordo com a PM, o objetivo dessa ação é combater a atuação de criminosos ligados ao tráfico de drogas e reprimir a circulação de armas nas comunidades. A Polícia Militar também realiza a operação na Cidade de Deus, na Zona Sudoeste. De acordo com a PM, essa ação tem o objetivo de reforçar o policiamento na região, coibir roubos de veículos, além de realizar buscas por materiais ilícitos. Até o momento, a gente não tem registros de apreensões, mas pelo menos 2 ônibus foram sequestrados por criminosos e usados como barricadas, e pelo menos 10 linhas de ônibus tiveram o trajeto alterado e estão em processo de normalização agora. A estrada Marechal Miguel Salazar Mendes de Moraes ficou parcialmente interditada mais cedo também no sentido linha amarela por causa dessa ação, e a Secretaria Municipal de Educação informou que 11 unidades escolares foram impactadas por essa operação na Maré. Até o momento, também uma unidade de atenção primária da região suspendeu o funcionamento e outras 2 unidades mantêm o atendimento, porém as atividades externas realizadas na região, como visitas domiciliares, foram suspensas, e a gente segue acompanhando esses tantos impactos aqui causados por essas operações da polícia. Leandro.
9: Obrigado pelas informações, Júlia Viana. Vamos seguir acompanhando. Operação grande no Complexo da Maré, operação também expressiva na Cidade de Deus, muitos feridos, já uma pessoa morta, criança atingida, policial atingido, vários fuzis apreendidos. Realmente é uma manhã daquelas no Rio de Janeiro. A gente vai seguir acompanhando.
11: Sem perder de perspectiva o caso que aconteceu na Linha Vermelha, ao que tudo indica, foi uma ação em represália a essas operações, abordagem de bandidos, a um ônibus de excursão escolar, tudo agora resolvido, crianças já seguiram em outro ônibus e a gente segue acompanhando a investigação, daqui a pouquinho também outros detalhes, tá? Agora vamos para o centro de operações, onde está Matheus Lins, que vai falar sobre o trânsito, está de olho nas câmeras por lá, justamente começando pela linha vermelha, ainda muito impactada pelo que aconteceu mais cedo, e foi no sentido Baixada Fluminense que o trânsito ficou interditado, mas o sentido centro também está terrível agora, o trânsito, não é, Matheus?
12: Isso, Bianca. E apesar dessa liberação da via, o trânsito no sentido Baixada Fluminense ainda apresenta 9 quilômetros de congestionamento na linha vermelha, na altura da rodovia Washington Luiz, e as faixas já foram liberadas nesse sentido. Eu sigo aqui no Centro de Operações do Rio acompanhando, e também no sentido centro, são 5 quilômetros de lentidão. Com a retirada dos ônibus e também da liberação das faixas, a expectativa agora é de que o trânsito comece a melhorar gradualmente, mas há bastante retenção. No sentido Baixada, o congestionamento vai do Caju até Washington Luiz, com a situação mais complicada a partir da Cidade Universitária e até o acesso da rodovia, ponto onde justamente aconteceu todo esse bloqueio. A recomendação do Centro de Operações é que os motoristas usem a Avenida Brasil como rota alternativa para poder evitar esse trecho engarrafado da linha vermelha. No sentido centro, apesar de todo esse trânsito, ainda está um pouco mais tranquilo que no sentido Baixada. Há uma leve retenção entre o perímetro da ocorrência e a altura de Vigário Geral. Segundo o Core, esse congestionamento também é bastante provocado pela curiosidade dos motoristas que passam pelo local, reduzem para tentar entender o que está acontecendo por ali. Pelas câmeras daqui do COR, consigo ver que a linha vermelha flui um pouco melhor na altura da maré, mas fica bastante carregada conforme a gente vai se aproximando da Washington Luiz. E aqui a expectativa é que esse cenário vá melhorando ao longo dos próximos minutos, agora com a pista liberada e os ônibus já fora da via. E com qualquer nova atualização do trânsito, eu volto para informar vocês. Bianca e Leandro.
11: Por favor, obrigada, Matheus.
9: 11 horas, 12 minutos, vamos para a rua, vamos conversar com a repórter Rafaela Lima, que acompanha as investigações sobre a autoria de um ataque que deixou 3 pessoas feridas durante uma festa de São Cosme e São Damião, na Gamboa, região central do Rio. Rafaela Lima, bom dia para você.
13: Bom dia, Leandro. Bom dia, Bianca, e para os nossos ouvintes. E o que chama mais atenção, Leandro, nesse caso, é que isso tudo aconteceu bem em frente ao 5º Batalhão da Polícia Militar. Fica bem em frente aqui à Praça da Harmonia. O domingo deveria ser de festa por aqui na Gamboa, na região central do Rio. O espaço estava cheio de famílias e principalmente de crianças que aguardavam para receber os tradicionais doces de São Cosme e São Damião. Mas por volta das 11h30 da manhã, pelo menos 10 disparos interromperam essa celebração. 3 pessoas ficaram feridas. Uma delas foi uma mulher identificada como Vanessa, de 30 anos, que caminhava aqui pela praça com um namorado quando ela foi abordada por um homem que ainda não foi identificado. Segundo testemunhas, o suspeito fez pelo menos os 10 disparos contra o casal. A Vanessa foi atingida nas costas, na região do pulmão. Ela segue internada. A gente pediu uma atualização para a Secretaria Municipal de Saúde, pedindo o estado de saúde dela. A gente está aguardando. Segundo a família, a Vanessa e o companheiro tinham desavenças na região por disputas relacionadas a pontos de vendas de camelô. A Vanessa foi encaminhada ao Hospital Municipal Souza Guiar, assim como um homem que distribuía doces na festa. Ele foi atingido também de raspão na perna. Ele passa bem, foi liberado ontem mesmo. Eu pude conversar com um pessoal aqui da região que me contou que ele voltou aqui para conversar com os moradores. Ele estava organizando os saquinhos de doces de São Cosme e Damião para distribuir para as crianças. Como eu falei, quem estava aqui na região também viveu esses momentos de desespero. Eu conversei com o Sérgio Almeida, que é dono de um restaurante que fica bem em frente à Praça da Harmonia, e ele me contou inicialmente que pensou que os disparos fossem fogos de artifício.
14: Foi um domingo, um dia muito bonito, e a praça estava cheia de eventos, porque estão tentando revitalizar a praça aqui da Harmonia. Por volta de umas 10h30, 10h20, eu estava dentro do meu estabelecimento e escutei barulho de fogos. Para mim, seria barulho de fogos. Mas quando eu fui olhar para a praça, eu vi muita gente correndo. Aí eu também saí do meu estabelecimento e fui para a rua. Quando eu soube, aliás, que foi uma tentativa de execução ou de assalto, que foi realmente tiro e não fogos.
13: A Polícia Civil encontrou 4 cápsulas de munição calibre 9mm aqui no local. O caso foi registrado na 4ª Delegacia de Polícia na Praça da República. A investigação busca identificar o autor desses disparos e esclarecer a motivação do ataque. As testemunhas também já prestaram depoimento. Essa não foi a única celebração de São Cosme e Damião aqui no Rio que foi interrompida por tiros. Leandro, ontem eu também estava na paróquia dedicada aos Santos, no Andaraí, na Zona Norte também, quando o pessoal que estava na igreja, né, ouviu rajadas de tiros. As crianças que estavam em frente à igreja saíram correndo para se proteger. A PM informou que não havia recebido um acionamento. A gente entrou imediatamente em contato com a Polícia Militar, pedindo posicionamento e também pedindo para reforçar o policiamento na região. Vale lembrar também que no ano passado, também no dia 27 de setembro, houve o mesmo ataque a tiros na mesma região do Andaraí, que deixou 2 pessoas feridas e 1 morta. Então, é um caso muito triste, porque as pessoas... É um dia de alegria, de celebração, mas acabam passando por esse sufoco. Leandro e Bianca.
9: Rafa, é exatamente isso, né? Um dia que é que é tão bonito, né? O dia de São Cosme e São Damião. Como foi bonito de ver as ruas ontem do Rio de Janeiro tomadas por crianças felizes da vida, recebendo doce, né? E felizes com essa celebração tão, tão bacana, tão especial e tão tipicamente carioca, necessariamente do Rio de Janeiro. É. E cenas realmente tristes, né, em meio a esse dia de festas tão, tão bonitas. Teve uma festa linda na Rua da Carioca ontem, subúrbio sempre muito cheio, da garotada correndo, brincando, pegando doces. Zona Norte do Rio de Janeiro também, Zona Sul também do Rio de Janeiro, com as pessoas correndo atrás de doces, uma garotada, os pais, os responsáveis. É uma festa tão legal. Infelizmente, esses registros tristes terminaram dessa forma na Gamboa e no Andaraí também.
11: Agora 11h17, deixa eu registrar a liberação total agora da rodovia Washington Luiz, em Caxias, sentido Rio, depois que mais cedo um caminhão foi atravessado por bandidos no meio da pista. Os bandidos atiraram para o alto, abordaram o motorista, ele não sofreu ferimentos, mas esse caminhão ficou ali parado, sem chaves, assim como o que aconteceu na linha vermelha com o ônibus. E agora só a pista foi liberada às 10h30 da manhã, a uma horinha, o trânsito ainda estava bem engarrafado. A gente agora está atualizando as condições para trazer para você, ouvinte, que soube mais cedo do que aconteceu na rodovia Washington Luiz, se passava por lá, né? Foi, os detalhes foram esses aí. Mais uma ação criminosa em represália à operação policial que vem acontecendo na Maré. Agora vamos conversar com... Daqui a pouquinho a gente conversa com o Diogo Bugalho sobre o caso que aconteceu em Bangu, né?
9: Isso.
11: Não podemos esquecer, porque foram muitos acontecimentos ligados ao noticiário policial de ontem para hoje. E claro que a gente deu prioridade aqui pro que acontece agora de manhã, mas essa história de um holandês e um colombiano que conseguiram aplicar um mata-leão num policial penal é inacreditável. A gente conta já já com todos os detalhes.
9: Vamos conversar com Laís Vieira, são 11h19. Laís vai colocar o ouvinte aqui dentro do nosso CBN Rio, claro, né? O CBN Rio sempre está em contato com você. Tem um problema aí na sua rua, no seu bairro, no seu caminho para o trabalho? Você está com alguma dificuldade com o serviço público, com alguma concessionária? Você já sabe, né? 99764-2381. Hoje, Roberta, lá de Anchieta. Fala aí, Laís.
15: Ela está reclamando, Leandro, sobre uma árvore que precisa de poda na estrada Marechal Alencastro, altura do número 2981. Segundo a nossa ouvinte, os galhos caíram na última ventania e, mais recentemente, a árvore chegou até a levantar a calçada, causando transtornos aos pedestres que passam ali na região.
16: Essa árvore aqui na estrada Marechal Alencastro, frente ao 2981, ela está sobre os fios. Então ela pode cair na rua, já que ela é em cima de carro, passa pessoas também. Então está um perigo, além de também ter levantado um pouco da calçada. As pessoas nem conseguem passar na calçada, um pouco também da estrada. Então, se você puder dar essa ajudinha, porque a prefeitura mandei mensagem, falou só daqui a 180 dias para fazer essa poda. E ela está em cima de fio, pode ficar sem luz, cair as pessoas, então está meio perigoso, tá bom?
15: Imagina 180 dias, Leandro.
11: É.
15: Difícil. Rio de Janeiro enfrentando tantas ventanias. A gente procurou...

0: aqui pra gente, pro 99764-2381, você faz esse CBN Rio junto conosco. Agora são 11 horas e 20 minutos, vamos fazer uma pausa aqui no nosso CBN Rio e a gente já volta aqui com mais informações, voltar pra esse noticiário policial que nos mobiliza, inclusive com tentativas de fuga de presídios do Rio de Janeiro, que não é mole não, viu? 11:21.
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1: Presos estrangeiros fugiram de Bangu 8, mas os agentes conseguiram recapturá-los. Essa história aconteceu e o Diogo Bugalho traz os detalhes. Oi, Diogo.
2: Pois é, Bianca. E agora a Corregedoria da Secretaria de Polícia Penal instaurou um procedimento para apurar essa tentativa de fuga que aconteceu no sábado. Nessa ocasião, dois detentos do presídio Joaquim Ferreira de Souza, Bangu 8, conseguiram pular o muro da unidade depois de renderem um policial penal, mas logo depois foram recapturados ainda na área do complexo de Jericinó. Esse agente penitenciário que foi rendido não chegou a se ferir. Depois de serem presos novamente, ambos foram colocados no regime disciplinar diferenciado, ou seja, na solitária, no regime mais duro. Eles estão agora no presídio de Bangu 1, em isolamento. Esses presos são o holandês Jerel Luiziano Palme, que era procurado pela Interpol por tráfico internacional de drogas, e um colombiano que também conseguiu escapar junto com ele. O Juan, o Jerel e o Juan, que é o colombiano, teriam conseguido aplicar um golpe conhecido como Mata-Leão no policial penal da Corregedoria, que estava em serviço ali no presídio naquele momento. E aí eles tomaram a arma do agente. Os dois presos então conseguiram render um policial que estava na guarita da parte de trás do presídio, subiram até essa torre, até essa guarita, e desceram de lá, pro lado de fora, usando uma corda improvisada com lençóis amarrados. Na sequência, os dois presos teriam pulado para uma área externa ali ao presídio, onde existe um lixão. E segundo uma fonte ouvida pelo G1, 5 carros de pessoas ligadas ao Comando Vermelho estavam aguardando esses detentos para dar apoio à fuga. Ainda de acordo com essas informações, Jerel seria levado para o complexo da Penha, na zona norte do Rio. Já o Juan, que é o colombiano, foi recapturado logo depois do início da fuga. O Jerel foi localizado um pouco depois, com apoio de um helicóptero da Coordenadoria de Recursos Especiais da Polícia Civil. Os dois foram presos novamente, tentativa frustrada. A Secretaria de Polícia Penal está investigando agora, mas não nos informou aqui, a gente questionou, e a Polícia Penal não nos disse se tomou alguma medida aí para evitar novos casos desse tipo, né, que chamam bastante a atenção. Dois presos que conseguiram render vários agentes penitenciários e simplesmente fugir do presídio. O Jerel Luiziano Palme, só para dar aqui um breve histórico, foi preso em 2021, quando era procurado pela Interpol, foi condenado a 20 anos de prisão na Holanda por tentativa de homicídio, porte ilegal de arma. Também há investigações contra ele por tráfico de drogas. Leandro e Bianca.
1: Presos perigosos, né? Um deles de alta periculosidade, e conseguiram armar essa confusão aí. Ainda bem que nenhum agente se feriu gravemente, mas cena de filme.
3: De filme.
1: É, com direito a todos os elementos. Mata-Leão, Tereza.
3: Essa corda, né?
1: Essa corda, né? Que colocam lá, conhecida como Tereza. Enfim.
3: Foram

0: Lá, a Polícia Penal conseguiu pegar esses caras. Não bastando os problemas que temos aqui no nosso Rio de Janeiro, a gente ainda tem os criminosos de outros países, né? Dando trabalho aqui pro nosso estado, né? Mole não, viu? 11h26, Laís Vieira tá chamando, mensagem de ouvinte chegando. Manda, Laís.
1: Mensagem do nosso ouvinte Alexandre Pinheiro. De momento, tem um cavalo, Leandro, na linha vermelha. Ele mandou um áudio pra gente.
0: Gente, tudo acontece.
2: Alexandre Pinheiro, motorista aplicativo. Para informar vocês que tem um equino, um cavalo, solto na pista da linha vermelha em direção ao centro, logo depois do 22º Batalhão. O animal está expondo todo mundo ao risco e é ele mesmo. É uma coisa fora do comum, um cavalo andando na linha vermelha. Chama as autoridades aí para saber desse detalhe.
1: Colocou até uma música clássica para desanuviar.
0: Para acalmar o bichinho, né?
1: No Rio de Janeiro, Leandro.
0: E aí, assim, gostei, né? Música clássica, bacana demais, mas tá na música clássica e tá no CBN Rio também, ao mesmo tempo monitorando a cidade e vendo o cavalinho passear na linha vermelha. Cavalinho, não é o melhor lugar para você estar hoje, né? Vamos tentar aqui desanuviar o clima, porque tá brabo demais hoje, né? Nossa senhora, agradeço o nosso ouvinte. O nome dele lá aí, você falou, perdido.
1: Nosso ouvinte, Alexandre Pinheiro.
0: Alexandre. Motorista. Um abraço para você, bons caminhos hoje nessa segunda-feira. Obrigado pela mensagem aqui e bons ritmos também por aí pela cidade.
3: Agora são 11 horas e 27 minutos. Já a gente volta com outras informações do trânsito para você que está circulando aí pelas ruas. Aliás, faça como nosso ouvinte querido que mandou mensagem para cá. Mande também, fique à vontade. Se você não estiver dirigindo, deu uma paradinha aí, estacionou, ou então tá no banco do carona, tá no ônibus, viu algo diferente, relate aqui pro nosso CBN Rio 997-64-2381. Lembrando que a gente hoje trouxe, logo no início do programa, uma história por conta de um ouvinte muito assíduo, ouvinte que confia no nosso trabalho, que é o Hugo, pai de um aluno do Colégio Eleva, na Barra da Tijuca, que estava dentro de um ônibus que foi abordado por bandidos na linha vermelha, né? E claro que o Hugo faz isso não simplesmente para contar a história aqui para o CBN Rio, mas para alertar autoridades, para alertar a segurança do Estado de como a situação está, de como a situação se encontra. Me lembro bem, Leandro Rezende, que o ex-governador Cláudio Castro, em algum momento, em alguma ocasião, pediu que a imprensa não divulgasse casos como esse de hoje. Você se lembra disso?
0: Lembro bem. Que
3: pediu para a imprensa omitir sequestro de ônibus, para não usar a palavra sequestro. O que ele queria dizer com aquilo?
0: Pois é.
3: A gente até hoje não conseguiu entender, né? Claro que não fizemos isso. Claro que não faríamos isso.
0: Ignoramos isso, né?
3: Você vê hoje o que aconteceu. O Hugo, pai de um aluno, fez questão de dar visibilidade à história, porque sabia que precisava alertar autoridades para que mais agentes de segurança fossem até a linha vermelha. Os primeiros a chegar foram os agentes da Força Municipal de Duque de Caxias, mas a Polícia Militar, até o momento em que a gente estava dando aqui, não tinha chegado e nem sabia da história.
0: A
3: primeira resposta foi essa da Polícia Militar.
0: Exato.
3: Não fomos informados, não registraram a ocorrência.
0: E, Bianca, esse caso, essa fala do Cláudio Castro, né? Se for lá atrás, 2 anos atrás, mais ou menos, que ele deu essa declaração, 3 anos atrás, se você não nomeia o problema, é muito difícil de combater, né? Você vê, esse tipo de episódio aconteceu diversas vezes no Rio de Janeiro durante a administração Cláudio Castro, e o remédio que ele ofereceu para a população do Rio de Janeiro foi: não vamos falar disso. E aí ele nunca conseguiu garantir que as vias expressas do Rio de Janeiro fossem minimamente seguras. O Rio tem um batalhão de vias expressas que não consegue impedir um negócio como esse. Roubo de carga e sequestro de ônibus. O tempo inteiro acontece aqui na nossa cidade, na região metropolitana. Então, se você não nomeia um problema, como é que você faz para combatê-lo? E aí é... O Cláudio Castro, ele vai entrar para as páginas finais da história do Rio de Janeiro, né? Porque era um governador acidental, depois reeleito em primeiro turno, mas nunca usou da popularidade que ele sai das urnas em 2022 para fazer algo efetivamente diferente no Rio de Janeiro. Como a Polícia Federal mostra, se preocupou mais em deixar o Estado ser pilhado no escândalo do Rio da Previdência e da Refit, para citar só 2. E aí já é uma figura na eleição desse ano esquecida, ignorada, lembrada, só para mostrar como ele foi omisso o tempo todo, inclusive numa situação gravíssima como essa de sequestro de ônibus, né?
3: 11h30, repórter CBN, vem aí, já voltamos.
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0: Segunda-feira, 28 de setembro de 2026. As bets acionaram o Supremo Tribunal Federal e pediram a suspensão da proibição das casas de apostas online no país, determinada pelo governo Lula. A manifestação enviada ao ministro Luiz Fux pede a interrupção dos efeitos da medida provisória até a análise do Congresso ou do próprio STF. As entidades afirmam que a proibição pode causar efeitos irreversíveis e também preparam uma nova ação para questionar a constitucionalidade da medida. Se a suspensão total não for aceita, as associações pedem ao menos 6 meses para o encerramento das operações. A chamada terceira via caiu de 16 para 12% das intenções de voto em um mês e afunilou ainda mais a disputa pela presidência entre o presidente Lula do PT e Flávio Bolsonaro do PL. Na nova pesquisa Quest divulgada hoje, Lula aparece com 39% contra 34% de Flávio. No início de setembro, os demais candidatos somavam 16% e chegaram a 17%, e agora recuaram para 12%. Brancos e nulos somam agora 10%, enquanto os indecisos caíram para 5%. A Quest ouviu 2.004 eleitores entre quinta e domingo. A margem de erro é de 2 pontos percentuais, com nível de confiança de 95%. O levantamento está registrado sob o código BR-06520-2026. E o The Town 2027 anunciou a banda de metal Slipknot e o vocalista Marilyn Manson como as primeiras atrações da próxima edição. Os dois se apresentam no dia 4 de setembro no Autódromo de Interlagos, em São Paulo. O Slipknot será o headliner da noite. O festival será realizado nos dias 4, 5, 6, 11 e 12 de setembro de 2027. Os preços dos ingressos e a data de início das vendas ainda não foram divulgados. No horário de Brasília, 11 horas e 32 minutos.
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17: 11h35, de volta com o CBN Rio, agradecendo muito a sua audiência, companhia. Vamos até meio-dia, um pouquinho antes, por conta do horário eleitoral. Agora, o futebol.
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20: Hugo Lago, bom dia para você, meu amigo. Tudo bem?
21: Tudo bem, Leandro. Bom dia para você. Alô, Bianca Santos, amigos ligados no CBN Rio. Semana começando e nós estamos por aqui para falar de futebol.
17: Vamos lá, Hugo, que tem notícia preocupante sobre o Arrascaeta.
21: Sim. O camisa 10 do Flamengo, jogador uruguaio, que está a serviço da seleção dele, sofreu um problema. Hoje, mais cedo, no amistoso da seleção do Uruguai com a seleção da Coreia do Sul. E a informação dá conta de que ele sofreu...
17: Opa. Vamos refazer o contato com o Hugo Lago? Ficou ruim o sinal da internet, né? E é bem importante ele trazer essa história envolvendo a Arrascaeta num treino do Flamengo agora há pouco.
22: Não. Foi num confronto entre Uruguai e Coreia do Sul agora, né? Um amistoso que está rolando. A gente está numa data FIFA enorme, a maior data FIFA de todos os tempos. Vários jogadores aqui do Rio de Janeiro cedidos para as suas seleções. Flamengo com muitos jogadores convocados. A Arrascaeta, craque do Flamengo, craque também da seleção uruguaia, sofreu uma lesão nesse confronto hoje entre Uruguai e Coreia do Sul.
17: Brasil, e o departamento médico do Flamengo já foi informado, né?
22: Isso. O Hugo vai trazer as informações, a gente está restabelecendo aqui o contato com ele, né? Inclusive, o Arrascaeta marcou um golaço nesse jogo e deixou o campo machucado no segundo tempo. O Hugo já traz tudo pra gente, porque o Brasil joga amanhã, né? Temos jogo do Brasil ainda nessa mega data FIFA. O Brasil já entra em campo com muitas modificações para enfrentar mais uma vez a seleção da Austrália.
17: É, pra ver se faz melhor, né, do que fez no último jogo.
22: Vambora, né?
17: Vamos lá tentar contato de novo com o Hugo Lago, que tava trazendo os detalhes, então, dessa fratura do Arrascaeta. E eu dizia aqui que o departamento médico do Flamengo foi informado. Tá ouvindo bem, Hugo?
21: Ouço vocês bem, e é exatamente isso, Bianca. O Arrascaeta, nesse amistoso com a seleção da Coreia do Sul, ele acabou sofrendo um trauma no antebraço, foi levado para uma clínica local, onde ele vai passar por exames. Os departamentos médicos, na verdade, o da seleção uruguaia e o do Flamengo, já mantiveram contato, e o Flamengo, portanto, já foi informado do ocorrido, e aí vai esperar para saber, através de um diagnóstico fechado, de que maneira o Arrascaeta voltará desse período de data FIFA. Mas sim, um prejuízo, claro, o maior deles é o ser humano ter se machucado, mas também observando do ponto de vista profissional, do ponto de vista do futebol e, é claro, do investimento que o Flamengo faz, também é um grande prejuízo. Enfim, o Arrascaeta vai voltar com esse trauma no antebraço e fica aí a expectativa de saber em quanto tempo ele vai se recuperar, né?
17: É, claro que preocupa, né? E como você diz, primeiro por ele, claro, e segundo a torcida do Flamengo, porque mexe no clube, mexe no time, e ele é uma peça fundamental.
22: E Hugo, o Brasil vai a campo agora enfrentar a Austrália de novo com um time bastante modificado, né?
21: É, bastante modificado, apesar das críticas, muitas críticas que o técnico Carlo Ancelotti sofreu e vem sofrendo pela ideia de jogo, ainda bastante confusa aos olhos não só da torcida brasileira, mas de todos nós, da Crônica Esportiva, enfim, nós jornalistas que cobrimos a seleção brasileira. É realmente esse esquema 4-2-4 algo que traz incertezas para o entendimento de todos nós brasileiros. Mas o Ancelotti, ele sempre muito sereno, muito tranquilo, diz que está acostumado com críticas, mas que não vai abrir mão da ideia dele de fazer com que a seleção brasileira adquira um padrão tático jogando dessa forma. E como você disse, para o jogo de amanhã, às 7 da manhã, no horário aqui de Brasília, o Brasil vai enfrentar a Austrália de novo. Jogou com a Austrália na semana passada. Amanhã, no mesmo horário, só que em outro local, né, o Suncorp Stadium vai ser o local da partida, conhecido como Lang Park, lá em Brisbane, na Austrália. O Brasil vai enfrentar essa seleção australiana com a provável seguinte escalação: Otávio no gol, Wanderson na direita, Jair e Gabriel Magalhães, os dois zagueiros, e o Mauro Júnior fechando a defesa na lateral esquerda. No meio, Danilo, Bruno Guimarães, e lá na frente, Gabriel Bontempo, Rayan, Vini Júnior e o Rafinha jogando como centroavante. E aí muita gente, né, ouvindo essa escalação, que já está confirmada, eu falei que é a possibilidade, mas ela já foi confirmada pelo próprio Carlo Ancelotti, vai imaginar o quê? Gente, eu não conheço praticamente ninguém dessa seleção. Da linha defensiva, então, pouquíssimos. O Gabriel Magalhães, que jogou a Copa do Mundo, ok. No meio-campo, a exemplo do que ele fazia na preparação para a Copa do Mundo de 2026, ele manteve os dois jogadores. A gente vai lembrar que lá naquela oportunidade, Casemiro e Bruno Guimarães mudavam o ataque, mudavam a defesa, tinha outro goleiro no lugar do normalmente titular, mas o meio-campo estava sempre preservado. E ele está fazendo isso. O Danilo, né, e o Bruno Guimarães estão mantidos no meio-campo, assim como o Rafinha, que diferentemente do jogo com a Austrália, o primeiro lá na semana passada, ele vai jogar mais perto do gol, como uma referência ofensiva, muito parecido como ele vem atuando no Barcelona. Então, essas devem ser as modificações. E claro, o Rayan, atacante do Bournemouth e jogador do Vasco, que fez o gol no finalzinho, né, o último lance da partida, ele fez o gol de cabeça que salvou o Brasil de uma derrota. Ele também vai começar jogando esse confronto, e o Brasil vai buscar mais uma vitória, a primeira depois que foi eliminado da Copa do Mundo, né?
17: É isso. Valeu, Hugo. Obrigada, viu? Qualquer novidade aí, estamos por cá.
21: Ok, eu também estou por aqui. Vamos ficar apurando aqui. Qualquer outra informação, a gente volta dentro da programação da CBN. Até amanhã.
17: Tchau.
22: Abraço, Hugo. 11h42, informação de trânsito agora para você. Na linha amarela, um acidente ali na Freguesia, tem uma faixa ocupada na altura da estrada do Pau Ferro, no sentido Barra da Tijuca, um acidente envolvendo moto. 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O trânsito tem muitas retenções no trecho nesse momento, linha amarela bastante complicada. Daqui a pouquinho a gente vai conversar com o nosso repórter Gabriel Freitas, que ele passou pela linha vermelha no local onde os ônibus da escola Eleva foram sequestrados, né, Bianca? Daqui a pouquinho ele vai nos atender aqui, falar sobre a situação de momento. Os ônibus já foram retirados, mas ele tem o panorama do local, né? A nossa reportagem, inclusive, indo para a delegacia agora para acompanhar como que a polícia vai avançar na apuração desse caso gravíssimo que aconteceu na manhã de hoje.
17: Agora 11h43, a Polícia Federal prendeu um homem com vários frascos de medicamento para emagrecer no Galeão. Vem acontecendo com frequência esse tipo de apreensão. Júlia Viana.
1: Isso, Bianca. Um homem foi preso em flagrante pela Polícia Federal no aeroporto do Galeão, transportando medicamentos para emagrecimento comprados no Paraguai. Esse caso aconteceu na noite de ontem, quando o suspeito desembarcou aqui no Rio. Ele vinha de Foz do Iguaçu e transportava os medicamentos sem autorização regular. Durante uma fiscalização de rotina, então, os policiais encontraram 28 frascos da substância tirzepatida na bagagem desse passageiro, sem a documentação exigida para importação regular desse produto, que resultou então nessa prisão em flagrante. O homem foi encaminhado à superintendência da PF aqui no Rio, onde foi indiciado. Ele vai responder pelo crime de importação ilegal de medicamentos sem registro no órgão de vigilância competente. A gente vê cada vez mais episódios como esse acontecendo, né, Bianca?
17: É verdade. Obrigada, Julia.
22: 11h44 agora, a Polícia Civil prendeu na manhã de hoje Ricardo Nunes Ramos, um sujeito que se passava por agente da Polícia e do Ministério Público para extorquir empresários da Zona Oeste do Rio de Janeiro. O homem, conhecido como Puruca, e dizia às vítimas que elas estavam numa lista de alvos de investigações e cobrava dinheiro para resolver a situação. A galera escaldada pagava pro cara. Cerca de 100 mil reais foram pagos para esse pilantra. Até agora, duas vítimas foram identificadas e a polícia afirma ter comprovado o pagamento de 45 mil reais, de pelo menos 45 mil reais cada uma, ao suspeito. Uma delas chegou a fazer um empréstimo bancário para pagar, com medo de ser envolvido numa investigação que não existia. Impressionante. Segundo a polícia, o esquema tinha a participação de um advogado também. Ele procurava as vítimas depois das extorsões para dar uma aparência ali de legalidade aos pagamentos. Ele também teria orientado os empresários a dizer em depoimento que o dinheiro entregue era um empréstimo. O advogado não foi preso, mas a justiça determinou algumas medidas cautelares. Ele está, por exemplo, e pelo menos, proibido de atuar em processos criminais, né? A polícia vê indícios de que outros comerciantes da Zona Oeste também tenham sido alvo do mesmíssimo método, um tal de Puruca. Que loucura, gente. Olha que loucura é esse Rio de Janeiro. Um tal de Puruca acorda numa bela manhã e fala assim: como eu vou arrumar um dinheiro fácil aqui? Sabedor de que tem um monte de gente meio enrascada, né? Se você só pode fazer um negócio desse, se você sabe que tem alguém ali que tá fazendo alguma coisa que não deve. Se o sujeito tá tudo certo, se o comerciante tá tudo certo, ele fala: mete o pé daqui, tem nada errado. Mas a gente sabe que não é assim que a banda toca, infelizmente, no Rio de Janeiro. Aí o sujeito Puruca vai lá e fala: sou da polícia, sou do MP, me pagam dinheiro, senão eu vou te investigar. Aí a pessoa, pelo amor de Deus, vai... Cara, inacreditável, né? Cenas de um Rio de Janeiro. Olha, prisão temporária para o sujeito.
17: A família do bombeiro militar morto do lado do namorado em Caxias suspeita que o crime possa ter relação com uma disputa envolvendo dinheiro e a administração de bens. Só que a polícia ainda não confirma essa hipótese e diz que a investigação continua para esclarecer a motivação do crime. As vítimas, nós noticiamos na semana passada, são o bombeiro Pedro Ernesto dos Anjos Rodrigues, de 24 anos, e o estudante de medicina Pedro Henrique Araújo, de 26. A Delegacia de Homicídios da Baixada está tentando identificar quem participou do crime, reconstruir o caminho feito pelo casal depois da abordagem e descobrir o que motivou os assassinatos, né? Os familiares dizem que o Pedro vinha recebendo ameaças desde o início do ano e que, por causa disso, passou a usar até um carro blindado. A família relatou que havia uma disputa envolvendo imóveis e lojas comerciais. Lembrando que o Pedro Ernesto e o Pedro Henrique foram mortos entre a noite de quarta e a madrugada de quinta-feira passada, na Baixada Fluminense. Eles voltavam da casa da mãe do bombeiro quando perceberam que estavam sendo seguidos. Pedro Henrique chegou a ligar para um familiar e avisar que o casal estava sendo perseguido. Depois, o contato foi interrompido. Câmeras de segurança registraram parte da ação e a pistola do bombeiro foi encontrada dentro do carro. Até agora, não há informações sobre prisões neste caso que a gente segue acompanhando.
22: Agora 11 horas e 48 minutos, vamos fazer a última pausa aqui do nosso CBN Rio e aí na volta a gente tem mais participação de ouvintes, temos mais informações do noticiário policial também, temos histórias ainda para contar, vamos com você até 11h57, porque ainda estamos na semana das eleições, né? Então tem propaganda política partidária obrigatória a partir do meio-dia, não sai daí.
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17: 11h51, estamos de volta com o CBN Rio para a reta final aqui do nosso programa. E a gente vai trazer mais informações sobre o que aconteceu mais cedo na linha vermelha. Rapidinho aqui um resumo para você também. Lembrando que tudo começou com o áudio que recebemos do ouvinte. Exato. Hugo, pai de um aluno que estava dentro de um ônibus de excursão escolar na linha vermelha, quando foi parado por bandidos. Os bandidos, naquela estratégia já conhecida aqui no Rio de Janeiro, jogaram pedras nos vidros, abordaram o motorista, interromperam o trânsito e levaram as chaves dos ônibus. E havia ali dois ônibus de excursão, eram 120 alunos que saíram da escola Eleva, do Colégio Eleva, na Barra da Tijuca, e seguiam em direção a Vassouras, no Centro-Sul, para um passeio, que para muitos ali pode ser até o primeiro passeio. Havia malas, bagagens nesses ônibus, né, que ficaram parados na linha vermelha por algum tempo até que chegassem outros ônibus para tirar os alunos dali. O Hugo, pai desse menino de 11 anos, conseguiu aqui o contato com a gente, enviou um áudio naquele momento ali, um pouco mais cedo, foi logo depois que o programa começou, por volta de 9h30 da manhã, muito tenso, muito nervoso, ele não conseguiu nem falar com a gente ao vivo e ele dizia que estava tentando contato com o filho, mais uma vez, né, depois que recebeu a primeira informação. Depois ele conseguiu o contato e o menino passou para ele que todos estavam mais tranquilos porque não houve violência física, né? Apesar de um trauma que, com certeza, vai ficar por muito tempo.
22: O Gabriel Freitas, nosso repórter, passou por lá, por onde esses ônibus ficaram sequestrados e pararam o trânsito da linha vermelha. Ele passou pelo local e traz as informações mais atualizadas da cena ali que você viu, Gabriel. Movimentação policial intensa. Traz as informações para a gente, por favor.
0: Muito reforço de policiamento ali na região, Leandro. Quando eu cheguei por lá, né, foram alguns, mais de uma hora de espera, né, até chegar a esse ponto da linha vermelha onde aconteceu essa ação criminosa mais cedo. A via está muito congestionada, muito por conta do bloqueio que houve quando esses ônibus foram parados por esses criminosos, né, interrompendo o tráfego de veículos ali na via, mas também aos muitos acidentes que a gente presenciou até a chegada do local onde esses ônibus ficaram parados ali depois dessa ação criminosa na altura do Parque das Missões. A Polícia Militar reforçou o policiamento ali na região, ali na linha vermelha, depois que esses criminosos interceptaram esses dois ônibus. Ainda havia também uma viatura da Força Municipal de Duque de Caxias ali na região. Os ônibus já tinham sido retirados, né, porque a empresa conseguiu fazer com que funcionários levassem as chaves reservas desses veículos, desses coletivos, para que eles fossem retirados da via. Um dos ônibus estava levando esses alunos da escola Eleva, né, que é da Barra da Tijuca, Bianca, como você falou, para essa excursão em Vassouras. Os alunos seguiram viagem depois de um momento ali de mais tranquilidade, né, quando esses criminosos já saíram da região, foram colocados em outro ônibus e seguiram a viagem para Vassouras. E a gente está tentando entender ainda com a Polícia Civil qual é a delegacia que está oficialmente investigando esse caso, né, para identificar esses criminosos que invadiram esses ônibus e, numa tentativa de impedir essa ação policial acontecendo aqui na região desde mais cedo, né, atravessou esses ônibus. Então, mesmo com as pessoas dentro, a gente reforça que não há feridos, os motoristas estão bem, as crianças também, não houve nenhum problema físico, nenhuma questão de alguém ferido, mas foi um susto e muito grande, né? Não só para essas pessoas que estavam nesses ônibus, né, menores de idade, mas também a outras pessoas que acompanharam tudo que estava acontecendo bem ali à frente, né? Então, a situação agora é, não sabemos exatamente qual é a delegacia que está investigando. Eu estou, por exemplo, aqui na 59DP, em Duque de Caxias. O caso não foi trazido para cá, mas a gente está em contato com a escola e também com a Polícia Civil para entender os próximos passos dessa investigação. Volto com você.
17: Tá bem, obrigada, Gabriel.
22: 11 horas e 55 minutos, reta final aqui do nosso CBN Rio, Bianca. Olha que programa movimentado, né? Hoje, por conta desse sequestro de ônibus ali na linha vermelha, operações policiais também que deixaram um grande número de pessoas feridas ali no complexo da Maré. 12 baleados, 12 pessoas baleadas, um homem morto, dois adolescentes e um policial atingidos entre esse grupo de pessoas baleadas. Foi realmente uma manhã daquelas aqui no nosso Rio de Janeiro, né?
17: É, e ainda há muitos impactos na Maré e em outras comunidades onde a polícia segue atuando, né? São mais de 50 escolas que não abriram as portas no turno da manhã. E a gente vai seguir acompanhando todas as informações para trazer de tarde também, né, para pais, alunos, responsáveis. Porque, como dissemos, quando a notícia lá da abordagem do ônibus chegou, Leandro, de todas as formas a violência nos atravessa.
22: Pois é.
17: Né? E a gente começou a falar mais cedo sobre a situação de uma criança atingida de raspão na Maré. Passamos por colégios sem aula hoje em várias regiões e chegamos a essa abordagem a um ônibus de excursão na linha vermelha. Então, de todas as formas, somos atravessados pela violência no Rio de Janeiro, infelizmente.
22: A TV Globo informa agora, com o Globoclop sobrevoando, sentido Baixada Fluminense da linha vermelha volta a ser fechado ali por conta de uma ocorrência policial. São barricadas ali que estão pegando fogo, barricadas incendiadas, caixote, lixo também jogado ali. Bandidos puseram fogo nessa barricada, a Polícia Militar está no local, mais um bloqueio na linha vermelha, agora aqui na reta final do nosso CBN Rio. A gente acompanha as imagens do Globocop da TV Globo, o Corpo de Bombeiros já está no local, bloqueio parcial da linha vermelha nesse momento após a ação de criminosos por ali.
17: É. Então a gente segue aqui acompanhando e a qualquer momento você terá outras informações sobre esse problema na linha vermelha, mais uma ação em represália a operações policiais. Obrigada pela companhia até aqui. Uma boa tarde.
22: Boa tarde, até amanhã.
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0: Segunda-feira, 28 de setembro de 2026. O presidente Lula do PT avançou entre o eleitorado feminino depois de o governo mirar o segmento com medidas como o anúncio do fim das bets. A nova pesquisa Quest, divulgada hoje, apontou que Lula passou de 37% para 40% entre as mulheres no primeiro turno. Já Flávio Bolsonaro do PL recuou de 32% para 29%. No segundo turno, Lula foi de 44% para 46% entre as mulheres e Flávio permaneceu em 37%. As variações estão no limite da margem de erro, de 3 pontos percentuais. A Quest ouviu 2.004 eleitores entre quinta e domingo. As entrevistas ocorreram parcialmente depois do anúncio da proibição das bets feito na sexta-feira. O nível de confiança é de 95% e a pesquisa está registrada sob código BR-06520-2026. Dois ônibus escolares foram abordados por criminosos armados na Linha Vermelha, zona norte do Rio de Janeiro. Os veículos levavam alunos para uma excursão em Vassouras quando foram interceptados por 8 homens. Os criminosos teriam desistido do assalto ao perceberem a presença de crianças. Ainda assim, quebraram os vidros das cabines e levaram os veículos. Os alunos não se feriram, foram transferidos para outros ônibus e continuaram viagem. No horário de Brasília, 11 horas e 59 minutos.
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1: E muito boa tarde. Hoje é segunda-feira, 28 de setembro de 2026, começando mais um CBN Brasil, nos aplicativos. Cássia Regina.
2: Carlos Alberto, uma ótima tarde para você e para os nossos ouvintes também.
1: Bom, começando a semana, última semana antes das eleições do próximo domingo. E, claro, o noticiário está todo dominado por questões que têm a ver com as eleições. Eleições para presidente, governador, senador, deputado estadual, deputado federal. Enfim, uma eleição que pode mudar de uma maneira expressiva, de uma maneira importante, o quadro político do país, dado o tamanho da eleição. Serão eleitos todos os governadores estaduais, 2/3 do Senado, toda a Câmara de Deputados, todas as Assembleias Legislativas e o Presidente da República. Então, é uma eleição ampla que pode mudar o panorama político nacional. E por falar em panorama político nacional, saiu hoje mais uma etapa da pesquisa Quest. E o que eu chamaria, nós teremos comentários sobre isso, mas o que eu chamaria de como comentário é o seguinte: os ouvintes da CBN acompanharam durante a manhã vários comentários, várias análises a respeito desta pesquisa. Houve movimentações, por exemplo, a posição de Lula melhorou entre as mulheres, a posição do Bolsonaro permaneceu não variável desse grupo citado. Enfim, houve movimentações dos diversos grupos. Mas quando você soma e subtrai tudo, o que, que deu? 42 a 42 no segundo turno. Então, está havendo movimentações ali, quando você olha a pesquisa, considerando, por exemplo, os mais jovens, mais velhos, mulheres, homens, evangélicos, católicos, com mais instrução, com menos instrução, indeciso, diminuiu o número de indecisos, por exemplo. Quando você olha nesses itens todos, nesses grupos todos, há movimentações. Mas, no final das contas, deu segundo turno, 42 para o Lula, 42 para o Flávio Bolsonaro, mais uma vez mostrando o grau de empate dessa eleição. E o outro departamento que, infelizmente, continua muito ativo é o departamento de corrupção. Vou citar apenas dois casos: o caso do procurador Paulo Gonet. O Conselho do Ministério Público, por 9-0, chegou à conclusão de que ele não precisa ser afastado do caso Master. Isso apesar dele, daquela foto bem, uma foto forte, né, com significado forte, mostrando ele fumando um charuto e tomando uísque com o Daniel Vorkaro, tudo por conta do Vorkaro, isso num clube fino em Londres. E se, digamos que fosse, isso é só isso? Não é só isso, né? Quer dizer, não é possível que o Procurador-Geral da República confraternize assim com um banqueiro, tudo por conta, né? Tudo por conta, pagando, esse banqueiro pagando tudo. Mas tem isso também, é o seguinte: o Paulo Gonet, ele já tomou medidas que atrapalham, impede investigações sobre esse mesmo Master, né? Por exemplo, ele declarou nulo o relatório da Polícia Federal em que ele mesmo é citado. Quer dizer, então, ele é citado como mantendo conversações com o Vorkaro, quando mandando recados, viajando e tal. E aí, esse relatório caiu na mão dele, que ele é o Procurador da República, a Polícia Federal envia até ele esse material para ele fazer ou não a denúncia. O que, que ele fez? Ele mandou arquivar, que não valia nada, né? Então, ele tomou decisões que, de algum modo, o favorecem e favorecem também o Banco Master, o Daniel Vorkaro. Ele também não falou nada, não tomou nenhuma decisão como procurador-geral sobre o relatório da Polícia Federal sobre o Dias Toffoli. Em resumo, ele tomou decisões que têm a ver com o caso Master e com ele mesmo. E assim mesmo, os subprocuradores do Conselho do Ministério Público acharam que ele não precisa se afastar do caso. Mas por 5-4, quer dizer, na outra votação, 4 subprocuradores votaram pela abertura de uma investigação. Ele não precisa se afastar, mas 4 procuradores votaram pela abertura de uma investigação. E o 5º voto, 5 disseram que não precisa abrir investigação nenhuma. Ou seja, que está tudo muito bem na atuação do procurador-geral Paulo Gonet, mesmo que ele tenha declarado nulo uma investigação na qual ele é citado. Bom, outro caso é o do Davi Alcolumbre, o presidente do Senado. A revista Veja obteve e descobriu vários diálogos entre Davi Alcolumbre e Daniel Vorkaro. Diálogos de relações pessoais, coisa assim de eu te amo, outro manda emoji de coração, pô, vamos ver, sou teu amigo para a vida toda e tal. Barará. E o Davi Alcolumbre deu uma nota dizendo o seguinte: as supostas mensagens têm teor pessoal. Supostas como, né? Está lá escrachado, tem lá, a Polícia Federal pegou o celular do Vorkaro, as mensagens estão lá.
2: E se é para alegar que tem teor pessoal, ele está admitindo, então, que as mensagens são mensagens verdadeiras. Porque exatamente, se fossem quaisquer mensagens que não fossem dele com o Vorkaro, não precisaria colocar essa justificativa que o teor é pessoal, certo?
1: Exatamente. E ele diz que são coisas de teor pessoal, mas ele é amigo do Vorkaro. Né? E só isso, não tem mais nada. Mas acontece, por exemplo, que ele toma decisões políticas e decisões que têm a ver com o cargo dele, que tem a ver com que protege o Vorkaro. Por exemplo, ele barrou a CPI do Master. Né? Ele não deu continuidade à CPI do Master. Outra coisa, ele bloqueia os pedidos de impeachment que envolve os ministros do Supremo. Decretou sigilo sobre as entradas de Vorkaro no Congresso. Quer dizer, quando você entra no Congresso, você dá o nome, é registrado e tal, não sei o quê. E o Vorkaro, onde ele foi? Com quais escritórios, quais gabinetes ele visitou? O Davi Alcolumbre decretou sigilo sobre todas essas entradas. Decretou sigilo também sobre as entradas da advogada Viviane Barsi de Moraes no Congresso. Então, está uma situação muito, eu diria assim, muito triste, porque nós estamos caminhando para uma eleição em que nós temos pouquíssimas propostas sobre o que fazer para o próximo governo, sobre as dificuldades imensas que vai enfrentar o próximo governo. E, em vez disso, o noticiário todo ele tomado por ou fake news, ou denúncias de corrupção, ou manobras para esconder debaixo do tapete as histórias de corrupção e de comportamentos impróprios. É uma eleição que está, digamos que o eleitor deve estar confuso sobre a situação. Bom, nós vamos começar então as reportagens com o Felipe Igreja, que nos vai falar justamente sobre a pesquisa Quest distribuída, divulgada hoje cedo pela Quest. Felipe Igreja.
3: Sadenberg, os números da pesquisa Quest divulgados agora há pouco mostram um novo empate numérico entre o presidente Lula, do PT, e Flávio Bolsonaro, do PL, em um eventual segundo turno. Ambos somam 42%, com o petista tendo variado dentro da margem de erro para empatar numericamente a disputa. Os dois tinham empatado também no levantamento divulgado no dia 7 de setembro. De lá para cá, no entanto, Flávio chegou a abrir 2 pontos, mas agora os dois voltam a ficar numericamente empatados. No primeiro turno, no entanto, o petista soma 39% contra 34% do adversário. Com isso, eles deixam de estar tecnicamente empatados, já que na pesquisa da semana passada, Lula tinha 37% e Flávio 33%. A margem de erro é de 2 pontos para mais ou para menos. Havia, portanto, um empate técnico até a semana passada, agora já não mais. A margem de erro, como eu disse, do levantamento é de 2 pontos. Augusto Cury, do Avante, Ronaldo Caiado, do PSD, marcam 4%, enquanto Renan Santos e o ex-governador de Minas, Romeu Zema, do Novo, tem 3% e 1%, respectivamente. Os dados revelam que, em meio à proibição das bets, o aumento do Bolsa Família e a polêmica envolvendo Nossa Senhora Aparecida, o presidente Lula conseguiu abrir vantagem do adversário entre as mulheres, também entre eleitores de baixa renda e beneficiários do Bolsa Família. Houve ainda crescimento também de Lula entre católicos e evangélicos. O maior aumento numérico de Lula nesses recortes, nesses grupos, foi justamente entre católicos, aumentando de 43% para 48%. Entre as mulheres, o petista passou de 37% para 40%. Na faixa de renda familiar de até dois salários mínimos, subiu de 49% para 52% e entre beneficiários do Bolsa Família oscilou um ponto de 52% para 53%. Para o cientista político e professor da FGV, Marco Antônio Teixeira, as recentes medidas do governo e a polêmica religiosa conseguiram inverter a curva de crescimento de Flávio. Mas parte das medidas, como o aumento do Bolsa Família, só será sentida mesmo pelo eleitor em um eventual segundo turno.
4: Obviamente que nós temos medidas aí, como o aumento do Bolsa Família, que ainda não foi sentido no bolso, o pagamento vem aí no período do segundo turno, não é? A proibição das BETs, que teve impacto, sobretudo de sexta-feira para cá, que ainda deve ter, de certa forma, algum impacto nas pesquisas durante a semana, né? E toda a polêmica religiosa, tá? Que também nos ajuda a entender, talvez, parte disso, né? Por que o Lula subiu entre os católicos, né? Subiu 5 pontos e subiu também um pouco entre os evangélicos.
3: Além de ganhar intenções de voto entre os católicos, o presidente Lula viu o índice de rejeição diminuir nesse grupo de 49% para 45%. Flávio Bolsonaro manteve uma rejeição mais alta nesse grupo em 62%. Ainda em relação à pesquisa anterior, houve uma mudança no índice de desaprovação do presidente Lula, que oscilou um ponto para baixo, de 50% para 49%, e a aprovação oscilou 2 pontos para cima, de 44% para 46%. Essas entrevistas da pesquisa Quest foram feitas entre os dias 24 e 27 de setembro. Foram ouvidos 2.004 eleitores com nível de confiança de 95%. O levantamento está cadastrado junto ao TSE com o código BR-06520-2026. Sardenberg.
1: Muito obrigado. Essa informação do Felipe Igreja.
2: E agora nós temos notícia chegando direto do Rio de Janeiro. Violência no Rio. Quem tem as informações é o Gabriel Freitas. Boa tarde para você, Gabriel.
5: Oi, Cássia. Boa tarde para você também, para o Sardenberg e para todos. A Polícia Militar aqui do Rio reforçou o policiamento aqui na região da Linha Vermelha depois que criminosos interceptaram hoje cedo 2 ônibus, um deles com estudantes da Escola Eleva, da Barra da Tijuca, na Zona Sudoeste, e os bandidos levaram as chaves dos veículos. O caso aconteceu na altura do Parque das Missões, na cidade de Duque de Caxias, na Baixada Fluminense. Os alunos tinham saído, Cássia, da Barra da Tijuca e seguiam para uma excursão na cidade de Vassouras, que fica no Vale do Café, no Sul Fluminense, e depois dessa abordagem, as crianças foram transferidas para um outro coletivo, conseguiram continuar a viagem, mas foi um momento de muito susto ali para todos eles, né? E também para os motoristas que seguiam nesse mesmo sentido da via. Os ônibus que ficaram parados na Linha Vermelha já foram retirados, depois que as empresas responsáveis, né, enviou as chaves reservas. As viaturas da Força Municipal de Duque de Caxias, que inclusive foi a primeira força a chegar na região, continuam ali na área e a Polícia Militar reforçou esse policiamento no trecho. Tudo aconteceu durante o CBN Rio, Cássia, hoje mais cedo, né, o nosso jornal local. E a gente recebeu muitas mensagens de ouvintes da CBN quando tudo estava acontecendo. E na sequência, o secretário municipal de segurança de Duque de Caxias, o coronel Vinícius de Carvalho, explicou que 2 pessoas saíram da comunidade, 2 criminosos, né, que pararam o trânsito e levaram as chaves dos ônibus.
6: Ônibus de transporte coletivo. Um desses ônibus estava cheio de crianças. Como nós temos um baseamento da Força Municipal de Segurança Pública no módulo integrado na Linha Vermelha neste horário, os nossos agentes interviram e tomaram as providências. Fecharam o trânsito, 2 ônibus vieram na contramão em direção, na Linha Vermelha, retiraram as crianças do local.
5: Um dos pais contou à CBN que um dos vidros do ônibus foi quebrado com um pedaço de madeira e, naquele momento, as crianças ficaram dentro do coletivo desligado, sem ar-condicionado e bastante assustadas.
7: Meu filho estuda na Escola Eleva da Barra da Tijuca. Eles saíram da Barra da Tijuca em direção a Vassouras. Quando estava passando pela linha vermelha, fecharam um dos ônibus com a madeira, quebraram o vidro, desligaram a chave do ônibus, levaram a chave. As crianças estão nervosas porque, né, sem ar-condicionado, com o ônibus desligado, e muito assustadas, e os pais também aqui no desespero, né?
5: Vale ressaltar, Cássia, que ninguém ficou ferido nessa abordagem. Esse episódio que aconteceu durante uma operação da Polícia Militar no Complexo da Maré, também hoje de manhã. O uso de ônibus para bloquear vias foi uma represália, né? A entrada das forças de segurança na comunidade, algo que a gente tem visto com frequência aqui no Rio de Janeiro. Até o último balanço confirmado pela CBN, essa operação já deixou 13 feridos e um morto. 6 pessoas já foram presas. Entre os feridos está um menino de 12 anos de idade, atingido de raspão na cabeça. Ele não estava no ônibus, tá? Só para ressaltar isso também. Ele foi levado primeiro para o Hospital Federal de Bom Sucesso, depois transferido para o Hospital Estadual Getúlio Vargas, na Penha. Um policial militar também foi baleado no braço. As operações de hoje também tiveram impacto na rotina das escolas, porque 52 unidades da rede municipal não funcionaram hoje, a maior parte delas na região da Maré. Outras 11 ficam na Cidade de Deus, onde também há uma operação policial hoje e criminosos usaram ônibus como barricadas. Na linha vermelha, os coletivos já foram retirados, bloqueio provocado pela ocorrência foi desfeito e os estudantes que estavam nesses coletivos seguiram viagem para Vassouras. Cássia.
2: Muito obrigada. Esse foi o Gabriel Freitas, falando direto do Rio de Janeiro.
1: E agora, Cássia, entramos na história das bets, né? O presidente assinou a medida provisória que proíbe bets, proíbe propaganda, proíbe o jogo, etc. E, bom, e as bets entraram com ação, estão reagindo e entraram com ação no Supremo Tribunal Federal. Quem tem as informações em Brasília é a Rani Veloso.
8: Rani? Oi, Sardenberg. Boa tarde a você, a Cássia e a todos que nos acompanham. Boa tarde a todos vocês que nos acompanham. Olha, as associações que representam as plataformas de apostas online e desportivas, as bets, acionaram o Supremo Tribunal Federal nesta segunda-feira, pedindo uma decisão imediata para que retomem as operações no Brasil. A medida contra a decisão do governo de proibir o setor no Brasil é uma reação da Associação Nacional de Jogos e Loterias, a ANJL, e o Instituto Brasileiro do Jogo Responsável, INJR, que apresentaram uma manifestação ao ministro Luiz Fux, que já é relator de outras ações diretas de inconstitucionalidade no Supremo, para exigir a suspensão imediata da medida provisória que foi editada pelo governo na última sexta-feira. Eles citam efeitos irreversíveis a vários setores relacionados e também pedem para o fim das atividades no bem que o STF rejeite os pedidos de suspensão das ações anteriores. Oi. Oi, Sardenberg.
1: Nós tivemos duas interrupções quando você estava falando e perdemos um pouco aí o sentido da notícia. Se você puder voltar uns 4 ou 5 passos para trás e seguir, você estava dizendo que as associações de
8: Sim, Sardenberg, olha.
1: Continue.
8: Sim, Sardenberg, essa foi uma reação da Associação Nacional de Jogos e Loterias, da ANJL, e o Instituto Brasileiro de Jogo Responsável, que apresentaram essa manifestação ao ministro Luiz Fux, que já é relator de outras ações diretas de inconstitucionalidade no Supremo, e eles exigem a suspensão imediata dessa medida provisória que foi editada pelo governo na última sexta-feira. As associações citam efeitos irreversíveis a vários setores relacionados e também a falta de prazo. Eles pedem 6 meses para o fim das atividades no país e defendem também que o STF rejeite todos os pedidos de proibição de ações anteriores e aprove essa nova manifestação da ANJL, mantendo a regulamentação do setor. A gente lembra que a medida provisória proíbe os sites e aplicativos e, pela regra, as empresas têm até o dia 6 de outubro para sair do ar. Os apostadores têm até o dia 5 para resgatar o dinheiro. Essa nova regra do governo proíbe qualquer oferta, intermediação ou publicidade de apostas de cota fixa no país, que são as chamadas bets. E o documento também extingue as autorizações vigentes num prazo de 30 dias, não havendo direito à devolução do dinheiro pago pelas empresas para concessão de outorgas, que foram 30 milhões de reais, né? Inclusive, essas empresas já também estão se organizando para pedir o ressarcimento, que pode custar aí mais de 2 bilhões e meio de reais aos cofres públicos. As entidades argumentam que a medida foi tomada sem comprovação técnica de urgência, sendo esse colocado como requisito essencial para a edição de medidas provisórias. E o setor também alega que a ação constitui uma quebra de segurança jurídica, uma vez que essas empresas pagaram pelas licenças com duração de 5 anos e efetuaram reservas financeiras obrigatórias que foram exigidas pelo governo. A gente conversou com o advogado da ANJ.

0: ecossistema que está sendo atingido da noite para o dia, quando ainda nem sequer se sabe se a medida provisória vai virar lei.
1: Então, as associações Sardenberg pedem que o STF trave os efeitos da medida até que o Congresso Nacional tome uma decisão definitiva sobre o tema. Como eu havia mencionado, eles citam aí prejuízos irreversíveis ao setor. Só lembrando que o governo vai se reunir amanhã com os representantes dos clubes de futebol para tentar amenizar o impacto financeiro da proibição das bets. Todos os clubes foram convidados. É o ministro do Esporte, Paulo Henrique Cordeiro, que está organizando esse encontro. O ministro da Fazenda, Dario Durigan, também vai participar. E ele já havia dito na semana passada à CBN que o governo estuda possibilidades de compensação aos clubes, porque cerca de 7% das receitas são oriundas das bets. E as fontes do governo também confirmaram à CBN que a Advocacia Geral da União vai acionar a justiça ainda nesta semana com duas ações para pedir o ressarcimento de mais de R$ 1 bilhão às empresas de apostas pelos gastos, tanto no SUS como no INSS. Sardenberg.
2: Muito obrigado. Essa informação de Rani Veloso, de Brasília. E agora temos o João Rosa. João Rosa, de Brasília. João.
3: Oi, Sardenberg, boa tarde para você, boa tarde a todos que estão nos acompanhando aqui na CBN. O ministro Flávio Dino enviou para análise do Supremo Tribunal Federal a sua decisão que derrubou a liminar do ministro André Mendonça de mandar retirar do ar publicações sobre a Nossa Senhora Aparecida. Na decisão, Dino demonstrou preocupação com uma possível censura em massa nas plataformas digitais durante o período eleitoral, o que poderia afetar milhões de fiéis. Diante da complexidade do tema e dos poderes atribuídos às empresas de internet, Dino entendeu que o assunto deve ser analisado pelo colegiado completo do Supremo. Ao submeter o caso ao plenário, Dino frisou que a decisão do colega foi tomada pelo Tribunal Superior Eleitoral e que o STF está acima da Corte Eleitoral. O ministro também afirmou que é importante o Supremo analisar o tema sob a ótica da atuação individual de integrantes do TSE. Agora cabe ao presidente do STF, ministro Edson Fachin, marcar uma data para que a decisão seja analisada pelos demais ministros. A defesa de Flávio Bolsonaro também apresentou um pedido ao Supremo contra a decisão de Dino. Vale a gente destacar aqui, Sardenberg, que a defesa fez uma jogada e apresentou o pedido em outro processo que discute a responsabilidade das plataformas digitais e tem como relator o ministro Luiz Fux. A decisão de Dino ocorre em meio a mais uma frente de crise entre os ministros do Supremo e do Tribunal Superior Eleitoral. Sardenberg.
2: Muito obrigado. Essa foi a informação do João Rosa, de Brasília.
4: E daqui a pouquinho a gente vai voltar a falar sobre a pesquisa Quest divulgada hoje na nossa conversa com o Merval Pereira, que vai trazer a análise a respeito de mais essa pesquisa numa semana fundamental para as eleições. Já que nós estamos a uma semana das eleições, domingo já é o primeiro turno, e claro, essas pesquisas vão se tornar mais frequentes agora e a gente vai trazendo todos os detalhes de todos esses levantamentos. Expectativa também em relação ao debate. Que...
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11: 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Olá, boa tarde a todos ligados aqui na CBN nessa tarde de segunda-feira. Vamos juntos a partir de agora com os destaques do nosso noticiário. Uma manhã, infelizmente, de muita violência e muita tensão aqui no Rio de Janeiro. Por isso a gente já começa falando sobre a situação na linha vermelha, onde bandidos abordaram um ônibus de excursão de alunos da escola Eleva, no sentido Baixada Fluminense, na altura da Washington Luiz. O coletivo saiu da Barra da Tijuca em direção a Vassouras. Criminosos tiraram a chave desse veículo para usar como barricada, caso que o CBN Rio acompanhou mais cedo em detalhes. Estamos mobilizados desde cedo por causa dessa ocorrência, por isso já chamo o Matheus Lins, direto do Centro de Operações Rio, que tem atualizações para a gente sobre a situação da cidade nesse momento. Oi, Matheus, boa tarde.
12: Oi, Juliana, boa tarde para você e também para os nossos ouvintes. O trânsito na linha vermelha já começou a apresentar uma boa melhora depois de uma barricada ter sido colocada agora há pouco, depois do acesso da linha amarela e uma tentativa de retaliação dos criminosos. Essa barricada já foi removida, os bombeiros e os policiais que estavam lá já deixaram o local e agora a via está totalmente liberada e o trânsito normalizado, nos dois sentidos. Eu sigo aqui no Centro de Operações do Rio, e pelas câmeras dá para ver já que o trânsito está fluindo normalmente, na altura do Caju, também ali na altura da Maré, tudo no sentido Baixada. No sentido centro, dá para perceber um pouco de retenções, mas nada que não esperado por esse horário. O trânsito também ficou muito complicado pelo longo da manhã, Juliana. Primeiro, os dois ônibus com os alunos da escola Eleva foram interceptados durante uma operação da PM na Maré. Esses criminosos, eles quebraram os vidros, desligaram os veículos e levaram as chaves. Esses alunos chegaram a ficar muito assustados, mas felizmente ninguém ficou ferido. Esses ônibus foram retirados ainda cedo e a via chegou a ter as duas faixas interditadas com muita retenção, inclusive retenções essas que chegaram a 9 quilômetros no sentido Baixada e 5 quilômetros no sentido centro. Depois disso, houve essa nova ocorrência da barricada, que já foi devidamente resolvida, mas agora a situação já foi normalizada e o trânsito segue fluindo normalmente nos dois sentidos, Juliana.
11: Tá certo. Informações atualizadas, então, sobre as condições do funcionamento do trânsito da cidade, né? Caos mais cedo, principalmente com abertura e fechamento ali da linha vermelha. A gente está seguindo, acompanhando todos os detalhes dessa história. É uma manhã extremamente violenta aqui no Rio de Janeiro. A gente volta já com esses destaques, mais detalhes de toda essa história para você. Meio dia e meia.

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0: segunda-feira, 28 de setembro de 2026. O ministro do Supremo, Flávio Dino, decidiu levar ao plenário da Corte a decisão sobre a remoção de publicações relacionadas a Nossa Senhora Aparecida durante o período eleitoral. A decisão ocorre em meio à fake news que ligava erroneamente o candidato do PL à presidência, Flávio Bolsonaro, a uma suposta retirada da santa como padroeira do Brasil. Dino afirmou que o caso envolve risco de censura em massa e exige uma análise sobre os poderes das plataformas digitais para decidir o que pode permanecer ou ser retirado do ar. Do outro lado, a defesa de Flávio Bolsonaro pediu a Luiz Fux que suspenda os efeitos da decisão de Dino sobre a retirada dos conteúdos. Os advogados também querem que o Supremo reconheça a competência do Tribunal Superior Eleitoral para definir regras sobre o ambiente digital durante as eleições. A controvérsia começou depois que André Mendonça determinou a retirada de publicações que difundiam a informação falsa e considerou que o conteúdo havia alcançado uma replicação massiva e multiplataforma. A SpaceX conseguiu colocar hoje o foguete Starship em órbita pela primeira vez. A nave completou a manobra cerca de 25 minutos depois da decolagem. Iniciou a liberação de 26 satélites da Starlink. As 13 missões anteriores da Starship haviam sido suborbitais. A Bolsa de Valores de São Paulo opera em baixa de 0,12% aos 183.264 pontos. O dólar comercial começou o dia em alta de 0,75%, cotado a R$ 5,22. O euro vale R$ 5,92, oscilação positiva de 0,41%. No horário de Brasília, meio-dia e 33.
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1: E muito boa tarde, Cássia. Lá vamos nós de novo.
2: Vamos lá de novo. E agora com toda a nossa rede reunida e todos os ouvintes do digital e também os ouvintes do dial.
1: Mais uma vez explicando que no horário político obrigatório, de meio-dia a meio-dia e 25, você pode acompanhar o noticiário do CBN Brasil e os comentários nas plataformas digitais, todas elas, você pode acompanhar. Bom, e a partir então, depois de meio-dia e meio, nós vamos, meio-dia e meia, a gente começa o CBN Brasil, recomeça o CBN Brasil, agora no dial e nas plataformas. Hoje é segunda-feira, 28 de setembro de 2026. Hoje começa a semana, a última semana antes das eleições. Mais uma vez, chamando a atenção, propondo ao ouvinte refletir sobre o fato da eleição ser de extrema importância para o quadro político nacional. Nós vamos eleger presidente, todos os governadores estaduais, todas as assembleias legislativas estaduais, 2/3 do Senado e todos os membros da Câmara dos Deputados Federais. Então, é uma eleição que pode mudar totalmente o quadro político nacional, vai dar novas formações, novas cores ao quadro político nacional. Então, estamos mais uma vez sugerindo, dizendo, pedindo aos ouvintes que prestem bastante atenção na eleição, escolham seus candidatos, pensando bem na oportunidade de participar de uma eleição que define o futuro do país para os 4 próximos anos. Bom, assuntos que vão nos ocupar aqui. Um deles é a pesquisa Quest, que saiu agora e há pouco, divulgada desta semana, nesta segunda-feira de manhã. Já tratamos disso aqui na CBN, no CBN. E o assunto é que houve mudanças nos diversos grupos. Mudanças, por exemplo, Lula melhorou a votação entre mulheres e tal, houve mudanças entre os diversos grupos, mas quando somou tudo e subtraiu, o resultado deu que no segundo turno Lula e Bolsonaro empatam com 42% dos votos, empatam aqui numericamente e na margem de erro, numericamente. Bom, outros assuntos que estarão aqui é o seguinte, está havendo uma... Quando a Polícia Federal recolheu os celulares do Daniel Vorcaro, a Polícia Federal decodificou tudo aquilo, fez um levantamento e acontece que todo esse relatório da Polícia Federal sobre as conversas, as mensagens do Daniel Vorcaro foram distribuídas em diversas fontes. Estão com os ministros do Supremo, estão a própria Polícia Federal, há muita gente que sabe dessas conversas do Daniel Vorcaro com seus diversos interlocutores. E estão saindo, estão vazando, está havendo vazamento, o jornalismo investigativo tem conseguido levantar várias dessas histórias, e uma delas, por exemplo, que foi levantada pelos colegas da revista Veja, tem a ver com o Davi Alcolumbre, que chegou a dizer em uma reunião que não conhecia o Daniel Vorcaro, e aí apareceram mensagens entre os dois que não apenas ele conhecia, como era super amigo, né? Eles falam, fala meu amor, querido, trocam emojis de coração, E combinam festas, combinam aparecer em festas, combinam horário de festas, data de festas em que devem comparecer. Mostra um relacionamento muito próximo entre eles. Aí o Davi Alcolumbre diz o seguinte, as supostas mensagens têm teor pessoal. Primeiro que não é suposta, né, Cássio?
2: Ele está admitindo que tem teor pessoal, porque ele está admitindo que as mensagens... são mensagens reais que foram trocadas, né?
1: E tá lá cravado, né?
2: Exato.
1: Tá lá cravado, tá lá a mensagem, fotografia das mensagens. Isso. E tal. Eles não apagaram. O Daniel Vorcaro não apagou as mensagens, nem tampouco o... Bom, do Davi Alcolumbre nós não sabemos. Mas as mensagens do Daniel Vorkaro e as respostas que ele teve estão todas lá, muito claramente, e a relação entre eles. Não são supostas mensagens, são mensagens efetivas, etc. E ele fala, olha, são apenas de caráter pessoal. Ok, ele pode ser amigo do Vorkaro, digamos. Agora, ele tomou algumas decisões que ajudam o Vorkaro, né? Por exemplo, a CPI do Master não anda. Não anda, e o presidente do Senado tem a ver com isso. É, decretou sigilo sobre as entradas de Vorkaro no Congresso. Feito para lá no Congresso. Quer dizer, com quem que ele falou, com quais deputados, quais senadores, quais gabinetes frequentou, que dia que ele esteve lá e tal. Isso tudo foi colocado sob sigilo. Então, há uma intervenção que não é só pessoal nesses casos do Davi Alcolumbre. E ele, então, está lá, declarou-se indignado com o vazamento e aí nada, continua Sim. presidente do Congresso Nacional e tal. Bom, e outro caso é o do Paulo Gonet. Paulo Gonet, procurador-geral da República, ele tomou uma atitude que vários juristas estranham sempre, que é o seguinte, ele pediu a nulidade de um relatório da Polícia Federal que fala sobre ele. Né? Que fala sobre aquele encontro, fala mensagens trocadas entre o Paulo Gonet e o Daniel Vorkaro, fala daquele encontro em Londres, onde eles viajaram por conta do Vorkaro, tomaram uísque por conta do Vorkaro, fumaram charutos por conta do Vorkaro e se deixaram fotografar. Então aparece lá uma foto bacanona do Paulo Gonet com, ao lado do Daniel Vorkaro, entre copos de uísque, né? E então abriu-se uma discussão, né, um processo na Procuradoria-Geral da República, no Conselho da Procuradoria-Geral da República, e por 9-0, os subprocuradores acharam que o Paulo Gonet não precisa ser afastado do caso Master. Quer dizer, ele não precisa ser afastado de um caso em que ele próprio é citado e que ele tentou anular esse relatório, né? Ele declarou nulo esse relatório. Quer dizer, então, bom, isso aconteceu na Procuradoria-Geral da República, que caiu, portanto, na mesma vala comum de ministros do Supremo Tribunal Federal, que é o seguinte, esses fatos estão aí expostos, escachados, mas não haverá investigação. Essa é a tendência, essa é a linha, esse é o esforço de altas autoridades da República. Não ter investigação sobre nada. Vamos começar as reportagens, Cássia?
2: Vamos direto à capital federal conversar com o Felipe Igreja, que tem detalhes da pesquisa Quest divulgada nesta segunda-feira. Boa tarde para você, Felipe.
3: Boa tarde, Cássia Sardenberg e todos que nos acompanham. A pesquisa Quest, divulgada hoje pela manhã, mostra um novo empate numérico entre o presidente Lula, do PT, e Flávio Bolsonaro, do PL, em um eventual segundo turno. Ambos somam 42% dos votos, com o petista tendo variado um ponto para cima, dentro da margem de erro para empatar numericamente essa disputa. Os dois tinham empatado também no levantamento que foi divulgado pela Quest no dia 7 de setembro. De lá para cá, Flávio chegou a abrir dois pontos, mas agora os dois voltam a ficar numericamente empatados. No primeiro turno, no entanto, o petista soma 39% contra 34% do adversário. Com isso, eles deixam de estar tecnicamente empatados, já que na pesquisa da semana passada, Lula tinha 37% e Flávio 33%. A margem de erro do levantamento é de dois pontos. Augusto Cury, do Avante, Ronaldo Caiado, do PSD, marcam 4% no primeiro turno, enquanto Renan Santos, do Missão, e Romeu Zema, do Novo, têm 3% e 1%, respectivamente. Os dados revelam que, em meio à proibição das bets, o aumento do Bolsa Família e a polêmica envolvendo Nossa Senhora Aparecida, o presidente Lula conseguiu abrir vantagem do adversário. Entre as mulheres, eleitores de baixa renda e beneficiários do Bolsa Família. Houve crescimento também de Lula entre católicos e evangélicos. O maior aumento numérico de Lula nesses recortes foi justamente entre os católicos, de 43% para 48%. Entre as mulheres, o petista passou de 37% para 40%. Na faixa de renda familiar de até dois salários mínimos, foi de 49% para 52%, e entre beneficiários do Bolsa Família, oscilou um ponto, de 52% para 53%. Para o cientista político, político e professor da FGV, Marco Antônio Teixeira, as recentes medidas do governo e a polêmica religiosa conseguiram inverter a curva de crescimento de Flávio. Mas parte das medidas, como o aumento do Bolsa Família, só será sentida mesmo em um eventual segundo turno.
4: Obviamente que nós temos medidas aí, como o aumento do Bolsa Família, que ainda não foi sentido no bolso, o pagamento vem aí no período do segundo turno, não é? A proibição das BETs, que teve impacto, sobretudo de sexta-feira para cá, que ainda deve ter, de certa forma, algum impacto nas pesquisas durante a semana, não é? E toda a polêmica religiosa, tá? Que também nos ajuda a entender, talvez, parte disso, né? Por que o Lula subiu entre os católicos, né? Subiu 5 pontos e subiu também um pouco entre os evangélicos.
3: Além de ganhar intenções de votos entre católicos, o petista viu o índice de rejeição nesse grupo diminuir de 49% para 45%. Flávio Bolsonaro manteve a rejeição mais alta no grupo em 62%. Lula também viu a desaprovação do governo oscilar um ponto para baixo, de 50% para 49%, e a aprovação oscilou 2 pontos para cima, de 44% para 46%. Ainda assim, a desaprovação é maior do que a aprovação. As entrevistas da pesquisa Quest ocorreram entre os dias 24 e 27 de setembro. Foram ouvidos 2.004 eleitores com nível de confiança de 95%. O levantamento foi cadastrado junto à Justiça Eleitoral com o código BR-06520-2026. Cássia.
2: Muito obrigada, Felipe Igreja.
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0: E aí, Miriam?
1: Boa tarde, Sartenberg. Boa tarde, Cássia. Desde manhã eu estou achando engraçado. Quer dizer, a notícia ficou muito para o lado o debate eleitoral ficou muito religioso e quem fala é o Felipe Igreja. Então a gente, eu rio aqui. Mas boa tarde,
2: Boa
1: ouvintes da
2: tarde,
1: Rádio
2: Miriam.
1: CBN.
0: Não tinha pensado nisso.
1: Hoje de manhã foi assim, antes de eu entrar, entrou Felipe Igreja. E agora de novo Felipe Igreja. E a notícia é religiosa, a clivagem religiosa do Brasil. Mas vamos lá para a nossa economia, Sardenberg.
0: Então, Miriam, o ambiente está no seguinte: houve alta da inflação, conforme os últimos indicadores, e as projeções de inflação para este ano e para o próximo estão em alta, no momento em que há desaceleração da economia. Seria este o ambiente para este final de ano, Miriam?
1: É, exatamente, hoje teve um movimento importante. Nós temos falado sempre de inflação aqui, porque tem tido, a inflação não está tendo um aumento grande. Teve setembro, o setembro IPCA 15 deu um número forte, né? Depois de ter agosto tido deflação, mas o que a gente está vendo é mais a expectativa de inflação. Hoje saiu de 4,92% para 4,99% a previsão de inflação no Focus. Focus é só um palpite, né? Um palpite dos especialistas em economia dentro dos bancos, né? São normalmente os departamentos econômicos dos bancos fazem projeção e aí uma vez por semana o Banco Central faz a compilação do que eles estão pensando, o que eles estão vendo em cada ponto. E isso é interessante porque, apesar de ser projeção, não é um palpite informado, porque eles têm modelos que mostram essas projeções. Às vezes pode mudar, não é necessariamente o que vai acontecer, mas mostra a tendência. E a tendência normalmente sobe um pouquinho a cada vez quando está subindo, ou cai um pouquinho a cada vez. E uma alta de 4,92 para 4,99 numa semana é muito forte. Eu acho isso é impactado por aquilo que a gente conversou na semana passada, que foi a inflação, o IPCA 15 ser maior do que o previsto pelo mercado. Então a gente está nessa situação: juros muito altos, a inflação, a economia desacelerando fortemente, já praticamente no terreno negativo. Quer dizer, se você pegar o terceiro trimestre, vai dar um número muito próximo de zero do ponto de vista do crescimento. E mesmo assim, a inflação está subindo agora no final do ano. E está subindo por vários motivos, vários impactos, mas principalmente a projeção, que é o que a gente está analisando hoje. Não faz diferença do 4,92 e o 4,99 da perspectiva da meta, porque a meta, o teto da meta é 4,5, o que significa que na semana passada já achavam que ia estourar o teto da meta. Agora acho que vai estourar um pouco mais alto, né, encostado em 5. Mas isso que é a informação relevante desse dado, ou seja, as expectativas estão deteriorando. Contudo, os bancos continuam acreditando que a taxa de juros vai ter mais um corte na próxima reunião, a reunião de novembro, porque eles estão prevendo 13,50 para a taxa de juros. E por quê? Se a expectativa de inflação está subindo, né? Por que que eles estão achando que os juros vão continuar caindo? Por esse outro motivo: a economia está muito fria, a economia está desacelerando, por um lado, e por outro lado, os juros estão altos demais. Então eles podem cair sem que se comprometa esse projeto, que agora vai ficar, se for isso cumprido, vai ficar para o próximo ano de cumprir a meta. Esse ano, então, seria um outro ano de descumprimento da meta, portanto, inflação acima do teto da meta, se foi isso que for confirmado. O Banco Central, lembrando que que mais recentemente ele aumentou para 90% a probabilidade de que o país não cumpra a meta de inflação, nem fique no intervalo de flutuação. Sardenberg e Cássia.
0: Miriam Leitão, muitíssimo obrigado, Miriam. Até amanhã.
1: Até amanhã.
2: Até.
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0: E aí, Merval?
1: Tudo bom, Sandenberg? Boa tarde, ouvinte. Boa tarde, Cássia.
2: Boa tarde, Merval.
0: Ô, Merval, a gente estava comentando aqui os dados da pesquisa Quest, e tivemos aqui a reportagem do Felipe Igreja, e mostrando que houve movimentações em diversos grupos, mulheres, católicos, evangélicos, houve movimentações nesses grupos. Mas quando você faz as contas, no final das contas, deu no segundo turno 42 a 42, meu irmão. Empatadaço.
1: Não, vai ser acirradíssima a disputa, né? Tudo indica que essas movimentações internas mostram alguns avanços do Lula em setores como mulheres, por exemplo, mas em outros ele perde um pouco e ganha o Flávio, aí no final das contas empata todo mundo, né? Realmente, eu acho que a definição desse debate vai ser o debate vai ser o programa da Rede Globo, né? O debate político da Rede Globo. O Flávio já disse que vai, desafiou o Lula. O Lula continua em dúvida se deve ir, mas eu acho que ele vai, porque está muito apertado para ele abrir mão de uma possibilidade de exposição num horário nobre da TV Globo, tá? Eu acho difícil eu acho que se ele não for, vai ficar mal para ele, vai ser uma admissão de fraqueza e acho que o debate pode definir esse empate que está acontecendo no segundo turno.
0: E o Lula tem experiência disso, né? Já participou de tanta eleição, né?
1: Pois é. A questão é essa, é que tudo indica que ele está achando um absurdo ter que disputar com o Flávio, ter que debater com o Flávio. Ele está com desprezo pelo Flávio e surpreso com a pontuação dele nas pesquisas, né? E isso abala muito uma pessoa que tem uma vida política exitosa, né? Que já se elegeu 3 vezes e agora não entende por que que não está com uma vida mais fácil do que aparece nas pesquisas, né? É uma situação psicológica complicada.
0: É um bom tema esse, viu, meu irmão? Uma boa abordagem essa, não tinha pensado
1: É
0: nisso.
1: verdade, é verdade. É uma coisa interessante. O Lula, indiscutivelmente, se goste dele ou não, é um grande líder. É um dos maiores líderes populares que já surgiram no país. E ele chega no final da carreira política dele, com 80 anos, sendo desafiado pelo filho do adversário dele, né? Não é o adversário, é o filho, né? E que não tem nenhuma história política que justifique esse. O problema é esse, porque não é o Flávio que está disputando, né? É o fantasma do pai do Flávio. E essa é a diferença, né?
0: Tá certo. Bom, tá certo, é a história que ele está disputando com o bolsonarismo, né? Com o pai do
1: Pois
0: Flávio, né? E o que eu ia dizer é que quem devia. Bom, também quem talvez não tenha nada a perder seja o Flávio, né? Porque ele claramente ele não tem experiência para esse tipo de coisa, nem preparo, né?
1: é. Não tem, mas ele está muito animado, deve estar até surpreso com a popularidade dele, né? A aceitação. E isso pode dar um ânimo a ele, né, para enfrentar o Lula. Vamos ver.
0: Ok. O debate da Globo é da próxima
1: É
0: quinta-feira,
1: quinta-feira.
0: às 9 horas da noite. Merval Pereira, obrigado, Merval. Até amanhã.
1: Até amanhã, Sérgio.
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0: Segunda-feira, 28 de setembro de 2026. A maior parte dos brasileiros não acredita que países estrangeiros possam interferir nas eleições de 2026. Segundo a nova pesquisa Quest divulgada hoje, 51% descartam essa possibilidade, enquanto 41% acreditam que ela existe. O levantamento também mostra que 42% não tem nenhum medo dos Estados Unidos mandarem no Brasil depois da eleição, enquanto 39% dizem ter muito medo. Em relação à China, o cenário se inverte. 42% tem muito medo e 39% nenhum. A Quest ouviu 2.004 eleitores entre quinta e domingo com margem de erro de 2 pontos percentuais e nível de confiança de 95%. A pesquisa está registrada sob o código BR06520/2026. O candidato do PL à presidência, Flávio Bolsonaro, e o governador Tarcísio de Freitas, do Republicanos, ergueram uma imagem de Nossa Senhora Aparecida durante um ato no centro de São Paulo. A santa foi entregue por uma pessoa que participava da caminhada. O gesto ocorre depois da circulação de informações falsas que associavam Flávio a uma suposta tentativa de retirar de Nossa Senhora o título de padroeira do Brasil. Não há atualmente nenhum projeto no Congresso com esse objetivo. No horário de Brasília, 1:05.
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2: Bom, voltando aqui às reportagens, outro assunto que está dominando o noticiário é a questão da proibição das bets. As associações do setor entraram com ação no Supremo Tribunal Federal, indicando que o caso ainda vai longe. Quem tem as informações é a Rani Veloso, em Brasília. Rani.
3: Oi, Sardenberg. Olha, a Advocacia Geral da União pediu um prazo de 72 horas ao Supremo Tribunal Federal para que o presidente da República e o advogado-geral Jorge Messias se manifestem sobre as ações nas quais as bets pedem a retomada imediata das operações no Brasil antes da análise do ministro Luiz Fux. As associações que representam as plataformas de apostas online e desportivas acionaram o STF nesta segunda, pedindo essa retomada imediata. A medida contra a decisão do governo de proibir o setor é uma reação da Associação Nacional de Jogos e Loterias, ANJL, e o Instituto Brasileiro de Jogo Responsável, IBJR, que apresentaram uma manifestação ao ministro Luiz Fux para exigir a suspensão imediata dessa medida provisória. Eles citam que essa seria a forma de evitar prejuízos irreversíveis e encerramentos abruptos e pedem 6 meses para a transição e defendem que o tribunal rejeite os pedidos de proibição das ações anteriores, mantendo a regulamentação do setor. Exatamente em uma dessas ações que já tramitam no STF, o ministro Luiz Fux votou pela manutenção da proibição dos jogos de azar, mas defendeu que a discussão sobre as bets seja separada, porque as apostas online possuem características jurídicas de regulação diferente. A medida provisória do governo proíbe sites e aplicativos foi publicada na última sexta e as empresas têm até o dia 6 de outubro para sair do ar. Os apostadores têm até o dia 5 para resgatar o dinheiro. O documento também extingue as autorizações vigentes num prazo de 30 dias sem direito à devolução do dinheiro pago pelas empresas para concessão das outorgas. As entidades argumentam que a medida foi tomada sem comprovação técnica de urgência e alega que a ação constitui uma quebra de segurança jurídica, uma vez que as empresas desembolsaram 30 milhões de reais por licenças com duração de 5 anos. O advogado da ANJL, Bernardo Freire, criticou a insegurança jurídica.
4: Além do que, a gente questionou muito a forma como foi feito também. Você pode ser contra o setor. Você pode querer acabar com o setor. Um direito do presidente, é um direito de qualquer cidadão, inclusive. Mas você tem que respeitar a segurança jurídica, senão, se você puder acabar com qualquer setor a qualquer momento por medida provisória, ninguém vai vir investir no Brasil mais. Todo o ecossistema que está sendo atingido, da noite para o dia, quando ainda nem sequer se sabe se a medida provisória vai virar lei.
3: As associações pedem que o STF trave os efeitos da medida até que o Congresso Nacional tome uma decisão definitiva sobre o tema. E nos bastidores, a expectativa é que o Congresso derrube em parte essa decisão do governo. Lembrando que o governo federal se reúne amanhã com representantes dos clubes de futebol para tentar amenizar o impacto financeiro da proibição das plataformas. Todos os clubes foram convidados. Quem está articulando é o ministro dos Esportes, Paulo Henrique Cordeiro, e o ministro da Fazenda, Dario Durigan, disse que analisa possibilidades de compensação. A AGU também vai acionar a justiça nessa semana com duas ações para pedir o ressarcimento de mais de R$1 bilhão às empresas de apostas pelos gastos no SUS e INSS. Sardenberg.
2: Muito obrigado. Informação da Rani Veloso, quer dizer, as associações de bet vão protestar contra a extinção no Supremo Tribunal Federal e o governo vai cobrar dinheiro das bets por causa da... O argumento é que as pessoas ficam viciadas no jogo e são atendidas por isso no SUS. E aí então a conta, a Advocacia Geral da União quer mandar a conta para as bets. Essa é a situação. Bom, e agora o João Rosa de Brasília. É a história aqui da decisão do ministro Flávio Dino, que anulou uma ordem do ministro André Mendonça. João Rosa.
5: Sardenberg, o ministro Flávio Dino enviou para análise do plenário do Supremo Tribunal Federal a sua decisão que derrubou a liminar do ministro André Mendonça de mandar retirar do ar publicações sobre a Nossa Senhora Aparecida. Na decisão, Dino demonstrou preocupação com uma possível censura em massa nas plataformas digitais durante o período eleitoral, que poderia afetar milhões de fiéis. Diante da complexidade do tema e dos poderes atribuídos às empresas de internet, Dino entendeu que o assunto deve ser analisado pelo colegiado completo do Supremo. Ao submeter o caso ao plenário, Dino frisou que a decisão do colega foi tomada pelo Tribunal Superior Eleitoral e que o STF está acima da Corte Eleitoral. O ministro também afirmou que é importante o Supremo analisar o tema sob a ótica da atuação individual de integrantes do TSE. Agora, Sardenberg, cabe ao presidente do STF, ministro Edson Fachin, marcar uma data para que a decisão seja analisada pelos demais ministros. A defesa de Flávio Bolsonaro também apresentou um pedido ao Supremo contra essa decisão de Dino. A defesa, Sardenberg, fez uma jogada e apresentou o pedido em outro processo que discute a responsabilidade das plataformas digitais e tem como relator o ministro Luiz Fux. A decisão de Dino ocorre em meio a mais uma frente da crise entre ministros do Supremo e do Tribunal Superior Eleitoral. Na sexta, Mendonça atendeu a um pedido de Flávio e determinou a remoção de uma publicação de Antônio Tebet. No post, o humorista comentava um suposto ataque à Nossa Senhora Aparecida em meio ao período eleitoral. Ontem, ao analisar o pedido do humorista, Dino entendeu que a remoção prévia violava as liberdades de expressão e religiosa. Diante da crise entre os ministros, Fachin deve se reunir ainda hoje com ministros do STF que também integram o TSE, que são eles André Mendonça, Dias Toffoli e o presidente do TSE, Nunes Marques. A reunião deve tratar das divergências entre os ministros. Nunes deve levar a Fachin o que considera interferências indevidas de ministros do Supremo em decisões do TSE. Sardenberg.
2: E sabe que tem já naquela famosa sessão da segunda-feira, terça-feira, né, passada, em que os ministros decidiram não decidir nada, o ministro Gilmar Mendes, naquela ocasião, mandou uma mensagem a algum dos ministros dizendo o seguinte, que o Supremo Tribunal Federal ia sim rever as decisões do Tribunal Superior Eleitoral. Quer dizer, o próprio Gilmar Mendes disse lá, numa daquelas trocas de mensagens, até troca de mensagens ofensivas e tal, o Gilmar Mendes, lá pelas tantas, disse que o Supremo Tribunal Federal vai intervir e vai, pode rever decisões tomadas pelo Tribunal Superior Eleitoral. Aliás, numa das mensagens do Gilmar Mendes ao presidente do TSE, ao Cássio Nunes, ele disse para o Cássio Nunes que o Cássio Nunes deveria sair do TSE. Você lembra essa mensagem?
0: Sim.
2: Você está ferrado e tal, você tem que sair do TSE e tal. Só para dar uma ideia de como é que está o clima lá entre suas excelências. Intervalo agora.
0: E já voltamos.
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13: 1h16, estamos de volta por aqui com o Noticiário do Rio. Manhã de muita tensão e muita violência na cidade, infelizmente, com destaque aí para um ataque a dois ônibus escolares na manhã de hoje na linha vermelha. Gabriel Freitas acompanhou tudo e atualiza para a gente. Oi, Gabriel, boa tarde.
14: Situação muito tensa, né, Ju? Boa tarde para você, para o nosso ouvinte que está chegando agora, por exemplo. A gente ressalta aqui o que aconteceu hoje de manhã. Foi tudo por conta de uma operação da Polícia Militar, né? Uma reação de criminosos, operação que estava acontecendo no Complexo da Maré, com reflexos na linha vermelha hoje cedo. Os criminosos interceptaram dois ônibus ali na altura do Parque das Missões, em Duque de Caxias, e um deles levava alunos da Escola Eleva, da Barra da Tijuca, para uma excursão em Vassouras, no sul fluminense. Esses criminosos pararam o trânsito, quebraram um dos vidros e levaram as chaves dos veículos. A PM informou que os ônibus foram usados para bloquear essa via numa reação, né, essa operação. As crianças ficaram por um período dentro desse coletivo desligado, sem ar, e depois foram transferidas para um outro ônibus e seguiram viagem para Vassouras. Ninguém ficou ferido. A empresa enviou as chaves reservas e os ônibus foram retirados da linha vermelha. Mas nesse meio tempo, um grande congestionamento se formou, muito trânsito ali na região. A gente ainda está tentando confirmar qual delegacia vai investigar o caso. Até agora, a Polícia Civil não informou qual unidade ficou responsável e a Escola Eleva também não disse se registrou já a ocorrência. Na Maré, o último balanço confirmado pela CBN, Ju, está apontando 13 feridos, um morto e 6 presos. Entre os feridos está um menino de 12 anos atingido na cabeça, que já recebeu alta. Um policial militar também foi baleado no braço. Operações dessa segunda-feira que também afetaram a rede municipal, né, de ensino. 52 escolas não funcionaram, a maior parte na Maré. Outras 11 ficam na Cidade de Deus, onde criminosos também usaram ônibus como barricadas. Nesse momento, para quem passa pela linha vermelha, tudo mais tranquilo, né? Esses impactos aconteceram durante a manhã e agora, nesse início de tarde, a situação está um pouco mais tranquila ali na linha vermelha nos dois sentidos. Juliana.
13: Tá certo, seguimos acompanhando, né, manhã trágica no Rio de Janeiro, para dizer o mínimo, né, gente? É absolutamente revoltante que a gente tem visto aqui na cidade. Realmente é uma manhã de muita tensão, muito pânico. Valeu, Gabriel.
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2: Rosana, como está?
3: Berg, boa tarde para você, para casa e para os nossos ouvintes.
13: Boa tarde, Rosana.
2: A primeira notícia, a primeira parte do documentário é legal. A energia limpa bate recorde de produção no mundo. Mas, quando você olha os números, verifica que a capacidade de produção de energia limpa precisa mais do que dobrar em relação ao que é hoje.
3: É isso, Sardenberg. Nunca se instalou tanta energia renovável no mundo quanto agora. Nós já temos mais de 5 terawatts de capacidade instalada. Isso equivale a 360 usinas de Itaipu, uma quantidade de energia suficiente para abastecer 4 bilhões de residências por ano. É muita coisa. Hoje, 1/3 da eletricidade produzida no mundo, 34%, já vem de fontes renováveis, principalmente hidrelétrica, solar e eólica. Há 10 anos eram apenas 23%. Mas para conseguir cumprir os acordos climáticos, o mundo precisa triplicar a capacidade de geração nos próximos 4 anos, principalmente porque a demanda por eletricidade está crescendo muito com o avanço da inteligência artificial. O problema, gente, é que, embora o dinheiro esteja migrando para energia limpa, não está indo na velocidade necessária. Nesse ano, o mundo deve investir 2,2 trilhões de dólares em energia limpa, quase o dobro do que vai investir em combustíveis fósseis, petróleo, gás e carvão. Só que, segundo a Agência Internacional de Energia, o investimento anual em geração renovável é pouco. Ele precisa praticamente dobrar. E uma boa parte desse valor, algo próximo aí de 1 trilhão de dólares por ano, tem que ir para a expansão do sistema elétrico. Porque não adianta simplesmente encher o planeta de placas solares e turbinas eólicas. Precisa investir muito em infraestrutura, uma rede elétrica robusta, uma rede que consiga transportar toda essa eletricidade e armazenar energia para usar quando não tiver geração solar e eólica. Por esse relatório da agência,

0: Muito obrigado, Rosana Jatobá. E agora temos intervalo, Cássia.
1: E já voltamos.
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0: Já aqui conosco no estúdio, a Estela Campos, que é editora de carreira do Valor Econômico. Estela, tudo bem? Boa tarde.
1: Tudo bem, boa tarde, Sallenberg. Boa tarde, Cássio.
2: Boa tarde, Estela.
0: Obrigado aqui pela sua participação. Nesta semana, quem é o nosso ou a nossa entrevistada?
1: Então, essa semana é a nossa entrevistada. É a Tatiana Chukovski. Ela é CEO do Ademicon, que é a maior administradora independente aí de consórcios, né, do Brasil e tal. E a Tatiana, ela é uma profissional que entrou nessa área muito nova, né? Ela começou a trabalhar, acho que com 18 anos já. O pai dela tinha um percentual de uma empresa que era a Demilar, que depois juntou com a Conseg e acabou formando a holding, que é o Ademicon. E ela, muito jovem, assumiu essa tarefa e o pai nem trabalhava mais lá, tinha uma participação pequena. E ela acabou crescendo aí nessa carreira. E hoje eles têm, acho que presença em 24 estados, são 18 mil pessoas entre os licenciamentos de marca e tudo. É uma operação bastante grande. Uhum. E ela era uma das poucas mulheres que começaram a atuar nessa área. E ela tinha duas coisas, né? Ela era jovem e era mulher. Então, era um desafio duplo. Uhum. E ela conta um pouquinho pra gente disso.
3: E eu tava vindo em Curitiba e atrasou o voo e eu cheguei e já tinha começado o congresso. E eu abri a porta para entrar na sala e a porta era bem de frente para o palco, assim. Tinha umas três mulheres, o resto era só homens. Eu falei, meu Deus do céu. E eu, menina, entrei, sentei, assisti as palestras, levantei e falei, agora, como é que vai ser? Mas eu fui muito bem acolhida, porque eu estava trazendo um produto que ninguém estava trabalhando, que era o consórcio de imóveis. Isso me deu uma certa abertura. Eu sempre tive mais desafios por ser nova do que por ser mulher.
1: E ela fala, inclusive, né, no episódio assim que o pessoal brinca aqui, a mistura é agora lá é cabelos brancos com os cabelos coloridos, né? É isso.
0: Cabelos brancos da turma mais velha e
1: os cabelos coloridos dos mais jovens. Esse é o segredo.
0: E ela está lá há quanto tempo?
1: Bom, agora ela deve estar, acho que faz mais de 30 anos, né? Bastante tempo.
0: Tá certo. Bom, e isso está em todas as plataformas, inclusive da CBN e do Valor Econômico.
1: Isso, no aplicativo, né, da CBN, nos streams Spotify, Apple Podcast, no YouTube, enfim, só procurar.
0: O CBN Professional é feito na parceria com Estela Campos e o Thiago Barbosa aqui da CBN. Obrigado, Estela. Até a semana.
1: Obrigada. Até a próxima.
2: Até mais, Estela. Temos agora informação chegando de Brasília. João Rosa.
4: Cássia, o ministro Gilmar Mendes do Supremo Tribunal Federal fez um ajuste no voto sobre a questão de ordem que discute como deve ser julgado o pedido de abertura de investigação contra o ministro Alexandre de Moraes a partir de mensagens apontadas pela Polícia Federal com o ex-banqueiro Daniel Vorcaro. Gilmar Mendes afirma que é preciso identificar todos os magistrados mencionados no caso do Banco Master e as circunstâncias em que aparecem nas apurações e determinar a abertura de sindicâncias. A medida valeria para ministros do STF, do Superior Tribunal de Justiça, do Tribunal Superior do Trabalho e dos demais tribunais. Para o decano do Supremo, é necessário esclarecer o alcance dessas menções para definir quem poderá ou não participar do julgamento de Alexandre de Moraes. Na prática, Cássia, a medida deixaria a análise do caso de Moraes suspensa até que essa avaliação seja concluída. Esse pedido de Gilmar deverá ser analisado pelo plenário do STF quando o caso for retomado. A gente lembra que o julgamento está suspenso depois que o ministro Flávio Dino pediu vista, ou seja, mais tempo para analisar o processo. Esse pedido de vista aconteceu em meio à discussão sobre se o caso de Alexandre de Moraes deveria ser analisado junto com o de André Mendonça, que teve atuação na relatoria dos casos do Banco Master e do INSS, questionada em um relatório de inteligência da Polícia Federal que foi apresentado por Moraes. Cássia.
2: Muito obrigada. Esse foi o João Rosa, direto de Brasília.
0: Só uma observação, Cássia. Bom, o propósito dessa argumentação do ministro Gilmar Mendes é adiar tudo, né? Quer dizer, jogar lá para frente e tal, porque você imagina, avaliar a participação, os ministros citados do caso Márcio no STF, no Superior Tribunal de Justiça e em outros tribunais. Quer dizer, isso vai levar um tempão. Agora, por outro lado, revela o estado deplorável em que ficaram, em que ficou o judiciário, né? Porque se vai levar tempo para identificar ministros e juízes citados no caso Master, é porque tem muita gente, né?
2: Sim.
0: Isso, esse é que é o ponto mais lamentável, é que tem muita gente citado no caso Master e aí a ideia é o seguinte, não vai julgar ninguém. Então vamos fazer uma série de manobras, não julga ninguém. Esse é o esforço, pelo menos.
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0: Segunda-feira, 28 de setembro de 2026. A nova pesquisa Quest mostrou que 62% dos eleitores apoiam a restrição das bets no país. O levantamento divulgado hoje também olhou para outros anúncios recentes do governo Lula. Entre eles, 59% aprovam o reajuste do Bolsa Família e 58% são favoráveis à gratuidade de canetas emagrecedoras para o tratamento da obesidade. As mulheres concentram a maior aprovação nas três medidas. Já por região, o Nordeste lidera o apoio ao reajuste do Bolsa Família e o Sudeste concentra a maior aprovação às restrições das apostas. A Quest ouviu 2.004 pessoas entre quinta e domingo, margem de erro de 2 pontos percentuais, com nível de confiança de 95%. A pesquisa está registrada sob o código BR-06520-2026. Presidente do Supremo, Edson Fachin, recebe hoje os ministros Cássio Nunes Marques, André Mendonça e Dias Toffoli para uma reunião a portas fechadas. Os magistrados integram a composição titular do Tribunal Superior Eleitoral. O encontro ocorre em meio à decisão de Flávio Dino de derrubar uma determinação de André Mendonça sobre a retirada de publicações relacionadas à Nossa Senhora Aparecida das redes. No horário de Brasília, 1h35.
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16: Muito bom. 1h39, estamos de volta, vamos falar um pouco de eleições agora. Gabriel Freitas está de volta com informação aí sobre a decisão do TRE sobre a exibição de uma peça da campanha de Douglas Ruas, do PL, candidato ao governo, que usava a imagem do jogador Vini Júnior. Como é que ficou essa história, Gabriel? Boa tarde.
17: Imagem do jogador sem autorização, né, Ju? Boa tarde para você e a todos. Essa decisão assinada na noite de sábado também manda retirar o conteúdo das redes sociais e prevê uma multa de R$10 mil por cada nova exibição ou descumprimento da ordem. Esse caso começou por causa de uma propaganda eleitoral que usava o relacionamento do Vini Júnior com a influenciadora Virgínia Fonseca para falar das alianças na disputa pelo governo do Rio de Janeiro. No vídeo apareciam primeiro imagens dos dois, acompanhadas da frase de que todo mundo sabe que o Vini Júnior está com a Virgínia. Logo depois, a propaganda fazia uma comparação com a eleição e dizia que também era preciso saber quem está com quem. Na sequência, Eduardo Paes, do PSD, apareceu ao lado do presidente Lula, do PT, e Douglas Ruas era mostrado ao lado do ex-presidente Jair Bolsonaro. O Vini Júnior foi à Justiça Eleitoral, dizendo que nunca autorizou o uso da própria imagem e que não tem envolvimento com nenhuma candidatura na eleição desse ano. A defesa do jogador argumentou que a forma como ele aparecia no vídeo poderia passar a impressão de que algum tipo de ligação política havia, né, entre ele e Douglas Ruas. O jogador pediu a retirada da propaganda e também o direito de resposta. Antes mesmo dessa decisão, Ju, a campanha do Douglas Ruas já tinha retirado a peça e pedido desculpas a Vini Júnior e Virgínia Fonseca. A equipe do candidato afirmou que não teve intenção de sugerir que os dois apoiavam Douglas Ruas. Com essa decisão de sábado, o tribunal também determinou que a Meta retire a publicação. O processo ainda continua porque o pedido de direito de resposta apresentado pelo Vini Júnior ainda não teve decisão final. A gente vai seguir acompanhando. Juliana.
16: Tá certo. Lembrando que tem propaganda eleitoral até quinta-feira, então dá prazo aí para essa decisão. Valeu, Gabriel.
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18: E aí, Vera?
19: Oi, Sardenberg, boa tarde para você e para a Cássia, boa tarde para os ouvintes, também para quem nos assiste, boa semana para todos.
16: Boa tarde, Vera.
18: Vera, em áudio e vídeo, Vera, o assunto é a pesquisa Quest que saiu agora cedo. Houve movimentações entre os diversos grupos, variados grupos, mas no final deu 42 a 42, né?
19: Segundo turno, 42 a 42, Sardenberg, mas no primeiro turno a gente tem um 39 a 34, né? O que também é oscilação, mas deixa a distância entre Lula e Flávio Bolsonaro fora da margem de erro. Então, por essa pesquisa, se a eleição fosse hoje, há probabilidade de que o presidente Lula passasse à frente no segundo turno, sendo que na semana passada os dois estavam empatados dentro do limite da margem de erro. Ou seja, uma pequena oscilação, mas que se somada à movimentação da semana passada, essas duas semanas perfazem um quadro em que o Lula conseguiu estancar uma sangria que atingiu o seu ápice no 7 de setembro, foi a pior pesquisa para ele dessa série, e que ele conseguiu, à base de muitas medidas, primeiro a medida do reajuste do Bolsa Família, depois a proibição das bets, e talvez impulsionado também por essa polêmica religiosa que começou na sexta-feira e se intensificou muitíssimo no fim de semana, estancar um pouco aquela aproximação que vinha acontecendo em relação ao Flávio Bolsonaro. Então, aquela ultrapassagem que o Flávio Bolsonaro imaginava fazer, né, porque ele vinha não crescendo e o presidente ali numa inclinação negativa, ela não aconteceu, e aí os dois chegam a essa reta final, segundo a Quest, muito empatados ali, empatados em quase tudo, empatados em rejeição, empatados no segundo turno, empatados no primeiro turno e empatados também naquela questão que a Quest sempre inclui, do que a pessoa tem mais medo, da permanência do Lula ou a volta da família Bolsonaro ao poder. Então, um empate rigoroso, e o presidente conseguiu, de alguma maneira, estancar uma sangria que poderia, na avaliação de todos, aí, até fazer com que a eleição se resolvesse no primeiro turno. E o que, que a gente vê agora, né? Nessa última semana e a movimentação a partir desses dados que a pesquisa da Quest e os trackings também mostram? A intensificação daquele movimento do lado bolsonarista pela pregação do voto útil, inclusive com alguns outros passos. Agora há pouco, o governador Tarcísio de Freitas, aí de São Paulo, eu digo aí porque eu estou aqui no Rio, deu uma entrevista ao lado dos candidatos dele ao Senado e também do Ricardo Salles, que desistiu da disputa pelo Senado, e na qual ele foi questionado sobre a possibilidade de uma vitória do Flávio Bolsonaro no primeiro turno, e ele disse que ele falou com o candidato Ronaldo Caiado, do PSD, e com o respeito que ele tem à história do Caiado e tal, mas ponderando com o Caiado que se houvesse a possibilidade de vencer o PT no primeiro turno, seria melhor para a direita. Então, o Tarcísio aí em campo para também tentar alavancar esse voto útil no Flávio Bolsonaro e admitindo que até conversou com um dos oponentes do Flávio sobre a possibilidade dele desistir para apoiar o Flávio nessa reta final, o que eu acho muito pouco provável. O Caiado, uma pessoa com uma trajetória aí longa na política, seria estranho ele desistir na última semana, ainda mais porque a eleição de Goiás tem muitos fatores em jogo. Ele tem um candidato que é o sucessor dele, que era o vice dele, que é candidato ao governo e está enfrentando um bolsonarista, e tem a mulher dele, Gracinha Caiado, que é candidata ao Senado. As campanhas estão todas interligadas, me parece pouco provável que ele vá fazer esse movimento, mas o movimento para o voto útil continua muito forte nessa última semana.
16: Também é pouco provável que ele faça esse movimento, porque há muita expectativa, né, Vera, em relação à participação dos candidatos, entre eles o Ronaldo Caiado, no debate da Globo na quinta-feira. E, enfim, está chegando, o Flávio Bolsonaro já fez uma espécie de desafio ao presidente Lula, porque o Lula ainda não disse com todas as letras que irá, mas também é pouco provável que o Lula não vá ao debate, né?
19: Ele vai, Cássia. Na semana passada, naquele jantar com empresários que houve em São Paulo, e eu fui, eu cobri, participei, já se dava como certa a ida dele ao debate, né? Ainda não tinha oficializado, assim como o Flávio Bolsonaro também ainda não tinha oficializado, mas a grande probabilidade é que todos vão, principalmente porque não foram convidados aqueles candidatos que a lei eleitoral não obriga que participem. Então, o Renan Santos, que era um temor que havia do lado lulista pela possibilidade de ataques mais fora das quatro linhas, né, ao Lula, ele não vai participar. Então, isso acabou tirando uma das justificativas, para não dizer desculpas, que eles têm usado para não ir ao debate. Então, e além do que, com uma situação dessa de empate rigoroso, como a que a gente acabou de tratar aqui, né, 39 a 34 no primeiro turno, 42 a 42 no segundo turno, quem não for ao debate arrisca a possibilidade da eleição se decidir em primeiro turno pelo seu adversário. Então, acho que não é um risco que nenhum dos dois está podendo tomar nesse momento.
18: Tá certo. Bom, aguardemos o debate. Obrigado, Vera. Até amanhã.
19: Até amanhã. Esse aí vai ser quente. Até mais tarde também. 7 horas tem Viva Voz especial eleições.
16: Até mais tarde, Vera.
18: Intervalo agora?
16: E já voltamos.
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0: E aí, Teco?
1: Oi, Stardenberg, boa tarde, Cássia, boa tarde aos ouvintes, tudo bem?
2: Tudo certo, Teco. Boa tarde.
0: Você nos fala do produto, do lançamento de um produto financeiro, mas você vai ter que explicar, Teco. Primeiro é um fundo de fundos. E
1: Vamos
0: depois,
1: explicar.
0: fundos de renda variável. Como é que vai ser exatamente?
1: Vamos explicar tudinho. Não, estamos falando dos ETFs, Stardenberg. A gente já falou aqui algumas vezes, ainda é uma coisa que está crescendo no Brasil. No mundo já tem um tamanho enorme assim. É um jeito de você investir, né? É uma terceira opção para o ouvinte entender quando ele quer comprar uma ação, por exemplo, ele pode ir lá e ele decidir se vai comprar Petrobras ou Itaú. Ou ele pode mandar um dinheiro para um fundo de investimento, né? E esse gestor vai escolher quais ações ele vai comprar para o fundo. E a terceira opção é o tal do ETF, que você coloca o dinheiro, você compra, por exemplo, um ativo que chama, por exemplo, BOVA11, e dentro desse ativo está todo o Ibovespa replicado ali dentro, já na proporção do Ibovespa. Então você compra um ativo e leva um índice, uma carteira cheia de outros ativos dentro. Você pode comprar, por exemplo, o IVVB11, você vai levar as 500 ações do SP500 e por aí fora. Tem ETF de tudo, né? Tem ETF de ações, de renda fixa, tem ETFs de moedas, tem ETFs de ouro e prata, por exemplo. Então, é um dos jeitos de você investir com a vantagem de que ele é muito simples, né? E te dá uma diversificação na partida, porque você compra sempre uma carteira só. E ele é muito barato, porque ele não tem taxa de administração como tem os fundos, né? Ele tem uma taxa ali baixa em comparado com outros produtos. Então ele acaba sendo uma opção interessante. Ele vai sempre replicar um indicador que já existe. E às vezes é o que o investidor quer, sabe? Porque às vezes o cara quer investir por exemplo, você quer comprar ações da Argentina, por exemplo. Às vezes você não sabe o que comprar, qual comprar, mas só se você comprar tipo o Ibovespa argentino, né? Então você vai levar todas as ações do índice de lá e por um ETF é mais fácil você fazer isso, porque além de você comprar um ativo e levar todos, você não paga taxa de administração. Então essa é a ideia do ETF. Tem crescido muito no mundo por ser um produto barato e por te dar acesso a um monte de coisas. E aqui no Brasil tem crescido também, apesar de ainda não ser uma coisa no mainstream, assim, né?
0: E o fundo de fundos?
1: Não, aí o fundo de fundos não. Aí o que tem, que eu descobri semana passada, que eu não sei quando começou, mas acho que é recente, é um portal desses produtos, sabe, é um portal de ETFs. O ouvinte que quiser ele entrar lá é www.dexdexetfs, no plural.com.br. E esse portal é um portal de notícias, como outro qualquer, só que cobre só esse universo. Então ele fala o dia inteiro sobre o desempenho de todos os ETFs, são 200 ETFs ou mais aqui no Brasil. Ele explica o que que é, conta por que subiu, conta por que caiu, tem destaque, tem um monte de informação ali. É um jeito legal de você ir se informando e aprendendo.
0: Tá certo. Teco, obrigado, Teco. Até amanhã.
1: Até amanhã, tchau, tchau.
2: Até amanhã, Teco. E lembrar aqui aos nossos ouvintes que devem ter percebido que hoje, excepcionalmente, nós não tivemos a conversa com a Ana Letícia Loback, editora de celulares do Tec Tudo, e ela falaria conosco sobre um alerta em relação a um golpe envolvendo o nome da Receita Federal, envolvendo, claro, de forma errônea, porque é um golpe. Então a gente vai fazer o seguinte: daqui a pouquinho, lá no nosso site cbn.com.br, a gente vai postar essa coluna para que você possa ouvir daqui a pouco. E agora, Carlos Alberto,
0: Intervalo.
2: já voltamos.
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8: Trago informação sobre as vias expressas. Avenida Brasil agora no sentido centro está com trânsito bem pesado na altura da Penha, sentido Zona Oeste. O trecho tem trânsito intenso, isso na altura de Irajá. A linha vermelha tem algumas retenções no sentido centro. Na altura do Batalhão da Polícia Militar, são boas as condições no sentido Baixada. Na linha amarela, nesse momento a via apresenta boas condições em toda a extensão, tanto no sentido Fundão, quanto para acessar o sentido Barra da Tijuca. Na ponte agora, também não vejo problemas para o motorista que acessa a ponte. Temos 3 minutos de tempo de travessia, segundo informações da Ecovias Ponte, concessionária que administra a via. 2:02, a gente volta já já.
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1: Cássia Regina, vamos ficando por aqui no CBN Brasil desta segunda-feira. Tivemos na produção
2: a Ana Luísa Bessa,
1: nos trabalhos técnicos,
2: o Daniel Mesquita e a Priscila Gubiotti.
0: Apresentação, Carlos Alberto Sardenberg e Cássia Godoy.
2: Uma ótima tarde a todos e até amanhã.
1: Muito obrigado pela audiência, uma boa semana. Até mais.

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0: Segunda-feira, 28 de setembro de 2026. Presidente Lula do PT e o candidato do PL, Flávio Bolsonaro, voltaram a empatar numericamente em uma simulação de segundo turno da eleição presidencial. De acordo com a nova pesquisa Quest divulgada hoje, os dois aparecem com 42% das intenções de voto. Na rodada anterior, Lula tinha 41% e Flávio marcava 42%. Brancos ou nulos são 13% e 3% permanecem indecisos. No primeiro turno, Lula aparece com 39% contra 34% de Flávio. A Quest ouviu 2.004 eleitores entre quinta e domingo. A margem de erro é de 2 pontos percentuais, com nível de confiança de 95%. A pesquisa está registrada no TSE sobre o código BR-06520-2026. O deputado federal do Novo, Ricardo Salles, desistiu da candidatura ao Senado por São Paulo e anunciou apoio à chapa de Guilherme Derrite, do Progressistas, e André do Prado, do PL. O deputado fez o anúncio ao lado do governador Tarcísio de Freitas e afirmou que a decisão foi pessoal e não do Novo. Salles aparecia com 4% das intenções de voto na última pesquisa da Datafolha, atrás também de Marina Silva da Rede e de Simone Tebet do PSB. No horário de Brasília, 2:06.
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1: 2:07. Boa tarde para você que está na CBN, Segundona Braba. 28 de setembro de 2026, semana que antecede o primeiro turno das eleições no Brasil. Fernando Andrade, boa tarde.
2: Oi, boa tarde, Tati. Boa tarde, ouvintes.
1: Nós vamos juntos até às 5 horas da tarde com muita informação para você, com análise e diversão nas brechas também, para a gente continuar em frente. Hoje em Tudo é Política, Maria Cristina Fernandes comenta o que as pesquisas mais recentes mostram sobre possibilidade de segundo turno nas eleições presidenciais.
2: Em CBN Pelo Mundo, hoje com Felipe Figueiredo, ele analisa a crise habitacional na Europa.
1: Tem Amores Possíveis? Carol Tchouquia vem aí hoje. Vamos falar sobre o que a busca por concordância, da confirmação, né, está fazendo com os nossos vínculos, os humanos.
2: Para onde vamos? Michel Conforado fala sobre a nostalgia do homem provedor.
1: Em A Nossa Língua de Todo Dia, professor Pasquale responde a dúvida do ouvinte Edilson Ferreira Gomes sobre a origem da palavra candidato.
2: Panelinha na CBN com Rita Lobo. Hoje fala sobre os ganhos de fazer refeições em família frequentemente.
1: Tem Quatro em Campo, futebol masculino com Gabriel Dodziak e Carlos Eduardo Éboli.
2: E a gente termina com música no Sala de Música com João Marcelo Boscoli. Hoje, Músicas do Mundo.
1: E tem a nossa reportagem também, sempre pronta, mobilizada para deixar você bem informado, bem informada durante as tardes aqui na CBN. Então vai chegando, se alonga aí. É. 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Fernando e eu surgiremos aí bonitos na sua tela para te fazer companhia na tarde desta segunda-feira. Simbora. Bom, e hoje foi divulgada mais uma pesquisa Quest de intenções de voto para a disputa presidencial e o Felipe Igreja tem os detalhes em Brasília. Felipe, boa tarde.
3: Boa tarde, Tatiana. Boa tarde a todos. A pesquisa Quest, divulgada hoje pela manhã, mostra um novo empate numérico entre o presidente Lula, do PT, e Flávio Bolsonaro, do PL, em um eventual segundo turno. Ambos somam 42%, com o petista tendo variado um ponto para cima, dentro da margem de erro, para empatar numericamente a disputa. Os dois tinham empatado também no levantamento divulgado no dia 7 de setembro. De lá para cá, Flávio chegou a abrir 2 pontos, mas agora os dois voltam a ficar numericamente empatados. No primeiro turno, o petista se descolou um pouco mais, subiu para 39% contra 34% de Flávio, alterando o cenário de empate técnico registrado na semana passada, quando apareceu com 37% contra 33% do senador. A margem de erro da Quest é de 2 pontos. Augusto Cury, do Avante, e Ronaldo Caiado, do PSD, marcam 4%. Enquanto Renan Santos, do Missão, e Romeu Zema, do Novo, têm 3% e 1%, respectivamente. Houve redução de indecisos nas últimas pesquisas da Quest, de 10% para 5%. Os dados revelam que, em meio à proibição das bets, o aumento do Bolsa Família e a polêmica envolvendo Nossa Senhora Aparecida, o petista conseguiu abrir vantagem do adversário entre as mulheres, eleitores de baixa renda e beneficiários do Bolsa Família. Houve crescimento também de Lula entre católicos e evangélicos. O maior aumento numérico de Lula foi justamente entre os católicos, de 43% para 48%. Entre as mulheres, o petista passou de 37% para 40%. Na faixa de renda familiar até 2 salários mínimos, subiu de 49% para 52%. E entre beneficiários do Bolsa Família, oscilou um ponto, de 52% para 53%. Para o cientista político e professor da FGV, Marco Antônio Teixeira, Teixeira, as recentes medidas do governo e a polêmica religiosa conseguiram inverter a curva de crescimento de Flávio. Mas parte das medidas, como o aumento do Bolsa Família, só seria sentida mesmo em um eventual segundo turno.
4: Obviamente que nós temos medidas aí, como o aumento do Bolsa Família, que ainda não foi sentido no bolso, o pagamento vem aí no período do segundo turno, não é? A proibição das BETs, que teve impacto, sobretudo de sexta-feira para cá, que ainda deve ter, de certa forma, algum impacto nas pesquisas durante a semana, não é? E toda a polêmica religiosa, tá? Que também nos ajuda a entender, talvez, parte disso, né? Por que o Lula subiu entre os católicos, né? Subiu 5 pontos e subiu também um pouco entre os evangélicos.
3: Além de ganhar intenções de voto entre católicos, o petista viu o índice de rejeição diminuir de 49% para 45%. Já Flávio Bolsonaro manteve a rejeição mais alta nesse grupo em 62%. Lula viu também a desaprovação oscilar um ponto para baixo, de 50% para 49%, e a aprovação oscilou 2 pontos para cima, de 44% para 46%. Ainda assim, a desaprovação é maior. As entrevistas da pesquisa Quest ocorreram entre os dias 24 e 27 de setembro. A pesquisa ouviu 2.004 eleitores com nível de confiança de 95%. O levantamento foi registrado junto à Justiça Eleitoral com o código BR-06520/2026. Tati.
1: Obrigada, Felipe. Felipe Igreja com os detalhes, os números da pesquisa Quest de intenção de voto para presidente.
2: Mas em São Paulo, agora Karen Lemos traz informações do candidato à presidência pelo PL, Flávio Bolsonaro. Karen, boa tarde para você.
5: Isso mesmo. Boa tarde, Fernando. Tati, boa tarde também para os ouvintes. Bom, o candidato do PL, numa agenda aqui em São Paulo, ele levantou uma imagem de Nossa Senhora Aparecida ao lado do governador de São Paulo, Tarcísio de Freitas, do Republicanos, durante um compromisso que ele teve no Brás, na região de comércio popular aqui da capital. Essa imagem foi entregue ao senador por uma pessoa que acompanhava o ato. Flávio e Tarcísio, então, ergueram juntos a imagem diante dos apoiadores e também, né, dos fotógrafos e das câmeras. Esse gesto ele ocorre em meio à polêmica envolvendo publicações que associaram Flávio e políticos da direita a uma suposta intenção de retirar de Nossa Senhora Aparecida o título de padroeira do Brasil. Mas a gente lembra, né? Atualmente não há no Congresso um projeto com esse objetivo e também uma mobilização organizada de evangélicos para retirar esse título da santa. No fim de semana, Flávio afirmou que a informação teria sido disseminada pelo PT com a ajuda de pessoas dentro da Conferência Nacional dos Bispos do Brasil. A entidade, claro, reagiu em nota e negou qualquer participação na produção ou divulgação dessas informações falsas. A CNBB afirmou ainda que acusações sem fatos ou provas atingem injustamente a instituição e declarou que a mentira não se combate com outra mentira. Bom, Flávio foi questionado sobre a manifestação da CNBB e disse que esse documento esclarece a questão.
6: Eu estava esperando a nota da CNBB e saiu hoje. Foi muito boa a nota dela, esclarecedora, porque confirma que essa questão de Nossa Senhora Aparecida, ela deixar de ser a padroeira do Brasil, é uma grande mentira. É a maior fake news dessa campanha, gente, que foi potencializada pelo PT. Ela foi compartilhada pela Janja, foi compartilhada pela Simone Tebet aqui em São Paulo. Então, a todos os católicos aqui, eu quero agradecer a confiança. Todos sabem que eu sou evangélico, respeito todas as religiões, respeito quem também não tem religião. E é assim que a gente vive, cada um escolhendo a sua fé da forma como achar melhor.
5: Bom, essa agenda do Flávio e Tarcísio previa inicialmente uma caminhada pela região do Brás e também visita lojistas. Só que essa programação foi interrompida depois de um princípio de tumulto. Isso porque antes da chegada dos candidatos, o gerador de um dos carros de som pegou fogo. Só que ninguém ficou ferido, tá? Mais cedo, a gente lembra que Tarcísio esteve no evento em que o deputado federal Ricardo Salles, do Partido Novo, anunciou a desistência da candidatura para o Senado aqui por São Paulo. Essa desistência foi em apoio à chapa de Tarcísio, que tem, né, Guilherme Derrite do PP e também André do Prado do PL como candidatos a senadores. E lembrando aqui que eles pontuam melhor nas pesquisas de intenção de voto. No levantamento da Quest na semana passada, Salles tinha apenas 3% das intenções de voto, atrás de Derrit com 16%, Marina Silva da Rede com 13%, Simone Tebet do PSB com 12% e André do Prado com 8%. Ao explicar essa decisão, Salles disse que foi pessoal e que diferenças políticas precisam ser deixadas de lado diante do que considera um risco maior para o país. Fernando.
2: Obrigado, Karen Lemos, com informações em São Paulo.
1: De São Paulo para Brasília, Rani Veloso, boa tarde.
7: Boa tarde, Tati, Fernando e a todos que nos acompanham. Olha, o presidente Lula sinalizou que não vai participar do debate entre os candidatos à presidência da República na TV Globo, marcado para quinta-feira. O coordenador da campanha e presidente nacional do PT, Edinho Silva, afirmou hoje que o que mais Lula quer é confrontar Flávio Bolsonaro do PL, mas o formato do debate pode barrar a participação do presidente. A declaração foi dada em entrevista à TMC. Edinho Silva ressaltou que em um modelo no qual o presidente fica esperando muito tempo para responder às perguntas, ele prefere aguardar um eventual segundo turno para o confronto direto com o principal adversário.
8: O presidente Lula quer muito confrontar o Flávio Bolsonaro, é o que ele mais quer. Agora, ele quer um modelo de debate onde ele possa confrontar o que ele defende para o Brasil com aquilo que a família Bolsonaro defende. Fazer uma pergunta e ficar 20 minutos, meia hora, esperando todo mundo falar, para depois ele fazer outra pergunta, se for esse modelo, é evidente que o presidente Lula não irá ao debate e vai ficar aguardando o segundo turno.
7: Bom, nos bastidores da campanha, há um temor de desgaste nesta reta final, uma vez que a tendência é que Lula seja o mais criticado pelos outros três candidatos da centro-direita. Ontem, durante a agenda em Goiânia, o candidato Flávio Bolsonaro confirmou presença no debate. Ele desafiou Lula a comparecer e declarou que quer, nas palavras dele, esfregar verdades na cara do presidente. Em 2006, quando Lula disputou a primeira reeleição, também não participou de nenhum debate no primeiro turno. Tati?
1: Obrigada. Rani Veloso, uma sinalização ruim, né, para o debate do presidente Lula. Tem lá seus argumentos, tem lá suas razões, mas o eleitor gostaria de ver as propostas sendo escrutinadas e debatidas entre os postulantes ao cargo de presidente da República, né?
2: 2h19, agora a gente fala sobre a repercussão da pesquisa Quest, que ouvimos há pouco com Felipe Igreja. Em São Paulo, Pedro Popolin tem aqui essa repercussão. Oi, Pedro, boa tarde.
9: Oi, Fernando. Oi, Tati. Boa tarde para vocês e a todos que nos acompanham. Cumprindo agenda na capital paulista nesta segunda-feira, o candidato do Avante à presidência, Augusto Cury, afirmou que o presidente e candidato à reeleição Lula do PT usou a dor das pessoas para ganhar votos ao ter editado uma medida provisória há cerca de uma semana das eleições que proíbe apostas de cota fixa no país, as chamadas bets, além de jogos online e cassinos virtuais conhecidos como o jogo do Tigrinho. Sobre o assunto, Augusto Cury declarou ser favorável, no entanto, a restrições contra as bets, equiparando o vício nesta modalidade de apostas ao vício em drogas ilícitas, como cocaína. Eu separei um trecho, vamos ouvir.
10: Gera dependência? Então tem que pagar altíssimo imposto, 50% a 60%, ou então eliminá-la. Mas do jeito que ele está fazendo, reitero, Lula está preocupado muito mais com a perpetuação no poder do que a condição emocional e a saúde biológica das pessoas deste país.
9: Na sequência, o candidato ainda reforçou que quem deu, abre aspas, alvará para o funcionamento das casas de apostas foi o próprio petista em 2023. As bets foram liberadas no Brasil em 2018, durante o governo do ex-presidente Jair Bolsonaro. Já a regulamentação só ocorreu, de fato, em dezembro de 2023, já no atual governo Lula, estipulando a relação de bets autorizadas a operar no país. Agora sim, sobre as pesquisas, Augusto Cury também comentou o levantamento da Quest divulgado nesta segunda-feira, que apontou o candidato do Avante como terceiro colocado nas pesquisas com 4% das intenções de voto, atrás de Lula e do candidato do PL, Flávio Bolsonaro. Segundo Cury, sua candidatura irá surpreender no dia 4 de outubro, superando as expectativas geradas pelas pesquisas eleitorais. O candidato relembrou agendas de campanha que, segundo ele, estiveram lotadas de apoiadores, sugerindo que receberá mais votos do que o apontado em pesquisas. Ele ainda declarou que Lula governa contra a direita, enquanto Flávio planejaria governar contra a esquerda caso vença. O objetivo do candidato do Avante, nas palavras dele, é governar para toda a população. A gente segue acompanhando, eu volto com vocês.
1: Pedro Pupulin, em São Paulo. De São Paulo para o Rio? Vai, Fê.
2: No Rio de Janeiro, agora Gabriel Freitas acompanha uma operação na Maré. Gabriel, boa tarde para você.
11: Oi, Fernando. Boa tarde para você, para Tatiana e para todos. Inclusive, Fernando, dois ônibus que levavam alunos de uma escola particular aqui do Rio foram interceptados por criminosos ali na linha vermelha.

0: de Duque de Caxias, Coronel Vinícius de Carvalho, contou à CBN como foi a ação e a retirada dos estudantes da região.
1: Ônibus de transporte coletivo. Um desses ônibus estava cheio de crianças. Como nós temos um baseamento da Força Municipal de Segurança Pública no módulo integrado na linha vermelha neste horário, os nossos agentes interviram e tomaram as providências. Fecharam o trânsito, dois ônibus vieram na contramão em direção, na linha vermelha, retiraram as crianças do local.
0: Os alunos são da Escola Eleva, da Barra da Tijuca, na Zona Sudoeste. Enquanto a situação ainda estava acontecendo, o Hugo Aguiar, que é pai de um estudante de 12 anos, entrou em contato com a CBN pelo WhatsApp e relatou o medo das crianças dentro do ônibus.
2: Meu filho estuda na Escola Eleva da Barra da Tijuca. Eles saíram da Barra da Tijuca em direção a Vassouras. Quando estava passando pela linha vermelha, fecharam um dos ônibus com a madeira, quebraram o vidro, desligaram a chave do ônibus, levaram a chave. As crianças estão nervosas porque, né, sem ar-condicionado, com o ônibus desligado, e muito assustadas, e os pais também aqui no desespero, né?
0: Bom, depois os estudantes foram colocados em outro coletivo, seguiram viagem para Vassouras, ninguém ficou ferido. A empresa enviou chaves reservas e os ônibus foram retirados da linha vermelha posteriormente. A Polícia Militar reforçou o policiamento ali na região. Inclusive, a Escola Eleva confirmou que os estudantes permaneceram acompanhados pela equipe responsável pela atividade, instituição que disse que acionou o protocolo de segurança. Até agora, a Polícia Civil não informou qual delegacia vai investigar esse caso. E a Operação na Maré deixou vários baleados. O Hospital Federal de Bom Sucesso informou à CBN que recebeu 11 homens atingidos por tiros. Um deles morreu. Dois adolescentes também foram atendidos e depois transferidos para o Hospital Estadual Getúlio Vargas. Um deles, de 12 anos, foi atingido por estilhaços e já recebeu alta. A CBN está aguardando da Secretaria Estadual de Saúde, Fernando, uma atualização sobre o estado de saúde do outro adolescente. Essa operação que fez também com que 52 escolas municipais não funcionassem hoje, 41 na região da Maré e outras 11 na Cidade de Deus, porque nessa outra região também havia uma operação com barricadas, inclusive ônibus feitos barricadas. Então, situação bem complicada nessa manhã de segunda-feira aqui no Rio de Janeiro. A gente vai seguir acompanhando, Fernando.
3: Obrigado, Gabriel Freitas, com informações no Rio de Janeiro.
4: São 2h25, são 5 minutos de informação na sua cidade, então a gente volta direto para o repórter CBN.
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7: Agora são 2h28, estamos por aqui com o Noticiário do Rio para você, ouvinte da CBN. Gabriel Freitas chamando novamente. O que você conta agora, Gabriel?
8: Ju, olha, a família de um bombeiro militar morto, né, ao lado do namorado em Duque de Caxias, está suspeitando que o crime pode ter relação com a disputa envolvendo dinheiro e administração de bens. Um caso que a gente trouxe durante o final de semana aqui na Rádio CBN, hoje de manhã também. E a Polícia Civil ainda não confirmando essa hipótese, dizendo que a investigação continua para esclarecer a motivação. Para o nosso ouvinte que não está sabendo da história, as vítimas são o bombeiro Pedro Ernesto dos Anjos Rodrigues, de 24 anos, e o estudante de medicina Pedro Henrique Araújo, de 26. A Delegacia de Homicídios da Baixada ainda está tentando identificar quem participou desse crime, reconstruir o caminho feito pelo casal depois da abordagem e descobrir o que motivou os assassinatos. Os familiares do militar estão afirmando que o Pedro vinha recebendo ameaças desde o início do ano e que por causa disso ele passou a usar um carro blindado, inclusive. A família relatou que havia uma disputa envolvendo imóveis e lojas comerciais. Pedro Ernesto e Pedro Henrique foram mortos entre a noite de quarta-feira e a madrugada de quinta na Baixada Fluminense. Os dois voltavam da casa da mãe do bombeiro quando perceberam que eles estavam sendo seguidos. O Pedro Henrique chegou a ligar para um familiar, avisar que eles estavam sendo perseguidos e pouco depois o contato foi interrompido. As câmeras de segurança registraram parte da ação. As imagens mostram o carro das vítimas sendo interceptado por outro veículo e depois os dois levados aí para uma área de mata, perto das comunidades do Sossego e do Cacareco, onde eles foram encontrados mortos a tiros. A pistola do bombeiro foi encontrada dentro do carro. A polícia também recolheu cápsulas de munição no local onde os corpos estavam e analisa agora as imagens de câmeras de segurança, além de todos os depoimentos, porque a mãe do bombeiro, né, tinha dito, inclusive no dia em que ele foi enterrado, que havia suspeita de uma questão familiar envolvendo ele e o irmão. Todas as hipóteses estão sendo ainda levantadas, analisadas pela Polícia Civil. Até agora, não há informações sobre prisões nesse caso, Ju.
7: Tá certo. Obrigada. Informações do Gabriel Freitas, 2h30 agora.
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0: Segunda-feira, 28 de setembro de 2026. A violência segue como maior preocupação do eleitor na reta final para as eleições, sendo citada por 29% da população brasileira. O número divulgado pela pesquisa Quest se manteve estável em relação ao último levantamento publicado na semana passada. Na sequência, a corrupção e a economia também aparecem entre as principais preocupações dos brasileiros. A pesquisa foi encomendada pelo jornal O Globo e pela TV Globo. A Quest ouviu mais de 2 mil pessoas entre quinta-feira e ontem. A margem de erro é de 2 pontos percentuais para mais ou para menos e o nível de confiança é de 95%. O número de registro da pesquisa é BR06520/2026. A defesa do senador e candidato à presidência pelo PL, Flávio Bolsonaro, entrou com um recurso no STF contra a decisão do ministro Flávio Dino, que liberou um post sobre a retirada de Nossa Senhora Aparecida do título de padroeira do Brasil. Logo após o pedido, Dino enviou a decisão dele para referendo no plenário, onde devem se manifestar todos os integrantes da corte. O debate ocorre depois da circulação de informações falsas que associavam Flávio a uma suposta tentativa de retirar de Nossa Senhora do título. Não há atualmente nenhum projeto no Congresso com esse objetivo. A Rússia bombardeou a Academia Nacional de Ciências da Ucrânia, deixando um morto e 4 feridos. Segundo autoridades locais, o ataque causou um incêndio de grandes proporções. Havia pessoas dentro do prédio no momento e algumas delas saíram pelas janelas e escalaram a fachada do prédio para escapar das chamas até serem resgatadas pelos bombeiros. O presidente ucraniano Volodymyr Zelensky prometeu retaliação pelo ataque. No horário de Brasília, 2h33.
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0: Oi, Maria Cristina, boa tarde.
1: Boa tarde, Tati. Fernando, boa tarde,
0: Boa tarde.
1: ouvintes.
0: Bom, Maria Cristina hoje se debruça sobre as últimas pesquisas de intenção de voto para presidente, a última delas divulgada hoje pela manhã, feita pela Quest, mostrando Lula com 39% das intenções de voto, Flávio Bolsonaro com 34% neste cenário de primeiro turno. Há alguns dias, talvez na semana passada, Maria Cristina, você se debruçou sobre o que havia de pesquisa até então e as possibilidades da eleição acabar no primeiro turno. Agora você fala sobre as possibilidades de segundo turno a partir dessa quest também?
1: Sim, Tati, tudo indica, os números, eles apontam para um cenário bastante provável de segundo turno. E um segundo turno acirradíssimo, talvez o segundo turno mais difícil que o presidente Lula terá enfrentado em toda a sua carreira, todas as suas disputas eleitorais. E por que isso? Porque a soma dos votos dos candidatos de terceira via torna praticamente impossível a vitória de um ou de outro. Exigiria que houvesse uma migração integral para Flávio, que é o candidato com quem os eleitores de terceira via mais se identificam. Só que o patamar de consolidação dos votos desses eleitores de terceira via inviabiliza essa migração total. Então, o fato é que e a migração para o Lula é inviabilizada por, ainda que haja um percentual ali em torno de um quarto, na média das terceiras vias que admitiria ir para Lula, não há viabilidade aí dada essa consolidação do voto dessas terceiras vias. Então, é o que mostra, pelo menos no dia de hoje, esta quest. Ainda haverá outras pesquisas aí a caminho. O que também contém esta migração de votos, né, essa chamada, esse voto útil, é a rejeição de ambos os candidatos. A rejeição de Lula e de Flávio ultrapassa aí está em torno do patamar de 50%. Então, quem vai definir esta eleição, ao fim e ao cabo, Tati Fernando, é o chamado eleitor independente, que hoje, inclusive, está nesse bloco consolidado entre Lula e Flávio, mas que é estimado aí em torno de 32%. Ao longo dos últimos dias, a gente viu uma definição maior daqueles que diziam que não sabiam em quem ia votar, né? Os indefinidos.
0: Vão definindo
1: Eles
0: aos poucos os seus votos, portanto.
1: vão definindo e foram buscando os líderes das disputas. Isso fez minguar ainda mais as terceiras vias.
0: Tá.
1: Só que, mesmo entre os eleitores que optam por Lula e Bolsonaro, por Lula e Flávio Bolsonaro, há aqueles que se declaram independentes que estão se posicionando. Entre esses poderia haver alguma mexida no cenário. Esses que poderiam decidir a eleição, parece improvável que haja uma mexida neste momento. Este é um cenário de segundo turno. E Lula dependerá muito desses chamados eleitores independentes. O que é que a gente chama eleitor independente? Eleitor que em 18 votou no bolsonarismo, em 22 já não votou, não é Lula nem Bolsonaro desde criancinha. Então, esses ditos eleitores que não se classificam como lulistas, não se classificam como bolsonaristas, não se classificam nem à direita nem à esquerda. Isso configuraria aí 32% do total que vai definir a eleição.
0: Certo.
1: Então, estamos nessa. Nos últimos dias, essa pesquisa da Quest mostrou um favorecimento do Lula no eleitorado feminino, no, nos eleitores de baixa renda, nos beneficiários de Bolsa Família e entre católicos. Entre mulheres, em grande parte por conta da proibição às bets. É um tema que preocupa muito as mulheres, as mães e as esposas. Eleitores de baixa renda, em grande parte por conta do reajuste do Bolsa Família e os beneficiários de Bolsa Família, idem. E, finalmente, os católicos, por conta de toda essa repercussão, em torno da Guerra Santa que se trava hoje entre evangélicos e católicos, em torno da figura da Nossa Senhora da Aparecida.
0: Muito bem.
2: Maria Cristina, só uma última questão. O presidente do PT, Edinho Silva, informou há pouco que Lula não vai ao debate da TV Globo na quinta-feira. Criticou o formato do debate. Qual que é o impacto disso? Qual pode ser o impacto disso?
1: Bem, Fernando, eu tinha ouvido uma liderança política na semana passada que disse, olha, ele apostando numa bem experiente, tem 50 anos na política, e disse, olha, ele está apostando no cenário de segundo turno, tem a certeza de que é uma eleição muito difícil, e disse para mim, se o presidente for ao debate, ele corre o risco de jogar fora a chance de passar para o segundo turno. Por quê? A avaliação, pelo menos desta liderança, eu não falei com o Edinho, mas a avaliação dessa liderança é que o presidente enfrentaria um espectro de candidatos todos contrários a si, é o presidente no cargo, o que não apenas desperta essa rejeição, né? O detentor do cargo, né, que se chama o incumbente, desperta a animosidade de todos os demais, mas também ideologicamente os demais candidatos são mais próximos do campo da direita. Então, não apenas se tornaria o alvo dos ataques, como o presidente tem 80 anos de idade, não tem a mesma agilidade para rebater as críticas e os ataques que são desferidos contra si. A gente viu na noite de ontem um Lula sendo entrevistado na Bandeirantes com bastante vigor. Mas ali era um ambiente entre jornalistas, com perguntas de interesse jornalístico. No debate não se controla o que os candidatos vão falar. O Lula perde indo ao debate e ele também perde deixando de ir ao debate. O Lula participou de algumas entrevistas, mas não participou até agora, assim como o Flávio Bolsonaro, de nenhum debate. O Flávio Bolsonaro o desafiou ontem aí o debate, sinalizando e já confirmou sua presença. Então, muito provavelmente é o que ele vai fazer.
0: Muito bem.
1: Então, é uma aposta difícil, uma aposta esta do Lula, mas eu diria que para tentar explicar o que aconteceu, ele fez a aposta no risco menor.
0: Muito bem. Bom, vamos ver como é que se desenrola até lá, né, Maria Cristina? Se confirma oficialmente a participação ou se nega, enfim. Acho que vai ser essa especulação a semana inteira, né?
1: Isso.
0: É, muito bem. Quero dizer, com fontes dizendo uma coisa, outras fontes dizendo outra coisa,
1: Exatamente.
0: né? Não é uma especulação, é informação a partir de pessoas que têm termômetros diferentes ali a respeito da disposição do presidente Lula de ir ou não ao debate na quinta-feira. Daqui a gente torce para que ele vá, né? Acho que sim, o eleitor está esperando mesmo ver um confronto de ideias, ver as propostas escrutinadas entre, sobretudo, os dois principais candidatos à presidência. Obrigada, Maria Cristina. Um beijo para você. Até amanhã.
1: Um beijo, tarde, Fernando. Até amanhã. Boa tarde aos ouvintes.
2: Até amanhã.
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0: Olá, pessoal, de volta por aqui com o Noticiário do Rio. Vamos falar de coisa boa agora para dar uma aliviada. Noticiário muito pesado hoje no Rio de Janeiro, mas tivemos aí um belo evento no final de semana no Maracanã. Foi o jogo entre o Baltimore Ravens e o Dallas Cowboys. Novidade para o Rio de Janeiro, né? Um jogo da NFL aqui. E o Rodrigo Bressani conta aí sobre os dividendos dessa história. Boa tarde para você.
1: Boa tarde, Juliana. Tivemos um domingo aí lotado no Maracanã. O jogo da NFL entre o Baltimore Ravens e o Dallas Cowboys levou 72.792 pessoas ontem à tarde ao estádio e estabeleceu o maior público de um evento esportivo no Brasil em 2026. O Baltimore Ravens, que venceu por 34-31 no finzinho do jogo, foi bem emocionante. A partida superou o maior público do Maracanã nesse ano, que havia sido registrado no confronto entre Flamengo e Cruzeiro pelas oitavas de final da Libertadores, com 72.481 pessoas. Em 2025 também teve o jogo da NFL em São Paulo, que compareceram 47 mil pessoas, o confronto entre Los Angeles Chargers e Kansas City Chiefs na Neoquímica Arena. A programação de ontem teve o hino nacional cantado por Péricles e o show do intervalo com o DJ Pedro Sampaio e Rick Martin. O estudante Guilherme Valente conversou com a gente, foi ao jogo e conta que a experiência começou ainda no início da semana com atrações da NFL espalhadas pela cidade. Para ele, Juliano, o Rio respirou o futebol americano essa semana.
2: Foi uma das maiores experiências da minha vida. O estádio todo vibrando, pessoas de todas as idades, todas as cores. Tinha americano, tinha mexicano, tinha brasileiro, tinha japonês. Torcendo pelo esporte, que é um esporte que vem crescendo muito no Brasil, né? O Rio de Janeiro todo numa atmosfera só de um jogo, né? Sem ser futebol, que isso é muito diferente, né? Ainda mais no Brasil. E bares temáticos, tendo ativações durante a semana. Literalmente, o Rio viveu a semana da NFL de ter várias coisas pra gente poder aproveitar ao máximo que esse esporte consegue nos trazer.
1: O movimento provocado pela NFL também chegou aos bares e ao comércio do Rio. Estabelecimentos de diferentes regiões prepararam programações especiais com decoração temática e telões. A demanda também apareceu no comércio. Uma loja oficial da NFL foi aberta no Shopping Leblon e vai ficar até fevereiro. E a relação da NFL com o Rio vai continuar, porque o Maracanã ainda vai receber pelo menos mais dois jogos da Liga em 5 anos. Juliana.
0: Legal, obrigada, Bressani.

0: Felipe Figueiredo, boa tarde.
1: Olá, Tati. Olá, Fernando. Olá a todos os nossos ouvintes aqui da CBN.
2: Boa tarde.
0: Bom, nessa segunda-feira, alguns veículos espanhóis, alguns veículos portugueses até, têm divulgado imagens de manifestações populares bastante numerosas no centro de Madrid. E essa é uma manifestação que pode ser um símbolo de algo maior que acontece não só na Europa, não só na Espanha, mas em outros países da Europa, que é uma crise habitacional que não começou agora, mas tem se agravado nos últimos tempos. Esse é o nosso assunto hoje com o Felipe Figueiredo. Para quem eu quero começar pedindo um contexto mais global da situação na Espanha, já que eu usei o exemplo dessa manifestação que acontece lá na Puerta del Sol, Felipe.
1: Então, vamos lá, Tati. O estopim dessas manifestações foi o fato de que uma senhora octogenária, que residia no mesmo imóvel há décadas, ela foi despejada com o uso da força pela polícia, porque o aluguel dela subiu muito nos últimos anos, ela não pôde pagar o aluguel e ela foi despejada. E isso gerou muita comoção na Espanha, mas essa comoção, como você muito bem colocou, ela acabou acendendo um barril de pólvora de um assunto, de uma crise que está sendo gestada desde o ano de 2008, no caso espanhol. E aqui eu vou citar brevemente as razões disso, tá? Mas o que acontece é, na Espanha nós temos um déficit habitacional muito grande. E isso é intensificado porque, primeiro, depois da crise de 2008, muitos fundos imobiliários entraram no mercado espanhol. Esses fundos são chamados, na Espanha, muitas vezes de fundos abutres, porque se aproveitaram da depreciação daquele momento de crise. A Espanha foi um dos países que mais sofreu com a crise na Eurozona. E compraram ativos no momento de muita desvalorização para especularem com ele. Segundo, as questões legislativas e de construção na Espanha, né, as questões regulamentares para construção na Espanha são um pouco rígidas, e nós temos uma queda de braço, em que a gente vai entrar daqui a pouco, entre o governo nacional e os governos locais. E terceiro, como você mencionou, não afeta apenas a Espanha, nós também temos visto um problema parecido em Portugal, na Grécia, na Itália. E o que esses países têm em comum, para o nosso ouvinte? São países mediterrâneos, são países que têm servido, muitas vezes, de destino turístico ou destino de aposentadoria de pessoas que construíram patrimônio, de pessoas que têm mais recursos financeiros, especialmente de outros países da Eurozona. E nós ainda temos cidades como Amsterdã, Berlim, cidades alemãs em geral, Viena, também passando por um problema de habitação, mas isso ligado a algumas outras questões desses serem grandes centros de destinos profissionais, de atração de profissionais, inclusive de outros países da Eurozona, né? Então, no caso espanhol, resumindo bem, nós temos uma crise de habitação e agora essas manifestações tiveram esse gatilho, esse estopim desse símbolo, dessa senhora que foi despejada, mas é um problema que vem de 2008 e está ligado à especulação imobiliária, questões legislativas e também à atração desses destinos, né, para em relação a outras populações.
2: Felipe, como é que isso afeta o governo de Pedro Sánchez? Está tentando achar, nesse contexto, uma saída para apresentar um projeto?
1: Então, Fernando, uma coisa que é muito importante da gente destacar agora para o nosso ouvinte é: a Espanha não é uma federação, que nem o Brasil. A Espanha é um estado unitário em que você tem as comunidades, né, você tem um variado grau de autonomia, né, nas províncias e nas comunidades autônomas. Então, no caso específico de Madrid, né? E aí, para dar um exemplo mais fácil, né, para o nosso ouvinte lembrar disso, né, nós vamos ter algumas regiões com mais autonomia do que outras. Por exemplo, a Catalunha, você tem a questão do idioma catalão, né, a valorização do idioma catalão. O fato é, a Espanha, ao contrário do Brasil, não é uma federação. Então, nós temos a Comunidade Autônoma de Madrid, que é como se fosse o nosso governo estadual, que é governada pela Isabel Dias Ayuso, que é uma das principais forças do Partido Popular, que é o Partido Conservador, que é o e ela, inclusive, fez uma relação política, uma aliança política com o Vox, que é o partido neofranquista espanhol, e você tem a Municipalidade de Madrid, que é governada pelo José Luiz Martínez Almeida, que também é do Partido Popular. E o governo nacional é do Pedro Sánchez, que é o primeiro-ministro, né, que é o presidente de governo, o título oficial, que é do PSOE, o partido de centro-esquerda e esquerda. Então nós temos aqui, especialmente, uma queda de braço entre dois modelos políticos, mas especialmente dois adversários políticos, com a Isabel Dias Ayuso falando, olha só, não, o problema da habitação na Espanha é um problema nacional e a culpa é do governo Pedro Sánchez. Enquanto o Pedro Sánchez afirma, olha só, no meu programa de campanha estava a construção de moradias populares e de moradias com o aluguel regulado, na ideia da função social do imóvel, né, como ideia presente em Adam Smith, e a Isabel Dias Ayuso, que não aproveitou direito os recursos do governo nacional e, na verdade, priorizou as construtoras privadas que são ligadas aos fundos imobiliários. Então nós temos essa troca de acusações. O Pedro Sánchez anunciou para amanhã, dia 29 de setembro, uma espécie de novo pacotão de moradia, de habitação. E o Pedro Sánchez, ele hoje é uma figura que tem governado a Espanha já até alguns anos, e nos últimos meses, anos, sofreu alguns desgastes ligados a casos de corrupção envolvendo seu gabinete. Então, ele tem se tornado um alvo político muito claro dos conservadores, pensando nas próximas eleições. E, junto com tudo isso, né, para encerrar essa questão, talvez não encerrar, né, mas essa relação entre o governo Pedro Sánchez e essa crise atual, o Pedro Sánchez ele também vai se defender falando, olha só, lugares que são governados, por exemplo, pela esquerda, conseguiram se sair melhor. E aí ele vai destacar, não necessariamente por uma aliança política, né, mas a gente, por exemplo, pode destacar o caso de Barcelona. Barcelona proibiu, tá, os apartamentos de aluguel de curto prazo, né, que são muitas vezes alugados via aplicativos. Alguns desses aplicativos são bem conhecidos no mercado brasileiro. Barcelona, sendo um grande destino turístico, então o que Barcelona fez foi retornar ao pool imobiliário local milhares de imóveis que antes ficavam sujeitos a esses aluguéis de curta temporada. Então você tem uma disputa, uma queda de braço política e uma queda de braço ligada a quem seria a responsabilidade sobre essa questão da moradia, pelo fato de, na Espanha, nós termos uma estrutura de poderes que às vezes é um pouco nebulosa, às vezes é um pouco complicada, uhum, para nós entendermos porque não é uma estrutura federal como o Brasil. Sim. Então fica esse jogo de empurra. Não que isso não ocorra no Brasil, né?
0: Você citou outros países, Felipe, no começo da nossa conversa, e enfim, eu acompanhei um pouco mais de perto essa transformação em Portugal, que, uhum, como também você disse, não é de agora. Acho que não é tão antiga quanto a da Espanha, ou pelo menos o ápice da crise é que veio um pouco antes, da pandemia para cá. O que, uhum, aconteceu também em muitos outros países, porque chegou muitos estrangeiros, não só turistas, porque o governo de Portugal teve uma política de levar mais gente para lá, o que acabou levando imigrantes com maior poder de compra, por exemplo, elevando os preços dos aluguéis, e exatamente o mesmo problema que houve na Espanha há em Portugal, que são muitos apartamentos transformados em imóveis de locação para curta duração. Então esses alguns, uhum, ingredientes também do que compõem a crise habitacional, que teve um ápice em 23, num incêndio que matou gente ali no bairro onde moravam muitos imigrantes paquistaneses, indianos, o que foi um grande trunfo para a extrema-direita xenofóbica. Como é que isso acontece em outros países, além de Portugal, e quais são as causas, para além dessas que eu citei?
1: Então, Tati, você destacou o caso português e acaba sendo um exemplo curioso, né? Por quê? Porque nós temos uma espécie de efeito cascata. Né? Nesses países mediterrâneos, nós vamos ter a chegada, especialmente, de dois tipos de imigrantes. né? Os imigrantes em situação muito mais vulnerável, muito mais precária, que vão trabalhar em postos de trabalho precarizados, menos prestigiados, mais sujeitos a abusos de questões de horas trabalhadas, como os paquistaneses em Portugal, que você destacou, mas também os imigrantes, né, qualificados ou que têm um alto poder aquisitivo, que vão para esses lugares ou para veraneio, ou então para adotarem como residência, já que você tem a mobilidade europeia, você tem trabalhar online. Então você vai ter, por exemplo, muitos ingleses que vão para Portugal se aposentar ou passar temporadas, né? Dependendo do período que você vá numa região altamente concentrada de renda em Portugal, como Cascais, você vai ouvir mais inglês do que português, talvez. E os portugueses qualificados, eles muitas vezes estão indo trabalhar em países como França, Suíça, Alemanha, né? Empresas, por exemplo, de tecnologia de informação desses grandes centros europeus vão contratar profissionais portugueses, e esses profissionais portugueses são, por sua vez, substituídos muitas vezes por profissionais, por exemplo, brasileiros. Então, o que acontece, uma das questões que acontece nessa Europa pós-crise de 2008 é que essa mobilidade interna, que é uma conquista civilizacional da União Europeia, uhum. É muito importante deixar isso claro, ela tem causado um efeito cascata que os efeitos ainda estão tendo que ser administrados, estão começando a ser causados e foram intensificados com a questão da pandemia, como você mencionou, porque durante a pandemia, muitos países adotaram políticas de um controle rígido de aluguéis, ou então de incentivos para que as pessoas não fossem despejadas, pensando no bem-estar social, e a pandemia ainda causa desequilíbrios econômicos que são agravados até agora. E junto com isso, nós vamos ter uma inflação generalizada na Europa, causada inclusive por questões geopolíticas. Por exemplo, essa semana saiu a notícia de que o diesel chegou ao preço mais caro da história dentro da Eurozona. Por quê? Por causa da Europa? Por causa da pandemia? Por causa da migração? Não, por conta da guerra contra o Irã. Então, a inflação europeia anda muito alta, os aluguéis muitas vezes puxam essa inflação, o poder aquisitivo das pessoas e a remuneração das pessoas não supre esse gap, essa diferença, isso vira uma bola de neve. Sim. E agora você tem um processo de gentrificação nas grandes cidades europeias e o mecanismo da função social do imóvel precisando ser revisto. Uhum. E isso está ligado, para encerrar minha resposta, ao que nós falamos semana passada. O fato de que a candidata de esquerda venceu as eleições em Berlim e uma das plataformas dela é o incentivo à moradia popular, o combate às moradias de aluguel curto e o combate e eventual subsídio ao preço dos aluguéis.
0: Perfeito. E assim vamos dando a volta, né, Felipe? Estamos dando a volta. Vamos acompanhando. Felipe Figueiredo está com a gente às segundas para nos ajudar a entender esse caminho. Obrigada, Felipe. Um beijo para você. Até semana que vem.
1: Obrigado, Tati. Obrigado, Fernando. Obrigado a todos os nossos ouvintes. Até semana que vem. Um abraço.
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0: Segunda-feira, 28 de setembro de 2026. O medo de uma eventual reeleição do presidente Lula é maior para 43% dos eleitores, enquanto outros 43% afirmam temer mais a volta da família do ex-presidente Jair Bolsonaro ao poder. Os dados da pesquisa Quest, divulgados hoje, voltam a colocar os dois cenários em empate numérico, seguindo os dois últimos levantamentos. Além disso, entre maio e agosto, o quadro foi o inverso. O medo da volta da família Bolsonaro liderava numericamente. A pesquisa Quest, encomendada pelo jornal O Globo e pela TV Globo, ouviu mais de 2 mil eleitores entre quinta-feira e ontem. A margem de erro é de 2 pontos percentuais para mais ou para menos, e o nível de confiança é de 95%. O levantamento foi registrado no TSE sob o protocolo BR-06520-2026. 52 escolas municipais do Rio de Janeiro não abriram hoje devido a uma operação policial no Complexo da Maré. Durante a ação, uma pessoa morreu e ao menos outras 12 foram baleadas. Entre os feridos está um policial militar e um jovem de 15 anos. Uma criança de 12 anos também foi atingida por estilhaços de uma granada. 7 homens foram presos até o momento. Segundo a PM, a ação mira criminosos ligados ao tráfico de drogas e busca reprimir a circulação de armas em 4 áreas da Maré. Manifestantes em Madrid pressionam o governo de Pedro Sánchez por medidas contra a crise de moradia na Espanha. Depois de 2 noites acampados na Puerta del Sol, eles cobram uma nova legislação para conter despejos e enfrentar a alta dos aluguéis e dos imóveis. O movimento ganhou força depois do despejo de uma idosa de 87 anos do apartamento onde vivia há 70 anos. Sánchez afirmou que o governo trabalha contra o relógio para apresentar novas medidas amanhã. O texto ainda enfrenta divisões no parlamento. No horário de Brasília, 3:06.
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1: São 3:07, essa é a segunda hora do Estúdio CBN, desta segunda-feira, 28 de setembro de 2026. Daqui a pouquinho tem Amores Possíveis, Carol Tchoukian vem aí pra gente discutir por que que a gente se sente mais compreendido por uma máquina do que por humanos ao nosso redor. Bom, na semana passada, na semana passada, o presidente Lula publicou uma medida provisória proibindo a atuação de plataformas de aposta no Brasil. A gente vai a Brasília agora com a Samantha Klein, que tem mais informações a respeito da repercussão dessa medida provisória e da reação dessas empresas. Samantha, boa tarde.
2: Oi, Tati. Fernando, boa tarde. Fiz uma repercussão com os líderes no Congresso, e aí esses líderes dos partidos na Câmara e no Senado evitam criticar diretamente a medida provisória, seja de um lado, daqueles partidos mais independentes ou da esquerda, ou criticam a medida como eleitoreira. Lembrando aí que foi assinada pelo presidente Lula, prevendo a proibição total de cassinos e casas de apostas online no Brasil. No entanto, já prevêem que esse texto vai chegar e vai movimentar o Congresso logo depois das eleições. Entre as possibilidades está a autorização para as apostas esportivas, até porque as entidades e os clubes de futebol que recebem patrocínios milionários ou bilionários têm bastante atuação no Congresso. E outra possibilidade seria a manutenção da proibição aos caça-níqueis, como o Tigrinho e jogos afins. Conforme o líder do PDT na Câmara, Mário Eringer, ele disse o seguinte: sem dúvidas, ocorrerão mudanças no texto, mas até o dia 5 de outubro ninguém está pensando nisso. E claro, faz todo sentido, até porque o Congresso não está operando, tudo é eleição até lá. Para o senador Carlos Portinho, o problema já poderia ter sido resolvido com a aprovação de uma emenda de autoria dele. Isso lá quando foi discutido a lei que regulamentou as bets no Brasil. O parlamentar disse ainda que vai insistir nessa proposta de proibir os cassinos online e também destaca que quer proibir a propaganda ou regulamentar a propaganda das casas de apostas no Brasil.
3: E espero que, junto com isso, a Câmara acorde e aprove o meu projeto que restringe a publicidade das bets, né? Que proíbe animações como o Tigrinho, que proíbe pessoas participem como influencers, atletas, que dão uma má influência, né? Que cria janelas de exibição na TV, de publicidade, né? Que acaba com a publicidade das bets, inclusive no próprio campo de jogo, restando só os patrocínios.
2: Para o senador Eduardo Girão, que é da oposição também, do Novo, a medida é eleitoreira. Ele criticou ainda que o destaque da oposição para proibir jogos como o Tigrinho foi derrubado na lei das bets, quando chegou à Câmara dos Deputados. Girão ainda destacou que somente o candidato dele, Romeu Zema, foi quem teve um posicionamento genuíno, segundo ele, contra as bets, muito antes dessa medida provisória do governo. O líder do PL na Câmara, Sóstenes Cavalcante, disse o seguinte, abre aspas, nós sempre fomos contra as bets. Vale lembrar que Sóstenes é muito ligado, claro, à pauta evangélica e teve uma pressão da bancada evangélica para evitar as bets, até proibir no Brasil. E aí ele disse que a medida de Lula é eleitoreira. Segundo ele, foi no governo dele que 82% das famílias se endividaram. Com vocês.
1: Obrigada, Samantha. Só fazer um retrospecto rápido. Bom, primeiro dizer que os clubes de futebol, em sua maioria, se uniram num comunicado conjunto contra a proibição, fazendo um prognóstico, para não dizer uma ameaça, bastante dramática, que sem as bets o futebol ia acabar. Isso não é verdade, porque o futebol funcionou até outro dia sem essa dinheirama das casas de aposta. Só 5 clubes da Série A, e são honrosas exceções que eu faço questão aqui de citar, não entraram nesse manifesto coletivo. O Atlético Paranaense, o Bahia, o Coritiba, o Internacional e o Remo. É bom dizer que tanto não vai acabar o futebol sem as bets que o Atlético Paranaense é o terceiro colocado do Campeonato Brasileiro, só atrás do Flamengo e do Palmeiras. E uma cronologia aqui para que não fique dúvida, em novembro de 2018, o Congresso Nacional aprovou a criação das apostas esportivas de cota fixa. No mês seguinte, o governo do presidente Michel Temer sancionou essa lei 13.756, legalizando o setor, então estava liberado operar no Brasil, porém ainda sem regras, estabelecendo um prazo inicial de até 2 anos, que poderiam ser prorrogados por mais 2, para a regulamentação do setor no Brasil. O que quer dizer que de 2019 a 2022, o setor operou sem regulamentação específica, sem tributação federal consolidada durante o governo de Jair Bolsonaro. Em julho de 2023, o governo do presidente Luiz Inácio Lula da Silva mandou ao Congresso um projeto de lei justamente para fazer a regulamentação e estabelecer a tributação dessas empresas do mercado de aposta. No fim daquele mesmo ano, 2023, a lei 14.790 foi aprovada, foi sancionada pelo Congresso, incluindo as regras para que essas empresas funcionassem no Brasil. À época da regulamentação, o presidente Lula disse que a regulamentação serviria para tentar ajeitar o mercado, né? Para dar regras para o funcionamento de empresas. Qualquer empresa que atua no Brasil é sujeita a regras do país. E que se não fosse suficiente, ele acabaria com a atuação das bets. Foi o que ele fez na semana passada ao anunciar e assinar a medida provisória restringindo a atuação dessas empresas no Brasil.
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1: Fala, Carol, boa tarde.
4: Boa tarde, Tati, boa tarde, Nando, boa tarde, ouvintes. Boa tarde.
1: Viés de confirmação. Você tem uma expressão que a gente ouviu muito com a evolução das redes sociais, da inteligência artificial, foi essa, viés de confirmação. As pessoas não querem exatamente a verdade, elas querem uma resposta que acalente os seus coraçõezinhos, o que é um perigo em todas as áreas, maior em algumas do que em outras. Qual é o perigo dessa busca por viés de confirmação e por um conforto no coração para as relações humanas, Carol?
4: Tati, acho que o perigo é que a gente já não está mais chamando de viés de confirmação. A gente está se sentindo incompreendido. Então, eu queria já começar perguntando para quem está ouvindo a gente, qual foi a última vez que você não se sentiu compreendido numa relação pessoal? Seja por um amigo, por um companheiro, companheira, um familiar, alguém que trabalha com você... como a outra pessoa reagiu, o que que ela falou, porque será que a gente não está sendo compreendido ou não estamos sendo confirmados e estamos chamando isso de incompreensão? Eu trago esse tema porque agora em agosto, uma pesquisa do Instituto Locomotiva com a CNN com mais de 2 mil brasileiros mostrou que mais de metade dos brasileiros, então 58%, dos brasileiros sentem que a inteligência artificial os compreende mais do que as pessoas próximas. E 40% diz preferir conversar com a IA do que com uma pessoa. Quando a gente está falando, ela me compreende, né? O chat me entende, ele diz que eu estou certo. E será que a gente está falando? E aqui eu quero trazer um outro estudo de Stanford, que também foi feito esse ano, e ele mostra que nos 11 modelos de IA mais usados, as máquinas afirmaram as ações dos usuários 49% mais vezes do que pessoas afirmariam. Afirmaram, inclusive, quando as pessoas estavam erradas, estavam tendo condutas ilegais ou estavam causando danos a elas ou a outras pessoas. E dentro desse estudo, o que eles mostram é que uma única conversa com o IA, que é mais complacente, basta para reduzir a nossa disposição tanto de assumir responsabilidade quanto de reparar conflitos. E passa a aumentar a nossa convicção de que a gente está certo. E aí, o que que eu quero trazer? Porque pode ser que... Ih, eu travei?
5: Não, não, tá ok, Carol.
4: Porque pode ser que você fale, não, mas eu não converso sobre as minhas relações pessoais com o IA. Mas se você usa o IA para reafirmar a sua pauta, a sua reunião de trabalho, o que esses estudos estão mostrando é que a gente tende a estar menos aberto a pedir desculpa para os amigos, porque você cancelou pela terceira vez o jantar em cima da hora, ou está menos disposto a ouvir uma opinião do seu irmão que fala, eu entendo o seu ponto, mas eu acho que você foi grosseira com a mamãe e você descontou a sua frustração nela. Que eu quero trazer daí a partir do olhar psicanalítico, né? O Freud já coloca no Formulações sobre os Dois Princípios do Funcionamento Psíquico que quando a gente é pequeno, o bebê, ele alucina a satisfação. A gente nem se entende como um ser separado da mãe ou do cuidador primário. Então, você tem fome e aquele seio aparece para te alimentar automaticamente. Aí, em algum momento, a gente vai entender que esse seio não vai vir automaticamente, ele é de uma outra pessoa. E a gente vai ter que suportar a espera, a frustração, o intervalo, entender que as coisas não são automáticas, não são autoexplicáveis, a mãe já entende que esse choro do bebê é cólica, esse é fome, esse é frio, a gente vai ter que pedir. Vai ter que esperar, vai ter que tolerar o agora não posso. E assim como os bebezinhos não toleravam, a gente não está tolerando. A gente não quer pedir para o outro que ele nos dê colo porque a gente teve um dia difícil no trabalho. A gente quer que ele entenda, porque a gente chegou com a cara fechada. E aí a gente dá uma patada no marido ou na esposa. A pessoa não entende, fala, nossa, por que que você está sendo grosseiro? E aí você fala, tá vendo? Não me compreende. A gente tem que se desenvolver para psicanálise é tolerar que o outro não responda no formato exato do meu desejo. E isso também daí trazendo um outro olhar psicanalítico, né? Trazendo o Winnicott, ele tem um texto que chama O Uso de um Objeto, e o que que ele coloca? Que a gente. Para que uma pessoa se torne real para a gente precisa, na nossa fantasia, destruir essa pessoa com a nossa raiva, com a nossa decepção e ver que ela sobrevive. Então, voltando à criança, é quando a gente fala, eu odeio você, mãe, eu queria que você morresse. Ou quando você está brigando no casal e fala, quer saber, eu nem sei porque que eu ainda estou com você, devia ir embora. E aí, no dia seguinte, você não faz as malas, o outro também não fala, então vamos ligar para um advogado. Ele fala: bom, acho que a gente tem que conversar sobre aquilo. Então, a pessoa resiste num campo que não está no nosso controle, e aí a gente entende que o outro reconhece a minha língua sem que ele tenha que adotá-la, né? É que a gente possa contar com opiniões diferentes. Compreender não é concordar. Então, é a amiga que fala, ó, eu entendo que você ficou brava porque você não foi promovida e a pessoa que acabou de entrar no seu trabalho foi, mas eu acho que mandar esse e-mail vai te prejudicar. Ou o parceiro que fala, eu sei que você está exausta, mas eu acho que desmarcar o jantar com a sua mãe agora não vai aliviar e vai te trazer mais dor de cabeça. Então, é reconhecer o que o outro sente, mas trazer um ponto de vista próprio, que nem sempre confirma o seu. E a gente está achando difícil chamar isso de compreensão. E acho que aí, assim como a Tati falou do viés de confirmação, a gente tem usado palavras como eu quero ser validado, eu quero ser acolhido, cada vez mais para invalidar quem discorda. E parece que quando a pessoa discorda, a opinião está fundida com a identidade. Então, se ela discorda comigo, ela está me desmerecendo, ela não gosta de mim, ela me rejeita. Então, a gente quer ter razão, a gente quer que o outro concorde e não que ele compreenda. E quanto menos a gente está sendo exposto a pessoas que nos

0: veja os outros como oponentes, como nessa mesma pesquisa, o mesmo número, 58% dos brasileiros, já contaram algo para IA que nunca contaram para ninguém próximo. Quer dizer, o segredo, né? Ele só é segredo se você entende que tem alguém que está guardando aquilo ali, que vai ouvir, talvez não concorde, mas vai te respeitar. Eu digo que as relações estão virando quase que um novo Prozac. A gente quer que o outro aplaque a nossa angústia, mas sem
1: Só
0: efeitos
1: conforto,
0: colaterais.
1: só conforto, só quentinho. Se relacionar não é assim, né?
0: Exatamente.
1: Infelizmente, em nenhum aspecto da vida, sobretudo no amoroso.
0: Exatamente. E é interessante porque vale para a gente, mas não vale para o outro, né? Porque nessa mesma pesquisa, 59% das pessoas dizem que se sentiriam traídas se descobrissem que a mensagem foi escrita por um IA e não pelo companheiro, pela
1: Eu também
0: amiga,
1: me
0: pelo
1: sentiria.
0: chefe.
1: O que que tem aí
0: Eu me
1: dentro da sua
0: sentiria
1: cabeça,
0: muito
1: pelo amor de
0: também.
1: Deus, que você precisa ir na inteligência artificial pedir uma resposta?
0: Então, mas é interessante, né? Porque você quer a escuta sem atrito, mas você quer que a pessoa que escreva para você fale ela
1: Seja uma
0: mesma.
1: pessoa.
0: Então, você tem que falar com essa pessoa e sustentar que essa pessoa te compreenda, mas não concorde.
1: É.
0: Isto ainda é compreensão.
1: Muito bom. Tem ouvintes?
2: Não.
1: Ouvintes sempre. Os ouvintes estão doidos, com os fatos políticos, viu, Carol? Inclusive querendo, trazer isso para a política, mas eu não vou fazer isso, não, porque nesse espaço a gente fala de amor. A Maria Cristina Fernandes já veio, a gente já discutiu política. Nossa reportagem em Brasília está trabalhando demais com a repercussão dos fatos políticos do dia. Pesquisa de opinião saindo hoje. Aqui com a Carol Tchouquen, a gente fala de amor toda segunda-feira, sempre lembrando que amor é o que a gente faz. Amor não se
0: E
1: dá
0: pegando
1: por combustão espontânea.
0: esse gancho, Tati, que vocês possam ouvir o resto do programa e ouvir as opiniões das pessoas que não concordam com vocês politicamente com compreensão,
2: Boa.
0: sem querer mudar a opinião do outro, invalidar a opinião do outro, mas que a gente possa discutir a política e os
1: É
0: afetos,
1: importante
0: porque
1: fazer
0: se
1: isso com os
0: fechar,
1: fatos
0: não
1: também,
0: vai
1: né?
0: levar
1: Porque
0: exatamente.
1: nem todos os fatos que estão dados, né, são do seu agrado, mas são fatos, não é mesmo? A gente
0: Não
1: tem que
0: dá
1: lidar com
0: para
1: eles.
0: não compreendê-lo só porque você não concorda com eles.
1: Exatamente. Carol Tchouquia, segundas em Amores Possíveis aqui no nosso estúdio CBN. Um beijo, Carol. Boa semana pra gente.
0: Beijos, boa semana
2: Beijo.
0: para nós.
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2: Muito boa tarde para você acompanhando aqui a CBN no Rio de Janeiro. Eu sou Matheus Maciel. Vou tocando notícia com você ao longo da próxima hora, enquanto Juliana Prado deu uma breve saída logo mais. Ela volta para continuar atualizando tudo que é informação importante para você, nosso ouvinte, aqui em todo o estado do Rio de Janeiro. Agora, 15h29, 3h29 da tarde, vamos fazer uma breve passagem do trânsito aqui na região, principalmente do centro e zona sul da cidade. Tem um aviso do Centro de Operações aqui do Rio de Janeiro apontando uma grande retenção ali no entorno de toda a Lagoa Rodrigo de Freitas. Avenida Borges de Medeiros, principalmente impactada na altura da Rua Mário Ribeiro. A gente tem interdições que vêm desde o túnel Rebouças, causando um congestionamento por ali. Já em direção à Gávea, também é sentido congestionamento nesse momento. Mas aí a gente fica principalmente na parte da Sociedade Hípica Brasileira. Avenida Epitácio Pessoa também com vários trechos de retenção, todos em direção ao Rebouças. Desafogo fica na situação em relação ao sentido Ipanema. A gente falou mais cedo aqui na programação da CBN também sobre um enguiço que teve ali e causou interdição na Avenida Brasil, principalmente ali na pista central. Mas agora a gente teve uma atualização do Centro de Operações aqui da cidade do Rio de Janeiro, apontando que essa faixa da pista central já foi liberada. Tudo ficava ali na altura do BRT Baixa do Sapateiro, no sentido Zona Oeste. Após teve ali a retirada desse carro enguiçado, e aí agora o trânsito segue com alguns desdobramentos desse acidente que teve ali mais cedo, desse carro enguiçado. Vem causando um congestionamento, famoso efeito bola de neve no trânsito carioca, mas felizmente já foi tudo retirado ali da pista. Pista liberada vai causar uma fluidez melhor ao longo das próximas horas. Já em Copacabana, tem trechos de retenção entre o Forte de Copacabana e a Rua Siqueira Campos, em direção ao Leme, no sentido Ipanema. Boas condições nesse momento, é uma opção boa para quem quer circular ali pela região, no sentido Ipanema, então não há retenção de trânsito. Bem, agora você fica com o Estúdio CBN, que tem Tatiana Vasconcelos e Fernando Andrade. Já já a gente volta com a programação do Rio de Janeiro.

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0: Segunda-feira, 28 de setembro de 2026. A rejeição ao senador Flávio Bolsonaro, candidato do PL à presidência da República, é de 56%, o maior patamar desde agosto. Já os eleitores que não votam no presidente Lula, do PT, somam 54%. A rejeição aos dois candidatos apresenta diferenças de acordo com a religião dos entrevistados. Os dados mostram que o petista é mais rejeitado que Flávio entre evangélicos e que o contrário ocorre entre católicos. Pesquisa Quest também expõe diferenças de acordo com a região do Brasil. Lula registra a maior rejeição no Sul, com 71%. No caso de Flávio, a maior resistência está no Nordeste, com 64%. O levantamento encomendado pelo jornal O Globo e pela TV Globo ouviu mais de 2 mil eleitores entre quinta-feira e ontem. A margem de erro é de 2 pontos percentuais para mais ou para menos e o nível de confiança é de 95%. O levantamento foi registrado no TSE sob o protocolo BR-06520-2026. Os preços do petróleo subiram cerca de 3% nesta segunda, depois que o presidente dos Estados Unidos, Donald Trump, rejeitou uma proposta do Irã para tentar encerrar o conflito entre os dois países. O barril do petróleo Brent, referência internacional, chegou a valer mais de US$107. Uma proposta para tentar reabrir o Estreito de Hormuz foi apresentada na semana passada, por representantes de Teerã durante a Assembleia Geral da ONU. Neste sábado, Trump havia rejeitado o plano. No entanto, ele voltou atrás e disse ontem que espera que negociadores americanos participem de novas conversas nesta semana. No horário de Brasília, 13h34.
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0: informação chegando para você com a nossa equipe de esportes. Renan Moura, boa tarde.
1: Boa tarde, Tati. O Flamengo tem um grande problema para a sequência da temporada. O Arrascaeta sofreu uma fratura no punho esquerdo em um amistoso do Uruguai hoje pela manhã contra a Coreia do Sul em Seul, lá na Ásia. O Uruguai vencia a partida, o Arrascaeta era um dos principais jogadores e protagonista desse duelo, com um gol e uma assistência, mas ele escorregou aos 32 minutos do segundo tempo e na queda tentou evitar uma lesão maior, apoiando a mão no gramado e logo na sequência essa fratura que veio ser confirmada através de exames na capital da Coreia. O jogador volta para o Rio de Janeiro nas próximas horas para ser reavaliado pelo departamento médico do Flamengo e passará por uma cirurgia. Se o jogador vai precisar realmente colocar placas e pinos nessa região afetada para tentar diminuir o prazo de recuperação e quem sabe pelo menos uma volta do jogador contra o Estudiantes dia 22 no Maracanã, valendo vaga para a decisão da Libertadores da América. Vale a gente lembrar que esse ano o Arrascaeta também sofreu uma outra fratura na clavícula em abril em um jogo contra o Estudiantes lá na Argentina na fase de grupos da Libertadores da América. Também precisou colocar placas e pinos para tentar participar da Copa do Mundo, não chegou a ser cortado pela seleção uruguaia, mas uma lesão muscular às vésperas da estreia impediu que ele pudesse participar do Mundial, até porque a campanha do Uruguai foi péssima e o time acabou sendo eliminado ainda na fase de grupos. Para a próxima partida, o técnico Leonardo Jardim espera contar pelo menos com os demais jogadores convocados. Outros quatro estão à disposição das suas respectivas seleções.
0: Renan Moura, obrigada. Informação no Rio de Janeiro.
2: Para onde vamos? 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

0: Fala, Michel, boa tarde.
1: Boa tarde, Tati. Boa tarde, Fernando.
2: Oi, Michel, boa tarde.
0: Bom, a gente às vezes tem um pouco a sensação de que está de volta mesmo aos anos 50, né? Hoje vai ser o caso nessa conversa com o Michel. Acabei de ler aquele livro chamado Bons Tempos, uma publicação da Rocco. É um livro que está fazendo um baita sucesso na gringa, aqui também. O dia que eu falei desse livro aqui na redação, umas quatro ou cinco mulheres jornalistas falaram: Ah, também tô lendo, também, de várias
1: Ah, eu vou comprar,
0: idades.
1: não tô lendo ainda.
0: Que basicamente é sobre uma trad wife que ganha a vida sendo influencer e um belo dia ela acorda naquele cenário que ela propaga, naquele mundo que ela evoca. Ou seja, parece que ela tá no século XIX de volta.
1: E a gente pode citar nomes? Não, né?
0: A gente pode citar nomes de quem?
1: Porque dava para citar um bocado de gente que vive
0: Ah,
1: essa
0: sem
1: vida aí, né?
0: dúvida. Não à toa foi escrito um livro de ficção sobre isso, que já teve os direitos cinematográficos comprados pela Anne Hathaway. Então, quer dizer, já nasceu sucesso o livro, apesar de eu ter sentimentos contraditórios com o desfecho da história, mas tudo bem. Por que que eu estou falando isso? Porque essa é a mulher. Em geral, ela é casada com um homem. E esse homem, todo o valor dele tá em ganhar dinheiro e prover a família, né? Parece que a gente está de volta evocando esse homem. Ah, meu
1: É,
0: Deus,
1: já
0: onde
1: me
0: vamos
1: dá uma
0: parar? Para
1: preguiça
0: onde
1: danada.
0: vamos, Michel Alcofurato?
1: É, eu quis trazer essa pauta aqui porque, primeiro, né, vira e mexe, essa ideia do homem provedor e da moça que fica em casa e acredita-se, né, dentro desse conjunto de imagens que cabe aos homens o papel de ir à rua, trabalhar, conquistar o dinheiro e prover a família. E as mulheres devem se dedicar ao cuidado dos filhos e ao cuidado afetivo dessa família. Essa ideia vira e mexe e volta. E nos últimos tempos, muito por conta do crescimento do movimento conservador no Brasil e no mundo, mas também por ondas conservadoras dentro da própria masculinidade, essa ideia do homem provedor volta com uma frequência grande, né? Como se houvesse algo natural que atravessasse homens e as mulheres, ou algo natural que alinhavasse a relação, as relações que compõem uma família, que colocassem os homens nesse lugar e as mulheres no lugar do cuidado dos filhos e do marido, para que a família funcione do mesmo jeito. Esse discurso volta, às vezes, com um caráter econômico, discutindo ali o salário de mulheres, o salário de homens, né? E aí dizendo, ah, fizemos as contas e fazia mais sentido a moça ficar em casa e o moço ir trabalhar. Vez ou outra ele vem com uma ideia mais neomística, atrelada a um conjunto de energias, de que homens têm determinadas energias e mulheres têm outras energias e por aí vai. Mas o que eu me fez trazer essa pauta aqui hoje é que saiu uma pesquisa super interessante, feita pela Universidade de Oxford, junto com a London School of Economics, que é um grande centro de estudos sociais e econômicos no mundo, comparando essa ideia, né, de masculinidade, ou desse modelo de família tradicional, mas muito atrelado ao crescimento salarial, ou à ideia de salário, ao longo do desenvolvimento do capitalismo. Eles fizeram uma pesquisa muito detalhada, acompanhando 6 séculos de crescimento de salário na Inglaterra. E o que eles foram mostrando é que essa coisa de um homem que pode prover única e exclusivamente todas as necessidades econômicas dessa família, com fruto do próprio salário, aconteceu pouquíssimos momentos ao longo da história da humanidade, ou sobretudo nesse período aí de 6 séculos. Eles vão mostrar que no século XIX, que é quando o capitalismo, né, 18 e 19, que é quando o capitalismo começa a se consolidar desse jeito que a gente conhece, a lógica de todo mundo dentro das casas trabalhava era central, né? Não à toa a gente começa a discutir a consolidação das leis do trabalho na Europa e até mesmo no Brasil por conta do trabalho extenuante de homens e mulheres nas fábricas, mas também o trabalho infantil, né? As crianças saíam da maternidade, brincavam um pouquinho no tapete da sala, daqui a pouco elas eram jogadas dentro das fábricas para trabalhar. E a gente só começa a construir essa coisa de que homem que trabalha e mulher que não trabalha é no século XX, mas sobretudo na virada do XIX para o XX, dentro do capitalismo, que estava muito colado num contexto histórico muito específico. E aí eles vão explicar de um jeito bem interessante. Eles vão dizer, olha, Teve um crescimento dos salários que permitiu os homens, né, bancarem as contas da casa naquele momento, mas também isso foi fruto de um contexto econômico, mas um contexto social muito singular, muito atrelado ao trabalho dos sindicatos que estavam em formação, que começaram a reivindicar melhores condições de salário para seus trabalhadores. Então isso deu um certo conforto para os homens para se dedicarem ao assumir esse lugar de provedor. E aí, essa história, logo ali no século XX, se dissolve e hoje não faz o menor sentido, né? A Fundação Getúlio Vargas lançou um estudo agora em 2025, que teve ampla repercussão, mostrando que 52% dos lares no Brasil são chefiados, liderados por mulheres. São elas que bancam as contas, né? Isso aconteceu ao longo da história. O que que isso é importante, assim? É, cada um aqui, Tati, eu acho que é importante a gente dizer isso, assim. Cada um pode ter um modelo de família que achar que deve. É, estabelecer o conjunto de relações com o seu par e com os filhos do jeito que acreditar. É, acho que é legítimo o direito das mulheres que decidem não trabalhar e devotar todo o cuidado à família. E acho que é legítimo também qualquer arranjo que os homens, se assim quiserem, junto com os pares, ou os parceiros e as parceiras, assumam ali o lugar de grandes provedores. O que a gente não pode achar é que isso é natural, né? De que. Esse é um assunto discutível. Por que não é? É, houve poucos momentos que isso aconteceu, e quando aconteceu, foi algo que não foi majoritário. Houve uma possibilidade de alguns grupos entrarem nessa onda, mas mesmo assim, quando os homens podiam, discutir essa coisa de que sou eu que trabalho, sou eu que vou à rua, tinha um bocado de mulher e criança tendo que trabalhar também. Mas essa discussão, juro que eu já vou devolver para vocês. Está muito atrelada também a uma coisa que é interessante para a gente pensar a constituição da família, que é a ideia de salário. Ao longo da história do capitalismo, né, desde quando você começou ali a lidar com a coisa de salário de um jeito muito importante, a ideia de salário familiar é central na construção de qualquer família. E o que é o salário familiar? É a gente entender que dentro dessa casa tem mais de uma figura que trabalha e aqueles ganhos da família são pensados para a subsistência dessa família, para arcar com os custos dessa família, mas eles são pensados também de forma coletiva. Então, quando todo mundo trabalha, é importante que a gente lembre que essas decisões precisam ser coletivas, as escolhas da família são coletivas, e o assunto precisa ser debatido de forma coletiva também. Porque a lógica do salário familiar é que vai inventando também a nossa concepção de família. Então, coisa de um só trabalhando aconteceu rapidinho. Foi num momento histórico muito específico
0: E não serviu a todo
1: e
0: mundo.
1: passou. Passou. Passou.
2: E que bom que o homem saiu desse lugar também, né? Acho que
0: É.
2: aprende mais.
0: E eu acho que constrói modelos falidos de homens e que pode levar muito homem à morte,
2: Concordo.
0: né? Porque, não alcancei esse ideal de homem
2: Frustrado.
0: bem-sucedido, rico. Que provê o que quiser, o que a família quiser. Num país como o Brasil, hoje em dia, por exemplo, quais são os homens que
1: Impossível.
0: conseguem atingir? E aí ficam se achando
1: Impossível.
0: frustrados, ressentidos e não raramente vão à morte.
1: Isso eu acho muito interessante você trazer esse ponto, que tanto para um lado quanto para o outro, a gente tem que tirar das escolhas individuais ou do peso individual, o sucesso daqueles que conseguem assumir esse papel de provedor, ou a falha daqueles que gostariam, mas não têm a chance de assumir esse lugar de provedor. Porque não tem nada a ver só com o lugar individual, com as potencialidades de cada um. Eu acho que a nossa conversa gira em torno disso, assim.
0: Olha o
1: A gente
0: mercado
1: está
0: de
1: falando de um.
0: trabalho, né? Brasileiro, por
1: Isso.
0: exemplo.
1: De uma precarização de trabalho, de um achatamento dos salários, né? Já falamos disso aqui ao longo desses últimos tempos, inúmeras vezes, né? De quando se compara o poder de compra dos trabalhadores de anos atrás com hoje, o poder de compra diminuiu. E diminuiu porque os salários se transformaram, a lógica da remuneração no mundo do trabalho se transformou. Então, querer acreditar nisso, de que é possível alguém sozinho na casa trabalhar para bancar todas as contas de uma família. Num mundo onde cada vez mais, né, o custo de vida vem crescendo por conta da inflação, do preço do salário, do preço do aluguel, da comida e por aí vai, apostar num castelo, num moinho de vento que
0: É,
1: só
0: total.
1: meia dúzia estão vendo.
0: É, e que vai fazer muito mal para todo mundo,
1: Isso.
0: inclusive para os homens. Não caiam
1: Eu acho.
0: nessa. Não caiam
1: Não
0: nessa.
1: caio. Não caio. Não caio.
0: Tá bom.
2: Tá bom.
1: E que bom, né? Eu acho que família se faz também sobre negociação, né? Quando você
0: Claro.
1: tem o salário familiar, você precisa ter diálogo, refazer sonhos, repensar sonhos. E não a gente fica na mão de um que sonha sozinho e decide para onde tudo vai, né?
2: E todo mundo sai ganhando.
1: É
2: isso.
0: Muito bom. Michel Conforado com a gente toda segunda, quarta e sexta. Pra Onde Vamos? Pergunta em geral sem resposta, mas com muita coisa pra gente pensar sempre, como é bem do feitio do nosso comentarista. Um beijo.
1: Exatamente.
0: Até quarta.
1: Um beijo.
2: Tchau, tchau.
1: Beijo, Fernando. Beijo, Tati. Tchau, tchau. Boa semana pra gente.
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0: 3h50, agora a gente de volta com a programação no Rio de Janeiro com o repórter Pedro Bonenberg trazendo atualizações sobre aquela operação no Complexo da Maré, né, Pedro? Boa tarde.
1: Isso, Matheus, boa tarde a você. Quem nos acompanha, subiu para 3 o número de suspeitos que morreram durante essa operação da Polícia Militar no Complexo da Maré. Operação que acontece desde as primeiras horas do dia. A ação mobiliza cerca de 200 policiais de unidades especializadas e tem como objetivo combater o tráfico de drogas na região e a circulação de armas. Até o momento, Matheus, 12 criminosos foram presos e um adolescente apreendido. Então, o balanço de momento, 3 mortos, segundo a polícia, são suspeitos. 12 criminosos presos e um adolescente apreendido. Desses presos e apreendidos, Matheus, segundo a Polícia Militar, 8 deles ficaram feridos e foram socorridos. Um adolescente, inclusive, deu entrada mais cedo no Hospital Estadual Getúlio Vargas, foi atendido e já liberado. Um policial também ficou ferido durante a operação, mas, segundo informações que nós obtivemos, não corre risco de vida. Esse homem, ele conseguiu ficar num estado de saúde melhor e foi atendido rapidamente. Durante essa ação, os policiais apreenderam 12 fuzis, 8 pistolas, granadas, munição e carregadores, além de mais de 80 quilos de drogas. Essa operação que resultou também, Matheus, mais cedo, numa ação de criminosos em represália a essa ação da polícia. Na linha vermelha, eles fizeram um sequestro de 2 ônibus e atravessaram numa das principais vias expressas. Esses ônibus, inclusive, tinham adolescentes, crianças de um colégio aqui da capital que estavam indo para um passeio. Felizmente, eles estão bem, não foram feridos, nada do tipo, mas foi um grande susto. E a informação que a gente confirma agora com fonte da polícia é de que esse ataque aos ônibus foi ordenado pelo criminoso Peixão, um dos chefes do Terceiro Comando Puro aqui no Rio de Janeiro. Informação confirmada por fontes da polícia e agora esse caso será investigado. Nós aguardamos outras informações, a operação ainda está sendo encerrada. A informação de momento é que a linha vermelha foi liberada pela polícia também depois dessa ação. Tudo mais tranquilo por lá, mas foi uma manhã de muita tensão, de muito medo e os pais desses alunos agora tentam tranquilizar esses estudantes depois desse susto nessa manhã de segunda-feira, Matheus.
0: Um baita susto, obrigado pelas informações, Pedro. A gente vai trazendo atualizações aqui para você, nosso ouvinte. Em breve, se tiver novidades, conto com você, Pedro.

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1: São 3 horas e 53 minutos. A gente volta a acionar a nossa reportagem em Brasília. Fala, Samantha Klein.
2: Oi, Tati. O governo acabou de anunciar mais medidas para tentar conter o aumento abusivo dos preços dos combustíveis. Entre essas ações, o que a gente tem? Aquelas fiscalizações nos postos que já estavam ocorrendo, postos e distribuidoras, mas agora também há um aumento nas multas, que podem chegar a R$500 milhões para determinadas infrações relacionadas a esses aumentos abusivos. Pela nova regra, quando agentes da cadeia de combustíveis aumentarem os preços sem justificativa, a multa administrativa vai de 20 mil a R$500 milhões. E aí a Senacom, que é a Secretaria Nacional do Consumidor e o Ministério da Justiça, explicaram que nesses casos não se aplica o limite geral da multa prevista no Código do Consumidor. Desde que iniciaram as fiscalizações contra os preços abusivos, a ANP, Agência Nacional de Petróleo, determinou multas que somam mais de R$700 milhões para distribuidoras de combustíveis. E, segundo o governo, essas medidas estão ali naquele escopo para tentar conter a alta dos preços internacionais do petróleo, lembrando que o barril está na casa dos US$100. O pacote também prevê a manutenção da subvenção de R$2,12 por litro de óleo diesel. Com vocês.
1: Obrigada, Samantha. Samantha Klein, Brasília.

0: Olha, a informação que eu vejo aqui no G1 da Associated Press. Perdi, peraí. Vou recuperar. Vai, Fê.
1: Enquanto isso, olha só, a SpaceX conseguiu colocar a Starship em órbita pela primeira vez hoje. O maior e mais potente foguete do mundo decolou da base da empresa em Starbase, no sul do Texas, e, apesar de um problema com um dos motores durante a subida, completou a manobra de inserção orbital e iniciou a liberação de 26 satélites Starlink V3. O voo, 14º teste integrado da Starship com um propulsor chamado Super Heavy, representa uma mudança de etapa no desenvolvimento do sistema. Desde o primeiro lançamento, em 2023, as 13 missões anteriores haviam sido realizadas em trajetórias suborbitais. Desta vez, a SpaceX estabeleceu como objetivo fazer a nave completar cerca de 6 voltas ao redor da Terra durante uma missão de aproximadamente 10 horas. A Starship tem cerca de 124 metros de altura e é composta por 2 estágios, o Super Heavy, responsável pela primeira parte da subida, e a nave Starship, que segue sozinha para o espaço depois da separação. O conjunto utiliza 33 motores no primeiro estágio e foi desenvolvido para, no futuro, ser totalmente reutilizável. Então, como eu disse, teve uma falha na subida. Durante a subida de hoje, um dos motores apresentou uma falha. Aí os controladores de voo, no entanto, avaliaram que a nave mantinha condições de prosseguir com a missão. Cerca de 25 minutos depois da decolagem, a Starship acionou um dos motores para realizar a queima necessária à inserção em órbita. O sucesso da manobra permitiu que a SpaceX avançasse para outra etapa inédita, que é o lançamento de satélites operacionais a partir da Starship. Os 26 Starlink V3 começaram a ser liberados pouco depois da entrada da nave em órbita.
0: 3h57.

0: tá ouvindo Rod Stewart, que é cantor e Sir, tá bom? É, meu bem. Anunciou a última turnê dele depois de passar por uma cirurgia cardíaca. Foi hoje mesmo que ele publicou um vídeo nas redes sociais citando que em 2027, ele vai rodar com a sua The Final Encore. Senhoras e senhores, após muita reflexão e com tristeza, tenho que anunciar que o ano que vem marcará minha última turnê de todas. Não estou me aposentando, mas essa será a última turnê de rock and roll, disse Rod Stewart, com 81 anos. Quero agradecer a vocês por tudo que me deram, espero ter retribuído de alguma forma. Por favor, venham me ver na turnê, vai ser incrível, disse o cantor, que junto com o vídeo também divulgou as datas e os locais de 21 apresentações na Europa e nos Estados Unidos. No mês passado, Rod Stewart passou por uma cirurgia para implantar um stent no coração e por isso teve que cancelar o resto da turnê. Ele disse que está se sentindo melhor, está em recuperação, fez lá os agradecimentos dele aos médicos, aos enfermeiros, todas as pessoas encarregadas de cuidar dele. Nesse comunicado publicado no Instagram logo depois da cirurgia. Disse que estava muito chateado de perder os shows, de decepcionar os fãs e que estava ansioso para voltar aos palcos. Tá aí, portanto, o retorno anunciado de Rod Stewart na última mesmo, segundo ele, turnê da carreira dele aos 81 anos em 2027.
1: Ele se apresentou no Brasil há alguns anos.
0: No Palmeiras, foi?
1: Foi, você viu? Foi Ivete Sangalo.
0: Eu vi também, achei legal demais.
1: Eu fui meio assim, será que vai dar certo essa dupla? No final foi muito legal.
0: Ah não, eu vi ele sozinho.
1: Não, vi ela com
0: ele com ela.
1: É,
0: e foi legal.
1: Bom, muito bom.
0: Bom demais. Roqueiro é roqueiro, né, meu amigo?

0: Agora são 4 horas.
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0: Segunda-feira, 28 de setembro de 2026. A Advocacia-Geral da União pediu um prazo de 72 horas ao STF para que o presidente Lula e o advogado-geral Jorge Messias se manifestem sobre as ações contra o fim das bets. As associações que representam as plataformas de apostas acionaram a corte, pedindo a retomada imediata das operações no Brasil. A medida contra a decisão do governo de proibir o setor é uma reação da Associação Nacional de Jogos e do Instituto Brasileiro de Jogo Responsável. O presidente nacional do PT, Edinho Silva, sinalizou que Lula não vai participar do debate entre os candidatos à presidência da República na TV Globo, marcado para esta quinta-feira. Edinho ressaltou que o presidente prefere aguardar um eventual segundo turno para um confronto direto com o principal adversário, Flávio Bolsonaro. Ontem, durante uma agenda em Goiânia, o candidato do PL confirmou presença no debate e desafiou o petista a comparecer. O Congo já registra mais de 8 mil casos de ebola em meio ao pior surto da doença na história do país. Segundo autoridades locais, são mais de 3.900 mortes. A taxa de mortalidade é de 48,4%. O surto se espalhou por 7 províncias do país. O número de casos se estabilizou, mas a Agência de Saúde da União Africana afirma que a situação ainda não pode ser considerada sob controle. O The Town 2027 anunciou a banda de metal Slipknot e o vocalista Marilyn Manson como as principais atrações na próxima edição. Os dois se apresentam no dia 14 de setembro no Autódromo de Interlagos, em São Paulo. Os preços dos ingressos e a data do início das vendas ainda não foram divulgados. No horário de Brasília, 4 horas 2 minutos.
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1: São 4 horas e 3 minutos, é a terceira e última hora do Estúdio CBN de hoje, segunda-feira, 28 de setembro de 2026.
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0: Oi, professor, boa tarde.
1: Tatiana, boa tarde. Fernando, boa
2: Boa
1: tarde.
2: tarde.
1: Ouvintes, boa tarde.
2: Hoje, dúvida de Edilson Ferreira Gomes. Ele disse que durante um seminário de filosofia da educação do Instituto Federal de São Paulo, o professor explicou que o significado da palavra candidato vinha de pureza, brancura, de honestidade, e que o significado oposto de candidato é sujo, sórdido. É isso mesmo? Pergunta ele, professor.
1: Eu não sei se rio ou se choro. Não da pergunta dele, que é ótima, né? Mas se a gente levar em conta a tragédia que a gente vive no Brasil, meu Deus do céu. Bom, eu vou começar chutando o balde, pode ser?
2: Agora.
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0: Tem um Cândida.
1: É, pois é, tu diventi Cândida. Pois é, essa música, pouca gente, bom, os mais velhos certamente reconheceram, né? Não com a Mina, a cantora que cantou esse trecho aqui para nós, mas pensaram numa outra cantora, numa cantora brasileira, que já está no céu, Celi Campelo. Essa canção que a gente ouviu agora, o trechinho que a gente ouviu, foi composto por Bruno De Filippi e Franco Migliaccio. Quem cantou foi a Mina, gravação de 59. Vamos agora para a versão da Celi Campelo. A versão para o português é do Fred Jorge, que fez muita versão de música estrangeira na década de 50, 60, e é compositor também, grande Fred Jorge. Vamos ouvir em português com a Celi Campelo, disco Broto Certinho, de 1960, um ano depois do lançamento na Itália. Vamos lá.
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0: E aí, professor?
1: Fernando Andrade, o que quer dizer luar tão cândido? O que é um luar tão cândido?
0: Branco.
1: Essa palavra é danada, a palavra cândido. É, porque o luar tão cândido é um luar branco, branco como a neve, absolutamente branco, né? E tão branco que chega a cegar, né? Você sabe que o pessoal que vai lá para aqueles lugares cheios de neve tem de usar óculos específicos, né? Porque senão o bicho pega, né? Essa palavra cândido vem do latim e tem esse sentido inicial, o sentido de branco, absolutamente branco, branco como a neve. E aí vem a história das velas. Não por acaso, em inglês, vela, como é que é?
0: Candle.
1: Candle. Em italiano, candela, né? E nós temos a palavra candelabro, não é? Até um filme famoso dos anos muitos, não lembro se final de 50, 60, candelabro italiano, né? O candelabro que é aquele lugar em que se põe a vela e tal. E daí, por extensão de sentido, o que é o lugar para pôr a vela branca vira o quê? A coisa quente, o cândido pode ser, não nesse caso aí da música, né, mas o candeeiro, né, incandescer, incandescente, tudo isso pode ter a ver com a temperatura, justamente porque a vela esquenta, né, era feita para iluminar, para clarear e por aí vai. Bom, o candidato tem a ver com isso, sabe por quê? Porque na Roma antiga, os fulanos que aspiravam a um lugar na magistratura, atenção Brasil, meu Deus do céu,
0: candidatos... Clima, professor, olha só, o nosso ouvinte, o Alan, falou assim, gente do céu, estou aqui na porta da escola, preciso entrar, mas eu também quero terminar de ouvir esse esclarecimento a respeito dessa questão. Calma. Ele está preocupado. Calma, aqui tudo é muito detalhado.
1: Aguenta aí que você já vai entrar.
0: Calma, tá, calma.
1: Então,
2: uma cocada.
1: Na Roma antiga, aqueles que aspiravam a um lugar na magistratura se vestiam de branco. Era a regra, era a norma. Branco, cândido, porque cândido, como eu já disse, o primeiro sentido é branco como a neve, né? E daí, candidatus, em latim, que tem a ver com a palavra branco, né? Os candidatos à magistratura se vestiam de branco e daí o termo ganha extensão e candidato passa a ser não só aquele que aspirava a um lugar na magistratura romana, mas aquele que aspira a um lugar qualquer que seja, né? Candidato a tal coisa.
0: Emprego,
1: né?
0: Qualquer coisa.
1: Então tem sim. Como é que é?
0: Emprego, não precisa ser um cargo, né? Pode ser um emprego.
1: Qualquer coisa. Tem sim o professor que, de filosofia, o seminário de filosofia que o nosso ouvinte presenciou, o Edilson Ferreira Gomes, o professor não disse bobagem nenhuma, muito pelo contrário. Candidato, a origem é essa mesmo. Agora, como eu já disse aqui, a história da vela e tal, vamos ouvir um trechinho de uma canção do aniversariante do dia, meu querido amigo, gênio da música brasileira, Celso Viáfora. Eu sempre digo para ele que ele só tem um defeito, é corintiano, coitado.
0: Parabéns para ele. Muito bom.
1: Parabéns, Celso, querido. Vamos ouvir uma canção cujo nome é... Não vou dizer, vamos ouvir.

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1: A cangaceira. Professor, ele fala essa candeeira?
2: É, risquei na pedra do destino uma paixão tão candeeira. É o nome da música, Paixão Candeeira, que está num disco homônimo, né? O disco se chama Paixão Candeeira, e o nosso querido Celso lançou há exatos 30 anos, 1996. A Paixão Candeeira, a palavra candeeira tem a ver com essa palavra cândido, da mesma raiz, né? De candidamente, de candidato e tal, e aquela história da vela, do branco, a vela branca, não sei o quê, por extensão, o calor, a paixão candeeira, é uma paixão caliente, muito caliente. Então é isso, caliente todo mundo sabe que é, né? Eu estou aqui brincando com o espanhol, mas todo mundo sabe que caliente quer dizer quente, né? E aí está aí mais uma palavra, eu nem pesquisei se essa do espanhol tem a mesma raiz, mas enquanto a gente fala...
1: Mas professor, sabe que eu me enganei? Aqui. Porque eu pensei em candeeira com i, na verdade é candeeira com dois e's, não é isso?
2: É candê.
1: Também existe candê. O outro, é. Candeeira.
2: Isso. Bom, então é isso, meus queridos. O professor de filosofia lá que deu o curso acertou na mosca, é isso mesmo. Candidato tem a ver com a ideia de brancura, né? Tem a ver com a ideia de pureza, e tudo isso nasce lá na velha Roma. Os candidatos à magistratura se vestiam de branco, e por extensão, candidato a qualquer coisa acaba tendo esse sentido. É isso.
1: Professor, obrigado e até amanhã.
2: Até amanhã, beijo para vocês. E parabéns para o Celso Viáfora. Eu não disse parabéns. Celso Adolfo sem querer em nenhum momento, né? Não.
3: Ih, aí perguntou para os dois aqui que, bom... Um beijo para cada um,
2: Celso,
3: né? Um beijo para cada um.
1: Celso,
3: né?
1: Falou,
3: né? É a Débora Freitas está prestando atenção, diz que sim.
2: Não, é Celso Viáfora, aniversário dele. Celso Adolfo é 9 de setembro, já foi. Tá bom?
3: Beijo para os três, para os dois e para o senhor. Tá,
2: obrigado.
3: Quarta distribuição de beijos aqui hoje.
0: Tragando o sol que lhe ilumina na manhã da quarta-feira.

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7: 4h17 agora, Milena Viana está chegando com as informações do trânsito nessa tarde para a gente. Oi, Milena, bem-vinda, boa tarde.
8: Oi, Juliana, ótima tarde para você e para todo mundo que acompanha a gente, começando com um destaque sobre a Avenida Ayrton Senna. A faixa da via foi liberada em direção à linha amarela após a retirada de um carro e uma moto envolvidos em um acidente. O trânsito segue com retenção pela Avenida Ayrton Senna a partir do acesso pela Avenida das Américas. Quem segue pela Avenida Salvador Allende está encontrando melhores condições em direção a Jacarepaguá até o acesso à Transolímpica. Pela Estrada dos Bandeirantes, também estou observando pistas livres para o motorista nos dois sentidos. Atualizando também a movimentação, nas vias expressas, pela Avenida Brasil, estou observando o trânsito lento em direção à zona oeste da cidade. Tem uma faixa ocupada por conta de um ônibus enguiçado na altura de Manguinhos, no sentido zona oeste. Estou observando movimentação lenta para o motorista a partir da saída do viaduto do gasômetro. Quem segue para a Baixada Fluminense está encontrando melhores condições pela linha vermelha, apesar do trânsito mais carregado na passagem pelo Galeão. No sentido centro, a Brasil apresenta trânsito lento na pista central, na altura de Bom Sucesso, do Hospital Federal. Motorista que segue pela pista lateral está ganhando mais tempo até a chegada ao acesso da linha amarela. Quem segue pela linha vermelha está encontrando boas condições também até a chegada ao elevado Rufino Pizarro. Juliana.
7: Perfeito. Obrigada, Milena.
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7: Quatro e 19, tem informação aqui também chegando da Polícia Civil, que agentes da Delegacia Especializada em Armas, Munições e Explosivos, Desarme, prenderam hoje um homem que se passava por policial civil, funcionário do Ministério Público, para extorquir empresários que têm estabelecimentos lá na Zona Oeste. Esse homem foi preso em Jacarepaguá. O suspeito, gente, olha essa história, dizia para as vítimas que elas faziam parte de uma suposta lista de alvos de inquéritos de uma delegacia. Depois ele exigia dinheiro sob a promessa de evitar que essas pessoas fossem investigadas. Ele chegou a exigir mais de 100 mil reais de várias vítimas. O suspeito recebeu pelo menos 45 mil reais de duas dessas pessoas e em um dos casos a pessoa chegou a fazer um empréstimo bancário para conseguir pagar justamente o valor exigido diante do medo ali de ser envolvida em uma investigação criminal que nunca existiu. O esquema contava com a ajuda de um advogado que procurava as vítimas para dar ali a aparência de legalidade a esses pagamentos. Uma história absurda. Presos, então, aí esse homem foi preso, esse que se passava justamente por policial civil, funcionário do Ministério Público.

0: Lá vem ela, rainha das nossas segundas-feiras no estúdio CBN, Rita Lobo, boa tarde.
1: Boa tarde, Tatiana Vasconcelos. E aí, Fernando, tudo
2: Tudo
1: bom?
2: bem, tudo
1: Tudo
2: bem,
1: bem,
2: Rita, bem-vinda.
0: Fernando.
1: Direitinho.
0: O quê?
2: Tá voltando.
1: Almoçaram direitinho?
2: Eu almocei.
0: Eu almocei, eu comi nesse grande patrimônio brasileiro chamado Restaurante por Quilo, que eu amo, amo, amo, amo, porque é uma possibilidade da gente comer do jeito que a Rita gosta, com uma
1: Quilo é
0: refeição.
1: genial, né?
0: É
1: Quilo
0: genial.
1: é realmente genial. É uma coisa
0: É.
1: genial.
2: O meu
1: A
2: caso
1: única
2: é a marmita.
1: dificuldade.
2: Todos
1: Você
2: os
1: leva
2: dias,
1: marmita?
2: todos os dias.
1: Todos os dias.
2: Impreterivelmente. Nunca falho.
3: Nunca falho.
1: Excelente. O quilo, o único problema do quilo é a quantidade de opção, né? Que quando você começa a comer assim no quilo, você fica meio
0: Meu Deus, quanta coisa, quero
4: quanta coisa,
0: tudo.
4: quero tudo.
1: É, exatamente. Mas aí você ouve a CBN e aí você aprende sobre PF, sobre os grupos alimentares, daí fica tudo mais fácil, né?
0: Muito bem,
4: Muito
0: sem dúvida
4: bem, sem
0: nenhuma.
4: dúvida.
0: Melhor do que comer PF é comer PF em família. Hoje, o assunto da Rita Lobo é refeições em família. E o que é que isso tem a ver com a qualidade da alimentação, sobretudo das crianças e dos adolescentes? Fora que é legal demais, né? Reunir o pessoal em torno da mesa para comer, comer bem, a convivência, o papo e tudo, né, Rita?
1: Pois é, esse é um assunto que está assim muito forte no campo da nutrição, que ele vai para além dos nutrientes dos alimentos. É como você come, né? E o termo para isso é a comensalidade, que justamente é não só o que a gente come, mas a forma como a gente come, o lugar onde a gente está, se a gente está comendo à mesa, se está comendo andando na rua, porque você pode estar acompanhado, mas comendo sanduíche na rua, né? Então, essa ideia da mesa, essa ideia de comer

0: lugar, ou o contrário, pelo menos no café da manhã, quer dizer, as famílias que conseguem ter algum tempo para comer em família, elas conseguem, elas tendem a ter uma alimentação melhor. E os estudos mostram que justamente essas famílias têm filhos que acabam comendo mais legumes e verduras do que em famílias que cada um come num horário, cada um come o que quer, que não tem mais essa ideia da refeição que todo mundo come a mesma comida, porque isso também é importante, sabe? Tem uma ideia que ela aos poucos vem sendo destruída, que é essa ideia de que tem um alimento que funciona para todo mundo. Quer dizer, uma hora tem um que precisa comer de um jeito, o outro que precisa comer de outro, e a gente vai perdendo assim essa ideia da refeição, seja em família, seja com os amigos, né? Quer dizer, não sei se vocês já repararam, mas hoje é muito comum quando você vai a um jantar assim na casa de alguém, a pessoa já começa, tem alguma intolerância,
1: É,
0: tem alguma
1: é.
0: questão, não come alguma coisa. Gente, uma vez, não dá para comer lasanha uma vez, né? Assim, então, essa ideia da comensalidade, quando a gente pensa na nutrição, tem esse aspecto de que ela protege as famílias, mas ela vai além, né? Porque quando você consegue ter essa prática, né, que nos faz humano, inclusive, a gente alimenta também as nossas relações. É um momento que a gente consegue perguntar sem perguntar o que está acontecendo na vida do outro, seja dos amigos, né? Você vai jantar com uma amiga que você não vê há algum tempo, se você está ali, os dois jantando, conversando, mesmo que a pessoa não fale muito, você está prestando atenção até no jeito. Então, isso tem uma importância muito grande. E com isso também tem a gente transmite a nossa cultura, né? Então, por exemplo, eu tenho o lado lobo, ela é português. Mas eu tenho também o lado húngaro da família, tenho o lado italiano, e ao mesmo tempo essa mistura não podia ser mais brasileira. Então tudo isso está na mesa da minha casa. Tudo isso é uma coisa que eu consegui transmitir para os meus filhos, e a gente consegue, através da mesa, transmitir não só essa cultura alimentar, mas os valores da nossa família. Então, e de cada família. Então, a comensalidade, ela tem todos esses aspectos, né, de proteger, de transmitir cultura, e isso, inclusive, está no guia, é tão importante que está até no guia alimentar para a população brasileira. E no guia, eles vão até um pouco além. Eles falam da importância de ser a mesa ser um lugar que precisa estar limpo, que precisa, não é que você precisa colocar, né, toalha,
1: De prata.
0: talher de prata, não é nada disso, mas ser um lugar assim minimamente cuidado para que você possa ter uma refeição gostosa, uma refeição tranquila. E, na verdade, eu trouxe esse assunto com mensalidade, né, diante dessa coisa das pessoas ficarem falando de proteína, de carboidrato, quer dizer, às vezes é mais importante você comer em família do que você bater meta de proteína. Às vezes não é mais importante você comer em família do que você pensar quando você está comendo de proteína, sem dúvida nenhuma. Mas isso também nos leva a uma grande questão dos dias de hoje, que é muitas famílias até conseguem ter esse horário, mas cada um está com o celular na mão. E isso é uma coisa que vem também assim sequestrando a nossa atenção, e a gente acaba comendo sem prestar atenção direito na comida, porque você está prestando atenção no que você está vendo no celular, e você não consegue largar aquele celular, porque de fato é
1: Você
0: viciante,
1: tende a comer
0: exatamente. Tende a
1: mais do
0: comer
1: que você
0: mais do que você
1: precisa ou
0: precisa
1: quer,
0: ou
1: né?
0: quer, né? Exatamente, exatamente. Aliás, esse aspecto, Tati, é super importante também, que quando você come em família, com as crianças, elas aprendem muito pelo exemplo.

0: Então, os pais que não apenas servem, né, os legumes, verduras, arroz, feijão, mas que comem de uma maneira adequada, assim, mastigando bem, né, e em vez de ficar comendo muito rápido, comendo um pouco mais devagar, as crianças aprendem com isso também. Por isso, a comensalidade hoje no campo da nutrição é um ponto-chave para as famílias que querem manter uma alimentação saudável de verdade, baseada em comida de verdade e também em relações de verdade, né? Não relações com o celular, que essas a gente sabe.
1: Sim,
2: Você sabe que,
0: Né?
2: eu não conhecia esse
0: Eu
2: termo
0: conheci esse termo
2: comensalidade, achei muito
0: comensalidade,
2: legal,
0: achei muito legal,
2: mas sempre quando a
0: mas
2: gente
0: sempre quando
2: faz
0: a gente
2: uma
0: faz
2: refeição
0: uma
2: em casa, rola uma patrulha
0: rola
2: do
0: uma
2: bem.
0: patrulha do bem.
2: Sabe aquela coisa assim, ó,
0: Patrulha do
2: experimenta
0: bem.
2: esse brócolis, ó, come mais
0: Brócolis,
2: isso
0: ó,
2: aqui,
0: come mais
2: seu
0: isso
2: prato tá
0: aqui.
2: com pouca cor, você não quer fazer isso. E aí acaba meio que adaptando e rola uma patrulha do bem ali, porque a gente acaba chamando atenção, principalmente de criança.
1: Para comer
2: Mas
1: melhor.
2: isso funciona bem. Quando tá em família, isso rola.
0: Essa é a base de você aprender a se alimentar. Essa que você está chamando de patrulha do bem, é exatamente dessa maneira que a gente aprende a ter uma relação saudável com a comida. Não só comer comida saudável, mas ter uma relação saudável com a comida,
1: Muito
0: né?
1: bom, muito
0: Então,
1: bom.
0: eu acho que talvez hoje, nessa segunda-feira, a gente possa começar a semana pensando não exatamente no que a gente vai comer, mas como a gente vai comer. Talvez possa ser a reflexão da segunda-feira.
1: Adorei, adorei.
0: Adorei,
1: Vai
0: adorei.
1: ter
0: Vai ter
1: jantar
0: jantar
1: comemorativo hoje na
0: comemorativo hoje
1: Mansão
0: na
1: Lobo,
0: Mansão
1: não?
0: Lobo? Vai ter sim.
1: Se as minhas
0: Se as minhas
1: apurações estão corretas, hoje é aniversário da nossa comentarista super Rita Lobo. Feliz aniversário! Que bom comemorar aqui rapidinho com você.
0: Isso aí, 52 anos de comida de verdade.
1: Muito
2: Parabéns,
1: bom!
2: Rita.
1: Felicidades,
0: Beijo,
1: um beijo,
0: Jair.
1: boa semana pra gente. Até segunda, Rita.
0: Até segunda, até lá. Beijo, beijo.
2: Beijo,
0: Tchau, tchau.
2: parabéns.
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0: Segunda-feira, 28 de setembro de 2026. Mais da metade dos eleitores ainda não sabe em quem votar para governador em 13 das 26 unidades da Federação do país, onde foram divulgadas pesquisas da Quest. O levantamento tem como base o modelo de pesquisa espontânea, ou seja, quando os nomes dos candidatos não são apresentados aos entrevistados. O índice de indecisos superou 60% nos estados de Mato Grosso, Minas Gerais, Rio Grande do Sul, Espírito Santo e Rio de Janeiro. Já Roraima e Amapá têm os eleitores mais decididos, que citaram espontaneamente o candidato em que vão votar para governador. A primeira-dama Janja da Silva usou um adereço de Nossa Senhora Aparecida durante um evento ao lado do presidente Lula no Palácio do Planalto. A escolha do pingente ocorre em meio à polêmica envolvendo publicações nas redes sociais que afirmam que políticos de direita teriam intenção de tirar o título de Nossa Senhora Aparecida como padroeira do Brasil. Algumas postagens divulgavam informações falsas que associavam essas ações à campanha do candidato à presidência pelo PL, Flávio Bolsonaro. O governo de Donald Trump anunciou que está reduzindo drasticamente as normas que visam diminuir as emissões que aquecem o planeta e impulsionar os veículos elétricos. A medida flexibiliza as exigências para que as montadoras controlem a poluição de carros e caminhonetes movidos a gasolina para os modelos dos anos de 2022 a 2031. O transporte é a maior fonte de emissões climáticas nos Estados Unidos, representando cerca de 28% do total de emissões de gases de efeito estufa do país, segundo a Agência de Proteção Ambiental americana. No horário de Brasília, 4h33.
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0: São 4:34. Bom, semana passada a gente noticiou aqui a morte da estudante de direito Isabelle Caracristi em circunstâncias muito esquisitas. O corpo dela foi encontrado no pátio do prédio onde ela morava com o namorado, depois de imagens da câmera das câmeras do circuito interno terem mostrado que ela se direcionou até o último andar daquele prédio. As investigações continuam, a família e o namorado desapareceram, a mãe dessa moça, bastante desesperada com o desaparecimento da filha, tentou entrar em contato com a família do namorado e não foi bloqueada pela família. E na semana passada, esse homem foi preso. As investigações continuam e a gente tem detalhes agora de novidades com a Mariana Rebouças, em Fortaleza. Mariana, boa tarde.
1: Boa tarde, Tatiana, Fernando, a todos os ouvintes da CBN. São 15 dias da morte da estudante Isabelle Caracristi e pelo menos 20 pessoas já foram ouvidas na investigação conduzida pela 2ª Delegacia de Polícia Civil da capital do Ceará, aqui em Fortaleza. A jovem foi encontrada morta no dia 13 de setembro após cair do rooftop do condomínio onde ela morava com o namorado João Munhoz Neto e a família dele no bairro Aldeota, que é um bairro nobre aqui de Fortaleza. Esse caso, porém, só tomou repercussão no domingo seguinte, quando Isorlanda Caracristi, a mãe de Isabelle Caracristi, foi até as redes sociais. O jornal Povo apurou que os últimos depoimentos colhidos na sede da 2ª Delegacia foram do ex-namorado da jovem, da síndica do condomínio onde Isabelle foi encontrada, a diarista do apartamento da família Munhoz e da esposa de João Munhoz, que, segundo a defesa, está em um processo de separação amigável com ele. O depoimento da síndica é sobre o dia seguinte à morte de Isabelle. Segundo ela, além de pedir para procurar o celular, João teria determinado que familiares da estudante não entrassem no condomínio. A mãe de Isabelle, Isorlanda Caracristi, disse que não recebeu uma ligação direta de João para saber da morte da filha. Segundo ela, foi preciso ir até o condomínio para descobrir o que tinha acontecido. Vamos ouvir.
2: Ele não me ligou. Eu estava dormindo. Quando eu vejo, foi uma ligação de um número desconhecido. Se fosse ele me ligando, o número era conhecido. Eu teria imediatamente atendido. Eu tive que ir lá para saber da morte da minha filha.
1: A polícia também investiga as movimentações após a morte. Segundo os investigadores, o apartamento teria passado por uma limpeza, objetos teriam sido retirados e o imóvel teria sido colocado à venda. A diarista da família, porém, disse que não fez a limpeza do local e que nunca presenciou brigas ou comportamentos anormais entre o casal. Ao todo, pelo menos 20 pessoas foram ouvidas. Isabelle foi encontrada morta no dia 13 de setembro após cair do rooftop do condomínio, como falei anteriormente. A perícia apontou politraumatismo e informou que os indícios são de uma precipitação voluntária, ou seja, a tese é de que Isabelle teria se jogado. Mas antes disso, ela enviou áudios a familiares, parentes, amigos e a uma amiga relatando o comportamento abusivo do namorado. Vamos ouvir.
3: Tudo que eu faço é ameaça, ameaça. Tudo, absolutamente tudo. Eu não consigo, por exemplo, fazer nada sozinho, porque se ele não estiver junto, ele não fica supondo coisas. Eu não posso mostrar foto que ele acha ruim. Enfim, vários fatores. De uma pessoa doente, sabe?
1: João Munhoz Neto foi preso preventivamente no dia 22 de setembro e é investigado por suposto induzimento ao suicídio e violência psicológica. Segundo a Secretaria da Segurança Pública do Ceará, mais de 700 horas de imagens de câmeras de segurança foram analisadas e indicam que ele não estava no prédio no momento da queda. A defesa de João nega as acusações de comportamento controlador e abuso psicológico. A Polícia Civil do Ceará continua analisando as imagens das câmeras e dispositivos eletrônicos para esclarecer as circunstâncias da morte. Volto com você, Tatiana. Ah,
0: ele é investigado como suspeito, né? Tá certo, né, Mariana? Ele está sendo tratado no inquérito como suspeito.
1: Como suspeito, né, de comportamento controlador e abuso psicológico também, vindos ao suicídio. São os artigos 122 e 147 do Código Penal.
0: Perfeito. Mariana Rebouças falando de Fortaleza, trazendo, portanto, as novidades desse caso. Ele, a quem eu estou me referindo, é João Munhoz Neto, o ex-namorado de Isabelle, e não se sabe se ela caiu. Não se sabe ainda se ela caiu do último andar desse prédio. As investigações vão ter que continuar e a gente espera que elas sejam feitas até que se descubra exatamente o que aconteceu com essa moça.
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0: Gabriel Dudziak, Carlos Eduardo Éboli, boa tarde.
6: Olá.
7: Boa tarde. Boa tarde.
6: Éboli, e o Arrascaeta, hein, e seu pulso?
0: Ainda pulsa?
7: Cara, tá pulsando, mas tá quebrado, né?
0: É um pouco avariado.
6: É grave,
7: que coisa. Não é grave, mas é uma fratura de pulso. A extensão a gente não sabe. Né? O departamento médico do Flamengo depende agora, né, de ter ali o contato com o jogador. Já está retornando, inclusive, né, ao Brasil. Isso aconteceu no amistoso de ontem, que ele jogou para caramba, por sinal, contra a Coreia do Sul. O Uruguai venceu 4-1, e ele fez um golaço, deu assistência. Varela também, lateral do Flamengo, fez uma partidaça, fez gol. Né, o Uruguai precisava dar uma resposta diferente, depois de uma Copa relativamente fraca, e teve recentemente um primeiro amistoso também em que perdeu para o Japão e com uma certa facilidade. Então, estava tudo dando certo, né? Para o Uruguai, para o Arrascaeta, até o momento que houve um movimento de azar. Ele escorregou. Não foi falta, ninguém trombou nele, ele sozinho escorregou, foi apoiar a mão no chão e causou essa fratura no punho. Não dá para a gente falar, tem muita gente aí falando sobre prazo de recuperação. Não dá para você adiantar prazo de recuperação, porque depende muito do procedimento. Vai ser feita uma cirurgia para reconstrução ou colocar alguma coisa no local. A gente não sabe a extensão, então depende muito da recuperação, como o organismo vai reagir. É um local onde você pode até fazer suas atividades como atleta, mobilizando a área, e também o médico vai poder falar sobre isso. Está tudo muito precoce para falar sobre tempo de recuperação. Mas fato é, dificilmente ele estará em campo em 2 semanas, que é quando o Flamengo vai pegar, por exemplo, o Estudiantes pelas semifinais da Libertadores da América. É um desfalque importante, não tenha dúvida nenhuma, para o Flamengo. Mesmo a gente falando do Flamengo, tem elenco, tem reposição, a gente está falando de um cara que é acima da média. Na minha opinião, um cara que é acima da média. É um clássico, camisa 10, e que há alguns anos é uma referência no setor de meio de campo do Flamengo. Lógico, vai fazer falta, na minha opinião.
6: Dudziak, a gente estava acompanhando aqui Liga das Nações, Itália vencendo Turquia por 3-0, hein? Vai começar o segundo tempo?
8: Acho que é isso. Agora está no intervalo do jogo, já vão voltar para o segundo tempo. O jogo é na Turquia e a Itália está vencendo pelo placar de 3-0. É surpreendente, né? Porque a fase da Itália não é boa, evidentemente. A gente falou aí muitas e muitas vezes sobre a terceira Copa seguida, né, em que a Itália não vai, sobre a necessidade de reformulação, sobre como o time não tem uma identidade de jogo. E a tudo isso, a gente adicionou o fato de que na estreia, nesse novo ciclo, pós-Copa de 26, a Itália já perdeu, né, o primeiro jogo. Foi contra a Bélgica, perdeu pelo placar de 2-0. E aí hoje é o segundo jogo, né, com o Roberto Mancini como treinador, na Liga das Nações, e 3-0 no primeiro tempo, e jogando bem. A Turquia também está jogando mal, é claro, né? Time nenhum toma 3-0 no primeiro tempo sem jogar mal. Mas fica o elogio à seleção italiana nesse primeiro tempo. Vamos ver o que acontece na segunda etapa. Era muito importante aí para a Itália ganhar hoje, pensando na competição, né? Que não é das mais prestigiadas, né? Se você pensar nas competições europeias, é a mais fraquinha, né? Porque a grande competição é a Eurocopa, mas é um torneio que acontece aí a cada 2 anos e que dá título, e a Itália tem a possibilidade de chegar no mata-mata para buscar título. Então fica aí essa questão, né? Se não ganhasse hoje, já ficaria com uma situação complicada de classificação, porque a Bélgica ganhou na estreia e a França ganhou na estreia, são as outras duas equipes que estão nesse grupo. Nesse momento, a França vai empatando justamente contra a Bélgica, o placar de 0-0.
6: Agora, amanhã, Éboli, a Tati vai ver o jogo do Brasil a que horas contra a Austrália?
7: 7 horas da manhã, né?
0: Ah, vou sim. Vai, né? Eu vou demais.
8: Só se lembrar.
0: Tem um negócio que meu despertador tá marcado pra eu fazer, não, é acordar amanhã pra ver o Brasil contra a Austrália, Éboli. Fala,
7: Dulce. O que eu espero é que a seleção brasileira esteja acordada, porque todo mundo acordou pra ver. Né? No primeiro jogo, todo mundo acordou pra ver. Todo mundo, não, quem se interessou acordou para ver, mas viu uma seleção sonada em campo, né? Sonolenta, sem inspiração, com um futebol fraquíssimo, e com um treinador que está acreditando muito no processo, né? E deu uma entrevista assim, um tanto com pouquíssimas explicações, o que não é uma novidade, mas mostrando muita confiança, né? O Ancelotti, dessa vez, na entrevista coletiva, mostrou muita confiança naquilo que ele está pensando. Né? O italiano tem um plano, né? E ele disse que, apesar de todas as críticas, que ele não vai mudar o que ele tem na cabeça em termos de planejamento, falta executar bem, né, o que ele tem na cabeça. Então estou curioso para saber como será essa apresentação de amanhã dessa seleção já bem modificada. O Ancelotti vai promover várias alterações no time que jogou contra a Austrália, muitas estreias, aí muitos novatos em campo e uma formação tática diferente, né? O que a gente chama de 4-3-3, com uma ocupação maior no meio de campo, três homens de frente. O Gabriel Bontempo, por exemplo, vai jogar no meio de campo, junto do Danilo e do Bruno Guimarães. Lá na frente, um trio com o Vinícius Júnior por um lado, o Rayan pelo outro e o Rafinha mais centralizado. O Rafinha que vem jogando assim no Barcelona. Mas o Barcelona joga muito mais hoje que a seleção brasileira e produz muito mais para o Rafinha ser um dos artilheiros, inclusive, da temporada. Será que a seleção vai conseguir fazer o mesmo? Será que o Rafinha vai conseguir fazer o mesmo nessa posição que ele está indo bem no Barcelona, também vai na seleção? Não é o que a gente vem acompanhando. Vamos ver como é que vai ser esse amanhã Brasil e Austrália. Austrália é favorita, tá? Por que que eu digo isso? Uhum. Porque jogou mais que o Brasil no primeiro jogo.
6: Por essa eu não esperava, mas tudo bem.
0: Nem
6: eu. Acredito em você.
0: Fala, Dudzi.
8: Não, aquela hora eu só falei que a única chance, né, da Tati ver esse jogo 7 da manhã é se emendar aí com outro programa e tudo mais, né? Ficar direto aí acordada.
0: É.
8: Porque acordar 7 da manhã vai ser difícil.
0: Okay.
8: E de fato, né, a Austrália fez um jogo muito consciente contra o Brasil, né? E o Brasil acabou no abafa mesmo, fazendo gol de empate no amistoso da sexta-feira. A gente espera uma melhora nesse sentido, né? Não sei se um Brasil envolvente, acho que nem é para tanto, exuberante, com certeza não, mas pelo menos no controle da situação, né? Não um controle de posse de bola, mas uma posse de bola que cria alguma coisa. A gente quer realmente ver o goleiro da Austrália trabalhar, e não só um domínio de posse que bate na defesa adversária e volta o tempo todo, que foi muito o que aconteceu na sexta-feira. Acho que essas mudanças podem ser positivas, nada definitivo, né? Vamos fazendo testes, mas de novo nessa entrevista, né, do Carlo Ancelotti, eu fiquei com... Primeiro que não explica nada e esquece, não vai explicar nada.
0: Como sempre.
8: Não vai, esquece. Uhum. A gente vai ter que ir deduzindo pelo que vê no campo e pega uma coisa ou outra. Mas uma impressão que me foi reforçada nessa entrevista é assim: o trabalho vai ser com os jogadores, não com uma ideia de jogo, com um modelo, um plano, assim, uma coisa de repetir padrões dentro do campo, e sim desenvolvimento de jogadores. Parece uma coisa meio boba, né, o que eu tô falando, mas assim, uma, né, parte da ideia da tática que se aplica aos jogadores. E outra é o contrário. Os jogadores meio que desenvolvem a tática por meio de comportamentos repetidos entre eles e entendimento entre eles e desenvolvimento num contexto de seleção brasileira. Porque ele, de novo, ele falou sobre nova geração, atletas que estão aqui agora, é momento de renovação. E não falou sobre... Queremos posse de bola, triangulação, pressão lá em cima, de tal ritmo, coisas de tática coletiva, né? Então, acho que é por esse caminho que nós estamos indo, pelo menos nesse início, vamos ver.
0: Muito bem. E só para não deixar de falar, o São Paulo venceu o Corinthians ontem na Neoquímica Arena.
6: De virada.
0: De sábado, virada, 2-1 no sábado, perfeitamente. Isso. quebrando um tabu enorme. O Corinthians nunca tinha perdido lá dentro. E claro que eu estou falando do time feminino. Final do Brasileiro, o São Paulo sai na frente, dentro da casa do Corinthians, vencendo por 2-1. Um baita de um golaço, o primeiro gol do São Paulo. O Corinthians fez o primeiro, o São Paulo foi lá, fez dois, e agora o Corinthians tem que fazer pelo menos um gol para continuar aí na briga no próximo sábado, a finalíssima no Morumbi, às 16h30. Amanhã a gente vai falar mais sobre esse jogo no Convocadas. Éboli Dudzi, obrigada, até quarta.
7: Valeu, até. Beijo, até tchau, gente. Tchau.
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15: O que você nos conta agora, Milena Viana?
16: Um acidente, Juliana, na Avenida Brasil, que ocupa uma faixa da pista central na altura da rua São Benedito, no sentido Zona Oeste em Acari. Esse acidente entre utilitário e moto, estou observando movimentação bem complicada para o motorista, a partir de Parada de Lucas e também na altura do Trevo das Missões. Quem segue pela estrada da Água Grande está encontrando melhores condições, fluxo apenas intenso. A Brasil, no sentido centro, está com retenção na altura de Bom Sucesso, reflexos na altura de Ramos. Pela pista lateral, o trânsito está fluindo melhor. Avenida Brasil em direção à Zona Oeste, também está observando o trânsito lento na altura de Manguinhos, com reflexos no viaduto do gasômetro. Motorista que segue pela linha vermelha está encontrando o trânsito carregado já. Trânsito piorou em direção à Baixada Fluminense. Há retenção na altura do Galeão, também está observando reflexos na altura do Hospital Universitário Clementino Fraga Filho e também na altura da Ilha do Fundão, na passagem pelo Caju, trânsito intenso também. No sentido centro, são boas as condições. Motorista que segue nesse momento pelo túnel Rebouças está encontrando trânsito intenso em direção ao centro. Motorista deve dar preferência ao túnel Santa Bárbara até a chegada ao acesso à Avenida Presidente Vargas. Juliana.
15: Valeu, Milena.
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15: Agora, 4h54, Polícia Civil prendeu em flagrante hoje um homem que agrediu e ameaçou de morte uma mulher. Chutou os cachorros dessa mulher. Caso que aconteceu na manhã de hoje na Gávea. na Zona Sul. As investigações mostraram que a mulher passeava com os animais quando esse homem se aproximou de carro, reclamou que um dos cachorros estava na frente do veículo. A mulher pediu então que ele aguardasse, o motorista respondeu que não esperaria, e o filho dele estava passando mal. Aí começou a confusão, ele ameaçou atropelar esse cachorro. Depois, esse homem, identificado como Pedro Guilherme Freire, desceu do veículo, agarrou a mulher pelo pescoço e passou a chutar os animais. Nesse momento, ele também ameaçou matar a vítima. Os cachorros começaram a latir e o homem retornou para o carro. Nesse momento, a mulher conseguiu gravar um vídeo que permitiu que fosse identificada a placa do veículo, que foi o que possibilitou aí que a polícia tentasse localizar, fizesse diligências. Ele acabou, então, preso na rua Marquês de São Vicente. Foi autuado em flagrante por lesão corporal, maus tratos a animais e ameaçar. O que dizer de uma pessoa, de uma ação como essa, né, gente? Lamentável.

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1: Fala, João, boa tarde. Alô,
2: João, tá mudo aí.
3: Boa tarde, Tatiana. Boa tarde, Nando. Boa tarde, ouvinte.
1: E aí, o que é que você nos traz nesta segunda-feira?
3: Nós vamos para o Sudão.
1: Ô, louco.
2: Sudão.
3: É, Sudão, exatamente. Nordeste da África, você tem o Egito ao norte, você tem a Eritreia, Etiópia, o Sudão do Sul, tem a Líbia, fica ali perto também, né, da Arábia Saudita. Então, a gente vai falar de um músico de lá. Eu falei desses lugares porque quando vi a entrevista do Shahnabil Ahmed. Todas as músicas dele, vou ficar devendo o nome, porque todas estão escritas em árabe.
2: Ah, João. Então,
3: eu não consegui ler, gente, mas eu vou.
2: Vou te ajudar, vai falando.
3: Eu vou, gostei. Já fez um remix da minha dúvida. Eu vou. Bom, separei três músicas dele. Ele é um músico, daqui a pouco o Nando vai ver onde ele está fazendo show. Tem 91 anos, 1935. E é um dos grandes nomes do Sudão. Ele, além de cantar e de compor, ele também pinta, assim como o Miles, né? E faz grande parte das suas ilustrações e da direção de arte do seu trabalho. Então, para a gente falar mais um pouquinho, falar das influências que ele tem, da música árabe, da música egípcia, vamos ouvir a primeira música
2: que
3: dele.
2: Se chama Seus Olhos Lindos.
3: Ah, é? Sim. Você sabe falar árabe?
2: Não, João, eu coloquei para traduzir aqui, muito fácil, né, meu caro? É Eneik El Hewa.
3: E aí quer dizer o quê?
2: Seus olhos lindos.
3: Pô, muito obrigado, cara. Shahnabil Ahmed, por favor. DJ, a sua hora.

0: Legal.
1: Nossa, eu curti. Aham.
2: Gostou?
1: Eu gostei.
0: Sim, tem uma marcação bonita, né?
1: Ah. E um belo tom de voz.
2: Curiosamente, o Charhabil Ahmed, ele é chamado do rei do jazz do Sudão. Agora, eu vi muitas coisas mais ligadas ao universo do R&B, do soul. Claro que tem traços de jazz, mas não vi nada que fosse assim, automaticamente reconhecido, se ninguém tivesse lido nada, como jazz. Então, ele fez isso, ele pegou, ele tem, dentro das suas influências, ele fala que ouviu muito a música árabe, os tons, né, tipo semitons e as escalas e vários instrumentos, e também a música do Egito, que ele ouviu bastante, gostava do jazz egípcio que a gente já trouxe aqui, e foi misturando a música folk local. Ele também teve a sorte de ter na sua formação, né, o seu pai era uma pessoa que ouvia tanto música religiosa local quanto a música popular da música do Sudão, Hakiba Music, e ele foi fundindo tudo isso, e em algum momento, né, resolveram batizar essa trajetória musical como jazz e colocá-lo como o rei do jazz do Sudão. Vamos para a próxima faixa, que o Nando, de maneira...
0: Sim, a gente vai encerrar com ela, João. Essa daí se chama Quem Está Entre os Amados. Ah.
2: Então vamos encerrar, porque já são 5 horas. O tempo passa rápido quando a gente está feliz, né? Uhum.
0: E a gente pode ver um show dele no Cairo no dia 18 de janeiro.
1: Bora comemorar no seu aniversário, cara. Exatamente, um dia depois. Aí, partiu? O Fernando está convidando todos nós, viu? Para comemorar o aniversário dele por lá. Cairo. Ele vai fazer esse financiamento.
0: Repete o nome dele,
2: já vai,
0: João.
2: Já arrumado 737. Muito obrigado. Viu?
0: O nome dele.
2: O nome dele é Charhabil. Charhabil Charhabil Ahmed.
0: Tá bom.
2: Ahmed. Muito obrigado.
0: Beijo, João. Até amanhã.
2: Até amanhã.
1: Estúdio CBN obrigado. Tem a produção da Janaína Barros e os trabalhos técnicos do Daniel Mesquita.
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1: É o Odair José do Cairo. E assim nos despedimos hoje. Claro que é, mas não à toa a gente gostou. É ou não é, Fernando?
0: Sim, adoro.
1: Amanhã tem mais.
0: Até mais.
1: Um beijo. 14h, hein? A gente espera você. Apareça.

0: Segunda-feira, 28 de setembro de 2026. O governo federal anunciou novas medidas para tentar conter aumentos abusivos nos preços dos combustíveis. As ações incluem mais fiscalizações, impostos e multas que podem chegar a R$500 milhões para determinadas infrações. Segundo o governo, as medidas são uma resposta à alta dos preços internacionais do petróleo em meio aos conflitos no Oriente Médio. O pacote também prevê manutenção do desconto de R$ 2,12 por litro de óleo diesel. O mercado reduziu pela terceira semana consecutiva a previsão de crescimento da economia brasileira em 2026. A expectativa para o PIB caiu de 1,88% para 1,86%. A revisão para baixo também aparece no ano que vem. A estimativa de crescimento em 2027 recuou para 1,41%. As projeções para 2028 também diminuíram, indicando uma expectativa mais fraca para a atividade econômica nos próximos anos. A costa oeste do México se prepara para a chegada do furacão Polo. Autoridades mexicanas emitiram um alerta aos moradores da região para ventos fortes de até 185 km por hora e a possibilidade de enchentes repentinas. De acordo com o Centro Nacional de Furacões dos Estados Unidos, o fenômeno deve causar uma precipitação de até 300 milímetros, o que indica um grande risco de inundações e deslizamentos de terra que podem causar mortes. No horário de Brasília, 5:04.
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2: Cinco e quatro.
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1: Olá, muito boa tarde. Seja bem-vinda, seja bem-vindo ao Ponto Final CBN desta segunda-feira, 28 de setembro de 2026. Nós vamos juntas e juntos até às 7 da noite, com muita informação, análise e prestação de serviço. Carolina Moran, boa tarde, tudo bem?
2: Oi, Débora, boa tarde para você e para os ouvintes. Boa semana para todo mundo. Última semana antes da eleição, né? Noticiário tá quente, vamos nessa que tem muita coisa.
1: Exatamente, há 6 dias das eleições gerais aqui no Brasil, a Isis Tassiarini tem mais informações ao vivo sobre uma discussão no plenário que tem a ver, no plenário do STF, que tem a ver com a campanha eleitoral. Oi, Isa, boa tarde.
3: Pois é, Débora, esse assunto dominando, né, esses últimos dias de campanha. Boa tarde para você, para a Carol e para os ouvintes. Isso porque o ministro do Supremo Tribunal Federal, Flávio Dino, enviou para análise do plenário a decisão que derrubou a liminar do ministro André Mendonça de mandar retirar do ar publicações sobre a Nossa Senhora Aparecida. Na decisão, Dino demonstrou preocupação com uma possível censura em massa nas plataformas digitais durante esse período eleitoral que poderia afetar milhões de fiéis. Diante da complexidade do tema e dos poderes atribuídos às empresas de internet, Dino entendeu que o assunto deve ser analisado pelo colegiado do Supremo. Ao submeter o caso ao plenário, ele frisou que a decisão do colega, né, André Mendonça, foi tomada pelo Tribunal Superior Eleitoral e que o STF está acima do TSE. Dino também afirmou que é importante o Supremo analisar o tema sob a ótica da atuação individual de integrantes do TSE. Lembrando, agora cabe ao presidente, o ministro Edson Fachin, marcar uma data para que a decisão seja analisada pelos demais ministros. E a defesa do candidato, né, à presidência da República, o senador Flávio Bolsonaro, também apresentou um pedido ao Supremo Tribunal Federal contra a decisão de Dino. Inclusive, hoje, Flávio Bolsonaro repercutiu esse tema novamente durante um ato de campanha em São Paulo. Chegou a levantar uma imagem de Nossa Senhora Aparecida ao lado do governador Tarcísio de Freitas durante um compromisso de campanha no Brás. Inclusive, afirmou que a manifestação ontem da CNBB esclarece essa questão envolvendo a polêmica das fake news.
4: Eu estava esperando a nota da CNBB e saiu hoje. Foi muito boa a nota dela, esclarecedora, porque confirma que essa questão de Nossa Senhora Aparecida, ela deixar de ser a padroeira do Brasil, é uma grande mentira. É a maior fake news dessa campanha, gente, que foi potencializada pelo PT. Ela foi compartilhada pela Janja, foi compartilhada pela Simone Tebet aqui em São Paulo. Então, a todos os católicos aqui, eu quero agradecer a confiança. Todos sabem que eu sou evangélico, respeito todas as religiões, respeito quem também não tem religião. E é assim que a gente vive, cada um escolhendo a sua fé da forma como achar melhor.
3: No fim de semana, Flávio Bolsonaro afirmou que a informação teria sido disseminada pelo PT com a ajuda de pessoas de dentro da CNBB, a Conferência Nacional dos Bispos do Brasil, que reagiu em nota, negou qualquer participação na produção ou divulgação de informações falsas. A CNBB afirmou que as acusações sem fatos ou provas atingem justamente a instituição e declarou que a mentira não se combate com outra mentira, Débora.
1: Obrigada pelas informações, Isis Tassiarini. Em meio a essa crise entre os ministros do STF, há também uma preocupação com possíveis reflexos no TSE, no Tribunal Superior Eleitoral, agora às vésperas da eleição. Então, o presidente do STF, ministro Edson Fachin, se reuniu hoje com o ministro Nunes Marques, que é o presidente do TSE. E nos bastidores, uma avaliação é de que aliados do ministro Alexandre de Moraes estariam tentando levar a crise do Supremo para o Tribunal Eleitoral. Daqui a pouco a gente vai ter mais detalhes também sobre essa reunião.
2: Débora, vamos falar sobre a situação das bets, porque a Associação Nacional dos Jogos e Loterias pediu a suspensão, né, daquela medida provisória que proibiu a atuação das bets aqui no Brasil, e o Congresso também já começa a se articular para, no futuro, analisar a medida provisória do governo. A Samantha Klein está acompanhando. Oi, Samantha, boa tarde para você. Os líderes aí no Congresso já falando em modificações nessa medida provisória, né?
3: Isso, essa é a grande expectativa, Carol e Débora. Tem, assim, vários lados. O que, que a gente pode dizer é que dos dois lados ninguém diz que os cassinos online, por exemplo, precisam ser mantidos, mas a gente tem divisões com relação às casas de aposta online, justamente essas que patrocinam os times de futebol, por exemplo, patrocínios esses que são bilionários. Então, entre os partidários, conversei com alguns, por exemplo, o Mário Eringer, que é líder do PDT na Câmara. Ele disse que, sem dúvidas, vão ocorrer mudanças no texto, mas até o dia 5 de outubro ninguém está pensando nisso. Não é exatamente assim, porque a gente vê alguns dos candidatos opositores do presidente Lula explorando bastante essa questão da medida, chamando de eleitoreira. Mas o que que os parlamentares estão dizendo? Que entre as possibilidades de alteração do MP, estariam a autorização para as apostas esportivas operarem no país, enquanto os cassinos online, aqueles caça-níqueis tipo Tigrinho, poderiam ser mantidos proibidos, que esses também são vistos como ainda mais que deixam ali as pessoas ainda mais dependentes desses jogos. Para o senador Carlos Portinho, o problema já poderia ter sido resolvido com a aprovação de uma emenda de autoria dele, que era a lei que regulamentou a operação das bets no Brasil, trouxe aquela regulamentação como outorga, entre outros. O parlamentar diz que vai insistir na proposta de proibir os cassinos online quando essa medida provisória assinada pelo presidente Lula chegar no Congresso Nacional. E ele ainda defende um projeto que é de regulamentar ou restringir ao máximo a propaganda das bets. Para o senador Eduardo Girão, por exemplo, a medida provisória é eleitoreira. Ele criticou ainda o destaque da oposição para proibir os jogos como o Tigrinho, que foi derrubado quando chegou na Câmara. Ele destaca ainda o candidato dele, Romeu Zema, que, segundo ele, foi o único que teve um posicionamento genuíno contra as bets. O presidente Lula, mais cedo, também fez uma manifestação que chamou bastante atenção. Ele disse que o fim das casas de apostas online não acaba com os clubes de futebol, ao contrário daquela nota divulgada pelos principais times da Série A do Brasileirão. Ele ainda reforçou que a medida provisória foi publicada num contexto de imenso endividamento das famílias, disse que as apostas online de máquina são máquina de matar o povo pobre. Tudo isso foi numa cerimônia envolvendo futebol feminino, que foi sancionada mais cedo.
5: Se eles quiserem ganhar dinheiro, vai ganhar dinheiro fazendo outra coisa, gerando emprego de qualidade e não fazendo com que o pobre deixe meia dúzia de rico. E os clubes que se vira, nós já aprovamos a lei que os clubes podem virar empresa. Agora é preciso colocar gente de competência para fazer empresa.
3: E só para a gente finalizar, né, a AGU, a Advocacia Geral da União, pediu um prazo aí de 72 horas para se manifestar sobre as ações nas quais as bets pedem a retomada imediata das operações no Brasil. A análise, então, está com o ministro Luiz Fux, até porque as próprias entidades, as associações ligadas aos jogos e loterias pediram que fiquem com o ministro Luiz Fux. E aí, lembrando, né, que a medida contra a decisão do governo de proibir o setor é da Associação Nacional de Jogos e Loterias e também do Instituto Brasileiro do Jogo Responsável. Com vocês.
2: Obrigada, Samantha. Claro que esse assunto ainda vai ser muito debatido no Congresso, né, Débora? Ainda mais depois das eleições, mas tem um recorte da pesquisa Quest que saiu hoje, a gente vai falar dela em seguida, que mostra que 62% dos brasileiros aprovam o fim das bets, né?
1: E por falar em pesquisa Quest, hoje saiu mais uma rodada com intenções de voto para a presidência da República. Igor Cardim tem mais informações ao vivo em Brasília. Oi, Igor, boa tarde.
6: Oi, Débora, muito boa tarde a você e também aos nossos ouvintes. A pesquisa Quest divulgada hoje mostra um novo empate numérico entre o presidente Lula do PT e Flávio Bolsonaro do PL em um eventual segundo turno. Os dois somam 42% cada, com o petista tendo variado um ponto para cima dentro da margem de erro para empatar numericamente, então, essa disputa. Os dois tinham empatado também no levantamento divulgado no dia 7 de setembro. De lá para cá, Flávio chegou a abrir 2 pontos, mas agora os dois voltam a ficar numericamente empatados. No primeiro turno, o petista se descolou um pouco mais, subiu para 39% contra 34% de Flávio, alterando o cenário de empate técnico registrado na semana passada, quando apareceu com 37% contra 33% de Flávio. A margem de erro é de 2 pontos. Augusto Cury, do Avante, Ronaldo Caiado, do PSD, marcam 4%, enquanto Renan Santos, do Missão, e Romeu Zema, do Novo, têm 3% e 1%, respectivamente. Houve redução de indecisos de 10% para 5%. Os dados revelam que, em meio à proibição das bets, o aumento do Bolsa Família e a polêmica envolvendo Nossa Senhora Aparecida, o petista conseguiu abrir vantagem do adversário sobre as mulheres, eleitores de baixa renda e também beneficiários do Bolsa Família. Houve, inclusive, crescimento também de Lula entre católicos e evangélicos. O maior aumento numérico de Lula nesses recortes foi justamente entre os católicos, de 43% para 48%. Entre mulheres, o petista passou de 37% para 40% e na faixa de renda familiar de até 2 salários mínimos, Lula foi de 49% para 52%. Entre os beneficiários do Bolsa Família, oscilou 1 ponto, de 52% para 53%. E aí hoje, o coordenador de campanha e presidente nacional do PT, Edinho Silva, afirmou que, diante deste cenário, inclusive indicado aí pela Quest, o que o presidente Lula mais quer neste momento é confrontar Flávio Bolsonaro do PL, mas que o formato do debate pode barrar a participação do presidente. Essa declaração foi dada em entrevista à TMC.
7: O presidente Lula quer muito confrontar o Flávio Bolsonaro, é o que ele mais quer. Agora, ele quer um modelo de debate onde ele possa confrontar o que ele defende para o Brasil com aquilo que a família Bolsonaro defende. Fazer uma pergunta e ficar 20 minutos, meia hora, esperando todo mundo falar, para depois ele fazer outra pergunta, se for esse modelo, é evidente que o presidente Lula não irá ao debate e vai ficar aguardando o segundo turno.
6: E aí, nos bastidores da campanha, interlocutores disseram à CBN que há um temor de desgaste nessa reta final, uma vez que a tendência é que Lula seja o mais criticado pelos outros 3 candidatos da centro-direita. Antes de devolver, Débora, só trazendo os dados da pesquisa, as entrevistas ocorreram entre 24 e 27 de setembro. A Quest ouviu 2.004 eleitores com nível de confiança de 95%. O levantamento foi cadastrado junto à Justiça Eleitoral com o código BR 06520-2026. Débora.
1: Obrigada, Igor, pelas informações. O presidente Lula e Flávio Bolsonaro não se enfrentaram, né, Carol, ainda antes do primeiro turno, em nenhum debate. O último é esse debate da TV Globo, que acontece dia 1º, na quinta-feira. E pelo que disse o presidente do PT, então a gente entende que o presidente Lula não vai, porque o formato do debate, as regras do debate, as regras são definidas no momento em que os representantes da campanha se reúnem, ou seja, já foram definidas lá atrás. Isso não vai mudar por causa do presidente Lula. No fim de semana, e hoje também, Flávio Bolsonaro disse que vai ao debate de quinta-feira, inclusive provocou o presidente Lula, dizendo que ele é seu real adversário e que gostaria de debater com ele e tal. A expectativa da campanha também do presidente Lula é que, sem a presença de Lula, os outros candidatos se voltem, os candidatos que estão com menor intenção, menores intenções de voto, com menores percentuais, que eles se voltem contra Flávio Bolsonaro, que ele que acabe virando o principal alvo. Vamos aguardar se, sem a presença de Lula, Flávio vai manter essa decisão de ir.
2: Uma pena, né, Débora, porque foi uma campanha que a gente debateu muito pouco política e propostas, né? Falamos de muitos outros assuntos, mas debate mesmo praticamente não teve.
1: E é muito ruim que os principais candidatos, ou os mais bem colocados nas pesquisas de intenção de voto, se neguem a confrontar suas ideias. Isso é ruim para o eleitor e isso é ruim para a democracia. Isso. A gente faz agora um primeiro intervalo, você fica com o noticiário da sua região. Já já a gente está de volta para falar da agenda dos presidenciáveis nesta reta final da campanha eleitoral.

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9: Milena Viana, boa tarde.
10: Oi, Carol, muito boa tarde para você. Atualizando agora a movimentação na rua 24 de maio, tem uma faixa ocupada por conta de um acidente entre duas motos na altura da estação de trem Riachuelo, trânsito lento para o motorista que está em direção ao Grande Meier nesse momento. Estou observando reflexos na rua São Francisco Xavier e também na Avenida Repelé, trânsito bem ruim a partir da Avenida Maracanã. Quem sai do centro em direção ao Grande Meier, melhor seguir nesse momento pela rua Visconde de Niterói. Estou observando boas condições até a chegada Ana Neri. Pela Avenida Repelé em direção ao centro, boas condições a partir

0: Juliana Prado, vamos falar sobre... Vamos falar sobre os preparativos aí do TRE para o primeiro turno das eleições? Boa tarde para você.
1: Oi, Carol. Boa tarde a você, ouvintes. Boa tarde mais uma vez. Importante movimentação no sábado, Carol, por causa aí daquela audiência pública. Já é uma praxe na Justiça Eleitoral. Essa audiência pública define as 43 sessões eleitorais que vão ter auditoria nas urnas eletrônicas no primeiro turno. A sessão pode ser sorteada ou indicada por partido político, que acaba sendo um fiscalizador, né? Ou outras entidades envolvidas. A cerimônia é pública e acontece no Palácio da Democracia, na sede do TRE, né? Na Rua da Alfândega. Dessas 43 urnas, 31 vão passar pelo teste de integridade, que é fundamental para garantir, né, ali, para provar a lisura do processo. Esse teste de integridade acontece no domingo, durante o horário de votação, no Tribunal de Justiça. Também serão escolhidas duas urnas eletrônicas instaladas na FGV, a Fundação Getúlio Vargas, que vão passar pelo teste de integridade com biometria. Além dessas, serão escolhidas entre todas as sessões eleitorais do Estado, outras 10 urnas que vão passar pelo teste de autenticidade, realizado nas próprias sessões eleitorais, sorteadas ou escolhidas antes do início da votação, isso no domingo. Entre as entidades que podem acompanhar essa fiscalização estão os partidos, né, a OAB, a Ordem dos Advogados, Ministério Público, Defensoria, Conselho Nacional de Justiça, entre outros órgãos aí que sejam ligados diretamente a essa questão eleitoral. Então, no sábado, importante essa movimentação, Carol, porque ajuda, né, a garantir toda a lisura do processo. Então, no sábado tem esse sorteio para saber, no dia da eleição, quais as urnas que vão ter essa auditoria.
0: Valeu, Juliana. Obrigada.

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1: 5 horas e 26 minutos agora. Karen Lemos tem informações ao vivo em São Paulo. A repercussão da pesquisa Quest com os candidatos da terceira via. Oi, Karen. Boa tarde.
2: Isso mesmo. Boa tarde, Débora, Carol. Boa tarde também para os ouvintes. Olha, começando aqui com Augusto Cury, que é o candidato do Avante. Ele que apareceu com 4% das intenções de voto na pesquisa, contra 39% de Lula do PT e 34% de Flávio Bolsonaro do PL. Sobre isso, ele falou que, apesar dessa distância aí entre as porcentagens, ele diz que o desempenho dele no dia 4 de outubro vai surpreender. Augusto Cury se reuniu com executivos de um banco aqui em São Paulo e, ao sair desse encontro, falou com jornalistas. E ele fez muitas críticas ao presidente Lula, que tenta a reeleição pelo PT. O candidato do Avante atacou o líder petista, principalmente depois que ele ditou aquela medida provisória, cerca de uma semana das eleições, proibindo as apostas de cota fixa no Brasil, que são, a gente conhece aqui como bets.
3: Gera dependência, então tem que pagar altíssimo imposto, 50% a 60%, ou então eliminá-las. Mas do jeito que ele está fazendo, reitero, Lula está preocupado muito mais com a perpetuação no poder do que a condição emocional e a saúde biológica das pessoas deste país.
2: Bom, voltando aqui para a pesquisa Quest, falamos aqui agora de Ronaldo Caiado, do PSD. Ele também registrou 4% das intenções de voto e hoje ele participou de uma caminhada com apoiadores em Goiânia. Lá, ele evitou comentar o assunto da pesquisa. Ele falou que o ideal é esperar o dia das eleições. Bom, Caiado ainda prometeu que, caso eleito, vai promover corte de despesas no governo, além de baixar a taxa básica de juros.
4: Uma emenda à Constituição brasileira, onde nós limitaremos os gastos do governo em apenas 50% do crescimento do PIB. Faremos, sim, revisão de todos os incentivos fiscais no país, como faremos também restrições duras, tá certo? A todos aqueles que estão usando indevidamente programas de governo.
2: Bom, em passagem, numa agenda de campanha em Salvador, Renan Santos também não comentou as pesquisas recentes. Ele que aparece com 3% das intenções de voto. Ao lado de aliados, o candidato do Missão defendeu o endurecimento penal absoluto contra o crime organizado.
5: Faremos uma chacina nesses bairros. Com quem? Com os membros das facções criminosas. Nós vamos passar a rapa neles. Assim, tem uma facção lá que você não pode fazer um símbolo da Adidas, você pode usar roupa. Eu vou passar

0: trator nos caras. É isso que nós vamos fazer. Vocês estão achando o que, o pessoal do PT? Que, ah não, eu vou levar flores pros traficantes, porque traficantes estão tomando a vida dessas pessoas, um inferno.
1: Bom, por fim, Romeu Zema, que é o candidato do Partido Novo, participou de um almoço com apoiadores no interior de Minas Gerais e também concedeu entrevistas a veículos locais. O candidato do Novo também não comentou a pesquisa Quest, em que ele aparece com 1% das intenções de voto. Débora.
2: Obrigada, Karen, pelas informações. Aqui, portanto, trazendo a repercussão da pesquisa Quest entre os candidatos da chamada terceira via, aqueles que têm menos, têm percentuais menores de intenção de voto. 5:30.
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0: Segunda-feira, 28 de setembro de 2026. O presidente Lula do PT avançou entre os eleitores católicos e evangélicos em meio à fake news que ligava erroneamente Flávio Bolsonaro ao pedido de remoção de Nossa Senhora Aparecida como padroeira do Brasil. Segundo a nova pesquisa Quest, divulgada hoje, Lula passou de 43% para 48% das intenções de voto entre os católicos. Entre os evangélicos, foi de 23% para 27%. Já Flávio Bolsonaro oscilou mais timidamente entre os católicos, de 27% para 29%, e recuou de 49% para 46% entre os evangélicos. As margens de erro são de 3 e 4 pontos percentuais, respectivamente. A pesquisa ouviu 2.004 eleitores entre quinta e domingo e tem nível de confiança de 95%. O levantamento está registrado sob o código BR06520/2026. O deputado federal e candidato à reeleição Antônio Doido, do MDB do Pará, foi alvo de uma operação da Polícia Federal que investiga possíveis crimes relacionados às eleições. Os agentes cumpriram 4 mandados de busca e apreensão em endereços ligados ao parlamentar. Em imóveis fiscalizados, os policiais localizaram um aparelho celular escondido dentro do sistema de esgoto do local e quase R$90 mil em dinheiro vivo. O parlamentar já havia sido alvo de investigações da PF no ano passado por suspeitas de corrupção e lavagem de dinheiro. A investigação corre sob sigilo. O governo de Donald Trump revogou os vistos de 27 autoridades e ex-autoridades da América Latina e de familiares. Segundo o Departamento de Estado americano, as medidas atingem promotores e juízes da Bolívia, Colômbia, Equador e Peru e fazem parte de uma ofensiva contra a corrupção, narcotráfico e ameaças às instituições democráticas na região. Nos últimos meses, o órgão tem usado restrições de vistos e de entrada nos Estados Unidos como instrumento de pressão diplomática contra governos estrangeiros. No horário de Brasília, 5h32.
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2: Nesta semana, você acompanha aqui na CBN a Sabatina do Ouvinte, um tipo diferente de sabatina com os principais candidatos à presidência da República. Nós encaminhamos aos candidatos perguntas enviadas pelos ouvintes da CBN em áudio e eles responderam diretamente a esses ouvintes, também em áudio, quais as propostas para os temas que preocupam os brasileiros. Então, é assim que você vai escutar a Sabatina a partir de agora, como se fosse uma entrevista conduzida pelos nossos ouvintes.
0: Foram convidados para a Sabatina os candidatos Augusto Cury, do Avante, Flávio Bolsonaro, do PL, Luiz Inácio Lula da Silva, do PT, Renan Santos, do Missão e Ronaldo Caiado, do PSD. Você ouve a partir de agora a Sabatina do Ouvinte com Ronaldo Caiado. A primeira pergunta é sobre saúde.
3: Meu nome é Cristina, aqui de São Paulo. Eu queria fazer uma pergunta para o candidato Ronaldo Caiado. Queria perguntar se ele pretende usar inteligência artificial no Sistema Único de Saúde e de que forma.
4: Cristina, muito obrigado aí pela sua pergunta. Eu sempre fui muito atento a tudo isso que significa um avanço na área de tecnologia e inovação. Para você ter uma ideia, quando eu cheguei ao governo de Goiás em 2019, eu fiz uma parceria com a Universidade Federal, junto também com a Livre Iniciativa, e nós criamos em Goiás, tá certo? O Centro de Excelência em Inteligência Artificial em 2019. Ninguém falava naquela época em inteligência artificial. E a partir dali, nós fomos evoluindo, que hoje é uma referência, não só na América Latina, mas no mundo hoje. Ao mesmo tempo, vinculamos a esse Centro de Excelência a abertura de um curso de Inteligência Artificial na Faculdade Federal de Goiânia, a primeira no Brasil. Implantamos o IA de combate ao crime, implantamos agora as novas plataformas nas nossas secretarias de meio ambiente, também avançando na nossa área de saúde. Dizer a você que dentro da área do SUS eu aplicarei sim, principalmente nos serviços de regulação de consultas, exames e cirurgias eletivas, além de plataformas para auxiliar toda a parte de controle de contas que são apresentadas ao Ministério da Saúde.
2: Você está acompanhando a Sabatina do Ouvinte. Hoje é dia de conhecer as propostas de Ronaldo Caiado, do PSD. A segunda pergunta é sobre economia.
5: Sou policial penal do Estado de São Paulo, Everaldo Moura. Minha pergunta é, somos refém do tarifácio? Isso não pode acontecer com um país como o nosso, tão grande, que pode ser autossustentável. Mas sabemos que o comércio nacional é imprescindível. Qual o plano de governo de incentivo à produção e consumo interno, diminuindo a independência do comércio internacional?
4: Everaldo, você sabe que com o potencial que o Brasil tem, a extensão territorial, a capacidade nossa de produção, nós sabemos que nós só temos 215 milhões de pessoas em um mundo que tem mais de 8 bilhões de pessoas. Então, o Brasil não pode olhar apenas para dentro. O Brasil é um país que tem que olhar com seu potencial e a sua capacidade de poder atender uma demanda que seja da fome, que hoje atinge mais de 3 bilhões de pessoas no mundo. Isso é uma visão que nós temos que ter, e nós temos capacidade de produzir para isso. Nós temos que entender que nós temos hoje as riquezas minerais que nenhum outro país no mundo tem. Nós temos os minerais críticos, nós temos terras raras pesadas, nós temos aí um volume de água que nenhum outro país no mundo tem, de água doce. Enfim, nós precisamos saber usar a nossa inteligência, a nossa capacidade produtiva, avançar nas tecnologias mais modernas, na área da inteligência artificial, como também na pesquisa, e ganharmos mercado mundial pela nossa capacidade de apresentar produtos com a melhor qualidade e competirmos em condições de superioridade, porque Deus nos deu algo que não existe em nenhum outro país do mundo. Por isso, nós vamos avançar no mercado internacional, ganhar mercado, melhorar a vida do brasileiro, trazer renda para o Brasil e cada vez mais levar renda para o bolso de cada família.
0: Você está acompanhando a Sabatina do Ouvinte. Hoje é dia de conhecer as propostas de Ronaldo Caiado, do PSD. A terceira pergunta é sobre educação.
6: Olá, eu sou o Leonardo. A minha pergunta é para o Caiado. Boa parte da campanha dele é pautada em segurança pública, mas um ponto muito importante é a educação. Quais são os seus pontos que precisam de mais atenção e alteração, caso seja eleito?
4: Leonardo, é importante que eu possa lhe dizer neste momento que uma não é mais importante do que a outra. A segurança pública, ao ser implantada, ela alicerça a educação. Vou lhe dizer rapidamente. Quando eu recebi o Estado, eu tinha 1.073 jovens respondendo por crimes na área de drogas e também com isso estavam no sistema socioeducativo. Eu entreguei o Estado com apenas com 198, ou seja, menos 80%. O que eu quero dizer é quando você controla a segurança e você dá liberdade para as pessoas viverem em paz, fora ali da violência das facções, as famílias passam a ter liberdade, os jovens passam a ter amor pelo colégio e a partir daí fazer como fizemos no estado de Goiás, que Goiás sempre, desde que fui governador, disputa entre o primeiro e o segundo lugar na alfabetização na idade certa, como também no Enem, e Goiás hoje é reconhecido entre os 10 colégios melhores do Brasil, 7 estão no nosso estado. Então essa dedicação eu manterei viva no cenário nacional para poder dar essa importância e essa relevância como dei como governador do estado.
2: Você está acompanhando a Sabatina do Ouvinte da CBN. Hoje é dia de conhecer propostas do candidato Ronaldo Caiado.
7: Meu nome é Dino. A minha pergunta é direcionada para o candidato Caiado. Caiado, se o senhor for eleito presidente do Brasil, qual as medidas que o senhor vai efetuar para eliminar as facções criminosas dentro do Brasil?
4: Muito obrigado, Dino. Você pode ter certeza que eu, em primeiro lugar, vou encaminhar ao Congresso Nacional um projeto de lei para reconhecer e qualificar todas as facções como terroristas. Segundo lugar, eu farei rapidamente a instalação de mais 40 presídios de segurança máxima no país, para que tenhamos isolamento completo dessas facções, para que não tenham visitas íntimas e nem audiências sigilosas com advogados. A partir daí, vou qualificar cada vez mais o apoio aos governadores e governadoras no Brasil com todo tipo de informação, que terei junto com o Ministério de Segurança Pública, que também estará instalado com o que tem de mais moderno em satélites, drones e informações, com a inteligência artificial aglutinando todas as informações do Conselho, do CVM, da nossa inteligência da Polícia Federal, da Receita Federal e do COAF. Com todos esses dados, nós saberemos aí rapidamente conter o processo, ocupar as regiões que estão hoje limitadas pelo narcotráfico e cada vez mais ir ao passo a passo devolvendo esse terreno ao povo brasileiro.
0: Você está acompanhando a Sabatina do Ouvinte. Hoje é dia de conhecer as propostas de Ronaldo Caiado, do PSD.
8: Meu nome é Lorenzo, eu sou de Atibaia e aqui a minha pergunta vai para o Ronaldo Caiado. Como você pretende agir em relação aos Estados Unidos e às exigências do Trump sobre o nosso país?
4: Lorenzo, você sabe que neste momento nós estamos sofrendo retaliações tanto do tarifaço dos Estados Unidos como também da China neste momento, com bloqueio das nossas exportações, principalmente da área da pecuária, e também a União Europeia nos impondo agora um controle sanitário e bloqueando as nossas exportações desde o dia 3 de setembro. Mas vamos lá ao caso específico dos Estados Unidos. É dizer a você que vou agir como um presidente da República, sabendo da liturgia do cargo, sabendo como um presidente deve exercer a sua função. É importante que um presidente entenda que ele não é a pessoa física, ele é o representante de 215 milhões de brasileiros. E para isso, vou fazer tudo aquilo que se deve ser feito. Resgatar o Itamaraty do Brasil, levar com que os nossos embaixadores possam nos representar nas mesas de negociações, e aí sim eu saberei sentar com altivez, com dignidade e com independência moral com cada presidente e também com o presidente dos Estados Unidos para dizer a ele: o Brasil é um grande parceiro, o Brasil é o único país que, pela sua condição continental e climática, é capaz de produzir 3 safras anos e garantir alimentação, não só a segurança alimentar do Brasil, mas de bilhões de pessoas fora daqui. É o único estado que tem os minerais críticos com abundância e também terras raras pesadas. Somos o único em volume capaz de poder suprir as nossas necessidades e de outros países também aliados, e como tal, eu saberei mostrar a eles que não é por aí que se deve fazer uma convivência harmônica de mercado. Saberei responder à altura que o povo brasileiro espera neste momento. Não é brigar, é trazer resultado para que a economia brasileira cresça, exporte cada vez mais e a renda do brasileiro cresça.
2: Essa foi a Sabatina do Ouvinte com o candidato do PSD à presidência da República, Ronaldo Caiado.
0: Os candidatos Luiz Inácio Lula da Silva, do PT, Flávio Bolsonaro, do PL, Augusto Cury, do Avante e Renan Santos, do Missão, também participam da Sabatina.
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7: Milena Viana.
8: Carol, atualizando agora a movimentação no túnel Rebouças. Tinha uma faixa ocupada por conta de um acidente envolvendo moto no sentido Lagoa. Já foi liberada a faixa, mas ainda estou observando trânsito lento para o motorista com reflexos no elevado Paulo de Fronten. A dica para quem sai do centro em direção à Zona Sul é utilizar o túnel Santa Bárbara. Tem melhores condições até a chegada a Pinheiro Machado. Trânsito um pouco mais intenso na chegada ao viaduto Engenheiro Noronha. Pelo Aterro do Flamengo, observo boas condições até a chegada em Enseada de Botafogo. Rua São Clemente, com boas condições, trânsito apenas intenso na altura da Rua Sorocaba. Quem segue pela Romena Barreto também está encontrando mesmo panorama, trânsito apenas intenso na chegada à Rua Sorocaba. No sentido Praia de Botafogo, Voluntários da Pátria têm boas condições, mesmo panorama, observo pela Rua General Polidoro. Carol.
7: Obrigada, Milena.
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7: Juliana Prado, vamos falar sobre as investigações a respeito de uma tentativa de fuga que aconteceu no fim de semana ali no complexo de Jericinó?
10: Isso, Carol. A Corregedoria da Secretaria de Ações Penitenciárias instaurou, inclusive, um procedimento para apurar essa tentativa de fuga. Na ocasião, dois internos do presídio Joaquim Ferreira de Souza conseguiram pular o muro após render um policial penal, mas eles foram recapturados ainda na área do complexo de Jericinó. Ambos foram colocados em regime disciplinar diferenciado, né, por causa da infração grave, e estão custodiados na penitenciária Lércio da Costa Bagu, em isolamento. Os presos, Carol, são o holandês Gerel Luciano Palme, procurado pela Interpol, e por tráfico internacional de drogas. Um colombiano também escapou. Eles teriam aplicado um golpe conhecido como mata-leão em um policial penal da corregedoria, que estava em serviço pelo regime adicional de serviço, e tomado a arma desse agente. Os dois presos teriam rendido o policial que estava na guarita por parte da parte de trás ali da unidade. Subiram nessa guarita e desceram com aquela chamada Tereza, que é a corda improvisada, que é feita geralmente com lençóis, né, amarrados ali para transformar ali num instrumento de fuga. Depois, esses presos pularam para uma área externa. Segundo informações da polícia, 5 carros ligados ao Comando Vermelho estavam esperando esses detentos para dar apoio à fuga. Fuga essa, então, que foi frustrada, Carol.
7: Obrigada, Juliana.

0: Hoje com o Gustavo Ferreira, que vai falar sobre as eleições, roubando a cena nesse meio de semana. Nesse início de semana, ou melhor.
1: Alô, alô, Débora, Carol, ouvintes, muito boa tarde a todos. Venho hoje falar que, como não podia ser diferente, as eleições fizeram preço no mercado financeiro. As eleições se misturaram à nova alta do petróleo hoje. O Irã propôs, mas os Estados Unidos rejeitaram uma proposta de paz. Donald Trump estaria disposto a retomar ataques em novembro, isso depois da disputa parlamentar americana? Não raramente o mercado brasileiro vem se favorecendo da alta do petróleo. Quanto mais caro, mais juros nos Estados Unidos. Quanto mais juros, pior para empresas de inteligência artificial e melhor para mercados pouco expostos a esse setor, especialmente para vendedoras de petróleo, caso da Petrobras, cujos papéis subiram hoje, 2%. Mas dessa vez, nada de Bolsa do Brasil nadando de braçada na contramão global. A petroleira só amorteceu a queda do Ibovespa. O Ibovespa acompanhou a maré global com uma queda de 0,3% hoje. Também nada hoje de dólar caindo. O petróleo mais caro aumenta a entrada de dólares via exportações, mas tem a eleição presidencial no domingo. Poucos dias atrás, Flávio se mostrava mais competitivo. Agora é Lula quem reage nas pesquisas. E aí, se tivermos segundo turno, ganha quem? E que economia será do Brasil a partir de 2027? Na dúvida, saltou aos olhos a renda fixa americana, pagando cada vez mais e com maior saída do que entrada de dólares no Brasil hoje. O câmbio subiu 0,85% aos R$ 5,22. E eu fico por aqui. Um bom fim de dia a todos. Até a próxima.

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5: Matheus Maciel chegando por aqui com informações sobre uma confusão envolvendo dois deputados estaduais que são candidatos à reeleição e que foi parar na polícia, Matheus, é isso? Boa tarde.
6: Exatamente, Carol. Ótima tarde para você, para todo mundo acompanhando a gente por aqui. Os protagonistas dessa confusão foram Flávio Serafini, deputado candidato pelo PSOL, e Alexandre Knoploch, que também é deputado e agora candidato pelo PL. Eles foram parar na polícia porque aconteceu uma confusão ali na Tijuca, na zona norte do Rio. O comitê do candidato do PSOL foi abordado por Knoploch, que se disse incomodado com uma música que o grupo estava tocando. E aí, em vídeos que foram gravados no momento exato da confusão, é possível ver o deputado do PL xingando algumas pessoas e aí levantando a camisa para mostrar uma pistola. O parlamentar, no entanto, não chega a sacar a arma. Os militantes do PSOL teriam sido ainda hostilizados com o uso de gás de pimenta por parte de Knoploch. A campanha de Serafini, então, registrou o boletim de ocorrência na 19ª DP, que fica ali na própria Tijuca, e prometeu apresentar ainda ações na Justiça Eleitoral.
7: É inadmissível que o deputado vá para frente do nosso comitê, faça provocações, ameace a nossa militância e, por fim, puxe uma arma. Nós não vamos nos silenciar e, portanto, vamos tomar todas as medidas cabíveis para que esse deputado não possa sequer se aproximar dos nossos comitês, da nossa militância e da nossa campanha.
6: Bem, a gente procurou, claro, também, Carol, a parte do deputado Alexandre Knoploch. Ele apresentou uma outra versão sobre o ocorrido, disse que se sentiu ameaçado, que foi cercado pelos militantes do PSOL e por isso reagiu tanto com o gás de spray de pimenta quanto com o movimento ali de levantar a camisa.
8: E eu fui reclamar com eles. Eles vieram em cinco em minha direção. Em minha direção, como se não bastasse vir em cinco, vieram me intimidar. Eu já falei, eu não vou aceitar intimidação. Uso, sim, spray de pimenta para qualquer um que tentar me agredir. E digo mais, esse é o tipo de política que esses caras fazem. É na guerra, tentando agredir. Nós não vamos calar a gente, não.
6: Bem, Knoploch, você pode perceber, Carol, ele não comentou especificamente sobre a arma em si, mas esse foi o posicionamento dele que a gente teve até então. O caso foi registrado na Polícia Civil e agora segue sob apuração das autoridades, né?
5: Lamentável, né, gente? Isso não é, discussão democrática, né? Tem que debater ideias, não chegar a esse ponto. Obrigada, Matheus.
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0: Boa tarde, Débora. Boa tarde, Carol. Boa tarde, ouvintes. A Bárbara investe em fundos imobiliários e de vez em quando recebe ofertas de subscrição de algum ativo. No caso atual, do XPML12. Ela já investe no XPML11. Ela fica preocupada porque parece que a compra já foi feita e pergunta se a assessora tem o poder de comprar o ativo no nome dela sem autorização e se deve se preocupar. Bárbara, quando os fundos imobiliários resolvem captar mais recursos para comprar um outro imóvel, por exemplo, eles precisam emitir mais cotas. É esse o mecanismo que os fundos usam para captar mais dinheiro e aumentar o patrimônio. Pela legislação, para emitir mais cotas, o fundo precisa dar o direito de preferência para os atuais cotistas. Só depois é que os demais investidores podem comprar as novas cotas que foram emitidas. O código XPML12 que você vê no seu extrato significa esse direito de preferência. Se você quiser, pode comprar mais cotas do XPML11 pelo preço da oferta pública, que pode ser maior ou menor do que a cotação na Bolsa. Mas você não precisa se preocupar. Se não quiser exercer o seu direito de preferência, é só não fazer nada. A sua assessora não pode fazer nenhum tipo de operação financeira na sua conta em seu nome. Até a próxima e continue mandando as suas perguntas para cbndinheiro@cbn.com.br.
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0: Segunda-feira, 28 de setembro de 2026. O ministro Gilmar Mendes, do Supremo Tribunal Federal, defendeu suspender a análise da investigação contra o ministro Alexandre de Moraes por suposto envolvimento com o ex-banqueiro Daniel Vorcaro. Segundo ele, primeiramente, seria necessário identificar todos os ministros mencionados nas apurações relacionadas ao Banco Master. A medida alcançaria magistrados do próprio STF, do Superior Tribunal de Justiça, do Tribunal Superior do Trabalho e de outras cortes. Segundo o decano, o objetivo é definir quais magistrados poderão, de fato, participar do julgamento envolvendo Moraes. O Papa Leão XIV afirmou que as preocupações de que a inteligência artificial possa destruir o mundo não são fake news e devem ser levadas a sério. A fala foi uma aparente crítica ao presidente dos Estados Unidos, Donald Trump, que disse na semana passada na Assembleia Geral da ONU que considera uma farsa os temores sobre os riscos que a IA representa para a humanidade. Em 16 meses de pontificado, Leão XIV tem criticado diretamente executivos de tecnologia que defendem que a ferramenta não deve ter restrições. A Bolsa de Valores de São Paulo fechou em queda de 0,26%, com 182.991 pontos. O dólar comercial fechou em alta de 0,85%, cotado a R$ 5,22. Já o euro fechou valendo R$ 5,93, alta de 0,6%. No horário de Brasília, 6:02.
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0: Milena Viana.
13: De volta, Carol, agora com destaque, atualizações sobre a rua 24 de maio, porque foi liberada a faixa que estava ocupada por conta de um acidente entre duas motos na altura do Riachuelo. Mas ainda observa o trânsito lento para o motorista a partir da Avenida Repelé, na altura da Avenida Maracanã. Quem segue pela rua 24 de maio está encontrando melhores condições nesse início de noite de segunda-feira, atualizando também a movimentação na rua São Luís Gonzaga, trânsito intenso nos dois sentidos, mas por enquanto sem registros de lentidão para o motorista. Carol.
0: Obrigada, Milena.
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0: Juliana Prado, durou pouco essa nossa alegria do sol no fim de semana, né? Já deu uma virada no tempo hoje, já tá ventando.
14: Isso, Carol, virou, tem vento moderado já desde cedo, a gente registrando ventos um pouquinho mais intensos, não são ventos fortes, nada muito acima do normal, mas sim vento moderado, um céu mais nublado aí durante todo o dia. Esse registro, segundo o Centro de Operações, foi de vento moderado ali na estação Marambaia, 41,4 km por hora. Mais cedo também a gente teve, em alguns outros pontos, um vento mais intenso aí, com tempo bem instável na cidade hoje, mas sem chuva, né, Carol?
0: Sem chuva. Obrigada, Juliana.
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0: Falando aí no tempo, vamos com a previsão aí para os próximos dias. Segundo o Sistema Alerta Rio, agora à noite a gente tem então essa previsão de chuvisco, chuva fraca isolada. Hoje a temperatura variou entre a mínima de 20,3 graus, máxima de 33,1. Dia abafado aí, apesar desse aumento da nebulosidade. Amanhã teremos ventos úmidos vindos do oceano em conjunto com áreas de instabilidade, influenciando o tempo. Previsão de céu parcialmente nublado a nublado, com chuvisco e chuva fraca isolada durante a madrugada. Pancadas de chuva isoladas no período da noite, com ventos moderados, podendo ter rajadas aí pontualmente fortes ao longo do dia de amanhã. As temperaturas apresentam elevação, máxima prevista para amanhã de 38 graus. Dia bem abafado, vai fazer bastante calor na cidade do Rio de Janeiro, mas com essa possibilidade de pancadas de chuva, né? Chuvisco de manhã e pancadas de chuva à noite. Na quarta-feira, tempo segue instável na cidade. Previsão de pancadas de chuva isoladas, podendo vir acompanhadas de raios e rajadas de vento moderado a forte. As temperaturas seguem elevadas na quarta-feira, máxima prevista de 37 graus. Aí na quinta, as temperaturas começam a entrar em declínio. Teremos a passagem de uma frente fria, previsão de pancadas de chuva isoladas, inclusive com possibilidade de raios e rajadas de vento. A máxima na quinta-feira já cai para 28 graus e na sexta, predomínio de céu coberto, chuva fraca moderada ao longo de todo o período, temperaturas caem bastante, máxima prevista para sexta-feira não passa dos 24 graus. E já adianto que a previsão para o fim de semana é de mais chuva.

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1: 6:09, a Samantha Klein está de volta de Brasília com mais informações sobre as bets. Agora um processo. Oi, Samantha.
2: Oi, Débora. Olha, a Advocacia Geral da União ajuizou hoje, então, na Justiça Federal em Pernambuco, ação civil pública contra 17 operadoras de apostas online, justamente para tentar cobrar ressarcimentos por despesas do SUS atribuídas aos danos causados pela dependência do jogo. Já havia essa expectativa pela manhã, mas agora há a confirmação de que já foi à Justiça. Além do ressarcimento ao SUS, a ação também inclui um pedido de danos morais coletivos de pelo menos R$1 bilhão por conta de violações de valores como dignidade da pessoa humana, proteção da família e dos vulneráveis. Essa ação da AGU requer ainda a restituição em dobro dos valores apostados por pessoas diagnosticadas com transtorno do jogo patológico. Segundo dados do Ministério da Saúde, cerca de 28 milhões de brasileiros apostam atualmente e quase 11 milhões apresentaram um padrão de risco ou problemático, ou seja, de vício em relação ao jogo. E aí, entre essas operadoras, estão algumas das maiores do país, inclusive com influencers muito conhecidos que fazem propaganda para estas empresas. Com vocês.
1: Obrigada, Samantha Klein, pelas informações ao vivo de Brasília.
3: 6:11, a gente tem informação agora aqui no Rio de Janeiro, Débora, sobre um caso que repercutiu muito por aqui ao longo de todo o dia, porque alunos de uma escola particular aqui do Rio viveram momentos de pânico, né? Na linha vermelha, uma importante via expressa da cidade, quando os ônibus em que essas crianças estavam foram abordados por bandidos. O Pedro Bonenberger acompanha toda essa investigação, tudo o que aconteceu desde cedo. Oi, Pedro, boa noite.
4: Oi, Carol, boa noite a você, Débora, que nos acompanha. E agora a Polícia Civil do Rio investiga esse caso e tenta localizar, identificar os criminosos que interceptaram e atravessaram esses dois ônibus particulares na manhã de hoje, Carol. Caso que aconteceu na linha vermelha. Os veículos transportavam crianças e adolescentes de uma escola particular para um passeio em Vassouras, no sul fluminense. Pelo menos 8 homens armados participaram da ação na altura do Parque das Missões, em Duque de Caxias, na Baixada. Os criminosos interromperam o trânsito, danificaram os ônibus e levaram as chaves dos veículos, Carol. Informações da Polícia Militar apontam que o traficante Álvaro Malaquias Santa Rosa, o Peixão, seria o responsável por ordenar esse ataque. Ele é um dos criminosos mais procurados do estado, está foragido há mais de 6 anos e chefia o Terceiro Comando Puro, uma facção que atua, entre outras regiões, no Complexo da Maré, na Zona Norte. A comunidade foi alvo de uma operação da Polícia Militar nas primeiras horas do dia, Carol. A suspeita é de que o atravessamento desses ônibus tenha sido uma retaliação a essa ação policial. Os veículos transportavam alunos de uma escola particular. Essas crianças e adolescentes não ficaram feridos, nem foram roubados, mas ficaram muito assustados com essa abordagem. Hugo Aguiar, pai de um estudante de 12 anos, relatou o desespero das famílias.
5: Eles saíram da Barra da Tijuca em direção a Vassouras. Quando estava passando pela linha vermelha, fecharam um dos ônibus com a madeira, quebraram o vidro, desligaram a chave do ônibus, levaram a chave. As crianças nervosas, porque sem ar-condicionado, com o ônibus desligado, e muito assustadas, e os pais também aqui no desespero, né?
4: O colégio informou que acionou o protocolo de segurança e que está oferecendo apoio às famílias. A Polícia Civil já investiga esse caso. A operação da Polícia Militar, Carol, na Maré, hoje, terminou com 3 suspeitos mortos, 12 presos e um adolescente apreendido. Segundo a corporação, outros 8 criminosos ficaram feridos e foram encaminhados a hospitais da região. Um adolescente de 12 anos também foi atingido por estilhaços de uma granada. Ele recebeu atendimento e já teve alta. Esse adolescente não tem relação com os estudantes, tá, Carol? Ele estava em outro ponto nessa operação e seria uma vítima sem relação com o crime. As operações policiais realizadas hoje aqui no Rio também afetaram o funcionamento de escolas. 52 não abriram as portas por causa dessa operação, Carol.
3: Obrigada, Pedro. Um susto muito grande, né, Débora? Felizmente, apesar do ocorrido, Todo mundo ficou bem, as crianças ficaram bem, conseguiram seguir viagem, os professores que estavam no ônibus também, mas é um assunto. Imagina os grupos de mães de todos os colégios do Rio de Janeiro, assim, é um assunto dominante, as pessoas só falavam disso hoje aqui cedo, do susto, né, o desespero dessas famílias, ainda bem que ficou tudo bem.
1: Com certeza. A gente vai agora a Brasília, volta a Brasília, Isis Tassiarini tem aqui mais detalhes sobre outras discussões no STF agora. O ministro Gilmar Mendes fez um adendo, digamos assim, à sua manifestação em relação ao julgamento de Alexandre de Moraes. Oi, Isa.
2: Pois é, Débora, isso mesmo. O ministro Gilmar Mendes do Supremo Tribunal Federal fez um ajuste no voto sobre a questão de ordem que discute como deve ser julgado o pedido de abertura de investigação contra o ministro Alexandre de Moraes a partir daquelas mensagens apontadas pela Polícia Federal com o ex-banqueiro Daniel Vorcaro, preso na Operação Compliance Zero. Gilmar Mendes afirma que é preciso identificar todos os ministros mencionados no caso do Banco Master, as circunstâncias em que cada um aparece nas apurações e determinar ainda a abertura de sindicâncias. A medida valeria para ministros do Supremo Tribunal Federal, do Superior Tribunal de Justiça, dos Tribunais Superiores do Trabalho e dos outros tribunais. Para o decano do Supremo, Gilmar Mendes, é necessário esclarecer o alcance dessas menções para definir, portanto, quem poderá ou não participar do julgamento de Alexandre de Moraes. Na prática, a medida deixaria a análise do caso do ministro Alexandre de Moraes suspensa até que essa avaliação seja concluída. O pedido de Gilmar Mendes deve ser analisado pelo plenário do STF quando o caso for retomado. O julgamento está suspenso, lembrando, depois daquele pedido do ministro Flávio Dino de vista, ou seja, mais tempo para analisar o processo. Esse pedido de vista ocorreu em meio à discussão sobre se o caso de Alexandre de Moraes deveria ou não ser analisado junto com o de André Mendonça, que teve a atuação na relatoria dos casos Master e INSS, questionada em um relatório de inteligência da Polícia Federal apresentado pelo ministro Alexandre de Moraes. Débora.
1: Obrigada pelas informações. Isis Tassiarini em Brasília. E você fica agora com o noticiário da sua região.

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4: Milena Viana.
5: Carol, agora com destaque sobre a Avenida Brasil, porque o motorista encontra lentidão em direção à zona oeste da cidade, trânsito bem complicado, principalmente a partir de Parada de Lucas até a chegada a Guadalupe. Quem segue para o centro da cidade encontra retenção a partir de Ramos até a chegada a Bom Sucesso. Pela pista lateral que dá acesso à linha amarela, também está observando o trânsito lento, muito por conta mesmo dos reflexos da linha amarela. Apresenta retenção em direção à Barra, na altura de Del Castilho, reflexos, como eu disse, no acesso pela Avenida Brasil e também pela linha vermelha. No sentido Fundão, observa o trânsito lento a partir de Del Castilho até a chegada a Inhaúma. Motorista que segue pela autoestrada Grajaú-Jacarepaguá está ganhando mais tempo nesse momento. Pela Avenida Deolder Câmara, fluxo intenso nos dois sentidos, entre Benfica e a chegada Del Castilho, principalmente também na passagem pelo Caxambi. Atualizando a movimentação para o motorista, na linha vermelha melhorou a movimentação para quem está em direção à Baixada, mas até o acesso para a BR-040, porque o motorista que acessa a Dutra encontra trânsito lento na altura de Jardim América, também na passagem por Vigário Geral, trânsito com boas condições em direção ao centro da cidade. Carol.
4: Obrigada, Milena.
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4: Juliana Prado, vamos falar sobre problemas nos semáforos?
6: Isso, Carol. É, mais uma vez aqui, vários ouvintes aí mandando informação, dessa vez sobre o cruzamento da Rua do Bispo, no Rio Comprido, com a Barão de Tapajibe. Segundo a Cileide, acaba de me informar, o sinal não está funcionando, diz ela que está um perigo danado, principalmente porque também tem Secretaria de Saúde funcionando no local. Então já fica o nosso alerta, já estamos aqui em contato com a Sete Rio, mas repetindo aqui o local informado pela nossa ouvinte Cileide, cruzamento da Rua do Bispo com a Barão de Tapajibe, no Rio Comprido, local de muita movimentação ali, principalmente nesses horários, né, de pico de trânsito. Então fica um alerta muito perigoso ali no local, segundo a Cileide nos informou, Carol.
4: Valeu, Juliana. Obrigada e obrigada a Cileide aí pela mensagem.

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2: Oi PVC, boa noite, tudo bem?
3: Tudo bem, Débora, e você? Tudo bem, Carol?
4: Oi, PVC.
2: Tudo certo, PVC. Vamos começar pelo Brasileirão Feminino. São Paulo avançou e está mais próximo do título, né?
3: Pela primeira vez na história, ganhou do Corinthians em Itaquera. O masculino só tinha vencido uma vez em Itaquera, o feminino nunca tinha vencido em Itaquera. Aliás, o Corinthians nunca tinha perdido um jogo do feminino em Itaquera. Depois eu vou tocar até num ponto sobre isso. São Paulo jogou bem, embora tenha tido o mesmo número de posse de bola, 50%, o mesmo número de finalizações, 5-5, foi um jogo equilibrado, mas o São Paulo jogou melhor do que o Corinthians, especialmente no segundo tempo, conseguiu uma virada muito expressiva, 2-1. São Paulo fez a fase de grupos

0: Agora, uma derrota, 33 jogos. É a décima final seguida do Corinthians. E são 33 jogos em Itaquera, que é a casa corintiana. O Corinthians jogou o Campeonato Brasileiro no Parque São Jorge e no Canindé. Só no ano passado, o masculino fez 35 partidas em Itaquera. O Corinthians, em mais de 10 anos, fez 33 jogos em Itaquera no feminino. É muito pouco, né? Para jogar na sua casa. Mas na sua casa, pela primeira vez, o Corinthians perdeu. E o São Paulo está a um empate do título brasileiro, primeiro da sua história.
1: PVC, amanhã tem reunião do governo com os clubes, né? Para discutir a medida provisória que acabou com as bets aqui no Brasil. Como é que está o clima entre os clubes? O que a gente pode esperar dessa reunião?
0: Muito clube resistente em viajar para Brasília para reunião com o governo. A CBF tem telefonado para dirigentes. Na minha apuração, eu acho que é importante tomar cuidado, porque alguém pode resolver de última hora, mas, por exemplo, o Flamengo não está disposto a ir. Muita gente relutante em ir para Brasília para discutir um plano de socorro para os clubes, que não é para existir. Não é para existir. Os clubes estão descontentes pela maneira como foi feita a medida provisória, que já entra em vigor já, né? Os sites de apostas têm até o dia 5, segunda-feira, para retirarem os sites e os aplicativos do ar. O meu ponto sempre é saúde pública em primeiro lugar. Agora, de fato, a CBF tinha pedido um prazo para abrir, para proibir a publicidade a partir de 1º de janeiro. Seria um prazo para você ir para o mercado conseguir novos patrocinadores. Vamos ver, todos os clubes estão convidados a irem para esse suposto plano de socorro, que não tem que ter um Profute 3, 4, 5, não tem que ter um novo plano de socorro. Se o governo entende que existe uma epidemia de ludopatia, tem que cuidar dessa epidemia, tem que resolver o problema de saúde pública e tem que conversar com os clubes de outra maneira. A medida provisória tem 120 dias, tem 60 dias mais 60 prorrogáveis para ser avaliada pelo Congresso. E tá valendo já, na próxima rodada de Campeonato Brasileiro não tem mais publicidade de site de apostas nas camisas. 14 dos 20 clubes da Série A tem publicidade de casa de aposta nas camisas.
2: Vai ter que fazer essas camisas de novo, ou PVC?
0: Não, é só tirar a estampa da frente. Mas isso tá criando problemas paralelos.
2: Não é só isso,
0: tomando sempre,
2: né?
0: O cuidado de deixar claro. Saúde pública em primeiro lugar. Hoje um grupo de lojistas me procurou para falar que eles estão preocupados porque eles compraram as camisas e nesse caso eles não conseguem tirar a estampa do patrocinador. E o clube não vai devolver o dinheiro, nem o fornecedor de material esportivo, né? A Puma que faz a camisa do Palmeiras, a Adidas que faz do Flamengo. Você não vai devolver. Vamos aqui substituir a camisa sem patrocinador. Então os lojistas estão preocupados também porque vão ter prejuízo. Vão ter camisa que vai encalhar. E, ou que vão tentar vender, mas que teoricamente não pode vender, porque você não pode fazer publicidade de site de apostas mais.
2: Tá certo, vamos ver o que vai dar dessa reunião aí. Obrigada, viu, PVC? Beijo e até amanhã.
0: Até amanhã, Débora, até amanhã, Carol.
1: Beijo, PVC.
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Segunda-feira, 28 de setembro de 2026. Os líderes dos partidos na Câmara e Senado já preveem mudanças na medida do governo federal que acabou com as bets e cassinos online no Brasil. Como a medida provisória tem prazo de 120 dias, a expectativa é que o texto seja analisado só depois das eleições. Entre as possibilidades de alteração no projeto estão a autorização para as apostas esportivas operarem no país. Outros parlamentares devem insistir na proibição e defender que propagandas de bet sejam regulamentadas. A Polícia Civil do Ceará ouviu ao menos 20 depoimentos até o momento durante a investigação sobre a morte de Isabelle Caracristi, encontrada morta no pátio do condomínio onde morava com o namorado João Munhões Neto em Fortaleza. Ele está preso e é investigado por violência psicológica e indução ao suicídio. Entre as testemunhas que prestaram depoimento estão uma diarista, a síndica do prédio e a ex-mulher de João Munhões. Depoimentos ouvidos pela polícia apontaram que ele apresentava um perfil controlador e restringia a liberdade da vítima. O cantor britânico Rod Stewart anunciou uma turnê final de rock and roll com início previsto para 2027. Os primeiros shows confirmados ocorrerão na Europa entre abril e julho. O artista de 81

0: anos precisou adiar apresentações recentes devido a uma cirurgia no coração. Ele esclareceu, no entanto, que a despedida não representa uma aposentadoria definitiva da música. Horário de Brasília, 6:30.
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15: Milena Viana.
16: Carol, atualizando agora a movimentação na zona sul da cidade, porque o motorista encontra retenção pela rua Pinheiro Machado, na altura do acesso do túnel Santa Bárbara, reflexos no viaduto Santiago Dantas e também na rua Farane. Quem segue nesse momento para o Largo do Machado encontra trânsito intenso também pela rua Senador Vergueiro, passando pelo Flamengo, até a chegada ao acesso à rua das Laranjeiras. Pela rua do Catete, também estou observando o trânsito lento para o motorista, a partir do Largo do Machado, até a chegada à rua Buarque de Macedo. Então, atenção redobrada para o motorista nesse trecho. Quem segue pela Praia do Flamengo está encontrando boas condições até a chegada à Avenida Beira-Mar, atualizando também a movimentação no viaduto do gasômetro, trânsito lento para o motorista que está em direção à Avenida Brasil. Pela Avenida Rio de Janeiro também estou observando lentidão. Quem segue pela Via Expressa do Porto está encontrando boas condições nos dois sentidos, mesmo panorama pela Avenida Francisco Bicalho. Carol.
15: Obrigada, Milena.
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15: Juliana Prado, temos mensagem de ouvinte?
18: Tem, Carol. A gente falando ali da questão ali do sinal de trânsito no Rio Comprido e chega mais mensagem agora do Fernando César, nosso ouvinte, dizendo de problema no Grajaú. O problema é sério, porque um sinal funciona e outro não. Vamos ouvir.
19: Está havendo um problema grave de sinalização, pois o sinal da rua Grajaú, no cruzamento com a rua Gurupi, ele está funcionando normalmente. Porém, o da rua Gurupi está totalmente apagado. Então está acontecendo muito acidente, acabou de acontecer um acidente agora, porque o rapaz veio do sinal da rua Grajaú, pegou o sinal no verde, ele vindo de carro, passou e o ônibus que vinha na rua Gurupi viu o sinal apagado e passou também, achando que ele estava na preferencial, que os sinais estavam os dois apagados, mas só um que está apagado. Isso está ocasionando vários acidentes aqui.
18: É isso, Carol. Então, mais um ouvinte aí dando conta de problema em semáforo, né? Todo dia, gente, praticamente todo dia aqui dizendo de dois ou três casos, pelo menos, perigo danado. E o Fernando César acabou flagrando esse acidente agora lá no Grajaú, justamente por causa de problema em semáforo.
14: Complicado, hein? O trânsito já tá tão difícil, né? Com tanta moto, autopropelido, bicicleta, a gente vai atravessar a rua, tem que olhar para cima, para baixo, para tudo quanto é lado. Sem sinal de trânsito funcionando, fica difícil, né? A vida do motorista, do pedestre, de quem tá na moto, de quem tá na bicicleta, não dá. Valeu, Juliana, obrigada.

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1: Igor Cardim de volta de Brasília com novidades sobre o desenrola adimplentes, ou seja, para aquelas pessoas que têm dívidas, mas que essas dívidas não estão em atraso, não é isso, Igor?
2: É isso, Débora. O governo federal prorrogou até o dia 26 de outubro o prazo para trabalhadores informais renegociarem dívidas pelo desenrola adimplentes. A data encerra um dia depois do segundo turno das eleições e coincide com o fim da validade da medida provisória que criou o programa. A iniciativa permite renegociar até R$15 mil em dívidas sem garantia contratadas por trabalhadores sem vínculo formal de emprego. Os juros são limitados a 1,99% ao mês e, para participar, é preciso ter pelo menos 4 parcelas já pagas e estar com os pagamentos em dia ou com um atraso inferior a 90 dias. O prazo original era de 90 dias e terminou, então, na sexta-feira passada. Segundo o governo federal, a prorrogação ocorreu porque a operação do programa começou mais tarde por questões técnicas. As renegociações só tiveram início efetivamente em 10 de agosto, após as mudanças nas regras para a permissão da participação de instituições públicas como o Banco do Brasil e a Caixa. Débora.
1: Obrigada, Igor Cardim, pelas informações.
3: Débora, a gente falou aí dos números da pesquisa Quest mais cedo, temos repercussão também com outros candidatos à presidência, né? O pessoal da Terceira Via. Está tendo uma tendência de antecipação do voto útil para o primeiro turno. Né? Começou, inclusive, uma bataria de que alguns candidatos poderiam desistir. Vamos a Belo Horizonte com a Débora Costa. Romeu Zema falou sobre essa possibilidade de desistência da disputa. Débora, boa noite.
4: Oi, Carol, boa noite para você também. Pois é, o candidato do Novo à presidência, Romeu Zema, negou que vai desistir da candidatura para apoiar Flávio Bolsonaro do PL nesta reta final de campanha. O ex-governador de Minas Gerais vem sofrendo pressão de aliados para anunciar um apoio ao bolsonarista ainda no primeiro turno, após o desempenho nesta pesquisa Quest, que indicou que ele tem apenas 1% das intenções de voto. A possibilidade também ganhou força nos bastidores após o candidato ao Senado pelo Novo em São Paulo, Ricardo Salles, desistir de concorrer para apoiar outros nomes da direita. Zema, por sua vez, disse durante a agenda em Caeté, na região metropolitana de Belo Horizonte, que será candidato até o fim e pediu votos no próximo domingo, dia 4.
5: Levo a minha proposta até o final. Derrotei já o PT 2 vezes em Minas Gerais e sou o candidato ficha limpa, o candidato que não tem o rabo preso, o candidato que mais combate a corrupção, que é o grande câncer do Brasil. Conto com você nesse próximo domingo, dia 4. É Romeu Zema, é 30.
4: O ex-governador de Minas almoçou com apoiadores e concedeu entrevista a veículos locais nesta segunda-feira. Apesar de garantir que será candidato, Zema não comentou o resultado da pesquisa, que mostrou que ele vem perdendo votos para esse cenário de polarização entre o presidente Lula e Flávio Bolsonaro. Carol.
3: Obrigada, Débora.
1: Você fica agora com o noticiário da sua região.

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2: Milena Viana.
3: Carol, tem uma faixa ocupada na Avenida Brasil por conta de um caminhão enguiçado na altura de Bom Sucesso. No sentido Zona Oeste, estou observando movimentação intensa no trecho. O motorista que segue pela pista lateral também está encontrando dificuldades na altura de Manguinhos na passagem pela Fiocruz. Em direção ao centro, permanece a lentidão na Avenida Brasil a partir de Ramos até a chegada Bom Sucesso. Quem acessa a linha amarela também está perdendo tempo pela pista lateral a partir da Maré. Pela linha vermelha, trânsito melhorou em direção à Baixada Fluminense, mas somente até o acesso para a BR-040. Quem acessa a Dutra ainda está encontrando dificuldades a partir de Vigário Geral. Quem segue para o centro da cidade, fluxo intenso na passagem pelo Caju. Atualizando também a ponte Rio-Niterói, trânsito normal, 13 minutos é o tempo estimado de travessia em direção ao Rio, mas o motorista que segue para Niterói encontra dificuldades, lentidão dos acessos ao pedágio, também na saída para a Avenida Jansen de Melo. Segundo a Ecovias Ponte, o tempo estimado de travessia é de 37 minutos. Carol.
2: Obrigada, Milena.
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2: Juliana Prado, vamos falar sobre a quadrilha que aplicava o golpe do Vale Gás.
8: Isso, Carol. Policiais civis prenderam hoje em Itaguaí 3 homens integrantes dessa quadrilha. Investigações mostraram que esse grupo é vinculado à milícia liderada pelo Luiz Antônio da Silva Braga, o Zinho. Enganava idosos sob a falsa promessa de adesão ao programa social do governo federal, o programa Vale Gás. Uma das integrantes do grupo abordava as vítimas e dentro da casa delas entregava R$ 110 em espécie para simular o benefício. Na ocasião, sob a justificativa aí de cadastramento, essa mulher recolhia os dados pessoais e a biometria facial das vítimas. Com esses dados, eles faziam empréstimos consignados não autorizados. Segundo as informações aí das investigações da Polícia Civil, em um dos casos, uma idosa de 65 anos chegou a sofrer um prejuízo de R$ 23.500. Esse dinheiro era transferido imediatamente para a conta desses 2 homens que foram presos nessa ação de hoje e para um quarto integrante desse grupo, uma pessoa que está sendo ainda procurada pela polícia. Essas investigações seguem, então, para identificar, inclusive, essa mulher que era usada para ir na casa das pessoas, né, e fingir que estavam sendo beneficiados com o Vale Gás. Essa mulher é responsável, então, pelas abordagens presenciais e também, claro, em busca de prender o quarto integrante dessa quadrilha e também a liderança da milícia que chefiava essa estrutura criminosa. Carol.
2: Obrigada, Juliana.
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0: Bum, 3, 1.
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1: Isso, hoje fala sobre mudanças no BYD Dolphin Mini.
2: Vou te contar sobre a briga entre BYD Dolphin Mini e o Geely EX2, dois carros elétricos de entrada. E essa disputa é boa para o consumidor, no final das contas, porque a gente deve ter algumas novidades, inclusive no Brasil, exatamente por conta dessa disputa que está acontecendo lá na China. Porque o Geely EX2 é o carro mais vendido da China nesse momento, mas a BYD não quer deixar isso barato, então vai fazer algumas mudanças bem importantes no Dolphin Mini, carro que a gente tem aqui no nosso mercado brasileiro. Afinal, o que muda? Bom, a primeira grande mudança é literalmente uma grande mudança, porque ele vai crescer muito em tamanho em relação ao Dolphin Mini atual. E muito mesmo, ele vai ficar 43 centímetros mais comprido do que o carro atual. É uma diferença muito significativa. Ele vai passar dos atuais 3,78 metros para 4,21 metros. Ou seja, ele vai ficar pouca coisa menor do que o Dolphin convencional. E o entre-eixos também vai saltar de 2,5 metros para 2,65 metros, encostando no EX2 e até no Volkswagen T-Cross, um carro de porte bem maior aqui no mercado brasileiro. Quem está acompanhando o nosso comentário em imagens no YouTube ou no Spotify está vendo, inclusive, as mudanças no visual também desse carro que estão previstas lá para a China e que também devem chegar aqui no mercado brasileiro. Além de ficar maior, ele vai ficar também mais potente. Atualmente são 75 cavalos e vai subir para 129 cavalos. Nesse quesito, ele vai, inclusive, passar do principal rival, porque o EX2 tem 116 cavalos de potência. A autonomia também deve aumentar, mas isso ainda não está especificado. E por que que não está especificado? Porque a BYD ainda não lançou esse carro. Essas são fotos e esses são documentos divulgados pelo Ministério da Indústria da China, antecipando as novidades que devem ser oficializadas nos próximos dias. Por dentro, uma mudança polêmica. O Dolphin Mini vai deixar de ter o quadro de instrumentos logo atrás ali do volante. Todas as informações, velocímetro, contagiros, vão ficar concentradas na central multimídia, como já faz, por exemplo, a Volvo com o EX30. Esse carro deve chegar ao Brasil no final de 2027 e vai complementar a gama atual da BYD. Portanto, aquele Dolphin Mini de cerca de R$119 mil vendido atualmente vai continuar sendo oferecido por aqui. O novo Dolphin Mini vem na sequência e aí sim vem as versões tradicionais do Dolphin. Vamos ver os impactos disso aqui no mercado brasileiro depois que ele for lançado lá na China e chegar importado aqui ao Brasil.
1: Valeu, Muniz. 6,49.
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0: A internet móvel será liberada durante o período eleitoral. Tassos Veloso conta mais para a gente sobre isso. Boa noite.
1: Oi, Débora. Boa noite para você. Boa noite, Carol. Boa noite para os ouvintes. Será que vai mesmo? Olha, minha impressão é de que isso não vai acontecer, Débora. Apesar de ser uma proposta que está circulando em Brasília nos últimos dias, ela parte de um projeto chamado Democracia Sem Franquia. E a ideia, assim, a motivação é boa. É levar informação, é levar dados sobre as eleições durante o período eleitoral. Só que, acaba, inclusive, a ideia seria que esse acesso livre acontecesse 72 horas antes das eleições. Então, a partir já dessa quinta-feira, se o projeto acontecesse, a partir de quinta-feira, a internet móvel no Brasil seria liberada para absolutamente todos os brasileiros acessarem o que quiserem. Só que isso caiu na mão do ministro Cristiano Zanin, que levou o assunto para a Anatel. E a Anatel falou que vai ser muito difícil. E um dos motivos, Débora, é que, de acordo com a Anatel, inclusive, tá? Eles dizem que esse cenário pode levar a um colapso das redes de telecomunicações no país. Porque imagina só, existe toda uma limitação de rede, inclusive a gente tem dificuldade de acessar, às vezes, a internet móvel, fica devagar, fica congestionado em show, em festival, por aí vai. Agora imagine se, de repente, você coloca 280 milhões de acessos, esse é o total de dispositivos com internet móvel no Brasil, para consumir absolutamente qualquer coisa sem limite nenhum. Então a Anatel já fez este alerta, e pelo que eu estou sentindo, inclusive conversando com fontes em Brasília, não deve prosperar, deve seguir no padrão que a gente já conhece, as pessoas contratam, têm suas franquias, mas liberar para todo mundo, do jeito que eles estão imaginando, não creio que vá acontecer, não.
0: Valeu, Tássio, obrigada, viu? Até.
1: Até, beijo.
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2: O El Niño deste ano pode ser o mais forte por mais de um século. Essa é uma das perspectivas trabalhadas por Carlos Nobre, professor da USP e uma das maiores autoridades brasileiras em clima. Segundo ele, será necessário estar muito preparado para o fenômeno que deve chegar ao Brasil no mês de outubro.
3: Esse El Niño é um El Niño muito forte. Já atingiu muito forte. A gente diz que ele atinge muito forte quando o aumento da temperatura lá no Pacífico Equatorial Central passa de 2 graus acima da média. Passou. E todos os sistemas que fazem a previsão aqui, todos estão indicando que vai aumentar ainda. Essa temperatura pode até passar de 2,5 graus. Então esse é, como eu falei, o El Niño mais forte por mais de um século. Talvez ele tenha sido equivalente a 1877, 78, 79.
2: O tema foi parte dos debates do Fórum Agenda Global 2026, iniciativa do Valor e da Anshan Brasil, em parceria com a CBN, que aconteceu na última semana em Nova York. Carlos Nobre também falou sobre os acordos entre países para reduzir emissões de gases do efeito estufa. Segundo ele, as iniciativas não estão avançando e é perigoso que os países continuem explorando novos combustíveis fósseis. Ao longo desta semana, você vai ouvir outros destaques do Fórum Agenda Global 2026. Leopoldo Rosa, especial para a CBN.
4: Thalita, ajude-se já aqui comigo para falar dos clubes do Rio. Aí, Thalita, boa noite.
5: Boa noite, Carol, para você, para todo mundo que tá ligado aqui na CBN.
4: Começando pelo Vasco, o consórcio Maracanã negou o pedido do clube para a Sul-Americana?
5: Pois é, Carol, tá difícil pro Vasco jogar no Maracanã. O negócio não tá fácil não, né? Tentou o estádio para as semifinais da Copa Sul-Americana contra o Boca Juniors, partida que acontece dia 20 de outubro. E aí a gente precisa destacar, né? É a terceira vez que o consórcio Fla-Flu nega o Maracanã pro Vasco. Principal justificativa tem sido a questão envolvendo o gramado. Teve jogo da NFL esse final de semana. Então imagina, o gramado ficou ainda pior. E aí, recentemente, o Pedrinho, que é presidente do Vasco, chegou a falar sobre esse desgaste em relação à utilização do estádio, destacou que também não vai jogar mais clássicos contra Flamengo e Fluminense quando o Vasco for mandante fora de São Januário, e também não quer esse tipo de desgaste, porque a gente precisa lembrar, né, no contrato do consórcio existe uma cláusula onde Botafogo e Vasco possuem um direito de jogar no Maracanã. É claro, não dá para jogar lá toda semana, todo mês, mas existe essa possibilidade. Só que toda vez que o Vasco tenta, tem essa dificuldade. E aí, qual é o grande problema para o Vasco nesse momento? A Conmebol exige que o estádio da semifinal comporte no mínimo 30 mil torcedores. Comumente, São Januário recebe ali uma média de 20 mil torcedores. O Pedrinho não descarta a possibilidade de tentar negociar com o presidente Riquelme, que é o presidente do Boca Juniors, para conseguir tentar ali ampliar um pouco a capacidade da torcida visitante, né, para o Boca Juniors, para tentar mandar esse jogo em São Januário. Existe a possibilidade disso acontecer? Existe. 2025 houve um jogo com um estádio que tinha uma capacidade de 12 mil torcedores na Sul-Americana, então não é uma coisa inédita. O Vasco pode até entrar na justiça para tentar jogar no Maracanã, mas é isso, tem um desgaste muito grande e quase sempre que entra na justiça recebe um não. Se nada disso acontecer, nem o Vasco entrar na justiça para jogar no Maracanã ou conseguir, né, não conseguir essa liberação para jogar em São Januário e quiser jogar no Rio de Janeiro, a saída mais fácil é o estádio Nilton Santos. Botafogo só está jogando o Campeonato Brasileiro, né, tem um calendário mais confortável nesse momento, é um gramado sintético. Então, se nada do que o Pedrinho planejou para esse momento conseguir, né, acontecer, a tendência é que o estádio Nilton Santos possa ser aí o palco do jogo da semifinal da Sul-Americana. Mas o Pedrinho vai tentar jogar em São Januário.
4: E o Arrascaeta pode desfocar o Flamengo nas semis da Libertadores?
5: Pois é, o jogador sofreu uma lesão hoje pela manhã, né? A gente tá em data FIFA, seleção brasileira tá jogando, outras seleções também. Hoje houve um amistoso entre Uruguai e Coreia do Sul e ele acabou se machucando sozinho. Ele escorrega e acaba caindo em cima ali do pulso da mão esquerda. E aí os exames, né? O Flamengo em nota confirmou que os exames detectaram uma fratura na região ali do pulso, uma fratura que tem indicação de cirurgia. Então, assim, normalmente, uma lesão desse tipo que o Arrascaeta sofreu tem uma média ali de 6 semanas de recuperação. Então, a tendência é que ele não seja opção no duelo contra o Estudiantes. Mas, essa presença, ela ainda ela não está totalmente descartada. Pode ser que o Flamengo, conseguindo acelerar essa recuperação, claro, tudo dentro dos conformes, ele jogue. O Flamengo não tem um prazo definido para o retorno do jogador. Ele ainda não está descartado, mas a tendência hoje, até levando em consideração prazo de normalmente já acontece de recuperação, é que ele não jogue pelo menos o jogo de ida contra o Estudiantes.
4: Valeu, Thalita, obrigada, bom trabalho pra você, um beijo.
5: Valeu pra gente, beijo.
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1: E antes da gente encerrar, a Isa Stassarini tem de Brasília o pedido de Cássio Nunes Marques a Edson Fachin. Oi, Isa.
2: Oi, Débora. Olha, Nunes Marques enviou um ofício agora há pouco ao presidente do Supremo, Edson Fachin, que pede filtro na distribuição das ações envolvendo as eleições e fala do risco de captura institucional. No documento, Nunes Marques cita elevada preocupação com episódios de indevida sobreposição de competência e de violação ao juiz natural no âmbito do STF, que vem impactando diretamente a condução da eleição pelo Tribunal Superior Eleitoral. Esse ofício tem como pano de fundo as recentes decisões de Flávio Dino e André Mendonça envolvendo a menção à Nossa Senhora Aparecida em publicações eleitorais. Débora.
1: Obrigada, Isa, pelas informações. E assim a gente se despede do nosso ouvinte. Beijo, Carol. Até amanhã.
3: Um beijo, Débora. Boa noite para você e para os ouvintes. Até.
1: A produção do Ponto Final CBN foi de Wendel Starles, trabalhos técnicos Daniel Mesquita e Henrique Dias. Muito obrigada pela companhia, tenha uma ótima noite. Voltamos amanhã às 5. Esperamos você. Vem aí, Vera Magalhães e o Viva Voz Especial Eleições.

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0: Segunda-feira, 28 de setembro de 2026. O governo brasileiro moveu uma ação no valor de R$1 bilhão contra 17 operadoras de apostas online. A ação, ajuizada na Justiça Federal pela Advocacia-Geral da União, busca cobrar o ressarcimento de despesas do SUS atribuídas aos danos causados pelo jogo e danos morais coletivos. Segundo o processo, os atendimentos do SUS ligados aos diagnósticos de jogo patológico e comportamento de jogo excessivo cresceram aproximadamente 140% entre janeiro de 2018 e dezembro do ano passado. A ação acontece após o presidente Lula anunciar a proibição total das bets no país na última sexta-feira. O meia Arrascaeta do Flamengo retorna ao Rio de Janeiro para passar por uma cirurgia após sofrer uma fratura no punho esquerdo durante o amistoso entre Uruguai e Coreia do Sul, disputado hoje em Seul. Arrascaeta era um dos destaques da partida, marcou um gol e deu uma assistência na vitória uruguaia. Agora o Flamengo acompanha a situação de olho no duelo contra o Estudiantes pela semifinal da Libertadores. A vaga será definida em 2 jogos, o primeiro no dia 15 de outubro, na Argentina, e o segundo no dia 22, no Maracanã. A líder dos social-democratas da Suécia falhou nas negociações para tentar formar um governo. O partido foi o mais votado da última eleição, mas não conseguiu reunir na mesma aliança os centristas e a esquerda radical. Agora, a aliança entre direita e ultradireita espera conseguir formar um governo. O bloco é liderado pelo atual chefe de governo interino. No horário de Brasília, 7:03.
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2: Olá, boa noite. São 7:03. O Viva Voz está no ar. Eu sou a Vera Magalhães, estou direto aqui do Rio de Janeiro, de onde nós nos encontraremos durante toda a semana. Hoje é segunda-feira, última semana antes do primeiro turno, dia de Pedro Doria. Pedro Doria, que é meu colega no Globo, também editor do Meio, comentarista aqui da CBN. Boa noite, Pedro.
3: Boa noite, Vera. Sempre um prazer estar aqui com você, com nossos ouvintes.
2: É isso. E hoje eu e o Pedro temos uma companhia luxuosa. Está conosco a cientista política Ana Carolina Evangelista, ou Carô Evangelista, como ela também é muito conhecida nos meios acadêmicos. Ela é pesquisadora sênior do Instituto de Estudos da Religião e uma das coordenadoras da pesquisa Religião e Vida Pública, que a gente vai discutir bastante hoje aqui. Boa noite, Carô. Obrigada por ter aceitado o nosso convite.
4: Boa noite, Vera. Oi, Pedro. Boa noite, quem está ouvindo a gente.
2: Carô está lá na CBN em São Paulo, acompanhada de Débora Freitas, Wender Starles. Estamos aqui, esse é o trio do Viva Voz de hoje, porque política e religião, que já vinham muito imbricadas, ficaram uma coisa só nos últimos dias, desde que na sexta-feira o debate eleitoral foi tomado por uma inesperada guerra santa, literalmente, com a discussão a respeito de se a eleição de Flávio Bolsonaro poderia levar, de alguma maneira, a revisão de, por exemplo, a decisão de ter Nossa Senhora Aparecida como padroeira do Brasil. Isso foi suscitado nas redes sociais, ganhou debate televisivo, foi negado pelo candidato, tem como base um projeto de lei que já foi arquivado há bastante tempo. Mas ainda assim a coisa se desdobrou, porque o Lula falou a respeito disso, Flávio Bolsonaro também, a CNBB entrou na história, então o que era uma conversa de redes sociais ganhou um mainstream político. A gente tem também hoje a nova rodada da pesquisa Quest, que mostra ali a manutenção do empate entre Lula e Flávio Bolsonaro no segundo turno, mas uma distensão no primeiro turno, a ponto de que os dois não estão mais em situação de empate técnico no limite da margem de erro, como na semana passada. Houve oscilações dentro da margem para lá e para cá, e agora Lula tem 39%, Flávio Bolsonaro tem 34%, e outros candidatos somam 12%, eram 16% na semana passada, tá? Minguando esse contingente que vota em outros candidatos. No segundo turno, ambos com 42%. Na semana passada, Flávio Bolsonaro estava numericamente um ponto à frente de Lula. E houve muitas oscilações nos segmentos que têm um pouco a ver com essa questão também religiosa. Então, eu queria começar te ouvindo, Pedro. O que te chamou a atenção na pesquisa, e o que a gente deve ficar atento nessa última semana tão movimentada em que parece que as pessoas começaram a prestar atenção de fato na eleição?
3: Vera, eu acho que tem alguns marcadores que são importantes. Mudou voto feminino, mudou voto de classe C, mudou voto de católicos, mudou voto de protestantes. O que a gente tem falado desde o início aqui, desde que começou o Viva Voz nessa série eleições, o que, que é? É o seguinte, essa eleição vai ser decidida por mulheres de classe C, concentradas no Sudeste, mais católicas do que evangélicas. O que, que mudou? De uma semana para outra, da semana passada para essa, aumentou o voto de católicos para o Lula, aumentou o voto da classe C para Lula, aumentou o voto no Sudeste para Lula, aumentou o voto de mulheres para Lula. A diferença, no fim das contas, é muito pequena. É de um ponto, dois pontos. Parece irrisória, mas é isso que decide essa eleição. O voto dessas mulheres é o voto que vai definir essa eleição.
2: Carol, eu não sei se você estava acompanhando esse debate, se você chegou a ver essa onda vindo, mas esse assunto, Nossa Senhora na eleição, ganhou uma atração inimaginável, a ponto de até o Supremo Tribunal Federal entrar na história, a gente vai falar disso no segundo bloco, E essa pesquisa parece ainda não ter tido tempo de captar todo o buzz em torno desse assunto. Mas, ainda assim, como o Pedro bem ressaltou, houve uma pequena movimentação dentro do segmento religioso. Lula ganhou 4 pontos entre os católicos, um grupo no qual ele já era predominante. E a diferença também entre os evangélicos diminuiu. Ela caiu 4 pontos, ainda é muito favorável ao Flávio Bolsonaro. Ele tem mais 24 pontos em relação ao Lula nesse segmento. Como que esses eleitores dos dois principais blocos ali, censitários que a gente tem de religião, estão olhando para a eleição, estão se comportando neste momento?
4: Eu não ouço as outras variações, né? Estão ouvindo?
2: Sim.
4: O Pedro já foi falando as outras variações. Então, tem elementos que incidem no perfil desses dois campos, desses dois eleitorados, que tem a ver com as mulheres e que tem a ver com outras pautas que não apenas as que emergem como típicas do campo religioso, né? Então, a gente teve as medidas nos últimos tempos aí do reajuste do Bolsa Família, a questão das BETs, que já possivelmente tem algum resultado, né? Isso bastante propagado também no campo evangélico, né, como uma contrariedade às BETs na questão das famílias e do endividamento. E a gente tem a questão aí de toda a emergência do debate sobre o campo católico e sobre a Nossa Senhora. De fato, a gente não consegue medir ainda, não dá para saber se esses números registram esse impacto da Nossa Senhora, mas é importante também a gente lembrar que o Brasil é culturalmente um Brasil bastante católico e também é um Brasil bastante religioso, de forma geral. Então, quando essas temáticas emergem, especialmente a questão da identidade nacional, mesmo se for sobre uma padroeira católica, mas a gente está falando aí também sobre identidade nacional, sobre temas que dizem respeito às religiões, e aí isso influencia nesses eleitorados, e lembrando que o Brasil é bastante religioso. E é interessante, né, Pedro e Vera, porque a gente vem falando o quão importante é, desde 2018, né, a gente não olhar apenas para o campo evangélico quando a gente está falando sobre Brasil, tampouco apenas para o campo evangélico quando a gente está falando sobre política, e aí isso vai ficando claro, e a nossa pesquisa também vai mostrando isso. A gente vem falando o quão é importante não olhar para os dois blocos, católico e evangélico, falando aqui só para me ater às maiorias, né?
2: Sim.
4: Apenas como um bloco, mesmo do ponto de vista do voto e mesmo do ponto de vista só político, e como tem algumas pautas, e aí vai na nuance fina, né, Pedro e Vera, na nuance fina aí das pautas que são realmente divisivas, e a gente vem falando, vocês e a gente vem falando muito sobre isso, as pautas chamadas pautas morais, caras às moralidades religiosas, como elas são de fato divisivas no voto, nesse eleitorado, mas também tem a pauta da corrupção, e a gente não pode ignorar isso, no debate recente, e algumas pautas que vão aí, que são, na verdade, de concordância entre os diferentes segmentos, né? Por exemplo, apoio a algumas políticas sociais, como Bolsa Família e a proibição das BETs. Então, a gente vai olhando aí se é a nuance fina do eleitorado indeciso entre esses dois campos também que vai fazer essa diferença. Tem algumas pautas que são mais divisivas e tem outras que são de concordância, né? Então, a gente vai indo ali na combinação gênero, mulheres e homens, na combinação identidade religiosa, na combinação região,
2: renda,
4: escolaridade, renda e etc.
2: Mas, nesse caso, chama a atenção que a gente está tratando de uma questão praticamente doutrinária, religiosa, que é a diferença entre protestantes em geral e católicos quanto ao culto de imagens e de santos e a centralidade de Jesus Cristo versus a importância de Nossa Senhora e suas diferentes representações. Então, eu acho que pela primeira vez nos últimos anos a gente tem um tema eminentemente religioso pautando o debate político. E a pesquisa de vocês, Carol, mostra que os religiosos de ambos os espectros não gostam muito dessa mistura, né? Eles têm um pouco de resistência a essa captura do debate religioso pela política. Eu achei muito inesperado e muito inusitado que tenha sido esse um tema a catalisar tanta atenção justo nos últimos dias da campanha, né?
4: Eu queria destacar 2 pontos. Acho que para esse em específico, a nossa pesquisa é bastante ampla. A gente faz mais de 140 perguntas para o Brasil todo, né? E depois a gente segmenta por identidade religiosa, porque a amostra permite que a gente faça isso. E a gente, eu fui resgatar, a gente, eu vou até dar esse dado inédito para quem está ouvindo a gente faz uma pergunta sobre cultura, a gente faz várias perguntas sobre cultura, sobre feriados nacionais, sobre datas nacionais, sobre símbolos religiosos, e a gente pergunta, você concorda ou discorda que uma data católica, como o dia da Nossa Senhora Aparecida, seja feriado nacional? A pergunta é sobre o feriado nacional, claro, não é sobre ser padroeira ou não.
2: Sim.
4: A gente já tinha a pesquisa foi feita em janeiro de 2026. Tem uma ampla concordância do brasileiro. 73% concorda que a data, a frase é a data católica, como o dia da Nossa Senhora Aparecida seja feriado nacional. A gente pergunta propositalmente, né, para medir essas diferenças. Então a gente tem uma concordância alta. E a gente não, a gente tem alguma diferença dividida por identidade religiosa, mas também uma concordância alta entre evangélicos. Se a gente subdivide essa pergunta entre católicos e evangélicos, 81% dos católicos concorda que seja feriado nacional e 65% dos evangélicos concorda que seja feriado nacional. Então, nessa temática de respeito a identidade religiosa, respeito a um símbolo religioso, qualquer que seja ele, e a ser um feriado nacional, a gente tem uma alta concordância nessa pesquisa que a gente
2: Interessante.
4: Fez.
2: Interessante. Pedro, a gente viu o presidente Lula trazer o assunto para uma entrevista ontem. Sem ser questionado, ele já saiu em defesa, que não dá para mexer com Nossa Senhora, Adriana Araújo, da Band, isso foi no Canal Livre. Chegou a dizer que isso tinha nascido de uma questão ali controversa, porque o projeto já está até arquivado, e ele falou, mas está muito fortemente nas redes sociais. E o Flávio Bolsonaro acabou fazendo o mesmo por outra via, quando ele se indispõe com a CNBB, dizendo que haveria setores da CNBB insuflando falsamente esse debate e gera uma resposta oficial da CNBB, que até agora estava quieta e não estava se manifestando no debate político. Os dois acabam cometendo um erro aí, porque o Lula também cita o episódio do chute na Santa. Ele acaba se distanciando, você acha, do eleitorado evangélico, e o Flávio deixando de ter uma possibilidade de dialogar com os católicos quando traz a CNBB para o debate?
3: Vera, bem, antes de tudo, cara, é sempre tão bom te ouvir.
2: É muito bom mesmo.
3: Sempre, sabe, alumina. Então, que bom que você está aqui. Vera, eu estava conversando com o cientista político Vinícius do Vale esse fim de semana, e ele me lembrou de uma coisa que é interessante. O que é um boato? Hoje em dia a gente chama boato de fake news. Mas, no fim das contas, culturalmente, é a mesma coisa que um boato. São aquelas histórias que aparecem, algumas pessoas acreditam, outras não, mas se espalham como fogo em palha seca na cultura. Em geral, como é que funciona um boato? De que um boato trata? Uma fake news dessas, do que trata? Ele está tratando, na verdade, de um medo que existe de fato na sociedade, ou pelo menos de um determinado trecho da sociedade. Vamos pegar a grande fake news que todo mundo lembra da eleição de 2018, que foi a mamadeira de piroca, que evidentemente era mentira, a maior parte das pessoas que espalhou sabia que era mentira, mas no fim das contas o que ela estava dizendo ali é o seguinte, tem um segmento da sociedade que acredita que a esquerda vai impor às crianças, através das escolas públicas, uma determinada visão a respeito de sexualidade humana que seus pais não desejam que seja trazida para a discussão. Aí não importa se é verdade, não importa se é mentira, o fato é, esse medo existe num segmento da sociedade. O que então, a história de que o feriado de Nossa Senhora Aparecida seria mudado, seria cancelado, cada uma das versões, o que isso, na verdade, está dizendo? Existe um receio por parte da população católica do país de que evangélicos vão tentar trocar a institucionalidade católica no Brasil por uma institucionalidade evangélica. Esse medo existe na cultura. Aí importa menos se é verdade ou se não é. O que a Carol está nos trazendo aqui é o seguinte: os evangélicos estão, nesse momento, em grande parte, confortáveis com a existência de que exista um respeito existencial por uma história católica que o Brasil tenha com isso. Então, o crucifixo que está na Câmara de Deputados é um crucifixo católico, o que está no Supremo Tribunal Federal é um crucifixo católico, tem um Jesus Cristo de Aleijadinho no Palácio do Planalto, tem o Cristo Redentor como símbolo do Brasil, tem Nossa Senhora Aparecida. O problema é que existem pastores que se viram e falam: olha, isso aqui é uma santa de lata, isso aqui não quer dizer nada, não tem nada aqui. Existe a declaração de Flávio Bolsonaro em agosto, após ter faltado ao debate da Band, quando ele se vira e fala: a primeira coisa que eu vou fazer, uma das primeiras coisas que eu vou fazer na presidência é baixar um decreto consagrando o Brasil a Nosso Senhor Jesus Cristo. Isso é uma disputa institucional dentro da política a respeito de qual é a religião que representa o Brasil. E talvez para muitas pessoas essa seja um debate anódino, uhum. Mas esse debate existe. E o que, no fim das contas, Lula e Flávio Bolsonaro estão fazendo é justamente tentar explorar por ambas as vias esse debate. É claro que o Flávio reaviva quando ele parte contra a CNBB. É claro que o Lula sabe que ele está tratando com uma mentira e ele está manipulando a opinião pública quando ele insiste disso. Mas, no fim das contas, a gente está falando de um percentual muito pequeno de eleitores que vão definir essa eleição e a religião conta para eles.
2: Mas é uma jogada arriscada, né, Carol? Porque você está praticamente fazendo uma opção que exclui dialogar com uma grande parcela do outro lado, né?
4: Eu acho que tem dois pontos importantes, concordo totalmente com o Pedro. É esse também que, do ponto de vista imagético dessa maioria cristã, a gente já vem medindo isso nas pesquisas qualitativas também no campo evangélico. Tem uma enorme preocupação em respeitar o outro campo cristão, né? Aqui eu não estou falando respeitar fora do campo cristão, né? Porque aí tem... né, vertentes teológicas aí que demonizam outras religiões que estão fora do campo cristão, especialmente a partir do campo evangélico. Mas dentro do campo cristão tem uma preocupação dos evangélicos em respeitar o outro campo cristão, porque também são de uma religião, de uma vertente religiosa que foi minoria por muito tempo nesse país, né, e sabe o que é ter o seu lado respeitado. Então, do ponto de vista também, ainda que não específico, se entra no mérito... a Nossa Senhora, não é? O que é explorado de diferença desses dentro do campo do cristianismo e do campo cristão? Eu acho ruim para as campanhas explorar essa polarização nesse sentido, de ambas, especialmente da campanha do Flávio Bolsonaro agora, que está tentando se justificar e também, ao mesmo tempo, está batendo na CNBB, porque tem uma preocupação desse eleitor de maioria cristã de respeitar o campo cristão como um todo, sim, né? E acho que é importante lembrar disso.
2: Em 2022 tinha o boato, como diz o Pedro da Vez, era aquela história que o Lula iria taxar igrejas, fechar templos, e isso precisou ser desmentido por meio de uma carta aos evangélicos, gerou um grande buchicho. Eu lembro que em 2018, a Thaís Oyama até nos refresca a memória aqui, essa questão de Nossa Senhora Aparecida apareceu, mas em uma proporção bem menor, porque se dizia que Bolsonaro ia fazer isso e precisou ser desmentido. Mas agora eu acho que, dada essa situação de um empate muito ali radical entre os dois, essas coisas estão sendo hiperdimensionadas. Me chama a atenção, ainda falando nessas divisões que a gente está tratando, mulheres, baixa renda e eleitorado ali do Nordeste, enfim, beneficiários de... e também os cortes religiosos, uma concordância muito grande em relação ao tema das BETs. Quando a gente faz o recorte da aprovação ou não do tema das BETs na pesquisa Quest, tanto católicos quanto evangélicos concordam muito, é muito parecido o que tem ali. Então, a gente tem aí uma possibilidade de fazer o contrário, procurar um tema comum nessas duas vertentes religiosas, né?
4: Exatamente. Eu queria destacar outro ponto, que é esse, né? Como você falou, 9 em cada 10 concordam que as BETs viciam e desestruturam as famílias, sem nenhuma diferença significativa dividido por identidade religiosa, e tem uma alta concordância com várias políticas sociais, né? Então, 75% concorda com o Bolsa Família, uma alta concordância com o fim da escala 6x1, alta concordância com proteção de políticas de proteção de povos indígenas, alta concordância com taxação de grandes fortunas. Ou seja, a gente perguntou também sobre vários temas de políticas sociais, sejam já existentes ou propostas de regulamentação ou de mudança, para entender um pouco, né, se esse voto divisivo, esse tal voto por identidade religiosa, ele é divisivo em quais pautas, né? E nos chamou bastante atenção confirmar que em muitas, uma vasta gama de perguntas sobre políticas que são conectadas diretamente com a vida das pessoas do ponto de vista social e político, tem uma alta concordância. Aí, claro, a gente vai voltar para as que são mais divisivas, sobre diversidade sexual, direito ao aborto, que são as clássicas que a gente já sabe. Mas a gente fez muitas perguntas, justamente para segurança pública também é a mesma coisa. Contrariedade com relação à facilitação da posse de armas, contrariedade com relação à redução da maioridade penal. A gente pergunta sobre se o Estado tivesse recursos para investir em segurança pública, se ele deveria investir em educação e combate às desigualdades ou prisões e polícia. E tem uma alta concordância para investimento em combate à desigualdade e educação, sem divisão por identidade religiosa. Nenhum desses exemplos que eu dei aqui tem uma divisão marcada por identidade religiosa. Então, isso é muito importante para quando a gente vai falar sobre o voto a partir dessas identidades.
2: E eu estou achando maravilhoso, porque nenhum desses dados que a Carol está dando agora estavam nas reportagens da série O Fiel da Balança, que o Globo fez com base na pesquisa. Então, tem vários dados inéditos que você só tem aqui no Viva Voz. Então, não sai daí, porque a gente vai para um intervalo bem rápido e volta mais explorando a pesquisa Religião e Vida Pública no Brasil, a pesquisa Quest, também a questão da Guerra Santa lá no Supremo Tribunal Federal. Não sai daí.
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8: A Polícia Civil apura o ataque a tiros durante uma celebração de São Cosme e São Damião na Gamboa, no centro do Rio. A principal linha de investigação está relacionada a uma disputa de pontos de venda entre camelôs na região. Vanessa Lambert Abravanel, de 30 anos, foi alvo de pelo menos 10 disparos e está internada. Outras duas pessoas ficaram feridas nessa festa que reunia famílias e crianças.
9: Ambulantes pode ter motivado um ataque a tiros durante uma festa de São Cosme e São Damião na Gamboa, no centro do Rio. O evento acontecia na Praça da Harmonia na manhã de domingo e reunia famílias e crianças. O alvo do ataque foi Vanessa Lambert Abravanel, de 30 anos, que caminhava pelo local com o namorado. Segundo testemunhas, o suspeito fez pelo menos 10 disparos contra o casal. Vanessa foi atingida nas costas, na região do pulmão, e está internada no Hospital Souza Aguiar. Familiares de Vanessa afirmaram que ela e o companheiro tinham desavenças na região por disputas relacionadas a pontos de venda de camelô. Outras duas

Muitas pessoas ficaram feridas. O guardador de carros Valtair Ribeiro Lemos Filho, que há mais de 10 anos distribui doces no dia de Cosme e Damião, foi atingido de raspão e já teve alta. Um produtor cultural não identificado foi atingido na barriga e procurou atendimento por conta própria em uma UPA do Complexo da Maré. Com a colaboração de Rafaela Lima, reportagem Júlia Viana.

0: Segunda-feira, 28 de setembro de 2026. O governo federal informou que derrubou 506 sites de apostas com indícios de irregularidade. A ação foi coordenada entre os Ministérios da Fazenda e da Justiça e faz parte do trabalho de varredura da internet após a proibição das plataformas de bets no país na última sexta-feira. Além disso, foram encontrados 43 canais e grupos ativos em um aplicativo de troca de mensagens. Os grupos divulgavam sites de apostas e jogos de cassino online e tinham mais de 200 mil membros somados. Também foram identificados anúncios de apostas circulando em plataformas digitais após a publicação da medida provisória, que deixou um prazo de 10 dias para a retirada da publicidade que já estava em circulação. O prazo termina em 5 de outubro. O mercado manteve a expectativa de que a taxa Selic termine este ano em 13,5%. Segundo o boletim Focus, divulgado hoje, os analistas ainda esperam um corte de juros até lá. Para 2027, a expectativa é de uma Selic menor, de 12% ao ano. O secretário de Guerra dos Estados Unidos, Pete Hegseth, assinou um memorando para mobilizar estruturas do governo contra adversários estrangeiros que possam tentar interferir nas eleições. Segundo o Departamento de Guerra, o comando cibernético do país vai trabalhar para identificar e interromper possíveis ameaças nas eleições americanas. Nenhum país foi citado nominalmente. A medida mira as eleições de meio de mandato, marcadas para novembro, quando os americanos irão às urnas para escolher deputados e senadores. No horário de Brasília, 7h33.
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2: O Viva Voz está de volta hoje com Pedro Doria e com a cientista política Ana Carolina Evangelista. A gente está tratando da pesquisa Quest, que mostrou de novo o empate entre Lula e Flávio Bolsonaro no segundo turno, mas com o presidente levemente à frente no primeiro turno. Também sobre todas as controvérsias que surgiram desde sexta-feira com a notícia, depois desmentida pela campanha de Flávio Bolsonaro, de que ele poderia alterar o título de padroeira do Brasil de Nossa Senhora da Aparecida e todas as suas consequências. Uma dessas consequências, meus caros, se deu no campo jurídico, judicial, porque na semana passada, na sexta-feira, o ministro André Mendonça, que é do Supremo, mas também do Tribunal Superior Eleitoral, proferiu uma decisão ordenando a retirada de publicações das redes sociais que tratavam desse assunto, por ser fake news no entendimento dele. E no domingo, o ministro Flávio Dino cassou essa decisão, anulou a decisão do TSE, via Supremo, Flávio Dino não é do TSE, liberou as publicações nas redes sociais e hoje ele pediu que o ministro Luiz Edson Fachin leve esse assunto ao plenário do Supremo para uma série de decisões, entre elas, se o Supremo tem grau de revisão sobre decisões do TSE, se é cabível que o ministro dê as big techs e as empresas de tecnologia poder de definir o que deve ser ou não retirado do ar, e se o TSE tem ali um campo de decisão sobre o que ele chamou de questões, entre elas questões religiosas. Ele usou um termo que agora está me fugindo, questões primaciais, entre elas questões religiosas. Queria começar te ouvindo, Pedro. O Supremo o clima já não estava bom, agora a Guerra Santa chega lá, lembrando que Flávio Dino é um ministro terrivelmente católico e André Mendonça terrivelmente evangélico.
3: Uma das coisas maravilhosas do Partido Comunista do Brasil é a quantidade de católicos que ele produz, né, Vera?
2: Exatamente.
3: Eu não sei o que Marx diria a respeito, mas...
2: A famosa mistura do Brasil com o Egito, meu caro, é um dos casos.
3: Que bom, celebrai-vos, vamos lá. Vera, eu tô muito curioso. Vamos partir do princípio de que o presidente Lula seja reeleito. O que vai ter acontecido após outubro com a reeleição do presidente Lula? Lula terá sido eleito contra um Bolsonaro e nesse jogo da reeleição contou uma fake news e os bolsonaristas nos tribunais superiores terão tentado censurar fake news nas redes sociais. Como é que cada um dos grupos vai lidar com a história que vem contando nos últimos 8 anos? Que o fake news é da direita e que a censura às fake news nas redes é algo da esquerda. A gente chegou a um ponto, no fim das contas, eu acho que isso, no fim das contas, é algo entre uma metáfora e um retrato daquilo que está acontecendo institucionalmente no Brasil. A gente está com uma quantidade cada vez maior de homens públicos. Eles costumam ser homens, sabe, Vera? A gente está com uma quantidade cada vez maior de homens públicos usando seu poder no limite, em todos os três poderes. E a gente vai consolidar na cabeça do brasileiro de que ministro do Supremo tem partido. Ministro do Supremo representa um determinado grupo político. Isso aponta para um grau de deterioração do regime democrático que eu acho muito alarmante, porque tem uma hora que boa parte do que está acontecendo, boa parte do voto que o Flávio Bolsonaro traz, por exemplo, é um voto antissistema, é um voto de pessoas que acreditam que a democracia não é capaz de resolver os problemas que surgem no seu interior. E vai ficando alarmantemente difícil para nós, jornalistas, analistas políticos, cientistas políticos, explicar para a população: não, a democracia tem essa característica, ela é capaz de resolver os seus problemas. Mas ela é quando todos as figuras dentro do regime vão jogando de forma cada vez mais partidária, cada vez mais no limite dos seus poderes. Essa eleição eu acho muito preocupante, muito tensa e de uma forma diferente do que foram 22 e 18, cada uma tensa ao seu jeito, sabe?
2: Sim. Carol, vocês constataram na pesquisa, religião, a questão dessas nuances dentro dos mesmos grupos religiosos, né? Mas uma coisa que ficou muito clara, fora das nuances, é essa questão que se rechaça política nos templos e também a ideia de que os religiosos de qualquer matriz devam ser orientados a votar nesse ou naquele candidato pelos seus pastores. E também, cada vez mais, uma novidade ali de que os evangélicos, mas também os católicos, recorrem às redes sociais, aos grupos de WhatsApp, grupos do Facebook, para fazer alguma prática religiosa, ou trocar experiências, ou trocar ideias, etc. De que maneira esses temas, né, Supremo Tribunal Federal, eleição, se comunicam com essas constatações da pesquisa?
4: É isso, Vera. Você traz, acho que, 3 pontos super importantes que a gente coloca na pesquisa. E a gente foi construindo esse questionário super amplo a partir das pesquisas de opinião, né? Questões que já se faz nas pesquisas de opinião, mas também a partir da observação do campo e pesquisas qualitativas que a gente queria um pouco confirmar. Bom, essas tendências, esses ares que a gente vê nessa relação religião e política desde 18, em especial, se confirma, não se confirma? Então, você traz o dado que a gente foi tentando medir isso de várias formas. Então, a gente traz o dado de que a maioria das pessoas recusa essa política partidária, política eleitoral dentro dos espaços religiosos, né? Então, entre 83% e 90% das pessoas recusam que candidatos peçam voto dentro de espaços religiosos, que as lideranças religiosas falem sobre política eleitoral partidária dentro dos espaços religiosos e discordam dessa política de forma geral eleitoral nos espaços religiosos. Por que eu estou enfatizando a questão eleitoral? Porque as pessoas também têm a noção de que existe política dentro dos espaços religiosos. As pessoas fazem política, pensam sobre política nos espaços religiosos. Então, é importante a gente fazer essa distinção, porque essa recusa, ela não é sobre não nos interessa a política. Não falamos sobre política de forma ampla, de forma geral, né? É um pouco... E a gente até se pergunta se nós fizéssemos essa pesquisa em 2016, por exemplo, ou até 2018, qual seria essa percepção? Porque a gente tem visto um assédio eleitoral muito maior e muito mais presente desde 2018 dentro de espaços religiosos. Então, a gente não tem esse dado para comparar, mas a gente supõe que não seria tão marcante assim. Ao mesmo tempo, a gente pergunta, o que a gente tem dito, né? As pessoas estão cansadas de que nos espaços religiosos tenha política partidária, porque aqueles espaços não são para isso, mas as lideranças religiosas não deixam de tentar que essa política esteja presente nesses espaços, a política partidária. Ainda que, a gente pergunta, a sua liderança do espaço religioso que você frequenta indicou voto em 2022 para algum candidato? A maioria das pessoas diz que não indicou. Quase 80% das pessoas afirma que a sua liderança não indicou voto. Mas entre a parcela dos 20% quase que diz que indicou, a gente pergunta se indicou e para quem indicou no segundo turno, né? Jair Bolsonaro ou Lula. E 11% das pessoas afirma que indicou para Bolsonaro e 5% para Lula. Se a gente faz o recorte por identidade religiosa, esse número para Bolsonaro triplica. A gente chega até a 30% de pessoas com identidade religiosa do campo evangélico e de determinadas denominações
2: evangélicas.
4: Principalmente
2: na Universal, né, do Reino de Deus.
4: Principalmente na Universal, nas Assembleias de Deus, porque o interessante, o Pedro vai me entender, nós que somos geeks, nerds de dados e nerds de pesquisa, Pedro, essa pesquisa vai nos permitir fazer um zoom até o nível institucional. Como é uma amostra de 15 mil entrevistas...
2: São 15 mil, é muita gente, gente. Só para ter uma ideia, a pesquisa Quest de hoje são 2 mil e poucos. Então é um campo muito grande.
4: E por que que a gente trabalhou para ser assim? Porque a gente não estava conseguindo fazer esse zoom no eleitor. A gente não estava conseguindo fazer o zoom nas identidades religiosas. Entender diferenças regionais, diferenças sociodemográficas, diferenças políticas. Agora a gente tem um banco de dados, Pedro, que permite que a gente faça o zoom que a gente quer dar. E a gente vai poder fazer esses diversos cruzamentos, entendeu? Então aí também, isso também se conecta com o tema que você estava falando antes.
2: Sim.
4: Do olhar para as instituições, né, Vera? E a gente também pode olhar ali. A gente pergunta, faz a clássica pergunta sobre confiança nas instituições. Aí acho que a gente tem ali um rol parecido, né, uma grande confiança nas igrejas evangélicas. Mas, por exemplo, não é sobre confiança nas instituições, é sobre problemas do Brasil. Se a gente pega problemas do Brasil e as pessoas respondem corrupção, aí a gente tem uma diferença aí entre segmentos religiosos ou entre gênero, homens mais preocupados com a corrupção. Então a gente vai podendo fazer um pouco esses cruzamentos que nos parecem tão importantes agora para a gente avançar nessa conversa. Eu queria só fazer um último comentário que tem a ver com o que você falou, Vera, no começo, que olha que curioso a gente estar fazendo esse comentário agora sobre o STF, depois de tudo isso que aconteceu nas últimas semanas. Nós não falaríamos que um ministro é terrivelmente católico em 2022, mas hoje a gente demarca que ele é terrivelmente católico.
2: Ele mesmo passou a demarcar, citando ali partes da Bíblia,
4: sim,
2: falando.
4: E poderíamos citar o Zanin também.
2: Sim.
4: Poderíamos citar o Zanin também.
2: Eu vou precisar fazer mais um intervalinho, mas a gente volta para esse encerramento desse programa tão importante de hoje, tá? Mas não sai daí.
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11: Juliana Prado, como é que está o trânsito?
12: Algumas atualizações aqui, Carol, começando por Santa Cruz. Temos um registro de um acidente mais cedo ali na rua Felipe Cardoso, uma faixa da via interditada no sentido Guaratiba, isso na altura da Avenida Antares. É, registro de um acidente envolvendo dois carros. Sete Rio, bombeiros estão no local, o trânsito é lento ali no trecho. Para quem passa pela região, muito cuidado e cautela. Na Avenida Brasil, a gente teve registro agora há pouco de um caminhão enguiçado também, com uma faixa da pista lateral interditada, isso no sentido Zona Oeste, na altura da Passarela 7, em Bom Sucesso. 7 Rio também atuando no local, trânsito intenso no trecho, muita atenção para quem está aí pelas vias. Algumas vias expressas ainda com trânsito bem ruim aqui na cidade. Nesse momento, na ponte Rio-Niterói, temos 3 minutos de tempo de travessia para acessar o Rio, trânsito normal. Mas o fluxo bem mais lento no sentido Niterói. Temos fluxo marcado aí por lentidão dos acessos até o vão central, na chegada ao pedágio e na saída para Jansen de Melo. Trânsito, a travessia está sendo feita em 26 minutos, segundo nos informa aí a concessionária que administra a ponte Rio-Niterói. Trazer informação de vento também, Carol, um alerta do Centro de Operações, que acaba de informar aqui de vento um pouquinho mais intenso também em algumas regiões, como o caso da Marambaia, 43 km por hora. Carol.
11: Obrigada, Juliana.
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1: Viva Voz de volta, hoje com Pedro Doria e com a cientista política Ana Carolina Evangelista, Carol Evangelista. A gente vai tratar agora dessa reta final da campanha e o que está em jogo. O presidente Lula disse a coordenadores ali da sua campanha, e eu confirmei com eles, que ele não pretende ir ao debate da TV Globo na quinta-feira. Lula considera que são muitas horas, que ele vai ficar ali à mercê dos ataques de todos os outros candidatos, todos eles de direita, e que, portanto, no balanço ali de perdas e ganhos, teria mais a perder comparecendo do que deixando de ir. Flávio Bolsonaro, pelo contrário, diz que vai, desafiou o presidente aí e está fazendo uma ofensiva gigante por voto útil nessa reta final, inclusive com a participação do governador de São Paulo, Tarcísio de Freitas, que hoje disse que conversou com Ronaldo Caiado sobre a possibilidade de se vencer o PT já no primeiro turno. Pedro, o que a gente pode dizer dessas estratégias e qual é o risco embutido aí para Lula de deixar de ir ao debate, um debate que a gente sabe que vai ser provavelmente o evento com maior audiência desse primeiro turno?
2: Vera, é um debate cedo, né? É um debate, não é daqueles debates que começa 10 horas da noite, né? É um debate que vai começar antes, a audiência vai ser muito grande. O senador Flávio Bolsonaro vai estar lá. Todos os outros candidatos são de direita, todos. Quem vai apanhar, e não é mais a essa altura das pesquisas, um debate no qual os candidatos de terceira via, ou seja lá como é que você queira chamar, Ronaldo Caiado, Zema, Renan Santos, o próprio Augusto Cury, não é mais um debate no qual eles estejam disputando a possibilidade de chegar ao segundo turno. Nenhum deles acredita que isso vai acontecer. Talvez o Renan, por uma característica
1: pessoal dele, saia
2: batendo
1: todo mundo. Só lembrando, ele não vai estar no debate. A Globo resolveu não chamar Renan Santos nem Zema porque a lei eleitoral não obriga. Tá. Então é mais uma razão a se tornar difícil entender por que o Lula não vai, porque ele até aqui vinha dizendo que não queria ser confrontado por alguém tão agressivo quanto o Renan, mas ele não estará.
2: E aí você me reforça um pouco o argumento, obrigado pela correção, você reforça o argumento que é o seguinte, você pega, por exemplo, o Ronaldo Caiado, que estará lá. O Caiado correu toda essa eleição sem parecer que percebesse que o adversário dele no primeiro turno era Flávio Bolsonaro. Quem ele precisava tirar do primeiro turno para chegar ao segundo era Flávio Bolsonaro. O Caiado passou a campanha inteira, quase toda, 90% da campanha, batendo em Lula. O que que Caiado vai fazer nesse debate? Bater em Lula. O que que Flávio vai fazer nesse debate? Bater em Lula. No fim das contas, Lula está dando o horário nobre do penúltimo dia útil antes da eleição para que batam nele sem ele poder responder. E uma coisa meio surpreendente, me parece, porque o presidente Lula faz debates desde 1989, meu Deus do céu. Não existe político com mais experiência em debate presidencial do que Lula, desses debates de... Enquanto que Flávio Bolsonaro, eu sou eleitor aqui do Rio de Janeiro, Vera Magalhães, eu lembro do debate que Flávio Bolsonaro fez, ele desmaiou de susto, para não falar de coisas piores. Isso num debate para a Prefeitura do Rio, isso foi apenas 10 anos atrás, não faz tanto tempo assim. Não há razão para Lula ter medo desse tipo de debate e, no entanto, ele parece estar decidido por uma decisão que sei lá de onde ele tirou a entregar aos seus adversários da direita a oportunidade de ficarem batendo nele sem resposta durante 2-3 horas.
1: Carol, a gente viu no debate de 22 o padre Kelman, para ficar só no terreno religioso aqui, ser essa figura que desacatou o Lula e bateu nele, e ele ficou ali muito surpreso com aquela presença. Nesse debate não vai ter esse tipo de pegadinha. São 4 candidatos só com essa possibilidade do Lula ficar com o púlpito vazio ali e apanhando de 3. Se a gente pensar nesses eleitorados que precisam ser cativados nesse momento, esse tipo de ausência pode ser muito deletério para o Lula ou, ao contrário, ficar apanhando de todo mundo pode causar alguma empatia por parte desse eleitor mais indeciso?
3: Então, eu não entendo de marketing político como vocês entendem, mas eu queria trazer 2 elementos, então, dados da nossa pesquisa.
1: Oba.
3: Acho que primeiro que as pessoas ainda se informam muito por TV. Sim, a gente pergunta como as pessoas se informam sobre política e elas se informam em níveis altos sobre, a partir da TV e das redes sociais, igualmente. E, na divisão por identidade religiosa, os católicos se informam muito mais pela TV do que por redes sociais. E os evangélicos, metade, metade. Então, eu diria que, do ponto de vista de onde as pessoas se informam, se o presidente Lula quiser manter seu favoritismo num eleitorado que ele está crescendo e que ele já é favorito e que ele precisa crescer, é importante estar na TV, porque as pessoas se informam por ali. E esse eleitorado dele também se informa por ali.
1: Tem esse recorte por região também? Por exemplo, região Nordeste ou região Sudeste?
3: Tem, só que eu não vou saber te falar de cabeça.
1: Não, mas é porque isso, a gente vê em pesquisas em geral a TV aberta como um meio ainda muito grande de informação. Sim. No Nordeste, que é onde ele também é muito forte. Exato. E onde a pesquisa Quest mostra que ele está abrindo essa vantagem, né?
3: E eu suporia que também tem essa no cruzamento, porque não é por acaso que dá também muito alto entre católicos, né? A base católica está maior no Nordeste, né?
1: Então, a gente pesquisa cruzar, de vocês
3: vai coincidir. Exatamente, vai coincidir.
1: Mostrou esse recorte demográfico, que eu achei, inclusive, muito interessante, porque no Nordeste a gente tem 56% de católicos e 25% de evangélicos. Eu achava até que era mais próximo. Me chamou a atenção ali o fato de que ainda tem uma resistência do catolicismo muito grande na região Nordeste. Agora, Pedro, esses apelos por voto útil e, principalmente, por desistência de candidatos... são arriscados também, né? Porque embutem ali uma chance de você resvalar para um desrespeito com os oponentes. Ah, você quer café com leite, por que você não desiste para tornar a minha vida mais fácil, né? Acho que pode gerar uma resistência de Caiado ou Zema, né?
2: Pode, evidentemente que pode, e não só, né? O Flávio vem prometendo que ele vai para o debate para desmascarar as mentiras do presidente Lula. Estou botando, evidentemente, entre aspas, essa declaração. O Flávio tem sempre o risco, que é o risco bolsonarista. A Quest dessa semana aponta que 56% dos brasileiros dizem que não votam em Flávio de jeito nenhum. Eu não estou dizendo que isso seja definitivo, o número do presidente Lula é 54%, é menor, mas não é tão menor assim, a diferença é pequena. Agora, se o candidato Flávio aparecer nervoso demais, ou tenso demais, ou principalmente agressivo demais, raivoso demais, naquele modelo Bolsonaro, isso pode ser meio que um gatilho para muita gente que não quer lembrar do pai dele. Quer dizer, é uma oportunidade... Para o Flávio, é também um risco. E isso resvala, evidentemente, nisso que você está apontando, Vera, que é a possibilidade de ele soar desrespeitoso, o que pode botar em risco, num possível segundo turno, o apoio de algum candidato.
1: Uhum, é isso. Carol, muito obrigada por hoje. Bom, a pesquisa, ela está ali, ela deu origem a uma série do Jornal Globo, então recomendo a todos os ouvintes que ficaram curiosos com os dados que procurem. E onde mais o ouvinte da CBN pode encontrar os dados? No site de vocês, alguma coisa?
3: Isso, pode encontrar por enquanto no nosso site, iser.org.br. A gente está com os primeiros recortes lá e, passadas as eleições, a gente vai publicar numa plataforma digital todos esses dados com as possibilidades de cruzamento, banco de dados abertos, para que a gente possa consumir esses dados, se divertir com eles. A gente trabalhou para produzir dados que fossem públicos. Então, eles estarão todos abertos e públicos depois das eleições.
1: Muito obrigada, até a próxima.
2: Eu adorei essa notícia.
1: Pedro Doria, até segunda-feira já... com as urnas tendo falado. Nos encontramos, então, na segunda.
2: Atenção a toda essa semana, Vera Magalhães. Vamos lá.
1: É isso, vamos lá. Gente, o Viva Voz de hoje teve a produção do Wender Starles, trabalhos técnicos do Henrique Dias e do Paulo Alberto Xavier aqui no Rio de Janeiro. Amanhã eu volto com o Thaís Oyama e mais um convidado. Até lá. Tchau, tchau.

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0: Segunda-feira, 28 de setembro de 2026. O presidente do Tribunal Superior Eleitoral, ministro Cássio Nunes Marques, apresentou um ofício ao presidente do STF, ministro Edson Fachin, para criticar o uso de decisões burocráticas contra a Corte Eleitoral. Nunes Marques afirma que há risco de captura institucional e possibilidade de interferência na condução das eleições. No documento, ele pede um filtro na distribuição das petições enviadas ao STF sobre medidas urgentes envolvendo eleições. O ofício é uma reação do TSE à decisão de Flávio Dino, que derrubou uma decisão do ministro André Mendonça sobre postagens em redes sociais em época eleitoral. No entanto, Dino não é citado nominalmente no texto. China e Estados Unidos concordaram em reduzir tarifas sobre 60 bilhões de dólares em mercadorias importadas entre os dois países. Cada lado indicou 30 bilhões em tarifas. Entre os itens americanos estão milho, trigo, carne, laticínios, cosméticos e dispositivos médicos. Já os Estados Unidos vão reduzir tarifas sobre itens chineses, como pequenos eletrodomésticos, brinquedos, roupas de cama e decorações festivas. O acordo também prorrogou por 2 meses, até 10 de janeiro, a trégua comercial entre os dois países. Horário de Brasília, 8:03.
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0: Ainda na Rede CBN, temos informações em Brasília com a Isa Stassiarini. Oi, Isa.
2: Carol, o ministro do STF, Cristiano Zanin, determinou que a Anatel garanta o acesso gratuito ao site de checagem de notícias falsas do TSE e também as páginas e aplicativos da Justiça Eleitoral nas 72 horas antes e nas 24 horas depois de cada um dos turnos das eleições. A decisão agora vai para o plenário virtual do Supremo, que começa a apreciar o caso a partir das 11 horas da manhã de amanhã. Ao determinar a medida, Zanin considerou que, assim como o transporte gratuito constitui condição para o exercício do direito de voto e para a soberania popular, o acesso à informação confiáveis também é essencial para a participação política e também para a legitimidade do processo eleitoral. Zanin afirmou que a medida busca assegurar aos eleitores o acesso a informações corretas sobre o local e o horário de votação. Carol.
0: Obrigada, Isa. Agora 8:04.
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1: Muito boa noite a você, amigo e amiga, ouvintes aqui do Quatro em Campo. Sejam todos muito bem-vindos. Vamos juntos até as 9 horas da noite. Muito obrigado a você que se liga no nosso podcast. Você que acompanha o programa nas mais diversas plataformas digitais. Hoje, dia 28 de setembro.
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1: Gabriel Dudziak, tudo bem, Dudes? Boa noite.
2: Tudo bom, Éboli? Boa noite.
1: Rafael Prates, fala, Prates, boa noite.
3: Alô, Éboli, boa noite, ouvintes da CBN.
1: E Guilherme Pradella, tudo bem, Pradella? Boa noite.
4: Fala, Éboli, boa noite para você e para os ouvintes.
1: Paulo Alberto Xavier.
0: Primeiro tempo.
1: Vamos falar de seleção brasileira. Amanhã tem mais uma vez Brasil e Austrália. É o segundo jogo entre as duas seleções. Na primeira partida foi empate 1-1. A Austrália saiu na frente. O Brasil foi buscar um empate no último lance da partida. E agora um Brasil diferente, né? O técnico Carlo Ancelotti seguindo na sua linha de observações, mudanças. São 7 mudanças para o jogo de amanhã. Também às 7 horas da manhã. Otávio no gol, Wanderson, Jair, Gabriel Magalhães e Mauro Júnior. Danilo, Bruno Guimarães e Gabriel Bom Tempo. Rayan, Rafinha e Vinícius Júnior. Não só uma alteração em nome, 7, como também num modelo, né? Gabriel Bom Tempo, um jogador de meio de campo, junto com Danilo e Bruno Guimarães. 3 atacantes. Rafinha como número 9. Rayan de um lado, Vinícius Júnior do outro. A gente vai ouvir algumas declarações do Carlo Ancelotti e a cada declaração a gente vai fazendo aqui o debate, vai analisando, né, os pontos abordados pelo Carlo Ancelotti, mas eu já inicio com essa formação, já querendo saber de vocês sobre essa formação, essa modificação de nomes. É uma linha de raciocínio que pode dar certo, correta? Como é que vocês avaliam essa linha de raciocínio de Carlo Ancelotti, promovendo para o segundo jogo tantas mudanças e também mudança no sistema de jogo? Prates?
3: Bom, em relação ao jogo de sexta-feira, é difícil piorar, né, Boli? Sempre é possível, mas é difícil que o Brasil jogue menos que jogou na sexta-feira.
1: Olha,
3: né?
1: Olha, não duvida.
3: Não, não duvido. Mas estou dizendo que a possibilidade existe, mas não é assim tão considerável. Mas pode acontecer, claro. Me parece, Éboli, que ainda faz parte...
1: Acaba por mais me desmotivando a acordar, sabe?
3: Não, levanta 15 para 7 que vai dar certo, Éboli. É o seguinte, tá certo, o que me parece que o Ancelotti ainda tem falado muito de uma continuidade de trabalho, né? Ele muda um pouquinho o sistema com o meio-campista a mais amanhã. Me parece que por mais que ele tenha alguma convicção de ter um outro sistema de jogo, ele viu sexta-feira, não gostou do que viu. O que está acontecendo muito com a seleção brasileira é o seguinte, ainda é um rescaldo muito grande do cabo de guarda-chuva na boca que foi a Copa do Mundo. Então está todo mundo, obviamente, com o humor bem mais lá embaixo, a tolerância muito menor, a paciência muito menor, e tudo isso é justificável. Por quê? A Copa do Mundo foi um fiasco. A Copa do Mundo foi muito ruim. Então o que vem depois da Copa do Mundo, a não ser que tivesse assim, um amistoso contra uma seleção de grande nível, de primeiro escalão, um grande jogo, um grande resultado... A tendência é que também a nossa paciência, que já não era tão grande, agora então não existe mais. Então o treinador fala em continuidade de trabalho, mas ele mesmo sabe que está acontecendo uma transição até em relação a grupo de jogadores. Jogadores mais jovens convocados, vale amanhã para a gente observar o Otávio no gol. Como que vai ser uma defesa quase inteira, mudada? O Gabriel Magalhães a gente conhece já de Copa do Mundo, tem mais jogos de seleção brasileira. Mas as laterais mexidas, o Wanderson não é uma novidade, mas reaparece. Né? O Jair como titular agora para começar, um jogador mais jovem. O que o Bom Tempo pode acrescentar ao meio campo da seleção brasileira. O ataque é mais conhecido, o Rayan foi bem na Copa, o Vinícius Júnior e o Rafinho são figuras carimbadas, titulares do Brasil, com e antes do Ancelotti também. Então me parece, Éboli, que assim, é uma paciência menor, as atuações continuam sendo muito fracas, sexta foi muito fraco, e é preciso que amanhã o Brasil pelo menos apresente alguma coisa melhor. Ou alguma novidade, ou algum bom sinal. Se não, essas críticas que são justas vão aumentar. Porque tem muita coisa para aumentar nossa intolerância também. E a Copa do Mundo fala muito sobre isso. Ainda é uma ressaca da Copa do Mundo. Eu acho que amanhã, talvez uma grande atuação, não sei se vai curar a ressaca, mas pode diminuir. Mas se não tiver assim um grande jogo, um grande resultado, a ressaca braba vai continuar fortemente nas próximas horas.
5: É, eu acho que há uma intenção de fazer alguns testes sem desconfigurar completamente a equipe base, né? Então, muda o goleiro, muda a linha defensiva, mas ficam lá dois volantes que devem ser os titulares nesse ciclo, né? Pelo menos partem como favoritismo, Danilo e Bruno Guimarães. E no ataque, dois dos três titulares, né? Ou se você achar que são quatro atacantes, dois dos quatro, Rafinha e Vinícius Júnior, né? Então, acho que a ideia é mesclar a base do time titular com jogadores que ele quer ver jogando.
4: E acho também que essa seleção brasileira com o Gabriel Bontempo, assim, de ter um jogador talvez com mais controle de jogo no meio campo, não que o Danilo e o Bruno Guimarães não seja, mas ter mais um desse tipo de jogador, eu acho que pode facilitar, ou pelo menos pode melhorar talvez um pouco a vida do Rafinha, de ficar mais próximo da área, de não precisar às vezes voltar tanto para armar jogo, não que ele não tenha também esse tipo de característica ou capacidade, mas acho que o Rafinha, quanto mais perto do gol, é cada vez mais perigoso, ainda mais com esse início de temporada que ele tem no Barcelona, como vem apresentando. O Vinícius Júnior de um lado, o Rayan do outro, aí não tem muito o que dizer, mas acho que o ponto principal nessas sete mudanças, para mim, é o Gabriel Bontempo. Não só pelo nome, para mim é um excelente jogador. Eu acho que a gente pode ter alguns torcedores não tão familiarizados com o jogo do Bontempo, mas para quem tem acompanhado, vê que é um garoto muito bom de bola, com maturidade dentro de campo, que acho que pode agregar bastante, muito nessa linha de que a gente vem batendo de talvez a seleção brasileira possa ir por um outro caminho, de ter mais meio-campista, de ter jogadores que ainda não são classe mundial, como Vinícius Júnior, como Estevão, como o próprio Rafinha, mas que podem agregar bastante. Acho que é o que mais me chama a atenção nessas mudanças do Ancelotti.
1: A mim me agrada a mudança de modelo, mas também aquele negócio, né? O modelo é uma coisa, o modelo no papel, outra coisa é na prática, né? O 4-2-4, ele foi executado mal e porcamente no jogo contra a Austrália, porque é o 4-2-4 que tende a não dar certo, né? Que quatro camaradas lá na frente, isolados, buscando, esperando pela bola, e dois desesperados no meio de campo, um buraco ali entre essas linhas. Não é isso o 4-2-4 bem executado. Então depende muito das movimentações, das execuções, né? A França joga com quatro atacantes, todos ali no RG são atacantes, né? Mas você tem uma movimentação diferente, você tem uma ocupação de espaço diferente. É isso que falta muito à seleção brasileira. Então, de nada adianta colocar um 4-3-3 se também não houver uma movimentação inteligente, uma aproximação, uma troca entre os jogadores. Isso vai acontecer de uma hora para outra? Não vai acontecer, mas já deveria estar acontecendo com uma certa frequência, ou tentativas mais bem executadas, porque estamos falando de um trabalho que teve um ano e uma Copa do Mundo. Eu vou insistir muito nessa tecla, porque a seleção brasileira não pode jogar mal. Ela pode não conquistar a Copa do Mundo, pode perder jogos, mas não pode jogar mal. Então, o técnico de seleção brasileira não pode se acostumar a jogar mal. Para mim, isso não combina com a seleção brasileira, mesmo fazendo todas as observações que eu acho justas e importantes, e ele tem que fazer. E me incomoda, e a gente vai ouvir já a primeira declaração do Carlo Ancelotti, me incomoda um técnico que não está entregando nada, que tem um tamanho enorme, que é o Carlo Ancelotti, e que foi contratado para entregar algo, não apenas, né, para falar que tem um plano, que tem um planejamento, e que não se importa com as críticas. Me incomoda um cara que não está entregando nada não se incomodar com as críticas, ou não usar as críticas até com alguns nortes. É importante você ouvir. Quando a coisa não está funcionando, é importante você ouvir. E aí você faz as suas destrincha. Essa aqui não é legal, essa aqui é agressiva, essa aqui é legal, essa aqui é boa, opa, não pensei nisso. Eu acho que ele está numa condição mais vulnerável nesse momento, né? Aliás, o trabalho dele é vulnerável, mas a gente vai ouvir ele falando sobre essas críticas. Solta aí, Paulão.
6: A crítica a meu trabalho é É uma crítica que sempre existiu e sempre vai existir. Esta crítica não afeta a ideia que tenho para o futuro desta seleção, destes jogadores. Quanto a crítica pode afetar em percentagens a minha ideia que tenho do futuro? Zero.
1: Zero. O Dudes, é zero. Então, o italiano tem um plano. Você gosta desse tipo de postura? Acho que é isso que ele tem que fazer mesmo, se defender, se proteger e mostrar confiança?
5: É, eu não gostei desse tom, assim, de não me afeta em nada, zero, né? Que é algo bem assim, no sentido de que tanto faz, né? Então, se o Brasil joga mal e vem uma pergunta do jornalista, do influenciador falando sobre isso, tanto faz. Se tiver, de repente, por um milagre, um jogo com torcida brasileira em algum lugar, né? Porque a seleção não joga para o brasileiro, né? Gosto sempre de bater nessa tecla. E tiver uma vaia, tanto faz, né? Isso eu acho negativo. Ao mesmo tempo, né? Eu acho que mostra a tal da convicção e mostra que realmente, olha, eu sei o que eu estou fazendo. Não me abala, se a gente for mal agora, tudo bem, porque lá na frente vai dar fruto o que eu estou pensando. Nesse sentido eu posso concordar, mas você tem formas de falar isso, né? Você poderia falar exatamente isso. Entendo as críticas, não fomos bem na Copa, precisamos dar uma resposta, camisa muito pesada, mas eu tenho convicção de que aquilo que nós estamos pensando vai dar frutos lá na frente, o torcedor pode confiar em mim. Algo assim. Esse é um jeito. O outro é o escolhido, seja por barreira do idioma, que é algo que eu também sempre falo. As coletivas são ruins, ele não sabe se expressar em português, mas existe a insistência por essa forma de se manifestar. Vem assim, o que as críticas afetam? Zero. Esse é um outro jeito. É uma forma que é diferente. O conteúdo pode ser o mesmo, mas a forma é, não ligo. E a outra é, entendo, mas confie em mim.
1: É isso, Prats? O italiano tem um plano? Como é que você vê essa postura?
3: Não, é isso, Éboli. E me parece que assim, as críticas em relação ao trabalho do Ancelotti, e as críticas são justíssimas, porque é um trabalho muito fraco até agora, que não andou, que praticamente não saiu do lugar se comparado ao tempo que ele chegou e ao tempo que ele já completa, né, um pouco mais de um ano comandando a seleção brasileira. É verdade que agora é uma avaliação de um começo, meio e final. A gente teve uma avaliação de um começo e meio, que o meio era a Copa do Mundo. Agora, ele topou, era um ano antes da Copa do Mundo, poderia ter feito um trabalho melhor, e o trabalho não andou com ele até o momento. Mas me parece que essas críticas em relação ao trabalho dele são muito mais críticas externas que internas. E aí alguém experiente, alguém com estofo, com a rodagem que ele tem... Claro que ele não vai falar que ele ignora, não está nem aí com isso, mas ele está, assim, ele confia no que ele está fazendo, acredita no que ele está fazendo e está certo em acreditar, em confiar. Então, assim, as críticas fazem parte, me parece que ele lida bem com isso. Não é porque tem uma crítica que ele vai mudar o que ele pensa ou ele vai, talvez, corrigir algumas coisas que ele acredita que sejam coisas corretas. O trabalho até agora não andou. Não sei o quanto vai andar, vai deixar de andar com ele daqui em diante, mas a maneira que ele lida com isso não é uma maneira tão diferente do que a gente viu o Ancelotti trabalhar e reagir a trabalhos em clubes que ele teve na Europa também.
4: E só para arrematar, Éboli, assim, eu acho que o Ancelotti, por enquanto, nesse trabalho dele até agora, ele não tem muito do que reclamar com relação a críticas exageradas para o trabalho dele. Eu acho que, na verdade, assim, o pessoal tem mais dado muito mais crédito do que para outros treinadores em situações, no mínimo, semelhantes no sentido de futebol jogado. Então, assim...
1: Se fosse um técnico brasileiro, tinha caído. Tá. Se fosse um técnico brasileiro, não continuava trabalho depois dessa Copa.
3: Mas possivelmente, ele não renovaria contrato antes da Copa. Tem esse detalhe também.
1: Também tem isso.
3: A CBF renovou o contrato dele 3 meses antes da Copa.
1: Isso,
3: a CBF deixou bem claro. A Copa é uma participação, tem a Copa, mas o trabalho não vai ser avaliado pela Copa ser boa ou não. Né? Então ele já estava com o contrato renovado.
1: E é por isso que eu acho... Desculpa, Padela, desculpa, a gente acabou te cortando.
4: Não, segue, pode concluir, Evelyn, pode ficar tranquilo.
1: Não, eu ia falar, é por isso que eu acho que é mais fácil se a coisa continuar ruim, e aí vai começar a causar arranhões, a própria imagem do Carlo Ancelotti, porque na minha opinião esse é o pior trabalho da carreira dele até o momento, é mais fácil ele pedir para sair do que a CBF demiti-lo. Ele só não chega na Copa, na minha opinião, só não chega na Copa se ele não quiser. Mas diga para dela.
4: Não, e eu acho que, por exemplo, a CBF também está no direito de falar, poxa, eu não contratei qualquer treinador, por isso que eu renovei antes da Copa e por isso que eu vou dar 4 anos para ele trabalhar. A CBF também tem que segurar esse rojão de, num momento ruim, manter o treinador, confiar no trabalho dele e entender que em algum momento ele pode fazer a equipe jogar. É diferente para mim de outros treinadores em outras situações em que o time chegou a jogar bem, depois vem um declínio e aí parece que não tem reação. Você tem aquela esperança de, poxa, esse time já jogou bem com esse treinador, será que não tem como voltar? Por enquanto, para mim, a seleção não jogou bem com o Ancelotti.
5: O Éboli, permissão...
1: Sem dúvidas.
5: Permissão para pesar um pouco o clima, como dizem os mais jovens... Que é o seguinte, estava pensando aqui, né, essa coisa de me importo zero, né, zero crítica, né, tanto faz, que é uma interpretação nossa, né, de repente lá no âmago, o Carlo Ancelotti deita no travesseiro e pensa, puxa vida, tô devendo, a galera tá me cobrando, preciso melhorar, pode ser que aconteça, né, mas eu fico pensando assim, nos gestos, né, para a torcida brasileira, Carlo Ancelotti vai muito mal até aqui, né? Porque, tirando as publicidades que ele fez, né? Bebendo cerveja, indo lá no carnaval, né? Aquelas coisas que ele ganhou para fazer e dar algumas declarações sobre qual é o ponto do churrasco, aquela bobajada que a gente sempre faz com estrangeiro, né? E aí, já provou caipirinha? Gostou da picanha? E o churrasco brasileiro? Aquela coisa meio boba, né? Que a gente faz.
1: E o brigadeiro?
5: Exato. Mas faz parte, né, do rol de procedimentos aí da imprensa, né, qualquer segmento. Ele não tem nenhuma manifestação assim de apreço a quem torce pela seleção brasileira. Porque quando caiu na Copa do Mundo, nem deu as caras por aqui. Foi lá para o Canadá, foi tirar férias, depois voltou. Agora são essas declarações aí. Então, assim, é um emprego mesmo, tanto faz... Não me importo, estamos jogando isso aí mesmo, mas lá na frente vai dar certo. Então, fica também essa reflexão. Não é que tem que ser minha simpatia, né? De forma alguma, mas o cargo de seleção é diferente do de clube, porque você representa um país, né? Mesmo que muita gente queira fazer a gente pensar que não, né? Que não representa o país, que é uma coisa dissociada do povo, né? No fim das contas... Tem muita gente que torce pela seleção brasileira, que gostaria de estar animado com o jogo de amanhã, que gostaria de ver a equipe nacional mais de perto, que gostaria de exercer patriotismo nessas horas, né? Mas que não está conseguindo, não. A gente teve casos aí recentemente, né, no futebol europeu, até hoje mais tarde vamos falar deles, eu e o Prats, né? Tipo, técnico da Irlanda lá falando sobre questão geopolítica com Israel. O cara tomando para ele questões do povo irlandês, que queria boicote ao jogo. Tem outras situações, nem estou avaliando se está certo ou errado, só estou falando que tem identificação nacional e o treinador faz parte disso. Agora, aqui a gente está vendo um garoto propaganda que fala das coisas do Brasil de uma forma completamente distante, que vai embora depois de um fracasso na Copa do Mundo, não dá satisfação para ninguém... E já no segundo amistoso vem com essa, zero crítica, zero, não me importa e tudo mais.
1: Eu acho que, eu tô contigo nessa, eu acho que ele só alimenta um clima de tolerância zero daqui para frente. Porque esse mesmo torcedor que hoje está descrente, né, que hoje está chateado e a gente quando discute aqui vai continuar criticando, mesmo ele dizendo que é zero, a gente vai continuar falando, fazendo nossa análise, fazendo nossos questionamentos, porque é assim que tem que ser. Esse mesmo torcedor que hoje está cabisbaixo e nem está muito afim de falar de seleção brasileira, nem de ver a seleção brasileira, foi o torcedor que acreditou pra caramba quando ele foi contratado. Foi o torcedor que abraçou ele com uma simpatia, porque isso é uma característica do brasileiro, né? Abraça mesmo, sabe? Tem uma coisa de receber bem, e ele foi muito bem recebido, muito bem recebido. Então, se alguém tem o direito de mudar o tom... diante de um trabalho que é muito fraco, é justamente o torcedor, que abraçou muito bem esse treinador, e não o treinador. Então, eu acho que tem que rever, sim, esse posicionamento, porque, repito, ele está numa situação de muita fragilidade. Pode ser o maior técnico do mundo, gigante. Mas, para o torcedor brasileiro, não interessa o que ele fez no Real Madrid, não interessa o que ele fez no Milan, não interessa o que ele fez pelos inúmeros timaços, clubes gigantescos que ele treinou e conquistou. O que interessa é o que ele tem que fazer na seleção brasileira, que o Dutra já falou algumas vezes, eu concordo, é o maior time do mundo. A seleção brasileira é o maior time do mundo. E como o maior time do mundo, até agora, já que você usou esse termo, Ancelotti, é zero. É zero. A gente vai para o primeiro intervalo, e aí, no segundo tempo, a gente vai seguir ouvindo o Carlos Ancelotti e seguir falando de seleção brasileira. Tem outros pontos aqui interessantes para a gente abordar ainda ao longo do programa. Vamos lá, nosso primeiro intervalo.

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Segunda-feira, 28 de setembro de 2026. A Advocacia Geral da União pediu um prazo de 72 horas ao STF para que o presidente Lula e o advogado-geral Jorge Messias se manifestem sobre as ações contra o fim das bets. As associações que representam as plataformas de apostas acionaram a corte, pedindo a retomada imediata das operações no Brasil. A medida contra a decisão do governo de proibir o setor é uma reação da Associação Nacional de Jogos e do Instituto Brasileiro de Jogo Responsável. O presidente nacional do PT, Edinho Silva, sinalizou que Lula não vai participar do debate entre os candidatos à presidência.

0: Presidência da República na TV Globo, marcado para esta quinta-feira. Edinho ressaltou que o presidente prefere aguardar um eventual segundo turno para um confronto direto com o principal adversário, Flávio Bolsonaro. Ontem, durante uma agenda em Goiânia, o candidato do PL confirmou presença no debate. E a Rússia bombardeou a Academia Nacional de Ciências da Ucrânia, deixando um morto e 4 feridos. Segundo autoridades locais, o ataque causou um incêndio de grandes proporções. Havia pessoas dentro do prédio no momento do ataque. O presidente ucraniano, Volodymyr Zelensky, prometeu retaliação. No horário de Brasília, 8h32.
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0: Muito bem, segundo tempo de jogo aqui no 4 em Campo, com Gabriel Dudziak, com Rafael Prats, com Guilherme Pradella e com a Seleção Brasileira. Amanhã tem jogo, 7 horas da manhã, vai preparando o seu cafezinho, se tiver com aquela disposição, né? Primeiro jogo, quem se interessou, pegou o café e acordou. A seleção não, continua dormindo. Vamos ver como é que vai ser amanhã contra a Austrália. E aí a gente ouve o Carlo Ancelotti falando sobre as suas prioridades. Quais serão as suas prioridades? Fala, Carleto.
2: A prioridade agora é buscar construir uma nova geração de futebolistas que possam acompanhar a seleção no próximo futuro, que é a Copa América e a Copa do Mundo. Essa é a prioridade. Pode ser que hoje os 26 não são os melhores, pero algo temos que fazer. Temos que acompanhar o jovem que pode representar o futuro, acompanhá-lo de perto. Isto significa que até um ano um jogador que não jogava não era chamado. Agora um jogador que não joga no clube e pensamos que é bom para o futuro da seleção, vou chamar.
0: O Prats, é esse mesmo, tem esse mesmo que tem que ser o recorte? A prioridade é formar é o time da Copa América. É, quer dizer, até a Copa América, exigência menor, a partir da Copa América, a coisa já muda de figura. É esse o recorte que tem que ser? É esse a divisão de pensamento, de planejamento que tem que ser, na tua opinião? Você concorda com o Ancelotti?
3: É que a coisa, né, Boli, parece muito sem rumo, né? Então, quando você está meio sem rumo, você tem que se apegar em alguma coisa, né? Então, o que é se apegar agora? Tentar formar um time que passe segurança ao treinador, que passe alguma constância e consistência ao treinador, para ele falar o seguinte: opa, esse é o meu time, pelo menos a curto prazo, para tentar ganhar a Copa América, ou para jogar bem a Copa América, né? Porque se for muito bem na Copa América e for muito bem no pré-copa e for mal na Copa, não sei o quanto vai resolver. A gente viu um trabalho do Tite que o pré-copa do Tite era muito bom, o Brasil sobrou nas eliminatórias em 2 edições, ele assumiu a seleção numa situação difícil na primeira edição de eliminatórias, a seleção sobrava nas eliminatórias, ganhou uma Copa América em casa, depois perdeu uma em casa, é verdade, mas a Copa, a coisa não andou. E ficou uma imagem assim, de um trabalho que foi bom até a Copa e frágil na Copa. Né? Agora, o Ancelotti vai viver uma situação de 4 anos de trabalho para chegar bem e jogar bem a Copa do Mundo, que é essa aí a cereja do bolo. Se a Copa América for boa, é uma boa notícia? Claro que é uma boa notícia. Se nas eliminatórias o Brasil sobrar, é uma boa notícia? Boa notícia. Se nos amistosos pesados o Brasil jogar bem e ganhar, boa notícia? Boa notícia. Mas o que resolve chama-se Copa do Mundo. Esse é o que resolve. O pré é importante, o pós tem peso, mas o que resolve é naqueles 40 dias de Copa do Mundo. Então me parece que é muito isso. Ele está renovando parte do elenco, está chamando jogadores jovens que estão tendo primeiras chances agora, ele vai observar em treinamento e jogando também. Tem 3 amistosos agora para observar alguns que talvez não saibam se voltam ou não, mas ele sabe que é preciso formar um time minimamente seguro agora, que ele confia agora, para depois talvez não ficar mudando tanto quando chegar numa competição oficial, que é a Copa América. Então agora é para a Copa América. Mas se na Copa América arrebentar e na Copa do Mundo for um fiasco, o que vai ficar é o fiasco, e não que ele arrebentou.
0: E tem uma questão aí que eu achei, o critério que ele deve utilizar em alguns momentos, que é não se importar com a condição do jogador na equipe, Se for o perfil que interessa para a seleção, ele vai chamar. Ele falou: o jogador pode não estar jogando no time dele, mas vai jogar na seleção. É, será? Eu sou muito. Olha, a Copa América vai ser aonde, hein, gente? Ah, não tem, né? Não tem lugar. Tá bom. É em 28.
4: Estados,
0: né?
4: Unidos.
0: Tá bom.
4: Mas tem tempo.
0: Ah, tá. Tem. É a tendência.
4: Ou Estados,
0: né,
4: Unidos, ou é Arábia Saudita. Fica tranquilo.
0: Ah, tá. Ah, mas na Copa América, gente. É Copa América.
4: Ah, não, não tem problema. É business.
0: Mas tem tempo para decidir, né? Só em 28 tem tempo para decidir.
4: Não, a Arábia Saudita tá tranquilo, já tem tudo lá pronto. É. Se quiser fazer, faz. É só chegar.
0: E essa questão da prioridade e usar a Copa América como referência, Dudu?
4: É, assim, eu acho que é uma boa. A gente não tem os amistosos contra os grandes times, né, do futebol mundial, por causa aí do calendário. A gente não tem Liga das Nações exatamente, né? Nada parecido no momento. Então, assim, o teste é a Copa América. Então, sim, tem que ser uma prioridade montar um time para a Copa América e depois esmerar esse time, né? Detalhar esse time, esculpir esse time pensando em Copa do Mundo. Isso imaginando que o ciclo vai durar o que tem que durar, né? Deve ter eliminatória aí no meio do caminho, vamos ver se vão ser 64 times ou não na próxima Copa, tem isso ainda, mas enfim, são esses jogos, né, os mais competitivos que a gente pode ter até a Copa do Mundo de 2030. Não é assim o melhor, né, porque seria bom que a gente tivesse os testes contra os europeus, toda a Copa a gente cai no primeiro europeu que a gente pega no mata-mata, mas ao mesmo tempo a Argentina também não tem esses testes e chegou na final das últimas duas Copas do Mundo. Ganhou uma, perdeu a outra. Então dá para fazer. Em relação aos jogadores, né, até algo que a gente colocou na pré-eleção de hoje, o Carlo Ancelotti parece dar ênfase a encontrar jogadores para a seleção e menos a padrão de jogo, ideia para a equipe, queremos isso ou aquilo. São visões assim, que são válidas, né? Uma vem de cima para baixo, a outra vem de baixo para cima, no seguinte sentido. Uma é, eu tenho minha ideia de jogo e vou procurar os jogadores que encaixam na minha ideia de jogo. A outra é, eu vou encontrar jogadores e ver qual é a melhor ideia de jogo com esses jogadores. Por isso, talvez, esses testes, né, com os jogadores que atuam no Brasil nesse momento ou que são mais jovens, né, como, por exemplo, o goleiro Otávio, o Breno Bidon, o Gabriel Bontempo, entre outros, né? E sobre não jogar nos clubes, eu acho, assim, é controverso, mas correto. Porque, veja, se tiver, por exemplo, um lateral direito, sabe que é bom, ou sabe que pode fazer as coisas que o Brasil precisa, só jogou no sub-20, seleção brasileira sub-20, por exemplo, mas não está jogando no clube dele no Brasil ou no clube dele na Europa porque não tem espaço, porque tem um experiente lá que é o dono da posição. Por que não? Por que não chamar esse cara? E esse é um outro gargalo que a gente não vai enfrentar novamente, né? No seguinte sentido de combater, que é o gargalo das seleções de base do Brasil. Porque a gente perdeu um tempão aí com o Ramon, com todo respeito à pessoa, mas o trabalho foi ruim. A gente não fez integração das seleções e esse, que poderia ser um momento assim, ó, vamos pescar uns caras que são bons aí do sub-20, a gente não tem. A gente está tendo que descobrir. Tudo bem, esses meninos também passaram pela seleção de base, mas eles não estão prontos num ambiente de seleção porque estão fazendo estreia de seleção. Se a coisa fosse bem feita, já teriam participado de amistosos, de eliminatórias para a Copa, mas não, a gente vai indo, né? Porque não tem nada delimitado. Por fim, tem uma história boa que eu lembrei aqui, e fui até confirmar. Em 2003, 16 de julho de 2003, o Marcelo Bielsa treinava a Argentina e chamou o Javier Mascherano para a seleção principal antes mesmo do Mascherano estrear nos profissionais do River Plate. 19 anos. Foi titular no amistoso da Argentina na sequência contra o Uruguai. E não saiu mais, nem da seleção principal e nem do River Plate, onde ele estreou uma semana depois. É meio que uma loucura, né? Como tantas outras, mas por que não?
5: Acho que eu estava tentando até fazer uma pesquisa aqui, nesse meio tempo que o Gabriel estava falando, para ver desses jogadores que vão atuar amanhã, ou que atuaram até no primeiro jogo, quantos passaram pela seleção sub-20? Por exemplo, o Otávio, ele esteve no Sul-Americano Sub-20 do ano passado, mas não era titular. O Vitor Reis jogou Mundial Sub-17 em 2023. O Arthur Dias, ele também esteve no Sul-Americano Sub-20 ano passado, mas jogou 8 partidas. O Jair, ele também esteve no Sul-Americano ano passado. E hoje, curiosamente, estava tendo jogo, eu acho que era amistoso, do Brasil contra a seleção da Dinamarca. O Brasil até ganhou nessa partida. E eu fiquei olhando o time pensando... Foi 4-1, né? Quais desses garotos que o Ancelotti cita que hoje talvez não seriam chamados, ou porque não tem condições ainda de serem chamados, mas que talvez ano que vem estarão. Tenho muitas dúvidas. E acho que a principal delas se recai sobre que tipo de olhar que a seleção principal terá, mais uma vez, nas seleções de base. Só para arrematar com relação a isso que o Gabriel citou, me parece muito aleatório. O jogador passou pela seleção de base, se ela chega na principal... Às vezes nem é pelo que ela fez na seleção, e muito pelo que ela fez no clube, ou pela transferência que ela conseguiu para uma grande equipe do exterior. Acho que esse detalhe acho que me chama muita atenção com relação a essa integração seleção de base e seleção profissional.
0: Essa conexão ainda é um desafio, né, para o futebol brasileiro, né? Já foi mais fácil anteriormente, porque não havia a conexão tão rápida para o mercado internacional. Mas agora que a Espanha conquistou o título, veio muito, né, essa discussão para análise, né, que o modelo, é possível aplicar no Brasil o que a gente viu nesse modelo espanhol, nesse que deu certo com De La Fuente, que treinou muitos desses jogadores nas categorias de base e quase que eles caminharam juntos, né, até o sucesso na seleção principal. É hoje um modelo difícil de ser aplicado no futebol brasileiro? Vocês acham que é difícil ou dá para buscar essa conexão? Ou é culturas futebolísticas diferentes de carreira, construção de carreira, muito diferente, hein, Prats?
3: Não, é possível sim, é possível, Éboli. Agora, o que é difícil é, porque é uma questão de costume, é uma questão de capacidade, é uma questão de as pessoas designadas para fazerem isso. Agora, o ambiente de seleção muitas vezes te permite exatamente pelo intervalo que existe. Né? A gente fala muito de cobrança, pressão, talvez grande atenção em relação à seleção brasileira em grandes torneios. A Copa do Mundo, que é um torneio muito especial, e talvez assim amistoso, de grande porte, uma Copa América, quando tem algum grande clássico sul-americano também. Fora isso, a seleção tem um tempo para se coordenar também bem fora de campo. Então, talvez por esse tempo, é possível pelo menos trilhar um caminho. Agora, se tem interesse, se a CBF está muito empenhada com isso, se os profissionais designados pela CBF estão empenhados com isso, aí já é uma outra história. Eu não vejo assim a seleção brasileira, ou a CBF, ou quem coordena a CBF, quem trabalha na seleção brasileira, muito, muito disposto a isso. Porque isso realmente requer tempo, requer conhecimento, requer um tipo de interesse de você procurar e buscar outras, ou beber outras fontes também. Aí já é uma outra história. Agora, tempo é possível. Se tem uma coisa que a seleção brasileira tem entre amistosos, um amistoso e outro, um encontro e outro, é tempo. E com tempo, se você tiver capacidade, pode aproveitar bem esse tempo com menos jogos, por exemplo.
4: Eu acho só que no caso da Espanha, de forma específica, né, houve ali uma ideia de como jogar o futebol. E isso vem acompanhando todas as seleções há muito tempo. A Espanha ganhou em 2010... jogando de um jeito que já era colocado em 2008 e que continuou sendo aplicado na base, na principal, mesmo com eliminações nas primeiras fases, né? Então, 2014, ok, perdemos, segue assim. 18, segue assim. 22, segue assim. Volta, 2026, perderam o Ouro Olímpico para o Brasil. Então, assim, segue assim. Aí é mais fácil, né? Quando você muda tudo, não tem ideia nenhuma, é muito difícil. No máximo, você vai descobrir alguns jogadores ou melhorar alguns jogadores. Mas veja, devido a um trabalho ruim, você pega aí o Mundial Sub-20, o Sul-Americano Sub-20, e você já vai com carimbo na testa dos jogadores brasileiros, assim, fracasso. Esquece. Se não tem ideia, se o treinador não conseguiu desenvolver nada, não tem nada para levar. Só se o cara fizer no profissional aquilo que ele já tinha construído na base.
0: Ainda nessa linha, né, dos jogadores mais jovens que estão sendo observados pelo Ancelotti, ele deu essa declaração aqui. Paulão, solta aí, por favor.
2: Bom, jovens que estão aqui, eu gosto dele, de todo. Breno é um jogador que tem muita qualidade, que está fazendo muito bem no campeonato brasileiro, mas gostei muito de Arthur Dias, que não conhecia, gostei muito dos goleiros, que não conhecia. A verdade é que são todas surpresa positiva. Gostei muito de Gabriel Bontempo, de Jair. Eu acho que quero ser objetivo. Temos futuro. Temos futuro, apesar das críticas.
0: Ele volta a falar das críticas, então. Eu não quero parecer aqui que é aquela coisa do crítico exagerado, do cri-cri, né? Que pega no pé, nem qualquer sensação de perseguição não é o meu feitio. Mas eu não sei se eu tive uma interpretação correta, mas fiquei com isso na cabeça quando ele falou que eu não conhecia, jovens que eu não conhecia. A mim ficou a sensação de que ele... Foi uma indicação para ele colocar na lista da comissão dele. Alguém da comissão, nas observações da comissão, a gente sabe que o treinador ele delega algumas responsabilidades, mas eu penso que para formatação de lista, essa lista tem que estar muito na mão do treinador. O treinador tem que ter conhecimento pleno de todos os jogadores que ele coloca na lista. A mim não bateu legal no ouvido essa coisa de que jogadores que eu não conhecia. Ficou para mim uma sensação de indicação. Tô sendo chato no popular ou não, hein? O que vocês acham, hein?
3: Eu não vejo esse problema todo, interpretação. Não sei o que os companheiros vão falar aí. Eu não vejo esse problema todo, não. Sabe por quê? A CBF tem diretoria, tem uma comissão técnica do Ancelotti, que é uma comissão técnica que não é das menores. Assim, claro que o treinador também tem de conhecer. Não é que o treinador vai delegar e não, o que você falar é ponto final. Não, vai passar por ele. Se ele não aprovasse, se ele não concordou, ele não vai chamar. Agora, tem uma equipe assim, grande... uma vasta equipe, para também apresentar relatório, para também observar, e ele também tem de fazer isso. Então, assim, eu não vejo isso como problemático. Ele não conheceu os jogadores, assistiu, gostou e chamou. Eu acho que isso faz parte também. Eu não vi, assim, como grande problema isso, não.
4: Eu interpretei como conhecer, assim, no dia a dia. Oi, prazer, me chamo Carlos.
0: Sim.
4: Como é que você está? Beleza? Mostra aí o que você sabe fazer, já vi vídeo, ou já vi jogo, ou me falaram bem de você, agora eu quero ver, agora eu estou te conhecendo, né? Sei o que o cara pode fazer, mas não na minha frente. Eu interpretei dessa forma, mas fica aberto sim.
5: Acho que eu peguei mais por esse lado mesmo, de nunca trabalhei efetivamente com um tal jogador e eles estão me impressionando, acho que foi por aí mesmo.
0: Bom, eu fico mais tranquilo, porque eu não quero ficar parecendo que eu estou pá, batendo toda hora, não, mas vou na linha das suas interpretações. Vamos fazer uma segunda paradinha, mais um intervalo, daqui a pouco a gente volta.
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1: Muito bem, de volta aqui com o Quatro em Campo. Se tem uma coisa que deixa o torcedor, né, mais assim, com raiva ou antipático a data FIFA é quando um jogador do time se machuca, né? E não é que aconteceu de novo com o Arrascaeta, gente. O Arrascaeta, dessa vez, fraturou o punho. Num lance bobo, jogou pra caramba no amistoso contra a Coreia do Sul, fez gol, deu assistência, Uruguai 4-1, Uruguai precisava de uma vitória como essa. Aliás, o Varela, também jogador do Flamengo, jogou muito. Mas acho que ele estava soltinho em campo, jogando a barbaridade. Aí escorregou, apoiou a mão no gramado, fratura, não se sabe ainda o prazo de recuperação, vai ter que fazer uma cirurgia. Não é tão simples, mas também não é tão grave, só que a gente está numa reta final de temporada com jogos importantíssimos e já está praticamente fora aí dos confrontos, por exemplo, contra o Estudiantes pela Libertadores da América. É a quinta vez, Dudes, que o Arrascaeta volta da seleção do Uruguai com algum tipo de lesão, né?
2: Ixi.
1: E nesse ano teve uma fratura na clavícula, jogando contra o Estudiantes, na fase de grupos da Libertadores da América. Aí foi pelo Flamengo. Mas que azar, hein, cara? E é um problema, né? É um problemaço, né?
2: É sim. Acho que no time do Flamengo não tem ninguém como ele. Dá pra escalar outros. Dá pra jogar ali de 10, aberto pela direita, mas não tem como ele. E isso é um problema, sim. Azar. Eu acho que é azar mesmo. Teve aquela polêmica da última vez, né? Ele voltou da lesão da clavícula e aí teve outro problema e o Flamengo apontou o dedo e o Uruguai apontou o dedo pro Flamengo, enfim, aí ficou aquela coisa. Mas dessa vez não tem o que falar, né? É culpa de alguém? Escorregou no campo? Não dá. Não é culpa do Uruguai essa daí, não.
1: É aquela que a gente fala assim, poderia ser num treino perfeitamente, né? Escorregão, tava sozinho, né? E aí, como é que contorna isso, hein, o Prats, uma reta final de temporada com jogos tão importantes, hein?
3: Ah, tem um elenco muito bom, jogadores de grande nível para substituí-lo, mas realmente com o tipo dele, com as características dele, não. Agora, tem o Carrascal, tem o último caso, o Paquetá, pouco mais adiantado se precisar. O Saúl foi uma boa nova nos últimos jogos também, que o Flamengo ganhou, meio campista de um nível muito bom, ainda mais com bola no pé. Então assim, Éboli, fará falta, claro que fará. Mas eu acho que não se desbanca, não diminui favoritismo. É um jogador muito bom, que fará muita falta, mas que pode ser substituído. Talvez não do nível que ele joga, ou que ele apresenta geralmente, mas de outras maneiras. Né? O Flamengo ano passado ganhou a Libertadores e o Brasileiro na reta final, sem o Pedro, que não é o Arrascaeta, mas era muito importante para o time.
1: E também por uma fratura, e boba também, lembra? Numa fratura boba sim, também no braço.
3: Então, assim, hoje foi um lance muito acidental, um escorregão, né, que ele fratura o punho quando cai. Fará falta, mas Flamengo pode seguir bem a vida dele, apesar da ausência do Arrascaeta, que tem um peso.
4: E Éboli?
1: O Arrascaeta, a mesma receita do Pedro, tá? A mesma receita, aquela que eu falei, pode ser pra você também, a mesma
2: opa.
1: Coisa.
2: Opa!
3: Qual que é a receita?
1: Fala pra
4: mim. Não, fiquei interessado nessa receita aí também.
1: Fala pra dela.
3: Leite?
1: Já me mandaram isso lá, hoje. Gente. Ah, meu Deus do céu, ela vem com isso de novo, meu Deus.
4: Não, e assim, o Estudiantes, né, que é o adversário do Flamengo nas semifinais, também teve desfalques, né? Teve jogo agora no final de semana e o Alexandre Medina, o técnico do Estudiantes, viu o Carrijo saindo machucado. O Halil Elias também, com lesão muscular. E o Gabriel Neves também teve uma fratura no punho. Agora não sei se foi no braço ou no punho, mas enfim. Também teve uma fratura caindo, assim, numa disputa por bola e tudo mais. Então, assim, o adversário também está sofrendo com lesões. Enfim, basta jogar para se machucar, né? Não tem muito o que fazer nessas horas.
1: E prazo, gente, não há nada oficial sobre prazo, tá? Então a gente tem que aguardar porque... Você pode. A recuperação varia de corpo para corpo, mas é um problema. E olha que o Arrascaeta nem está enfrentando o seu melhor momento, né, com a camisa do Flamengo. Está bem longe até dos seus melhores momentos com a camisa do Flamengo, mas é que negócio, né? Os serviços prestados, pega na bola, a galera levanta. Alguma coisa diferente pode sair dos pés do Arrascaeta, como inclusive saiu nesse amistoso, em que ele jogou muito bem com a camisa do Uruguai. Amigos, Valeu, hein? Foi um prazer. Até amanhã, tá? Dudes, Prats e Pradella. Valeu.
4: Valeu, até mais.
2: Tchau.
3: Boa noite.
4: Bom jogo amanhã, pra vocês, hein?
3: 7 horas, hein? 7 da manhã, é, Bolinho. Não,
4: todo mundo acordado,
1: pra vocês. Por que é pra vocês? Você não vai acordar, não, Pradella?
3: Eu vou.
4: Por que não, mas não, é. Não, não. Pra todos nós, né?
3: Escalando já de antemão, como diria o outro.
4: Chega mais animado, né?
3: É, amanhã 2-1 Brasil.
4: Vai tomar um gol ainda?
1: Animadíssimo.
2: Acho que eu vou no VT, hein?
1: Pô, tem vaguinha pra mim?
4: 6h59 estaremos. É. Vou mandar mensagem pra você, Prats.
3: Aguardo.
2: Bora no VT, Ébola.
3: Boa
2: tchau.
3: Noite.
1: Vamos tchau. Nessa, vamos nessa.
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Segunda-feira, 28 de setembro de 2026, as Bets acionaram o Supremo Tribunal Federal e pediram a suspensão da proibição das casas de apostas online no país, determinada pelo governo Lula. A manifestação enviada ao ministro Luiz Fux pede a interrupção dos efeitos da medida provisória até a análise do Congresso ou do próprio STF. As entidades afirmam que a proibição pode causar efeitos irreversíveis e também preparam uma nova ação para questionar a constitucionalidade da medida. Se a suspensão total não for aceita, as associações pedem ao menos 6 meses para o encerramento das operações. O deputado federal do Novo, Ricardo Salles, desistiu da candidatura ao Senado por São Paulo e anunciou apoio à chapa de Guilherme Derrit, do Progressistas, e André do Prado, do PL. O deputado fez um anúncio ao lado do governador Tarcísio de Freitas e afirmou que a